0: Terceira opção,
1: Ah, sim.
0: que é o
1: Sim,
0: povo.
1: você
0: Eu não
1: está
0: tenho
1: aqui.
0: força sozinho para fazer isso,
1: Eu
0: mas
1: acho
0: eu
1: que
0: estou
1: não.
0: com muita vontade de fazer uma
1: Antes da gente
0: manifestação na
1: encerrar.
0: Paulista para a gente se manifestar, dizer, cara, não é esse o Brasil que a gente quer. Muito obrigado. Essa conversa aqui com vocês é a primeira que eu faço com documento brasileiro. Eu sou cidadão brasileiro agora, então quando a gente fala. Obrigado. Quando alguém fala, vai lá, argentino de merda, aí eu falo, não, eu sou brasileiro também. E eu sinto muito orgulho de ter sido aceito pela sociedade e pela justiça brasileira como um cidadão, porque foi a pedido do Bolsonaro. Ele me indicou para que eu peça a cidadania. E ele queria que eu fosse candidato. Não deu tempo, eu não consegui, obviamente, conversar com ele. Não saiu, o título de eleitor não saiu a tempo, então não poderia ter sido. Eu tinha optado por não ser nessa vez, mas temos candidatos muito bons que poderão nos representar. E aí vem essa situação do ponto de vista do povo, que é a terceira força. Senado não esperamos nada, ministros do Supremo não esperamos nada, mas o povo sim, porque a Constituição garante que o poder emana de nós. Então, não confiem naquele que pede votos para vocês. Não precisa. A gente, quando escolhe quem representa os nossos valores, esse é o voto que nós temos que colocar. Não precisa ninguém das pessoas que eu conheço que são candidatas para pedir o voto. Mas nós temos a obrigação de escolher quem é que vai representar nós e cobrar por isso. Cobrar por isso. Porque de alguma maneira nós estamos assinando com o nosso voto uma procuração para que eles consigam representar o que a gente está defendendo. Então, eu não sei, eu vou conversar com alguns amigos jornalistas para ver se a gente consegue fazer alguma manifestação, mesmo que pequena, como para manifestar o nosso repúdio para essa possibilidade de atropelarem a Constituição para defender a democracia. Uma crítica ao ministro é uma crítica ao ministro, da mesma maneira que é uma crítica a qualquer um de nós. E a gente aprende com a crítica, porque podemos estar errando uma coisa que a gente não sabe. Mas eles tomaram até o direito de criticar como um ataque à democracia. E não é. Então nós precisamos mostrar para quem quer que seja, primeiro, que a gente não tem medo, segundo, que não precisamos combater uma injustiça com outra injustiça, e sim com a verdade. E essa é a melhor forma de nos colocar na frente de qualquer pessoa que não tenha uma voz. Eu me sinto muito orgulhoso de representar o pensamento de muitos brasileiros, e eu vejo isso no chat quando a gente está no Faroeste, no Sem Filtro. Mas o importante é não desistir. Não podemos desistir. Hoje eu fiz um editorial trocando algumas palavras, né? Eu considero que o Brasil é um paraíso. Para mim, o Brasil é o melhor país do mundo. Temos tudo aqui. Temos recursos naturais, temos um povo maravilhoso. Não temos problemas geográficos ou de climas como tem em outros lugares do mundo. Temos uma extensão fantástica também. E temos um povo que luta e é resiliente e insiste, insiste, insiste. Então eu diversifiquei a palavra paraíso, que é Brasil é um paraíso, pelo menos em potencial. Com esse governo não é muito, mas sempre tem o purgatório, né? Então, o que que nós estamos dispostos a fazer para isso acontecer? O que que a gente faz para que o Brasil seja realmente o paraíso? Porque nós podemos ter um governo muito melhor e precisamos para isso que o povo vote. Então, se vocês conhecem alguém, tem que participar. Não importa por quem, vote quem você quiser, mas tem que participar. Se você não participa, está renunciando ao direito constitucional e à possibilidade de você escolher e ser parte do que virá pela frente. Eu vou finalizar citando dois pensadores. Um é alemão, que chamava Martin Müller. Em 1933, era uma época em que a Alemanha estava complicada. E ele fez uma frase que dizia: um dia vieram buscar o meu vizinho socialista, mas como eu não sou socialista, não me preocupei. Aí outro dia vieram buscar o meu amigo que é comunista, mas eu não sou comunista, então também não me preocupei. O outro dia vieram buscar um judeu vizinho, mas eu não sou judeu, então não dei muita atenção. Finalmente vieram buscar um amigo que é sindicalista, mas eu não mexo com sindicatos, então também não me preocupei. Mas um dia vieram me buscar e não tinha ninguém para me defender. Então nós temos que fazer exatamente isso. Primeiro nos colocar no lugar daqueles que estão padecendo, como a fala que acabamos de ouvir, no lugar das famílias daqueles que perderam a vida. E aí vou trazer o último pensador, que se chama Destouche, francês, que ele afirmava que os ausentes nunca têm razão. Se a gente não se envolve na situação, não adianta falar, ah, eu não participei, porque o destino da nação está precisamente aqueles que participam e os que não participam também. Então, pessoas de mais de 70, é uma opção ir votar, temos que votar. Hoje vimos também no programa que 4 milhões de pessoas que estariam em condições de se aposentar tiveram o pedido negado para mostrar que a fila estava cerrada. Esse governo não merece o apoio desses 4 milhões de pessoas. Se tem alguém que está vinculado com o INSS, que é aposentado, pensionado, ou tem algum benefício por incapacidade, que vote esse governo, desculpa, não reclame depois. Se a gente não consegue entender que precisamos um efeito de ajuste fiscal seríssimo a partir do ano 2027, nós vamos ter um problema muito sério, porque o país vai quebrar. E apenas para vocês poderem argumentar com outras pessoas que possam ter uma ideologia simpática à esquerda. O governo Lula está preocupado em gastar, em que a Janja viaje e se divirta. Mentem sem nenhum pudor. Erika Hilton mandou que os seus bens são 15 mil reais. É só pegar o valor do vestuário dela um dia e só a bolsa vale mais do que isso. Então, essas são as questões que a gente precisa mostrar para uma base eleitoral que não tem capacidade econômica boa e que não tem capacidade cognitiva também boa, porque aí reside o segredo da esquerda. Pessoas pobres, mas que não percam a esperança, e pessoas com pouco conhecimento para poder enganar facilmente. É uma oportunidade fantástica para a gente mudar o Brasil a partir de outubro. E eu não vou conseguir votar, então conto com que vocês possam representar o meu voto votando certo. E não podemos esquecer nunca, e agradecendo a oportunidade de estar aqui com vocês, pessoas que admiro muito, que devemos lutar pelo Brasil que queremos para ter o Brasil que realmente merecemos. E isso começa em outubro. Muito obrigado.
1: Gente, sou fã do Segre. Meu Deus do céu. Inteligentíssimo.
2: Posso? A gente não combinou nada, né? Mas eu vou ler uma outra parte do texto de quem você citou primeiro. Aquele poema de "Vieram buscar meu vizinho, mas eu não liguei, ele era socialista". É de Emily Gustav Friedrich Martin Niemöller. Ele era um pastor alemão. Não, perdão, um pastor luterano alemão. Esse pastor, ele se levantou, tentou se levantar. Então, você ia falar algo, Heron, ou posso pegar daqui e... Eu vou ser breve, mentira, mas eu vou tentar. Deixa eu ler, então, essa segunda parte, que vocês vão entender bem tudo que eu vim repetindo desde que a gente começou essa audiência. Podemos nos eximir com a desculpa de que teria me custado a cabeça se eu tivesse falado. Preferimos ficar em silêncio. Preferimos. Certamente não estamos sem culpa. E eu me pergunto repetidamente, o que teria acontecido se no ano de 1933 ou 1934, 14 mil pastores protestantes e todas as comunidades protestantes na Alemanha tivessem defendido a verdade até a morte. Se tivéssemos dito na época que não é correto Hermann Göring simplesmente colocar 100 mil comunistas num campo de concentração a fim de deixá-los morrer. Posso imaginar que talvez 30, 40 mil cristãos tivessem morrido. Mas posso imaginar também que teríamos impedido de morrer 30, 40 milhões de pessoas, porque é isso que nos está custando agora. Quando eu peguei isso aqui, porque eu já estava pesquisando o Neumiller, o pastor alemão, eu gosto muito de pastor alemão. Não, mas é verdade, eu gosto muito de filósofo alemão. Eu li, por exemplo, Erich Fuglin, eu li Karl Lovenstein, tem outros, agora me falha a memória, mas tem outros que eu tenho lido também. E que viveram nesse tempo. E a gente não consegue enxergar que o que a gente está vivendo agora é tão ou mais perigoso porque é velado, porque é mentiroso, porque não tem crachá. E porque a opinião pública está aí, a imprensa dizendo todo dia que está tudo normal. Agora chegou neles. E a iniciativa que o Segré promove aqui, pelos jornalistas, porque agora atingiu os jornalistas, mas já tinha atingido lá em 2019, a revista Cruzoé, o amigo do meu pai, e ninguém falou nada. Então imagina, se não tivéssemos nos calado, se nós tivéssemos 30 ou 40 mil jornalistas que não tivessem se calado, que fizessem nota de repúdio, que fossem à rua, que fossem a Paulista, mas eu vou dizer mais para vocês. E se tivéssemos 1 milhão de patriotas para defender os patriotas presos? Eu não vou falar o que eu penso sobre isso, porque pessoas podem se ofender. Eu acho até que deveriam se ofender bastante, porque falta coragem. E a coragem é a primeira das virtudes de qualquer ser humano, porque sem ela você não... Não importa se você tenha qualquer outra, ela não vale absolutamente nada. E nós entregamos as nossas virtudes. E aí, do mesmo jeito que ele cita Hermann Göring, para quem não sabe, foi um herói da Primeira Guerra, um ministro de Estado de Adolf Hitler, muito importante para eles, e que promoveu, segundo relatos históricos que eu também pesquisei, ajudei no relatório da CPMI, com esse texto, só ele sabia o que tinha acontecido no incêndio do Reichstag. Engraçado que um cara com um corpãozinho... Não é herói, evidentemente, que eu vou relatar. Flávio Dino não é herói de absolutamente nada. Inclusive, é o motivo pelo qual o jornalista teve busca e apreensão na sua casa. Mas, se você compará-los, os dois têm um corpãozinho, usam óculos, andam de um jeito engraçado, têm uma fala absurdamente debochada. E isso é proposital. Isso é treino, isso é neurolinguística, é forma, é dialética, é forma de se comunicar. Tô cagando para você. É isso que eles comunicam implicitamente na forma como eles falam. Não adianta você reclamar, filho. Você vai aceitar o que eu faço, o que eu falo, o que eu vou mandar você fazer. Agora imagine, como ele disse aqui, imagine se tivéssemos impedido, teríamos evitado que Hermann Göring mandasse 100 mil pessoas para o campo de concentração só porque ele queria se livrar dos comunistas. O X da questão aqui é que prenderam os patriotas porque também queriam se livrar dos bolsonaristas. De uma vez só, eles queriam matar Bolsonaro, tirar Bolsonaro dos livros de história, colocá-lo no rodapé como um golpista e extirpar o bolsonarismo. Mas por algum milagre, o brasileiro é resiliente. E o bolsonarismo ainda está aí. Está vivo e é latente. Mas não é suficiente. É preciso mais. Como o Segre falou, é preciso convencer outras pessoas que não são bolsonaristas. Outro dia eu participei de um podcast e a pessoa no briefing estava me falando: não, porque eu sei que você é extrema-direita, mas não, tudo bem, porque você é um cara ponderado. Eu falei: bom, então vamos parar por aqui, nem vamos começar o programa, porque não dá para caber na mesma frase eu ser extremista em algo e ponderado ao mesmo tempo. Ou você está errada ou eu sou um idiota. Primeiro que você está falando de algo que você não entende, que é a ideologia política. E nós não temos direita no Brasil. Como não? Existe direita? Está Bolsonaro. Eu tenho um partido de direita? Então eu não tenho direita no Brasil. E eu não tenho por um motivo, porque não é aceita. Não é aceita pelos demais partidos. Não é aceita pelo restante da população. E é isso que tem que mudar. E só vai mudar o dia que vocês tiverem coragem. Que todos nós tivermos coragem de dizer: eu sou de direita. Eu sou conservador. Eu sou pela vida. Sou contra o aborto. Que aborto não é método contraceptivo, anticoncepcional. E aí eu vou terminar dizendo o seguinte, que realmente eu não quero me delongar. Foi, acho que, o suficiente o que nós ouvimos aqui dos relatos das pessoas que sofreram no 8 de janeiro. E a gente vai para casa para uma reflexão profunda do que nós fizemos, não só do nosso país, mas da própria política. Nós já vivenciamos isso. De 36 a 45, vigiou no Brasil um tribunal de exceção. Já falei isso em outras oportunidades. Tribunal de Segurança Nacional. Só que pelo menos tinham coragem. Tinham crachá. Se identificavam. Somos um tribunal de exceção para a preservação da democracia. Hoje você tem um bando de vagabundo, sem vergonha, safado, covarde, vestindo uma toga que deveria ser a coisa mais sagrada a se vestir e decidindo tudo sobre tudo para uma população que se entregou. Servidão voluntária. Então eu vou dizer o seguinte para vocês: nos retiraram a dignidade da pessoa humana. E em 2016, quando Bolsonaro realmente surge no imaginário e no ideal político que ele trazia por trás, porque ele passa a fazer participar mais da mídia e etc., e colocar aquele discurso dele para rodar, ele começa a repetir aquelas quatro palavras: Deus, pátria, família e liberdade. E diante desses estudos eu descobri que isso, essas quatro palavras, significam a dignidade da pessoa humana. Os quatro requisitos da dignidade da pessoa humana. Então quem primeiro defendeu a dignidade da pessoa humana não foi a esquerda, que ela nunca tinha defendido antes, embora tenha livros a rodo por aí de juristas falando sobre o assunto. E é deles mesmo que eu trouxe esses quatro requisitos. Vida, acima de qualquer coisa. Sem vida não há nada. Assim como não há vida sem... Sem? Sem? Sem Deus. Não há vida sem Deus. A nossa Constituição Federal traz lá como primeiro princípio basilar do Estado a defesa da vida. Não há vida sem Deus. Ele falava isso, então está dentro do Deus, pátria, família e liberdade. Eu vou, obviamente, pular aqui o pátria, deixar para depois. Vamos colocar família. O requisito, o segundo requisito da dignidade da pessoa humana é o mínimo necessário para a preservação dessa vida. Porque o ser humano não nasce que nem um cachorro, que em 4, 5 dias está enxergando, está latindo, está cagando, está mijando, está mamando. Não, depende de uma mãe, depende de uma assistência, depende de quem? De uma família. O terceiro requisito que eles trazem é você reconhecer-se como um cidadão. Cidadania. Cidadania não existe sem pátria. Um apátrida não é um cidadão. Alguém que não tem uma nação para dizer que é sua, não é um cidadão de fato, nem de direito. Então, Deus, pátria, família e liberdade são os três primeiros requisitos da dignidade da pessoa humana. E a última é a autonomia da vontade. E você só é autônomo, você só tem a propriedade sobre a sua própria vontade se você usufruí-la e se você exercê-la. Eu digo até exercitá-la. Então, a liberdade é a representação da autonomia de vontade. Deus, pátria, família e liberdade, repitam para todos, são os quatro requisitos da dignidade da pessoa humana. Não se envergonhem de ser de direita, não se envergonhem de repetir isso. Chega de silêncio. A gente já se calou por tempo demais. Está na hora de nos fazer ouvir. E a anistia é a única forma da nossa voz voltar a existir. E é por isso que eu vou continuar defendendo. Obrigado pelas palavras, Sheila. Até o fim, além, nunca foi uma frase simples. Porque foi o que eu disse para todos os meus assistidos quando eles entraram para os presídios. Colmeia para as mulheres, papuda para os homens, naquele dia 10 de janeiro de 2023. Isso não representa vocês. A injustiça que vocês estão recebendo vai transformá-los, sim, como vocês falaram. Mas não representa vocês. Aquele uniforme laranja não vai representar vocês. Aquele uniforme branco não vai representar vocês. O Estado lhes retirou a dignidade da pessoa humana. Mas a gente vai resgatar pela anistia. É o remédio constitucional que vai mostrar que é possível, sim, a gente fazer justiça quando só impera injustiça. E, obviamente, a gente precisa de todas as pessoas na rua clamando por isso. Parabéns por vocês estarem aqui e o meu muito obrigado pela presença de todos. Uma boa noite.

0: Para fechar o evento agora, primeiro eu quero parabenizar aos corajosos e corajosas aqui que estiveram nesse dia, né? Nesse dia que eu vou até ler aqui o que significa e dizer: Deus está com vocês. Eu tenho certeza, Segre, que essas pessoas ficarão no livro do Brasil como heróis. Porque vocês são heróis. A luta que vocês foram buscar lá foi justamente defender bebê, um bebê lindo lá atrás. Foi defender a vida de um bebê dentro do ventre, onde o bebê não pode chorar, onde o bebê não pode pedir socorro por essas pessoas frias de alma, secas por dentro, que já perderam tudo. Porque quem vai atrás de atacar bebês dentro do ventre não serve mais para nada nesse mundo. Pessoas que também defendem drogas, ou seja, vocês foram combater tudo isso com Bíblia na mão, com bandeira, abraçados dela, assim como vejo vocês aqui. Quero parabenizar por toda essa coragem e dizer: contem sempre conosco. Também fiz um projeto, que é importante eu falar, foi protocolado um projeto de lei em homenagem a esse trabalho que você faz, para ser o Dia do Conservador, todo dia 8 de janeiro, porque é um dia que a gente merece esse respeito. A gente merece a lembrança verdadeira desse dia, os verdadeiros patriotas, quem realmente se preocupa com o próximo. Eu também gostaria de ler aqui sobre direito de manifestação. Um breve trechinho. O direito de manifestação é a garantia fundamental assegurada pela Constituição Federal de que qualquer cidadão pode expressar pensamentos, opiniões e reunir-se pacificamente em locais públicos sem precisar de autorização prévia. Artigo 5º da Constituição. Obviamente, a gente foi pacífico. A gente já viu a esquerda invadindo mil vezes pior, né, lá a Praça dos Três Poderes, e não tomando castigo algum, assim como já destruíram essa Assembleia Legislativa, tanto que após isso, foi no mandato passado, após isso tiveram que colocar uma segurança tremenda para entrar. E também eu quero colocar aqui um questionamento. Eu, como deputada estadual, e mesmo antes que eu era vice-prefeita e tinha um acesso lá na Câmara Federal, tudo, eu nunca consegui entrar com a facilidade que o pessoal do 8 de janeiro conseguiu entrar. Então, assim, eu fico impressionada o que que aconteceu, por que que abriram as portas para depois punirem quem entrou. Foi uma ratoeira, vamos dizer dessa forma? Simplesmente fizeram algo, induziram as pessoas a entrarem, porque não tem como. É essa a palavra, não dá para entrar lá, é impossível.
1: Cadê G. Dias?
0: Pois é.
1: Cadê a prisão? Ela estava no meio de nós aqui, 74 dias que nós estamos. Ela estava infiltrada.
2: Levando. Tem filmagem aí. Rodando aí, só para você não entender, tem filmagem.
1: Ela ficou infiltrada.
0: Vários testemunhos. E a gente vai começar a levantar tudo isso, colocar à tona, e não vamos deixar cair para esquecimento, né? Eu quero também, foi você que falou sobre, a sua questão estadual. Eu gostaria que você passasse seus dados para a Silmara, que a gente... Mas eu quero levar até o governador essa situação para que seja feita a lei, né? O que manda a lei que foi votado e avaliado, que não seja feita injustiça. Então, a Silmara está ali. Levanta a mão, Silmara. Muito obrigada. E também quero dizer o que é golpe de Estado, né? Aqui vai um trecho aqui, ó. Um golpe de Estado é a queda ilegal de um governo legal. Ela acontece quando pessoa de dentro do próprio governo Os militares usam a força para tirar o poder de quem foi escolhido pelo povo. Não aconteceu isso, né, gente? Então, não teve golpe! Bem alto para todo mundo ouvir!
3: Alexandre de Moraes.
0: Foi uma manifestação de direito, como todos temos. Exatamente, não teve exército atuando. Não tem terrorista no 8 de janeiro. Tem infiltrados que quebrou, que tem que ser punido, sim, mas pelo que quebrou, né? Sem a extravagância também, sem a vingança. Porque isso foi um projeto de vingança. Meu Deus. Depois passa essa informação a fundo que eu vou lá ver. Eu vou lá pesquisar também sobre tudo isso daí. 400 abortos no local. Isso é um crime. Isso é... Meu Deus do céu. Genocídio. Isso é um genocídio. O aborto é um genocídio. E eles ficam acusando o nosso presidente Bolsonaro, que muito salvou todos durante a pandemia. Exato. Exato. Gente, eu quero agradecer a vocês e dizer, não deixaremos cair no esquecimento. Anistia já! Anistia já! Anistia já! Anistia já! Enquanto tivermos forças, iremos lutar. Muito obrigada a todos. Obrigado.

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0: Olá, uma boa noite para você. Seja muito bem-vindo ao Jornal da Lesp. Abrimos esta edição com o nosso giro de repórteres. No auditório, Teutônio Vilela, o Fábio Oliveira acompanha um ato público pela anistia. E a gente já vai começar chamando o Fábio Oliveira. Conta pra gente o seu destaque, Fábio. Boa noite.
1: Fala, Ronaldo. Grande abraço para você e para quem acompanha aqui o Jornal da Lesp. A gente fala ao vivo, direto do auditório Teutônio Vilela, onde acontece o evento, né? Nesse momento, é o evento aí, Cruzada pela Anistia. Daqui a pouquinho eu volto com mais detalhes direto aqui do auditório Teutônio Vilela. Ronaldo.
0: Combinado então, Fábio. E a Giovana Juga também acompanha o encontro Mulheres que Pensam Brasil. Como está a movimentação por aí, Gil? Boa noite.
2: Oi, boa noite para você também. Boa noite a todos que acompanham o Jornal da Lesp. Exatamente, eu estou aqui na Lesp mesmo, acompanhando esse evento que reúne hoje mulheres de diferentes áreas para debater e discutir como que as mulheres podem cada vez mais ocupar lugares na política e principalmente em espaços de tomada de decisões importantes. Então, daqui a pouquinho, eu volto com mais detalhes sobre o movimento Mulheres que Pensam Brasil e também sobre as propostas trazidas e discutidas por elas aqui hoje.
0: Tá certo, então. Combinado, conversamos também com a Beatriz Moreno, que acompanha um outro evento realizado aqui na Lesp e que discute como transformar a atenção das redes sociais em oportunidades de negócios. Não é mesmo, Bia? Boa noite.
3: Oi, Ronaldo. Boa noite. Pois...

0: a sociedade a partir da fé e da mudança de vida. Daqui a pouco eu volto com mais informações. Ronaldo.
1: Tá certo então, Bruno, e daqui a pouco eu volto com os destaques dos nossos repórteres que vão trazer aqui as informações nesta edição. Vamos para um rápido intervalo e voltamos em instantes com o Jornal da Lespe.

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2: Muito bem, já estamos de volta com mais um bloco do Jornal da Lesp. Mais uma vez, uma boa noite para você que nos acompanha. E o evento realizado agora na Lesp reúne lideranças femininas para discutir a participação das mulheres na política, no combate à violência de gênero, na governança e no desenvolvimento econômico. O encontro Mulheres que Pensam o Brasil traz diálogos sobre democracia, direitos, saúde e inovação. A gente vai conversar agora com a repórter Giovana Juga, que está no auditório Franco Montoro e tem os detalhes. Boa noite, Giovana. Conta pra gente um pouco mais sobre este evento que está acontecendo agora aqui na Lesp.
3: Mulher, vota! Oi, boa noite mais uma vez, boa noite a todos. Olha, esse evento já começou e a gente está na segunda mesa aqui acompanhando lideranças diferentes. Como você disse, não só mulheres deputadas, mulheres da política, mulheres da área da saúde, empresárias, organizações da sociedade, são mulheres de diferentes áreas que se uniram aqui hoje nesse evento que faz parte do Mulheres que Pensam o Brasil, justamente para trazer debates. Cada proposta feita por essas mulheres aqui hoje, a gente está acompanhando a segunda mesa agora ao vivo, cada proposta vai integrar a Carta das Mulheres para a Política. São propostas para fazer com que as mulheres estejam mais presentes na política, ocupem espaços de decisão, espaços de poder e, principalmente, que elas não sejam substituídas por homens, que elas permaneçam nos cargos da política. Uma outra informação ainda muito interessante é que esse movimento ele nasceu em Brasília, já aconteceu no Senado Federal, na Câmara dos Deputados e agora ele chega a São Paulo. Então é um marco muito importante para as idealizadoras aqui do movimento, para fazer com que lideranças paulistas, lideranças nacionais também contribuam para essa Carta das Mulheres para a Política, que vai ser entregue para candidatos a cargos eletivos. Então o principal objetivo é exatamente fazer com que as mulheres elas tenham mais participação ativa, para que elas permaneçam aí, né, de fato, nesses espaços de poder. Algumas das propostas discutidas são para que as mulheres comandem os recursos das eleições, para que tenham mais representatividade na presidência da República, como vice. Esse ano foi até comentado, né, sobre a importância de como seria importante ter uma presença feminina na vice-presidência. Então, muitas propostas que estão sendo reunidas aqui para serem repassadas e para que elas sejam realmente ouvidas, para que exista luz sobre esses temas para os candidatos de cargos eletivos. O evento ainda segue por aqui no Auditório Franco Montoro, na Assembleia Legislativa de São Paulo, com novas mesas, novas mulheres que também vão trazer ainda as suas propostas, com esse principal objetivo de ultrapassar, né, um evento suprapartidário, o objetivo de não se importar com partidos, realmente se unir para um principal objetivo, que é fazer com que as mulheres tomem liderança, façam parte e elas permaneçam nesses cargos políticos, lutando por várias pautas femininas que hoje acabam sendo diminuídas, principalmente por conta da violência de gênero. Então, eu continuo por aqui mais um pouquinho acompanhando o evento. Eu volto com você.
2: Muito obrigado, Giovana, pelas suas informações. E a Assembleia Legislativa recebe uma palestra sobre a influência e o protagonismo dos evangélicos na sociedade paulistana. O repórter Bruno Oliveira.

0: Está no evento, ele já vai aparecer aqui para a gente no telão e tem os detalhes. Boa noite, Bruno.
1: Oi, Ronaldo, novamente, boa noite para você, boa noite a todos. Ronaldo, eu estou aqui no Plenário Tiradentes, onde começa daqui a pouco o evento A Influência dos Evangélicos na Sociedade Paulistana. O objetivo do evento é destacar a importância do protagonismo cristão e sua contribuição para a transformação da sociedade a partir da fé e da mudança de vida. E quem vai participar desse evento, vai dar uma palestra nesse evento, é o pastor Samuel Silva, que além de pastor, também é escritor, inclusive vai falar aqui no evento sobre esse livro aqui, que ele lançou há 2 meses, que é o livro Evangélicos, Ignorantes, Pretos, Pobres, Pardos, Periféricos ou Protagonistas. Pastor, boa noite, muito obrigado por falar com a nossa equipe. Primeiro eu gostaria de saber quais são os principais motivos que explicam a influência dos evangélicos na sociedade paulistana. Boa noite.
2: Boa noite a todos os nossos ouvintes. Obrigado, Bruno, por esse tempo tão especial e precioso. Para mim, a ideia de escrever esse livro tem uma relação entre fé e política, mas o que foi mais importante é desconstruir alguns rótulos, alguns estereótipos que o academicismo e a elite brasileira colocou sobre o público evangélico, que ser evangélico é ser ignorante, é ser periférico, é coisa de pobre, etc. Então eu mostro a contribuição dos evangélicos, dos protestantes para a sociedade paulista, destacando sua contribuição na área do agro, na área da saúde e assim por diante. Então essa foi a ideia.
1: Pastor, e quais são os principais motivos que explicam o crescimento dos evangélicos no Brasil, no estado de São Paulo, nos últimos 20 anos? Crescimento muito significativo.
2: Olha só, nós sabemos que a igreja, ela cria uma rede de acolhimento e uma rede de solidariedade que você não vê em lugar algum. Inclusive, o Luiz Felipe Pondé, o antropólogo da USP, o Juliano Speyer, ele destaca muito bem que é onde o Estado, às vezes, em muitos casos, é omisso, a igreja está presente para dar visibilidade àquele que é invisível, para acolher aquele que, de repente, é discriminado ou vive debaixo do preconceito e assim por diante. Então, a igreja está presente para acolher estas pessoas, para acolher famílias disfuncionais e trabalhar para que elas sejam curadas, sejam restauradas e assim por diante.
1: E o senhor percebe, então, que realmente nos últimos anos esse crescimento realmente foi muito significativo. Hoje em dia os evangélicos são muito presentes, não só em São Paulo, no país todo.
2: Sim, o crescimento é, assim, de maneira muito acelerada até, enquanto em 2010 haviam 123 milhões de católicos, hoje, no censo 2022, 102 milhões e 200 mil, os evangélicos crescem assustadoramente. Em 1870, no primeiro censo, nós éramos 0,1. Em 1940, nós passamos para 2,4. Em 2022, melhor dizendo, fala-se em 22,6%, com uma previsão de chegar a 36,9% até 37% da população. Então, cresce por causa dessa rede de solidariedade, de acolhimento, de serviço prestado à sociedade paulistana e o Brasil como um todo.
1: Pastor, muito obrigado pelas informações, por essa entrevista, parabéns pelo lançamento do livro. Bom, Ronaldo, o evento vai começar às 19h30, aqui no Plenário Tiradentes. Eu sigo por aqui, acompanhando a palestra, o lançamento do livro, a fala do pastor, que estará aqui no evento, e preparo uma reportagem que vocês assistem amanhã, no Jornal da Lespe, primeira edição. Ronaldo?
0: Combinado então. Bruno, muito obrigado pelas suas informações. E a Assembleia Legislativa recebe um outro evento no plenário Dom Pedro I. Do outro lado da tela, a gente vai trazer mais informações. A gente conversa agora sobre as engrenagens que transformam a atenção em negócio. Discute a estrutura por trás da economia extrativista de atenção. Vamos conversar com a repórter Beatriz Moreno, que está por lá e traz mais detalhes sobre este evento. Conta pra gente aquilo que você apurou até o momento, o que está acontecendo agora neste evento. Boa noite, Bia.
3: Ronaldo, boa noite para você, para quem está acompanhando o Jornal da Lespe. Bom, a gente está aqui acompanhando esse evento, já começou, o pessoal já está aqui nessa discussão. É um evento promovido pela Frente Parlamentar pela Primeira Infância. É uma frente parlamentar aqui da Lespe que busca aí unir especialistas e também parlamentares para discutir e garantir os direitos das crianças, em especial nessas primeiras fases do desenvolvimento, né? E hoje a discussão é justamente sobre o uso de telas e a transformação de atenção em mercado. mercadoria. Isso quer dizer que, como a gente como adulto, né, já está muito propenso, Ronaldo, a ficar viciado nas telas. Imagina só as crianças. Então essa discussão traz isso à frente, né, essa questão do uso de telas e também de fazer com que a sua atenção se torne essa mercadoria, esse commodity. Olha, isso vem sendo bastante discutido, em especial porque a gente está sempre consumindo e também recebendo informações, e isso acabou se tornando também uma forma de negócio. Então as pessoas estão extraindo uma questão monetária dessa atenção que está sendo dispersada por meio das telas. A gente tem aqui especialistas que vão falar sobre o uso de telas, né? O movimento Desconecta, que é um movimento aí de mães, de pais responsáveis de escolas, buscando, né, evitar que as crianças comecem a utilizar as telas muito cedo. A gente também tem um advogado do Instituto Alana que traz aí essas preocupações em relação à exposição das crianças, tanto às telas, mas também nas redes sociais, né? Essas crianças que acabam ali trabalhando como mini-influencers, né? Influencers mirins, e também um especialista aí que fala sobre realmente como a atenção se tornou um commodity, uma mercadoria. Eles escreveram em um livro que traz justamente essa discussão. Vamos continuar acompanhando por aqui, Ronaldo, essa discussão já está rolando. E claro, no primeiro edição a gente também traz informações mais detalhadas e entrevistas com esses especialistas que estão aqui nessa discussão extremamente importante para garantir a segurança e o desenvolvimento das nossas crianças, né, Ronaldo?
0: Com certeza. Obrigado, Bia. E a gente amanhã vai trazer também esta reportagem que a Beatriz Moreno está preparando no Jornal da Lesp, primeira edição. E no auditório Teotônio Vilela, um ato público chamado Cruzada pela Anistia, Anistia, Justiça e Reconciliação. Acontece esse evento agora, neste momento, e o repórter Fábio Oliveira acompanha e vai trazer para a gente mais detalhes. Boa noite, Fábio. Quais são as suas informações?
4: É isso mesmo, Ronaldo. Boa noite para você, para quem acompanha aqui o Jornal da Lesp. A gente fala ao vivo, mais uma vez, aqui direto do auditório Teotônio Vilela, onde acontece o evento Cruzada pela Anistia, né? Agora há pouco, o jornalista Tiago Pavinato já fez uma palestra aqui para algumas pessoas, inclusive vou pedir para o Bina mostrar um pouquinho como é que está o evento aqui nessa data de hoje, né? Muitas pessoas acompanhando o evento aqui no auditório. E o que acontece? O evento, né, inclui aí palestras, manifestações de convidados e também depoimentos de pessoas que relatam ter sido afetadas pelos episódios de 8 de janeiro. Entre os convidados, né, estiveram o Coronel Melo Araújo, vice-prefeito de São Paulo, influenciador digital também, Oi Luiz, né, que acabou de fazer uma palestra aqui por vídeo, né, videochamada, enfim. E o idealizador do projeto é o Cláudio Caivano, né, ele é autor de 3 livros sobre o tema da anistia. A obra mais recente é 8-1, A História Não Contada, que foi lançada recentemente. O livro aborda aí os acontecimentos de janeiro de 2023 a partir da perspectiva do autor. Lembrando que esta é a segunda vez que a Cruzada pela Anistia é realizada aqui na Assembleia Legislativa de São Paulo. Claro que isso é uma proposta para ampliar os espaços de discussões sobre a anistia, os acontecimentos de 8 de janeiro, levando o debate a diferentes municípios do estado de São Paulo. E o que a gente fala também é que muitas pessoas, né, diversas pessoas de diversas cidades estão presentes por aqui, como Serra Negra, Limeira, Lindóia, Águas da Prata, enfim, muitas pessoas também da capital paulista marcaram presença na noite de hoje aqui na Lesp, viu, Ronaldo?
0: Valeu, Fábio, muito obrigado pelas suas informações, falando ao vivo aqui da Lesp, trazendo detalhes sobre este evento que acontece agora, neste exato momento. Rápido intervalo aqui no Jornal da Lesp, voltamos já já.
5: Estamos aqui em uma areia, mas não estamos na praia. Como é que é? De tênis? Eu tô de tênis, mas calma que eu vou explicar pra você por que que eu tô de tênis. Você vai aprender tudo e mais um pouco sobre esta modalidade que é o beach tennis. Que é esse negócio, hein?
0: Muito bem, estamos de volta com o Jornal da Lesp, agradecendo sempre pelo carinho da sua audiência. Comida de verdade, cheia de sabor e cada vez mais presente na mesa dos brasileiros. O mercado vegano e vegetariano cresce, impulsionado pela busca por saúde, sustentabilidade e bem-estar. Nossa equipe foi conhecer um dos restaurantes pioneiros desse movimento e entender por que tanta gente está mudando seus hábitos alimentares.
6: Tem feijoada, lasanha e muitas outras opções, como esta proteína, que parece o que você está pensando, Mas tudo aqui é feito sem carne.
7: Você tem um suco natural hoje, laranja com abacaxi natural. Não tem nada artificial. Os legumes e verduras são os mesmos que estão na churrascaria, estão aqui. Mas tem sobremesa, então o custo-benefício é muito bom.
6: Quem entra nesse restaurante, que funciona desde 1980 e é um dos pioneiros em São Paulo, logo descobre que a culinária vegetariana vai muito além das folhas. São dezenas de receitas que conquistam tanto quem já adotou esse estilo de vida, quanto quem apenas quer experimentar novos sabores. Quem pensa que comida vegetariana é sem graça pode se surpreender. O que antes era difícil de encontrar, hoje ganha espaço em restaurantes de todo o país, como este aqui que está sempre lotado. Pratos criativos, ingredientes frescos e muito sabor mostram que uma refeição sem carne pode agradar a todos os paladares. Segundo a SVB, a Sociedade Vegetariana Brasileira, cerca de 14 milhões de brasileiros, o equivalente a 7% da população, já se consideram veganos. 22% afirmam que já tentaram reduzir ou eliminar o consumo de carne, enquanto 74% dizem que adotaram uma alimentação sem carne por motivos de saúde. Números que ajudam a explicar o crescimento desse mercado.
8: Além de todos os benefícios que traz, eu acho que a saúde, a gente encontra outras formas de cozinhar, a gente conhece novos alimentos, eu acho que tem você sentir que você não está contribuindo. Não é que eu ser vegana vai fazer com que os animais não morram e não tal, mas assim, eu estou contribuindo para que isso um dia possa acontecer, né? Então eu acho que vale a pena sim.
6: Quem pensa que os produtos veganos são consumidos apenas por vegetarianos está enganado.
9: Tem proteína de soja, tem várias opções de salada, de condimentos tipo batata, essas coisas.
10: Você vem sempre aqui?
9: Todo dia, quase todo dia.
10: Então você gosta, né?
9: Muito, muito.
6: Seja por consciência ambiental, bem-estar animal ou simplesmente pela vontade de experimentar novos sabores, uma coisa é certa, o mercado vegano e vegetariano deixou de ser um nicho e virou também uma referência em saúde.
11: No Brasil, nós temos, tradicionalmente, uma dieta extremamente rica. Você pega o arroz e o feijão, por exemplo, quando combinados, fornece uma quantidade boa de aminoácidos. Aí quando você adiciona legumes, verduras, frutas, oleaginosas, nós temos uma quantidade, uma dieta balanceada.
0: A população em situação de rua enfrenta desafios que vão além da falta de moradia. O atendimento psicossocial é fundamental para garantir acolhimento, orientação e acesso a direitos. Esse foi um dos temas discutidos em um seminário realizado na Assembleia Legislativa de São Paulo.
12: Enxergar aqueles que muitas vezes são ignorados faz parte do trabalho realizado por agentes de saúde que se colocam à disposição de pessoas em situação de vulnerabilidade social. Acolher, orientar e cuidar são palavras que acompanharam quem participou do seminário Atenção Psicossocial às Pessoas em Situação de Rua, realizado no Auditório Franco Montoro, na Alesp.
13: A rua é um espaço que adoece as pessoas e adoece os trabalhadores que atuam nesse contexto, porque é um contexto de muita violência, de muito abandono, de muito sofrimento também. Então, tanto as pessoas que, às vezes, já por dificuldades, por transtornos mentais, acabam indo para a rua, pioram na rua, quanto pessoas que não têm questões mentais, quando vão para a rua, acabam adoecendo. Então, os espaços da assistência social, eles acabam sendo espaços que agregam muitas pessoas com transtornos mentais, com sofrimento psíquico intenso e que tem muita dificuldade ao tratamento. Então é importante que os profissionais da rede consigam fazer os primeiros atendimentos, consigam encaminhar de forma qualificada.
12: De acordo com o Observatório Brasileiro de Políticas Públicas, no Brasil há cerca de 365 mil pessoas em situação de rua somente este ano. Quando comparado com 2020, houve um aumento de 88% no período de 6 anos. Entender os motivos que as colocaram nessa situação faz diferença na hora do atendimento. No período analisado, a população sem teto no país passou de 194.824 para 365.822 pessoas. Atualmente, 61% das pessoas vivendo nessas condições se concentram nos estados do Sudeste. Entre os principais fatores que contribuem para essa situação estão a pobreza extrema, o rompimento dos vínculos familiares e a falta de uma moradia regular. O apoio psicossocial une psicologia e serviço social para oferecer escuta qualificada, reduzindo o sofrimento de quem vive a realidade das ruas.
14: É saber acolher, saber ouvir. O trabalho com humanização, a gente acaba conquistando, melhorando a condição de vida. Nem sempre a gente consegue tudo aquilo que a gente planejou, mas a gente trabalha num todo e com a parceria, com o curso, acabou nos beneficiando, nos orientando de como tratar as pessoas. E sem contar que olharam também a visão do trabalhador que trabalha com as pessoas em situação de rua, tanto na atribuição, de como tratá-los, de como desenvolver o trabalho com mais humanização e qualidade.
12: A capacitação e a formação dos profissionais responsáveis pelo atendimento à população vulnerável estiveram entre os principais temas discutidos no seminário, que também abordou os desafios enfrentados por esses trabalhadores no dia a dia.
15: A importância de trazer saúde, não só para a população de rua, mas o trabalho do trabalhador e da trabalhadora nesse sentido, de formar formadores, né, que também atue com essa população no sentido do fortalecimento. A academia sai de dentro da universidade para fora, para a rua. Né? A rua não é mais objeto, ela é o sujeito e o trabalhador também. Então, acho que quando você forma trabalhadores e trabalhadoras e a população em situação de rua, você traz mais um serviço de excelência para essa população.
16: Muitas vezes essas pessoas chegam no serviço de saúde, elas são desfeitas lá dentro, maltratadas, entendeu? Então, muitas vezes o trabalho do agente de saúde é pegar na mão de uma pessoa dessa e levar vá numa OBS para ter um atendimento humanitário. Tem que ter alguém que fale o que essas pessoas precisam, entendeu? Porque muitas vezes elas não são ouvidas. Então tem que ter uma pessoa que fale que essas pessoas precisam de um tratamento humanizado.
0: Três unidades do Bom Prato Móvel passam a atender em novos endereços na capital e em Guarulhos. A mudança tem o objetivo de levar as refeições a pessoas em situação de vulnerabilidade, que têm dificuldade de chegar até uma unidade fixa do programa. Os caminhões da 25 de março, Brás e Guarulhos, vão permanecer nos novos locais pelos próximos 4 meses. Cada unidade serve todos os dias 300 refeições balanceadas, com arroz, feijão, guarnição, proteína e fruta. O almoço custa R$ 1,00. Preço mantido desde a criação do programa em 2000. Na capital, a unidade que atendia na região da 25 de março, agora está na rua Benedita Dornelas Claro, número 662, no Jardim Andaraí. A unidade do Brás foi para a rua Nelson Cruz, número 380, no Belenzinho. Já em Guarulhos, o novo endereço é a Viela Camboriú, número 32, na Vila Marici. Em alguns pontos, o programa também oferece jantar por R$ 1,00 e café da manhã por 50 centavos. Os endereços e horários de atendimento podem ser consultados no site do programa Bom Prato, em www.desenvolvimentosocial.sp.gov.br. No agosto dourado, mês de incentivo ao aleitamento materno, um alerta. Os bancos de leite humano precisam de doadoras. No Hospital Maternidade Leonor Mendes de Barros, na Zona Leste de São Paulo, a equipe mostra como funciona todo o processo e faz um apelo para que mulheres doem.
17: Estes freezers guardam alimento que pode ser fundamental para a recuperação de um bebê. Mas, hoje, a maioria está assim, vazia. A falta de leite humano doado reforça a necessidade de mais mulheres participarem dessa corrente de solidariedade. Aqui no Banco de Leite Maria José Guardia Matar, o leite recebido passa por um processo rigoroso, até chegar aos recém-nascidos, que mais precisam.
18: Toda mulher que amamenta exclusivamente o seu filho e que tem leite excedente, ela pode ser uma doadora de leite. Por que que a gente fala excedente? Porque não é para oferecer um alimento substituto, e doar o leite, porque tem as pessoas, às vezes, no ímpeto de ajudar, ah, vou dar um outro alimento, um outro tipo de derivado de leite e vou fazer a doação. Não, ela tem que ter leite excedente para ser doadora. E a gente precisa manter os nossos estoques altos, né? O Agosto Dourado vem para empoderar essas mulheres, para dizer que elas são capazes de amamentar. Em consequência, quanto mais você amamenta, mais leite se produz e aí acaba vindo para a gente, para a doação.
17: O leite humano é especialmente importante para bebês prematuros de baixo peso ou que por algum motivo não podem ser amamentados diretamente pelas próprias mães. Além de nutrir, ele ajuda na proteção contra infecções e contribui para a recuperação e o desenvolvimento dos recém-nascidos. E o mais importante, em alguns casos, ajuda a salvar vidas.
18: É o melhor alimento, ele contém todas as proteínas, células de defesa, não existe substituto à altura do leite materno. Então, ele é um elixir da vida, o leite humano.
17: O leite doado é levado até o banco da maternidade, onde passa por um rigoroso processo de pasteurização e análise de qualidade. Depois, é armazenado corretamente e liberado para os bebês. Mesmo vivendo a angústia de ter o próprio filho internado na UTI, Emily decidiu ser doadora. Enquanto acompanha o tratamento do filho, ela também pensa nas outras famílias que passam por uma situação parecida. O leite que poderia ser apenas descartado ganha um novo destino.
19: Tanto pela minha produção de leite, graças a Deus, ser muito boa, e porque também eu sei o quanto que é importante amamentar para as mães hoje em dia, e tem muita gente que não tem esse acesso, né, por conta que falta leite em pedra ou também não estimulam. Isso é muito importante para todas as mães que tiverem a possibilidade de ajudar.
17: Como é que você se sente sendo uma doadora?
19: Ah, eu me sinto feliz, né, graças a Deus, e agradecida a Deus também por poder proporcionar isso para outras pessoas.
17: E a recompensa está aí agora, né? Seu filho vai sair da UTI.
19: Sim, a recompensa está aí. Meu filho, graças a Deus, vai sair da UTI.
0: O Ministério Público de São Paulo informou que encaminhou à empresa responsável pela plataforma Discord no Brasil uma proposta de termo de ajustamento de conduta, TAC. A ação ocorre em meio à apuração de divulgação pela plataforma de conteúdo com violência sexual, maus-tratos a animais e estímulo à prática de automutilação de crianças e adolescentes. O MPSP aguarda agora a manifestação da empresa sobre a proposta apresentada. A apuração sobre o Discord teve início após o suicídio de uma adolescente transmitido ao vivo pela rede social. A menina, de apenas 13 anos, também teria sido coagida por criminosos no ambiente virtual a torturar e matar um gato. A jovem morava com a família em Naviraí, no interior do Mato Grosso do Sul. Na segunda-feira, a Advocacia Geral da União informou que a empresa Discord entregou uma proposta prevendo a adoção de medidas destinadas a reforçar a segurança de seus usuários no ambiente digital, especialmente crianças e adolescentes. Este caso também motivou a ANPD, Agência Nacional de Proteção de Dados, a determinar que o Discord suspenda as transmissões ao vivo em sua plataforma. A empresa terá 3 dias úteis para cumprir a decisão. Com a medida, as lives e outros recursos semelhantes de compartilhamento de vídeos deverão permanecer suspensos até que a empresa comprove a adoção de ações efetivas para proteger crianças e adolescentes. Quem passar pela Estação da Luz nesta quinta-feira, dia 13, vai poder conversar gratuitamente com psicoterapeutas do Instituto de Psiquiatria do Hospital das Clínicas da USP. A ação Converse com o Psicoterapeuta é realizada pelo Museu da Língua Portuguesa em parceria com o Instituto de Psiquiatria. Das 10 da manhã à 1 da tarde, os profissionais vão oferecer escuta e acolhimento psicoterapêutico aos passageiros. Em um espaço de grande circulação, os atendimentos serão feitos no saguão principal, ao lado do guarda-volumes, próximo à antiga bilheteria. A Estação da Luz é atendida pelas linhas 10, Turquesa, 11, Coral e pelo serviço Expresso Aeroporto. Muito bem, e agora vamos ver o que é destaque nas nossas redes sociais. A Natália Campos já está por aqui. Olá, boa noite, Natália, seja muito bem-vinda. Quais são os destaques de hoje das nossas redes sociais?
20: Boa noite para todo mundo que está em casa. Bom, durante a programação da TV Alesp, eu acho que o pessoal com certeza já deve ter ouvido falar em decreto, resolução, portaria. Bom, esses diferentes tipos de documento, eles são uma parte essencial para a funcionalidade do Parlamento. E de primeira vista, eles podem até parecer a mesma coisa, mas cada um deles cumpre uma função específica, seja para criar uma comissão, nomear cargos. E nós preparamos um episódio especial do Descomplica para te explicar direitinho quais os principais documentos usados aqui na Alesp. Vamos ver?
21: Mano, os caras aprovaram uma portaria. Daqui a pouco eles estão aprovando uma janelaria também.
22: Não é uma portaria, meu. É uma resolução.
21: Ah, mas é tudo a mesma coisa.
20: Nananina, não. Cada documento tem uma função diferente. E eu vou te explicar cada um deles. Bom, o decreto legislativo, ele trata de assuntos de competência da Alesp e não precisa da sanção do governador. Como, por exemplo, aprovar um nome para o Tribunal de Contas. Já a resolução regula assuntos internos, como regra das comissões e sessões.
21: Ah, tá. Mas o que decide os feriados, os recessos na Alesp?
20: Então, nesse caso, é um ato que define essas funcionalidades da casa. Já a decisão, que pode ser ou da mesa ou do presidente, é um entendimento sobre um caso específico.
23: Mas e a portaria?
20: Ah, é verdade, esqueci dessa. A portaria estabelece determinações e normas de execução de serviços, tipo a criação de uma comissão, por exemplo.
21: Ah, então cada um tem uma função diferente.
20: Exatamente. Gente, agora vocês já sabem diferenciar os principais documentos da OSP. Ó, e você, siga a Assembleia SP e continue descomplicando o Parlamento Paulista.
0: Muito legal essa campanha que vocês lançaram nas redes sociais.
20: Bacana, né? E eu quero aproveitar para fazer um convite a todo mundo que está em casa. Sigam a gente lá, Assembleia SP, para conferir esses e muitos conteúdos sobre a Alesp.
0: Valeu, Nath. Muito obrigado pela sua participação aqui no Jornal da Alesp.
20: Obrigada, boa noite.
0: E agora vamos para mais um intervalo. Voltamos já já.
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0: Voltamos com mais um bloco do Jornal da Lesp. E no Jornal da Lesp de ontem, você viu que as investigações da Polícia Federal sobre o trágico acidente com um avião da Voipass, que vitimou 62 pessoas em 2024, identificou que um ex-inspetor da ANAC, a Agência Nacional da Aviação Civil, havia identificado problemas com a empresa já em 2020 e alertado a direção sobre estes problemas. Pois bem, nesta quarta-feira, a ANAC respondeu sobre o caso. Em nota, a Agência Nacional de Aviação Civil informou que as fiscalizações em empresas aéreas seguem procedimentos e normas internas da agência. Segundo o órgão, eventuais desvios podem resultar em medidas correcionais. Sobre a demissão de um servidor, a ANAC disse que a decisão ocorreu após um processo administrativo disciplinar com direito à defesa. O servidor foi demitido por insubordinação grave após enviar, sem autorização, comunicações a autoridades internacionais sobre supostas irregularidades em peças aeronáuticas da Voipass. A agência também negou a existência de investigação da Polícia Federal sobre o caso. A ANAC afirmou ainda que intensificou a fiscalização da Voipass após o acidente aéreo de agosto de 2024 em Vinhedo. Segundo a agência, foram identificadas falhas graves e persistentes nos controles de manutenção da empresa. Em junho de 2025, o certificado de operador aéreo da Passaredo, principal empresa do grupo Voipass, foi cassado. A agência disse que monitora constantemente as operações aéreas e que adota medidas de fiscalização baseadas nos riscos de cada operação. Duas operações da polícia são destaques nesta quarta-feira em nosso giro policial. Vamos conferir.
1: A polícia militar encontrou uma casa-bomba usada para esconder drogas na zona oeste de São Paulo. Mais de 190 quilos de entorpecentes foram apreendidos em uma residência na região do Rio Pequeno. As drogas estavam escondidas em um fundo falso no piso do imóvel. Um cão farejador do canil da Polícia Militar indicou o local onde estavam tijolos de maconha e porções de cocaína. A ação começou depois de uma denúncia anônima de tráfico de drogas nas proximidades da comunidade São Remo. Na Baixada Santista, uma operação do Ministério Público com o apoio do Comando de Choque da Polícia Militar cumpriu mandados judiciais contra suspeitos de integrar uma organização criminosa. A Operação Patrocínio Fiel investiga crimes de sequestro, extorsão, tortura e ameaça contra um advogado da região. A ação é realizada pelo GAECO, grupo do Ministério Público especializado no combate ao crime organizado.
0: O câncer de pulmão é um dos maiores desafios de saúde pública no Brasil, com uma alta taxa de mortalidade, frequentemente agravada pelo diagnóstico tardio. Para tentar mudar este cenário, a Assembleia Legislativa de São Paulo debate um projeto que cria um programa de rastreamento no SUS paulista. A proposta é identificar a doença ainda em estágio inicial, o que pode elevar as chances de cura para mais de 90%.
1: Mais de 35 mil novos casos de câncer de pulmão devem ser registrados por ano no Brasil entre 2026 e 2028. A estimativa é do Instituto Nacional de Câncer. A doença também provoca mais de 32 mil mortes por ano no país. E o tabagismo está associado à maior parte dos casos. Um dos principais problemas é que o câncer de pulmão costuma ser descoberto tarde. Quando a doença já está avançada, o tratamento é mais complexo e as chances de cura diminuem.
2: O câncer de pulmão é o câncer que mais mata no mundo e no Brasil. O que a gente precisa é diagnosticá-lo precocemente. A razão pela qual ele é o câncer que mais mata, não só por ser agressivo, mas porque 70% dos cânceres hoje no Brasil são diagnosticados no seu estágio 3 e 4, ou seja, quando a chance de cura já não é muito grande.
1: E foi justamente o diagnóstico precoce o centro de uma audiência pública realizada aqui na Assembleia Legislativa de São Paulo. O debate discutiu o projeto de lei 1372, de 2025, que autoriza a criação do Programa Estadual de Rastreamento do Câncer de Pulmão no SUS Paulista.
3: Pelo projeto, o rastreamento será voltado a pessoas entre 50 e 80 anos com histórico importante de tabagismo. Entram nesse grupo fumantes e também ex-fumantes que pararam há menos de 15 anos. A proposta é procurar o câncer antes mesmo que os primeiros sintomas apareçam. A referência, na prática, é o equivalente a fumar um maço de cigarros por dia durante 20 anos, ou 2 maços por dia durante 10 anos. Para esse público, o projeto prevê a oferta periódica de tomografia computadorizada de tórax de baixa dosagem.
2: O que a gente precisa, através do rastreamento, que significa detectar o câncer antes de que ele se manifeste com sintomas, e na sua maioria, um programa de rastreamento detecta um câncer estágio 1 e 2, onde a chance de cura pode ser superior a 90%, dependendo do estágio.
1: O programa também deverá funcionar em conjunto com ações para ajudar os pacientes a parar de fumar. Além do impacto na saúde, o rastreamento pode ter reflexo nos gastos do SUS. Isso porque um câncer descoberto em estágio avançado pode exigir anos de tratamento e medicamentos de alto custo. Quando o tumor é identificado no início, o caminho pode ser diferente.
2: Ao passo que, se você faz um diagnóstico precoce, você possivelmente talvez precise apenas de uma cirurgia ou uma radioterapia, mais nada, nenhum remédio, nem quimioterapia, nem imunoterapia, nem terapia-alvo dirigida. Então, com certeza, isso já foi provado, é um tratamento custo-efetivo.
1: Estudos apontam que o rastreamento pode reduzir a mortalidade por câncer de pulmão em cerca de 20 a 25%. O projeto ainda tramita pelas comissões da Assembleia Legislativa e precisa avançar antes de ser levado à votação em plenário.
0: O frio, o tempo seco e a poluição podem aumentar o desconforto nos olhos durante o inverno. Coceira, ardência e vermelhidão são alguns dos sintomas mais comuns. E um hábito muito frequente, o de coçar os olhos, pode agravar o problema.
4: No inverno, a combinação de temperaturas mais baixas, ar seco e poluição pode deixar os olhos mais sensíveis. O tempo exposto às telas, como os celulares, também pode contribuir para o desconforto.
5: Com o tempo seco, a gente acaba tendo as alergias oculares mesmo, elas começam a ser mais prevalentes. A irritação é uma consequência de poeira, poluição, então isso repercute no olho. É por isso que a gente está aqui hoje até para fazer essa triagem desses sintomas que acabam sendo mais frequentes, por exemplo, nesse mês.
4: E é justamente nesse momento que um hábito muito comum pode piorar a situação: coçar os olhos. A Rafaela vive com ardência nos olhos, segundo ela, por conta da maquiagem.
6: A gente tem que enxergar muito bem, né? Eu já tenho um pouco de dificuldade, tenho não um grau significativo, mas eu tenho um pouquinho que já faz a visão embaçar. E aí acabei sendo orientada também, né? Porque às vezes a gente tem muita coceira nas áreas dos olhos, principalmente eu que demando um pouco assim de usar maquiagem, e devido ao tempo, enfim, aqui de São Paulo, né, capital, a gente sabe que isso também influencia. Então a gente acaba tendo que procurar essa ajuda dos especialistas que estão aqui, né, para nos ajudar a orientar.
4: Coceira, ardência, vermelhidão e a sensação de ter areia nos olhos podem ser sinais de olho seco ou alergia ocular. A Secretaria Municipal da Saúde alerta para o aumento do desconforto nos olhos durante os períodos mais secos do ano. Em São Paulo, a Defesa Civil já chegou a emitir alerta para índices de umidade abaixo dos 30% há alguns dias. E com o ar mais seco, a lubrificação natural dos olhos diminui, enquanto poeira, ácaros e outros agentes alérgenos permanecem mais tempo nos ambientes fechados, favorecendo irritações e crises alérgicas. Quando a coceira persiste, o hábito de coçar se torna frequente. O problema pode ir além de uma simples irritação. Por isso, a recomendação é evitar esfregar os olhos e procurar a avaliação de um profissional da saúde diante de sintomas persistentes.
0: Muito bem, agora vamos conferir a agenda da Alesp para esta quinta-feira, dia 13 de agosto.
7: Às 10 da manhã, no auditório Teotônio Vilela, reunião da Frente Parlamentar da Cannabis Medicinal e do Cânhamo Industrial. O solicitante é o deputado Caio França, do PSB. À 1 da tarde, no auditório Franco Montoro, oficina de planejamento financeiro para aposentadoria. Quem organiza é a Divisão de Desenvolvimento de Pessoas da Alesp. Também à 1, no espaço Deputado Paulo Frateschi, 5º Centenário Ações da Semana da Saúde. A organização é da Divisão de Atendimento de Saúde ao Servidor da Alesp. À 1h30, o programa Alesp Portas Abertas recebe alunos da ETEC João Belarmino. A organização é da Divisão de Comunicação Social da Alesp. Às 14h, no plenário Juscelino Kubitschek, 112ª Sessão Ordinária Expediente. Às 15h, no auditório Teotônio Vilela, treinamento da Semana da Saúde. Quem solicita é a Divisão de Atendimento de Saúde ao Servidor da Alesp. Também às 15h, no auditório José Bonifácio, reunião da Frente Parlamentar em apoio à adoção no Estado de São Paulo. O solicitante é o deputado Caio França, do PSB. Às 19h, no auditório Franco Montoro, cerimônia comemorativa do Instituto Histórico Militar. O solicitante é o deputado Rafael Saraiva, do União Brasil.
0: Um dos monumentos mais emblemáticos de São Paulo, a Catedral da Sé, é muito mais do que um marco da paisagem da capital. Tombado como um patrimônio histórico, o espaço preserva parte da história do Estado e ajuda a manter viva a memória de diferentes gerações.
8: Algumas construções vão muito além dos tijolos e do concreto. Elas preservam a memória de uma época, atravessam gerações e se tornam testemunhas silenciosas da história.
9: Um dos monumentos históricos mais famosos do estado de São Paulo começou aqui em 1913, graças a Dom Duarte, que pensou e planejou o espaço que seria inaugurado em 1954 e que hoje nós conhecemos como a Catedral da Sé.
8: A partir do projeto do arquiteto Maximilian Hill, a majestosa estrutura neogótica foi ganhando forma ao longo dos anos. Fundamental para a história eclesiástica, a igreja também representa um importante patrimônio histórico, cultural e arquitetônico da capital paulista.
10: Quando vem da Alemanha, é o estilo gótico. Quando chega no Brasil, a Europa se encontra em outro período arquitetônico que se chama neogótico. Então, se muda o nome então, para o neogótico, porque na Europa se encontrava no período renascentista. Então, essa mudança, os arcos ogivais, os vitrais e as duas torres representadas para essa arquitetura, né? Arquiteturas que têm padrões diferentes uma do outro por conta do seu formato, que a gente pode ver até mesmo pela entrada, né? Pelo seu formato, quando é mais pontudo, o arco ogival, né? E assim vai se mudando de igreja para igreja também.
8: Entre pedras, vitrais, torres e altares, elementos da estrutura original foram preservados. Cada componente é indispensável para a manutenção do estilo gótico da Catedral da Sé. Detalhes que contribuíram para o tombamento do monumento realizado pelo Conselho de Defesa do Patrimônio Histórico, Arqueológico, Artístico e Turístico do Estado de São Paulo em 24 de junho de 2016.
10: Que é o presente que vem para o 4º centenário da cidade de São Paulo. Então, seu fato da arquitetura, as pessoas que vêm de fora, né? Então, o turismo que a gente também tem aqui, a parte cultural, né? As músicas. Então, uma coisa vai se levando à outra durante esse decorrer desse nosso passeio também que acontece aqui, as visitações.
8: Conhecer e estudar monumentos como este é essencial para preservar a memória coletiva e garantir que as histórias que eles guardam continuem vivas para as próximas gerações, como explica a professora Clarissa.
11: O tempo todo a gente pode revisitar esses monumentos, né, e reinterpretá-los de diferentes maneiras. E acho que quando você derruba, demole, faz um monumento desaparecer. Nem sempre os monumentos trazem boas memórias, né? Mas não falar delas também não é bom, né? Então, a preservação dos monumentos, né, nos dá essa possibilidade, né, de revisitar histórias, conhecer fatos passados, reinterpretar os fatos, né? Então, mais do que preservar pela beleza, né? Muitas vezes os monumentos, né, dependendo do monumento, eles nos atraem, assim, né, pelo olhar, pela magnitude, mas a importância deles não está só ou não exatamente nessa monumentalidade, né? Está no que eles significam, no que eles podem permitir a gente acessar, né, de histórias passadas.
0: Então, você que ainda não conhece a Catedral da Sé, vale a pena conferir, principalmente quem estiver fazendo um turismo aqui pela cidade de São Paulo, vale a pena dar uma passadinha na Catedral e conhecer esta igreja histórica que preserva a história do estado de São Paulo. É uma opção para o fim de semana, para toda a família. Eu estive lá recentemente e apreciando a arquitetura desta igreja histórica localizada aqui em São Paulo, que preserva um pouquinho também da nossa história. E é legal, o espaço também é instagramável para você poder tirar fotos junto com a sua família. E não esqueça também de assistir a uma missa, sábados às 10 e às 11 da manhã, a missa ali na Catedral da Sé. O Jornal da Lesp vai ficando por aqui, agora a gente vai passar imagens da campanha Agosto Dourado, uma campanha que visa a incentivar as pessoas para que possam doar leite materno. Uma campanha muito importante que está acontecendo em 217 pontos de coleta de todo o estado de São Paulo. Então, você que tem essa disponibilidade, pode procurar um destes pontos de coleta para fazer a sua doação, porque é o alimento mais nutritivo para o bebê. Não esqueça de fazer também, abraçar esta campanha de aleitamento materno. O Jornal da Lesp fica por aqui. Uma boa noite, um forte abraço e até a próxima.

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Eu peguei da época que a gente jogava com estádios vazios. Uma vez ou outra passava uma entrevista na TV, uma vez ou outra falava de futebol feminino. Na verdade, muitas vezes falavam somente quando era próxima à Copa do Mundo, Olimpíada, grandes competições. Hoje a gente vê uma crescente, a gente vê que isso está incluído no cotidiano. A gente consegue tocar o coração daquela criancinha, da criança ao idoso e todo mundo empolgado falando de futebol feminino. A gente espera essa empolgação da torcida, obviamente. A gente espera o comparecimento da torcida brasileira em peso nos jogos. A gente espera, por parte da organização, um evento bem, digamos, impactante, porque esse é o momento da gente aproveitar para realmente popularizar o futebol feminino no nosso Brasil. E aí você entra no estádio, quando toca o hino, esse é o ápice, sabe?

sempre sonhou, né? De ir para um estádio, de ver futebol feminino no Brasil e tá lotado. Que a gente possa ter esse apoio contínuo, que o povo brasileiro joga com a gente sempre.

0: E vamos sim estar todas e todos juntos com você, Marta, e com todas as meninas da seleção nesse momento muito importante para o nosso esporte, para a história do futebol feminino no país. A Copa do Mundo Feminina de 2027, com imagens da CBF e aí o depoimento maravilhoso da nossa rainha, a primeira Copa do Mundo da história, que vai ser sediada na América do Sul e é marcada para ser disputada entre os dias 24 de junho e 25 de julho do ano que vem. Tá pertinho! E com essa proximidade da Copa do Mundo Feminina, o Revista Lesp de hoje já está no ar e o nosso tema é futebol feminino. Seja bem-vindo, seja muito bem-vinda. Eu sou a Priscila Doroche. Nesta quarta-feira, 12 de agosto de 2026, te convido para fazer companhia para mim e para os nossos convidados que já estão aqui no estúdio com a gente. Hoje, a Nayara Perrone, que é fundadora do Joga Amiga, escola de futebol feminino sem fins lucrativos, e vai falar tudo para a gente. Prazer tê-la aqui comigo e conosco, Nayara. Seja bem-vinda.
1: Prazer é meu, muito obrigada pelo convite e vai ser ótimo falar sobre futebol feminino.
0: Vai sim, muita coisa pra gente falar aí ao longo do programa. Também aqui conosco Marcelinho Oliveira, que é técnico de time de futsal feminino do Santo André. Quero saber tudo e dessas meninas aí que estão brilhando e que as novas meninas que estão chegando. Seja bem-vindo.
2: Muito obrigado pelo convite. Vamos falar de futebol feminino.
0: Vamos sim. E também aqui com a gente a Magali Fernandes, grande nome do futebol feminino brasileiro, é ex-técnica do time de futebol feminino do Clube Atlético Juventus. Eu adoro o Juventus, sou suspeita para falar, uma alegria tê-la aqui também conosco. Seja bem-vinda, Magali.
3: Obrigada pelo convite, né? E vamos aqui falar de futebol feminino, né? Contar um pouquinho da história, da onde começou, da onde está agora o futebol feminino e da onde ele pode chegar, né? Torcemos para a evolução dele.
0: Exatamente, da onde ele pode chegar. A gente viu aí na abertura do Revista Lesp de hoje a fala da Marta, porque olha só, nos últimos 5 anos, segundo a CBF, o calendário nacional ele passou de 6 para 9 competições. O número de clubes participantes ele aumentou de 58 para 79. E a quantidade de partidas por temporada, olha que notícia boa, ela saltou de menos de 400 para mais de 700 jogos. A evolução também envolve aí o retorno da Copa do Brasil, a criação da terceira divisão do Campeonato Brasileiro. A gente está vendo as imagens aí dos times brasileiros, a ampliação das competições de base, o aumento de transmissões pela CBF TV e o reajuste das cotas de participação e premiações. Até 2029, são previstos mais de 685 milhões de reais em investimentos nas competições femininas. Olha que notícia boa aí, a gente quer mais investimento no futebol feminino. E a Copa do Mundo de 2027, né, do ano que vem, será um marco de todo esse processo, o resultado de um trabalho construído para fortalecer a modalidade, o futebol feminino dentro e fora do campo. E eu começo falando com vocês exatamente sobre isso, a importância, né, Nayara, Marcelinho e Magali, de termos investimentos, porque a gente sabe que tudo precisa de investimento, desde que a gente fala do esporte, um pequeno empreendedor, e o futebol feminino não foge disso.
1: Com certeza, é uma das premissas que a gente trabalha no Joga Amiga. Todo ano, quando a gente tem os custos, né, que quando a gente consegue uma sobra dos custos, consegue melhorar o financeiro, a gente patrocina algum time. No ano passado foi o Pinda.
0: Que legal.
1: Jogaram com o Joga Amiga, foram campeãs da Copa Paulista e você vê que funciona. Alguém precisa mexer a roda, né? Porque senão fica quem patrocina ou não patrocina, não vou patrocinar porque não sei. Então a gente coloca e ganha e é isso. Tem que fazer girar, tem que ser, de alguma forma o exemplo tem que vir de algum lugar. A gente tenta.
0: E esse fazer girar que é importante, né, Marcelinho? Porque a gente sabe que precisa de investimento nas atletas, no campo de treinamento, nos profissionais que passam esse conhecimento para as atletas.
2: Sim, e uma das coisas que a gente sofre muito, é sempre o feminino é sempre deixado de lado, é sempre os piores horários, vamos dizer assim, né? Então, se a gente tem um campo, vai liberar. Então, o masculino sempre prioridade, o feminino sempre fica pro que sobra, né? E não é isso que a gente quer. A gente quer que as meninas sejam protagonistas também. Então, precisa de boa estrutura para isso.
0: E a gente tem visto também, né, Magali? Eu acompanho bastante tanto o futebol masculino quanto o feminino e passei a acompanhar mais o feminino com o passar do tempo. Os horários em que, mesmo isso que o Marcelinho fala, ah, não é um horário tão atrativo, mas está se tornando atrativo para o público e até mesmo a presença de público nos estádios.
3: Sim, eu acho que o futebol feminino, ele não pode andar paralelo, ele querer andar junto com o masculino. Ele tem que ter uma identidade própria. Enquanto não começar a brigar por isso, que eu no Juventus, eu não treinava meio-dia. Eu treinava das 2 às 6 horas da tarde. Com as meninas, eu tinha meu horário, e se mexesse no meu horário, eu brigava. Mas eu estava dentro do clube, entendeu? É o que eu falo, se você usa a camisa e vai treinar dentro de um clube, é totalmente diferente de você, o time, ser dentro da entidade, porque você começa a ganhar a identidade dentro do clube. Essa é a minha briga no futebol feminino, que tem que ter o clube. Não é forçar. Pegar uma pessoa que gosta do futebol feminino e falar assim, vai lá no clube, entra, mas que esteja um quartinho lá e começa a fazer o trabalho. De baixo para cima. Vai ganhar, o clube vai gostar, porque o feminino ele é diferente do masculino. Não podemos andar com o masculino. Se a gente for andar com o masculino, a gente nunca vai sair do lugar. Vai ficar sempre assim. Vai ser sempre o resto. Ah, esse restante, põe as meninas para treinar. Não é bem assim. Não é resto. Futebol feminino é futebol feminino e acabou. Masculino é masculino. Então tem que ter seus horários. Botar treinar meio-dia é um crime. Não é só para as meninas, é tanto para os meninos, é um crime, isso não é horário de treinar. É horário que você é atleta, como que vai treinar meio dia? Vai almoçar que horas? Exatamente. Entendeu? Então, eu acho que as pessoas responsáveis pelos departamentos que tem de futebol feminino têm que brigar mais. Tem que pôr a cara para brigar. Não, não pode, explica. Porque eu conseguia no Juventus, eu tinha meus horários, ninguém mexia não. Eu treinava no Buraco, que é um campo que tem à frente do clube lá. Eu tinha meus horários, eu treinava em horários bons. Eu não treinava em horários ruins, mas eu brigava. Então, a gente vem com essa identidade, a Magali é brava, a Magali é isso. Mas é por quê? Porque eu brigava pelo meu rebanho. Eu brigava

0: Tinha mais neles do que eles batendo na gente também. Entendeu? Então eu acho que não tem que brigar, vocês têm que lutar pelo espaço. Só que eu pego a camisa do Santo André e vou treinar lá em Diadema. Como o sócio do clube vai te conhecer? Como que ele vai pegar você no colo? Não tem como, porque tá longe dele. O cara não vai lá atrás para ver. Só quando você entra lá e chegou o povo que vem aqui encher. Eu não, eu treinava dentro do clube, as meninas vivenciavam o clube 24 horas.
1: E isso que a Magali fala é tão importante, né, Marcelina? Era porque a gente fala em investimento financeiro, mas acredito eu também que esse investimento de posicionamento é importante para criar uma identidade. E também eu ouço muito isso. Ah, mas o futebol feminino não está igual ao masculino. Acho que se a gente descolar um pouco esse pensamento, a gente consegue colher frutos maiores e mais rápidos, né?
0: Consegue
1: Com
0: subir mais.
1: certeza.
0: É tá brigando. Ah, o masculino ganha tanto, nós também temos que. Não tem que ser nada disso. Cada um tem a sua, como que eu vou dizer a palavra?
2: Particularidade, né?
0: Isso, cada um tem o seu respeito. Eu sou treinadora. Eu que tenho que saber quanto eu acho que eu vou, que eu, a, o meu valor. Eu sei o meu valor. Mas o meu valor no futebol feminino não vai me pagar. Entendeu? Não vai me pagar. Ah, porque o cara lá, o Abel ganha aquele. Eu vou chegar no Juventus e falar, eu quero ganhar igual Abel. Meu trabalho é igual Abel. Não vou ganhar. Os caras falam, vai, área, fora daqui. Vai falar bem assim. Então é onde cria a antipatia com o futebol feminino, por causa dessas atitudes. Eu falo por quê? Porque eu fui diretora, gestora e técnica dentro de um clube. Então eu posso falar.
1: Dos
0: De,
1: três,
0: das três partes dentro do clube, não só treinador, mas eu ia na presidência, então eu tenho a experiência disso. Então cria essa antipatia. Às vezes a pessoa vem com uma arrogância tão grande, eu falo, ih, tira, é craque, mas manda embora. Né? Vai dar
1: E
0: trabalho.
1: tem isso, né, Marcelinho, e na era é o craque, né, que já chega com a antipatia, porque muitas vezes também eu vejo um pouco do futebol feminino ele ser criticado, porque a gente, mulheres, às vezes a gente fala, lembro quando eu jogava brincando no time de colégio, que as meninas que hoje até jogam profissionalmente queriam essa igualdade, né, de salários, que também é um desafio para a gente.
3: É, eu acho que passa por muita coisa socialmente, de construções sociais erradas, né, que a gente passa. Então, sei lá, até hoje o esporte feminino, não só o futebol, mas acho que o futebol, por conta da proibição e de todo histórico, até hoje ele é visto como uma concessão. E ele não deve ser visto dessa forma, né? Então, parece que quando. Existe até uma frase, né, que é tipo, ah, permitiram jogar, deixa. Jogar não é
1: Isso
3: deixa,
1: não é.
3: são pessoas praticando o esporte, que é uma coisa muito positiva, saudável, e tem essa visão de que é um favor, né? Ah, já tá ali, já tem uma bola. Não, não pode ser visto dessa forma. Então, mas isso é uma construção muito arraigada, que a gente carrega desde o começo do século passado. É
1: Exatamente.
3: muito difícil de desconstruir, mas não é impossível. Tanto que a gente está vendo as coisas mudando. Mas acho que o primeiro passo é a gente não mais pensar no futebol das mulheres como uma concessão, porque é um esporte e pensando até de forma mercadológica.
1: Sim, a gente tem uma das melhores do
3: Poxa,
1: mundo, vários jogadores aí que jogam fora do Brasil.
3: visitei alguns lugares já, vi alguns times do exterior, e você fala, gente, eles são, assim, independente de gênero, eles estão ganhando com ambos as camisas, ambos os times, né? Os gêneros. Então, tem vários times hoje do mundo que você vai ver ali um banner com os títulos femininos e os masculinos lado a lado. E isso já é uma forma até semiótica de mostrar que, ó, estamos aqui,
1: Estamos
3: as
1: aqui.
3: jogadoras, jogadores, porque no fim do dia mesmo é alguém representando o clube que você ama. Você está torcendo por aquele clube e esses dois, né, os dois gêneros podem te trazer também retorno financeiro, criar
1: Exatamente.
3: novos torcedores no futuro. São pessoas que vão criar identidade. Os ídolos criam identidade com as crianças que passam a torcer pelos clubes. Então, acho que desde que a gente enxergue dessa forma, de não mais tratar como uma concessão, as coisas começam a caminhar melhor. Né, até na cabeça mesmo dos dirigentes brasileiros, que é uma questão que a gente esbarra bastante, né?
1: E a gente sabe, né, Marcelinho, que muitas das atletas, eu acompanhava muito isso quando eu era mais nova, acabam desistindo quando não tem esse estímulo, até o que a Nayara fala, né, esse incentivo do ídolo ali. E além, claro, do incentivo financeiro, também precisa desse incentivo de identidade.

0: dizer, ó, você vai garantir o seu espaço, não queremos aqui competir com os homens, mas você vai ter o seu espaço.
1: Sim, com certeza. E aí, pegar um gancho do que a Magali falou, do que a amiga falou também, essa comparação para o feminino, ela não é saudável, não é legal. Acho que o feminino tem que ter a sua própria identidade. E pouco que da Magali falar aqui, eu tenho muito, muito parecido com ela. Muita gente me acha chato, me acha que um cara que tipo, briga por qualquer coisinha, e eu brigo mesmo. E lá atrás, quando a gente iniciou o projeto lá no Santo André, que era no Saja na época, né? Então, jogou comigo ali, era um time adulto, jogou a Tiga, que hoje é coordenadora do São Paulo, a Regiane, que é goleira, que tá no Tabuão, a Bianca, né? Foi aniversário dela hoje, falei com ela, a Bianca tava no Palmeiras recentemente.
0: É, Palmeiras, né?
1: Ontem foi aniversário dela, até falei com ela, agradeci ela, porque ela me ajudou bastante. Gabi Batista, que tá no Mirassol, também jogou comigo. E ali era considerado um time amador com meninas que já jogavam federação. Então, ali que eu comecei. E naquela época, o nosso presidente na época, que era de outro clube que eu estava, pô, você marca muito jogo sábado, jogo domingo, calma, não sei o quê, você tem que ter tempo para ir pro masculino e tal. E eu nunca falei, meu, ali, quando foi em 2019, aí eu montei as categorias menores. E aí era aquilo, tem que fazer o uniforme lá na mesma empresa do masculino. Falei, não, vou fazer na empresa que eu acho que faz de acordo com o que as meninas merecem. E eu sempre briguei por isso. E aí a gente ia disputar as competições de futsal. Ah, mas tem que jogar só a competição X. Não é para jogar a competição Y. Olha. Nós vamos jogar a competição X e a Y. Porque eu acho importante para as meninas jogar as duas competições. Então, porque só pode jogar a federação, não pode jogar outra competição. Não, nós vamos jogar as duas. Ah, mas se vocês forem jogar, então vocês vão ter que se virar e pagar do bolso. A gente se vira e a gente paga do bolso.
0: O pagar do bolso, né, Nayara? Isso. Como a gente ouve o pagar do bolso, né?
1: Sim. Porque a federação de futsal, ela, o início dela é sub-12, né? Categoria sub-12. Então não tem categoria menor. E aí, beleza, o que eu faço com as meninas de 9 anos? Eu ponho pra, de 9, 10, eu ponho pra jogar um sub-12? Não dá. Então tem uma outra competição que tem a categoria sub-9. Só que na época o presidente falava que não podia jogar, que não era pra nós jogarmos. Tá bom, a gente se vira, a gente pede ajuda dos pais, cada pai dá isso, daquilo, a gente vai jogar. Então, se eu não fosse tão incisivo e batesse de frente lá atrás, as melhores coisas para as meninas não iam acontecer. É igual a Magali falou. Então, no nosso horário, ninguém vai tirar, não. Então, você tem que ir em cima. Então, hoje, tanto de menina que passou, né, passou por nós, né, tanto pela Magali como por nós, pela amiga também. Por quê? Porque a gente foi incisivo de acreditar naquilo, falou, não, é esse caminho que a gente tem que seguir. Porque quem está vivenciando o dia a dia somos nós, e nós sabemos o que é melhor. Então não é quem está de fora que vai dar palpite e falar, não, tem que fazer isso aqui. Não, nós vamos fazer o que a gente acha. E aí, o que a gente fala, a comparação para a gente não é legal. A gente tem que seguir, a gente sabe que o investimento, que o empresário, né, ele quer o retorno, ele quer lucro. Então a gente tem que saber até que ponto a gente pode brigar. Então, a gente vai querer comparar com o masculino. Masculino, a maior receita do masculino vem de bilheteria, vem de patrocínios. E a gente consegue entregar isso, o feminino? Não, por vários fatores. E aí, a gente... Um dos fatores é isso que a gente estava falando. Da iniciação esportiva, né? Quantas meninas têm a oportunidade de iniciar?
0: E diante de tudo isso que a gente já vai voltar a falar, tem o sonho das meninas, né, de se tornarem grandes jogadoras, jogadoras profissionais, brilharem em seleções, na seleção brasileira feminina, principalmente de futebol. Mas para chegar lá é preciso muito, mas muito esforço, dedicação e muito mais. Nós vamos conhecer agora a Lorena, que leva tudo isso muito a sério.
2: Essa coleção de medalhas e troféus pode até pensar que está diante de uma atleta com anos de experiência. Mas é a Lorena, uma menina de apenas 11 anos, que já joga bola como gente grande.
3: Foi na quadra do prédio em que Lorena morava em que tudo começou. Ela tinha apenas 8 anos e jogava bola com os meninos do prédio. Mas o que ela não poderia imaginar é que essa brincadeira de criança ia virar algo sério. Hoje, Lorena já conquistou inúmeros troféus, prêmios individuais e até mesmo medalhas.
2: E entre tantas conquistas, tem aquela que ela guarda com mais carinho.
4: Eu acho que o mais marcante foi o meu primeiro campeonato que a gente foi campeão, que ninguém acreditou no meu time.
3: E a Lorena me trouxe até o quarto dela, em que alguns itens como bolas, medalhas e troféus contam um pouco mais da trajetória dela no futebol feminino. E a gente está aqui em meio a vários troféus. Conta pra gente um pouquinho a história de cada um deles.
4: Ó, eu vou começar com esse, que foi o último que a gente ganhou, que é a Copa Internacional, Série Ouro, 2026 esse ano. Aí também tem esse da LPF, que eu fui artilheira. E aí no mesmo jogo, que foi na final, eu ganhei artilheira, o craque da partida, que ganhou uma bola, e esse daqui, que é a melhor atleta do campeonato.
2: Hoje a brincadeira já virou compromisso. Entre escola, treinos, jogos e competições, Lorena precisa conciliar a rotina de atleta com a de uma criança. Porque fora dos campos, ela continua sendo menina. Gosta de videogame, de desenho e de brincar com o irmão.
4: Eu tento organizar também, né, para dar tempo de fazer todas as atividades. Aí também dá tempo de ir no treino e aí fica tudo organizado.
2: E para que ela possa correr atrás desse sonho, existe uma torcida que começa muito antes do apito inicial. A mãe, Jéssica, acompanha de perto cada etapa dessa trajetória, das conquistas aos desafios de ver a filha crescer dentro e fora dos campos.
5: É um orgulho, sim, porque a gente vê o bastidor daquilo acontecer, né? Então, assim, quando você vê quando ela... Quando ela ganha uma premiação, o time dela, a equipe ganha. Então é uma sensação de... É muito orgulho, assim. É um prazer, assim, você ver ela conquistando as coisas que ela quer. Ela tem as metas dela pessoal, que ela coloca, ó, esse ano eu quero ganhar isso, eu quero ganhar aquilo. E você vê que ela alcança. Então isso é importante. É mais importante, acho que, de qualquer título.
2: A menina que começou jogando por diversão já descobriu que sonho também exige treino, dedicação e coragem. E se depender dela, essa história ainda está só no começo.
4: No futuro eu quero jogar igual a Marta, que ela é minha inspiração. Eu quero ser profissional e ganhar vários títulos também.
3: E você sonha um dia em jogar na seleção brasileira?
4: Eu acho que isso daí é um sonho pra mim.
0: Com certeza, é muita dedicação da Lorena. Já a gente vai falar com o Marcelinho, que conhece bem a Lorena. Mas antes, a gente vai abrir uma janela, porque olha só, o futebol feminino brasileiro, ele já marcou a história com várias conquistas e reconhecimento mundial. Um protagonismo em campo que merece todos os títulos. Uma trajetória de nomes tão conhecidos hoje pela torcida e de outros tantos anônimos que merece ser contada de diversas formas. E nessa partida, quem entra em campo é o Museu do Futebol, com exposições dedicadas ao futebol feminino. Quem está também no nosso campinho hoje, lá no Museu do Futebol, já vai aparecer dividindo a tela aqui comigo, é o Vinícius Weiner, que, olha só, não tirou o terno. Vinícius, achei que você ia estar aí de atleta, com a bola, com a chuteira. Seja bem-vindo. Fala pra gente o que tem aí de preparativo para a Copa do Mundo Feminina. A expectativa que está grande. Mais uma vez, obrigada pela participação aqui com a gente, Vinícius.
6: Oi, Priscila, boa tarde para você, boa tarde para os nossos convidados aí no estúdio e para você que está em casa assistindo a gente. Ainda não coloquei a chuteira, tá, Pri? Mas olha, aqui no Museu do Futebol, o que não faltam é histórias, viu? São muitas histórias, os principais capítulos de todas as Copas do Mundo. E claro, as homenagens às nossas jogadoras que por muito tempo, como vocês estão falando aí no estúdio, não puderam mostrar, né, que tem realmente jogo no pé, que consegue colocar chuteira, fazer bonito, inclusive mais do que muitos homens, como a gente está acompanhando, principalmente essa nova geração de jogadoras. Mas claro que eu não vou perder tempo, eu vou passear um pouquinho aqui no Museu do Futebol. A gente está exatamente, Pri, aqui no segundo piso do Museu do Futebol, esse segundo piso que faz realmente grandes homenagens e é incrível o que a gente encontra por aqui. Passeando por esse espaço, é possível, inclusive, ver um pouco de todas as Copas que já aconteceram no mundo e os principais destaques e esses momentos históricos que aconteceram aqui no Brasil durante essas Copas. O mais interessante é que cada totem desses que vocês estão vendo, que estão espalhados aqui na sala, traz um pouco dessas histórias. São capítulos importantes que não podem ser esquecidos, principalmente quando a gente se fala na história do futebol feminino. Hoje eu quero chamar a atenção, inclusive, para uma história que há muito tempo, né, não foi retratada, que é essa questão do futebol feminino, mas que, felizmente, existem espaços como esse aqui, como o Museu do Futebol, que está trazendo todos esses capítulos, essas histórias que a gente nem sabe como que eles conseguiram trazer tudo isso aqui dentro de um museu de extrema importância para o futebol mundial, não é só do nosso país. E aí, a gente vai falar mais um pouco sobre tudo que está acontecendo aqui com o Marcelo Continelli, ele que é coordenador educativo do museu, já chegou aqui. O museu, inclusive, Pri, está aberto, são muitas pessoas nesse horário, ó, 12 horas e 56 minutos, o museu está lotado, né, Marcelo? Que coisa boa, parece que o brasileiro continua gostando e muitas mulheres por aqui. Boa tarde.
7: Boa tarde, é um prazer receber vocês. O museu, ele movimenta bastante o público, a gente acabou de sair de uma época de Copa do Mundo, a masculina, e já estamos mergulhando nos preparativos da Copa do Mundo Feminina 2027, que acontece aqui no Brasil, a terceira vez que o Brasil cedia uma Copa do Mundo, a primeira vez que a gente cedia uma Copa Feminina, então a nossa expectativa aqui é muito grande, no sentido de a gente poder dar essa visibilidade e esse protagonismo merecido da história do futebol feminino aqui no Brasil, que passou por tantos interditos e proibições, e que agora vem com força para a gente se agarrar nessa história.
6: Marcelo, e antes da gente falar um pouquinho mais de futuro, vamos falar de passado, que é importante, por isso que o museu existe. Aqui atrás, eu vou afastar um pouquinho aqui, ó, para vocês de casa terem uma noção, ó. Esse painel inteiro é uma parede imensa, um painel que traz realmente toda a história do futebol feminino. Por uma questão de direitos autorais, nós não podemos fechar nessas imagens, mas quem está em casa dá para ter uma noção de tudo o que acontece por aqui, né? Eu estou vendo aqui, por exemplo, fotos históricas, mulheres que a gente não conhecia, de onde são aquelas mulheres, de onde elas começaram e o que que realmente mostra esse grande paredão aqui do museu em relação ao futebol feminino.
7: Muito bem, acho que aqui tem uma coisa muito interessante para compartilhar com quem está assistindo a gente, que é o seguinte: o Museu do Futebol, ele passou por uma renovação da exposição dele em 2024, né, 2 anos atrás. E aí, nesse processo da renovação, a gente incorporou essa lateral feminina que conta essa história de luta, de resistência que as mulheres passaram desde 1941, quando o futebol feminino ele é proibido, até 1979, comecinho dos anos 80, quando ele é liberado novamente. Então, essa lateral aqui, ela conta exatamente esse movimento de resistência que as mulheres tiveram em praticar esse futebol, porque não foi a proibição que impediu a prática do futebol por parte delas. E aqui acontece uma coisa muito interessante, porque se a gente para pensar na história das Copas do Mundo masculina, a primeira Copa do Mundo, ela acontece em 1930. A primeira Copa do Mundo feminina é de 1991. Então, existem 61 anos de diferença entre uma Copa e outra. E aí, o que que estava acontecendo, como as mulheres jogavam nesse processo em que ainda não havia uma Copa do Mundo feminina, por exemplo, né?
6: E o que eu achei mais interessante aqui no museu, a gente está mostrando agora um dos totens aqui, que inclusive são gigantescos, né? Acho que cada totem desse aqui traz realmente dezenas de telões, né? De telões de todos os tamanhos e histórias que são mais importantes. E eu estou vendo aqui que o museu, ele faz esse retrato, nessa justa homenagem, meio que equivalente, comparando com o que foi. Não é só o futebol masculino que conta essa história. A gente está vendo aqui tudo misturado de acordo com cada ano, né, do que aconteceu.
7: Perfeito. Então, a partir de 1991, quando a gente tem a primeira Copa do Mundo Feminina, a gente passa a retratar essa história nesses totens aqui, que desde 30 até os anos 90 só contam a história do futebol masculino. Então, quando a gente começa com as Copas Femininas, elas se misturam com a história das Copas masculinas também, e aí o público pode entender exatamente o que foi essa lacuna do futebol feminino, não só no Brasil, mas no mundo inteiro, né?
6: E o mais curioso, viu, Pri, para você que está em casa, por questões de direitos autorais, né, mais uma vez eu repito, a gente não tem como fechar e mostrar alguns espaços, mas tem muita coisa aqui falando das nossas principais jogadoras, como a Marta, por exemplo, tem algo ali fantástico, contando toda a história da Marta. Acho que as pessoas que estão em casa vão ficar super curiosas, tem que vir ao museu. Mas eu queria que você falasse essa homenagem, que é mais que justa, né?
7: Claro, a Marta, ela é ganhadora 6 vezes do troféu de melhor jogadora do mundo, né? E ela está retratada aqui na nossa Sala das Copas. A gente também tem a Formiga, que é homenageada na Sala dos Anjos, lá embaixo, como um grande destaque da seleção brasileira feminina. É, a Formiga, que inclusive jogou 7 Copas do Mundo, um feito inédito, incrível. E a gente convida, então, o público a vir conhecer os grandes feitos também das mulheres, né? Porque elas também marcaram história nesses anos todos de luta, de resistência no futebol feminino.
6: Marcelo, olha, aqui atrás da gente, não sei se a gente consegue mostrar, vou abrir aqui um pouco espaço, ó, esse telão aqui, vou mostrar rapidinho para quem está em casa, o Marcelo nos autorizou, mas tem aqui, por exemplo, ó, no campo, as quadras também na praia, equipes baiana do ano de 1982, ou seja, em mais de 40 anos já existiu futebol lá na equipe, né, da Bahia, lá no nosso estado da Bahia. Que interessante, são muitos registros, né?
7: São muitos registros, e aqui um detalhe, que é um registro caseiro, e isso é um detalhe que chama atenção, por quê? Como o futebol feminino, ele foi proibido, ele não era um esporte legalizado, então os registros das práticas de futebol feminino, eles também são muito poucos, eles são difíceis de encontrar. Quando a gente encontra, eles ainda estão nessa chave de registros caseiros. Então, falar sobre o futebol feminino também é investigar uma história que precisa ser trazida à tona, e agora, com a oficialidade e com as Copas, a gente vai conseguir ver isso mais. Mas a gente precisa pensar que muitas mulheres passaram uma vida inteira sem ter a possibilidade de ver outra mulher jogando futebol na TV ou de ver notícias sobre o futebol feminino nos jornais. Então, agora é o momento de fato, a gente se apropriar desse esporte e dar o nosso apoio e fazer com que o nosso futebol feminino, ele de fato se iguale ao futebol masculino em tudo o que for possível.
6: Impressionante, tá, Marcelo? Para a gente encerrar rapidinho, quem quiser conhecer o museu, tem muita gente passando por São Paulo, né? Não conhece, realmente não sabe onde fica. E como faz para visitar o museu?
7: Bom, o Museu do Futebol, ele fica aqui no estádio do Pacaembu, na Praça Charles Miller, na região central de São Paulo. Ele funciona de terça a domingo, das 9 às 17 horas. Toda terça-feira é gratuito. Nos finais de semana, a gente tem visitas mediadas para o público espontâneo e a gente também tem a oferta de visitas em libras para o público surdo que desejar vir também conhecer as histórias que o museu conta.
6: Obrigado, Marcelo, pelas informações. Parabéns. Tá aí, Pri, um museu realmente está incrível. O acervo é de chamar atenção. E olhando por tudo que tem aqui, que a gente está vendo, Pri, de perto, dá para ver realmente que o futebol feminino parece que meio que começou junto com o masculino. Eles têm muitos materiais, muitas coisas que são caseiras, como o Marcelo informou, coisas que nunca foram mostradas na televisão. Tudo aqui no museu. Uma amostra, né? Uma prova, inclusive, viu, Pri? Que as mulheres têm resistência, viu? São muito resistentes. Por muito tempo não puderam ser mostradas jogando, mas está tudo guardado. Elas guardaram tudo e boa parte desse material, ó, está aqui no Museu do Futebol. É só chegar e conferir, viu, Pri? Devolvo aí para você no estúdio.
0: Muito obrigada, Vinícius. Agradeço também ao seu entrevistado. E olha só, agora a gente vai falar com uma das homenageadas do Museu do Futebol, que tem que ser sempre idolatrada, eu vou utilizar essa palavra, porque também é considerada uma das nossas rainhas do futebol. Ela aí, ó, que entrou em campo durante muitas Copas do Mundo, defendeu muitos times, 7 edições, e nenhum outro atleta alcançou essa marca no futebol até hoje. Também participou de 7 edições de Jogos Olímpicos, coleciona títulos, vitórias, dentro e fora dos campos. Quem está aqui com a gente hoje, que alegria, é a nossa craque, sempre craque da seleção brasileira, a Formiga. Formiga, que prazer falar com você nesse momento tão importante, mais importante ainda, eu falo, né, e falava aqui com os nossos convidados, porque eu acho que agora, mais do que nunca, é o momento de engajarmos todos, homens, mulheres, crianças, idosos, porque essa Copa do Mundo, ela vem para marcar e significa muito para o nosso país. E já queria iniciar esse bate-papo com você perguntando, e a ansiedade, como que tá para essa Copa do Mundo? Seja muito bem-vinda, obrigada por abrir a sua agenda, que eu sei que está lotada, a Erika já me falou que está lotada.
8: Boa tarde, Priscila. Magali, Nayara, Marcelinho, prazer estar aqui falando com vocês. Maravilha ver Magali, grande guerreira, grande pioneira do nosso futebol feminino. Continuando aí, né, contribuir pela modalidade, Marcelinho também, assim como Nayara. E eu confesso que eu estou super ansiosa. Eu não vejo a hora de começar essa Copa do Mundo. A gente entende que temos hoje uma grande oportunidade de mudar a estrutura do futebol feminino, romper várias barreiras que ainda, infelizmente, continua atrapalhando o avanço do futebol feminino, dessas barreiras que temos conhecimento, que ainda é o machismo, né? Infelizmente, continua ali atrapalhando essa evolução, mas vamos continuar resistindo a tudo isso, né? Porque o preconceito que existia antes sobre os pais, né, de deixar suas filhas jogar futebol, isso já está se quebrando essas barreiras, graças a Deus, graças a muita luta, dedicação de todas essas pessoas que estão aí no estúdio com você e de tantas outras, né, que estão envolvidas hoje, indiretamente e diretamente, na realização dessa Copa do Mundo. Então, espero que possamos conseguir todos juntos, assim mesmo, e bem você falou, Priscila, todos juntos para mudar uma realidade, né, de tantas meninas que vivem hoje em situação de vulnerabilidade, que precisam de uma oportunidade de se transformar, assim como eu tive, assim como eu saí de uma comunidade de Salvador, e tive, não vou dizer sorte, né, mas a bênção de Deus por esse talento, e transformá-lo em inspiração para tantas meninas e mulheres.
0: Vou convidar aqui também a Magali, o Marcelinho e a Nayara para participar. A gente tem que aproveitar essas oportunidades únicas de ter a Formiga aqui conosco. Tão importante, né, Magali, isso que a Formiga falou e Marcelinho e Nayara. E ainda mais a gente aproveitar essa oportunidade de termos a Copa do Mundo aqui, porque eu acho esse ponto que a Formiga toca da questão de vulnerabilidade, o quanto o futebol ele modifica a vida de meninas, né?
9: Claro, a Formiga, ela é uma menina que é minha filhota, né? A mais velha, minha filha mais velha. É, Formiga conheci com 14 aninhos, quando ela veio jogar, né? A gente tem uma amizade muito grande, não é de hoje, uma batalha dentro do futebol feminino. Ela jogou muito, ela é uma craque, entendeu? Ela tem uma humildade que... ela não muda, é isso aí. Formiga é isso aí. Desde o dia que ela veio para São Paulo, a Formiga é essa mesma pessoa. Ela não muda. A humildade dela é muito grande. Então, eu fico feliz de ver aonde ela... tudo que ela fez pelo Brasil na seleção brasileira, tudo que ela jogou, porque ela jogava muito. Ela jogava por um, por dois, por dez, onde tinha Formiga. A Formiga estava ali, entendeu? E hoje ela está aí, ó, batalhando, lutando pelo futebol feminino no cargo dela aí, ó, que bonitona que ela está. E eu sei que é muito pesado onde está, porque aí tem a resistência. Ali onde ela está, ela vai ver muita resistência, vai ser muita pancada de tudo quanto é lado. Mesmo dentro do futebol feminino, vai vir as pancadas em cima que não entende, porque não está lá. Então, não entende o que acontece lá para o futebol feminino. Ah, tem que fazer, não é bem assim. A gente quer, mas tem um monte de gente por detrás para poder aprovar aquilo para aquilo que acontecesse. Sim. Mas hoje o futebol feminino já abriu nem uma porta, é um portão, eu acho. Porque ela está lá, já, é só de olhar, ela está ali. Então, uma pessoa que começou lá de trás no futebol feminino, então ela tem toda a história... para poder passar para a pessoa, que é aquilo que eu falo, ter identidade com o clube.
0: Sim.
9: Poder passar para a pessoa o que é o futebol feminino. Explicar o que é o futebol feminino, que não é brincadeira, que não é um monte de menina brincando, querendo jogar futebol. O negócio mudou, virou uma modalidade. O futebol feminino, como tem o basquete, o vôlei, mas o futebol feminino é a realidade, já não é de hoje. Agora, tem que ir ganhando espaço, espaço demora. E a luta é grande, por ser mulher. Os homens, eles cobram muito, as pessoas cobram demais. E hoje ela deve saber disso, porque ela está lá, ela deve saber as cobranças, que são muito grandes, de todos os lados, clube e tudo, e ela querendo dar um passo, aí vem 10 reclamação. Ela fala, mas eu estou tentando, não dá. Entendeu? Mas eu sei que a Formiga estando lá, muitas coisas boas vão acontecer para o futebol feminino. Essa menina aqui, a Luana, que ele está falando aqui, é o que eu falo. A gente tem que começar da estrutura de baixo. Botar lá, enfincar a Marquise para poder crescer. Porque essas meninas, elas... Quantos anos ela tem? Que você falou?
1: 11.
9: 11 anos.
1: Lorena.
9: Já querem que ela jogue no sub-15. Isso é um absurdo. Né?
0: Inclusive, vou voltar aqui a falar com a Formiga, participando via Zoom, via, né, online, obviamente, porque por questão de agenda a gente conseguiu essa brechinha. Formiga, queria que você explicasse, a Magali já adiantou um pouquinho, onde você está, a sua posição hoje, trabalhando ainda mais, né, eu posso dizer assim, porque é isso que a Magali falou, né? Quando você se coloca num cargo, você acaba tendo pancadas diferentes das pancadas que você tinha em campo, né?
8: E não são tão diferentes, viu, Priscila?
0: Não,
8: porque
0: são tão.
8: A cobrança é pra... Não, são tão diferentes. Eu entendo que é uma ansiedade muito grande de inúmeras pessoas de mudanças, né, para o futebol feminino. E é bem na linha que a Magali falou, né? As coisas não acontecem da noite para o dia. A gente está construindo um novo futuro para o futebol feminino. E, obviamente, que quando adentramos nesses lugares, nos deparamos com pessoas que não tem o conhecimento do mundo do futebol feminino. Então, é necessário ter um jogo de cintura, pegar os caminhos corretos, para, aos poucos, mudar a mentalidade dessas pessoas, né? De que, realmente, hoje, o futebol feminino, ele é uma realidade e que precisa desse espaço. Que não possamos mais viver de obrigação. Que as coisas sejam naturais, né? Porque, se for pensar pelo lado de que o futebol é uma das ferramentas de transformação social no mundo, e por que não essas pessoas mudarem sua visão sobre nós mulheres no esporte? Então, a inclusão. Então, tem que ter esse olhar diferente, esse jogo de cintura. Não tem como ficar batendo em portas de uma maneira diferente. Tem que ser delicado. Para puxar realmente um assunto, para que se tenha um entendimento. E vocês, no meu caso aqui, precisam trazer certos números, e é preciso dizer o quanto que evoluímos. E como é que o Brasil tem que parar numa proibição, onde que já avançamos? Então, tem que trazer esse relatório, tem que mostrar, tem que ter diagnóstico para as pessoas realmente acreditar que o futebol feminino, hoje, ele traz receita. Traz valores impressionantes, mas que pessoas ainda preferem não dar atenção.
9: Não acreditar, né?
8: Mas, como assim é um trabalho de formiguinha, continuamos essa luta, essa resistência. Né? Mas que as pessoas que estão envolvidas no futebol feminino possam ter paciência e que juntos possamos construir cada vez mais caminhos seguros para essas meninas e até para eles mesmos que trabalham. Eu acho que quando a gente começa a ter algum tipo de vaidade ou que o meu projeto tem que ter mais do outro... Talvez a gente não chegue a avançar tanto, porque é necessário ter um equilíbrio hoje. Então, imagine você pegar um país onde todos os estados, ele realmente fomenta o futebol feminino, que essas meninas não tenham que sair dos seus estados precocemente para São Paulo. Todos nós conhecemos e entendemos que São Paulo é o berço do futebol feminino, mas que elas possam se manter o máximo possível nos seus estados para que elas possam transformar, sejam treinadas, não pule etapas, para quando elas saírem dos seus estados, elas estarem preparadas. Uhum. Então, são vários caminhos que precisamos pegar e ter consciência de que cada um vai ter o seu momento, sim, de estar revelando atletas, os talentos, mas que não pegue só para si, que possamos dividir essa receita, para que assim tenha o respeito no país inteiro, porque eu entendo que em vários lugares temos vários inúmeros talentos, mas perdemos por essa falta de oportunidade. Então, podemos sim juntos construir caminhos possíveis para que todas essas meninas, em seu determinado estado, tenham suas grandes oportunidades. Não só de chegar na seleção brasileira, obviamente, mas sair do país. Mas precisamos ter essa segurança e essa união de um todo, do planeta do futebol feminino. que todos aí que estão no estúdio conhecem muito bem as nossas dificuldades. Então, estamos abertos a opiniões, estudamos, vemos aqui isso é válido, isso não é para agora, para justamente esse jogo de cintura entender o momento certo de implementar o projeto tal. Vamos buscar com o ministro, vamos buscar com o nosso secretário. A melhor maneira de cada vez mais colocar meninas nos âmbitos, né? Dos âmbitos esportivos, porque a gente entende que enquanto elas continuarem em suas comunidades, talvez estão perdendo talento de meninas que vão se tornar mulheres e vão servir de referência para as demais. E cada vez mais aqui conversamos e que queremos colocar pioneiras trabalhando em cada estado também. Porque é necessário elas continuarem a contribuir na formação dessas meninas, com suas histórias, contar a história do futebol feminino, para que essa geração ali entenda de vez que o futebol não começou hoje e que se tem o respeito de quem veio muito por lá atrás. A gente vê o Museu do Futebol falando hoje do futebol feminino, a história do futebol feminino, mas nem todos os estados têm, que poderia se espalhar, porque assim facilita o entendimento dessas meninas como começou o futebol feminino, quais foram os maiores problemas que enfrentamos para chegar até aqui e dar oportunidade para mulheres estar, não só aqui onde estou, mas tantas outras em cargo de liderança, de poder de decisão.
0: Nós falávamos aqui também, Formiga, um pouquinho antes de você conectar conosco, essa questão da comparação com o futebol masculino, né? Tentar, até com essa presença da Copa do Mundo feminina aqui, desvincular um pouco isso dessa comparação, né? Porque a gente sabe que, por mais que o nosso trabalho ele seja de formiguinha ou de formigas tão maravilhosas assim como você, a gente ainda tem um caminho a percorrer e não dá para ficar comparando. A Magali trouxe bem essa colocação, o Marcelo Celinho e a Nayara, porque isso acaba também prejudicando de uma certa maneira, acredito eu, e queria ouvi-la sobre isso, até as próprias atletas e os profissionais envolvidos com o futebol feminino.
8: É, acho que vivemos longo dos anos aí na sombra do futebol masculino. Esse já é o momento de reestruturar, de mudanças estruturais em relação ao futebol feminino. Hoje o futebol feminino está gerando receita. Então, acredito que a feita que os clubes também, junto com a confederação, fazer com que os clubes tenham seu CNPJ direcionado para o futebol feminino, que o futebol feminino hoje venha ter seu RH próprio para trabalhar só com o futebol feminino, eu tenho certeza que vamos trazer inúmeros patrocínios, que hoje está aí para todos ver que realmente atrai. Só que se uma confederação continuar tratando o futebol feminino com amador, fica difícil, porque os clubes vão seguir a mesma linha. Então, eu penso, como é algo que é principal, ter mudança de regras, que é a confederação, tem que dar o primeiro exemplo, que possa mudar, possa pensar sobre isso. E assim, vamos sair da sombra do masculino. Porque enquanto continuar dessa forma, vamos ser tratadas, ou como dizem por aí, cheio de mimimi. Passou o que tinha que passar, tem que continuar dessa forma. Não, tem que mudar. Então, é renovação estrutural total para o futebol feminino. Esse é o caminho.
0: Esse Marcelinho,
8: se continuar pensando em manter o mesmo CNPJ no masculino, infelizmente, vamos continuar nessa situação de que o futebol feminino vive sempre à sombra do masculino. As migalhas do masculino vão para o feminino. Então, que possamos gerar demonstrativo financeiro do feminino para atrair mais patrocínio diretamente para o feminino.
0: Uhum. Nayara, pode contribuir também.
10: Acho que é aquilo que a gente falou, né? De como ele precisa ser visto como negócio também, né? Vai de encontro com o que a Formiga está falando.
0: Uhum.
10: Até nisso de ter o CNPJ separado e tudo mais faz bastante sentido para não ficar atrelado e sei lá, acabar bancando custos do masculino. Não deveria ser assim. Né? E o time em si pode trazer, né, retorno, os clubes podem trazer retorno, a identificação da torcida com as jogadoras traz retorno, tanto para os clubes quanto para as jogadoras, enfim, para a máquina do que é o futebol. Uhum. Então é importante que os nossos dirigentes brasileiros entendam isso, né, enxerguem dessa forma, porque falando a língua deles, né, a questão mercadológica é frontal a isso, tem que ser tratado dessa forma, mais profissional mesmo. e a gente conseguir colher esses frutos, né? A gente já colhe alguns frutos, mas acho que dá para colher muito mais. O quão antes a gente conseguir deixar mais profissionalizado, melhor a gente vai colher as coisas em São Paulo, né? Como a formiga mesmo colocou, salientou. Né? Uhum. A gente vê, é um pouco mais diferente, a federação tem um trabalho diferenciado, mas isso precisa ser nacional. Não pode ser só em São Paulo, né? Porque a competitividade precisa ser nacional, os talentos são nacionais. E quantos talentos que a gente não perde por conta disso? Então, profissionalizar de forma mais uniforme, homogênea, assim, eu acho que é um dos caminhos para a gente colher mais frutos e aproveitar o que a Copa vai deixar de legado, né? A gente viveu algumas Copas aí, acho que e já teve alguns legados e não foram no Brasil. Então, no Brasil, a gente tem tudo para fazer uma revolução positiva, né? Tanto no futebol como na vida mesmo das mulheres que vivem disso, que praticam e são profissionais do esporte.
0: E acho que essa reflexão é muito importante, né, Formiga, desse legado que a Copa vai deixar para a gente. Obviamente que tem aí ainda quase um ano de muita preparação, de muita reflexão do que realmente a gente quer dessa Copa, esse legado. E acho que é fundamental quando você fala também, principalmente para quem está nos acompanhando ainda, a famílias com meninas muito jovens, de não pular etapas. O Marcelinho trouxe, né, essa importância de não querer colocar uma menina que não tem uma idade ainda numa categoria de mais velha, a importância dessa valorização e de entender também que os profissionais que trabalham com o futebol feminino, eles também precisam de qualificação e de investimento, né, Formiga?
8: Com certeza, Priscila. É uma das coisas que está no legado, trazer as pioneiras, né, para fazer cursos, para ter uma formação, porque ainda também tem a situação de que uma delas vão pedir um espaço, um emprego, para trabalhar com meninas. A primeira pergunta, você tem curso? Não, não tem, então não tem como você trabalhar. Então, precisamos viabilizar isso também. Então, é uma das coisas que vai ficar no legado, cada vez mais, trazer essa formação para essas atletas, né? E mulheres que querem aí estar trabalhando, tem essa vontade de estar no feminino, mas isso também não só em São Paulo, a gente quer todo o país, né? Viabilizar via online, que hoje dá para se fazer cursos, né, online, para cada vez mais mulheres estarem envolvidas. Porque eu entendo que quando uma menina vê alguém, uma mulher como auxiliar, se sente segura e transmite segurança para a família também. Sabe, hoje minha filha está treinando ali, pode ser uma turma mista, mas tem uma mulher na comissão que vai ter esse cuidado. E é preciso colocar isso, abrir esse espaço para não só nossas pioneiras, mas que essas famílias elas se sintam seguras, porque muitas não têm segurança ainda.
0: Não, e quando você...
8: Infelizmente. E respeitar, né, essa etapa, assim como o Marcelinho fala, porque quando não respeitamos essas etapas, essas meninas elas criam uma fantasia de que já cheguei em 17... Eu com 14, provavelmente ano que vem vou estar na seleção sub-20. E não acontece. E aí vem o emocional. Então é preciso ter muito cuidado e respeitar essas etapas e explicar também para essas meninas que as coisas vão acontecer no momento certo, que elas precisam se dedicar, treinar todo santo dia, ter essa disciplina para quando chegar numa seleção ou até mesmo no clube, no profissional, elas vão estar bem preparadas, porque hoje tem muitas pessoas falando para as suas atletas de 14 anos que daqui a 2 anos ela vai estar na seleção principal. E aí cria uma expectativa que às vezes não acontece, né? Frustra a atleta e a família também que cria essa expectativa.
0: Isso que a Formiga falou foi fundamental, né, Marcelinho? E vou começar por você, depois quero ouvir a Magali e a Nayara também, porque o emocional, essa expectativa, quando principalmente a gente pula essas etapas, né?
1: Com certeza. Eu sempre falo que o jogo ele é 70% mental, 10% tático, 10% técnico, 10% físico. Então não adianta ter um atleta excepcional tecnicamente, preparo físico bom, entender a tática se a mente não estiver legal. E a gente vê muitas meninas, meninos também, ainda mais hoje em dia, que tem toda uma cobrança, tem todo uma estrutura que é colocada de colocar dois sacos de cimento nas costas da criança e mandar a criança carregar, e aí vai dentro de conta com o que a formiga falou, de gerar expectativas em cima disso, e lá na frente isso não acontece. Então, a parte mental ela é muito importante, a gente precisa preservar isso. Então, não adianta querer acelerar o processo. Aí a gente fala de especialização precoce, né? Então, a gente vê muito isso hoje em dia. Então, a gente tem que tomar muito cuidado com isso.
0: Formiga, eu também quero... Me fala aí como você está de tempo, porque eu sei que a sua agenda está bem apertada. A gente vai aproveitando que você está aqui conosco. Mas se você precisar ir, você me diz o tempo. Eu estou no seu tempo aí, porque a gente está no programa ao vivo, né, Magali? A gente aproveita ela, né? Se você precisar...
8: Bom, se eu ser sincera, eu ia até falar para você que eu tenho 5 minutos.
0: Então, vamos encerrar nesses 5 minutos te agradecendo. Muito obrigada. Eu sei que a sua agenda está bem corrida. Ainda mais esse pré, eu digo um ano ainda, mas quando a gente vê, já acabou, já estamos na Copa do Mundo. E quanto mais, né, vai se aproximando, mais a agenda fica complicada, mais cheia de compromissos. Agora você está falando de onde, Formiga?
8: Eu sou aqui em Brasília.
0: Ah, você está em Brasília. Então, queria super te agradecer e queria terminar, então, essa sua participação deixando uma mensagem, principalmente para essa nova geração e também para essas nossas atletas aí, né? Essa expectativa e ansiedade da Copa do Mundo. E é claro que não posso deixar de pedir para você deixar uma mensagem para a sociedade, porque eu já fiz o meu apelo aqui e sempre falo, né? Eu que gosto muito de fazer esses pedidos. O futebol feminino precisa de todos nós. Homens, mulheres, adultos, crianças, famílias, enfim, todo mundo precisa estar engajado e essa é uma oportunidade única.
8: Com certeza, Priscila, até porque não é só o futebol feminino que ganha, acho que é o país, né? Se torna referência para nossos vizinhos em acreditar que sim, o esporte ele é transformador e que todos juntos vamos mudar muitas vidas do que vivemos hoje, né? Infelizmente, a gente vê tantas meninas e jovens passando por certas coisas por não ter espaço, não ter oportunidade. Então, se todos estiverem engajados em realmente mudar essas vidas com esse pensamento positivo, dará tudo certo. Então, eu espero que a população esteja realmente junto e possamos fazer uma excelente Copa do Mundo, que eu digo que é a Copa das gerações, não é só dessa geração, porque as coisas aconteceram lá atrás. E que essas meninas de hoje, elas possam ter não só respeito pela história do futebol feminino em si, do que aconteceu lá atrás, mas por elas também, porque hoje o futuro depende delas. Então é que elas se dediquem, respeitem umas às outras. E quem vai jogar a Copa do Mundo, eu sei que já estão acostumados com pressão. Mas que esqueçam o que acontece lá fora, esqueçam redes sociais, aproveitem o momento na Copa do Mundo, porque é um momento único. Essas que vão participar, gostaria, eu tenho certeza que a Magali também, de jogar a Copa do Mundo no Brasil, na nossa casa, que desfrute e jogue com alegria, pensando em deixar um legado para as próximas gerações. E lembrar que é o nosso lugar, o lugar de mulher, onde a gente quiser. Mas isso só vai dar continuidade se elas respeitarem toda a construção até hoje.
9: Verdade.
8: Eu tenho certeza
9: é
8: que
9: história.
8: Todas vão estar torcendo, porque não vai ser só essa geração que vai ganhar, vai ser todas e o país. E que se dediquem aonde estão. Pode abdicar de inúmeras coisas, porque eu tenho certeza que o resultado vai ser maravilhoso e vamos colher vários frutos lá na frente.
0: Com certeza. Formiga, muito obrigada mais uma vez. Nosso abraço, beijo carinhoso aqui, todo mundo se despedindo com carinho. Ótima quarta-feira aí para você, de muito trabalho e obrigada por aí sempre trabalhar pelo nosso futebol feminino, né, Magali, Marcelinho e Nayara?
10: Com certeza, muito obrigada.
9: Com certeza.
10: Uma honra estar junto com a Formiga aí.
0: Obrigada, Formiga. Até a próxima. Que bacana, né?
8: Até
0: a gente ouvir. Obrigada a você. E é muito isso, né, que a Formiga falou. Além de tudo isso, o respeito, né? Que a gente precisa conquistar ainda mais.
9: É que o futebol feminino, ele precisa aprender uma coisa. Existiu uma história. E essa história, eles não querem levar. É o que ela está ali emocionada, ela está ali quase chorando, porque ela disputou várias Copas do Mundo e agora no Brasil ela está fora. É. Quer dizer, a gente batalhou, pô, claro que queria estar lá dentro, só que são épocas. Não adianta, a idade passa, ela chega para todo mundo e ninguém, assim, nós não estamos preparados, que nem eu fico muito preocupada com essas meninas, porque a gente, que nem eu, tenho 60 anos. Então a gente fica olhando, pô, poderia jogar, né, a Copa do Mundo, tudo, mas não, pô, é época, a gente tem que entender, a cabeça da gente tem que se preparar para aquilo. Ela não está preparada ainda para ter parado de... Que parou de jogar.
0: Sim.
9: E vir uma Copa do Mundo é muito difícil para a formiga. Ela fala, pô, eu joguei tudo aquilo e agora eu estou aqui sentada. Não posso ajudar? E essas meninas de hoje, elas, o pensamento delas vai muito alto. Sabe? Ele não está com o pé no chão. Essa Copa do Mundo para nós é muito importante. Para o futebol brasileiro, para o futebol feminino, parte social do país, em tudo. É muito importante. Só que elas têm que entender que lá tem o quê? 26 meninas? 26 meninas que vão? Elas vão carregar um peso.
0: Uma nação, Mariana.
9: É uma bomba atômica. É uma bomba... Eu falo, todo mundo briga comigo, porque eu vou para o lado... Começar daqui. Você flutuar e andar de avião, o avião, se ele cair, tchau. Só que não vai ser milhões de pessoas que vão sofrer. Vão ser 26 meninas que vão pagar o preço por a história toda do futebol feminino. Então tem que ter um trabalho muito grande dentro da seleção brasileira com essas meninas que vão para a Copa do Mundo, porque o Brasil é o futebol, queira ou não queira, é o futebol do mundo. Todo mundo olha para o Brasil. Ninguém dessas seleções de fora que vão vir do futebol feminino, você pode olhar o que eu estou te falando. Todas essas que a gente está jogando contra não são essas meninas que vêm.
0: Sim.
9: Essas meninas estão sendo preparadas para entrar... Vai entrar uma ou duas ou três na seleção mesmo principal. Elas vão vir todas armadas para cima da gente. E a gente continua andando de avião. O brasileiro tem essa mania. Nós vamos, nós vamos derrubar. Tem que tomar cuidado. Elas vêm para cá, elas vão vir armadas. E a gente vai ter que jogar, se é 45 por 45, são 90 minutos, nós vamos ter que jogar 180 para mais, se quiser alguma coisa. Para não se decepcionar, entendeu?
0: Eu ia falar para não se decepcionar. A gente vai fazer um breve intervalinho aqui desse papo de futebol feminino, mas a gente já volta, porque agora é o nosso momento de redes sociais. A gente fala muito de São Paulo, do trabalho da Alessi. Meu amigo Iago está aqui de novo. Estou gelada, o ar-condicionado aqui está gelado. O Iago aqui está agasalhado.
11: Agasalhado,
0: e
11: total.
0: Eu adoro histórias de São Paulo. E estou mais feliz ainda hoje por falar em São Paulo... Porque o tempo está mudando, o calorzinho está voltando e até dá pra gente dar uma esticadinha na praia.
11: E você já foi pra Ilha Bela, Pri?
0: Já, adoro.
11: Olha, vou falar pra você, que lugar maravilhoso.
0: É lindo lá, né?
11: Ilha Bela aqui em São Paulo é a nossa pauta de hoje, Curiosidades SP. Pri, é muito engraçado porque eu fazendo ali a pauta, elaborando todo esse roteiro, descobri que é conhecido também como Ilha das Bruxas.
0: Ilha das Bruxas, verdade!
11: Devido aos inúmeros barcos naufragados lá também. Também conhecido pelos famosos borrachudos, por que não?
0: Nossa, uma vez agora que falando de Ilha Bela, eu fui pega, vou dizer assim, pega, literalmente pega pelos borrachudos. E é tanta história bacana, né, Iago?
11: Isso. Hoje no nosso quadro Curiosidades SP, aquele quadro que a gente conta exatamente aí, curiosidades das cidades, trazemos o arquipélago de Ilha Bela, que tem mais cachoeiras do que praias.
0: Olha que legal, tem vídeo pra gente?
11: Vamos assistir?
0: Opa,
11: tem materialzinho produzido aí?
0: Olha que legal, ó.
12: Quando alguém fala em Ilha Bela, a primeira imagem que vem à cabeça é praia, sol e vela. Mas esse arquipélago guarda muito mais, uma floresta cheia de cachoeiras, dezenas de navios naufragados e até histórias cercadas de mistério. Ilha Bela é muito mais do que mar. Com uma das maiores áreas preservadas de Mata Atlântica do litoral brasileiro, a ilha esconde rios, trilhas e dezenas de cachoeiras em meio à floresta. mas é no fundo do oceano que está uma das maiores curiosidades da ilha. As fortes correntes e o relevo da costa fizeram de Ilhabela um dos maiores cemitérios de navio do Brasil, com dezenas de embarcações naufragadas. E de onde vem o apelido de Ilha das Bruxas? A resposta está nas antigas histórias de moradores e pescadores que relatavam sons misteriosos vindo da mata e fenômenos que alimentaram as lendas da região. Outra curiosidade é que Ilhabela não é uma única ilha. O arquipélago reúne cerca de 30 ilhas e ilhotas. A maior delas é a Ilha de São Sebastião, onde fica a área mais conhecida pelos visitantes. Até um pequeno inseto virou símbolo de Ilhabela. O famoso borrachudo está diretamente ligado aos rios limpos e preservados da região, justamente o ambiente onde ele se reproduz. E no mar, a biodiversidade também chama a atenção. O arquipélago é frequentado por diferentes espécies, incluindo golfinhos. Entre o azul do mar e o verde da floresta, Ilhabela prova que algumas das maiores histórias de São Paulo não está apenas nas cidades, mas também nos seus cenários naturais. Siga @assembleiasp e acompanhe outras curiosidades do nosso estado. No próximo episódio, Barretos SP.
0: Opa, já tem próximo episódio, Barretão chegando.
11: Barretão
0: chegando.
11: Adianta
0: pra gente alguma coisa, Iago.
11: Barretão recebe 100 mil pessoas, dependendo do final de semana e da atração. Acredita?
0: Olha, eu acredito.
11: Eu já fui pra lá.
0: Eu já
11: vou falar
0: fui também,
11: você,
0: adoro.
11: É muito bom.
0: É muito legal, né?
11: Esse ano eu tô querendo de novo.
0: Eita! E a gente vai ter esse ano, aqui na programação da TV Alesp, muita coisa legal lá de Barretos, mas a gente não pode falar agora. Você quer acompanhar tudo o que acontece no estado de São Paulo, no Parlamento Paulista, curiosidades, notícias, informações, acessa aí ó, o nosso QR Code que aparece na tela para ver essas coisas bem legais do material produzido pelas nossas redes sociais. Obrigada mais uma vez.
11: Valeu, Pri. Tamo junto.
0: Tamo junto. Tchau, tchau, Iago. E olha só, a gente fala aqui do estado de São Paulo, tá falando sobre o futebol feminino, mas a gente também vai trazer informações para você que acompanha a programação da TV Alesp, notícias atualizadíssimas, porque a gente sabe que o tempo em São Paulo já tá mudando de novo, né? Frio, calor, como que a gente sobrevive? Já tá virando, a previsão aí é de um calorzinho, quem vai trazer todas essas notícias, porque agora é o espaço, né, aberto pro Alesp News. A Natália Lino chega com todas essas informações, as principais notícias de hoje, seja bem-vinda.
13: Oi, Priscila, boa tarde para você e para todos que estão acompanhando o Revista Alesp. A gente já começa com um lembrete para quem quer se inscrever no concurso da Polícia Militar aqui do Estado de São Paulo. As inscrições já estão quase se encerrando, elas vão até o dia 21 de agosto. Tem mais alguns dias aí para quem quiser se inscrever, se preparar. Mas né, é bom correr porque o prazo está chegando ao fim. São cerca de 2 mil vagas, o salário inicial é de 5 mil aproximadamente. E quem quiser todas as informações de faixa etária, quais os requisitos necessários para fazer a inscrição, é só acessar o site da Vunesp, lá tem todos os detalhes referentes ao concurso. E a gente fala também sobre inteligência artificial, porque uma pesquisa mostrou que os jovens estão utilizando muito a IA, né, a inteligência artificial, para estudar, para ter conhecimento, eles tiram as dúvidas, mudou muito a forma como as pessoas estudam, né? Antigamente a gente utilizava muito dos livros para aprender, para entender melhor sobre determinados assuntos e hoje os jovens utilizam muito da inteligência artificial. O problema é que muitas vezes este conteúdo vem mastigado, né? E nem sempre é de credibilidade, nem sempre dá para confiar na forma como o texto veio escrito, como as informações vieram diante daí, então é sempre importante ter uma pessoa te auxiliando para você saber o que, que dá para confiar, o que, que não dá para confiar nesses conteúdos. A pesquisa é de uma empresa norueguesa e ela mostrou, então, né, que o problema é justamente essa busca por conta própria, sem ter uma orientação de como buscar as informações. O levantamento, né, ele foi feito com mais de 2 mil brasileiros entre 17 de abril e 5 de junho agora de 2026, com faixa etária de 14 a 35 anos, 71% afirmou que a inteligência artificial ajuda na compreensão de conteúdos e apenas 5% disseram não ter, né, uma pessoa auxiliando para fazer essas pesquisas, o que é um dado alarmante, porque a inteligência está aí, né, para todo mundo utilizar, mas ela tem que ser ser utilizada com sabedoria, não é só fazer um copia e cola, ela pode te auxiliar de muitas formas, mas é importante ter todo um auxílio para você conseguir fazer essa busca da forma mais correta possível. E a gente fala também sobre clima, porque um novo veranico está chegando, ele chega hoje, quarta-feira, então, e deve ficar até o dia 19 de agosto. Então, nos próximos dias deve ser de muito sol. Eu estou aqui, né, com roupa de frio, porque hoje está gelado, mas o que indica, segundo os meteorologistas, é que isso vai mudar.

0: Aí, notícia boa, eu gosto de calor, né? A Magali já tava também falando ali de calorzinho, né?
1: Pô,
0: Queremos um
1: tava abrindo o
0: calorzinho.
1: solzinho na hora que eu tava. Eu falei, o céu abrindo, já fechou?
0: Gente, mas quando a gente, ainda voltando um pouco falando da formiga, né? As reflexões que a formiga trouxe e ainda tantos tópicos que a gente gostaria de abordar com ela, mas a gente sabe que a agenda não permite, né? E um detalhe que eu acho tão importante a gente falar também, que ela abordou e que vocês já tinham também colocado, essa questão da segurança para as meninas. E a gente vê também muita mudança, os nossos colaboradores aqui, eu vou dizer, toda a nossa equipe aqui do Revista Lespe, da TV Lespe, muitos dos meninos fazem coberturas de jogos femininos e eles comentavam que estão acompanhando essa transição, até mesmo de árbitras femininas, auxiliares, bandeirinhas, o VAR feminino. Isso também mostra um pouco mais da nossa valorização, a busca pelo respeito e o trabalho das mulheres, né?
2: Sim, é legal ter essa diversificação também, né? Porque parecia que não é uma profissão, todas as profissões podem ser feitas por ambos os gêneros, né? Mas ficava muito segmentada, era um ambiente extremamente masculino e acho que também existia uma certa resistência, existe ainda hoje, né? Uma resistência. Então, ocupar esses espaços, servir de exemplo, aparecer, né, publicamente, as pessoas vão ver, vão se inspirar e vão seguir novas carreiras dentro da área. Isso é muito legal. Acho que inspirar as pessoas, as mulheres a participar e viver o sonho de trabalhar com futebol. Pô, a gente ama futebol, né? E isso é importante demais. É o crucial, né, para a gente ter uma sociedade mais igualitária.
0: E é legal, né, Marcelinho, ver isso ali, tanto as atletas quanto toda a equipe no entorno, a comissão, todo mundo mesmo, como a Formiga falou.
3: Sim, isso que a Nayara falou, você cria referências, né? Então, as referências das meninas que sempre jogaram, por exemplo, se você perguntar para qualquer menina, Marta e Cristiane, né? Marta e Cristiane, mas hoje você vê muito mais meninas sendo protagonistas, né? Aparecendo e sendo referência para as outras, né? Eu sempre falo para as minhas atletas, até conversei com a Magali aqui, eu sempre falei para elas da Maria Cristina, da treinadora, acredito que ela deva estar assistindo. Falei, ó, a gente tem que olhar lá para trás, ó. Quem iniciou lá atrás, né? Então tem muitas, que as pioneiras, né? Tem muitas que iniciaram. E aí a gente passa a ter mais referência. O trabalho da Nayara é muito importante também, porque ela tá lá fazendo, juntando a mulherada, né? Para jogar um futebol. Igual 30, tem de 60, que você falou?
2: Não, a gente tem atleta de até 65 anos.
0: Olha que legal!
3: Então vai ser referência
1: Estão montando
3: para uma criança
1: master.
3: pequena também, para uma menina que, para netinha, para sobrinha. Nossa, minha tia joga, minha avó joga. Então isso passa a ser referência e é o que a gente precisa, né? De mais mulheres como protagonistas e sendo referência para outras meninas menores, né?
0: Nayara, fala um pouco mais pra gente, então, do teu trabalho. O Marcelinho já deu o gancho aí. A gente vai encher a tela com imagens aí das Joga Amigas. Agora a gente tá vendo o trabalho do Marcelinho, também já vi um pouco da Magali aqui com a gente. Olha aí, daqui a pouco vai aparecer. Olha os times, olha que bacana as meninas. Quem pode participar? Agora eu já fiquei muito curiosa, até 65 anos.
1: Vai jogando.
0: Ó, dá pra jogar.
2: A gente atende adultas, né? Hoje somos a maior escola de futebol para mulheres. A gente não atende público infantil, mas a gente é a porta de entrada para mulheres que querem jogar bola. E temos de todos os níveis, desde quem deseja aprender, que é uma mulher adulta que sempre amou
0: Olha aí as
2: futebol.
0: meninas, ó.
2: Sim, as pessoas se divertem demais. Que sempre amou futebol, mas nunca conseguiu praticar. E aí a gente abre essa porta para qualquer mulher que quiser se inscrever e começar a fazer as aulas conosco. Temos técnicas em cada unidade, temos
0: Legal.
2: unidades em vários locais. Então você vai participar ali de uma turma do Joga Amiga, que é uma equipe que você vai jogar toda semana, uma vez por semana. E a idade é a partir de 18. Então a gente tem um público ali dependendo dos dias, é um pouco mais jovem. Sábado geralmente é o pessoal que faz faculdade à noite, tudo mais. E pessoal da semana, que aí a gente tem uma média ali de idade de 30 a 33 anos, mas tem todas as idades, a gente não tem um corte de máximo. Eu falo, 99 anos está jogando, vamos jogar conosco. E dividimos por níveis, então pessoal que nunca jogou, a gente coloca numa turma mais iniciante, a técnica vai trabalhar a base, vai trabalhar ali um
0: Ai, que
2: tático, e
0: legal.
2: as turmas avançadas a gente vai ter outros tipos de exercícios e umas competições mais difíceis também. E é isso, no fim a gente consegue proporcionar.

0: até falei, né, o futebol cotidiano, né? Porque os homens ficam adultos, continuam jogando bola, tem aquela resenha uma vez na semana, tem uma sociabilidade, faz um networking que é muito importante. E às vezes a mulher adulta, ela fica só do trabalho para casa, às vezes tem ali uma sociabilidade no salão, faz a unha, faz o cabelo, mas não tem mais uma rede de apoio, uma rede de amizades novas, acaba perdendo isso. A gente consegue abrir novamente isso. Então a gente vê que o pessoal começa aí pelo futebol, mas se mantém pelas amizades, pela rede que participa, pelo networking, e como isso muda a vida delas, tanto mentalmente, fisicamente, o esporte, você se motiva a fazer novas coisas, né? E participar e ter novos desafios também, coisas que mudam, né, a sua perspectiva. Às vezes você não achava que podia competir, a gente coloca ali numa competição que é uma competição interna, um pouco mais controlada, mas você tem essa experiência, é uma coisa muito legal, é fora da curva da sua rotina. Então, agrega muito para o pessoal que está com a gente e a gente forma essa comunidade. Através do Joga Amiga, a gente tenta também mudar um pouco o cenário, né, do futebol profissional. Então, patrocinamos o Ibis feminino, foi depois da pandemia, e patrocinamos o Pinda Ferroviário, que ganhou a Copa Paulista ano passado. Quando a gente consegue, com essa comunidade de mulheres que fortalece a gente todo ano, a gente consegue também tentar mudar um pouquinho aí o cenário do profissional, né? Fazer a roda girar, vamos dentro do que a
1: Fazer a
0: gente
1: roda.
0: pode.
1: Nossa, fazer a roda girar, né, Marcelinha? A gente precisa. A gente está menos de. A gente está o quê? 11 meses da Copa do Mundo? É, 11 meses, né,
0: Nossa,
1: da Copa do Mundo.
2: não, isso é importante. E em cima disso, não só a gente tem que pensar assim, o que que nós queremos? O que que nós queremos, né? Ah, tem a Copa do Mundo, a gente sabe, igual a Magali falou, as equipes europeias vão vir forte.
1: Atropelando, né?
2: O
1: Olha ali,
2: Brasil está com um trabalho
1: atropelando.
2: legal, né, que foi construído, né, dentro de campo pelo Arthur e por toda a estrutura fora. Só que a gente tem que olhar para nós também e até pensando nessa questão de você evoluir, dar mais oportunidade para que outras meninas possam jogar também. Tem uma coisa que eu sempre pensei assim, sempre falei assim, pô. E aí é uma crítica assim, muitos criticam, ah, pô, mas o futebol feminino, só, a equipe só tem porque é obrigado. Ah, porque o time foi para Libertadores e aí tem que ter um feminino. Aí eles montam de qualquer jeito. Pegam as atletas que não são as das primeiras prateleiras. E aí, igual a Magali falou, quantas equipes nós temos de nível de ponta? Nós temos poucas. Por quê? Porque são as que conseguem dar uma estrutura melhor para as atletas e as melhores atletas vão para aquelas equipes. E as equipes que montam por obrigação recrutam as atletas de prateleira menor. Então, entendendo isso, a gente precisa melhorar o nosso produto. A gente precisa construir mais meninas, fabricar mais meninas com melhores
1: Vamos lá.
2: qualidades, fabricar mais profissionais. E aí, uma coisa que eu sempre penso, eu tava, esse, é, no ano passado eu fiz o curso da CBF, né, da licença C. Cara, uma imensidão de profissionais lá se formando, fazendo o curso, né, homens, mulheres. E aí eu fico pensando, pô, quando caiu o time X caiu para a Série B, aí vai lá e corta o feminino. Aí, será que o caminho é a CBF só exigir que tenha o adulto, o feminino adulto? Por que que a gente não inverte? Por que que fala
1: Na
2: assim,
1: base ali, né?
2: o time tal? Tá, você caiu no masculino. Então, já que você caiu no masculino, você quer cortar o feminino para reduzir recurso, certo? Tá, então você é obrigado. Então, em vez de você montar o adulto, que você está falando que você vai ter gasto, então monta a base. Monta desde o sub-7, escolinha, sub-7. Ah, pô, mas aí não tem como pagar. Tá, mas a CBF tem dinheiro. CBF tem dinheiro. Então, quantos profissionais se formam todo ano nos cursos da CBF Academy? Quantas
1: Muitos.
2: pioneiras que a gente tem que poderia estar trabalhando dentro de um São Paulo, de um Corinthians, de um Vitória, de um Bahia, do Flamengo, ali numa escolinha dentro do clube, formando desde o sub-7, sub-8, sub-9, sub-10. A gente tem muitos profissionais aí que poderiam estar fazendo esse tipo de serviço. Só que aí a gente vai para o outro lado, né? Ah, é obrigatório ter um time adulto. E muitos clubes fazem porque é obrigado. E aí o time cai, primeira coisa que eles
1: Esse
2: fazem.
1: ainda é o nosso principal desafio, essa imposição de ter e não ter tanto
0: Isso é
1: investimento.
0: uma lei, né? Que impuseram aí que ela automaticamente, pelo que eu fiquei sabendo, não é muito cobrada, só pela Conmebol. A Conmebol, se você não tiver o time feminino, você
1: Não
0: não
1: pode ir.
0: pode participar. Na CBF fica meia boca, ah, vai ou não vai.
3: São Paulo não tem restrição. Sim. É aquilo que eu falo, não poder mandar, que nele está falando uma coisa aqui, que é o que eu acabei de falar no começo. A gente não pode andar com futebol masculino. Não tem nada a ver o futebol masculino descer para a série B, C, qual é, e acabar com o futebol feminino. Porque é o dinheiro do masculino que banca o feminino? Não é, mentira. Porque hoje, na nossa época, era o clube que bancava todos os departamentos. Aí acabar com o feminino, ou acabar com uma categoria de base, tudo bem. Mas hoje não. O futebol feminino, ele tem verba. Uhum. A verba vai para ele. A verba vai para o masculino, não tem nada a ver. Se o feminino, o masculino bancasse o feminino, nossa, nós íamos ter... equipes maravilhosas.
1: Sim.
3: Mas isso é mentira, não tem nada a ver. Eles acabam porque é uma maneira de vamos tirar daqui, vamos acabar com o futebol feminino. E não tem nada a ver. O problema é que a verba, que ninguém sabe, a verba do futebol feminino, ela entra na conta do clube, né? Que seria do clube. Só que aquele clube tem uma dívida com o CBF, com federação ou com o Comebol, esse dinheiro não chega no clube. Ele sai para o departamento, vai com o Corinthians, vai ganhar 1 milhão porque foi campeão. O Corinthians tem uma dívida danada. O dinheiro não sai, ele é computado, mas ele não sai para o clube. Aí o clube tem que devolver esse dinheiro para o departamento.
1: Uhum.
3: E não devolve. Entendeu? Então, o futebol feminino fica alimentando, é que muita gente sabe, fica alimentando a dívida do masculino.
1: Uhum.
3: Aí, quando tem que vir para ele, que era diferente no Juventus. Juventus não tinha dívida com a Federação Paulista de Futebol. Uhum. Nem com o CBF, nem com ninguém. Juventus nunca teve essa dívida, ele sempre pagou tudo direitinho. Então, quando entrava a verba no clube, o departamento de futebol feminino, ela vinha para o departamento de futebol feminino. Porque não tem dívida. Agora a dívida para. Isso é uma parte administrativa, sim, de federação, confederação. Uhum. Entendeu? Essa é as coisas que as pessoas não sabem.
1: Que vai muito além, né?
3: É muito além.
1: Que é o que a formiga fala, das pancadas que continuam mesmo fora.
3: Não chega nas meninas. Chegar, o clube não deu. Elas se iludem com muita coisa que acontece. Ah, eu estou no topo, estou aparecendo na televisão, estou ganhando isso, estou ganhando aquilo. Mas o dinheiro, o Corinthians se mantém com o dinheiro, o feminino, com o dinheiro que eles já ganharam de títulos e tudo mais. Ele se mantém mais patrocinado. Mas não, o Corinthians tem dívida. Então, esse dinheiro não chega. Esse dinheiro está debatendo a dívida do profissional lá, do rolo deles. Então, é invertida a situação. Uhum. Feminino acaba sustentando o masculino, né? Quebrando uma parte da dívida, porque a dívida é enorme. Entendeu? É. Eu acho que o problema é esse. Aí, o que ela está brigando para um CNPJ só para o futebol feminino... É para esse dinheiro entrar lá, mas eu não sei até onde o clube vai abrir um outro CNPJ. Porque é taxa, é um monte de...
1: Tudo.
3: Um só já é complicado.
1: Olha, os desafios, imagine de dois. Números aí, né, Nayara?
3: Eu acho que é muito complicado. Sim. Isso em termos de... Para a gente pensar é fácil.
1: Sim, mas
3: para o clube, que os clubes no Brasil estão tudo quebrado. O futebol masculino, na realidade, ele está quebrado. Entendeu? As SAF estão entrando para... as equipes não perderem os seus clubes sociais.
1: Uhum.
3: Entendeu? Que nem a do Juventus, a SAF do Juventus. A SAF, pô, ela chegou na melhor hora possível pro Juventus. Juventus não é que desvinculou. Ah, venderam o Juventus, deu maior confusão. Não vendeu nada. Só pegou o futebol e tá evoluindo, porque o clube não consegue, ele não tem. Ele tinha 4 mil associados na época, né, por exemplo, e 20 mil associados, acho que era, né? Não tem 2 mil pagante, porque tem os que são que não pagam, entendeu? Então não consegue manter aquele enorme clube que é o Juventus. O Juventus é muito grande, é duas partes, a Javari e a sede social. Então não consegue, não tem renda para, é muito difícil. Então, abrir um, os clubes, abrir um CNPJ vai ser muito difícil. Os pequenos, então, meu Deus do céu, vai ser. Eu não sei como eles vão fazer isso. O que pode fazer é uma lei que o dinheiro que é do feminino tem que ir para o feminino.
4: Vai direto, né?
3: É, tem que chegar no clube, não chega.
4: Olha, eu espero muito de coração que a gente possa, daqui um ano e meio, conversarmos novamente e o legado da Copa do Mundo seja transformador para cenário do nosso futebol feminino no Brasil. Queria agradecer muitíssimo, Magali, pela presença aqui conosco, por esse bate-papo, por dividir os conhecimentos. Muito obrigada.
3: Obrigado vocês pelo convite da gente poder estar expondo o futebol feminino, né? Estando com Marcelinho, com a Nayara aqui, foi muito legal o bate-papo, ver a formiga de volta.
4: Ai, legal, né,
3: falando,
4: né?
3: Foi interessante a conversa. E isso é bom para o futebol feminino ir crescendo, né?
4: Com
3: a
4: certeza.
3: Gente podendo, cada um expondo da sua maneira que vive com o futebol feminino. Eu fico feliz porque o futebol feminino em si, ele está crescendo,
4: tá, é verdade,
3: né? Ele está numa crescente, mas precisa muita coisa, que está num alavanche só, então muita gente sofre com isso, né? Mas estrutura para as meninas poderem jogar futebol hoje está tendo.
4: Que bom, né? Marcelinho, muito obrigada pela sua presença aqui conosco.
2: Muito obrigado a todos os telespectadores, a Magali, a Nayara. E vamos continuar colocando a mão na massa, a gente colocar meninas aí para jogar desde os 6 anos... treinar, fazer essas meninas evoluir dentro do processo natural delas, né? Verdade. E como a formiga falou, quem dera se nos 4 cantos do país a gente consiga, não querendo comparar com o masculino, mas que a gente possa ter meninas, escolinhas espalhadas pelo canto do Brasil, para as meninas jogarem. E aí a gente vai melhorando o nosso produto. Se uma menina começar a jogar com 6, 7 anos, com 12 anos ela já vai estar muito mais maturada, muito mais evoluída, e assim a gente vai...
4: Ai, que assim seja, Nayara, muito obrigada, parabéns pelo trabalho, e parabéns a todos pelo trabalho, obrigada pela sua presença aqui.
5: Agradeço demais o convite aqui de vocês, uma honra aqui estar com o Marcelinho, com a Magali, de ter visto a Formiga, conversado também, e é isso, né, a gente vai trabalhar, continuar o nosso trabalho para a prática esportiva, para a gente criar uma cultura também relacionada ao futebol de mulheres.
4: Sim.
5: E que isso engrandeça, né, o futebol como um todo, e a gente consiga colher muitos frutos num futuro bem próximo. Tomara que a Copa venha e deixe um marco histórico aí para nós, que é um sonho, né?
4: Com certeza. Muito obrigada mais uma vez e obrigada a você pela companhia aqui no Revista Lesp. Todas as notícias, tudo o que acontece no Estado de São Paulo e no Parlamento Paulista dentro da programação da TV Lesp e tudo completinho no Jornal da Lesp, hoje excepcionalmente com o Ronaldo Penido. Obrigado pela sua companhia, a gente se encontra, tchau, tchau.

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0: Carlos, tem que mandar o artigo, né? E a aula, né?
1: Isso.
0: É, eu vou mandar. Ah, tá. Tá. Então, dá certo. Eu vou mandar a aula.
2: Bom dia a todos e a todas. Muito bem-vindos e bem-vindas a esse novo encontro. Chegamos à 10ª aula do nosso curso sobre democracia. É um prazer ter aqui vocês novamente conosco. Hoje vamos tratar de um tema atual e desafiador da democracia. Desafios na democracia, populismo e democracias iliberais. E para tratar desse tema teremos dois colegas, a professora Márcia Semer e o professor Lucas Laurentiis. A Márcia, uma querida amiga, colega de advocacia pública, das lides de defesa da nossa advocacia de Estado, que é um prazer recebê-la aqui, Márcia. Márcia Maria Barreta Fernandes Semer é graduada e doutora em Direito Público pela Universidade de São Paulo, advogada, procuradora do Estado de São Paulo aposentada, atualmente conselheira do Instituto Brasileiro de Advocacia Pública, IBAP, e membro fundadora da ABJD, Associação Brasileira de Juristas para a Democracia. Márcia, é uma alegria, é um prazer tê-la aqui conosco. Por favor, fique à vontade para a sua manifestação.
0: Muito bom dia a todos e todas. Eu queria primeiro, Carlos, agradecer você o convite, viu? É uma honra para mim receber o convite de você, um colega tão capacitado, né? Tão destacado na advocacia pública e, enfim, um grande conhecedor do direito, principalmente do direito constitucional. Então, eu me senti muito honrada por seu convite e agradeço demais. Agradeço também aqui a casa, né, a Assembleia Legislativa, pela oportunidade. E vou pedir desculpa aos colegas, que eu vou ler o texto da nossa conversa aqui, mas eu vou tentar não ser tão chata, né, na questão da leitura. Mas eu intitulei a nossa aula aqui Democracia em Tempos de Cólera, que eu acho que é mais ou menos o que a gente vive, né? E vou começar aqui, na verdade, com um parágrafo de um texto literário. O primeiro parágrafo do romance Ressurreição, do Tolstói, que eu acho que acaba ilustrando um pouco essa irracionalidade humana, né? É bonito, é um parágrafo muito bonito. Por mais que aquelas centenas de milhares de pessoas amontoadas num espaço pequeno se empenhassem em estropiar a terra sobre a qual se comprimiam, por mais que atravancassem a terra com pedras para que nela nada crescesse, por mais que arrancassem... Opa, desculpa, quem saiu da linha... Por mais que atravancassem a terra com pedras para que nada crescesse, por mais que arrancassem qualquer capinzinho que conseguisse abrir caminho para brotar, por mais que esfumaçassem o ar com carvão e petróleo, por mais que cortassem árvores e expulsassem todos os animais e os pássaros, a primavera era a primavera. Mesmo na cidade... O sol aquecia, a relva crescia, reanimando-se e reverdejava em toda a parte onde não fora arrancada. Não só nos gramados dos bulevares, mas também entre as lajes de pedra. E as bétulas, os álamos, as cerejeiras desdobravam suas folhas viscosas e aromáticas. As tilhas estufavam os brotos que rebentavam. As gralhas, os pardais e os pombos, na alegria da primavera, já preparavam os ninhos e as moscas zumbiam junto às paredes, aquecidas pelo sol. Também estavam alegres as plantas, as aves, os insetos e as crianças. Mas as pessoas crescidas, adultas, não paravam de enganar e atormentar a si mesmas umas às outras. Achavam que o sagrado e o importante não era aquela manhã de primavera, não era aquela beleza do mundo de Deus, concedida para o bem de todos os seres. Beleza que predispunha para a paz, a concórdia e o amor. Mas sim que o sagrado e importante era aquilo que elas mesmas inventaram a fim de dominarem umas às outras. Eu acho que esse parágrafo é brilhante, porque ele acaba um pouco esboçando o que a gente vive, né? Ainda mais hoje que a gente vive, além de todas as crises, a crise climática, né? Não é pouca coisa. Mas, enfim. Como as democracias morrem, como salvar a democracia, como funciona o fascismo, apagando a história, os engenheiros do caos, primeiro eles tomaram Roma, a nova razão do mundo, a construção do idiota, tecnofeudalismo, a ameaça interna, psicanálise dos novos fascismos globais. Essas são algumas das inúmeras obras produzidas e publicizadas pela academia na última década, fruto do ataque à democracia, patrocinado por movimentos e pensamentos próprios ao que se identifica como extrema-direita. Em comum, nessa coletânea de análises, encontramos o inesperado, embora talvez nada surpreendente, ressurgimento de certa narrativa e prática fascistas. Não há dúvida que a história tem tomado rumos estranhos, com gente esquisita, defensora de práticas autoritárias, ganhando protagonismo e poder, cenário que se imaginava confinado ao passado e definitivamente neutralizado no cenário político. Passada a ingenuidade do desprezo, seguida da perplexidade do êxito dessas figuras e seus métodos, cientistas políticos, sociólogos, antropólogos, economistas e estudiosos em geral, onde estamos nós aqui, né, do direito, vêm buscando compreender esse fenômeno do apreço popular por discursos ou narrativas que minam, desmerecem, destroem a democracia como ideal e como prática. A primeira metade do século XX foi um período de imensa transformação e de violenta conflagração. O avanço do capitalismo deslocou enorme contingente de pessoas para centros urbanos. As pessoas moravam no campo, alterando o modo de vida até então vigente de maneira profunda, mesmo dos que viviam nas cidades. Esse movimento humano gerou demandas importantes por melhores condições de vida, por maior participação política, direitos que não foram obtidos senão fruto de luta. Muito do que usufruímos de direitos e garantias sociais e políticos derivam de reivindicações e confrontos experimentados nesse período. A democracia como valor, como modelo desejável de organização política, é tributária das conquistas e também dos horrores vivenciados pela humanidade nessa quadra. Foi na primeira metade do século XX que a noção de direito universal de voto ganha atração, que o voto feminino começa a integrar o conceito de voto universal, que direitos previdenciários e trabalhistas se desenvolvem, que organismos internacionais de proteção de direitos, como a OIT e a ONU, são criados, que o Estado assume papel mediador entre o capital e o trabalho, projetando o Estado ou a democracia social. Os avanços tecnológicos desse período, se a gente parar um pouquinho para pensar também, são igualmente extraordinários e impactantes para o modo de percepção de vida da população. O rádio, mais para frente, lá na década de 40 em diante, fim da década de 40, a televisão, os automóveis, o avião, o refrigerador doméstico, o fogão, a popularização do fogão a gás, a luz elétrica, o telefone, enfim, se pararmos para pensar, muito do que hoje integra o cotidiano da maioria expressiva das famílias teve início nessa metade fantástica do século. Isso tudo sem falar nos avanços científicos alcançados nas mais diversas áreas do conhecimento. A medicina, eu acho que é uma delas, né? Mas a vida entre 1900 e 1950 não foi só glória, embora a glória tenha existido e desempenhado papel importante no dia a dia das pessoas, como eu acabei de falar agora, né, com todos esses avanços, enfim. Mas revoluções, guerras, caos financeiro, não foi fácil viver entre os anos, principalmente entre os anos 1910 e 1945. Revolução Mexicana, Primeira Guerra Mundial, Revolução Russa, ascensão do fascismo na Itália, creche de 29, ascensão do nazismo na Alemanha, Guerra Civil Espanhola, Segunda Guerra Mundial, né, para ficarmos no eurocêntrico, né, que já, tirando o México aí, o resto é tudo Europa. Projetos muito diferentes de mundo estiveram em entrechoque nesse período. Fundamentalmente a democracia liberal, o socialismo e o nazifascismo. Os horrores produzidos pelo nazifascismo foram de tal monta que promoveu a aliança entre a democracia liberal e o socialismo ainda durante a guerra, a fim de derrotar o nazifascismo. Foram bem sucedidos. Puseram fim à guerra e inauguraram a Guerra Fria, numa disputa surda que transformou a própria democracia, agregando-lhe a democracia liberal, agregando-lhe contornos sociais. A Constituição Alemã de 1949 é, nessa senda, um diploma paradigmático dos novos tempos no Ocidente. A partir dali, o prestígio da democracia, notadamente o prestígio da democracia social, cresceu. Ganhou ares de valor universal ou de valor que deveria se universalizar, um bem ou direito pelo qual tinha valido e valia lutar. Afinal, num ambiente civilizado, todos são agentes capazes para ter voz na tomada de decisões que balizam o viver presente e futuro. O socialismo soviético, a seu tempo, desmoronou no final dos anos 80. A Guerra Fria terminou, Acemoglu e Robinson ganharam recentemente o Prêmio Nobel de Economia pelo Excelente Porque as Nações Fracassam, um extraordinário libelo pela democracia. E Fukuyama, antes disso, chegou a vaticinar o fim da história. Né? Mas a realidade é invariavelmente mais complexa que a imaginação. E tudo o que parecia sólido está se desmanchando no ar a olhos vistos. No que concerne à democracia, os últimos 10 anos têm sido de tensionamento extremo. Sim, porque os debates sobre imperfeições do desenho democrático e aperfeiçoamentos necessários ou recomendáveis, que eram razoáveis que proliferassem, como de fato avultaram nos anos 1960, nos Estados Unidos, todo o movimento de direitos civis, deram lugar na França também, os estudantes, né? Deram lugar no curso do tempo e com mais força, a partir dos anos 1990, a um discurso de crise da democracia. Um discurso que já visava menos o aperfeiçoamento e endereçava certo desprestígio, uma relativização da força vital do conceito. Invocar Churchill desde então serve quase de amuleto, espécie de máxima que se puxa do bolso para encerrar qualquer conversa. A democracia é a pior forma de governo, exceto todas as outras que já foram tentadas na história. Essa transformação no tom dos questionamentos que envolvem a democracia marca uma inflexão importante no pensamento até então hegemônico e, se não funcionar como causa, serviu e serve de facilitador para o ressurgimento tímido nos anos 2000 e já vigoroso pela década de 2010 do discurso autocrático próprio da extrema-direita. Daquela extrema-direita que se supunha definitivamente sepultada com a derrota do nazifascismo no final da Segunda Grande Guerra. Viktor Orbán, Recep Erdogan, Rodrigo Duterte, Marine Le Pen, Jorge Meloni, André Ventura, Nayib Bukele, Santiago Abascal, Jair Bolsonaro, Narendra Modi, José Kasten, Karol Navrok, Benjamin Netanyahu, Donald Trump, não são poucos os nomes de extrema-direita que ganharam na última década a projeção mundial, com alguns ascendendo aos mais relevantes postos de poder dos seus respectivos países, em nações de diversos cantos do planeta, incluindo os Estados Unidos da América. Defender a democracia nesse cenário, aliás, só queria fazer um parênteses, impressionante como a gente conhece o nome de todos eles, né? Eles ficaram famosos. Num tempo em que o homem está desenvolvendo avanços tecnológicos e científicos tão extraordinários, em que a nova alteração no modo de vida da sociedade é o que se desenha, o ressurgimento e a expressiva aceitação daquele mesmo discurso manipulador, autoritário e histriônico, caricato, excludente, colérico e anticientífico que caracteriza o fascismo, parece ser realidade disfuncional, que não se encaixa nessa vida cada vez mais envolta e dependente das lógicas da racionalidade e da ciência. Não é à toa que tantos estudiosos têm se debruçado sobre o tema. Entender o que está acontecendo e tentar buscar caminhos de preservação do ideal e práticas democráticas tem recuperado reflexões e conclusões daquela geração que vivenciou o fascismo e o nazismo nos anos 20 a 45. A noção de democracia militante é uma delas. As mudanças econômicas, em particular o avanço do neoliberalismo, o papel facilitador das ferramentas de comunicação disponibilizadas pela internet, a concentração do capital e poder das big techs, o avanço conservador na institucionalidade, o medo e a frustração diante de um mundo líquido. São múltiplas as abordagens explicativas do ressurgimento político da extrema-direita e da ameaça direta à democracia que esse movimento provoca. Sem a pretensão de esgotar o tema, que indubitavelmente permanece bastante vivo e aberto para todos da nossa geração, usaremos os próximos tópicos para um voo panorâmico sobre algumas das principais considerações que, ao identificar o fenômeno do fascismo redivivo, nos ajuda na busca de mecanismos de preservação da democracia em tempos de cólera. Então, agora eu vou fazer uma breve linha do tempo aqui de como a extrema-direita foi voltando ao espaço de atuação institucionalizada, né, ao espaço de participação político-partidária. Porque, obviamente, com o fim da Segunda Grande Guerra, né, todo aquele contingente de pessoas fascistas, nazifascistas, enfim, não desapareceu, eles continuaram lá. Mas eles não integravam mais, eles foram alijados, na verdade, se tornaram párias, né? E não integravam mais o ambiente da disputa democrática, né? Da disputa político-partidária. Ficaram, por um tempo, fora desse ambiente. Então, eu vou tentar mostrar aqui como é que eles foram retomando, né? Perdendo a vergonha e voltaram para o palco, né? Voltaram para a cena. Antes de lançar um olhar detidamente sobre as análises que vêm sendo feitas sobre esse ataque à democracia, fruto da difusão e popularização de propostas autocráticas de sociedade, parece importante pôr em perspectiva temporal o crescimento da extrema-direita que experimentamos hoje. Um primeiro aspecto que vale pontuar é que esse crescimento não tem características isoladas ou desorganizadas. Ao contrário, ele acontece num crescendo e com algum ou bastante método. Aliás, método é uma característica importante do nazifascismo, né? E do fascismo. Eles são muito metódicos, de forma relativamente disseminada pelo mundo. A extrema-direita é movimento que, no ambiente capitalista, produz o fascismo, primeiramente na Itália, a partir da década de 20, e o nazismo, este na Alemanha, mais fortemente no contexto das décadas de 30 e 40. Caracteriza-se, grosso modo, por proposta autocrática ou ditatorial de governo da sociedade, alimentada pelo pânico e construção de inimigos, por certo desprezo seletivo à educação, à ciência ou conhecimento, e dependente, via de regra, de liderança de perfil carismático para se impor. O militarismo também é uma característica muito própria, né? O apreço ao militarismo é uma característica muito própria do fascismo. A liberdade, ou melhor, sua invocação funcional para o movimento como chave mestra de justificação da tirania também é um elemento presente. Pois bem, a atuação desse segmento político nos anos 1930, 1920, 1940, para além da guerra, promoveu tantos horrores que, terminada a Segunda Guerra e conhecida a extensão das crueldades perpetradas, e o Holocausto é um deles, mas não é o único, não se imaginava possível pudessem se repetir. A reprovação mundial aos métodos nazifascistas de governo, ao modo nazifascista de entender a sociedade, foi de fato contundente, comportando desde a realização de julgamentos por tribunais internacionais, uma grande novidade para a época, não existia isso, como a criação de programas de reabilitação das populações que a eles aderiram, até organismos internacionais de concertação entre as nações do planeta. Não sei se vocês sabem, mas na Alemanha, depois da guerra, eles instituíram um programa de reabilitação dos nazistas, um programa educacional de reabilitação dos nazistas. E tem um livro espetacular que chama Diários de Victor Klemperer, que são diários que contam, é um diário que conta a vida de um professor de filologia judeu, mas que se converteu ao protestantismo muito antes da guerra, enfim, que lutou pela Alemanha na Primeira Guerra Mundial, casado com uma ariana, né? E o professor Klemperer, ele desde a juventude tinha a mania de escrever um diário. E durante todo o período nazista, ele escreveu o diário. Quando eles estavam, ele e a esposa, né, eles fugiram não era campo de concentração, do gueto, né? E se salvaram, né? Mas eles moraram muitos anos no gueto, e a esposa, todos os dias, ela podia circular, porque ela era ariana, ela podia entrar e sair do gueto sem problema. Ele escrevia de madrugada e ela levava para uma médica muito amiga deles os relatos, e essa médica guardou os relatos quando terminou a guerra. Ela devolveu ao professor Klemperer, que publicou os diários. E é um trabalho espetacular, um trabalho científico, inclusive, de identificação da linguagem nazista, né? Da linguagem nazifascista. É espetacular. E nesse diário ele conta que, depois da guerra, né, ele e a esposa viveram muitas dificuldades, porque ele perdeu o cargo na universidade, porque ele era judeu, não interessava que ele tinha migrado para o protestantismo, ele era judeu, né? E ele conta que encontrou um ex-aluno ariano que tinha, inclusive, se inscrito nas fileiras nazistas, enfim, mas ele encontrou o aluno na rua e perguntou: como é que você vai? E o aluno falou assim: pior que o senhor. E ele falou: mas por quê? Por que que você não está bem, né? Você não se inscreveu? Ele estava desempregado. Ele falou: você não se inscreveu no programa de reabilitação? Porque a inscrição no programa de reabilitação dava a esses alemães o direito a receber recursos, enfim, tipo Bolsa Família, alguma coisa desse tipo. E ele falou assim: não, eu não me inscrevi. Ele falou: mas por que que você não se inscreveu? E esse aluno falou assim: porque eu acreditava nele, que é o Hitler. Então é um depoimento forte, né? E por isso eu queria contar para vocês que eu achei e como esse estudante, né? Vários acreditavam e continuaram acreditando nele. E não estamos aqui tentando, atestando que o mundo tem, como eu falei, né, tenha ficado livre dos métodos fascistas nesse período. Né, longe disso, aliás, né, não só as pessoas continuaram, mas os métodos também estiveram presentes aí, né. O ambiente de Guerra Fria propiciou, a apropriação pelos aliados, aqueles que derrotaram o nazifascismo, de práticas próprias do segmento perdedor. Afinal, como explicar o macartismo nos Estados Unidos, os diversos golpes de Estado com instalação de ditaduras militares na América Latina, para ficarmos só com as situações experimentadas na América? O que estamos afirmando é que, no âmbito da disputa político-eleitoral democrática, a extrema-direita se tornou força inexpressiva, como eu já disse, por muito tempo. Tanto tempo que se imaginava extinta. Mas certamente foi mais um desejo que realidade o alijamento definitivo da extrema-direita do jogo político-partidário. Até porque, para minha surpresa, quando eu fui estudar esse assunto aqui, já em 1956 é fundado na Áustria o Partido da Liberdade, a agremiação de extrema-direita, hoje o maior partido político do país. Ainda se viviam os anos dourados de reconstrução, crescimento econômico e ampliação de direitos, mas na Áustria a extrema-direita já encontrou ambiente que lhe permitiu se reapresentar. Nas décadas de 1970 e 80, após a ebulição dos movimentos por direitos direitos e liberdades da década de 60, e já sob o impacto da constrição econômica, surgem novos partidos políticos dessa vertente ideológica de extrema-direita, que se firmariam no tempo, principalmente na Europa. A Frente Nacional, na França, que é o partido da Marine Le Pen e do pai, né, o pai é fundador do partido, o Partido do Progresso, na Noruega, o Vlaams Belang, na Bélgica. Então, assim, a Frente Nacional da França foi criada em 1972. O Partido do Progresso na Noruega, em 73. O Vlaams Belang, na Bélgica, em 78. O Partido dos Democratas, na Suécia, em 88. Assim como o Fidesz, da Hungria, o partido do Orbán, né, em 88. Antes disso, vale registrar, em 69 foi criado na Turquia o Partido de Ação Nacionalista, que é um partido antecessor do AKP, que é o Partido da Justiça e Desenvolvimento do Erdogan. Esse do Erdogan, que eu chamo AKP, foi criado em 2001, a exemplo do PiS, que é o Lei e Justiça da Polônia, que, aliás, é o partido do atual mandatário naquele país. E, de fato, é a partir dos anos 2000 que a presença da extrema-direita no cenário político ganha atração, acelerando-se e consolidando-se principalmente no pós-crash de 2008, com o surgimento de novos partidos como o Fratelli d'Italia, da hoje premier Giorgia Meloni em 2012, o AfD, Alternativa para a Alemanha, em 2013. Né? Assim, é chocante você imaginar que na Alemanha já se cria também, né? Retorna o partido de extrema-direita. Né? Quem já visitou a Alemanha sabe assim, do esforço, né, que deles para condenar, né, aquele período. Assim, você anda na rua, você vai ver monumentos, né, muita coisa que educativas, crianças são levadas, né, para entender o que aconteceu, mas mesmo assim ressurge o partido de extrema-direita na Alemanha. O Vox na Espanha em 2013 e o Chega em Portugal em 2019. O crescimento da extrema-direita experimentada aqui no Brasil, nós não temos um partido especificamente identificado, embora tenhamos tido um mandatário desse perfil. Né? Mas é interessante que a gente não consegue, nesse cipoal gigantesco de partidos que a gente tem, dizer o seguinte, ó, este aqui é o representante específico do nazifascismo. E a gente vai ver isso porque que nós temos um centrão espetacular. Mas aí a gente vai ver um pouquinho mais para frente. Então, o crescimento da extrema-direita, experimentado pelo continente europeu, não aparece também como uma realidade territorialmente isolada. Outros países do mundo verificaram a ascensão desse movimento, sendo exemplos que falam por si as eleições do Donald Trump nos Estados Unidos, a primeira, né, e agora a reeleição, o Erdogan na Turquia, o Bolsonaro aqui, o Milei na Argentina, o Narendra Modi na Índia, o Bukele em El Salvador, agora o Antônio Castro no Chile, o Netanyahu em Israel. Né? Eu acho que o Netanyahu é um exemplar de dirigente da extrema-direita. Traçar a linha do tempo permite que se visualize o caminho percorrido por esse estrato político-ideológico e o imenso território conquistado da última década até, né, nessa nossa última década. É um crescimento extraordinário, cujo significado não encontra resposta única, conforme a gente vai ver agora. Então, nós vamos fazer agora um voozinho panorâmico por algumas daquelas obras que eu falei no começo da nossa conversa aqui, né? Como as democracias morrem, como salvar a democracia, e assim vai. Stefan Levitsky e Daniel Ziblatt iniciam o best-seller Como as Democracias Morrem com duas frases que descrevem a incredulidade de todos nós diante do que se viu e do que se vê nos rumos da política mundial nessa última década. Escrevem os estudiosos, ambos professores de Harvard. A democracia norte-americana está em perigo? É a pergunta introdutória do livro. Essa é a pergunta que nós nunca pensamos que faríamos. A pergunta tem assento territorial nos Estados Unidos, mas bem poderia ser formulada apartada da identificação espacial, porque ela está longe de estar circunscrita a um país ou continente. Ela evidencia o desafio de estudar, analisar algo que até então fugia completamente do horizonte racional do possível, pelo menos na compreensão do segmento dominante da intelectualidade acadêmica, na visão estabelecida por boa parte do segmento político institucional, assim como na perspectiva daquela parcela mais engajada e, ao mesmo tempo, assimilada aos contornos dos embates políticos partidários de cariz democrático, da forma como vinha sendo desenvolvida. No intuito de organizar o conjunto das análises que coletamos e que representam razoavelmente o universo do que tem explorado, o que tem se explorado sobre o assunto, eu fiz uma classificação aqui, dos trabalhos desenvolvidos em três blocos. O primeiro bloco, institucionalista. São aqueles acadêmicos que estudam esse fenômeno de enfraquecimento da democracia por dentro, a partir da institucionalidade. Depois o bloco econômico, que vê na economia, no neoliberalismo, a chave explicativa para o ressurgimento da extrema-direita na política. E depois o bloco que eu chamei aqui de político, porque ele procura identificar mais, ele está mais preocupado em identificar o que é a extrema-direita e os seus métodos, e como e por que ela ganha atração na sociedade. Então, agora vamos para a vertente institucionalista. Os institucionalistas, o Levitsky e o Ziblatt, que escreveram Como as Democracias Morrem, Como Salvar a Democracia, estão nesse bloco. Também estão nesse bloco o David Broder, que escreve Primeiro eles tomaram Roma, como a extrema-direita conquistou a Itália após a Operação Mãos Limpas. Também classifiquei nesse bloco o trabalho elaborado pelo Giuliano da Empoli, que é intitulado Os Engenheiros do Caos, livro muito gostoso de ler, para quem tiver vontade. E o produzido também pelo acadêmico Jason Stanley, Apagando a História, como os fascistas reescrevem o passado para controlar o futuro. Os quatro primeiros se detêm mais especificamente sobre os partidos políticos e como o avanço do ultraconservadorismo age para enfraquecer a democracia no campo político-partidário. O último livro, do Jason Stanley, ele mira uma instituição diversa. Ele aborda o papel da educação na construção do fascismo. Então, em Como as Democracias Morrem, é uma obra de 2018, o Levitsky e o Ziblatt, associando o comportamento autoritário ao enfraquecimento da democracia, e a partir das lições de um outro cientista político, o Juan Linz, eles definem quatro indicadores com os quais a democracia deve se preocupar relativamente ao comportamento político que modela um perfil autoritário. O primeiro é a rejeição às regras do jogo democrático, que se verifica quando se tenta minar a legitimidade das eleições, desacreditando o seu resultado. Por exemplo, dizendo que urna eletrônica é falso, né? O resultado é falso, enfim, pode ser manipulado. O segundo indicador do perfil autoritário é a negação da legitimidade dos oponentes políticos. O que ocorre, entre outras hipóteses, essas hipóteses que eu estou colocando aqui são eles que descrevem no livro, não sou eu que estou dando o exemplo da minha cabeça, entre outras hipóteses, quando se descreve sem fundamento ou por fundamento sabidamente forjado o oponente como criminoso. Por exemplo, quando você fala ou falava que o Lula é corrupto, enfim. A tolerância ou encorajamento à violência, como é o caso de situações em que se elogia atos significativos de violência do passado. Por exemplo, evocar um torturador, Brilhante Ustra, na votação do impeachment. São todos elementos identificadores do perfil autoritário. E quatro, a propensão a restringir liberdades civis de oponentes, inclusive a mídia. Trata-se de, acho que aqui vale também maltratar a mídia, né? Desrespeitar, né? Como a gente viu bastante naquele período do governo Bolsonaro, principalmente com as jornalistas mulheres. Trata-se de comportamentos que, quando patrocinados por políticos, atingem diretamente a institucionalidade, entendida como arcabouço de regras de convivência social e política indispensável para o exercício regular do jogo democrático. Levitsky e Ziblatt exaltam o papel dos partidos políticos na defesa da democracia. É deles a frase: os partidos políticos são os guardiões da democracia. E o fazem exatamente nesse contexto em que demagogos e extremistas ganham protagonismo na cena eleitoral. Na compreensão dos acadêmicos, aliás, foi exatamente o rumo adotado pelo Partido Republicano para a conquista de eleições a partir dos anos 1960, que gerou a inflexão mais conservadora hoje dominante, permitindo que outsiders da política, como o próprio presidente Donald Trump, um cidadão sem militância,

0: cuidado com, principalmente eleitores do sul dos Estados Unidos, os eleitores brancos do sul dos Estados Unidos migrando e se filiando ao Partido Republicano, com um processo de separação ideológica dos eleitores. Mas alertam que a distinção com o tempo foi muito além da clivagem ideológica, que entendem seria motivo insuficiente para gerar medo e aversão, dois componentes hoje presentes na política norte-americana. Observam que o Partido Republicano também se tornou o partido dos cristãos evangélicos, o que agregou ao elemento raça a religião como fonte de divisão entre republicanos e democratas. Essas alterações ampliaram, a força das posições linha dura dentro do Partido Republicano, enfraqueceram o núcleo político tradicional do Partido Republicano e, somada à entrada de doadores e grupos de pressão, permitiram a apropriação ou o aluguel da sigla por figuras como Donald Trump. Outro aspecto importante trazido por Levitsky e Ziblatt diz respeito aos rumos que o Partido Republicano seguiu para conquistar a manutenção de votos, e a manutenção, a ampliação de votos e a manutenção do poder, o que já a gente acompanha na obra Como Salvar a Democracia. Os republicanos perceberam que é possível, e vem apostando nesse método, que é possível ganhar as eleições mesmo representando a minoria. Para tanto, eles têm usado e abusado de alguns estratagemas que lá no, nos Estados Unidos é permitido, de redistribuição espacial dos votos, que chama gerrymandering. Trata-se de um mecanismo que permite o fatiamento de distritos eleitorais, a partir de um rearranjo territorial que se realiza nos estados. Desse modo, pode-se pulverizar votos nos centros urbanos. Por exemplo, onde os democratas tendem a ser uma força política e, com isso, obter resultados eleitorais que captam a vontade da maioria, os republicanos, eles, na verdade, dominam, são governadores na maioria dos estados, eles fazem esse rearranjo territorial. Então, pega um bairro de uma cidade, tiram aquele bairro, ele já não integra mais o distrito daquele espaço, vai integrar o distrito de outro, e com isso eles conseguem que fique mais fraco o voto dos democratas, e aí conseguem ganhar mais distritos.
1: Se você me permite, Márcia.
0: Oi.
1: Na semana passada,
0: É, eu
1: vai falar
0: vou falar.
1: da decisão da Suprema Corte, que, na verdade,
0: Exatamente.
1: permitiu a redistribuição de distritos
0: É,
1: e vai
0: aqui, ó.
1: enfraquecer o voto dos eleitores
0: Exatamente.
1: negros.
0: É. Então, ó, recentemente, em abril de 2006, que é isso que o Carlos está falando, a Suprema Corte americana, de maioria conservadora, né, tem mais ministros lá indicados pelos republicanos que pelos democratas, deu fôlego para a lógica do gerrymandering, anulando o mapa eleitoral do estado da Louisiana e permitindo, portanto, a redistribuição dos distritos eleitorais em desenho que nitidamente favorece a estratégia republicana. Mais recentemente, em 7 de maio de 2026, semana passada, a Câmara dos Representantes do Tennessee aprovou o novo mapa eleitoral para o estado, em mais um movimento de gerrymandering. Como explicam os professores, na democracia, a minoria deve ter a voz ouvida, deve ter a voz respeitada, deve ter a voz preservada, e mesmo acolhida quando a voz da minoria é pertinente. Mas a democracia é o governo da maioria. Um Estado, frase deles, um Estado em que a minoria dita quem opera o poder não é um Estado democrático. Ainda que as lições de Ziblatt e Levitsky, ainda das lições deles,

0: merece menção a discussão sobre a importância da lealdade aos princípios por parte dos atores políticos. Esse, para mim, é um tema que para nós aqui no Brasil é muito importante. É, mais uma vez, abeberando-se das lições de Juan Lins, eles gostam muito desse sociólogo Juan Lins, há uma passagem lapidar, importantíssima, no livro Como Salvar a Democracia, para a compreensão do tipo de compromisso que a guarda da democracia exige de todos nós. Ensinam os professores que Lins classificou os democratas em leais, semileais e desleais. Os desleais é fácil identificar, né? São os que, na verdade, não são democratas, só são oportunistas, não professam lealdade a nada. Os leais são os verdadeiramente comprometidos com a democracia, respeitando eleições livres, rejeitando a violência e rompendo, esse é o elemento fundamental, sem concessão, com forças antidemocráticas. E os semileais? O que seriam? Bem, os semileais são os que parecem leais, mas são mais ambíguos. São aqueles que cooperam com os extremistas, ainda que à distância, mantendo as aparências. São ainda os que diminuem a importância de atos violentos, atenuando a gravidade ou dando voz à motivação do violador, entre outros comportamentos de perfil indulgente ou flexível com violências. Os semiliais são, nesse contexto, os mais perniciosos. Até porque, ao longo da história, a cooperação, aí é a frase deles também, entre autoritários e democratas semileais de aparência respeitável, tem sido uma receita para o colapso da democracia. A gente conhece vastos segmentos de semileais aqui no país, né? Migrando do exemplo norte-americano para o caso italiano, nós temos a obra do David Broder, que é um inglês mais radicado na Itália. Primeiro eles tomaram Roma, e do Giuliano da Empoli, esse, né, italiano da gema, o nome já mostra, né, os engenheiros do caos. O livro do Broder é de 2020 e o livro do da Empoli é de 2019. Como vocês veem, é tudo literatura bastante recente, né? Que está todo mundo experimentando, né, essa situação, tentando refletir sobre isso ao mesmo tempo. E aqui eles falam os caminhos da extrema-direita na Itália, né? Vista a Itália como locus, dos primeiros experimentos de volta e ascensão da extrema-direita no jogo político-partidário, os autores põem em luz sobre dois métodos distintos, mas igualmente relevantes, da ação extremista sobre o tabuleiro dos partidos políticos. Da Empoli avança sobre as movimentações que conduziram ao Brexit, às eleições de Trump, de Orbán, etc. E o Broder vai falar sobre o uso do tema da corrupção para enfraquecer a democracia e os partidos políticos tradicionais, com vistas a abrir caminho para as legendas emergentes da extrema-direita italiana. Broder procura destrinchar assim o impacto da Operação Mãos Limpas, a precursora e inspiradora da nossa Operação Lava Jato no Brasil, na reconfiguração da estrutura partidária na Itália e na criação de espaço para uma formação e crescimento da extrema-direita. São palavras do autor. Logo ficou claro que a ofensiva judicial contra os partidos havia pavimentado o caminho para forças poderosas e bem estruturadas, ainda menos democráticas de que seus antecessores da Primeira República. As contradições na agenda anticorrupção da Lega, que é um partido do norte, da Itália, e que ainda existe, não se limitavam a seus vínculos com Berlusconi, ao contrário, estavam refletidas em suas próprias estruturas internas. Já nos anos de Mãos Limpas, Bossi aparecera em um disfarce duplo, aplaudindo os magistrados, antes de ser ele próprio levado ao banco dos réus. Aqui, qualquer semelhança não é mera coincidência, né? Tudo que aconteceu lá parece que se repetiu aqui no caso das mãos limpas, né? Com os juízes ganhando protagonismo na imprensa, virando heróis tal, e depois aquilo tudo desmoronando, né? Juiz indo para a política, enfim, tudo aquilo desmoronando e dando mais ou menos no que deu aqui também. Então, a gente tem que sempre ter na cabeça, os fascistas têm método, né? E a gente vai ver mais para frente aqui, mas eu já vou falar, porque eu achei espetacular isso. O Loewenstein, naquele artigo paradigmático dele sobre a democracia limitante, ele fala uma coisa sensacional, né? Não sei como uma pessoa, no meio daquele caos, ainda em 1937, conseguiu ter tanta clareza, né? Ele fala que o método dos fascistas é um método hegemônico. Eles aplicam o mesmo método em realidades territoriais, culturais, diferentes. Mas eles aplicam o mesmo método. E eu achei essa sacada do Loewenstein, ainda em 1937, sensacional. Porque é verdade. Quer dizer, a gente viu mãos limpas lá, viu mãos limpas aqui. E tem várias situações que a gente vai ver que se repetiram aqui. O método é o mesmo, né? O uso da internet, enfim, tudo isso. Vamos seguir aqui. Da Empoli a seu turno, explora a entrada de empresas de Big Tech no cenário do universo político, com seus ideólogos e cientistas especializados atuando para a promoção de candidatos de partidos, de pautas ultraconservadoras, a partir da construção de narrativas que, aqui também, miram a credibilidade de lideranças e partidos tradicionais. Conta para tanto a história de Jean-Roberto Casaleggio, artífice do movimento Cinco Estrelas, que ganhou musculatura fundado na coleta de dados de eleitores para a satisfação de suas demandas, e projetou Beppe Grillo para o cenário político italiano. Esse Jean-Roberto Casaleggio fez uma coisa incrível, né? Ele fundou o partido, ele coletava os dados das preferências eleitorais e, a partir desses dados, ele funda um partido, né? Ele pega um humorista, que é esse Beppe Grillo, humorista de prestígio lá na Itália, chama o cara e constrói do nada, né? Na verdade, ele cria um produto e põe à venda. É um movimento muito interessante. Ele dá o que o eleitor quer. Dá o que o eleitor quer. Isso. Exatamente. Ele conta também as histórias de Dominic Cummings, que é o condutor da campanha do Brexit, do Steve Bannon, que é o formatador da primeira campanha do Trump, do Milo Yiannopoulos, que é um blogueiro inglês que transplanta a comunicação transgressora antes marca da esquerda para a extrema-direita, também um gênio, né? Porque ele acaba pegando o modo de atuação da esquerda e mimetiza, transfere para a extrema-direita, que é uma coisa que deixa a esquerda perplexa, né? Até agora. E o Arthur Finkelstein, que é o conselheiro do Vítor Orbán, esse também, olha, eu aconselho muito vocês lerem esse livro. Essas figuras são todas muito interessantes. Ele descreve contra quem são, de onde vieram, enfim, alguns até que você fala, não, mas essa pessoa não pode ser ultraconservadora, como esse Finkelstein, né? Mas ele é. E a esse grupo de senhores, o autor atribui a identidade de engenheiros do caos, pois eles atuaram e atuam todos na difusão do pensamento ultraconservador de desconstrução das bases da democracia. No penúltimo capítulo da obra, que chama Os Físicos e os Dados, o da Empoli pontifica: no novo mundo, a política é centrífuga. Não se trata mais de unir eleitores em torno de um denominador comum, mas ao contrário, de inflar as paixões do maior número possível de grupelhos para, em seguida, adicioná-los mesmo à revelia deles. Esse modus operandi da extrema-direita, né, fundado na exploração do dissenso, é um mecanismo de enfrentamento da democracia, uma vez que, na democracia, o propósito político é conduzir a tomada de decisões da sociedade a partir da construção de consensos. Então, você tem também aí um elemento que distingue, né, a prática da extrema-direita da prática dos democratas, né? Os democratas querem construir consensos para chegar a uma decisão que atenda a todos. E os extremistas da direita, eles querem impor a opinião deles. Então, eles constroem dissensos e, a partir daí, tentam governar com o dissenso. Ainda na vertente institucionalista, o Jason Stanley, como eu tinha falado, vai destacar o papel da educação na formação dos cidadãos abertos à violência, a violências estruturantes do fascismo. Expõe Stanley que a forma de vida fascista é permeada pelo medo e que, de que outros alcancem o mesmo status que o estrato dominante considera que lhe é próprio. Essa forma de vida precisa, por conseguinte, de um sistema de educação que possa validar o status elevado do grupo dominante. Não é à toa que vemos ressurgir ativistas e políticos de ultradireita atuando para restringir circulação de livros, para limitar conteúdos transmitidos pelos educadores, para reformular currículos e estruturas escolares, para limitar o acesso ao ensino público. São palavras do professor. Existem múltiplas formas de atacar a democracia por meio do sistema educacional. A educação fascista é uma educação para a mobilização. Ela prepara cidadãos para a violência, em defesa de um líder, de um grupo étnico ou de uma religião. Ela cria um sentimento de injustiça e rancor. É antidemocrática, hierárquica e autoritária. A anti-educação, por sua vez, é a educação para a desmobilização. O objetivo da anti-educação é não só tornar a população ignorante sobre a história e os problemas da nação, mas também dividir esses cidadãos em um enorme número de grupos diversos. A anti-educação torna a população apática, deixando a tarefa de dirigir o país a outros, sejam eles autocratas, plutocratas ou teocratas. Enfim, você vê que as manifestações dos autores, elas confluem para elementos comuns, né? Como essa coisa da divisão em grupos, enfim. Isso está presente em quase todos. Por fim, o estudo do Daron Acemoglu e do James Robson, que lhes rendeu a obra Por que as Nações Fracassam, As Origens do Poder, da Prosperidade e da Pobreza, e também o Prêmio Nobel de Economia do ano passado, de 2024, é um estudo que, embora não se debruce especificamente sobre o fenômeno do ressurgimento da extrema-direita, da formação de governos autocráticos ou iliberais, e da contestação da democracia por essas forças, ele demonstra que é o processo político, é muito interessante o estudo deles, é o processo político que determina quais as instituições, sob quais instituições econômicas as pessoas vivem. E são as instituições políticas que determinam como esse processo funciona. Explicam que instituições políticas que modelam arranjos econômicos e políticos extrativistas condenam as nações que governam ao fracasso. As instituições políticas extrativistas são as que concentram o poder na mão de uma pequena elite e colocam poucos limites ao exercício desse poder. Obviamente, então, países onde vigoram modelos extrativistas são nações autocráticas ou propícias à instalação de autocracias, espaço onde propostas de inclusão ou participação política e econômica não são bem vistas e a intolerância é mecanismo de exclusão possível. ao associar o ambiente institucional inclusivo à prosperidade das nações, Acemoglu e Robinson exaltam o papel central das instituições na definição dos rumos, das diferentes sociedades e condenam as autocracias por constituírem, via de regra, receita do atraso. Eu acho que para nós que somos, que vivemos a institucionalidade, do mundo do direito principalmente, né, que vivemos na institucionalidade, nas instituições, né, logicamente que para a classe política também, esse estudo dos professores aqui é muito importante, né, para mostrar que a gente tem um papel, né, as instituições têm um papel importante a cumprir. E se forem democratas leais, podem fazer a diferença na vida das suas nações. Depois nós vamos passar agora para a vertente econômica, que já são os que estudaram a questão da ascensão da extrema-direita sob o viés da economia. Na vertente econômica, a ênfase é sobre o papel da economia no fenômeno do ressurgimento dos movimentos de ultradireita. Em A Nova Razão do Mundo, um ensaio sobre a sociedade neoliberal, Pierre Dardot e Christian Laval sustentam que o neoliberalismo inaugura uma nova ordem cujos contornos econômicos trazem implicações que vão muito além da economia e atingem a própria dinâmica democrática, enfraquecendo-a. Já Varoufakis, na obra do Tecnofeudalismo, apresenta um olhar mais ousado sobre o cenário econômico e defende que é um equívoco considerar que se vive uma nova forma de capitalismo, neoliberalismo. Para o autor, o capitalismo foi superado e hoje se vive um feudalismo tecnológico, ambiente em que a importância, a intolerância viceja e a democracia resta interditada. Para Dardot e Laval, o neoliberalismo inaugura uma nova ordem capitalista. De qualquer maneira, os dois enxergam rupturas aí, né, a partir dos anos 90, em como em como a economia está atuando e também em como a economia impacta na vida das pessoas em todos os sentidos, no sentido psicológico, no sentido emocional, enfim, em todos os sentidos. No sentido como ela consegue enxergar as coisas, né? Para Dardot e Laval, o neoliberalismo inaugura essa nova ordem capitalista, uma verdadeira razão do mundo, uma nova razão do mundo, marcada por quatro características: mercado compreendido como projeto e não como dado da natureza; compreensão do mercado como projeto fundado na concorrência; submissão do Estado à lógica concorrencial; submissão dos indivíduos à lógica concorrencial, à lógica do empreendedor. Tudo tal dimensão, tem tal dimensão que o Estado e os indivíduos carregam a identidade de verdadeiras empresas. Concebido dessa maneira, o neoliberalismo opera no sentido do egoísmo social, da negação da solidariedade, da substituição do cidadão pelo empreendedor, em movimento de desarticulação profunda da ideia de comum, da democracia liberal, desembocando, via de consequência, em movimentos reacionários, antidemocráticos e até mesmo neofascistas. Palavras deles: o fato fundamental é que o neoliberalismo se tornou hoje a racionalidade dominante, não deixando da democracia liberal nada além de um envelope vazio, condenada a sobreviver na forma degradada de uma retórica ora comemorativa, ora marcial. Veem os autores, numa razão do mundo, numa razão comum do mundo, o antídoto a essa razão desumanizada do mundo encarnada pelo neoliberalismo. O Varoufakis, a seu tempo, acha que o neoliberalismo também já foi para o brejo. Já veio o neoliberalismo, ele realmente existiu, mas já não está mais. Ele acha que ele foi superado pela entrada das big techs. Em sua compreensão, a internet não tornou o capitalismo invencível. a internet destruiu a adaptação evolutiva do capitalismo, substituindo um sistema lastreado no lucro por outro de perfil feudal baseado na renda. Para Varoufakis, os proprietários ou controladores do que ele denomina capital nuvem, fundamentalmente o conjunto de máquinas, softwares, algoritmos dirigidos por inteligência artificial e hardwares de comunicação, a exemplo da Amazon, Facebook, Instagram, TikTok, WhatsApp, enfim. Esse capital nuvem, que é tudo isso aí, por não produzirem nenhum bem, eles não produzem nada, nem exatamente cobrarem diretamente por seus serviços de conectar as pessoas, não podem ser considerados capitalistas. Essa é a lógica do Varoufakis, né? São, em efetivo, rentistas, cuja riqueza deriva da absoluta dependência dos vassalos e servos dos aplicativos de interconexão de propriedade desses senhores feudais. Nessa ordem, nessa nova ordem, os feudos são as plataformas de comércio digital. Os capitalistas produtores de bens, os novos vassalos, que eles dependem dessas plataformas. Hoje em dia, mesmo o grande capitalista, ele não vende nada. O fulano tem uma editora, ele quer vender livro, ele coloca na Amazon, ele vai vender livro, mas vai vender um pouquinho, né? Então, ele depende necessariamente dessas plataformas. Os capitalistas produtores de bens são os vassalos. Eles não desaparecem, não perdem totalmente a centralidade do sistema, mas não são mais os protagonistas. E o público consumidor são os novos servos. Obviamente, uma ordem assim constituída tem uma realidade marcada pela submissão e não pela igualdade, pela vassalagem e não pela cidadania, pela autocracia e não pela democracia. O ex-ministro da Fazenda da Grécia, que é o Yannis Varoufakis, né? Em sua reflexão, afirma que vivemos sob uma nova forma de servidão, longe, portanto, dos braços da democracia. E vaticina: para termos qualquer chance de derrubar o tecnofeudalismo e devolver o demos à democracia, precisamos unir não apenas o proletariado tradicional e os proletariados nuvem, os servos, né? Que somos nós que ficamos nos aplicativos e endereçamos, né? Falamos o que é, o que informamos, né? Tanto os capitalistas quanto os aplicativos, o que a gente quer, né? E aí eles vão dirigindo o mundo a partir disso. Não temos qualquer chance de derrubar e devolver o demos à democracia. Precisamos unir o proletariado tradicional e o proletariado nuvem, mas também os servos da nuvem, que são, né? E, na verdade, pelo menos, parte dos capitalistas vassalos. Então, na verdade, nós precisamos de uma concertação, né, de forças para sair dessa situação. Nada menos do que uma grande coalizão desse tipo pode abalar suficientemente o tecnofeudalismo. E, por fim, a vertente política, né? Na vertente política, nós abordamos aqui os estudos que se debruçam mais especificamente sobre o fascismo, a personalidade fascista, esse fascismo emergente agora no século XXI, tem muito daquele fascismo histórico, mas tem as suas peculiaridades, né? Vamos nos guiar aqui mais uma vez pelo Jay Stanley, na outra obra dele, Como Funciona o Fascismo, ótimo também, A Política do Nós e Eles, em que o professor da Universidade de Yale discorre sobre os elementos caracterizadores do fascismo, identificando o sentimento e práticas pró-fascistas na história norte-americana, precedente atual, pelo trabalho do Rubens Casara, que escreveu A Construção do Idiota, o processo de idiosubjetivação, em que o estudioso, que é discípulo do Dardot e Laval, ao abraçar o entendimento de que o neoliberalismo não é apenas um novo arranjo econômico, mas um sistema de proporção muito mais abrangente, analisa o impacto dessa nova racionalidade na formação dos indivíduos idiossubjetivados, como ele constrói aqui essa palavra, ou seja, indivíduos propensos a uma postura política contra a política, infensos à ideia de comum, ambos traços constituintes do perfil fascista. E, por fim, o livro do Safatli, que está muito comentado aí, né, já deu até artigo na Folha, discussão, tal, Ameaça Interna, publicado faz 1, 2 meses, Psicanálise dos Novos Fascismos Globais, em que o professor titular da USP sustenta o caráter estrutural do fascismo, herdeiro direto do conceito de liberdade segregadora que caracteriza a sociedade e historicamente corolário do colonialismo desumanizante. No Como Funciona o Fascismo, o Stanley discorre sobre exemplos atuais de como um dos elementos historicamente identificados como caracterizadores do nazismo. Então, ele vai falar do passado mítico, da propaganda de conteúdo falso, do anti-intelectualismo, da irrealidade, da vitimização, da lei da ordem e da ansiedade sexual, todos elementos constitutivos do fascismo. No capítulo dedicado ao passado mítico, o autor relaciona o Charles Lindbergh, que é o herói da aviação americana, lá que desempenhou papel de destaque no movimento America First, de perfil pró-fascista e proeminente nas décadas de 20 e 30 nos Estados Unidos, cujo slogan desse movimento America First da década de 20 é Make America Great Again. A sessão de então a apropriação do Trump, né, desse slogan não foi mera coincidência, quer dizer, tinha a gente talvez, né, no começo a gente não sabia, mas tinha um elemento ideológico forte aí, né? Tinha um elemento indiciário do para onde ele estava querendo ir e o que significava o movimento político dele, né? Um movimento realmente de índole fascista. Visto assim, fica fácil compreender a política das tarifas do Trump, né? A iniciativa que, na aparência, endereça a ideia do America First. Ao explicar ainda o sintoma mais marcante da política fascista, que é a divisão, né, a clivagem da população entre nós e eles, Stanley nos ajuda a identificar as práticas fascistas nas iniciativas de Trump contra a imigração, agora, nesse segundo mandato, de uma forma mais, né, evidente. A obra revisita com muita clareza a estrutura constituinte do fascismo, permitindo ao leitor entender que o universo fascista e que muito do que se assiste hoje na política de fato carrega ingredientes típicos desse segmento. Seguem aqui alguns pontos expostos por Stanley que parecem fotografias de situações que o mundo tem experimentado. Então, uma delas são palavras todas do autor que eu vou dizer aqui, divulgar falsas acusações de corrupção enquanto se envolve em práticas corruptas. É típico da política fascista. E as campanhas anticorrupção estão frequentemente no centro dos movimentos políticos fascistas. Não sou eu que estou falando, é Jesus Stanley, professor de Yale. Depois, dois, a política fascista busca solapar a credibilidade das instituições que abrigam vozes independentes. Um princípio central da política fascista é que o objetivo da oratória não deve ser convencer o intelecto, mas influenciar a vontade. Então, não é à toa que as universidades são alvo, né, dos fascistas. E terceiro, de acordo com a política fascista, os sindicatos devem ser esmagados para que os trabalhadores individuais tenham que se virar sozinhos no mar do capitalismo global e passem a depender de um partido ou líder. Então, né, também No nosso ambiente também, né, onde o empreendedorismo aqui se desenvolve, não há a formação sindical. Se sindicato hoje é quase.
1: Não pode haver intermediários entre o líder falando
0: Não,
1: e o subordinado.
0: exatamente,
1: Salário
0: né?
1: mínimo,
0: É
1: teto.
0: e também o acordado sobre o legislado, né? Tudo isso integra aí, né, esse horizonte da direita e da extrema direita. Depois o Rubens Casara na construção do idiota ensina o seguinte: se a subjetivação é um processo dirigido à construção do sujeito, a idiosubjetivação é um tipo específico do processo de construção subjetiva, segundo o qual os sujeitos assim formados resultam indivíduos egoístas, incapazes de reconhecer a importância da coletividade e que negam a possibilidade de uma esfera do comum, isto é, que diga respeito a todos. Etimologicamente, idiotas são as pessoas que abdicam do projeto coletivo ou de ações políticas voltadas ao bem comum, porque detentoras de uma subjetividade empobrecida. A idiosubjetivação é um processo de índole imanentemente antiluminista e, portanto, antidemocrático. Ao endereçar esse tipo de construção subjetiva das pessoas, o Rubens lembra, ele é afiliado do Dardoy Laval, da teoria do neoliberalismo como uma nova razão de mundo, né? Não apenas forja material humano moldado sob medida para os propósitos econômicos precarizantes para muitos e acumulador para poucos, como modela indivíduos propensos aos influxos de discursos autoritários, preconceituosos, opressivos e excludentes, com o sectário do medo ou insegurança que o processo de precarização da vida inculca aos muitos. A liberdade como desmedida, porta aberta para o politicamente incorreto, para discriminações de toda a ordem, e a relativização da verdade como valor, porta de entrada das fake news, compõem ainda, conforme expõe Casara, o receituário do neoliberalismo. O que, em grande medida, explica o espaço fértil encontrado pelas forças ultraconservadoras para o ataque à democracia e o espraiamento das ideias e práticas fascistas verificadas com mais intensidade a partir dos anos 1990. Embora o neoliberalismo não se confunda com o fascismo conceitualmente considerado, a idiosubjetivação provocada pelo neoliberalismo é, por tudo que se disse, um facilitador da formação de sujeitos de perfil fascista. Por fim, aqui nesse segmento do político, né, as reflexões do Safatli, nesse último livro dele, agora publicado ainda nesse ano, 2026, se desenvolve a partir de dois elementos fundamentais, sendo um de índole histórico e estrutural e outro de feição psicanalística. O Safatli, assim como o Rubens também, né, tem um pé importante na psicanálise. E, enfim, eles gostam de explorar essa área do conhecimento também na sua análise política. No âmbito do aspecto histórico-estrutural, o estudioso chama atenção para a lógica da guerra civil permanente como modo de governo, lógica essa historicamente vinculada às dinâmicas de matrizes coloniais, em que a sujeição, a precarização da vida e o extermínio integram o conjunto das relações ordinárias. Nas palavras de Safatli, a base da violência fascista é uma transposição da violência colonial para os países centrais do capitalismo europeu. Práticas de extermínio e segregação são o dispositivo normal de funcionamento das sociedades expansionistas capitalistas. O fascismo precisa de guerra de raças como forma de guerra civil. Considerando o fascismo uma forma específica de violência e dessensibilização, e reconhecendo que ele emerge com maior força, sob dadas condições histórico-socio-históricas, o professor enxerga no neoliberalismo características que atendem a essas condições, em especial a ideia de empreendedorismo, que não considera uma forma de liberdade, mas de violência, que deriva da redução de toda a relação social à figura da concorrência, em que o concorrente é, em última análise, um alvo a ser eliminado. No tocante à feição psicanalítica, Safat observa que as análises libidinais do fascismo não são exatamente psicológicas, mas análises que procuram identificar os pontos de transformação das dinâmicas sociais do desejo a partir do impacto de transformações socioeconômicas. Nessa perspectiva, ele questiona o fascismo associado às noções de regressão e ressentimento. Ele sustenta o autor que o fascismo é a realização de potencialidades imanentes ao progresso, ao próprio processo civilizatório, e que não é estranho que esse progresso preparasse o fascismo, pois exigia a mais profunda indiferença, a ausência de solidariedade aos que não aderiam ou acompanhavam o progresso. Ainda que se aceitasse a noção de regressão como elemento constituinte do fascismo, só se poderia assim conceber na perspectiva de reação ao progresso, como uma modalidade de escolha racional. Se estamos diante de um momento histórico de restrição do horizonte de expectativas e de ação, são palavras dele, então as saídas regressivas tendem a se tornar racionais. Da mesma forma, o ressentimento aparece para o autor como escolha racional vinculada àquele mesmo grupo que perdeu o privilégio, efeito e não causa do comportamento fascista. Ele pode explicar ações derivadas de um circuito de violência e de falta de solidariedade social. O ressentimento, ademais, não é patológico, mas fruto de um cenário de impotência em um horizonte terminal de decomposição generalizada. Safatli finaliza esse trabalho com um olhar sobre Gaza, que afirma ser paradigma de um fascismo global. Considera que a humanidade, diante da multiplicidade de crises econômica, climática e política, passa a compreendê-las como fenômeno natural. Nesse ambiente de incertezas, as guerras funcionam como uma forma de coerção, de coesão, em que altos níveis de violência e indiferença também são naturalizados. Daí a dificuldade de chamar pelo nome, genocídio, o que se vê pelo celular em tempo real, são as considerações do Safat. E aqui eu vou partir para minhas considerações finais também, que o tempo já deu, né? Há muitos olhares atentos, não são incrédulos, né? Os olhares já passaram da incredulidade, já passaram à análise, né? E o propósito da leitura sobre o tema, para preparar essa conversa, a propósito das leituras que fiz, eu queria compartilhar com vocês uma reflexão, que é o seguinte: a gente... Muito, quando a gente pensa, né, no fascismo, nessa ressurgimento, se fala é porque, né, a gente está numa situação que essa evolução tecnológica, as pessoas, né, a internet tem esse impacto todo. Mas, assim, quando eu estava preparando o trabalho aqui, né, a fala com vocês, a conversa, eu acho que existe muita semelhança entre o impacto que a tecnologia produziu naquele momento, na década de 20, 30 e 40, e o impacto que tem hoje, né? A enorme semelhança entre os desafios enfrentados pela humanidade naquelas décadas e o que a gente vive hoje, né? Nossa realidade é muito diferente, nossos tempos também são de forte deslocamento humano, não exatamente do campo para a cidade, mas de determinadas regiões do planeta, as pessoas fogem das guerras, buscam melhores condições de vida, a questão da imigração na Europa e nos Estados Unidos dispensa maiores comentários, cresce o discurso do nós e eles, como diz o professor Stanley, criando-se a figura do indesejado e, via de regra, hoje o imigrante. Também experimentamos avanços tecnológicos de grande magnitude, né? Mas a gente pode pensar que os avanços daquela época também foram assim, né? Pensam, né, operar novas máquinas, acender luz elétrica, ver imagens projetadas numa tela, né, o cinema, tudo era muita novidade, muita gente, né? O rádio, principalmente o rádio, aliás, eu estou falando aqui, eu não sei se vocês sabem, mas o Goebbels distribuía rádios, né, pelos países, pela Alemanha e pelos países que conquistava, exatamente para incensar a propaganda política nazista, né? E, enfim, muita gente perdeu emprego também naquela época. Hoje nós temos medo, que nós vamos fazer da vida, né, quando os robôs dominarem tudo, tal, não vai precisar mais de juiz, de advogado, né? Precisa de ninguém, como é que faz, né? Mas lá também, né, o fulano que acendia lampião na rua perdeu emprego, né? Com o tempo foi tudo se eletrificando. E, então, assim, eu acho que é verdade que as guerras estão mais localizadas. O crash de 2008 não foi tão grande quanto o de 29, mas também as nações hoje estão mais conectadas financeiramente, enfim. O caldo de cultura produzido por esse mar de incertezas, né, a ansiedade, a inadaptabilidade, a perda de identidade, o sentimento de não pertencimento, de insegurança, de medo, de muito medo de não ser capaz de se colocar no amanhã. Tudo isso nós temos de comum com aquele ambiente, né? Talvez a gente não devesse ter se surpreendido tanto com esse crescimento do fascismo, né? E eu vou só terminar aqui, porque não dá tempo mais, mas com o Lowenstein, né? A leitura do Lowenstein, para mim, é uma leitura, né? É um artigo, gente, não é muita coisa, é uma coisa muito fácil de ler, mas o fulano é genial e merece ser lido, né? Então, essa leitura, para mim, serve como um elemento de convencimento de que todos aqueles que enxergam uma escalada fascista nos dias de hoje não estão exagerando, nem vendo monstro onde não existe. Um fenômeno real. E para quem é democrata, exige atitude, resistência, mas também enfrentamento. E se seu campo de atuação, que é o nosso, é a institucionalidade, como ocorre aqui, né? Ler o Lowenstein, Karl Lowenstein, Teoria da Democracia Militante, é fundamental. Um artigo, como eu já disse, de 1937, publicado na The American Political Science Review. E eu vou só resgatar algumas coisinhas que ele fala aqui, né? Uma das primeiras observações sagazes do Lowenstein pontua o que eu já falei para vocês, a uniformidade de técnicas fascistas, né? O fascismo se aplica indistintamente no mesmo método, no mesmo modelo, em realidades culturais e territoriais diferentes. Então, o fascismo é, por assim dizer, uma técnica prêt-à-porter na disputa pelo espaço político, enquanto a democracia busca soluções de alta costura para fazer o enfrentamento. Olhando dessa maneira, a luta parece bem desigual. Máxime se pensarmos que a democracia é o governo da maioria, com respeito à minoria, mas da maioria. Relaciono aqui algumas observações de Lowenstein e encerro. São falas dele. Estratégias fascistas só partem para a rebelião depois de estudar métodos legais de enfraquecer o Estado e estabelecer uma atmosfera de dupla legalidade para garantir o golpe de Estado. Isso é uma. Dois, todos os Estados democráticos editaram legislação contra a formação de aparato paramilitar privado de partido político e uniformes e partes de uniformes, boné, bandana e outros símbolos, flâmulas, bandeiras. Fazem isso porque esses são elementos da técnica fascista de propaganda. Infelizmente, a nossa camiseta do Brasil foi apropriada. Três, todas as democracias instituíram legislação preventiva contra manufatura, transporte, porte, posse e uso de arma de fogo, inclusive proibição. 4. Instituem-se leis para lidar também contra abuso de instituições parlamentares pelos extremistas. São esforços de salvaguarda da técnica parlamentar frente a propostas de propaganda subversiva e ações extremistas. Aqui eu só vou fazer um destaque. Esse tópico do Levenstein, para mim, é muito importante, porque ele chama atenção pela captura dos parlamentos por uma maioria de extrema-direita. Né? É uma coisa possível, que se vislumbra, né? E métodos também de enfraquecimento da democracia via parlamento. Então, eu até estou construindo um artigo sobre o assunto, eu sou a representante advogada Amicus Curi pela Associação Advogadas e Advogados Públicos para a Democracia na ação das emendas impositivas. E eu quero abordar, eu já estive na audiência pública, né, levantando a tese de que as emendas impositivas elas ofendem o presidencialismo, né, enfim, e elas são inconstitucionais, na minha visão, mas eu quero aportar na minha sustentação oral em plenário esse aspecto da captura do parlamento, né, da captura da democracia pelo parlamento ou da não democracia pelo parlamento através de métodos, né, de métodos de orientação fascista. Vejo assim as emendas impositivas, né, como um forte elemento de enfraquecimento da democracia. A despeito de estar aqui na Casa Legislativa, com todo respeito aos senhores legisladores, né, aos senhores deputados, mas eu acho que aqui a coisa tomou rumos muito maiores do que os aceitáveis, né? Depois, enfim, vamos lá. Edição de lei de imprensa, também responsabilidade, responsabilizando o editor por propaganda de sedição ou outra atividade legal sobre cobertura de imunidade, são todas medidas de democracia militante, né, na concepção do Levenstein. Edição de normas que proíbem o incitamento e agitação contra segmentos da população, seja por questão de raça, posição política, religiosa ou de gênero, eu acrescentaria aqui, ele não pôs, mas eu acrescentaria. As melhores normas preventivas têm sido inefetivas e são inefetivas se os servidores públicos, em geral, não são leais ao Estado. Olha o diálogo aqui com o Levitsky e o Ziblatt, né? Questão da lealdade. Né, da lealdade para com os princípios democráticos. Uma questão é se é permitido a esses servidores apoiarem partidos antidemocráticos. Na época, acho que isso se punha bastante. Né? Outro tema importante, judiciário é chamado a decidir no campo legal sobre problemas políticos, o que exige uma nova razão de decidir, e nós estamos enfrentando, né, esse desafio aqui no Brasil e em outros países também, mas o judiciário ganhou muita proeminência, né, nessa fase, naquela fase do nazifascismo histórico, não, mas nessa fase da ascensão da extrema-direita, já no século XXI, o judiciário ganhou protagonismo não só no Brasil, mas ganhou protagonismo na Itália, ganhou protagonismo nos Estados Unidos, enfim. Em Israel, tiveram que... Né, Netanyahu quase caçou, né?
1: Me permite, porque o judiciário pós-Segunda Guerra Mundial foi conformado como uma barreira para eventuais movimentos antidemocráticos, né?
0: Exatamente, e as constituições analíticas também, né? A gente tem muitos direitos que estão sob guarda-chuva do judiciário, então o judiciário ganhou destaque, né? Às vezes não sabe muito bem o que fazer com isso, mas está tentando. Não é? Democracia militante é uma democracia em autodefesa contra extremismos. Salvação dos valores da democracia exige transformação deliberada das formas rígidas e a introdução de novos instrumentos do que o Loewenstein chama de democracia autoritária. É uma porretada no estômago a gente escutar isso, mas ele fala que, quer dizer, você também precisa desbordar de alguns limites para garantir a democracia. E o fim último do governo liberal, diz ele, é a dignidade humana e a liberdade. E aqui é a chave, ele termina o texto dessa maneira, como é que se diz? A cereja do bolo, né? Nenhum país está imune ao fascismo como movimento mundial. A questão que fica é se os Estados Unidos precisam de legislação antifascista. Ele escreve isso em 1937. Então, a atualidade das reflexões e conclusões de Loewenstein quase atordou. É urgente nos debruçarmos sobre elas, com a confiança e o otimismo de um ideal iluminista de liberté, égalité, fraternité, que não é só um slogan bonito, nem uma utopia cerebrina. Não, liberté, égalité, fraternité, numa sociedade de abundância, é a melhor representação do possível. Muito obrigada.
1: Bem, ufa. No início da manhã, eu conversava com a Ani, dizendo que nós vamos precisar de alguns anos para assimilar todo esse conteúdo que nós estamos tendo nesse curso. Márcia, eu queria te agradecer, em primeiro lugar, por essa sua maravilhosa intervenção, pela sua palestra, pelo conteúdo riquíssimo que você trouxe aqui. Quantas obras, quantas análises, que pesquisa maravilhosa que você está fazendo. Pela sua seriedade em abordar todos esses temas com profundidade, com visão acadêmica e, talvez, especialmente pela sua sensibilidade de trazer, apesar de todo esse movimento, esse momento difícil que nós vivemos, uma visão esperançosa, poética, da literatura e muito humana. Muito obrigado. Eu vou fazer um intervalo de 5 minutos, a gente vai voltar para ouvir o Lucas Laurentiz, meu querido colega que já está aqui presente, e talvez faça um contraponto, Lucas que gosta tanto de estudar Hans Kelsen, que na época se contrapôs ao Loewenstein, justamente porque o Loewenstein propunha essa democracia atuante e
0: autoritária, ele mesmo fala.
1: E o Kelsen entendia que era um método que deveria ser observado. Vamos lá, 5 minutos, voltamos.

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Muito bem, retomamos aqui a nossa aula, nosso encontro, décimo encontro no nosso curso sobre democracia, desafios na democracia, populismo e democracias iliberais. Ouvimos a maravilhosa manifestação da nossa querida amiga Márcia Semer, quantos dados, quantas citações. Eu estava aqui conversando com ela sobre essa obra do Acemoglu e do Robinson, que é tão interessante, porque as nações fracassam. E eles começam o livro falando de uma cidade que fica na fronteira dos Estados Unidos com o México, que chama Nogales, e na parte mexicana da cidade os níveis de vida são ruins, não há liberdade, há insegurança, a expectativa de vida é baixa, não há atuação do Estado. E na parte americana, que tem a mesma herança cultural, o mesmo clima e basicamente todas as outras condições,

0: Roma, não é? Quando Roma ainda era uma república, seria mais inclusiva, do que na época do Império, e por isso teria trazido um desenvolvimento muito maior. E mostra, nesse sentido, como a democracia é um regime mais importante, como ela funciona melhor a longo prazo. As ditaduras, em um curto espaço de tempo, podem apresentar bons resultados, mas a longo prazo nunca apresentam, justamente porque são regimes extrativistas e não inclusivos. Então, a democracia dá trabalho, ela é difícil, mas ela vale a pena. Sem dizer que nós mantemos as nossas liberdades, a possibilidade de reunião, fazermos grupos, sociedades, debatermos assuntos abertamente, como estamos fazendo aqui hoje, não é? E ouvindo diferentes opiniões. Isso tudo é muito rico, esse colorido democrático que a gente sempre menciona aqui. É impagável e nós estamos, não é, vendo todo esse patrimônio sendo colocado em risco. Daí a preocupação. Os dados, né, que a gente viu aqui no Instituto VDE mostram que 3/4 da população do mundo vive em regimes autoritários e que as democracias têm encolhido, diminuído em número a partir do novo século, dos anos 2000. Então é muito oportuno a gente debater tudo isso e mostrar a importância da democracia, como ela reverte em nosso favor e que ela demanda essa participação. Uma democracia, segundo Loewenstein, militante. Muito bem. E com isso, não vou me estender, passo a palavra ao meu querido amigo, colega de pós-graduação, Lucas Laurentiis, que é doutor em Direito Constitucional pela USP, graduado pela PUC, graduado e especialista em Direito pela PUC de São Paulo, professor da Faculdade de Direito de São Bernardo do Campo, pesquisador vinculado à Escola de Direito de São Paulo, da Fundação Getúlio Vargas. Lucas, por favor, tenha a palavra.
1: Bom dia, ainda. Obrigado pela presença de todos e todas aqui. É uma alegria estar de novo aqui a convite do Carlos. Muito prazer, professora. Uma fala muito profunda, interessante. Eu disse para o Carlos que nós poderíamos, talvez, um dia fazer um colóquio ou alguma outra evento, alguma coisa nesse sentido, para falar sobre democracia militante, porque é um tema tão apaixonante, que envolve tantas formas de reflexão, camadas de democracia militante regional, nacional, internacional, instrumentos de democracia militante, perspectivas teóricas diversas, né? E é um tema muito apaixonante. Eu mesmo, né, fui um apaixonado por esses temas, esses dois textos do Loewenstein, de 37, e eles são muito ricos realmente, né? E o fato da gente estar falando sobre o Loewenstein quase 100 anos depois mostra como eles são importantes.
2: E a atualidade, nossa, eu fiquei muito,
1: Sim, eles são muito interessantes, né? De toda forma, hoje eu pensei em passar algo mais contextual, apesar de que também toca temas universais, como vocês vão ver aqui. A minha proposta é, de alguma forma, tratar da ideia de democracia militante ou de um conceito específico de democracia militante da Corte Interamericana de Direitos Humanos. E não sei, aparece lá. A fala é inspirada também pelo fato de que aconteceu há um mês atrás, quase um mês atrás, uma consulta, uma reunião no Supremo Tribunal Federal a respeito deste tema, deste conceito especificamente, em que embaixadores de praticamente todos os estados que fazem parte do sistema interamericano foram convocados a dizer, a responder uma questão que é a seguinte: a democracia é um direito? E se ele é um direito, aonde está esse direito? Onde está previsto esse direito? E se ele é um direito e está previsto?

em algum lugar, quais são as consequências de se reconhecer esse direito? Isso tem contexto, como eu disse. E aqui estão os passos que eu. Não são tantos, tá? Eu gostaria de tratar com vocês hoje. Basicamente, a ideia é mostrar como que essa questão surgiu, por que ela está sendo debatida exatamente neste ano, no Supremo Tribunal Federal, quais são as possíveis consequências de uma decisão da Corte Interamericana de Direitos Humanos tratando deste caso e quais são as respostas específicas de estados específicos a respeito desta questão. Então, para contextualizar, e algo que já a professora já disse muito melhor do que eu vou dizer agora aqui, qual que é a origem do problema? Em termos teóricos mundiais, a origem do problema latino-americano não é muito diferente do problema europeu, que também não é muito diferente do problema africano e nem asiático. A questão é golpes de Estado, como diz esse autor David Landau, golpes de Estado não são mais realizados à luz do dia. Eles são realizados em gabinetes. Eles são realizados não com tanques, eles são realizados com caneta. Eles são realizados não mais com metralhadora, eles são realizados com decisão judicial. Essa procedimentalização de golpes de Estado, o David Landau chama de constitucionalismo abusivo, e tem outros nomes para isso, né? Legalismo autoritário, por exemplo. A ideia básica é a utilização de processos formais, processos legais, processos usuais do direito para fins autoritários, para fins de, por exemplo, manutenção de pessoas governantes no poder. Casos clássicos que ocorreram na Europa foram os casos recentes, né, da Hungria, em que o partido Fidesz, do ex-primeiro-ministro, agora saiu na semana passada, foi derrotado nas últimas eleições parlamentares. Ele realizou uma série de mudanças, até constitucionais, para que se tornasse cada vez mais difícil a alternância de poder. Esses processos envolvem, por exemplo, a nomeação de juízes ideologicamente alinhados ao governo, a mudança de procedimentos eleitorais e, por fim, a proibição de partidos e candidatos que se proponham a se eleger contra ou em desfavor do governo de plantão. Temos outros exemplos variados, né? A Polônia, na Europa ainda, e na América Latina, casos assim, mais variados possíveis. A gente teve desde a Bolívia, a Guatemala, que será o caso mais emblemático por nós tratados hoje, a Nicarágua, a Venezuela, o Equador e por aí vai. Dito isso, vamos a saber, vamos tentar saber como que pode ser. Como que o caso chegou, afinal de contas, na Corte Interamericana de Direitos Humanos? Para uma observação preliminar aqui, o caso se trata de uma consulta, uma opinião consultiva, nos termos técnicos da Corte Interamericana. E aqui, eu não sei se todos aqui são loucos pelo processo constitucional interamericano ou processo interamericano de
consulta e o processo interamericano de decisório, né? Mas basicamente a Corte Interamericana tem duas formas de decidir: os processos contenciosos, que são acionados ou pela comissão ou por estados, e os processos consultivos, nesse caso, também acionados por estados. E nesse caso especificamente, acionado pela Guatemala. Em tese, os processos consultivos não envolvem, não devem envolver, de acordo com a própria jurisprudência da corte, questões controversas e políticas. Mas neste caso aqui, nós temos exatamente isso, o que mostra de alguma forma que a separação muito estrita entre processos contenciosos e processos consultivos nos últimos anos deixou de existir. O contexto desse caso que nós temos em debate aqui é uma decisão que já ocorreu pela Corte Interamericana em um processo consultivo do ano de 2021. É um famoso processo consultivo chamado o processo consultivo 2821, em que a Corte foi chamada para deliberar e responder uma questão que é até um tanto intuitiva, que era o seguinte: será que presidentes podem ser eleitos indefinidamente? E essa questão surgiu perante a corte da forma mais, desculpa a palavra, esdrúxula possível. Por quê? Bem, porque naquele contexto, esse caso foi acionado pela Colômbia. O que ocorreu, e não só na Colômbia, mas em uma série de outros estados latino-americanos, foi que foi utilizado um artigo específico da Carta de Direitos Humanos, Pacto de São José da Costa Rica, que é o artigo 23, que é um artigo muito simples, que garante direitos políticos, garante direitos de participação das pessoas no processo político-decisório. E esse artigo não menciona a impossibilidade de a pessoa se reeleger indefinidamente. Por interpretação a contrário senso, muitos estados, inclusive a Colômbia, disseram: olha, mas se o artigo 23 não cria essa vedação, isso quer dizer que está autorizado a participação indefinida em processos eleitorais. Essa interpretação foi rechaçada pela Corte Interamericana na consulta 2821, do ano de 2021, dizendo que, e aqui é muito interessante já a gente já entender qual a perspectiva da Corte quando fala de democracia. Democracia não quer dizer necessariamente respeitar ou atender ou realizar tudo que o povo decide. Não, disse a Corte Interamericana. A democracia, na verdade, é um conjunto de instituições que representam o que o povo decide, ou as preferências do povo. Isso quer dizer, disse a Corte nessa oportunidade, que a democracia, na concepção dela, ou seja, na concepção oficial do órgão que diz tem a competência para interpretar a Convenção Americana Interamericana de Direitos Humanos, a democracia é um regime representativo. Ela não é, não tem caracter, ou pode ter características indiretas, mas em regra, ou nessa visão ampla, ele é um regime representativo. Como consequência, pode ter regras, instrumentos que não refletem, e nesse caso não refletiriam necessariamente a ideologia ou ideia do povo, a decisão do povo. Como consequência, e depois dessa decisão, ocorreram uma série de movimentos latino-americanos para se contornar de alguma forma a decisão, esta opinião consultiva,
e fazer com que, bom, tudo bem, não será eleito indefinidamente o presidente, só que aqueles que o presidente apoia e aqueles que são do partido do presidente, esses sim serão eleitos indefinidamente. E isso gera, isso foi a entrada do caso da Guatemala. Por quê? Bem, porque no ano de 2023 foi realizada uma eleição extremamente conturbada na Guatemala, em que, basicamente, foram utilizados procedimentos administrativos, eleitorais e penais. Pessoas foram presas porque participavam da oposição política. Em situações as mais esdrúxulas, em que membros do Ministério Público e a Procuradora-Geral participavam da coleta de documentos, busca e apreensão de urnas que tinham sido já lacradas, onde tinha sido feita a eleição. Tudo isso porque o partido do presidente da República estava perdendo a eleição no segundo turno para um opositor. Foi acionado todo esse procedimento que foi chamado no próprio processo de lawfare, e também foi acionado um procedimento de cassação do partido Semilla, que era o partido oposicionista que acabou vencendo a eleição. O que ocorreu, no final das contas, foi que o partido oposicionista ganhou. Ele foi mantido no poder, a sua eleição foi confirmada pelos órgãos eleitorais. Só que essa manutenção do resultado eleitoral não ocorreu por decisão livre e espontânea dos órgãos eleitorais guatemalenses, da Guatemala. Basicamente, houve uma pressão internacional muito forte, com os Estados Unidos da América realizando até uma ameaça de imposição de sanções econômicas e cassação de visto, proibição de viagem de todos os membros do Ministério Público e dos membros do Tribunal Eleitoral da Guatemala. Depois que isso ocorreu, eles voltaram atrás e confirmaram a eleição da oposição. Dito isso, e depois de todo esse rolo acontecer, o presidente eleito, em 2024, apresentou à Corte Interamericana este questionamento. Em específico, ele apresentava os questionamentos que diziam respeito à sua própria eleição. Ele diz, no questionamento enviado à Corte: é possível que órgãos administrativos, penais, eleitorais, cassem partidos ou pessoas que tenham sido eleitas, ou que pessoas que participam do processo eleitoral sejam cassadas sem fundamento explícito, sem devido processo legal e sem trânsito em julgado condenatório. O parecer consultivo que eu já mencionei aqui, ele diz, ao fundamento, né? Ele diz que os povos da América têm o direito à democracia e seus governantes têm a obrigação de promovê-la e defendê-la. O que, de alguma forma, responderia à questão. A democracia, de acordo com a própria Carta Democrática Interamericana, ela se apresenta, ou é um indicativo de que ela seria um direito de todos os povos, ou a democracia pode ser vista como um direito dos povos. A questão aqui é o que isso significa? E se ele é um direito dos povos, será que pessoas, partidos e candidatos podem se utilizar da democracia como direito? Vejam que, de novo, as demandas específicas, os pedidos específicos da Guatemala, apresentados à comissão,
ou a Corte Interamericana, neste caso, não são respondidos pelo próprio artigo, porque a questão era se os registros, se a suspensão ou o cancelamento das candidaturas podem se configurar ou podem ser vistas como especificamente atos, decisões ou formas, procedimentos contrários à própria democracia. E aqui se entra em algo que é altamente explosivo, por quê? Bem, porque os procedimentos realizados pela Guatemala, ou as decisões realizadas pelos tribunais da Guatemala, e existia lá também um tribunal eleitoral, esses procedimentos foram confirmados pela Corte Constitucional da Guatemala. E essa Corte Constitucional, de forma muito interessante, ela é eleita a cada 5 anos por procedimento aberto e ela tem composição múltipla. Não é só o presidente da República que indica os integrantes da Corte Constitucional da Guatemala, mas sim o presidente da República, a Assembleia, o Congresso Nacional deles, universidades têm o direito de fazer uma indicação e, se eu não me engano, a própria OAB deles tem o direito de fazer essa indicação paritária. São 5 ministros lá. A questão é, na situação que se colocava, na situação em que vivia o país, o que ocorreu, e a gente sabe que isso ocorre de forma muito intensa em ambiente latino-americano, foi uma série de troca de favores, de pactos clientelistas, de pactos entre elites, que fizeram com que os 5 integrantes da Suprema Corte fossem completamente alinhados com o presidente da República. Entre outras coisas, o que acontecia de forma muito interessante era, por exemplo, no caso da indicação da maior universidade da Guatemala, tem o direito à indicação de 1 integrante da Suprema Corte. Só que o reitor dessa universidade tem uma relação de indicação também política com o presidente. Então, era feita uma relação de clientela entre o presidente da República e a indicação da reitoria, fazendo com que, bom, a indicação para a Suprema Corte também fosse realizada de forma clientelista vinculada.

0: Pode passar daqui. Quais são, então, as formas de interpretar a democracia de acordo com a própria Corte Interamericana, o que foi decidido a esse respeito em alguns casos bem famosos, e de acordo com o que foi, enfim, depois dito por entidades e também pelos próprios embaixadores que fizeram parte da consulta pública ocorrida em março desse ano? Basicamente, aqui nós temos três formas de interpretar: primeiro, a democracia; segundo, os direitos políticos no contexto latino-americano. A primeira forma é uma percepção puramente formal. E essa percepção, essa forma de compreensão mais formalista, ela basicamente diz ou sustenta que democracia no continente americano quer dizer possibilidade ou a garantia de, um, tentar participar do processo eleitoral, e dois, ter o direito de participar de forma efetiva votando. Ou seja, nessa visão, que é uma primeira aproximação e interpretação do artigo 23 da Pacto de Direitos Civis, não, desculpe, pela Convenção Interamericana de Direitos da Costa Rica, essa primeira interpretação é simplesmente uma garantia individual formal, que quer dizer, as pessoas têm o direito formal de procurarem participar de acordo com os procedimentos e processos realizados, garantidos dentro de cada país, para que esse direito seja concretizado. Fora disso, ou se ocorrer algo além disso, a Corte Interamericana dizia, e disse em pelo menos dois casos famosos, a Corte Interamericana não tem jurisdição sobre questões alheias a isso. O problema é que a garantia puramente formal pode ser muitas vezes, e é o que ocorre aqui, utilizada de forma a perseguir minorias e a perseguir pessoas que, de alguma forma, têm menos poder político ou eleitoral ou até econômico. Isso aconteceu em uma série de situações dentro do continente interamericano e, especificamente, em um caso envolvendo direitos de minorias de grupos étnicos e povos originários bolivianos, a Corte Interamericana chega e diz: olha, não, além do direito formal à participação, existe também o direito à não perseguição, o direito a não ser perseguido no começo, no procedimento de registro das candidaturas e durante. E, nestes casos, a Corte Interamericana disse: é proibido que as pessoas sejam perseguidas por órgãos da administração, por órgãos que fazem parte do governo e por órgãos que organizam o processo eleitoral com base na sua identificação étnica ou ideológica. Então, esse segundo passo é uma ideia de garantia mínima de direitos a todos os grupos, mas essa garantia, além de ser formalista, ela também é uma garantia substancial, no sentido de que essas pessoas não podem ter o seu direito enquanto minoria anulado. E o terceiro movimento, que é o que se desenha agora na decisão ou na opinião consultiva, seria uma visão mais institucionalista do processo eleitoral. E essa visão institucionalista aparece ou apareceu de uma forma muito forte em dois casos já julgados também no ano de 2024. E que são um indicativo já do que a Corte Interamericana fará ou pode fazer na opinião consultiva. Os casos, para quem tem interesse, se chamam os casos Capriles versus Venezuela e o caso Gadeia Mantilla versus Nicarágua. Eles são muito similares. O Gadeia Mantilla, ele tem uma questão a mais, porque o presidente, então, ainda presidente, Ortega da Nicarágua, ele se afirmou como o candidato oficial contra uma previsão expressa da Constituição da Nicarágua, que vedava a candidatura dele naquele momento, isso no ano de 2011. Ele não precisou, ele enviou uma consulta, o professor perguntou se ele mudou a Constituição, estava expresso que ele não poderia se candidatar porque não estava autorizada a reeleição indefinida. A Corte Constitucional, de novo, sitiada por Ortega, contra a previsão constitucional, disse que ele poderia sim concorrer. E concorreu e venceu. O Capriles envolve também a eleição de 2013, ocorrida após a morte do ex-ditador Hugo Chávez. E a questão colocada no Capriles é, de novo, institucional. Porque o que se questionou no caso foi: olha, o candidato Fernando Capriles, ele não teve as mesmas oportunidades ou as mesmas chances de concorrer perante o candidato oficial, que foi, então, eleito Nicolás Maduro. Nicolás Maduro teve apoio de toda a mídia oficial, teve mais recursos, teve mais apoio político e teve mais apoio econômico também. O que se colocou no caso do Capriles, então, olha, será que a simples garantia formal e a simples garantia de não persecução são suficientes para garantir a democracia quando se utiliza do aparelho estatal para praticamente fazer com que a eleição seja um mero formalismo, tendo em vista que, bom, o candidato oficial tem mais tudo, desde recursos, exposição midiática, entre outras coisas. E a Corte Interamericana, nos dois casos, disse não, isso não está correto. Ela disse, no caso Capriles, que a igualdade de chances e a igualdade de oportunidades faz parte do processo político-eleitoral, que, portanto, a eleição realizada inicial de 2013, de Nicolás Maduro, foi uma eleição inválida. E, igualmente, no caso Mantilla, de forma mais descarada ainda, que a eleição, nesse caso, foi uma eleição que contrariou até o procedimento constitucional. Qual é o grande problema? O problema...
1: Opa. O assessor não está funcionando.
0: O problema é saber o que fazemos agora, né? O que fazemos depois de termos a certeza do que era certo, já basicamente saber que esses ditadores, autocratas, né, na formulação do Landau, esses autocratas realmente utilizaram do aparelho estatal, dos procedimentos estatais, para se manter no poder. E aqui... as respostas são muito diferentes. Deixa eu mexer aqui. Onde nós estamos?
1: 9:10.
0: Deixa eu ver. Desafios institucionais. Pontos críticos, sim. A questão é o que fazemos agora. E as respostas são muito diferentes. Dentro da própria consulta realizada no mês passado, a resposta, por exemplo, dos Estados Unidos da América foram: olha, não temos nada a fazer. O representante embaixador dos Estados Unidos da América disseram: olha, se vocês quiserem reconhecer um direito à democracia e quiserem concretizá-lo, como foi feito no caso Capriles, ou como foi declarado no caso Capriles, basicamente é necessário criar uma nova, um novo pacto internacional, um novo tratado internacional que altere a Convenção Interamericana de Direitos Humanos, porque esse direito não está previsto nem especificado dentro do pacto internacional. E, de acordo com a manifestação dos Estados Unidos da América, isso seria uma forma de ativismo reconhecer esse direito, porque seria uma criação de um direito não previsto. Temos, por outro lado, uma observação que eu diria que é teórico-cética do Chile, dizendo: olha, ok, vocês podem até criar esse direito, mas e daí? Porque isso tem alguma... essa pergunta chilena tem alguma razão de ser, porque nas decisões do caso Capriles, ou especificamente na decisão do caso Capriles, depois de muita ação e muito debate da Corte Interamericana e a ação da OEA, mostrando que o processo foi... o processo eleitoral como um todo foi arquitetado e direcionado, a conclusão da decisão é um tanto não satisfatória. Por quê? Porque a Corte Interamericana diz no resultado do julgamento que, olha, a eleição está feita, não podemos retirar uma pessoa que foi eleita do seu mandato, e o que temos a fazer é conceder e reconhecer que Capriles foi realmente prejudicado por esse processo todo e ele tem um direito à reparação monetária, reparação de danos que sofreu durante todo esse processo. O que é completamente insatisfatório, porque a gente não está falando, nesse caso, exatamente de uma situação individual. A gente está falando, como diz a corte na decisão, a gente está falando de um problema institucional e até contextual. Porque esse problema, ou não, talvez não da intensidade que aconteceu na Venezuela, mas sim formas diversas, isso acontece em muitos outros países latino-americanos, inclusive acontece de forma variada no Brasil em diversas escalas, desde a prefeitura, estados e também governo federal. Vide o que acontece, eu não sei nem há quantos anos ou décadas, no Rio de Janeiro. Não temos um governador. Tendo essa decisão insatisfatória, ou resultado insatisfatório, o Chile teve uma opinião de que, olha, ótimo, vocês podem até reconhecer esse direito, mas não está determinado o que isso significa para cada um dos países, e como não está determinado o que isso significa para cada um dos países, falta, ou a própria decisão do Capriles mostra que falta, mecanismos de implementação suficientes. E, por fim, a opinião da Colômbia e do Brasil, que dizem, de alguma forma, também me parece, tentando apaziguar os ânimos, que é importante declarar que existe um direito internacional à democracia, porque esse direito está vinculado, de acordo até com a jurisprudência da Corte Interamericana, com o reconhecimento de direitos de minorias, e esse reconhecimento de direitos de minorias é o cerne, é a ideia mais básica da democracia. De novo, é uma declaração muito importante, interessante, mas, sobre o ponto de vista prático, a gente não sabe o que isso quer dizer especificamente. Por fim, e aqui é uma dúvida que eu coloco a vocês, é uma dúvida de intérpretes, pessoas que leram, ou escreveram já sobre tanto a consulta quanto às decisões Capriles, quanto à possibilidade de ser reconhecido um direito à democracia no continente. A questão é, sobre o ponto de vista processual e institucional, o que impediria que, uma vez reconhecido o direito à democracia, qualquer questão do processo eleitoral institucional de todos os países que fazem parte da região e reconhecem, obviamente, a jurisdição da Corte Interamericana, observação, né? Não são todos os países do continente que reconhecem a jurisdição da Corte, inclusive a Guatemala e a Venezuela denunciaram e não fazem mais parte da jurisdição depois de conflitos como esses. Mas, considerando que muitos países ainda fazem parte, uma vez aceito que a democracia é um direito humano, não só do continente, mas seria também uma criação universal, porque ela se comunica com outros países, com outros sistemas de proteção, qual seria a consequência institucional? E qual seria o mecanismo de contenção de eventuais perdedores do processo eleitoral ou de pessoas que tenham sido, por exemplo, tenham tido seus mandatos cassados, Rio de Janeiro, por exemplo, para que essas pessoas não se socorram do sistema interamericano dizendo, olha, o processo que foi decidido pelo Brasil neste caso foi um caso de perseguição e não um caso de corriqueiro do processo eleitoral e do processo institucional deste país. Enfim, a questão que é importantíssimo que fique muito claro nessa opinião consultiva e que fique muito claro no conjunto de decisões que está sendo realizado e refletido pela Corte Interamericana é: pode ser que a democracia seja um direito? Pode. Mas se ela for, talvez que ela seja, é muito importante que a Corte Interamericana coloque limites à sua própria jurisdição e a esse direito para que ela não se transforme em um tribunal constitucional superior aos tribunais constitucionais e para que ela se transforme em um órgão de revisão de todas as decisões constitucionais de todos os países do continente. Porque, bom, se isso acontecer, aí a gente teria simplesmente um deslocamento dos problemas regionais ou deslocamento dos problemas nacionais para um âmbito interamericano, o que talvez não seja uma solução para o problema da democracia. Seria isso, na verdade, somente uma transferência dos problemas que persistirão. É isso que eu tinha para dizer hoje. Muito obrigado a todos, a todas.
2: Agradeço imensamente a participação do Lucas, do Dr. Lucas, que estão intrincada e muito bem exposta. Parabéns pela sua palestra, sempre contribuindo com um altíssimo nível aqui conosco. E abro a palavra a quem quiser se manifestar para as perguntas. Por favor, diga o seu nome.
3: Bom, meu nome é Murilo. Eu sou advogado. A professora Márcia fez uma breve menção a evangélicos nos Estados Unidos, né? Eu gostaria de saber da professora como a senhora vê os evangélicos na participação política no Brasil.
4: Olha, eu acho que a nossa participação política, lógico, segmentos religiosos se filiam a um campo ou outro, mas o Estado é laico, a nossa política nunca se mexeu muito pela religião, né? Nós tivemos partido, acho que até temos ainda, Democrata Cristão, mas nunca foi um partido de expressão. Então, eu acredito que o segmento evangélico, ele esteja espalhado por vários partidos, até as pesquisas, algumas pesquisas indicam que há uma tendência mais conservadora entre os eleitores evangélicos, mas eu não, assim, eu não acho que a gente deva relacionar tão fortemente a política partidária com a questão religiosa, né? Eu me lembro, na década de 80, quando nós começou a abertura democrática, nós tivemos a primeira eleição para governador, alguns padres se candidataram. Não sei se você lembra disso, Carlos. E eu me lembro que houve uma discussão e houve... eu acho que até a igreja proibiu, se eu não estou enganada. Mas pode ser que eu esteja enganada, mas, enfim, eu me lembro que houve uma certa incursão aí da igreja católica. A igreja católica tinha uma militância bastante forte naquela época, as comunidades eclesiais de base e tal. Mas eu acho que a nossa política no Brasil, nós não temos nenhum partido evangélico, por exemplo. Nós temos evangélicos militando nos partidos, né? Então, eu sou um pouco mais cética com essa questão da definição. O evangélico é de direita. Acho que tem evangélico de direita, evangélico de esquerda, como tem católico de direita, de esquerda, de extrema direita, tem de todo mundo, tudo quanto é lá. Então, lógico, sem desmerecer as pessoas que estudam isso e que veem no crescimento evangélico também um elemento de crescimento do conservadorismo no Brasil, eu não gosto dessa, desse caminho, sabe? Eu acho que na democracia todo mundo conversa com todo mundo e as pessoas também podem mudar de opinião, né? Então, o católico conservador também, né, também existe. Então, não sei, né? Eu acho que tem... Tem, lógico, a gente sabe que existe um segmento grande aí. O que eu não gosto, né, e isso eu acho que não é correto, é misturar, né, política com religião, né? Eu acho isso um pouco complicado. Embora o Estado brasileiro seja complicado, né? A gente vai, por exemplo, nas salas dos tribunais, existe crucifixo, né? Em espaços públicos, vamos dizer assim. Essa é uma questão, já houve até discussão sobre isso, se isso é pertinente ou não. Também fazer cultos assim, dentro dos espaços, né? As casas legislativas, tá? Também não gosto disso, né? Mas também, assim, celebra-se a Páscoa católica, não sei, é difícil. A gente tem um ambiente de religiosidade forte no Brasil, né? Eu acho que o importante é a gente cultivar a ideia de que todos se respeitem, né? Que as religiões se respeitem, que haja um sentimento inclusivo com relação às religiões, né? Então, não é só católico, não é só protestante, não é só neopentecostal, não é, enfim, mas também é a Umbanda, é o judaísmo, são os muçulmanos. Eu acho que todo mundo é cidadão brasileiro e, no âmbito da política, deve ser assim respeitado, independentemente do que professa enquanto fé. Agora, a fé é uma coisa de foro íntimo, né? Ela também não deve desbordar, e aí vale para toda a cristandade, para questões outras, como o aborto, por exemplo, que é uma questão difícil aqui no Brasil, né? Muito difícil. Nós temos países extremamente católicos, como em Portugal, que isso já não é mais uma questão, já se superou. Mas no Brasil, não. E eu acho que aí, sim, aí a religião, mas não é só... Né, a vertente protestante ou neopentecostal, que tem esse fechamento para o assunto, né? Acho que aí é amplo, geral e restrito, mas, enfim, é isso.
1: Muito bem.
2: Mais alguém? Muito bem, meus amigos e minhas amigas. É isso. Democracia é um processo difícil. Não tem uma imagem formada, um momento já constituído. Talvez a democracia crie algumas decepções para a gente, porque a gente nunca consegue realizá-la inteiramente. Estamos sempre num processo dialético de construção. Mas é esse processo que é importante, que exige participação, que exige movimento, e é isso que nós estamos fazendo aqui hoje, para deixar manter a democracia viva, para a gente aprender e conseguir evoluir. Não tem outro jeito. Então eu agradeço muito a presença de todos, agradeço muito a presença dos nossos amigos, a Márcia, o Lucas, pelas maravilhosas intervenções, e convido vocês para a próxima aula, que vamos continuar tratando dos desafios da democracia e vamos examinar os desafios de natureza econômica, concentração de renda, extrema concentração de renda e seus efeitos na democracia. Até a semana que vem. Muito obrigado.

0: começou com uma ideia, né, com uma ideia do Maurício, é, um sonho dele de viver da imaginação dele e de impactar a vida das crianças, principalmente.
1: Para a gente saber como uma história em quadrinhos nasce, como os diálogos são criados, como os personagens são criados, aqui é o lugar, aqui a gente vai descobrir tudo isso.
2: Exatamente, aqui é o lugar, então vocês fizeram o lugar certo, no momento certo. Vou apresentar para vocês.
1: Afinal, quando a gente fala de revista em quadrinhos no Brasil, a gente pensa em Maurício de Souza.
3: E pra gente é um super orgulho, né, de ser essa porta de entrada pro mundo da leitura, para que as crianças gostem de ler. Na escola, já tinha uma expectativa criada de que um dia eu teria uma personagem, né? Porque era assim, eu era a irmã da Mônica, a irmã da Magali. Uhum. E aí, quando ele fez a minha personagem, agora chegou, sim, chegou seu momento.
4: Gabriel, dei a sorte de te encontrar para a gente poder conversar um pouquinho mais sobre o que significa o Memorial da América Latina, né? No sentido mesmo de cultura, de um equipamento cultural e como pode ser um espaço também para que as pessoas possam desfrutar da cultura e trabalhar e debater sobre isso, né?
5: Sim, o Memorial foi criado em 1989, né, como uma fundação pública do Estado de São Paulo, justamente com a missão de promover a cultura latino-americana aqui no estado de São Paulo e que a população paulista, né, e turistas possam, nesse espaço, encontrar, né, a representação da diversidade da cultura latino-americana. Então, o Memorial, ele tem essa missão de ser um farol de integração latino-americana e que permita, por meio da arte, da cultura, da ciência, né, e do conhecimento, aproximar, né, o Brasil da América Latina.
4: É interessante porque a gente pode entender como um espaço político também, né?
5: O Memorial, na sua origem, né, pensado pelo Darcy Ribeiro, né, é um projeto, né, de justamente promover uma missão de integração latino-americana, né, a partir do pensamento crítico, a partir da promoção dos direitos humanos, a partir da transformação social, né, na sua última instância.
4: E quando a gente pensa esse ponto em relação à cultura, a cultura também é o nosso dia a dia, né? Então, pensar em como isso afeta também as decisões diárias, em como a gente pensa no impacto das nossas ações do dia a dia em outras pessoas e que pode impactar a América Latina como um todo, né? Especialmente quando a gente pensa na questão ambiental, por exemplo. Então, é todo um ecossistema que gira em torno também da cultura, né?
5: Sem dúvida, né? E pensar-se latino-americano, né, pensar, reivindicar, refletir sobre a identidade latino-americana, é um ato político.
6: O Brasil tem um grande desafio, né? Primeiro, o Brasil é português, né? Em termos de colonização, em termos de início de sua história, o Brasil é muito português. Então, o Brasil é litoral olhando para fora. Uhum. Né? É interessante isso. Portugal, né? Portugal é uma nação, do ponto de vista territorial, é uma nação pequena. Uhum. É uma nação de um território pequeno. Então, Portugal está sempre olhando para fora. E aí, sim, ele tem aquela explosão ultramarina. Então, ótimo. Portugal pequeno, em termos territoriais, querendo ganhar o mundo.
4: Sim.
6: Perfeito. O Brasil não é pequeno, mas o Brasil tem esta... Pequeno do ponto de vista territorial, 8 milhões e meio de quilômetros quadrados. Um dos maiores países do mundo. Mas aí o Brasil tem essa ideia, e ele é colonizado a partir disso, ele é construído e urbanizado a partir disso, da nossa lógica de praia para fora. Aonde está a América Latina para o Brasil? Tá da praia para dentro. Uhum. Né? Então, a Argentina, o Chile, a Bolívia, o Peru, a Venezuela, a Colômbia, países, inclusive, o Equador, enfim. A América Latina tá para dentro do Brasil.
4: Sim.
6: Eu tenho séculos para ter essa percepção.
4: Eu acho que também tem um ponto em relação ao brasileiro, que tem uma certa dificuldade em se entender latino-americano, né? Acho que talvez pela questão da língua, de não ser um dos países que fala espanhol aqui, mas também é latino-americano e também precisa se entender dessa forma, né?
5: Sem dúvida, né? Pensar-se na chave latino-americana, né? Pensar o Brasil no seu lugar dentro da América Latina é fundamental, né? É fundamental para as nossas relações internacionais, é fundamental para posicionar América Latina no mundo, né, frente a outros blocos, frente a outras regiões, né, e polos de poder, né, global. E pensar também é que a transformação social acontece também no local, né?
4: É, e eu acho que também é um ponto de a gente entender que essa união é importante, né? Porque eu acredito que até internacionalmente o Brasil é um pouco visto como algo separado da América Latina, né? Porque pela questão da extensão, pela questão da relevância também econômica e cultural, mas... Então, a gente, também é um trabalho nosso, né, promover que essa união, para que a gente seja visto de uma maneira um pouquinho maior, um pouco mais ampla em relação aos trabalhos também que são desenvolvidos aqui, né?
5: Sem dúvida, né? Pensar que nós temos uma história compartilhada, né, na nossa América Latina, pensar que passamos por processos de colonização, né, seja português, espanhol, francês, populações originárias, né, mas que... Nós temos representações dessa diversidade, né, que são resistências, né, de 5 séculos aí de resistência, né, de populações originárias, de todos os setores populares, né, que foram oprimidos, né, na história da América Latina.
4: Sim.
5: E que é a força motriz, né, dos processos de transformação, né, dos processos em que a América Latina pode se colocar, né, numa visão, né, numa mirada em, como um coletivo, como um conjunto, né, pode se colocar como uma nova sociedade, né, para o século XXI.
6: É muito legal a gente estar gravando nesse espaço aqui, que é o Memorial da América Latina, porque ele é um símbolo dessa tentativa da gente construir uma identidade latina que, por vezes, pode nos levar à ideia de uma subversão dos nossos valores de colonizados, né, que é aquele de olhar para fora e não de olhar para dentro.
5: É fundamental a gente pensar o Brasil, né, na América Latina, e pensar que ser latino-americano não exclui a diversidade, né, muito pelo contrário, é próprio, né, característico da nossa identidade latino-americana, essa diversidade, essa riqueza cultural é fundamental, né, na construção de uma identidade comum.

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0: Bom dia a todas e a todos, bem-vindos e bem-vindas à nossa 11ª aula do curso sobre democracias, democracia, fundamentos, desafios e perspectivas. Hoje contaremos com dois maravilhosos professores e a primeira aula será ministrada pela nossa colega e amiga, professora Carmen Silva Lima de Arruda, que é pós-doutora em Direito Econômico, Financeiro e Tributário, pela USP, PhD em Direito Público pela Universidade de Pavia, doutora em Sociologia e Direito e mestre em Justiça Administrativa pela Universidade Federal Fluminense, Juris Doctor pela Universidade de Miami, com especialização em Direito Comparado e graduada em Direito pela Universidade Federal do Rio de Janeiro. E como se não fosse suficiente tudo isso, ela é desembargadora federal no Rio de Janeiro. Professora, muito bem-vinda, agradecemos imensamente a sua presença aqui em São Paulo, nessa manhã gelada, para uma carioca estar aqui, já deve ser um desafio ainda maior. Mas bem-vindo ao nosso friozinho, seja acolhedor e fique à vontade para tomar o púlpito. Professora Carmen, hoje vai tratar dos desafios na democracia, concentração de renda e desigualdade. Fique à vontade.
1: Bom dia a todos, eu vou me posicionar lá, porque eu acho que a gente fala melhor. Bom dia a todos e a todas. Inicialmente, eu gostaria de cumprimentar especialmente meu caríssimo colega de USP, de pós-doutorado, Dr. Carlos, que me fez esse convite para participar desse curso, que já está aqui hoje na 11ª aula, um curso de extrema importância, tendo em vista todos os acontecimentos que vivemos, né? Então, debater a democracia em vésperas de eleição, debater o que podemos fazer para tentar melhorar

amanhã, né, como o senhor disse, uma manhã chuvosa e fria. Mas eu devo dizer que, na verdade, eu sou paulista. Eu sou nascida aqui. Então, eu me carioquei, a vida me cariocou, mas eu sou daqui. Enfim, então, realmente é um privilégio dividir essa manhã com o professor Manuel Gonçalves, que breve nos brindará com sua palestra. E por isso, então, eu digo que a minha participação é também como estudante. Eu acabei de concluir lá o nosso pós-doc na USP, foi uma grande alegria e felicidade ter também essa oportunidade. E provavelmente vou voltar para um outro pós-doc, porque eu acho que a vida é essa: a vida é feita de estudos, né? Nós somos estudantes nessa vida e tentamos aqui, de alguma forma, colaborar com esse pensamento jurídico que deve inspirar a nossa democracia. Então, com muita humildade, eu falo desse ponto de vista. Falo também do ponto de vista da magistratura. Atualmente, como foi dito, eu ocupo, né, o cargo de desembargadora federal no Tribunal Regional Federal de Segunda Região, e lá nós enfrentamos os casos concretos que saem, né, desse espectro de teoria e vão para uma realidade que não é exatamente aquela realidade que a gente espera quando lê os livros, né? Então, a nossa realidade é uma realidade muito concreta, muito dura e muito reveladora. Ela vai nos revelar diariamente justamente a desigualdade brasileira. Então, eu falo também desse ponto de vista, um ponto de vista de quem examina os casos concretos e os reclamos da população, né? Quando pegamos os casos, por exemplo, os casos previdenciários, nós verificamos uma parcela muito grande da população ainda precisando de um acesso à justiça e uma justiça célere para dar conta das injustiças que muitas vezes sofrem e ilegalidades que ainda sofrem. Então, esse é o meu ponto de vista e por isso me perdoem até a minha visão mais realista, né, de todo o sistema. E também tem um outro ponto de vista que eu também me permito aqui abordar, que é justamente também o fato de ser mulher. Então, esse também é meu ponto de vista. Quando nós vamos tratar desse tema, né, de concentração de rendas e concentração de riqueza e desigualdades, obviamente não posso deixar de mencionar o fato de que nós mulheres ainda enfrentamos uma extrema desigualdade, principalmente nos cargos mais elevados, né? Hoje temos já algumas garantias constitucionais, algumas garantias legais, acabamos de ter aí a confirmação da constitucionalidade da legislação que estabelece uma equiparação salarial para as mulheres. Mas isso precisou ir à Suprema Corte para dizer da validade de uma lei como essa. Enfim, então ainda enfrentamos, tanto na esfera privada quanto na esfera pública, e eu acho até que principalmente na esfera pública, uma grande desigualdade. E não é um privilégio da magistratura, né? Nem tampouco do legislativo, é a esfera pública e nem tampouco do executivo, né? Na verdade, a desigualdade com as mulheres, ela vai transparecer em todos as áreas, né? Nós sabemos hoje, a magistratura, nos altos cargos da magistratura, os índices não chegam a 20%, os tribunais superiores não têm mais do que 20% de representação feminina, aliás, até menos que 10%. Aliás, ontem eu vi um levantamento que foi feito, muito interessante. O Tribunal de Contas da União não tem mulheres, né, entre seus ministros, o que é uma lástima, com tantas profissionais absolutamente capacitadas para exercer o cargo de controladoras. Enfim, então, o que vemos é uma realidade de desigualdade nos cargos públicos. Também na esfera legislativa, também sabemos que também as

0: Mulheres não ocupam mais do que 20% no Congresso Nacional, e aí a gente tem que lembrar que a culpa também é nossa, né? Porque pouco votamos em mulheres, então fica aqui sempre a minha bandeira de que devemos votar em mulheres, se quisermos ver alguma mudança de realidade. Bom, então, partindo desses pontos de vista que eu, de certa forma, ocupo, eu gostaria de então começar falando do tema que foi escolhido. Nós já estamos aí no limiar de completarmos 40 anos da nossa Constituição Federal, uma Constituição que primou pela democracia. Como o professor Manuel Gonçalves escreveu, ele dizia que na época era a democracia possível. Talvez não fosse em 1988 ainda uma democracia ideal, mas foi o que foi possível. E nesses 40 anos nós estamos construindo esse caminho rumo a uma democracia ideal. E quais foram os avanços que nós temos visto? Recentemente nós tivemos alguns avanços importantes rumo a essa democracia pretendida, ideal, idealizada nos nossos manuais de direito constitucional, mas estamos avançando. Eu acho que avançamos muito, são muitas emendas constitucionais, e as emendas constitucionais elas vêm justamente para tentar melhorar o texto constitucional inicialmente aprovado, aquele texto inicial que proclama que o poder emana do povo, né? E o poder emana do povo. Mas que povo? Lá atrás nós falamos, ah, mas o povo pode votar? Consegue votar? Claro que sim. Mas ainda hoje a gente tem que responder a seguinte pergunta: o povo pode votar desinformado? E eu acho que hoje essa é a nossa maior questão. O povo, para exercer o seu poder de cidadania, de democracia e de direito ao voto, antes de mais nada, ele tem que estar plenamente informado. Daí a necessidade, e foi uma das minhas defesas na minha tese de doutorado, da introdução, da necessidade da introdução do princípio da transparência no texto constitucional. Por só um povo devidamente informado das políticas públicas, das escolhas públicas, das alocações dos recursos públicos, da utilização do recurso público, só assim o povo vai ter possibilidade de realmente estar informado e proferir a sua vontade através do voto. Então, acho que o texto constitucional original, ele é muito rico, mas a gente ainda vem desenvolvendo. A gente tem que tirar tudo o que ele pode nos dar desse primeiro comando. O poder emana do povo, de um povo devidamente informado, e não um povo que ainda convive com tantas obscuridades e no, no, na administração. Então, o tema central. Voltando da concentração de renda e desigualdades, então passamos aí por esses avanços que eu acho que vamos examinar agora mais detidamente. A questão da transparência, como eu já havia adiantado, que foi objeto dos meus estudos de doutorado, a transparência ela vai exigir não apenas a divulgação das informações, mas uma informação de qualidade, uma informação atual, uma informação fidedigna, organizada de forma que o cidadão tenha acesso àquela informação. Não adianta disponibilizar, não adianta o poder público disponibilizar, como era antigamente, publicar no Diário Oficial quilômetros e quilômetros de informação que não sejam minimamente compreensíveis. Então, hoje, a gente sabe que a informação, para ela ser compreensiva, para ela ser compreensível, ela tem que vir através de uma linguagem cidadã. O cidadão tem que ter acesso àquela informação. E hoje em dia, né, fazendo mais um parênteses, a gente sabe que o governo se digitalizou, né, muito em função também da pandemia. Então, o governo, né, de todas as esferas se digitalizou. Então, não se pode imaginar acesso à informação sem possibilitar ao cidadão o acesso aos sites, aos meios digitais. Então, disponibilização de informação significa disponibilizar meios de acessar aquelas informações. Não basta uma informação divulgada em sites inacessíveis, ou sites que não se intercomuniquem, ou sites que não sejam, enfim, minimamente compreensíveis. Então, um dos requisitos da transparência é exatamente isso: estabelecer acesso à informação. É uma via transparente de comunicação com o cidadão e com a administração, com o governo. Aí eu também, obviamente, incluo os outros poderes, poder legislativo e judiciário. O outro tripé que forma a transparência é a possibilidade de acessar a motivação dos atos administrativos. Não basta a informação da decisão final. O cidadão, ele tem que ter direito a participar do processo que levou àquela tomada de decisão. Essa, efetivamente, é a participação. Essa é a participação social que nos fala também o professor Manuel Gonçalves. Democracia é participação social. É poder influir no julgamento da decisão administrativa que vai ser adotada. É contraditório, é poder apresentar também argumentos e ter aqueles argumentos considerados. Isso também faz parte da transparência. Então, esse foi um dos, me parece, que esse foi um dos grandes, como eu disse, né, eu defendi essa tese da necessidade da inclusão da transparência na Constituição Federal. Até então, nós sabíamos que os princípios que regiam a administração pública incluíam a publicidade, mas uma publicidade estanque num diário oficial. E eu dizia isso. Na verdade, o que tínhamos até então, até 2019, que era uma lei de acesso à informação, seria insuficiente para estabelecer uma cultura da transparência. A lei de acesso à informação falava da cultura da transparência, mas o que era aquilo? O que é a cultura da transparência? Então, e era um dispositivo que vinha veiculado numa lei federal. E eu dizia, bom, mas uma lei federal, nesse aspecto, considerando a autonomia dos estados e municípios, qual vai ser a obrigatoriedade de cumprimento dos entes federados de uma legislação federal que estabelece uma cultura da transparência? Então, daí a necessidade da inserção do princípio da transparência no texto constitucional, para dizer, olha, transparente tem que ser todos os entes públicos, todos os poderes, não apenas o federal. Os estados e municípios, também, que também são acionados com grande parte do orçamento federal, através de transferências e tudo mais, também tem que ter transparência. Também eles têm que dever obrigação de transparência, de acesso à informação, participação, através do conhecimento das motivações e influência no processo. E aí, com muita alegria, primeiro chegou até a ser incluído numa emenda constitucional da reforma administrativa, o princípio da transparência consta no texto do projeto de emenda constitucional da reforma administrativa, mas essa ainda não foi aprovada. Mas já fiquei feliz. Falei, nossa, já foi incluído no projeto de emenda constitucional. Mas essa não seguiu adiante, até porque trata de outros temas, servidores públicos, então aguardamos. Mas a transparência, ela veio expressamente veiculada no, na reforma tributária. Então, hoje, né, o grande debate brasileiro, a gente sabe que a gente já está no meio da implementação da reforma tributária, lei complementar aprovada, então estamos aí em plena estudo, né, da reforma tributária, mas estamos estudando o aspecto do IVA dual, né? Todo mundo se preparando, contadores, empresas, todo mundo aí se preparando para a nova tributação. Mas a gente esquece, muitas vezes, que a reforma tributária, ela traz o artigo 145, parágrafo 3º, novos princípios constitucionais tributários. Isso é um novo paradigma para o Estado brasileiro em termos de tributação. E ali, um dos princípios novos é justamente a transparência. Então, e não é, repito, não é só dirigido ao IVA dual, né? Ele não vai estar aí dirigido só para essas leis complementares novas. Ele é um princípio que está no bojo do sistema tributário nacional e deve ser, como princípio constitucional, ele vai refletir, obviamente, nos estados e municípios de obrigação, obrigatoriamente, né? Então, ao lado da transparência, acho que esses são os princípios que mais assim me apaixonam, né? Ao lado da transparência vem justamente a justiça fiscal, como também princípio tributário, né? Então, esse eu acho que, nesses 40 anos de Constituição, de regime democrático, talvez essa reforma, a inserção desses dois novos princípios tenha sido o grande avanço que nós estamos percebendo, né? A inserção da transparência e a inserção da necessidade de uma justiça fiscal, que é justamente o que vai nortear uma redistribuição de renda e que provavelmente vai nos levar a uma desconcentração de renda, né? E é o que a gente vai, então, passar a estudar. Nós sabemos que uma das intenções, né, com a justiça fiscal é justamente tributar menos os mais pobres e tributar mais os que mais podem, né? E com isso fazer uma distribuição mais equânime da riqueza nacional. Já vimos aí algumas leis complementares sendo aprovadas, vamos ter certamente algumas décadas de questionamento judicial, o judiciário vai ser chamado a se pronunciar, né? Mas acredito que vai ser um período muito rico e novamente, sempre orientado. Agora nós temos uma orientação firme para tributário, temos que atingir uma justiça fiscal. E essa justiça fiscal, ela obviamente, ela vai ter que conversar com o artigo 3º do texto constitucional. O artigo 3º, ele diz qual é a finalidade do Estado brasileiro, para que nós temos essa máquina administrativa tão grande, né, tão complexa. Por que uma máquina administrativa, por que um sistema de poderes, de separação de poderes, de pesos e contrapesos, para que isso tudo? Para que nós estudamos isso tudo? Para que o professor Manuel Ferreira dedicou a vida toda dele? Para quê? E o objetivo está expresso no artigo 3º do texto constitucional. Uma sociedade mais justa, com menos desigualdade. Esse é o objetivo do Estado brasileiro, né? É construir uma sociedade mais justa. Então, quando nós voltamos ao artigo 3º do texto constitucional, nós compreendemos a importância do artigo 145, parágrafo 3º. Temos que ter uma justiça fiscal para dar uma concretização à finalidade do Estado democrático brasileiro, de construção de uma sociedade mais justa, com menos discriminação. Bom, e aí a gente vai passar para um terceiro aspecto, que eu acho que é um aspecto mais prático. Bom, então, como é que a gente sai da teoria e chega no concreto, né? Chega na realidade? Nós vamos chegar através justamente do orçamento público, né? Nós vamos chegar nessa concretização de uma redistribuição de riqueza, de uma justiça fiscal, através de um orçamento público bem elaborado. A nossa Constituição é riquíssima também na parte do orçamento e nós vimos aí uma série de emendas constitucionais recém-aprovadas, modificando todo o orçamento público, toda a estrutura do orçamento público, e foi a isso que eu me dediquei nesses últimos 2 anos, tentar entender um pouco do processo legislativo orçamentário. E a gente sempre volta para aquele também a lição do professor Heleno Torres, que foi meu orientador, que ele diz: o orçamento público é a lei mais importante do Estado brasileiro. Essa é a espinha dorsal do Estado brasileiro, porque sem receita não há despesa. sem receita, não podemos executar as políticas públicas que foram aquelas transparentemente debatidas e aprovadas, né? Temos que ter receitas para poder viabilizar as despesas. E essa é a lei, é o fundamento da lei orçamentária. Nós sabemos que a lei orçamentária ela é uma tríade, né, composta com três leis, o plano plurianual, lei de diretrizes orçamentárias e a lei anual. Provavelmente estamos aí no meio de um processo de orçamentação. Agora, como que se elabora a lei orçamentária, né? A gente tem que cumprir um devido processo legal, né, legislativo, dentro da casa responsável pela elaboração da lei, leis de iniciativa do Poder Executivo, que passam por essa Assembleia Legislativa, discutida pelos deputados, até que aprovada, sancionada, se torna lei. Esse é um instrumento que vai, então, ser a espinha dorsal da execução de todos os programas, né? Agora, o que eu percebi e tentei expor nos meus estudos foi que, muitas vezes, esse processo legislativo, ele também não é muito claro, né? Existem aí deficiências, tanto na parte da participação popular, nas discussões do que realmente, aonde se deve alocar determinadas verbas, há ainda uma deficiência muito grande de participação, tanto na parte nas discussões e também na hora das votações. O que nós vimos acompanhando alguns processos de votação no âmbito federal é que muitas vezes as votações elas acontecem já no último minuto, do último dia, no último segundo, e aprova-se um orçamento que muitas vezes deixou de ser debatido, deixou de atender muitas partes da população, principalmente as que menos voz vão ter, né? Então, e aí eu gostaria até de destacar que o plano plurianual que foi aprovado para esse período de 4 anos que estamos vivendo, né, são os 4 anos que está em curso, ele estabelece como uma das suas principais diretrizes transversais é justamente a alocação de verbas para mulheres, crianças, povos indígenas e negros. Então, se essa é uma das diretrizes do plano plurianual, que válido e vigente, acho que não tem como escapar da necessidade de um orçamento mais distributivo e que ouça na sua elaboração justamente essas pessoas que devem ser as principais contempladas, né? E é aí que a gente vai ver, então, uma deficiência no processo legislativo, porque a participação social fica prejudicada com votações que ocorrem, como foi dito, com pouca transparência, pouca possibilidade de participação, pouca divulgação e pouco tempo para análise, né? Mas, enfim, então esse processo legislativo, eu obviamente destrincho com mais detalhes no trabalho, mas é esse devido processo legislativo que nós temos que realmente observar para termos um orçamento que seja legítimo. Para ele se legitimar, ele tem que ter passado por um processo legislativo íntegro, e íntegro significa transparente. Bom, um outro aspecto do processo legislativo, que não é só esse formal das sessões de aprovação da lei, né, de como a lei ela vai ser finalmente sancionada, é o aspecto substantivo, qual a matéria que o orçamento vai tratar, né? E aí, volto a repetir, quando a gente está tratando do processo substantivo, a gente vai, então, ter que se dirigir ao plano plurianual, Isso é um comando da Constituição. A lei orçamentária anual, ela e a lei de diretrizes orçamentárias, ela vai ter que guardar referência com o plano plurianual. E é esse descompasso que muitas vezes verificamos, especialmente no que diz respeito às emendas parlamentares, né? A desconexão da utilização de verbas federais dirigidas a entes subnacionais através de emendas parlamentares absolutamente desconectadas do plano plurianual, isso ofende ao princípio do devido processo legislativo substantivo. Enfim, todo esse assunto que a gente, né, menciona, né, aqui, das emendas parlamentares, é um assunto que vem sendo tratado pelo ministro Flávio Dino na ação de direta 854, e recentemente ele proferiu algumas decisões muito importantes. Só para lembrar, essa a DPF, ela começa com a ministra Rosa, a relatoria da ministra Rosa Weber, começa lá e atrás com a história das emendas de relator. Isso tudo está bem destrinchado também no trabalho, mas é interessante porque essa ação, ela foi julgada, foi declarada inconstitucionalidade das emendas de relator, né, que foi um artifício utilizado para justamente não se ter transparência na entrega de verbas federais, que ficariam então com o relator, a critério do relator, a distribuição. E isso foi então objeto de ação direta de inconstitucionalidade, foi julgada procedente, foi declarada a inconstitucionalidade do dispositivo e saiu então sendo emendas de relator. Mas volta então outra alteração, e que aí trata das emendas de bancada, enfim, emendas de comissão, são as outras emendas parlamentares. E justamente quando se percebeu que essas novas emendas estavam sendo ainda mais obscuras do que aquela emenda de relator, aí então novos peticionamentos ocorreram nessa mesma ação, e aí o ministro Flávio Dino, que assumiu esse acervo, passa a enfrentar essa questão. E a primeira evidência que se deparou foi a total falta de rastreabilidade do dinheiro público. O dinheiro saía dos cofres federais e iam para os estados e municípios através de emendas de deputados e senadores, sem qualquer rastreabilidade. E isso aconteceu durante alguns anos. E, infelizmente, a Controladoria Geral da União, o TCU, não tem braços para verificar todo esse volume de dinheiro. Não tem. Então, o que ficou para trás é objeto de fiscalização, mas muito caso a caso. Mas o que se concluiu nas decisões do ministro Flávio Dino é que grande parte desses valores se perderam sem rastreabilidade. Eu tenho que aqui interromper para saudar professor Manuel Gonçalves, que está chegando.
1: Bem-vindo, caríssimo professor Manuel Gonçalves. Pergunto se o senhor gostaria de tomar assento aqui à mesa ou se prefere assistir a professora Carmen Silvia. Nós pedimos desculpas pelo labirinto aqui da Assembleia Legislativa, mas de qualquer maneira, muito obrigado pela sua presença desde logo. Bem-vindo à Assembleia Legislativa. É uma alegria tê-lo aqui conosco. Professor.
0: Imagina. É um privilégio, uma honra ter o senhor aqui conosco. Bom, então, prosseguindo. Então, foram diversas decisões. O ministro Flávio Dino, ele realmente tratou de se instruir da melhor maneira possível. Eu estive presente em uma audiência que ele convocou em Brasília, e ali nessa audiência, foi uma audiência que durou o dia todo, Ali foram representantes de todas as categorias, de todos os órgãos, foram representantes dos estados, dos municípios, poder legislativo, judiciário, universidades. Tivemos a professora Marilda conosco lá. Enfim, foi um dia inteiro de trabalho. O ministro Flávio Dino se dedicou inteiramente a compreender a complexidade que é emendas parlamentares. Isso está tudo disponibilizado na internet, foi também tratado no trabalho que eu produzi. E nessa essa rica audiência, a conclusão era essa, que temos que ter mecanismos de rastreabilidade, de transparência do dinheiro público. Não se pode admitir falta de rastreabilidade. Sob o argumento de que a verba transferida federal para estadual deixou de ser federal, passou estadual e gasta-se como quiser. Não é assim. Até porque deve-se obediência ao plano plurianual federal também. Bom, uma outra consequência dessa audiência, dessas determinações do ministro Flávio Dino, que me pareceu assim, absolutamente pertinente e apropriada, foi lembrar, numa decisão do final do ano passado, de que todas as determinações que ele faz referência às emendas parlamentares federais também devem ser aplicadas a estados e municípios. Se estados também se utilizam de emendas parlamentares no seu orçamento público, também deve haver rastreabilidade e transparência nessa distribuição de receitas públicas estaduais e federais. Então, pelo princípio da simetria constitucional, os estados e municípios estão absolutamente obrigados à rastreabilidade e transparência. Bom, então, me parece que esse foi o grande avanço que tivemos, que estamos tendo, ainda estamos em processo, né? Essa ação não acabou e acredito que não vai acabar tão cedo. Diariamente temos notícias no jornal de verbas transferidas por emendas parlamentares que estão sendo rastreadas, estão sendo, enfim, verificadas. Então, isso não acabou e não vai acabar tão cedo. Mas eu gostaria de lembrar, para finalizar essa parte do orçamento, é justamente o comando do artigo 165, parágrafo 7º do texto constitucional, onde ali está dito que a finalidade do orçamento público é justamente a diminuição das desigualdades. Isso é texto expresso da Constituição Federal. Então, isso não é um desejo, não pode ser visto como uma escolha se fazer. Isso é uma determinação constitucional. O orçamento público, ele tem por finalidade a diminuição das desigualdades. Então, este é o nosso norte. E, para finalizar, eu gostaria aqui de lembrar que a transparência, ela acho que veio para ficar realmente. Ela é fundamental para um Estado democrático, que se pretenda democrático, porque só um cidadão informado, devidamente informado e participativo pode constituir um Estado democrático como nós, como pretendemos. Eu lembro também que na União Europeia o princípio da transparência, ele é princípio de boa governança. Os estados do norte europeus, eles só entraram nos tratados europeus após a certeza de que transparência também estaria inserido como princípio de boa governança. Então, isso é uma exigência dos países europeus do norte. E então, acho que avançamos muito nesse sentido, por um Estado democrático. Gostaria de também finalizar lembrando que os vulneráveis foram finalmente inseridos também no texto constitucional. O artigo 6º do texto constitucional, que trata dos direitos sociais, ele traz agora um parágrafo que vai também tornar expresso a necessidade de cuidarmos dos vulneráveis. Nós sabemos que nós estamos com um país que vai tender a uma população mais idosa nos próximos anos, e esses são os mais vulneráveis. Os vulneráveis, os estudos mostram, na verdade, que os vulneráveis mais vulneráveis são as mulheres negras. As mulheres negras idosas, mais ainda. Mas é uma parcela significativa da população, são os idosos, são mulheres, são crianças, são negros, e o texto constitucional finalmente deu voz a essas pessoas. Então, atenção ao artigo 6º, parágrafo único, que traz essa obrigação de distribuição de renda aos vulneráveis, que vai, obviamente, se ligar ao artigo 165, parágrafo 7º, da obrigação do orçamento público ter previsão de alocação de renda para essas pessoas vulneráveis. Então, esse seria um grande avanço que tivemos. E eu acho que sim, eu acho que talvez com mais 40 anos nós cheguemos aí a uma democracia ideal. Ainda estamos num período de democracia possível. Mas é assim que eu encerro a minha fala. Temos que ouvir nosso professor.
1: Professora Carmen, agradeço imensamente a sua intervenção, belíssima palestra, nos brindou aqui com diversos temas fundamentais, especialmente a questão da transparência, não é? Já Norberto Bobbio, no seu Futuro da Democracia, já falava do poder invisível, que a democracia precisa ser exercida à luz do dia, e não combina com este poder invisível, portanto, a questão da justiça fiscal, não é? Que é um tema que remonta, não é, professor Manuel, a Aristóteles, que já dizia que é importante, e tem aqui um livro do senhor que cita, não é, a política de Aristóteles, dizendo da importância da classe média, da distribuição de renda para a própria estabilidade do Estado. E também essa questão do orçamento. Nós tivemos, inclusive, aqui uma aula importante do professor Conte, que tratou de diversos temas, inclusive das emendas parlamentares, que hoje talvez seja um dos temas mais críticos do nosso cenário político e que precisa ser debatido, sem dúvida alguma, com transparência. Agradeço muito também a presença aqui hoje do nosso colega, professor Alexandre Jorge Carneiro da Cunha Filho, que é professor aqui deste curso e colaborador do LP, dos colegas de procuradoria, doutora Alexandra, que é co-coordenadora do curso, Lara, Felipe, Diego, dos colegas do ILP, Ani, muito obrigado por toda a colaboração, da minha esposa Carla, que está aqui também hoje assistindo ao nosso curso, de todos esses alunos que estão aqui desde a primeira aula conosco, pessoal da TV Assembleia, muito obrigado pela presença hoje. Vamos fazer um intervalo agora de 5 minutos para depois podemos ouvir o professor Manuel Gonçalves. Até já, obrigado.

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1: Bem-vindos novamente. Temos aqui hoje a grande honra, o prazer de receber o professor Manuel Gonçalves Ferreira Filho, que é sem dúvida um ícone da nossa área de direito constitucional, do direito no Brasil como um todo. O professor Manuel, que é professor emérito do direito constitucional da Faculdade de Direito da USP, doutor honoris causa da Universidade de Lisboa, doutor em Direito Constitucional e Instituições Políticas da Université Paris I, Pantheon Sorbonne, professor visitante na Faculté de Droit et Sciences Politiques, Aix-en-Provence, perdão pelo meu francês, da Université Paul Cézanne, membro da Academia Brasileira de Letras Jurídicas, presidente da Associação Brasileira dos Constitucionalistas, advogado, foi diretor da Faculdade de Direito da Universidade de São Paulo, vice-governador do Estado, autor de diversas obras jurídicas, algumas eu trouxe aqui para mostrar para os senhores, o famoso curso de Direito Constitucional, a sua famosa e sempre referencial tese do processo legislativo, os seus livros, 4, não é, professor, sobre democracia. Este aqui que eu gosto muito, que como pode ser visto, já li e reli diversas vezes, e tive hoje a grata satisfação de receber a nova reedição que o professor me trouxe. Este livro, que foi um tanto quanto polêmico na época, né? E também é uma obra interessante. Que mais nós temos aqui? A Ressurreição da Democracia. Professora Carmen, presta aqui. E o último livro do professor Manuel Gonçalves, lançado o ano passado, eu tive a oportunidade de estar no lançamento, que já está na 5ª edição, Estado de Direito e Constituição. A obra do professor Manuel Gonçalves faz parte aqui do nosso nossas sugestões de leitura, é sem dúvida alguma obra riquíssima. Também poderia citar aqui, que está no prelo e fui agraciado com este livro, que não foi nem lançado ainda, Os Partidos Políticos nas Constituições Democráticas, foi a sua tese de doutorado na França, não é? E é reeditado agora com parceria com o professor José Levi do Amaral, que vai estar conosco aqui a semana que vem. Então, professor Manuel, é uma enorme alegria tê-lo por aqui. Estava lembrando agora que a minha carreira acadêmica começou por conta de um deslize seu, que me aceitou como aluno especial na pós-graduação da Universidade de São Paulo, e depois, como o senhor não lançou vagas para o mestrado e doutorado, eu me candidatei com o professor Elival e fiz, né, com muito orgulho, o mestrado, o doutorado, e agora estou no pós-doutorado. Então, senhora, sinta-se corresponsável, não sei se para o bem ou para o mal, mas pela minha carreira acadêmica lá na Faculdade de Direito, nas Arcadas. E, sem mais manifestações, eu lhe passo a palavra para poder nos brindar com a sua manifestação.
0: Meu caro Dr. Alckmin Dutra, eu agradeço a oportunidade de usar da palavra não só nesse instituto, como nesta Assembleia, Assembleia Paulista, da qual eu tenho a melhor das impressões. Doutora Carmen Silvia, a quem perturbei chegando enquanto ela falava, meus caros amigos, eu vou tratá-los todos como eles. Não são meus alunos, mas são meus amigos, senão não estariam aqui. Eu começo por uma observação explicativa. Eu estudo democracia há pelo menos 70 anos. E isso não significa que eu saiba muito sobre democracia, mas eu não vou ter a humildade de Sócrates de dizer que nada sei. Isso, se me permitem tomar uns instantes da palavra, tem uma explicação, de certa forma, decorrente da minha formação. Eu nasci em 1934, ontem, não é? Quando ainda fervia o problema da Revolução de 32, da luta dos paulistas pela democracia e pela Constituição. Logo eu aprendi que democracia e Constituição eram uma coisa boa. Eu nem sabia o que era, mas aquilo fica. E aí, em 1945, eu acompanhei minha avó para votar na primeira eleição que se realizava depois de muito tempo. E essa ideia ficou na minha cabeça até quando eu fui estudar na faculdade. Na faculdade, eu sou da turma de 57. Entrei em 53. O direito constitucional na faculdade era em 54. Os jovens que aqui estão, e não há ninguém que não seja jovem, não entendem o que é 1954 para mim. Porque 1964 é o momento do suicídio de Getúlio e de uma crise política que perdurou por uns 2 anos. Eu era aluno da faculdade. E era exatamente o ano em que eu tinha aulas de Direito Constitucional com o professor Cândido Mota Filho. Só que eu acabei não tendo quase nenhuma aula de Direito Constitucional, porque Cândido Mota Filho foi nomeado ministro do governo de Café Filho. E até a faculdade se recompor, tinha passado o tempo. O 54 e 56 foram um impacto para mim até negativo, porque eu comecei a desesperar de democracia e coisas semelhantes. Mas eu tive a oportunidade de fazer pós-graduação na França. Hoje, quem faz pós-graduação, de luxo, faz pós-graduação nos Estados Unidos. Eu fazia em Paris e não troco Paris por nenhuma cidade dos Estados Unidos. Mas é uma apreciação subjetiva. Eu cheguei lá para estudar Direito Civil, mas a democracia me perseguia, porque eu cheguei lá em 1958. Se os senhores abrirem os livros de história, vão dizer que é o momento em que acabou a Quarta República. Ou seja, talvez eu dei azar para a democracia. Aliás, eu até vivi em Paris na época em que se estabeleceu a Constituição Francesa de 1958, que esta está em vigor até hoje. E eu voltei, então, para o Direito Constitucional. E fiz um curso, no qual fui aprovado, deve ter sido alguma proteção divina, que é exatamente esse livro que está sendo republicado. Claro que ele foi escrito em francês, mas eu não vim aqui fazer propaganda na minha obra, mesmo porque esse livro ainda nem está à venda. Aí eu voltei a me dedicar a isso. E tive a oportunidade, então, de fazer os devidos concursos da faculdade e viver um pouco a problemática da democracia. O professor, o doutor Alckmin Dutra, levanta o meu livro polêmico. O livro polêmico é um livro intitulado A Democracia Possível, que foi publicado pela primeira vez em 1972, quando eu já era professor titular da faculdade e às vésperas de eu ser diretor da faculdade. O livro, por isso, foi escrito dentro de uma análise que é ponderável, pelo menos para mim, na procura das bases de uma democracia que seja possível. O que que eu quero dizer com isso? Uma democracia que não se faça apenas no papel, na letra, no texto constitucional, mas que seja vivenciada na prática, praticamente. E essa ideia eu persegui por muito tempo, publicando outros livros aí, como esse de capa amarela, que agora é reeditado, analisando aqueles fatores externos que influem na democracia. Aí eu me dediquei aos americanos, mas eu já tinha aprendido alguma coisa a respeito disso quando eu fiz o doutorado em Paris, porque eu fui aluno de Maurice Duverger, que era um professor destacado na área. Isso, não vou continuar a fazer essa evolução, mas apenas Eu quis colocar alguns pontos em função do que meu amigo Alckmin Dutra falou. E a doutora agora ainda me estimulou a megalomania pedindo uma dedicatória para mim. Agora começo propriamente a minha palestra. E a democracia possível fica de lado, mas ela vai voltar. Eu não vou começar a fazer a história da democracia, como eu fiz recentemente, porque nós não temos tempo a perder para isso. A democracia antiga, a democracia ateniense, era uma democracia direta em que os cidadãos tomavam as decisões fundamentais. Eles eram, de certa forma, não só os constitucionalistas, como os governantes. Essa democracia acabou com um desastre. Mas não a ideia de que o povo deveria participar no estabelecimento da sua governança. Deixemos de lado. No século XVII, século XVIII, desenvolveu-se de novo a preocupação com a democracia. Mas dentro do possível. Se os senhores abrirem Montesquieu, no livro 11, capítulo 6º, o famoso capítulo da Constituição da Inglaterra, ele diz isso com todas as letras. E é por isso que ele entende que a democracia, e ele não escreve, é lógico, graças ali, como eu estou simplificando, que a democracia possível é uma democracia exercida por representantes. E, na verdade, a democracia moderna nasce disso. O povo escolhe representantes para governar em seu nome. Essa escolha é um ponto fundamental. E é exatamente um ponto que merece ser estudado hoje como um dos desafios da concretização da democracia. Vejam bem, a decisão popular não pode, evidentemente, ser tomada a respeito de cada questão e todos os santos dias. Não porque a maioria do povo tem mais o que fazer do que discutir política e deliberar sobre política, até para matar a sua própria fome. Isso obriga que haja representação. Mas se a representação não tiver nenhuma guia, não tiver nenhum limite, quem é que governa? É o povo ou a representação? Esse é um problema fundamental. Exatamente, quando eu era jovem, exatamente quando eu estudava direito constitucional como aluno, digamos assim, mas aluno de pós-graduação, montou-se um esquema para a realização da democracia no mundo moderno. Era aquilo que eu designo por democracia pelos partidos. Ou seja, a presunção é que todo candidato tem um programa. Um programa que seja encarnado por um partido que seja fiel a ele. Assim, na medida em que o povo elegesse os governantes, ele elegia também a orientação política, a orientação que vinha do partido. Se isso não basta para concretizar uma democracia, é um passo importante, exatamente para que a democracia não seja simplesmente a outorga de um poder que o representante governante vai usar conforme ele aprover. Porque aí ele que governa não é o povo. Essa democracia pelos partidos ainda está no nosso direito constitucional, embora nem sempre seja percebido. É ela que determina que não possa ninguém ser candidato sem pertencer a um partido. Essa é a regra inicial. Como todo partido, para ser partido, precisa apresentar um programa. Entretanto, o que acontece hoje na prática? Alguém sabe o programa de um candidato a presidente da República, a senadora, a deputado federal? Ninguém cuida disso. Ninguém cuida disso por quê? Porque, pelo menos no Brasil, ele sabe que o partido não é um instituto sólido, respeitável, perdoem meus políticos, eu também já fui, para fornecer uma orientação para a governança. Isto no Brasil, isso não é uma... Esses partidos se multiplicaram quase indefinidamente e os programas hoje são postos de lado. E a situação não depende, a eleição acaba não dependendo nem de partido nem de nada, porque todos sabem que existe até uma oportunidade para mudar de partido no Brasil. E 3 anos para derrubar um político por infidelidade partidária não daria tempo pela rapidez da nossa justiça. O que eu quero dizer é que um dos problemas da democracia, e eu estou simplesmente sintonizando no Brasil, é exatamente essa escolha. Essa escolha é que faz a democracia ser uma realidade ou não ser uma realidade. Não basta estar no papel a democracia, mas basta que a realidade mostre que o povo está influindo na determinação do seu programa. Alguém dirá, mas isso nós sabemos que A, B, não vou dar nomes, representam tal linha ou aquela outra linha. Mas aí já é um problema que complica com a democracia, que é o problema da personalização da política. Há livros e livros que trataram disso, mas estão fora da moda. A política por perfis não significa a governança pelo povo. E, na verdade, as eleições podem, não estou dizendo que são, por exemplo, a presidente da República, não são a escolha entre o melhor ou o mais capaz. São, frequentemente, uma escolha pelo menos pior, ou pelo... Já que nós temos que ter alguém, escolhemos esse. Mas escolhemos esse dando uma espécie de carta branca. E isso se reflete em outros espaços. Veja o problema da degeneração dos programas, é claro. No passado, todos aqui já ouviram falar de Karl Marx. Karl Marx ficou famoso, em primeiro lugar, por escrever, não o Capital, mas por escrever o programa do Partido Socialista, porque ainda chamava socialista alemão, em 1848. Leiam o Manifesto de Marx. Agora, quem é que faz programa de partido hoje? Não é no Brasil. Não é nenhum pensador. Desculpem. Não que eu esteja dizendo que os... É um marqueteiro. O programa degenerou para uma função de marqueteiro. O marqueteiro estabelece o programa conforme ele pense que aquilo vai ganhar votos e simpatias para eleger fulano, beltrano e ciclano. Esta é uma forte deficiência. E pior, porque a democracia, partindo do pressuposto de que o homem tem liberdade, e tendo liberdade ele deve escolher como ele vai ser governado, já que ele não pode diretamente fazer, coloca-se um outro problema. A racionalidade da decisão política, ou da racionalidade da disputa do poder na democracia. É notório que são os marqueteiros que fazem o programa. E eles não exploram a racionalidade. Eles exploram aquilo que os antigos afloravam, mas não tratavam. O fato de que nós não somos, nós seres humanos, não somos apenas entes racionais, seres racionais. Nós também temos, além da razão, graças a Deus, nós também temos emoções, temos cultura, temos um subconsciente, e com isso eu fico moderno, um subconsciente que era desconhecido.

em todas as ordens. O que se dá é que os sistemas eleitorais é outra coisa misteriosa, e isso eu aprendi com o Diverger há meio século, não muito mais de meio século. Os sistemas eleitorais não são neutros. É uma ilusão pensar que os sistemas eleitorais traduzem sem interferir a vontade popular. Porque é visível, e eu acho que a experiência empírica que vocês têm, que a representação proporcional que é exigida para a Câmara dos Deputados, Assembleia Legislativa, câmaras municipais, a representação proporcional, se ela tem um ângulo de justiça, que é o ângulo de fazer que todas as linhas de opinião se manifestem, ela tem um contrapeso, que é a multiplicação dos partidos. Isso hoje está turvo, mas não está turvo no, na minha cabeça nos, ano, no, nos anos seguintes a 1946. Em 1960, já discutia que o Brasil tinha partidos demais. O presidente do Tribunal Superior Eleitoral fez uma manifestação dessa. Era simplesmente em razão do desdobramento de partidos. Porque em 1945, o PTB era o único partido trabalhista. Depois criou-se partido PRT, PST, POT, eu perdi a conta de tantos. A UDN era oposição. Mas depois surgiu dela o Partido Socialista e até o Partido Democrata Cristão. Ou seja, 12 partidos já era visto como muito. Hoje nós temos mais de 20. 20 representados na Câmara dos Deputados. Isso produz um esfarinhamento da manifestação futura. Quer dizer, nós temos partidos, só pequenos partidos hoje, se me permitam, porque nenhum deles, como em determinados momentos do nosso passado, um partido tinha maioria. E essa maioria coincidia com a maioria presidencial. Isso até lhe permitia abusos por parte do presidente da República. E o professor da Faculdade de Direito, que trabalhou comigo durante muitos anos, a doutora talvez tenha conhecido, é o Sérgio Rezende de Barros. E chamava, dizia que o nosso presidencialismo havia degenerado num presidentismo. E olha que ele escrevia isso há pelo menos uns 30 anos atrás, porque há 25, há 26 eu estou aposentado, e eu ainda eu ouvi falando disso. A ideia que eu ponho, portanto, é que a democracia precisa de partidos, mas de verdadeiros partidos. Não de partidos que são usados como camisa para uma disputa de uma eleição. E no dia seguinte, eles podem tanto estar do lado, no sistema presidencialista, do lado do presidente, quanto contra o presidente. Esse é um dos grandes problemas que está visível. De certa forma, nós só temos pequenos partidos, e esses pequenos partidos podem ter um pé no governo, outro pé na oposição. Esse é um ponto que precisa ser ponderado e pode ser reestruturado por uma mudança exatamente do sistema. Vejam que as democracias, outras que o Brasil, a maioria delas, se eu estou levando em conta Inglaterra, Estados Unidos, França, Itália, não tem uma eleição proporcional. Eles têm uma eleição majoritária, no máximo em 2 turnos. Porque isso já cria a necessidade de uma definição do povo sobre a linha ideal que se estaria no programa, como também para a governança posterior, quando a democracia tem de funcionar. Até hoje, por exemplo, no direito italiano, inventou-se que o partido que elegeu mais gente ganha 60 deputados

0: di Brinzi. Scupro un termine che è assolutamente improprio per il diritto costituzionale. Ma la mia provecta idade, tutto può essere perdoato perché io sono un idoso e vulnerabile. Volto ao assunto. Há um exemplo mais positivo nisso, que é o sistema eleitoral alemão. É um sistema globalmente de representação proporcional, mas que implica em eleições, em distritos, chamemos assim, para escolher os membros do legislativo alemão. Como é que isso funciona? Na verdade, o eleitor alemão, quando vai para as urnas, e lá ele não elege o presidente da República, ele vota em duas coisas. Ele vota num partido e vota num ser humano. Preciso tomar cuidado, porque se eu falo só em homem, como se falava no meu tempo, hoje eu seria provavelmente fuzilado ali na esquina e eu ainda quero sobreviver algum tempinho. Volto ao assunto. Voltava... É claro, o sistema eleitoral alemão divide a Alemanha em distritos, que são a metade daquilo que vai compor a Câmara dos Deputados. O resultado disso é que, levando em conta o número daqueles deputados que foram eleitos no distrito, a representação é sintonizada, digamos assim, com a opção pela linha política, pelo programa. Certo? Eu acho que, pelo menos, eu acredito que eu tenha feito que os senhores me acompanhem. Mas o fato é que há soluções, é isso que eu quero insistir. A representação proporcional, na minha opinião, é um veneno para o Brasil. A eleição majoritária também não é, evidentemente, também é uma eleição que precisa ser examinada nas suas consequências. É claro que a eleição em dois turnos, como a eleição do presidente da República, permite uma agregação de correntes, ou enseja uma agregação de correntes para que o povo não seja governado por uma minoria. Mas esse é um ponto que merece ser reestudado e que merece ser ponderado, porque é um ponto fundamental para que a democracia crie raízes. Agora, eu passo para um outro lado. O outro lado é que vocês precisam levar em conta, ou sugiro que levem em conta, a cultura de cada povo. E quando eu falo de cultura, não estou querendo dizer que precisa ter uma alta cultura para a democracia, mas precisa ter uma formação que leve em conta a necessidade de que os governantes sejam repúblicos. E aí eu uso essa expressão, e agora vou dar um passo atrás, porque eu não estou fazendo não pretendo estar aqui fazendo uma conferência erudita, mesmo porque aos 92 anos é um pouquinho difícil de fazê-lo, mas traduzindo algumas ideias e algumas coisas que eu aprendi. Então, me permitem, abagunçando a minha palestra, que eu volte um pouco atrás. Eu citei Montesquieu, todo aluno meu sabe que eu tenho mania de Montesquieu, mas realmente Montesquieu me parece o pai de umas ideias positivas a respeito da institucionalização política que é a democracia. Montesquieu, quando trata das formas de governo, monarquia, aristocracia, na visão tradicional, as três, monarquia, aristocracia e democracia, as três positivas que ele trata, mas isso vem desde de Aristóteles, Montesquieu observa uma diferenciação entre a Constituição e o princípio que move essa opção, ou quer dizer, a forma de governo e o princípio que é necessário para essa forma de governo, ele chama de princípio, e cuja deterioração destrói a forma de governo. Para Montesquieu, cada forma de governo tem o seu princípio, e quando esse princípio degenera, a forma de governo degenera. Quando ele trata da democracia, ele também trata disso, do fato de que para uma democracia funcionar, estou usando um termo absolutamente impróprio para um tratamento erudito, ela precisa que o povo tenha uma formação democrática ou adquira na prática uma formação democrática. E ele trata disso, na terminologia dele, que a democracia tem como princípio a virtude. O termo parece completamente deslocado, mas obviamente é a virtude política. E o que é a virtude política necessária à democracia? É a visão do interesse geral, e não apenas a preocupação com o interesse pessoal. E eu costumo, para elucidar isso, narrar. Vou recordar uma passagem que vocês vão encontrar na primeira história do Brasil, escrita por brasileiros no início do século XVII, 1600 e pouco. Foi escrito por um frade baiano chamado Frei Vicente do Salvador. Frei Vicente do Salvador, no seu livro, descrevendo os engenhos de açúcar do Nordeste, que rendeu muito naquele tempo, ele mostra que nesses engenhos havia tudo de bom, tudo moderno, tudo aquilo que convinha para um bom funcionamento do engenho e para a boa vida daqueles que moravam lá dentro. Não estou entrando em outros aspectos que não é necessário tratar aqui. Bom, volto ao ponto. Só que quando o baiano saía do engenho, passava a cerca da porta, ele encontrava péssimas estradas, ele não encontrava pontes, se chovia ele encontrava um lamaçal, etc. Vocês já pegaram a ideia, suponho. E exatamente ele disse que ninguém era repúblico lá. O ninguém era repúblico era que ninguém cuidava ou se interessava pelo bem comum. Outra ideia, mas essa é de outra. Estou misturando ideias, essa é de Santo Tomás de Aquino. Mas, no fundo, é a mesma coisa. A democracia não funciona adequadamente se ela não tiver cidadãos repúblicos que levem em conta que a sua atividade tem que ter em vista o interesse geral e não os seus interesses particulares. Já disse, ele não precisa ter pronta essa ideia, mas precisa formar isso. Porque senão, cada um perseguindo o seu interesse particular, o desastre vem, ou pelo menos a democracia efetivamente não se realiza. Aristóteles, ressuscitado, diria que a democracia teria degenerado numa oligarquia, o governo de alguns em proveito próprio. E eu não estou aludindo a nada que se passa no Brasil atualmente, porque eu vivo lá nas nuvens dos livros e não concebo nada relacionado com isso. Até Montesquieu tem um desastre aí de criticar aquilo que nós chamamos de corrupção como um elemento deletério para qualquer forma de governo e particularmente para a democracia. Mas Montesquieu é um velho caduco que morreu no século XVIII, traduzido por um velho caduco que nasceu no século XX, quando os que estão aqui já nasceram no século XXI, mas esses que têm o século XXI é que vão ter que corrigir uma série de problemas, uma série de contradições da democracia brasileira. Em suma, o que eu quis transmitir é simplesmente a seguinte ideia: ter uma democracia não significa apenas ter uma constituição democrática. A constituição democrática pode ser perfeitamente escrita e desenhada pelos constitucionalistas que são constitucionalistas, não aqueles que são servidores do poder. Esse é um ponto fundamental. Mas é preciso que a esse sistema de normas democráticas se acompanhe um espírito democrático que o povo tenha ou que ele leve em conta ou seja infundido dele. É preciso que seja república. E aqui isso me permite, o doutor Dutra que já está imaginando, que eu lembre uma coisa, porque agora eu falei de Aristóteles. Aristóteles ainda é a base dessa trilogia. Governo de um só, governo de alguns, e aristocracia em grego significa os mais capazes, e um governo do povo. Mas Aristóteles não usa a palavra democracia como a terceira forma legítima. Ele usa uma palavra grega que significa exatamente república. Que qualquer um que procurar Platão, eu não estou querendo exibir nada, só estou querendo o título. Vai ver que o livro de Platão que os senhores encontram nas livrarias como república é politeia em grego. É o mesmo nome que Aristóteles usa para o governo positivo pelo povo. E vejam que os americanos, se vocês acompanharem algumas coisas que são muito interessantes, não dos Estados Unidos de hoje, mas querendo conhecer as raízes da democracia, as discussões quando da ratificação do projeto de Constituição que se tornou a Constituição Americana em 1787, se a memória não me falha. Porque houve um debate entre entre duas correntes americanas, surpreendentemente um debate entre pessoas cultas que conheciam essas doutrinas até naquele tempo. E eles, ao instituírem os Estados Unidos da América, eles instituíram uma república, já presumindo que era um governo pelo povo no ângulo positivo. Os franceses é que mantiveram a terminologia democracia. Isso é significativo da preocupação dos colonos da América do Norte com o mesmo problema que eu estou apontando, a preocupação com o interesse geral. Não é possível um povo governar-se democraticamente, tendo que eleger representantes pela necessidade até física, e esses representantes não tenham a visão de que eles estão ali para trabalhar pelo interesse geral, não pelo interesse particular. Se eles se deixam contaminar por isso, a democracia decai ou se abala. Eu procurei expor um resumo do que eu penso nesse começo de século XXI, cujo fim eu não vou enxergar. A palestra, pelo menos, eu posso parar. E paro aqui. Mas eu estou à disposição, se o doutor Dutra permitir, estou à disposição para responder algumas perguntas. Muito obrigado.
1: Bem, vocês puderam presenciar, não é, a cultura do professor, toda a sabedoria dele. Professor, me lembrei das suas aulas na pós-graduação, e eu sei que o senhor sempre trouxe esses livros que são os originais de Montesquieu, não é? Talvez de Aristóteles.
0: É Montesquieu, os outros livros são eu ganhei aqui. Aqueles ali.
1: Muito bem.
0: Mas esse não.
1: E
0: desculpe perturbar.
1: E que o senhor gosta muito também, além do capítulo 6, não é? Do título 11 desta obra, do título, capítulo 4, não é? Que fala da limitação do poder.
0: Sim.
1: que me parece que é muito atual, inclusive, também, não é? No capítulo 4 do título 11, Montesquieu vai falar que o poder interrompe o poder, o sistema de freios e contrapesos. E vou aqui começar a primeira pergunta. Como é que o senhor vê esse sistema na nossa realidade atual, professor?
0: Bom, em primeiro lugar, é claro, eu começo agora. Quando eu dava aula de pós-graduação, eu tinha o tempo e 12 aulas no curso para dar. Então, eu, quando tratava de fulano de tal, eu trazia o livro, trouxe um dos livros. Eu citava lá, tinha uma... O senhor deve se lembrar disso. Eu lia o texto. Aqui eu simplifiquei as coisas. Mas eu vou lembrar um texto importante. O que é uma Constituição? E hoje é outra linha de análise que vai bater no mesmo problema. Mas o que é uma Constituição? Os americanos faziam Constituição, mas não doutrinaram sobre a Constituição, salvo sobre o controle de constitucionalidade. Os franceses, não. Aí há um documento fundamental, que é a Declaração dos Direitos do Homem e do Cidadão. Não vou mudar o nome, porque, obviamente, o homem era o ser humano, não era uma exclusão das mulheres. É a Declaração Francesa de 1787, não, 87 é a Constituição Americana, 1789. Data é um problema para velhinho vulnerável. O artigo 16 dessa Constituição começa a responder a pergunta. Porque essa declaração expõe os direitos fundamentais do ser humano e já predetermina algumas instituições que sirvam para isso. Por exemplo, que as leis devem ser expressão da vontade geral. Aí eles estão remetendo a Rousseau com a ideia de vontade geral, exatamente uma vontade dirigida ao interesse geral, não uma vontade dirigida ao interesse particular. Agora, o artigo 16 da Constituição Francesa, que eu posso citar de memória, se não der uma mancada, porque senão eu abro o livro, não existe, não há Constituição, a sociedade em que não sejam garantidos os direitos, nem estabelecida a separação dos poderes. A ideia de Constituição aparece assim, vinculada a duas coisas importantes que são necessárias à visão global da democracia. A preservação e a defesa dos direitos fundamentais, um. Outro, a separação dos poderes. A divisão de Montesquieu é a divisão que se ensinava anteriormente. Há um poder que legisla, e deve, para legislar, deve ter em vista o interesse geral. Há um governo que executa essas leis e administra outras questões, assegura, por exemplo, a paz e a guerra, e um judiciário que simplesmente aplica a lei e a Constituição. Esse equilíbrio é um equilíbrio delicado. No presidencialismo brasileiro, por exemplo, certamente no presidencialismo americano de hoje, há uma degeneração que é o presidentismo, lembra o Sérgio Rezende. O legislativo continua no seu papel, embora a sua posição seja mais forte ou mais fraca em função exatamente do quadro partidário. E o juiz não tem que fazer alguma coisa, senão o de aplicar a lei para fazer justiça. Justiça estabelecida de acordo com as leis. Essa separação de poderes, é claro que está ligada a um Estado que não intervém em tudo. Não, digamos, não é perfeitamente adequada ao Estado social, porque o Estado social exige uma série de de prestações positivas que cabem, que só o executivo pode fazer. Isto deslocou um pouco a ideia, mas não retirou o ponto fundamental. O ponto fundamental é que a separação de poderes pode ter combinações entre legislativo e executivo. Mas o papel do judiciário é simplesmente aplicar a lei, não criar lei. Voltemos agora para os Estados Unidos um pouquinho. Quando os americanos perceberam que essa ligação entre executivo e executivo podia ter essa diferença de ponderação, eles previram o controle de constitucionalidade. É o famoso caso Marbury versus Madison, do juiz Madison. Marshall, eu já mudei as bolas. O que os americanos admitiam? O tribunal disse que a lei, o ato, é de acordo com a Constituição e não é, ou não é de acordo com a Constituição. Ponto final e acabou. Se vocês forem estudar o direito português, e respeitem o direito português, que em certos pontos ele está muito atualizado, vocês vão encontrar que o Tribunal Constitucional, lá previsto, diz é constitucional, não é constitucional, ponto. Aqui no Brasil é isso que ocorre. Passando os olhos nos jornais hoje de manhã, já vi que o judiciário alterou aquela lei básica da comunicação social. Como é que chama aquela lei, doutor? A lei... Não, é a lei sobre a liberdade de comunicação. É sobre a comunicação por meios digitais, etc. Aquela, eu não me lembro da lei, talvez vocês possam me socorrer. Eu não pensei que eu fosse discutir isso. Ele não anotei. A lei, e foi o famoso artigo 19 dessa lei. Essa lei foi votada pelo Congresso, promulgada e vigor. Meses atrás, ou ano atrás, acho que são meses atrás, o Supremo Tribunal Federal resolveu acrescentar algumas outras exigências a essa lei. Já estavam ultrapassando o seu limite. Hoje, ontem, o Executivo sai com um decreto, que eu não examinei ainda, regulamentando normas que não estão na lei, mas estão numa decisão do Judiciário. Isso é uma transformação. E um problema, um dos problemas da democracia brasileira, do meu ângulo, e olha que eu tenho escrito, embora corra o risco de ser processado e parar por declarações anticonstitucionais por parte do meu aluno, porque o triste de ser professor antigo, eu tenho alunos, antigos alunos no Supremo, um deles muito destacado até. Mas, deixando de lado as ironias, um dos nossos problemas é que o Supremo Tribunal Federal resolveu que a Constituição fica de lado e ele legisla, administra, etc. e tal. Tudo bonito. Ações estruturais. Ótimo. Lindo. Mas só que ele está aí usurpando competência do Executivo e do Legislativo. Mas isso daria uma longa e outra conferência em que eu viria, pelo menos me lembrando do nome da lei. O Supremo hoje é o Supremo. O equilíbrio dos poderes desapareceu. E a conduta dos representantes do povo, seja do Legislativo, seja do Executivo, é às vezes de pedir licença para o Supremo Tribunal Federal para que eles exerçam a sua própria competência. Isso cria um ambiente negativo. Não se esqueçam que a grande conquista liberal foi a conquista do direito de cada um ter a sua religião, sem que ninguém implicasse com ele, sem que isso importasse em aumento ou diminuição dos seus direitos. Embora Ainda pegue a questão do Império e da Igreja Católica, ainda era a religião oficial, mas, sobretudo, fora desse aspecto, o direito de cada um pensar como quer, exprimir como quer as suas ideias. Aí entra o problema da censura, que está ligado a isso. Que censura é não deixar que alguém divulgue aquilo que ele pensa. É claro que é um limite que é traçado pelo direito penal. Mas não pode ficar ao arbítrio do aplicador da lei. Porque senão não é possível fazer, não é possível que haja renovação até dos sistemas de governo e do mundo, das ideias do mundo. Antes das revoluções do século XIX, que depois se desenvolveram, quando eu falo de revoluções do século XIX, eu estou falando da França e dos Estados Unidos, a Igreja não tinha inquisição para impedir a divulgação de ideias que eram contrárias à moral, bons costumes, etc. E tal. Não fazia uma censura. Não pôs até o padre Vieira na prisão. Se isso hoje é uma tentação de uma instituição de uma nova inquisição, a inquisição daqueles que acham que podem combater ideias, até ideias que naquele momento sejam antidemocráticas. Esse é um dos debates mais importantes da atualidade. E é claro que tem uma série de posicionamentos mais radicais de um lado, menos radicais do outro, mas é um problema fundamental. Afinal de contas, quando se fala que o Supremo pode tudo hoje, de onde vem esse poder? Do inquérito das fake news, que tem 7 anos. E o que isso criou? Criou a possibilidade de um ministro, conforme a chuva e o bom tempo ocorrer, ele tomar uma decisão sobre a liberdade de expressão dos outros. Há um limite, evidentemente, para a liberdade de expressão. Mas isso tem que ser encarado como exceção. Aí a exceção é exatamente a definição das leis. A injúria, a difamação, a calúnia, isso sempre foi punido. Agora, o que não é injúria, não é difamação, não é calúnia, está na liberdade de expressão. Se for criada mais uma forma penal, tudo bem. Mas, sem isso, é o arbítrio. E o arbítrio é inimigo da democracia, como qualquer um sabe. Ah, esse é um problema muito atual. E é muito atual porque, frequentemente, o ilustre Supremo Tribunal Federal decide por inconstitucionalidade, por inconveniência. Há uma série de decisões que, lendo a argumentação, percebe-se claramente que o autor do voto não estava preocupado com a constitucionalidade ou inconstitucionalidade, estava preocupado com a conveniência ou inconveniência daquilo. Há um ministro, que não foi meu aluno, que é mestre de fazer isso. Ele escreve 70 páginas de generalidades brilhantes e toma uma decisão. Quem começar a ler do início pensa que aquilo está fundamentando a decisão que ele toma no fim, mas não está fundamentando a decisão que ele toma no fim. Doutora está dando risada que ela deve ter visto isso. Só que, aos 92 anos, a gente pode falar em conveniências, arriscar ir parar na prisão, porque não vai durar muito lá. Porque se durar muito, vai ter que fazer delação ter premiada. É uma coisa que está contra o meu espírito. Mas agora eu já estou falando bobagem. Doutor Dutra, abra de novo.
1: Muito bem, professor. Agora, como a gente respeita aqui os princípios democráticos do devido processo legal da ampla defesa, e como eu tenho aqui uma colega ao lado que é do Poder Judiciário, eu vou passar a palavra a ela também para comentar o nosso momento atual de freios e contrapesos e a relação entre os poderes. Só esclarecendo, não é que, como publicado hoje no Estado de São Paulo, no jornal Estado de São Paulo, o governo federal divulgou ontem decretos que atualizam a regulamentação do Marco Civil da Internet e possibilitam a responsabilização das plataformas digitais caso não removam os conteúdos criminosos, mesmo sem autorização judicial. Uma das principais novidades é a definição da Autoridade Nacional de Proteção de Dados, a ANPD, que já responde pela Lei Geral de Proteção de Dados, LGPD, e pelo ECA Digital, como órgão competente para fiscalizar o cumprimento das novas regras. Essa regulamentação foca crimes graves que não exigem notificação judicial para ação, conforme definido pelo Supremo Tribunal Federal.
0: Sabe, eu acredito que com o socorro do Dutra os senhores compreenderam a questão. O Supremo, ao tratar dessa matéria, já estendeu esse controle, chamemos assim, por mera decisão dele. Nem jurisprudência, porque basta uma hoje, não é? É só dizer qualquer coisa que ela tem efeito imediato, etc. Então, acabou. Agora nós temos um capítulo novo. O Executivo regulamenta uma decisão judicial. Eu achei novidade isso. Porque antes ele regulamentava leis. Agora ele já regulamenta decisões judiciais. Será que nisso não há uma violação dupla do poder do Congresso? Não é o Congresso que legisla sobre lei? É claro que hoje nós estamos num momento de transformações que para um velho como eu é difícil entender. Quem, no meu tempo, quando se estudava direito penal, se aprendia com Beccaria, o famoso italiano do século XVII, que um princípio fundamental do direito penal, nullum crimen sine lege. Não havia crime sem lei. Agora existe uma modo mais prático. O Supremo decide que determinada legislação aplicável a um crime passa a ser aplicável a outra e assim por diante. Ou seja, há crimes que não estão na lei. Sem entrar no mérito da criminalização de condutas, etc. Então, vejam que não é possível tratar de misoginia, que hoje está, e colocar numa lei que trata de racismo. Ou tratar a lei do racismo numa lei sobre homofobia, que me parece que sejam coisas diferentes, que merecem tratamento diferente, que têm que ser enquadrados também por normas diferentes e até penalidades diferentes conforme a gravidade. Essa interpretação extensiva é um risco para a liberdade, porque se vai no terreno do incerto. Uma lei aplicada a outro tipo de criminalidade leva sempre a essa situação. Como enquadrar aquilo, uma lei que previu um tipo de criminalidade com outras criminalidades que têm índole diferente? E aí dá os casos famosos. Há uma... Eu ia dizer quem era, mas não vou dizer. Eu examinei e votei contra a aprovação de uma pessoa que tinha, para escrever sobre o racismo no Brasil, usado um livro alemão do tempo do Hitler, quer dizer, do racismo visto como pelo Terceiro Reich, como se chamava, aplicável a uma questão completamente diferente. Porque o racismo do Hitler era voltado especialmente contra judeus. Ou não era, ou eu estou ficando maluco e não lembro mais. O racismo no Brasil pode acolher os judeus, mas não é voltado para judeus. São coisas diferentes, não? Já falei demais. Doutor.
1: Obrigado. Antes de passar a palavra à doutora Carmen, gostaria de lembrar, professor Manuel, que o professor Sérgio Rezende de Barros foi nosso colega aqui na Assembleia, também trabalhou aqui na administração, foi assessor procurador, lembro, querido professor também, que tivemos bastante contato e tinha uma vamos dizer assim, uma impostação de voz, um vocabulário fantástico. E criava esses termos notáveis, né, como presidentismo.
0: É.
1: Por favor, professora.
2: Bom, antes de adentrar na sua questionamento, eu queria dizer que a minha referência a idosos vulneráveis certamente não foi ao senhor. Mas eu lembro, assim, no começo, né, da minha exposição, eu esclareci qual é o meu ponto de vista. Meu ponto de vista é de estudante, eu continuo sendo uma estudante, é um ponto de vista de uma magistrada, eu estou na magistratura já há 30 anos, então passaram por mim realmente algumas milhares, centenas de casos de pessoas vulneráveis, verdadeiramente vulneráveis, e também do ponto de vista de mulher, né? Mãe e filha que sou. E como mãe, dediquei os 20 anos da minha vida à maternidade, colocando de lado a carreira profissional, e depois como cuidadora dos meus pais, dediquei mais 10 anos também a colocar a minha carreira de lado para cuidar dos meus pais idosos e vulneráveis. E, por isso, quando volto a pensar como magistrada, me incomodou profundamente uma atuação do Supremo num caso em que, verificando a constitucionalidade da reforma previdenciária, entendeu por constitucional um dispositivo que reduz o pensionamento de viúvas para 60%. Isso que a reforma previdenciária nos trouxe. E qual foi a minha surpresa como cuidadora da minha mãe, quando fui pedir a pensão, né, do meu pai falecido, verifiquei que minha mãe ia receber 60% da pensão que meu pai teria deixado. Isso é uma afronta à vulnerável. E a decisão do Supremo, como o senhor bem disse, né, extrapolando muitas vezes os limites, ele diz, não, a pensão previdenciária é por um período que a pessoa vai se adequar à nova atividade. E eu penso, bom, mas minha mãe com 84 anos, ela vai se adequar a qual nova atividade? Né? Então, quando a gente fala de idosos vulneráveis, eu estou falando basicamente dos mais vulneráveis, que são as mulheres vulneráveis desse país, e que sofrem uma mudança constitucional deste calibre e que vão enfrentar uma redução substancial de uma aposentadoria que nós sabemos muito bem que mal dá para custear a alimentação, o que dirá remédio numa fase tão difícil da vida. E a gente vê, pensa, mas a gente estudou tanto aqui, né, os princípios constitucionais, qual é o meu papel como magistrada? Meu papel é justamente defender as garantias, direitos fundamentais. Né? O senhor falou muito bem, Constituição é direitos e garantias fundamentais de um lado, separação de poderes de outro. Meu papel como magistrada é defender os direitos e garantias fundamentais. Para isso, desenvolvemos toda uma teoria de ponderação de princípios. E diante de tantos princípios constitucionais, sabemos que não temos direitos absolutos, não temos princípios absolutos, salvo a dignidade da vida. Se há algum princípio mais absoluto a ser ponderado, é o princípio da dignidade da vida. E no momento da vida como esse, como eu não posso aplicar, como eu não vou aplicar um princípio de não retrocesso num dispositivo de uma reforma previdenciária como essa? Houve um retrocesso aqui. Viúvas recebiam 100% de pensão. De repente, viúvas passam a receber 60% de pensão e elas que vão, então, correr atrás de um prejuízo, se lançando ao mercado de trabalho. Então, realmente, é uma indignação. E por isso, professor, que eu hoje realmente vou me dedicar cada vez mais ao estudo dos vulneráveis. Porque eu acho que os vulneráveis são esses que não conseguem sequer debater esse assunto numa assembleia, num congresso federal, e pleitear por uma manutenção de um direito fundamental à vida, que é o direito a um benefício previdenciário. Quiçá justo, quiçá tempestivo, quiçá ainda que possa fazer frente às despesas mais básicas de um mínimo existencial. Então, se hoje a gente trabalha com princípios constitucionais, com direitos e garantias fundamentais, a gente também tem que rezar para que o Congresso, enfim, nos brinde, né, com o exercício da sua função e nos diga qual é o mínimo existencial. Agora, diante de uma omissão ou, enfim, de falta de oportunidade, de definição de mínimo existencial, esse assunto se devolve ao Supremo, né? Como outros também assuntos que são negligenciados pelo Congresso e são devolvidos para o Supremo. E hoje o Supremo está a discutir, afinal, qual é o mínimo existencial, né? Se a gente vai falar de garantias, direitos e garantias fundamentais, a gente tem que falar, bom, mas qual é o mínimo existencial para uma população, né? Para que a gente tenha menos vulneráveis. Então, eu compreendo, temos que prezar pela separação de poderes, mas também temos que verificar que muitas vezes os poderes são omissos. A realidade, como eu digo, né, eu como magistrada, enfrentando aqueles milhões de processos, a gente observa que muitas vezes os poderes são omissos. E o papel do magistrado nessa hora não pode ser também se omitir. Quando muitas vezes os processos chegam na mesa do magistrado para definições ou para deferimento de liminares, não conceder uma liminar é uma omissão, e pode ser uma omissão que vai atentar contra a vida de um cidadão. Então, as medidas muitas vezes são urgentes e são medidas de enfrentamento de omissões. Então, aqui até quase que escusas de um poder, né, perante outro poder, que é a Assembleia Legislativa. Mas, muitas vezes, o Poder Judiciário ele interfere para evitar omissões catastróficas, né? Temos aí uma miríade de assuntos que não são legislados, não são enfrentados. E que, se não tivessem sido enfrentados pelo Judiciário, talvez ainda a nossa sociedade não tivesse evoluído como evoluiu, né? As decisões, é que eu lembro também, fazendo recorte da minha transparência, a transparência, ela vem atingir o Brasil de uma forma muito certeira num caso que foi, aliás, um mandado de segurança impetrado por um jornal aqui de São Paulo contra decisões do BNDES absolutamente obscuras. E foi então que, no nosso tribunal, nós temos, não, as decisões do BNDES têm que ser transparentes. Essa decisão foi para o Supremo, chegou ao Supremo, e o Supremo falou, realmente, as decisões do BNDES têm que ser abertas, as decisões têm que ser transparentes. E ali, talvez tenha sido o embrião da transparência no Brasil, um grande embrião, uma decisão do Supremo, e outras tantas que se seguiram. Transparência é um dever republicano. E isso foi o Supremo que afirmou. Depois veio uma série de normas e decisões. E inclusive agora uma emenda constitucional afirmando isso. Mas então, professor, isso seria assim, apenas uma justificativa da nossa interferência. Todos erramos. Acho que no momento é importante ter a humildade de saber que nós não acertamos sempre, os poderes erram, é feito de homens e o sistema ele tem que funcionar justamente para trazer a aflorar, né, os erros, para que os erros sejam corrigidos, os erros que forem corrigidos de forma, que forem cometidos de forma culposa, não dolosa, que sejam devidamente absolvidos, que sejam corrigidos. Temos aí instrumentos modernos, a Linde, o Bitaí, para nos auxiliar, mas estamos aqui para tentar evoluir juntos. Eu acho que seria isso que eu teria acrescentado.
1: Muito bem, uma ótima intervenção. Eu teria aqui mais diversas perguntas, mas eu gostaria de saber se vocês gostariam também de participar e formular questões. Afinal, vocês estão aqui sempre constantemente, estão constantemente por aqui conosco, têm todo o direito também de se manifestar. Rosa, nossa colega.
0: Vou estabelecer até o meio-dia e pronto.
1: Meio-dia. Então temos 20 minutos aqui para contar com essas duas personalidades fantásticas. Por favor, nossa colega da Câmara Municipal de Mococa, Rosa.
3: Isso mesmo. Bom dia a todos, bom dia ao professor magnífico, professor Manuel, ao doutor Carlos Dutra e à professora Carmen. Talvez mais um comentário, enfim, um posicionamento que eu tenho pela prática como analista lá na Câmara Municipal de Mococa, né, que é uma cidade pequena, chega a quase 70 mil habitantes, interior de São Paulo, próximo a Ribeirão Preto. E o que eu vejo, assim, como eu trabalho no legislativo de uma cidade pequena, então o vereador, né, como parlamentar, ele é muito próximo da população. Então, ele tem, diferentemente do Congresso Nacional, ele tem essa proximidade com a população. E eu consigo comparar com o que a professora estava comentando sobre será que seria uma falta de oportunidade do Congresso em legislar em relação, por exemplo, como a gente comentou, né, da homofobia? Eu acho que talvez seria uma falta de interesse, porque quando eles querem, né, eles aprovam emendas à Constituição, né, propostas de emenda à Constituição, apesar dos mandamentos regimentais de abrir e fechar sessões em segundos. Isso é sabido, isso é, enfim. E ainda assim, quando eles querem, eles aprovam de um dia para o outro, Câmara e Senado. E, ao mesmo tempo, eu vejo na Câmara, né, Municipal em que eu trabalho, demandas que chegam, por exemplo, de chegar abertura de cargos de professores, né, do Sistema Municipal de Educação, sem impacto financeiro, ao arrepio do artigo 16 da LRF, por mais que eu fique falando, enfim, né, eu fico até de chata para os vereadores, enfim, para a prefeitura, ao arrepio do artigo 113, se eu não me engano, da DCT, da Constituição, e ainda assim a gente sabe que o orçamento municipal nosso hoje não comporta esses cargos, mas existe uma demanda muito grande por esses professores, principalmente da área infantil municipal, né, que nunca tem vaga suficiente em creche municipal, é uma demanda constante, apontamento do Tribunal de Contas constante, contas rejeitadas há vários anos também por esse motivo. Então, assim, e aí os vereadores ficam, né, entre os dois lados, né? A questão orçamentária, a questão da demanda, né, pública, enfim, por serviços públicos, de políticas públicas, enfim, acabam aprovando ao arrepio. Então, assim, eu acho que fica complicado. E aí eu penso, inclusive, nisso que a professora Silvia acabou de comentar aqui. Não está normatizado, não é lei, mas o magistrado vê a situação e ele não consegue se omitir. Então, isso que a professora Silvia acabou de comentar, como magistrada, como vê ali o caso real, o caso concreto, eu sinto que um vereador de cidade pequena também vê que, ao arrepio de não ter documentação mínima, né, como um impacto financeiro orçamentário, ele se sente impelido, obrigado a aprovar, porque ele sabe que existe a demanda, ele sabe que falta professores ainda na rede municipal. Então, assim, é mais esse comentário, né? Claro que aí, no caso, é uma questão também do executivo enviar, e às vezes envia, às vezes não, enfim. Mas é mais esse comentário da realidade do município brasileiro, que eu tenho certeza que não se restringe só a Mococa essa questão. Obrigada.
1: Obrigado, Rosa. No fundo, o que você está, talvez, colocando é que a democracia ela tem um conjunto de valores que está por trás dela, mas também tem um conjunto de normas. E, para serem realizados esses valores, precisa seguir as regras do jogo. É mais ou menos isso, talvez, pelo que eu entendi, gostaria de ouvir nossos dois convidados de hoje.
0: Eu, em primeiro lugar, quero observar que a questão dos direitos fundamentais exigiria um outro curso. Exatamente porque tem uma série de situações extremamente complexas. O problema, porém, vamos colocar, encarar de outro jeito. O juiz, o administrador, tem que cumprir a lei, senão não estamos mais no Estado democrático de direito. Isso é perfeitamente claro e também, entre os princípios da Constituição, está exatamente no artigo 60 e pouco, lá como cláusula pétrea a separação dos poderes. Isso não significa, evidentemente, que a separação de poderes permita a solução de todos os problemas. O problema é um problema de usurpação. Quando o administrador ou o juiz legisla, ele está usurpando. Se ele mostrar a incompatibilidade da norma com a Constituição, ele está certo. Quando ele está mudando a lei por conveniência, ele está invadindo competência de outro poder. Isso simplificando as coisas. Se um poder, se o legislativo é omisso, como foi dito há um instante, a Constituição brasileira até prevê a inconstitucionalidade por omissão. Aí o problema é este. É um problema de composição de interesses. Se o legislativo dorme, existe a inconstitucionalidade por omissão. Mas não é porque o legislativo dorme, ou porque ele faz bobagens, desculpe o termo, é que o juiz está autorizado, ou o administrador está administrado a deixar de lado a lei e fazer a lei ele próprio. Senão nós estamos no Estado de Direito. Qual é o primeiro princípio no Estado de Direito? É o princípio da legalidade. É claro que a legislação não é perfeita. É claro que legisladores não repúblicos fazem proezas. Mas nós temos que encarar o problema no seu aspecto geral. Não podemos usar exceções ou casos excepcionais para desmoralizar o sistema todo. Porque senão nós estamos autorizando ao arbítrio de qualquer governante, de qualquer um. Desde o mais humilde até o presidente do Supremo Tribunal Federal. Os direitos fundamentais têm limites. O Alexandre de Moraes diz isso todo dia, mas num ângulo completamente diferente do meu. Mas ele diz todo dia isso. Ele tem razão nisso. Mas os limites devem ser claros e definidos por quem? Pelo administrador, pelo juiz ou no Estado de Direito pelo legislador. Agora, essa colocação de Mococa, aqui da senhora, aquela de Mococa, vai me permitir voltar um pouquinho atrás. Mas antes, eu quero fazer a minha homenagem a Mococa, não que eu tenha a honra de nascer lá ou tenha sido, seja parente de alguém por lá. Mas lá, eu acho que era a terra da Esther Figueiredo Ferraz, não era? Eu tive a honra de ser aluno de algumas aulas da Esther, desculpe, da professora Esther Figueiredo Ferraz, e depois ela me nomeou para o Conselho Federal de Educação, quando ela era ministra de Educação. E eu convivi com ela o suficiente para abolir o professora, por isso que eu fui de errata um minuto atrás. Essa era uma mulher excepcional, que conhecia profundamente o direito, conhecia toda essa problemática e procurou que a legislação brasileira se adequasse nas deliberações do Conselho Federal de Educação à realidade, não mudando a lei, mas abrindo os caminhos. Eu fui exatamente como membro do Conselho, até fui presidente do Conselho Federal de Educação, que não é esse Conselho que hoje existe. Esse foi extinto, porque o Conselho Federal de Educação dos velhos tempos tinha mandato superior do Presidente da República, exatamente para ele não mudar a qualquer hora. Exatamente, extinguiram um, criaram outro, e para esse outro multiplicaram essas instituições de ensino, por exemplo, que não são muitas de alta qualidade. Mas isso é outra conversa. Feita homenagem à Esther, eu volto ao assunto. O problema é um dos problemas que estão implicitamente

corrigir as arbitrariedades. Se, e a Constituição brasileira, ao contrário de outra, tem a inconstitucionalidade por omissão. Isso não é, existindo a inconstitucionalidade de omissão, para que serve? Exatamente para chamar a atenção que o legislador tem que tratar do assunto. E volte-se ao problema. O legislador pode tratar do assunto não só estabelecendo uma lei sobre homofobia, uma lei sobre misoginia, uma lei sobre racismo. Mas fazer tudo por extensão é contrário aos princípios do direito penal. E quando o Beccaria, em latim, falou nullum crime, nulla pena sine lege, ele está fazendo uma revolta contra um direito arbitrário aplicado pelos juízes nomeados pelo monarca, porque nem governo republicano, no sentido moderno, existia. Era isso que eu poderia responder. Agora, há um problema que é diferente entre a colocação geral e a colocação dos problemas concretos na instância inferior. Eu não aceito, por exemplo, doutora, que exista um princípio do não retrocesso. Porque o mundo não fica parado, e da mesma forma que é preciso atualizar a Constituição periodicamente, como faz a Constituição portuguesa, às vezes há um retrocesso. E, por exemplo, isso é visível no debate que hoje existe entre a velha guarda do trabalhismo querendo enquadrar os trabalhadores, por exemplo, de locação de automóveis, lá dos Uber, etc., a um sistema que não se aplica a eles. Isso aí bate numa série de problemas também. Quer dizer, colocar um trabalhador que não tem... Eu não dei parecer por ninguém e não estou me metendo, estou falando em teoria. O trabalho hoje é diferente do que era basicamente o trabalho nos anos 30, 40. Era o trabalho do empregado que ia para uma fábrica e trabalhava tantas horas ali e não fazia nada. É diferente da situação de alguém que trabalha quando quer, na hora que quer e como quer. Isso antigamente se chamava bico, mas como agora se alargou, a coisa é outra. Agora, eu continuo a sustentar, não há democracia, não há Constituição sem separação de poderes. Esse é um princípio básico, não é um princípio vulnerável a adaptações, caso a caso, por causa de casos concretos. A omissão das leis também pode ser tratada pela inconstitucionalidade por omissão, ou deve ser tratada pela inconstitucionalidade por omissão. O problema é que quando nós mexemos, por causa de um problema concreto, uma das bases do todo, o todo vem abaixo. O todo vem abaixo. E a experiência mostra, agora já estou envenenado, e a experiência mostra que quando se tira uma pedrinha para resolver um problema desses, a tentação é tirar outras pedrinhas e acabamos no arbítrio judicial. Acabamos na infração da separação de poderes. O que se passou no Brasil, o que se passa no Brasil, foi um alargamento de competências, pouco a pouco, do Supremo Tribunal Federal, e que hoje se acha normal que ele legisle. E até que agora venha essa famosa regulamentação de uma decisão judicial, que já é uma extensão da lei. Essa erosão foi aos poucos. Eu até tenho um trabalho que eu já divulguei sobre esse assunto, mostrando essa evolução, mas eu não vou nem citar, porque eu estou preparando uma versão melhor para tratar disso. Isso não aconteceu de um dia para o outro. Peguem a Constituição de 1988,

0: e vejam a interpretação que era dada a ela naquele tempo. O Supremo Tribunal Federal decidia sobre a inconstitucionalidade, mas ainda está na Constituição o artigo 52, parágrafo 10º, parágrafo 5º, que a minha cabeça não funciona direito, exatamente submetendo essa apreciação ao Senado Federal. Quem suspendia a execução da lei inconstitucional era o Supremo Tribunal Federal. Era assente que ele não podia mudar constitucionalidade ou inconstitucionalidade, mas ele tinha o poder de verificar se formalmente a declaração de inconstitucionalidade era correta. E, se os senhores pegarem a Constituição, o que, que está escrito, acho que artigo 97. O que, que está escrito no artigo 97? Que somente pela maioria absoluta dos membros do Supremo Tribunal Federal pode ser declarada a inconstitucionalidade. É isso que ocorre? Uma liminar monocrática, se não vou ser um redundante, monocrática, vale como lei hoje. E o prazo para que ela seja reapreciada, não só no regimento do Supremo, são vários meses, como esse regimento do Supremo é mudado ao bel prazer, ou desobedecido ao bel prazer dos representantes. Isso é uma fonte de insegurança jurídica. Isso é uma vulnerabilidade nossa. Mas não foi estabelecida num dia só. Não foi. Em 2014, já desculpem aqui, eu não vim aqui preparado para tratar esse assunto, então não estou municiado pelas datas exatas. Há um acórdão do Supremo Tribunal Federal que, na verdade, revoga o artigo 52, item tal. É um acórdão, não vou dizer de qual ministro, que diz que não precisa comunicar ao Senado. Agora, se o Senado engoliu isso, é um problema que não transcende aos próprios senadores. Peguem a Constituição brasileira e vão encontrar essa regra, que só a maioria absoluta admite declaração de inconstitucionalidade, está no artigo 97. Não está? Sim. Pelo menos o senhor tem lembrança que está lá, não está, doutora? Não tem lembrança que tem essa regra? O que, que uma liminar faz? E é tudo resolvido por liminar. Quando se esquece a liminar, outro dia estava lendo de uma liminar sobre, eu acho que distribuição de rendimentos por causa da exploração de poços de petróleo no mar. A liminar era de 2013. E eu nunca vi nenhuma apreciação da liminar que suspendeu artigos da lei que trata das ADPFs, que foi do ministro José Nery da Silveira. Num livro tratando desse assunto, um ministro do Supremo, que é autor dele, exatamente diz que isso foi resolvido por outros acórdãos. Isso eu não encontrei, mas isso é outra conversa. Nós não podemos, para resolver um problema concreto, importante, tirar uma pedra daquilo que é a estrutura tal sobre a qual nós vivemos. É há meios de reagir contra isso. Existe até um esquecido direito de petição à representação, para que cada um movimente a máquina administrativa. Isso tudo está esquecido. De vez em quando é preciso reler a Constituição. Em 88, ela falava uma coisa a respeito de controle de constitucionalidade. Hoje, a Constituição não mudou nos pontos. O que mudou é a interpretação pelo Supremo Tribunal Federal. A lei inconstitucional, claro, e também uma legislação induzida por isso. comparem a lei que regula a ação direta de inconstitucionalidade, ação direta de inconstitucionalidade, com a interpretação, os acordos do Supremo Tribunal Federal tomados na época da Constituição. Aqui eu estou vendo que todos aqui têm formação jurídica. Eu pergunto uma coisa. Eu citei o Marbury versus Madison. Eu poderia citar, se eu tivesse aqui anotados, uma centena de decisões do Supremo Tribunal Federal que o ato inconstitucional é nulo. Irrito e nulo, dizia Rui Barbosa. Se é nulo, ele não produz efeitos. Agora, peguem o artigo da lei que regula a ação direta de uma lei de 1999, em que aparece lá a modulação. A modulação é avanço ou não é avanço? E o critério para modular é um critério político, 2/3 do Supremo Tribunal Federal. Só que, como também introduziram a execução imediata, sem passar pelo crivo do Senado, qualquer coisa que o Supremo Tribunal diga que é inconstitucional, é inconstitucional. Mesmo que aquilo se choque claramente com o texto constitucional. Confiram, eu não estou maluco a falar isso. Talvez eu esteja maluco num outro sentido. Mas dentro da Constituição eu não estou errando. O acordo é muito claro, esse acordo. E esse acordo diz até que isso é uma. Que essa. Que houve essa transformação por uma mutação constitucional. Se nós vamos admitir mutação constitucional, é besteira fazer constituição. Mutação constitucional. Agora, se forem estudar o acordo em face do que se escreveu sobre mutação constitucional, vão levar um susto. Quem tratou primeiro desse assunto foi uma professora da faculdade que trabalhou comigo, Ana Cândida da Cunha Ferraz. O senhor se conheceu? Ana Cândida escreveu um trabalho de processos informais de modificação constitucional. E lá ela tratou da mutação constitucional. Só que a mutação constitucional pode ser uma representação que não negue a existência da norma. Porque a norma, enquanto vigorar, é norma. A alegar mutação serve para tudo. É claro que esse assunto já é. Eu estou aqui. Eu perdi, eu saí do tema. Mas é um assunto, para mim, fundamental. Fundamental. E agora, se os nossos legisladores pecam, e eu não vou negar que pequem, mas os ministros do Supremo também pecam. Porque quantas vezes a decisão do Supremo é uma decisão política. Por exemplo, não, o governo federal precisa de recursos para tal coisa. Aí cria-se um imposto, ou modifica-se a taxa do IOF. O legislativo dá sua opinião por uma maioria esmagadora, uma liminar leva a questão para o Supremo Tribunal Federal, e no Supremo Tribunal Federal aquilo que o governo desejava, uma pequena atuação, permaneceu. Se nós vamos discutir casos concretos, há casos concretos de grande importância que mostram o contrário, o Supremo Tribunal Federal como legislador supremo. E eu não sou inimigo do Supremo Tribunal Federal. Eu tenho até a discordância de alunos meus lá. Só que eles não discutem comigo, eles escrevem ou decidem. E eu reclamo. Porque, afinal de contas, o direito de reclamar é um direito fundamental. Até perceberam, os senhores devem ter percebido, E até o meu tom e o meu estilo mudou nesses últimos momentos. Esperem um pouquinho que eu trarei mais um livro para vocês, se eu puder concluí-lo.
1: Fazemos votos que sim. Antes de passar à doutora Carmen para as considerações dela também, vejam que esses debates são fundamentais, não é? A função da academia é justamente trazer essa crítica. E se alguma coisa se pode concluir com grande certeza, pela essa última manifestação do professor Manuel, e pelo empenho que ele tem nos argumentos, é que certamente vulnerável ele não é.
0: Eu sou vulnerável. Protesto. Protesto.
2: Eu acho que a mim só cabe agradecer essa maravilhosa aula que tivemos com o professor Manuel Gonçalves, agradecer o convite, meu caríssimo colega, agradecer a todos aqui por essa manhã tão rica de conhecimentos trazidos pelo professor. É realmente uma honra e um privilégio ouvi-lo. E só reforçar que realmente acho que o nosso direito ele vai evoluindo, às vezes não de uma forma linear como nós gostaríamos, né? Mas às vezes ele vai a trancos e barrancos, ora com erros, ora tentando acertar os erros, mas é como um pêndulo, né? A figura do pêndulo acho que é muito bem-vinda. Enfim, ora o pêndulo está para um lado, ora para o outro, mas eu acho que a evolução ela é constante. Então, eu só tenho realmente aqui agradecer e devolver a palavra.
1: A democracia é um processo, né? É uma evolução. Muito bem.
0: Não, eu quero agradecer.
1: Perfeito. Antes de terminar, gostaria de. Só com um esclarecimento. Eu havia convidado o professor Manuel Gonçalves para fazer a aula de encerramento deste curso. Mas atendendo um pedido dele, nós antecipamos de uma semana, porque na semana que vem ele tem um outro convite, estará em Portugal na sexta-feira. Então, está aí explicada a razão por que ele não vai fazer o encerramento, mas enfim, de alguma maneira nos brindou com essa maravilhosa intervenção aqui. Professor.
0: Eu quero agradecer ao doutor Alckmin Dutra ter me convidado para o encerramento, que eu não encerro pela razão que ele explicou, mas é justificável. No dia 29 de maio, comemoram-se 50 anos da Constituição Portuguesa, que obviamente é mais velha que a nossa. E há um colóquio em Portugal. E eu fui escolhido, o critério dos portugueses, para representar o Brasil desse evento, particularmente a Universidade de São Paulo. Então eu procurei conciliar as coisas. E conciliando as coisas, eu pedi essa antecipação para poder participar do curso aqui e poder participar lá desse evento, que é um evento, na minha opinião, importante. E é importante porque quem estiver atento o comparar a Constituição Portuguesa, que faz 50 anos, com a Constituição Brasileira de 88, vai verificar que há uma influência dela sobre a Constituição Brasileira. Mas também que os portugueses não podem cantar vitória, porque se vocês compararem a Constituição Brasileira de 1824 com a Constituição Portuguesa de 1826, vão ver que ela copiou a parte boa da Constituição Brasileira. Vocês já ouviram falar do poder moderador, que de vez em quando ele ressuscita nos debates. O poder moderador está na Constituição Brasileira e foi inventado aqui. Isso já é uma outra conferência. Dom Pedro I outorgou a Constituição do Império com o poder moderador à moda brasileira, vamos dizer assim. Ele outorgou a Constituição de 1826 em Portugal, com Dom Pedro IV, com o poder moderador, mas com algumas nuances. Isso é um assunto teórico interessante, porque mais vale na colocação que eu tenho que fazer em Lisboa, e será lembrado para os colegas de lá, que eles também nos seguiram muitas vezes. Eu quero agradecer a paciência de todos de me ouvirem sobre aspectos talvez ligados à estratosfera, mas que me parecem importantes. Eu tenho agora a defesa perfeita. Eu sou vulnerável, idoso, tenho o direito de dizer tudo.
2: Isso, até... Isso já conquistou.
0: Só que eu sou, de certa forma, procuro ser racional, mas eu não domino o meu irracional. E o meu irracional, às vezes, me leva a me irritar. E como eu ando discutindo quase todo dia algumas coisas que não me agradam, quando eu trato delas, eu mudo de tom. Muito obrigado e muito agradecido pela paciência.
1: Meus queridos amigos e queridas amigas, gostaria muito de agradecer a presença de vocês. Noto aqui também a presença do nosso colega juiz Jorge Luiz de Oliveira, que é diretor do SOS Racismo. Obrigado pela presença. Nossos colegas do Sindalesp aqui, Sidney, com C, obrigado por estar aqui conosco. Todos vocês que estão aqui nos prestigiando todos esses dias da TV Assembleia. Bem, gostaria de convidá-los para a semana que vem, para a última aula do nosso curso. Tem uma boa notícia e uma má notícia. A boa notícia é que o professor José Levi do Amaral vai estar aqui dando aula. A má notícia é que os senhores vão ter que me suportar, porque eu também vou participar desta aula. Então, lamento muito, se não for o caso, venho só para a segunda parte. Professor Manuel, agradeço imensamente a sua brilhante participação. Muito obrigado por estar aqui conosco nessa manhã. Foi realmente uma grande alegria. Professora Carmen, muito obrigada por estar aqui conosco. Muito obrigado por nos presentear com essa obra magnífica, seu último trabalho, Princípio da Transparência no Devido Processo Legislativo Orçamentário, que é tão importante aqui para nós no Parlamento. E obrigado por ter se deslocado do Rio de Janeiro até aqui nessa manhã nublada, paulista, né, de quinta-feira. Muito obrigado a todos e até a próxima.
0: Próximo.

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Eu costumo dizer que no caminho da fé, as pessoas encontram o pai que às vezes não teve naquele momento, a mãe que às vezes já se foi, e tem tanto pai que encontra filhos que já se foram. Eu acho que fazer o caminho é a gente voltar para o significado da vida, sobre a gente conseguir olhar no olhar um do outro e ver a dor do outro e a gente se completar, entende? E enquanto Deus me der saúde, não é mais apenas para agradecer um livramento ou um chamado.

0: Eu fui um homem que conheceu Nossa Senhora Aparecida através do olhar da minha vó Cida, quando meu pai foi acometido pela poliomielite. E ela, com medo do filho não conseguir andar, ela teve um propósito e depois de algumas cirurgias meu pai conseguiu. Hoje ele usa aparelho e consegue desempenhar suas funções. E ali ficou marcado, minha avó sempre falando sobre Nossa Senhora Aparecida, né? Mas eu me distanciei muito dela durante muito tempo na minha vida. Usei terno e gravata, viajei esse Brasil aí administrando hospitais. Até que a doença me pegou, eu fui parar numa UTI. E eu tive medo de morrer, eu tive medo de deixar minha família, de deixar minha menina. E aquele dia eu virei para Nossa Senhora Aparecida e falei assim: mãe, se a senhora tem um propósito para minha vida que eu não estou escutando, se a senhora tem um chamado, algo que eu deveria fazer e não estou fazendo, que a senhora me ajude, que me coloque de volta à vida e, caso contrário, eu só peço que fique ao meu lado, porque eu estou com medo. Em 2 dias eu saí da UTI. Eu abandonei a terno e a gravata. Fui buscar a espiritualidade e vim para o caminho da fé. No caminho da fé, eu encontrei alguém que viabilizou essa promessa, sabe? Eu abaixei lá o caminho na internet, peguei um ônibus com um amigo, vim para cá e no caminho de Águas da Prata tentei falar na pousada e não tinha vaga em lugar nenhum. E de repente uma pousada que não tinha vaga, ela falou: não, pode vir que aqui tem. E só teve vaga porque o alemão saiu do quarto dele e foi dormir no quarto de passar roupa no chão. Um senhor que tem idade para ser meu pai.
1: Na minha vida, eu acho que ela me mostrou o sentido da solidariedade, companheirismo, e eu não consigo viver mais sem o caminho da fé e sem os peregrinos.
2: Foi há 10 anos atrás, o meu irmão viu os romeiros dormindo ao relento ali do outro lado do poço. E ele resolveu montar essa tenda para os romeiros dormirem. Não era para ter nada aqui, era só para os romeiros dormirem. Aí as meninas falaram que vinha da água e fruta e não apareceram. E ele ficou muito triste. Aí eu comprei uma caixa de maçã e desci com uma caixa de maçã e pegava uma jarra de água na vizinha. O pessoal chegava, pedia uma água. Aí nós pegava água na vizinha e dava um copo de água e uma maçã. Aí começou a chegar donativo, doações, doações. E eu que achei que ia dar a caixa de maçã e ia voltar para casa, estou aqui há 10 anos.
3: Tem muita gente ajudando, as pessoas ajudam com fé. Tem barracas de todo o percurso da Via Dutra, e com água, com comida, é toda uma doação.
4: A gente tem que trabalhar com vontade de vir, com o coração aberto para o que a gente pretende fazer. E realmente a gente recebe as bênçãos de Nossa Senhora, viu? Tá vendo? Cada doação que chega é uma bênção que a gente recebe, né? Nós somos voluntários da fé.
5: Em 2017 foi fundado Unidos pela Fé, pelos 300 anos de Nossa Senhora. Nós escolhemos um nome por quê? Porque nós queríamos pegar todas as etnias, religiões, para a gente estar colocando Unidos pela Fé. Por quê? Para nós não tem cor, não tem time, não tem religião, é só pessoas tentando fazer o bem.
6: Esse é mandamento, esse é reino. O mandamento diz, independente da religião, amar a Deus sobre todas as coisas, o próximo como a ti. Então nós estamos aqui cumprindo o mandamento e entendendo que esse mandamento é que nos traz também sentido na vida. Olhar para o próximo, estamos olhando para nós, estamos olhando para nós, estamos olhando para o próximo e assim nós vamos construindo amor, gente. É amor ao próximo, não é instituição.
2: É emocionante para nós, é gratificante para nós mesmos. Ficar aqui, escutar os romeiros, as histórias, as alegrias, as tristezas. Foi de um senhor, a esposa dele teve um problema, ela estava desenganada. Ele falou, eu vou a pé para Aparecida. Chegou na metade do caminho, ele falou, ah, ela não tem jeito mesmo, é besteira o que eu estou fazendo.
7: Aí passou um senhor mais velho que ele.
2: Estava indo para Aparecida. Ele falou, ah, ele está indo, ah, já estou aqui tão perto. Foi atrás, não achou o senhor, mas chegou em Aparecida. Quando ele chegou em casa, a esposa dele veio abrir o portão. Esse senhor que falou com ele, ele tirou uma foto. Mas assim, ah, vamos tirar uma foto nós dois aqui, que era para marcar o caminho, que ele, onde, até onde que ele tinha chegado. Aí quando chegou em casa, disse que tinha uma faixa de luz, mas ele estava sozinho.
8: E quem está com Jesus, buscando Jesus, nunca vai ser decepcionado, porque Deus não falha. E Deus está sempre, quanto mais a pessoa se abre a Jesus, a louvor, a gratidão, busca essa intimidade, a pessoa vai preenchendo a vida.

0: A fé não é só um sentimento. A fé começa sim com um sentimento, mas depois ela se resulta em uma atitude. E quando a pessoa toma essa atitude, ela acaba fazendo parte do corpo de Cristo. É assim que a palavra do Senhor nos ensina.
1: Eu aprendi que você tem que fazer o bem. Não importa, você tem que acreditar, fazer o bem, ter a fé. A fé, né? Sempre renovar a fé. Todo ano tem que renovar a fé e agradecer tudo que aconteceu o ano todo nessa fé aí.
2: Foi depois da Covid, quando meu marido ficou 21 dias internado na UTI por causa da Covid, que ele teve as sequelas, as consequências. E não tinha quem me pregar, eu tinha que me pregar a Deus e a Nossa Senhora. Desculpa que mexe, hein? E ele saiu vivo, bom, sem sequela nenhuma. E eu fiz a minha novena, me agarrei a minha santinha, a minha mãezinha. E hoje eu estou aqui para agradecer.
1: Uma vez uma pessoa de rua entrou aqui na minha frente e eu estranhei. Foi o que chamou a atenção, sabe aquele foco que chama a atenção, está cheio de gente, e aquela pessoa chama a atenção? Ele ajoelhou ali na frente, sozinho, e começou a rezar, agradecer. E você vê que a fé não é as pessoas só, são as pessoas de rua, são as pessoas, muitas vezes, que não têm umas condições e vêm agradecer de alguma coisa.
3: É agradecer a vida, né, por tudo que a gente tem, né? Por tudo que Deus nos dá, né? E a nossa mãe intercede a Ele, pela nossa saúde, pela paz mundial, por tudo, né?
4: 2 anos e meio eu perdi um rim, tive um tumor, fiquei ruim, operei, pedi a ela, operei, fiquei bem e venho aqui sempre agradecer a ela.
5: Incontáveis bênçãos.
6: A nossa história, ela é atípica. A gente foi, uma época que a gente foi passear no Rio de Janeiro e, assim, nossos filhos são de 4 patas. Perdemos um lá, 45 dias. E aí a gente nessa ida vai, volta. Aí eu pensei no carro assim, sozinha, né? Só comigo. Ah, se eu achar o meu gatinho, o meu veludinho, eu vou a pé pra Aparecida. Aí logo depois ele falou assim, nós vamos a pé pra Aparecida.
7: É emoção.
8: E aí achou?
6: Achamos. 45 dias.
9: 45 dias eu chorando só de falar, eu já comecei a chorar, Tommy.
6: Acho que só vem sustentando a fé. Porque tudo que a gente, assim, qualquer dificuldade que eu tenho na minha vida, eu peço a Nossa Senhora. E ela nunca, nunca, nunca me ajudou.
9: É, a gente veio mais pra agradecer, né?
6: É.
9: Pedir pra tudo, né?
6: É.
9: Pra ajudar as pessoas, o Brasil, pra ajudar tudo, pra melhorar.
10: É um pedacinho do céu. O que é um pedacinho do céu? Eles se sentem amados por Nossa Senhora. Eles se sentem amados por Jesus. Eles sentem que aqui a vida ganha um significado novo. Ganha um sentido novo. É mistério de Deus. Muitas pessoas que vêm aqui e falam assim, olha, depois que eu fui em Aparecida, depois que eu troquei olhares com Nossa Senhora, com a imagem, claro, né? Mas naquela imagem ele está contemplando a Mãe de Jesus, a minha vida mudou. E quantas pessoas, homens, mulheres, que chegam aqui, começam a olhar para Nossa Senhora, ele se sente amado, se sente emocionado e começam a chorar. Quer dizer, Nossa Senhora tem uma palavra. Ela não fala ali, não tem palavra nenhuma, mas tem um olhar de mãe, tem um carinho de mãe, ela tem uma presença materna que revela a maternidade de Deus. E o santuário acolhe gente de todos os lados, gente que vem aqui para pedir, para agradecer.
1: Você vem andando na estrada, aí você vê aquelas pessoas, meu, aqueles romeiros, a pé, caminhando, aí você vê que não tem jovens, você vê velhos, idosos, crianças, aí você sente aquele calor, quando você está vindo, você sente aquele calor por causa dessas pessoas, a força que eles têm de vir a pé naquele momento de perigo na estrada, no calor intenso, no frio. Tudo isso aí dá mais esperança, mais fé de você vir, mais aquela crença, né? Você sente mais no coração.
11: Acho que a gente alcança a graça todo dia, né? Só o fato de você estar vivo, acordar, você já tem uma graça. Tudo é no tempo de Deus. Então, eu faço o caminho da fé por puro agradecimento pela história de vida que a gente tem, e você resgatar tudo o que você passou, e você ver o que você já conquistou, isso já são graças, e que se você não tem um momento de espiritualidade para agradecer, nada tem sentido, né?
5: Ah, não tem dificuldade não. Quando começa a dificuldade, a gente puxa o terço aqui, e aí é que a força vem mesmo. É uma mansidão que me traz, é um encontro. Esse espaço, esses 3 dias até Aparecida, eu me encontro. E o ano passado, até é engraçado que o ano passado eu conheci a minha futura noiva. A gente se conheceu em Taubaté, numa parada. E aí a gente começou a conversar, mas sem pretensão nenhuma, né? Porque até mesmo no dia da Romaria, a gente não vem nesse intuito, né? De conhecer alguém, né? E aí a gente começou a se conhecer e tal. Nosso primeiro encontro, resolvemos nos encontrar lá na igreja de São Bento. E aí, desde lá, estamos juntos. É um chamado isso. Eu acho que se esse chamado tocou no coração, venha pra vivenciar esse chamado, esse amor mariano.
7: Cada cidade que você faz, você tem, durante o trajeto, os pontos de apoio, que são pousadas, lanchonetes, restaurantes, para que o peregrino possa chegar e ir ao banheiro com segurança, poder se alimentar, porque nem todos os peregrinos trazem aí, vêm com carro de apoio ou então trazem tudo na bagagem. Então, a cada quilômetro, 2 quilômetros, geralmente eles têm um ponto de apoio para poder recebê-los.
8: A gente se preocupa com tudo, né? A gente tenta se preocupar com o banho, a enfermaria, que é muito importante, os massagistas, a alimentação, uma alimentação balanceada. Nós temos nutricionista, temos psicólogos, nós temos médicos, temos enfermeiros, temos todos os tipos de pessoas para estar conseguindo dar uma orientação melhor para os romeiros.
12: O que eu gosto é o companheirismo do pessoal, a organização dos pontos, que no geral são bem organizados. E como eu te falei, esse aqui é o ponto que eu considero mais importante. Por quê? Porque é um ponto que fica basicamente na metade do caminho para quem começa em Jacareí. Então, quando você chega aqui, você já está meio debilitado. E sendo assim, a gente encontra aqui um apoio com relação a massagem, alimentação, hidratação. E isso acho que é o importante na caminhada.
13: Nós estamos aqui, olha, com psicólogas, nós estamos com massoterapeuta, nós estamos com profissional para cortar o cabelinho dos nossos romeiros, para fazer massagem, para cuidar. Então, nosso apoio é psicológico e no físico.
14: O condicionamento físico só aqui não é suficiente, né? Porque os pés, ele não tem condicionamento, né? Então a gente tem que se preparar, muita fé. Esse apoio que tem no caminho é muito importante para nós. É mais o apoio psicológico mesmo, né? Não é nem o apoio físico. Isso ajuda muito, mas esse apoio psicológico, o pessoal dando... Saber que tem as pessoas no caminho, né? Que vão poder ajudar se acontecer alguma coisa. E nisso a gente vai vencendo etapas e vai chegando devagarzinho, passo sobre passo, e vamos chegar firme, se Deus quiser, hoje.
6: A estrada, ela é uma romaria, né? Ela testa a gente. Então, independente se você estiver preparado, se for maratonista, vai sofrer do mesmo jeito. Com meia, sem meia, com um tênis maravilhoso, tênis simples, o sofrimento é o mesmo, e o que leva a gente até o final é a fé.
0: Mas a fé consegue colocar na cabeça de qualquer um o propósito de Deus, que é que nós vivamos em união, um para o outro, amando a Ele e todas as coisas que Ele criou.
10: Então, quando você trabalha na Sala das Promessas, que você começa a ouvir os devotos depoimentos, você vai percebendo como que Nossa Senhora age na vida dos seus filhos, na vida dos seus devotos. Isso não tem explicação, isso é fé. Só a fé é capaz de explicar.
15: A história nossa começou há cerca de 2 anos atrás, quando o Tenente Bruno, que trabalha na Casa Militar, à época era de lá, paciente entrou na minha sala relatando o fato da gravidez da esposa dele. Que a muita ela já tentava ser mãe, ele pai. Passaram por algumas situações complicadas, uma inseminação artificial e com uma gravidez de risco, né? Devido às outras situações que não deram certo. Eu sempre mantenho na minha sala Nossa Senhora Aparecida e de pronto, vendo aquela situação, falei para ele, você tem fé? Se você tem fé, prometa, né? Com fé, que se nascer tudo bem, a sua filha nascer bem, nós vamos de São Paulo Aparecida para agradecer. A gravidez prosseguiu, nós acreditamos, né, que fosse acontecer tudo bem com a proteção de Nossa Senhora Aparecida. E após o nascimento, estamos aqui, a caminho da Basílica, para encontrar a Nossa Senhora Aparecida e agradecer.
16: O Santuário Nacional, ele tem como a grande figura do Santuário Nacional é Nossa Senhora, que quis aparecer aqui nas águas do Rio Paraíba em outubro de 1717 para três pescadores. E de uma maneira milagrosa, de uma maneira extraordinária, vamos dizer assim, eles, depois de um dia inteiro sem pescar nada, eles encontram um pedaço da imagem, o corpo da imagem sem a cabeça. E insistindo ainda, eles podiam ter jogado esse pedaço fora. E não jogaram. Foi o primeiro sinal que Deus estava se manifestando. Eles não jogaram. O que seria normal é você achar um pedaço de imagem dentro da água e jogar do outro lado. Eles não jogaram. E continuando, insistindo para ver se pegava alguma coisa, eles pescam do outro lado do rio, com aquele volume de água, a cabeça dessa imagem. E o primeiro susto foi quando pega o corpo encontrado aqui, a cabeça encontrada lá, quando coloca ele em caixa. Foi um primeiro sinal extraordinário que a razão não se explica. A cabeça pequenininha podia ter caído nas redes e não caiu. E a partir daí começa a esperança, né? A partir dali, veja só, não mudou nada e mudou tudo ao mesmo tempo. O rio foi o mesmo, os pescadores o mesmo, a rede a mesma, tudo igual, nada mudou. E a partir do momento que encontra aquela imagem, toda suja de barro, quebrada, a partir daí as redes se enchem de peixe.
8: São histórias maravilhosas, coisas lindas. Pessoas do bem, que chegam, pessoas com fé, com milagres. É muito bonito. E o que foi mais bonito, que o dia que a gente começou a fazer montou, ficou pronto, que a gente começou, o céu ficou escuro, fechou o céu assim, foi uma coisa... Ai, desculpa, eu choro. Fechou o tempo e nós estávamos até dando uma entrevista na hora, caiu uma tempestade muito grande na hora que balançava tudo. E a gente começou a orar todo mundo, que parecia que ia cair a tenda. E começou a chegar Romero, Romero, Romero, Romero, Romero, Romero. E chovendo e a gente com medo. Daí nisso foi uma chuva assim de uns 20 minutos. Daqui a pouco parou de chover, abriu o sol e mostrou o arco-íris. Foi a coisa mais linda que aconteceu no ponto de apoio, bem na época da pandemia. E daí começou a chegar Romero. Foram 4 dias assim intensos de muitos romeiros agradecendo pessoas que eles tinham perdido. Era pai, era mãe, era irmão, era amigo. Romaria chegando sem um amigo que não tinha vindo, que tinha falecido. Eu acho que foi um dos pontos mais importantes da nossa trajetória até agora. Mas a gente conseguiu vencer.
11: São as provações, né, que o caminho vai te trazendo. Então, teve momentos que eu tive vontade de desistir, que eu não daria conta de fazer. Mas aí parece que tem uma força assim, inexplicável, que faz você persistir no caminho. A gente se desconstrói muito nesse caminho. Né, aquilo que a gente vem falando, falo a gente, mas é de mim que eu estou falando, né? Mas com armaduras, com máscaras, com coisas que, mesmo eu que às vezes falo, nossa, já estou nesse caminho, olhando para mim, um pouco mais evoluída, mas aqui a gente entra em conta, é muito intenso. Então, sim, tiveram vários momentos onde foi mais uma pecinha do quebra-cabeça, assim, do meu quebra-cabeça.
17: resto da vida.
9: Mas a Ave Maria é espiritual, é você, mesmo que esteja assim, vários milhares de romeiros na estrada, mas ela é individual.
18: Isso aí se tornou uma missão que, quando eu perdi meu filho, eu vi que o sentido para mim vir para o caminho da fé era estar aqui apoiando e ajudando os peregrinos, pousadas e pontos de apoio.
19: E eu te falo a verdade, isso aqui é um trabalho abençoado. É um trabalho gratificante para nós podermos ajudar quem faz essa caminhada de fé, né?
20: Se você não tiver fé, você não consegue finalizar.
17: Eu acho que o caminho nos chama, assim, né? Eu venho num processo de desenvolvimento de autoconhecimento, de espiritualidade, desde 2020, mais ou menos. E em 2021, o caminho me chamou. Eu nunca tinha ouvido falar sobre. E aí, de alguma forma muito divina, ele começou a aparecer, enfim, Instagram. Juntamos quatro amigos e viemos.

Enquanto temos esperança, nós estamos acreditando, estamos lutando, estamos superando desafios. A hora que alguém perdeu a esperança, ele para de lutar, ele para de buscar, ele para de insistir. E aí pronto, a esperança, perdeu a esperança, perdeu toda a motivação, seja espiritual, seja humana, para continuar caminhando. Por isso a esperança é uma virtude teologal, fé, esperança e caridade. Por isso a esperança, o ano da esperança é muito importante. E na medida que as pessoas vão tomando consciência da importância de se ter esperança, de buscar Deus, buscar Jesus na sua vida, ela vai ganhando, ela vai se renovando e vai dando um outro sentido para a sua vida. Por isso é tão importante, neste ano 2025, celebrar em toda a igreja o ano jubilar, o ano da esperança.

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Nesse espaço existe identificação visível no veículo. What? Quando alguém ocupa mais espaço do que deveria, o transtorno sobra para todo mundo. E atenção, estacionamentos irregulares podem gerar sanções legais e administrativas. Respeitar a vaga também é respeitar as pessoas.

Eu peguei da época que a gente jogava com estádios vazios. Uma vez ou outra passava uma entrevista na TV, uma vez ou outra falava de futebol feminino. Na verdade, muitas vezes falavam somente quando era próxima à Copa do Mundo, Olimpíada, grandes competições. Hoje a gente vê uma crescente, a gente vê que isso está incluído no cotidiano. A gente consegue tocar o coração daquela criancinha, da criança ao idoso e todo mundo empolgado falando de futebol feminino. Espera essa empolgação da torcida, obviamente. A gente espera o comparecimento da torcida brasileira em peso nos jogos. A gente espera, por parte da organização, um evento bem, digamos, impactante, porque esse é o momento da gente aproveitar para realmente popularizar o futebol feminino no nosso Brasil. E aí você entra no estádio quando toca o hino, esse é o ápice, sabe?

sempre sonhou, né? De ir para um estádio, de ver futebol feminino no Brasil e estar tá lotado. Que a gente possa ter esse apoio contínuo, que o povo brasileiro joga com a gente sempre.

0: E vamos sim estar todas e todos juntos com você, Marta, e com todas as meninas da seleção nesse momento muito importante para o nosso esporte, para a história do futebol feminino no país. A Copa do Mundo Feminina de 2027, com imagens da CBF e aí o depoimento maravilhoso da nossa rainha, a primeira Copa do Mundo da história, que vai ser sediada na América do Sul e é marcada para ser disputada entre os dias 24 de junho e 25 de julho do ano que vem. Tá pertinho! E com essa proximidade da Copa do Mundo Feminina, o Revista Lesp de hoje já está no ar e o nosso tema é futebol feminino. Seja bem-vindo, seja muito bem-vinda. Eu sou a Priscila Dorochi. Nesta quarta-feira, 12 de agosto de 2026, te convido para fazer companhia para mim e para os nossos convidados que já estão aqui no estúdio com a gente. Hoje a Nayara Perrone, que é fundadora do Joga Amiga, escola de futebol feminino sem fins lucrativos, e vai falar tudo para a gente. Prazer tê-la aqui comigo e conosco, Nayara. Seja bem-vinda.
1: Prazer é meu, muito obrigada pelo convite e vai ser ótimo falar sobre futebol feminino.
0: Vai sim, muita coisa para a gente falar aí ao longo do programa. Também aqui conosco Marcelinho Oliveira, que é técnico de time de futsal feminino do Santo André. Quero saber tudo e dessas meninas aí que estão brilhando e que as novas meninas que estão chegando. Seja bem-vindo.
2: Muito obrigado pelo convite. Vamos falar de futebol feminino.
0: Vamos sim. E também aqui com a gente a Magali Fernandes, grande nome do futebol feminino brasileiro, é ex-técnica do time de futebol feminino do Clube Atlético Juventus. Eu adoro o Juventus, sou suspeita para falar, uma alegria tê-la aqui também conosco. Seja bem-vinda, Magali.
3: Obrigada pelo convite, né? E vamos aqui falar de futebol feminino, né? Contar um pouquinho da história, da onde começou, da onde está agora o futebol feminino e da onde ele pode chegar, né? Torcemos para a evolução dele.
0: Exatamente, da onde ele pode chegar. A gente viu aí na abertura do Revista Lesp de hoje a fala da Marta, porque olha só, nos últimos 5 anos, segundo a CBF, o calendário nacional ele passou de 6 para 9 competições. O número de clubes participantes ele aumentou de 58 para 79. E a quantidade de partidas por temporada, olha que notícia boa, ela saltou de menos de 400 para mais de 700 jogos. A evolução também envolve aí o retorno da Copa do Brasil, a criação da terceira divisão do Campeonato Brasileiro. A gente está vendo as imagens aí dos times brasileiros, a ampliação das competições de base, o aumento de transmissões pela CBF TV e o reajuste das cotas de participação e premiações. Até 2029, são previstos mais de 685 milhões de reais em investimentos nas competições femininas. Olha que notícia boa aí, a gente quer mais investimento no futebol feminino. E a Copa do Mundo de 2027, né, do ano que vem, será um marco de todo esse processo, resultado de um trabalho construído para fortalecer a modalidade, o futebol feminino dentro e fora do campo. E eu começo falando com vocês exatamente sobre isso, a importância, né, Nayara, Marcelinho e Magali, de termos investimentos, porque a gente sabe que tudo precisa de investimento, desde que a gente fala do esporte, um pequeno empreendedor, e o futebol feminino não foge disso.
1: Ah, com certeza, é uma das premissas que a gente trabalha no Joga Amiga. Todo ano, quando a gente tem os custos, né, que quando a gente consegue uma sobra dos custos, consegue melhorar o financeiro, a gente patrocina algum time. No ano passado foi o Pinda.
0: Que legal.
1: Jogaram com o Joga Amiga, foram campeãs da Copa Paulista e você vê que funciona. Alguém precisa mexer a roda, né? Porque
0: exatamente,
1: senão fica quem patrocina ou não patrocina, não vou patrocinar porque não sei. Então a gente coloca e ganha e é isso. Tem que fazer girar, tem que ser, de alguma forma o exemplo tem que vir de algum lugar. A gente tenta.
0: E esse fazer girar que é importante, né, Marcelinho? Porque a gente sabe que precisa de investimento nas atletas, no campo de treinamento, nos profissionais que passam esse conhecimento para as atletas.
2: Sim, e uma das coisas que a gente sofre muito, é sempre o feminino é sempre deixado de lado, é sempre os piores horários, vamos dizer assim, né? Então, se a gente tem um campo, vai liberar. Então, o masculino sempre prioridade, o feminino sempre fica pro que sobra, né? E não é isso que a gente quer que as meninas sejam protagonistas também, então precisa de boa estrutura para isso.
0: E a gente tem visto também, né, Magali, eu acompanho bastante tanto o futebol masculino quanto o feminino e passei a acompanhar mais o feminino com o passar do tempo. Os horários em que, mesmo isso que o Marcelinho fala, ah, não é um horário tão atrativo, mas está se tornando atrativo para o público e até mesmo a presença de público nos estádios.
3: Sim, eu acho que o futebol feminino, ele não pode andar paralelo, ele querer andar junto com o masculino. Ele tem que ter uma identidade própria. Enquanto não começar a brigar por isso, que eu no Juventus, eu não treinava meio-dia. Eu treinava das 2 às 6 horas da tarde. Com as meninas, eu tinha meu horário, e se mexesse no meu horário, eu brigava. Mas eu estava dentro do clube, entendeu? É o que eu falo, se você usa a camisa e vai treinar dentro de um clube, é totalmente diferente de você, o time, ser dentro da entidade. Porque você começa a ganhar a identidade dentro do clube. Essa é a minha briga no futebol feminino. Que tem que ter o clube. Não é forçar. Pegar uma pessoa que gosta do futebol feminino e falar assim, vai lá no clube, entra, mas que esteja um quartinho lá. E começa a fazer o trabalho. De baixo para cima. Vai ganhar, o clube vai gostar, porque o feminino ele é diferente do masculino. Não podemos andar com o masculino. Se a gente for andar com o masculino, a gente nunca vai sair do lugar. Vai ficar sempre assim. Vai ser sempre o resto. Ah, esse restante, põe as meninas para treinar. Não é bem assim. Não é resto. Futebol feminino é futebol feminino e acabou. Masculino é masculino. Então tem que ter seus horários. Botar treinar meio-dia é um crime. Não é só para as meninas. É tanto para os meninos. É um crime. Isso não é horário de treinar. É horário que você é atleta, como que vai treinar meio-dia? Vai almoçar que horas? Exatamente. Entendeu? Então, eu acho que as pessoas responsáveis pelos departamentos que tem de futebol feminino têm que brigar mais. Tem que pôr a cara para brigar.

0: feminino criticando o futebol feminino. São mulheres que estão jogando, não é homem. Eu vou falar para você, a gente, na minha época, quando jogava, eu, Roseli, Marcio Honório, no Juventus, a gente jogava contra os homens. Nós nunca perdemos. Nem bolinha de gude. Entendeu? Desde que vamos competir. Claro, se eles for dar pancada, mas a gente batia mais neles do que eles batiam na gente também. Entendeu? Então, eu acho que não tem que brigar. Vocês têm que lutar pelo espaço. Só que eu pego a camisa do Santo André e vou treinar lá em Diadema. Como o sócio do clube vai te conhecer? Como que ele vai pegar você no colo? Não tem como, porque está longe dele. O cara não vai lá atrás para ver. Só quando você entra lá e chegou o povo que vem aqui encher. Eu não, eu treinava dentro do clube, as meninas vivenciavam o clube 24 horas.
1: E isso que a Magali fala é tão importante, né, Marcelina? Era porque a gente fala em investimento financeiro, mas acredito eu também que esse investimento de posicionamento é importante para criar uma identidade. E também eu ouço muito isso. Ah, mas o futebol feminino não está igual ao masculino. Acho que se a gente descolar um pouco esse pensamento, a gente consegue colher frutos maiores e mais rápidos,
0: Pois
1: né?
0: consegue
1: Com
0: subir mais.
1: certeza.
0: Tá brigando. Ah, o masculino ganha tanto, nós também temos que. Não tem que ser nada disso. Cada um tem a sua, como que eu vou dizer a palavra?
2: A particularidade, né?
0: Isso, cada um tem o seu respeito. Eu sou treinadora. Eu que tenho que saber quanto eu acho que eu vou, o meu valor. Eu sei o meu valor. Mas o meu valor no futebol feminino não vai me pagar. Entendeu? Não vai me pagar. Ah, porque o cara lá, o Abel ganha aquele. Eu vou chegar no Juventus e falar, eu quero ganhar igual Abel. Meu trabalho é igual Abel. Não vou ganhar. Os caras falam, vai, área, fora daqui. Vai falar bem assim. Então é onde cria a antipatia com o futebol feminino, por causa dessas atitudes. Eu falo por quê? Porque eu fui diretora, gestora e técnica dentro de um clube. Então eu posso falar
1: Dos três,
0: Das três partes dentro do clube, não só treinador, mas eu ia na presidência, então eu tenho a experiência disso. Então cria essa antipatia. Às vezes a pessoa vem com uma arrogância tão grande, eu falei, tira, é craque, mas manda embora, né? Vai dar trabalho.
1: E tem isso, né, Marcelinho, e na era é o craque, né, que já chega com a antipatia, porque muitas vezes também eu vejo um pouco do futebol feminino ele ser criticado, porque a gente, mulheres, às vezes a gente fala, lembro quando eu jogava brincando no time de colégio, que as meninas que hoje até jogam profissionalmente queriam essa igualdade, né, de salários, que também é um desafio para a gente.
3: Eu acho que passa por muita coisa socialmente, de construções sociais erradas, né, que a gente passa. Então, sei lá, até hoje o esporte feminino, não só o futebol, mas acho que o futebol, por conta da proibição e de todo histórico, até hoje ele é visto como uma concessão. E ele não deve ser visto dessa forma, né? Então, parece que quando. Existe até uma frase, né, que é tipo, ah, permitiram jogar, deixa jogar. Não é
1: Deixa,
3: deixa,
1: não é.
3: são pessoas praticando o esporte, que é uma coisa muito positiva, saudável. E tem essa visão de que é um favor, né? Ah, já tá ali, já tem uma bola. Não, não pode ser visto dessa forma. Então, mas isso é uma construção muito arraigada que a gente carrega desde o começo do século passado. É
1: Exatamente.
3: muito difícil de desconstruir, mas não é impossível. Tanto que a gente está vendo as coisas mudando. Mas eu acho que o primeiro passo é a gente não mais pensar no futebol das mulheres como uma concessão. Porque é um esporte e pensando até de forma mercadológica.
1: Sim, a gente tem uma das melhores do
3: Poxa,
1: mundo, vários jogadores aí que jogam fora do Brasil.
3: visitei alguns lugares já, vi alguns times do exterior e você fala, gente, eles são, assim, independente de gênero, eles estão ganhando com ambos as camisas, ambos os times, né? Os gêneros. Então, tem vários times hoje do mundo que você vai ver ali um banner com os títulos femininos e os masculinos lado a lado. E isso já é uma forma até semiótica de mostrar que, ó, estamos aqui,
1: Estamos
3: as
1: aqui.
3: jogadoras, jogadores, porque no fim do dia mesmo é alguém representando o clube que você ama. Você está torcendo por aquele clube e esses dois, né, os dois gêneros podem te trazer também retorno financeiro, criar novos torcedores no futuro. São pessoas que vão criar identidade. Os ídolos criam identidade com as crianças que passam a torcer pelos clubes. Então, acho que desde que a gente enxergue dessa forma, de não mais tratar como uma concessão.

0: as coisas começam a caminhar melhor, né? Até na cabeça mesmo dos dirigentes brasileiros, que é uma questão que a gente esbarra bastante, né?
1: E a gente sabe, né, Marcelinho, que muitas das atletas, eu acompanhava muito isso quando eu era mais nova, acabam desistindo quando não tem esse estímulo, até o que a Nayara fala, né, esse incentivo do ídolo ali. E além, claro, do incentivo financeiro, também precisa desse incentivo de identidade, de dizer, ó, você vai garantir o seu espaço, não queremos aqui competir com os homens, mas você vai ter o seu espaço.
2: Sim, com certeza. E aí, pegar um gancho do que a Magali falou, do que a amiga falou também. Essa comparação pro feminino, ela não é saudável, não é legal. Acho que o feminino tem que ter a sua própria identidade. E pouco da Magali falar que eu tenho muito, muito parecido com ela. Muita gente me acha chato, me acha que um cara que tipo, briga por qualquer coisinha e eu brigo mesmo. E lá atrás, quando a gente iniciou o projeto lá no Santo André, que era no Saja na época, né? Então jogou comigo ali, era um time adulto. Jogou a Tiga, que hoje é coordenadora de São Paulo, a Regiane, que é goleira, tá no Taboão. A Bianca, né? Foi aniversário dela hoje, falei com ela. A Bianca tava no Palmeiras
1: É,
2: recentemente.
1: Palmeiras, né?
2: Ontem foi aniversário dela, até falei com ela. Agradeci ela, porque ela me ajudou bastante. Gabi Batista, que tá no Mirassol, também jogou comigo. E ali era considerado um time amador com meninas que já jogavam federação. Então, ali que eu comecei. E naquela época, o nosso presidente na época, que era de outro clube que eu estava, pô, você marca muito jogo. Jogo sábado, jogo domingo, calma, não sei o quê. Você tem que ter tempo para ir pro masculino e tal. E eu nunca falei, meu, ali. Quando foi em 2019, aí eu montei as categorias menores. E aí era aquilo. Tem que fazer o uniforme lá na mesma empresa do masculino. Falei, não. Vou fazer na empresa que eu acho que faz de acordo com o que as meninas merecem.
1: Linha.
2: E eu sempre briguei por isso. E aí a gente ia disputar as competições de futsal. Ah, mas tem que jogar só a competição X. Não é para jogar a competição Y. Nós
1: Olha.
2: vamos jogar a competição X e a Y. Porque eu acho importante para as meninas jogar as duas competições. Então, porque só pode jogar a federação, não pode jogar outra competição. Não, nós vamos jogar as duas. Ah, mas se vocês forem jogar, então vocês vão ter que se virar e pagar do bolso. A gente se vira e a gente paga do
1: O
2: bolso.
1: pagar do bolso, né, Nayara?
2: Isso.
1: Como a gente ouve o pagar do bolso, né?
3: Sim.
2: Porque a federação de futsal, o início dela é sub-12, né? Categoria sub-12. Então não tem categoria menor. E aí, beleza, o que que eu faço com as meninas de 9 anos? Eu ponho pra, de 9, 10, eu ponho para jogar um sub-12? Não dá. Então tem uma outra competição que tem a categoria sub-9. Só que na época o presidente falava que não podia jogar, que não era para nós jogarmos. Falei, tá bom, a gente se vira, a gente pede ajuda dos pais,
1: Vamos
2: cada pai dá
1: gastar.
2: isso, daquilo, a gente vai jogar. Então, se eu não fosse tão incisivo e batesse de frente lá atrás, as melhores coisas para as meninas não iam acontecer. É igual a Magali falou. Então, no nosso horário ninguém vai tirar, não. Então você tem que ir em
1: Liga.
2: cima. Então hoje, tanto de menina que passou, né, passou por nós, né, tanto pela Magali como por nós, pela amiga também. Por quê? Porque a gente foi incisivo de acreditar naquilo. Falou, não, é esse caminho que a gente tem que seguir. Porque quem está vivenciando
3: Dia a dia.
2: o dia a dia somos nós. E nós sabemos o que é melhor. Então não é quem está de fora que vai dar palpite e falar, não, tem que fazer isso aqui. Não, nós vamos fazer o que a gente acha. E aí, o que a gente fala, a comparação pra gente não é legal. A gente tem que seguir. A gente sabe que o investimento, que o empresário, né, ele quer o retorno, ele quer lucro. Então a gente tem que saber até que ponto a gente pode brigar. Então a gente vai querer comparar com o masculino. Masculino, a maior receita do masculino vem de bilheteria, vem de patrocínios. E a gente consegue entregar isso, o feminino? Não, por vários fatores. E aí a gente. Um dos fatores é isso que a gente estava falando, da iniciação esportiva, né? Quantas meninas têm oportunidade de iniciar?
1: E diante de tudo isso que a gente já vai voltar a falar, tem o sonho das meninas, né, de se tornarem grandes jogadoras, jogadoras profissionais, brilharem em seleções, na seleção brasileira feminina, principalmente de futebol. Mas para chegar lá é preciso muito, mas muito esforço, dedicação e muito mais. Nós vamos conhecer agora a Lorena, que leva tudo isso muito a sério.
4: Essa coleção de medalhas e troféus pode até pensar que está diante de uma atleta com anos de experiência. Mas é a Lorena. uma menina de apenas 11 anos que já joga bola como gente grande.
5: Foi na quadra do prédio em que Lorena morava em que tudo começou. Ela tinha apenas 8 anos e jogava bola com os meninos do prédio. Mas o que ela não poderia imaginar é que essa brincadeira de criança ia virar algo sério. Hoje, Lorena já conquistou inúmeros troféus, prêmios individuais e até mesmo medalhas.
4: E entre tantas conquistas, tem aquela que ela guarda com mais carinho.
6: Eu acho que o mais marcante foi o meu primeiro campeonato que a gente foi campeão, que ninguém acreditou no meu time.
5: E a Lorena me trouxe até o quarto dela, em que alguns itens como bolas, medalhas e troféus contam um pouco mais da trajetória dela no futebol feminino. E a gente está aqui em meio a vários troféus. Conta pra gente um pouquinho a história de cada um deles.
6: Ó, eu vou começar com esse, que foi o último que a gente ganhou, que é a Copa Internacional, Série Ouro, 2026, esse ano. Aí também tem esse da LPF, que eu fui artilheira. E aí no mesmo jogo, que foi na final, eu ganhei artilheira, o craque da partida, que ganhou uma bola, e esse daqui, que é a melhor atleta do campeonato.
4: Hoje a brincadeira já virou compromisso. Entre escola, treinos, jogos e competições, Lorena precisa conciliar a rotina de atleta com a de uma criança. Porque fora dos campos, ela continua sendo menina. Gosta de videogame, de desenho e de brincar com o irmão.
6: Eu tento organizar também, né, para dar tempo de fazer todas as atividades, aí também dá tempo de ir no treino e aí fica tudo organizado.
4: E para que ela possa correr atrás desse sonho, existe uma torcida que começa muito antes do apito inicial. A mãe, Jéssica, acompanha de perto cada etapa dessa trajetória, das conquistas aos desafios de ver a filha crescer dentro e fora dos campos.
7: É um orgulho, sim, porque a gente vê o bastidor daquilo acontecer, né? Então, assim, quando você vê quando ela... Quando ela ganha uma premiação, o time dela, a equipe ganha. Então é uma sensação de... É muito orgulho, assim. É um prazer, assim, você ver ela conquistando as coisas que ela quer. Ela tem as metas dela pessoal, que ela coloca, ó, esse ano eu quero ganhar isso, eu quero ganhar aquilo. E você vê que ela alcança. Então isso é importante. É mais importante, acho que, de qualquer título.
4: A menina que começou jogando por diversão já descobriu que sonho também exige treino, dedicação e coragem. E se depender dela, essa história ainda está só no começo.
6: No futuro eu quero jogar igual a Marta, que ela é minha inspiração. Eu quero ser profissional e ganhar vários títulos também.
5: E você sonha um dia em jogar na seleção brasileira?
6: Eu acho que isso daí é um sonho pra mim.
1: Com certeza, é muita dedicação da Lorena. Já já a gente vai falar com o Marcelinho, que conhece bem a Lorena. Mas antes, a gente vai abrir uma janela, porque olha só, o futebol feminino brasileiro, ele já marcou a história com várias conquistas e reconhecimento mundial. Um protagonismo em campo que merece todos os títulos. Uma trajetória de nomes tão conhecidos hoje pela torcida e de outros tantos anônimos que merece ser contada de diversas formas. E nessa partida, quem entra em campo é o Museu do Futebol, com exposições dedicadas ao futebol feminino. Quem está também no nosso campinho hoje, lá no Museu do Futebol, já vai aparecer dividindo a tela aqui comigo, é o Vinícius Weiner, que, olha só, não tirou o terno. Vinícius, achei que você ia estar aí de atleta, com a bola, com a chuteira. Seja bem-vindo. Fala pra gente o que tem aí de preparativo para a Copa do Mundo Feminina. A expectativa que está grande. Mais uma vez, obrigada pela participação aqui com a gente, Vinícius.
8: Oi, Priscila, boa tarde para você, boa tarde para os nossos convidados aí no estúdio e para você que está em casa assistindo a gente. Ainda não coloquei a chuteira, tá, Pri? Mas olha, aqui no Museu do Futebol, o que não faltam é histórias, viu? São muitas histórias, os principais capítulos de todas as Copas do Mundo. E claro, as homenagens às nossas jogadoras que por muito tempo, como vocês estão falando aí no estúdio, não puderam mostrar, né, que tem realmente jogo no pé, que consegue colocar a chuteira, fazer bonito, inclusive mais do que muitos homens, como a gente está acompanhando, principalmente essa nova geração de jogadoras. Mas claro que eu não vou perder tempo, eu vou passear um pouquinho aqui no Museu do Futebol. A gente está exatamente, Pri, aqui no segundo piso do Museu do Futebol, esse segundo piso que faz realmente grandes homenagens, e é incrível o que a gente encontra por aqui. Passeando por esse espaço, é possível, inclusive, ver um pouco de todas as Copas que já aconteceram no mundo e os principais destaques, e esses momentos históricos que aconteceram aqui no Brasil durante essas Copas. O mais interessante é que cada totem desses, que vocês estão vendo aí, que estão espalhados aqui na sala, traz um pouco dessas histórias. São capítulos importantes que não podem ser esquecidos, principalmente quando a gente se fala na história do futebol feminino. Hoje eu quero chamar a atenção, inclusive, para uma história que há muito tempo, né, não foi retratada, que é essa questão do futebol feminino, mas que, felizmente, existem espaços como esse aqui, como o Museu do Futebol, que está trazendo todos esses capítulos, essas histórias que a gente nem sabe como que eles conseguiram trazer tudo isso aqui dentro de um museu de extrema importância para o futebol mundial, não é só do nosso país. E aí, a gente vai falar mais um pouco sobre tudo que está acontecendo aqui com o Marcelo Continelli, ele que é coordenador educativo do museu, já chegou aqui. O museu, inclusive, Pri, está aberto, são muitas pessoas nesse horário, ó, 12 horas e 56 minutos, o museu está lotado, né, Marcelo? Que coisa boa, parece que o brasileiro continua gostando, e muitas mulheres por aqui. Boa tarde.
9: Boa tarde, é um prazer receber vocês. É, o museu, ele movimenta bastante o público, a gente acabou de sair de uma época de Copa do Mundo, a masculina, e já estamos mergulhando nos preparativos da Copa do Mundo Feminina 2027, que acontece aqui no Brasil, a terceira vez que o Brasil cedia uma Copa do Mundo, a primeira vez que a gente cedia uma Copa Feminina, então a nossa expectativa aqui é muito grande, no sentido de a gente poder dar essa visibilidade e esse protagonismo merecido da história do futebol feminino aqui no Brasil, que passou por tantos interditos e proibições, e que agora vem com força para a gente se agarrar nessa história.
8: Marcelo, e antes da gente falar um pouquinho mais de futuro, vamos falar de passado, que é importante, por isso que o museu existe. Aqui atrás, eu vou afastar um pouquinho aqui, ó, para vocês de casa terem uma noção, ó. Esse painel inteiro é uma parede imensa, um painel que traz realmente toda a história do futebol feminino. Por uma questão de direitos autorais, nós não podemos fechar nessas imagens, mas quem está em casa dá para ter uma noção de tudo que acontece por aqui, né? Eu estou vendo aqui, por exemplo, fotos históricas, mulheres que a gente não conhecia, de onde são aquelas mulheres, de onde elas começaram e o que realmente mostra esse grande paredão aqui do museu em relação ao futebol feminino.
9: Muito bem, acho que aqui tem uma coisa muito interessante para compartilhar com quem está assistindo a gente, que é o seguinte: o Museu do Futebol, ele passou por uma renovação da exposição dele em 2024, né, 2 anos atrás. E aí, nesse processo da renovação, a gente incorporou essa lateral feminina que conta essa história de luta, de resistência que as mulheres passaram desde 1941, quando o futebol feminino ele é proibido, até 1979, comecinho dos anos 80, quando ele é liberado novamente. Então, essa lateral aqui, ela conta exatamente esse movimento de resistência que as mulheres tiveram em praticar esse futebol, porque não foi a proibição que impediu a prática do futebol por parte delas. E aqui acontece uma coisa muito interessante, porque se a gente para pensar na história das Copas do Mundo masculina, a primeira Copa do Mundo, ela acontece em 1930. A primeira Copa do Mundo feminina é de 1991. Então, existem 61 anos de diferença entre uma Copa e outra. E aí, o que estava acontecendo, como as mulheres jogavam nesse processo em que ainda não havia uma Copa do Mundo feminina, por exemplo, né?
8: E o que eu achei mais interessante aqui no museu, a gente está mostrando agora um dos totens aqui, que inclusive são gigantescos, né? Acho que cada totem desse aqui traz realmente dezenas de telões, né? De telões de todos os tamanhos e histórias que são mais importantes. E eu estou vendo aqui que o museu, ele faz esse retrato, né? Essa justa homenagem, meio que é que equivalente comparando com o que foi. Não é só o futebol masculino que conta essa história. A gente está vendo aqui tudo misturado de acordo com cada ano, né, do que aconteceu.
9: Perfeito. Então, a partir de 1991, quando a gente tem a primeira Copa do Mundo Feminina, a gente passa a retratar essa história nesses totens aqui, que desde 30 até os anos 90 só contam a história do futebol masculino. Então, quando a gente começa com as Copas Femininas, elas se misturam com a história das Copas Masculinas também, e aí o público pode entender exatamente o que foi essa lacuna do futebol feminino, não só no Brasil, mas no mundo inteiro, né?
8: E o mais curioso, viu, Pri, para você que está em casa, por questões de direitos autorais, né, mais uma vez eu repito, a gente não tem como fechar e mostrar alguns espaços, mas tem muita coisa aqui falando das nossas principais jogadoras, como a Marta, por exemplo, tem algo ali fantástico, contando toda a história da Marta. Acho que as pessoas que estão em casa vão ficar super curiosas, tem que vir ao museu. Mas eu queria que você falasse essa homenagem, que é mais que justa, né?
9: Claro, a Marta, ela é ganhadora 6 vezes do troféu de melhor jogadora do mundo, né? E ela está retratada aqui na nossa Sala das Copas. A gente também tem a Formiga, que é homenageada na Sala dos Anjos, lá embaixo, como um grande destaque da seleção brasileira feminina. É, a Formiga, que inclusive jogou 7 Copas do Mundo, um feito inédito, incrível. E a gente convida, então, o público a vir conhecer os grandes feitos também das mulheres, né? Porque elas também marcaram história nesses anos todos de luta, de resistência no futebol feminino.
8: Marcelo, olha, aqui atrás da gente, não sei se a gente consegue mostrar, vou abrir aqui um pouco espaço, ó, esse telão aqui, vou mostrar rapidinho para quem está em casa, o Marcelo nos autorizou, mas tem aqui, por exemplo, ó, no campo, as quadras também na praia, equipes baiana do ano de 1982, ou seja, em mais de 40 anos já existiu futebol lá na equipe, né, da Bahia, lá no nosso estado da Bahia. Que interessante, são muitos registros, né?
9: São muitos registros, e aqui um detalhe, que é um registro caseiro, e isso é um detalhe que chama atenção, por quê? Como o futebol feminino, ele foi proibido, ele não era um esporte legalizado, então os registros das práticas de futebol feminino, eles também são muito poucos, eles são difíceis de encontrar. Quando a gente encontra, eles ainda estão nessa chave de registros caseiros. Então, falar sobre o futebol feminino também é investigar uma história que precisa ser trazida à tona, e agora, com a oficialidade, com as Copas, a gente vai conseguir ver isso mais. Mas a gente precisa pensar que muitas mulheres passaram uma vida inteira sem ter a possibilidade de ver outra mulher jogando futebol na TV ou de ver notícias sobre o futebol feminino nos jornais. Então, agora é o momento de fato, a gente se apropriar desse esporte e dar o nosso apoio e fazer com que o nosso futebol feminino, ele de fato se iguale ao futebol masculino em tudo o que for possível.
8: Impressionante, tá, Marcelo? Para a gente encerrar rapidinho, quem quiser conhecer o museu, tem muita gente passando por São Paulo, né? Não conhece, realmente não sabe onde fica. E como faz para visitar o museu?
9: Bom, o Museu do Futebol, ele fica aqui no estádio do Pacaembu, na Praça Charles Miller, na região central de São Paulo. Ele funciona de terça a domingo, das 9 às 17 horas. Toda terça-feira é gratuito. Nos finais de semana, a gente tem visitas mediadas para o público espontâneo e a gente também tem a oferta de visitas em libras para o público surdo que desejar vir também conhecer as histórias que o museu conta.
8: Obrigado, Marcelo, pelas informações. Parabéns. Tá aí, Pri, um museu realmente está incrível. O acervo é de chamar atenção. E olhando por tudo que tem aqui, que a gente está vendo, Pri, de perto, dá para ver realmente que o futebol feminino parece que meio que começou junto com o masculino. Eles têm muitos materiais, muitas coisas que são caseiras, como o Marcelo informou, coisas que nunca foram mostradas na televisão. Tudo aqui no museu. Uma amostra, né? Uma prova, inclusive, viu, Pri, que as mulheres tem resistência, viu? São muito resistentes. Por muito tempo não puderam ser mostradas jogando, mas está tudo guardado. Elas guardaram tudo e boa parte desse material, ó, está aqui no Museu do Futebol. É só chegar e conferir, viu, Pri? Devolvo aí para você no estúdio.
1: Muito obrigada, Vinícius. Agradeço também ao seu entrevistado. E olha só, agora a gente vai falar com uma das homenageadas do Museu do Futebol, que tem que ser sempre idolatrada, eu vou utilizar essa palavra, porque também é considerada uma das nossas rainhas do futebol. Ela aí, ó, que entrou em campo durante muitas Copas do Mundo, defendeu muitos times, 7 edições, e nenhum outro atleta alcançou essa marca no futebol até hoje. Também participou participou de 7 edições de Jogos Olímpicos, coleciona títulos, vitórias, dentro e fora dos campos. Quem está aqui com a gente hoje, que alegria, é a nossa craque, sempre craque da seleção brasileira, a Formiga. Formiga, que prazer falar com você nesse momento tão importante, mais importante ainda, eu falo, né, e falava aqui com os nossos convidados, porque eu acho que agora, mais do que nunca, é o momento de engajarmos todos. Homens, mulheres, crianças, idosos, porque essa Copa do Mundo, ela vem para marcar e significa muito para o nosso país. E já queria iniciar esse bate-papo com você perguntando, e a ansiedade, como que tá para essa Copa do Mundo? Seja muito bem-vinda, obrigada por abrir a sua agenda, que eu sei que está lotada, a Erika já me falou que está lotada.
10: Boa tarde, Priscila, Magali, Nayara, Marcelinho, prazer estar aqui falando com vocês. Maravilha ver Magali, grande guerreira, grande pioneira do nosso futebol feminino, continuando aí, né, a contribuir pela modalidade, o Marcelinho também, assim como Nayara. E eu confesso que eu estou super ansiosa. Eu não vejo a hora de começar essa Copa do Mundo. A gente entende que temos hoje uma grande oportunidade de mudar a estrutura do futebol feminino, romper várias barreiras que ainda, infelizmente, continuam atrapalhando o avanço do futebol feminino, dessas barreiras que temos conhecimento, que ainda é o machismo, né? Infelizmente, continua ali atrapalhando essa evolução, mas vamos continuar resistindo a tudo isso, né? Porque o preconceito que existia antes sobre os pais, né, de deixar suas filhas jogar futebol, isso já está se quebrando essas barreiras, graças a Deus, graças a muita luta, dedicação de todas essas pessoas que estão aí no estúdio com você e de tantas outras, né, que estão envolvidas hoje, indiretamente e diretamente, na realização dessa Copa do Mundo. Então, espero que possamos conseguir todos juntos, assim mesmo, e bem você falou, Priscila, todos juntos para mudar uma realidade, né, de tantas meninas que vivem hoje em situação de vulnerabilidade, que precisam de uma oportunidade de se transformar, assim como eu tive, assim como eu saí de uma comunidade de Salvador, e tive, não vou dizer sorte, né, mas a bênção de Deus por esse talento, e transformá-lo em inspiração para tantas meninas e mulheres.
1: Vou convidar aqui também a Magali, o Marcelinho e a Nayara para participar. A gente tem que aproveitar essas oportunidades únicas de ter a Formiga aqui conosco. Tão importante, né, Magali, isso que a Formiga falou e Marcelinho e Nayara. E ainda mais a gente aproveitar essa, eu vou dizer, essa oportunidade de termos a Copa do Mundo aqui, porque eu acho esse ponto que a Formiga toca da questão de vulnerabilidade, o quanto o futebol ele modifica a vida de meninas, né?
11: Claro, a Formiga, ela é uma menina que é minha filhota, né? A mais velha, minha filha mais velha. Formiga conheci com 14 aninhos, quando ela veio jogar, né? A gente tem uma amizade muito grande, não é de hoje, uma batalha dentro do futebol feminino. Ela jogou muito, ela é uma craque, entendeu? Ela tem uma humildade que... ela não muda, é isso aí. Formiga é isso aí. Desde o dia que ela veio para São Paulo, a Formiga é essa mesma pessoa. Ela não muda. A humildade dela é muito grande. Então, eu fico feliz de ver aonde ela, tudo que ela fez pelo Brasil na seleção brasileira, tudo que ela jogou, porque ela jogava muito, ela jogava por 1, por 2, por 10, onde tinha a Formiga estava ali. Entendeu? E hoje ela está aí, ó, batalhando, lutando pelo futebol feminino, no cargo dela aí, ó, que bonitona que ela está. E eu sei que é muito pesado onde está, porque aí tem a resistência. Ali onde ela está, ela vai ver muita resistência, vai ser muita pancada de tudo quanto é lado. Mesmo dentro do futebol feminino, vai vir as pancadas em cima que não entende, porque não está lá. Então, não entende o que acontece lá para o futebol feminino. Ah, tem que fazer, não é bem assim. A gente quer, mas tem um monte de gente por detrás para poder aprovar aquilo para aquilo que acontecesse. Mas hoje o futebol feminino já abriu nem uma porta, é um portão, eu acho. Porque ela está lá. Já, é só de olhar, ela está ali. Então, uma pessoa que começou lá de trás no futebol feminino. Então, ela tem toda a história para poder passar para a pessoa, que é aquilo que eu falo, ter identidade com o clube.
1: Sim.
11: Poder passar para a pessoa o que é o futebol feminino. Explicar o que é o futebol feminino, que não é brincadeira, que não é um monte de menina brincando, querendo jogar futebol. O negócio mudou, virou uma modalidade. O futebol feminino, como tem o basquete, o vôlei. Mas o futebol feminino é realidade, já não é de hoje. Agora tem que ir ganhando espaço, espaço demora. E a luta é grande, por ser mulher. Os homens, eles cobram muito, as pessoas cobram demais. E hoje deve, ela deve saber disso, porque ela está lá, ela deve saber as cobranças, que são muito grandes, de todos os lados, clube e tudo, e ela querendo dar um passo, aí vem 10 reclamação. Ela fala, mas eu estou tentando, não dá. Entendeu? Mas eu sei que a Formiga estando lá, muitas coisas boas vão acontecer para o futebol feminino. Essa menina aqui, a Luana, que ele está falando aqui, é o que eu falo. A gente tem que começar da estrutura de baixo. Botar lá, enfincar a marquise para poder crescer. Porque essas meninas, elas... Quantos anos ela tem? Que você falou?
2: 11.
11: 11 anos.
2: Lorena.
11: Já querem que ela jogue no sub-15. Isso é um absurdo. Né?
1: Inclusive, vou voltar aqui a falar com a Formiga, participando via Zoom, via, né, online, obviamente, porque por questão de agenda a gente conseguiu essa brechinha. Formiga, queria que você explicasse, a Magali já adiantou um pouquinho, onde você está, a sua posição hoje, trabalhando ainda mais, né, eu posso dizer assim, porque é isso que a Magali falou, né? Quando você se coloca num cargo, você acaba tendo pancadas diferentes das pancadas que você tinha em campo, né?
10: Não são tão diferentes, viu, Priscila?
1: Não,
10: porque
1: são tão...
10: a cobrança é pra... Não, são tão diferentes. Eu entendo que é uma ansiedade muito grande de inúmeras pessoas, de mudanças, né, para o futebol feminino. E é bem na linha que a Magali falou, né? As coisas não acontecem da noite para o dia. A gente está construindo um novo futuro para o futebol feminino. E, obviamente, que quando adentramos nesses lugares, nos deparamos com pessoas que não tem o conhecimento do mundo do futebol feminino. Então, é necessário ter um jogo de cintura, pegar os caminhos corretos, para, aos poucos, mudar a mentalidade dessas pessoas, né? De que, realmente, hoje, o futebol feminino, ele é uma realidade e que precisa desse espaço. Que não possamos mais viver de obrigação. Que as coisas sejam naturais, né? Porque, se for pensar pelo lado de que o futebol é uma das ferramentas de transformação social no mundo, e por que não essas pessoas mudarem sua visão sobre nós mulheres no esporte? Então, inclusão. Então, tem que ter esse olhar diferente, esse jogo de cintura. Não tem como ficar batendo em portas de uma maneira diferente. Tem que ser delicado. Para puxar realmente um assunto, para que se tenha um entendimento. E vocês, no meu caso aqui, precisam trazer certos números, e é preciso dizer o quanto que evoluímos. E como é que o Brasil tem que parar numa proibição, onde que já avançamos? Então, tem que trazer esse relatório, tem que mostrar, tem que ter diagnóstico para as pessoas realmente acreditar que o futebol feminino, hoje, ele traz receita. Traz valores impressionantes, mas que pessoas ainda preferem não dar atenção.
11: Não acreditar, né?
10: Mas, como assim é um trabalho de formiguinha, continuamos essa luta, essa resistência. Né? Mas que as pessoas que estão envolvidas no futebol feminino possam ter paciência e que juntos possamos construir cada vez mais caminhos seguros para essas meninas e até para eles mesmos que trabalham. Eu acho que quando a gente começa a ter algum tipo de vaidade ou que o meu projeto tem que ter mais do outro... Talvez a gente não chegue a avançar tanto, porque é necessário ter um equilíbrio hoje. Então, imagine você pegar um país onde todos os estados, ele realmente fomenta o futebol feminino. Que essas meninas não tenham que sair dos seus estados precocemente para São Paulo. Todos nós conhecemos e entendemos que São Paulo é o berço do futebol feminino. Mas que elas possam se manter o máximo possível nos seus estados, para que elas possam transformar, sejam treinadas, não pule etapas, para quando elas saírem dos seus estados, elas estarem preparadas. Então, são vários caminhos que precisamos pegar e ter consciência de que cada um vai ter o seu momento, sim, de estar revelando atletas, os talentos, mas que não pegue só para si, que possamos dividir essa receita, para que assim tenha o respeito no país inteiro. Porque eu entendo que em vários lugares temos vários inúmeros talentos, mas perdemos por essa falta de oportunidade. Então, podemos sim juntos construir caminhos possíveis para que todas essas meninas, em seu determinado estado, tenham suas grandes oportunidades. Não só de chegar na seleção brasileira, obviamente, mas sair do país. Sim. Mas precisamos ter essa segurança e essa união de um todo, do planeta do futebol feminino, que todos aí que estão no estúdio conhecem muito bem as nossas dificuldades. Então, estamos abertos a opiniões, estudamos, vemos aqui isso é válido, isso não é para agora, por justamente ter esse jogo de cintura, entender o momento certo de implementar o projeto tal. Vamos buscar com o ministro, vamos buscar com o nosso secretário. A melhor maneira de cada vez mais colocar meninas nos âmbitos, né? Dos âmbitos esportivos, porque a gente entende que enquanto elas continuarem em suas comunidades, talvez estão perdendo talento de meninas que vão se tornar mulheres e vão servir de referência para as demais. E cada vez mais aqui conversamos e que queremos colocar pioneiras trabalhando em cada estado também. Porque é necessário elas continuarem a contribuir na formação dessas meninas, com suas histórias, contar a história do futebol feminino, para que essa geração entenda de vez que o futebol não começou hoje. E que se tem o respeito de quem veio muito por lá atrás. A gente vê o Museu do Futebol falando hoje do futebol feminino, a história do futebol feminino, mas nem todos os estados têm, que poderia se espalhar. Porque assim facilita o entendimento dessas meninas, como começou o futebol feminino. Quais foram os maiores problemas que enfrentamos para chegar até aqui. E dar oportunidade para mulheres estar, não só aqui onde estou, mas tantas outras em cargo de liderança, de poder de decisão.
1: Nós falávamos aqui também, Formiga, um pouquinho antes de você conectar conosco, essa questão da comparação com o futebol masculino, né? Tentar, até com essa presença da Copa do Mundo feminina aqui, desvincular um pouco isso dessa comparação, né? Porque a gente sabe que, por mais que o nosso trabalho ele seja de formiguinha ou de formigas tão maravilhosas assim como você, a gente ainda tem um caminho a percorrer e não dá para ficar comparando. A Magali trouxe bem essa colocação, o Marcelinho e a Nayara, porque isso acaba também prejudicando de uma certa maneira, acredito eu, e queria ouvi-la sobre isso, até as próprias atletas e os profissionais envolvidos com o futebol feminino.
10: Bem, acho que vivemos longos dos anos aí na sombra do futebol masculino. Esse já é o momento de reestruturar, de mudanças estruturais em relação ao futebol feminino. Hoje o futebol feminino está gerando receita. Então, acredito que a feita que os clubes também, junto com a confederação, fazer com que os clubes tenham seu CNPJ direcionado para o futebol feminino, que o futebol feminino hoje venha ter seu RH próprio para trabalhar só com o futebol feminino, eu tenho certeza que vamos trazer inúmeros patrocínios, que hoje está aí para todos verem que realmente atrai. Só que se uma confederação continuar tratando o futebol feminino com amador, fica difícil, porque os clubes vão seguir a mesma linha. Então, eu penso, como é um órgão que é principal a ter mudança de regras, que é a confederação, tem que dar o primeiro exemplo que possa mudar, possa pensar sobre isso. E assim, vamos sair da sombra do masculino. Que enquanto continuar dessa forma, vão ser tratadas, ou como dizem por aí, cheio de mimimi. Passou o que tinha que passar, tem que continuar dessa forma. Não, tem que mudar. Então, é renovação estrutural total para o futebol feminino. Esse é o caminho.
1: Se
10: continuar pensando em manter o mesmo CNPJ no masculino, infelizmente, vamos continuar nessa situação de que o futebol feminino vive sempre à sombra do masculino. As migalhas do masculino vão para o feminino. Então, que possamos gerar demonstrativo financeira do feminino para atrair mais patrocínio diretamente do feminino.
1: Nayara pode contribuir também.
0: Acho que é aquilo que a gente falou, né? De como ele precisa ser visto como negócio também, né? Vai de encontro com o que a Formiga está falando.
1: Uhum.
0: É, até nisso de ter o CNPJ separado e tudo mais faz bastante sentido para não ficar atrelado e um, sei lá, acabar bancando custos do masculino. Não deveria ser assim, né? E é o time em si pode trazer, né, retorno. Os clubes podem trazer retorno. A identificação da torcida com as jogadoras traz retorno, tanto para os clubes quanto para as jogadoras, enfim, para a máquina que é o futebol.
1: Uhum.
0: Então é importante que os nossos dirigentes brasileiros entendam isso, né? Enxerguem dessa forma, porque, falando a língua deles, né, a questão mercadológica é frontal a isso. Tem que ser tratado dessa forma, mais profissional mesmo. E a gente conseguir colher esses frutos, né? A gente já colhe alguns frutos, mas acho que dá para colher muito mais. O quanto antes a gente conseguir deixar mais profissionalizado, melhor a gente vai colher as coisas em São Paulo, né? Como a Formiga mesmo
1: colocou,
0: salientou.
1: Né?
0: Uhum. A gente vê é um pouco mais diferente, a federação tem um trabalho diferenciado, mas isso precisa ser nacional. Não pode ser só em São Paulo, né? Porque a competitividade precisa ser nacional, os talentos são nacionais. E quantos talentos que a gente não perde por conta disso? Então, profissionalizar de forma mais uniforme, homogênea, assim, eu acho que é um dos caminhos para a gente colher mais frutos e aproveitar o que a Copa vai deixar de legado, né? A gente viveu algumas Copas aí, acho que e já teve alguns legados e não foram no Brasil. Então, no Brasil, a gente tem tudo para fazer uma revolução positiva, né? Tanto no futebol como na vida mesmo das mulheres que vivem disso, que praticam e são profissionais do esporte.
1: Eu acho que essa reflexão é muito importante, né, Formiga, desse legado que a Copa vai deixar para a gente. Obviamente que tem aí ainda quase um ano de muita preparação, de muita reflexão do que realmente a gente quer dessa Copa, esse legado. E acho que é fundamental quando você fala também, principalmente para quem está nos acompanhando ainda, a famílias com meninas muito jovens, de não pular etapas. O Marcelinho trouxe, né, essa importância de não querer colocar uma menina que não tem uma idade ainda numa categoria de mais velha, a importância dessa valorização e de entender também que os profissionais que trabalham com o futebol feminino, eles também precisam de qualificação e de investimento, né, Formiga?
10: Com certeza, Priscila. É uma das coisas que está no legado, trazer as pioneiras, né, para fazer cursos, para ter uma formação, porque ainda também tem a situação de que uma delas vão pedir um espaço, um emprego, para trabalhar com meninas. A primeira pergunta, você tem curso? Não, não tem, então não tem como se trabalhar. Então precisamos viabilizar isso também. Então é uma das coisas que vai ficar no legado, cada vez mais, trazer essa formação para essas atletas, né? E mulheres que querem aí estar trabalhando, tem essa vontade de estar no feminino, mas isso também não só em São Paulo, a gente quer todo o país, né? Viabilizar via online, que hoje dá para se fazer cursos, né, online, para cada vez mais mulheres estarem envolvidas. Porque eu entendo que quando uma menina vê alguém, uma mulher como auxiliar, se sente segura e transmite segurança para a família também. Sabe, hoje minha filha está treinando ali, pode ser uma turma mista, mas tem uma mulher na comissão que vai ter esse cuidado. E é preciso colocar isso, abrir esse espaço para não só nossas pioneiras, mas que essas famílias elas se sintam seguras, porque muitas não têm segurança ainda.
1: Não, e quando você...
10: Infelizmente. E respeitar, né, essa etapa, assim como o Marcelinho fala, porque quando não respeitamos essas etapas, essas meninas, elas criam uma fantasia de que já cheguei em 17, eu com 14, provavelmente ano que vem vou estar na seleção sub-20. E não acontece. E aí tem o emocional. Então é preciso ter muito cuidado e respeitar essas etapas e explicar também para essas meninas que as coisas vão acontecer no momento certo, que elas precisam se dedicar, treinar todo santo dia, ter essa disciplina, para quando chegar numa seleção, ou até mesmo no clube, no profissional, elas vão estar bem preparadas. Porque hoje tem muitas pessoas falando para as suas atletas de 14 anos, que daqui a 2 anos ela vai estar na seleção principal. E aí cria uma expectativa que às vezes não acontece. Né? Frustra a atleta e a família também que cria essa expectativa.
1: Isso que a Formiga falou foi fundamental, né, Marcelinho? E vou começar por você, depois quero ouvir a Magali e a Nayara também, porque o emocional, essa expectativa, quando principalmente a gente pula essas etapas, né?
2: Com certeza. Eu sempre falo que o jogo ele é 70% mental, 10% tático, 10% técnico, 10% físico. Então não adianta ter um atleta excepcional tecnicamente, preparo físico bom, entender a tática se a mente não estiver legal. E a gente vê muitos meninos também, ainda mais hoje em dia, que tem toda uma cobrança, tem todo uma estrutura que é colocada de colocar 2 sacos de cimento nas costas da criança e mandar a criança carregar, e aí vai dentro de conta com o que a Formiga falou, de gerar expectativas em cima disso, e lá na frente isso não acontece. Então, a parte mental ela é muito importante, a gente precisa preservar isso. Então, não adianta querer acelerar o processo. Aí a gente fala de especialização precoce, né? Então, a gente vê muito isso hoje em dia. Então, a gente tem que tomar muito cuidado com isso.
1: Formiga, eu também quero... Me fala aí como você está de tempo, porque eu sei que a sua agenda está bem apertada. A gente vai aproveitando que você está aqui conosco. Mas se você precisar ir, você me diz o tempo, eu estou no seu tempo aí, porque a gente está no programa ao vivo, né, Magali? A gente aproveita ela, né? Se você precisar...
10: Bom, se eu ser sincera, eu ia até falar para você que eu tenho 5 minutos.
1: Então, vamos encerrar nesses 5 minutos te agradecendo. Muito obrigada. Eu sei que a sua agenda está bem corrida. Ainda mais esse pré, eu digo um ano ainda, mas quando a gente vê, já acabou, já estamos na Copa do Mundo. E quanto mais, né, vai se aproximando, mais a agenda fica complicada, mais cheia de compromissos. Agora você está falando de onde, Formiga?
10: Eu estou aqui em Brasília.
1: Ah, você está em Brasília. Então, queria super te agradecer e queria terminar, então, essa sua participação deixando uma mensagem, principalmente para essa nova geração e também para essas nossas atletas aí, né? Essa expectativa e ansiedade da Copa do Mundo. E é claro que não posso deixar de pedir para você deixar uma mensagem para a sociedade, porque eu já fiz o meu apelo aqui e sempre falo, né? Eu que gosto muito de fazer esses pedidos. O futebol feminino precisa de todos nós. Homens, mulheres, adultos, crianças, famílias, enfim, todo mundo precisa estar engajado e essa é uma oportunidade única.
10: Com certeza, Priscila, até porque não é só o futebol feminino que ganha, acho que é o país, né? Se torna referência para nossos vizinhos em acreditar que sim, o esporte ele é transformador e que todos juntos vamos mudar muitas vidas. Do que vivemos hoje, né? Infelizmente, a gente vê tantas meninas e jovens passando por certas coisas por não ter espaço, não ter oportunidade. Então, se todos estiverem engajados em realmente mudar essas vidas com esse pensamento positivo, dará tudo certo. Então, eu espero que a população esteja realmente junto e possamos fazer uma excelente Copa do Mundo, que eu digo que é a Copa das gerações, não é só dessa geração, porque as coisas aconteceram lá atrás. E que essas meninas de hoje, elas possam ter não só respeito pela história do futebol feminino em si, do que aconteceu lá atrás, mas por elas também, porque hoje o futuro depende delas. Então é que elas se dediquem, respeitem umas às outras, e quem vai jogar a Copa do Mundo, eu sei que já estou acostumada com pressão, mas que esqueçam o que acontece lá fora, esqueçam redes sociais, aproveitem o momento na Copa do Mundo, porque é um momento único. Essas que vão participar, gostaria, eu tenho certeza que a Magali também, de jogar a Copa do Mundo no Brasil, na nossa casa, que desfrute e jogue com alegria, pensando em deixar um legado para as próximas gerações. E lembrar que é o nosso lugar, o lugar de mulher onde a gente quiser. Mas isso só vai dar continuidade se elas respeitarem toda a construção até hoje. Verdade. Eu tenho certeza que todas vão estar torcendo. Porque não vai ser só essa geração que vai ganhar. Vai ser todas e o país. E que se dediquem. aonde estão. Pode abdicar de inúmeras coisas, porque eu tenho certeza que o resultado vai ser maravilhoso e vamos colher vários frutos lá na frente.
1: Com certeza. Formiga, muito obrigada mais uma vez. Nosso abraço, beijo carinhoso aqui, todo mundo se despedindo com carinho. Ótima quarta-feira aí para você, de muito trabalho e obrigada por aí sempre trabalhar pelo nosso futebol feminino, né, Magali, Marcelinho e Nayara?
0: Com certeza, muito obrigada.
11: Com certeza.
0: Uma honra estar junto com a Formiga aí.
11: É.
1: Obrigada, Formiga, até a próxima. Que bacana, né,
10: até
1: a gente
10: próxima,
1: ouvir.
10: Obrigada.
1: Obrigada a você. E é muito isso, né, que a Formiga falou, além de tudo isso, o respeito, né, que a gente precisa conquistar ainda mais.
11: É que o futebol feminino, ele precisa aprender uma coisa. Existiu uma história. E essa história, eles não querem levar. É o que ela está ali emocionada, ela está ali quase chorando, porque ela disputou várias Copas do Mundo e agora no Brasil ela está fora. É. Quer dizer, a gente batalhou, pô, claro que queria estar lá dentro. Só que são épocas. Não adianta, a idade passa, ela chega para todo mundo. Sim. E ninguém, assim, nós não estamos preparados, que nem eu fico muito preocupada com essas meninas, porque a gente, que nem eu, tenho 60, tenho 60 anos. Então a gente fica olhando, pô, poderia jogar, né, a Copa do Mundo, tudo, mas não, pô, é época, a gente tem que entender, a cabeça da gente tem que se preparar para aquilo. Ela não está preparada ainda para ter parado de...
1: Uhum.
11: Que parou de jogar.
1: Sim.
11: E vir uma Copa do Mundo é muito difícil para a Formiga. Ela fala, pô, eu joguei tudo aquilo e agora eu estou aqui sentada. Não posso ajudar? E essas meninas de hoje, elas, o pensamento delas vai muito alto. Sabe? Ele não está com o pé no chão. Essa Copa do Mundo para nós é muito importante. Para o futebol brasileiro, para o futebol feminino, parte social do país, em tudo. É muito importante. Só que elas têm que entender que lá tem o quê? 26 meninas? 26 meninas que vão? Elas vão carregar um peso.
1: Uma nação,
11: é uma bomba atômica. É uma bomba... Eu falo, todo mundo briga comigo, porque eu vou para o lado... Começar daqui. Você flutuar e andar de avião, o avião, se ele cair, tchau.
1: Uhum.
11: Só que não vai ser milhões de pessoas que vão sofrer. Vão ser 26 meninas que vão pagar o preço por a história toda do futebol feminino. Uhum. Então tem que ter um trabalho muito grande dentro da seleção brasileira com essas meninas que vão para a Copa do Mundo. Porque o Brasil é o futebol, queira ou não queira, é o futebol do mundo. Todo mundo olha para o Brasil. Ninguém dessas seleções de fora que vão vir do futebol feminino, você pode olhar o que eu estou te falando. Todas essas que a gente está jogando contra não são essas meninas que vêm.
1: Sim.
11: Essas meninas estão sendo preparadas para entrar... Vai entrar uma, ou duas, ou três na seleção mesmo principal. Elas vão vir todas armadas para cima da gente. E a gente continua andando de avião. O brasileiro tem essa mania. Nós vamos, nós vamos derrubar. Tem que tomar cuidado. Elas vêm para cá, elas vão vir armadas. E a gente vai ter que jogar, se é 45 por 45, são 90 minutos, nós vamos ter que jogar 180 para mais, se quiser alguma coisa. Para não se decepcionar, entendeu?
1: Eu ia falar para não se decepcionar. A gente vai fazer um breve intervalinho aqui desse papo de futebol feminino, mas a gente já volta, porque agora é o nosso momento de redes sociais. A gente fala muito de São Paulo, do trabalho da Leste. Meu amigo Iago está aqui de novo. Estou gelada, o ar-condicionado aqui está gelado. O Iago aqui está agasalhado.
12: Agasalhado,
1: total. E eu adoro histórias de São Paulo. E estou mais feliz ainda hoje, por falar em São Paulo... Porque o tempo está mudando, o calorzinho está voltando e até dá pra gente dar uma esticadinha na praia.
12: E você já foi pra Ilha Bela, Pri?
1: Já, adoro.
12: Olha, vou falar pra você, que lugar maravilhoso.
1: É lindo lá, né?
12: Ilha Bela aqui em São Paulo é a nossa pauta de hoje, Curiosidades SP. Pri, É muito engraçado, porque eu fazendo ali a pauta, elaborando todo esse roteiro, descobri que é conhecido também como Ilha das Bruxas.
1: Ilha das Bruxas, verdade!
12: Devido aos inúmeros barcos naufragados lá também. Também conhecido pelos famosos borrachudos, por que não?
1: Nossa, uma vez agora que falando de Ilha Bela, eu fui pega, vou dizer assim, literalmente pega pelos borrachudos. E é tanta história bacana, né, Iago?
12: Isso. Hoje no nosso quadro Curiosidades SP, aquele quadro que a gente conta exatamente aí, curiosidades das cidades, trazemos o arquipélago de Ilhabela, que tem mais cachoeiras do que praias.
1: Olha que legal. Tem vídeo pra gente?
12: Vamos assistir?
1: Opa,
12: tem materialzinho produzido aí?
1: Olha que legal, ó.
13: Quando alguém fala em Ilhabela, a primeira imagem que vem à cabeça é praia, sol e vela. Mas esse arquipélago guarda muito mais. Uma floresta cheia de cachoeiras, dezenas de navios naufragados e até histórias cercadas de mistério. Ilhabela é muito mais do que mar. Com uma das maiores áreas preservadas de Mata Atlântica do litoral brasileiro, a ilha esconde rios, trilhas e dezenas de cachoeiras em meio à floresta. Mas é no fundo do oceano que está uma das maiores curiosidades da ilha. As fortes correntes e o relevo da costa fizeram de Ilhabela um dos maiores cemitérios de navio do Brasil, com dezenas de embarcações naufragadas. E de onde vem o apelido de Ilha das Bruxas? A resposta está nas antigas histórias de moradores e pescadores que relatavam sons misteriosos vindo da mata e fenômenos que alimentaram as lendas da região. Outra curiosidade é que Ilhabela não é uma única ilha. O arquipélago reúne cerca de 30 ilhas e ilhotas. A maior delas é a Ilha de São Sebastião, onde fica a área mais conhecida pelos visitantes. Até um pequeno inseto virou símbolo de Ilhabela. O famoso borrachudo está diretamente ligado aos rios limpos e preservados da região, justamente o ambiente onde ele se reproduz. E no mar, a biodiversidade também chama a atenção. O arquipélago é frequentado por diferentes espécies, incluindo golfinhos. Entre o azul do mar e o verde da floresta, Ilhabela prova que algumas das maiores histórias de São Paulo não está apenas nas cidades, mas também nos seus cenários naturais. Siga @assembleiasp e acompanhe outras curiosidades do nosso estado. No próximo episódio, Barretos SP.
1: Opa, já tem próximo episódio, Barretão chegando!
12: Adianta
1: pra gente alguma coisa, Iago.
12: Barretão recebe 100 mil pessoas, dependendo do final de semana e da atração. Acredita?
1: Olha, eu acredito.
12: Eu já fui pra lá.
1: Eu já
12: falar
1: fui também, adoro.
12: É muito bom.
1: É muito legal, né?
12: Esse ano eu tô querendo de novo.
1: Eita! E a gente vai ter esse ano, aqui na programação da TV Alesp, muita coisa legal lá de Barretos, mas a gente não pode falar agora. Você quer acompanhar tudo o que acontece no estado de São Paulo, no Parlamento Paulista, curiosidades, notícias, informações, acessa aí ó, o nosso QR Code que aparece na tela para ver essas coisas bem legais do material produzido pelas nossas redes sociais. Obrigada mais uma vez.
12: Valeu, Pri. Tamo junto.
1: Tamo junto. Tchau, tchau, Iago. E olha só, a gente fala aqui do estado de São Paulo, tá falando sobre o futebol feminino, mas a gente também vai trazer informações para você que acompanha a programação da TV Alesp, notícias atualizadíssimas, porque a gente sabe que o tempo em São Paulo já tá mudando de novo, né? Frio, calor, como que a gente sobrevive? Já tá virando, a previsão aí é de um calorzinho, quem vai trazer todas essas notícias, porque agora é o espaço, né, aberto pro Alesp News. A Natália Lino chega com todas essas informações, as principais notícias de hoje, seja bem-vinda.
14: Oi, Priscila, boa tarde para você e para todos que estão acompanhando o Revista Alesp. A gente já começa com um lembrete para quem quer se inscrever no concurso da Polícia Militar aqui do Estado de São Paulo. As inscrições já estão quase se encerrando, elas vão até o dia 21 de agosto. Tem mais alguns dias aí para quem quiser se inscrever, se preparar. Mas né, é bom correr porque o prazo está chegando ao fim. São cerca de 2.000 vagas, o salário inicial é de 5.000 aproximadamente. E quem quiser todas as informações de faixa etária, quais os requisitos necessários para fazer a inscrição, é só acessar o site da Vunesp, lá tem todos os detalhes referentes ao concurso. E a gente fala também sobre inteligência artificial, porque uma pesquisa mostrou que os jovens estão utilizando muito a IA, né, a inteligência artificial, para estudar, para ter conhecimento. Eles tiram as dúvidas, mudou muito a forma como as pessoas estudam, né? Antigamente, a gente utilizava muito dos livros para aprender, para entender melhor sobre determinados assuntos, e hoje os jovens utilizam muito da inteligência artificial. O problema é que muitas vezes este conteúdo vem mastigado, né? E nem sempre é de credibilidade, nem sempre dá para confiar na forma como o texto veio escrito, como as informações vieram diante daí. Então é sempre importante ter uma pessoa te auxiliando para você saber o que dá para confiar, o que não dá para confiar nestes conteúdos. A pesquisa é de uma empresa norueguesa e ela mostrou, então, né, que o problema é justamente essa busca por conta própria, sem ter uma orientação de como buscar as informações. O levantamento, né, ele foi feito com mais de 2 mil brasileiros entre 17 de abril e 5 de junho, agora de 2026, com faixa etária de 14 a 35 anos. 71% afirmou que a inteligência artificial ajuda na compreensão de conteúdos e apenas 5% disseram não ter, né, uma pessoa auxiliando para fazer essas pesquisas, o que é um dado alarmante, porque a inteligência está aí, né, para todo mundo utilizar, mas ela tem que ser utilizada com sabedoria, não é só fazer um copia e cola, ela pode te auxiliar.

0: né? Já no Nordeste, no Norte, as temperaturas podem chegar aos 42 graus Celsius. Então, o calorão deve chegar aí nos próximos dias, viu? Essas foram as nossas informações do dia. Eu volto com Revista Lespe, eu volto com você.
1: Muito obrigada, Natália Lino. Ai, fiquei feliz que vai voltar o calor. Mais notícias a qualquer momento durante a nossa programação aqui da TV Alesp. E tudo completinho no Jornal da Alesp com a Camila logo no final da tarde e início da noite. Ela espera vocês. Todos nós esperamos com a equipe da TV Alesp. Aí, notícia boa, eu gosto de calor, né? A Magali já tava também falando ali de calorzinho, né?
2: Pô,
1: queremos
2: tava
1: um calorzinho.
2: Abrindo o solzinho na hora que eu tava. Eu falei, o céu abrindo, já fechou?
1: Gente, mas quando a gente, ainda voltando um pouco falando da formiga, né? As reflexões que a formiga trouxe e ainda tantos tópicos que a gente gostaria de abordar com ela, mas a gente sabe que a agenda não permite, né? E um detalhe que eu acho tão importante a gente falar também que ela abordou e que vocês já tinham também colocado, essa questão da segurança para as meninas. E a gente vê também muita mudança, os nossos colaboradores aqui, eu vou dizer, toda a nossa equipe aqui do Revista Alesp, da TV Alesp, muitos dos meninos fazem coberturas de jogos femininos e eles comentavam que estão acompanhando essa transição até mesmo de árbitras femininas, auxiliares, bandeirinhas, o VAR feminino. Isso também mostra um pouco mais da nossa valorização, a busca pelo respeito e o trabalho das mulheres, né?
3: Sim, é legal ter essa diversificação também, né? Porque parecia que não é uma profissão, todas as profissões podem ser feitas por ambos os gêneros, né? Mas ficava muito segmentada, era um ambiente extremamente masculino. E acho que também existia uma certa resistência, existe ainda hoje, né, uma resistência. Então, ocupar esses espaços, servir de exemplo, aparecer, né, publicamente, as pessoas vão ver, vão se inspirar e vão seguir novas carreiras dentro da área. Isso é muito legal. Acho que inspirar as pessoas, as mulheres a participar e viver o sonho de trabalhar com futebol, pô, a gente ama futebol, né? E isso é importante demais. É o crucial, né, pra gente ter uma sociedade mais igualitária.
1: E é legal, né, Marcelinho, ver isso ali, tanto as atletas quanto toda a equipe no entorno, a comissão, todo mundo mesmo, como a Formiga falou.
4: Sim, isso que a Nayara falou, você cria referências, né? Então, as referências das meninas que sempre jogaram, por exemplo, se você perguntar para qualquer menina, Marta e Cristiane, né? Marta e Cristiane, mas hoje você vê muito mais meninas sendo protagonistas, né, aparecendo e sendo referência para as outras, né? Eu sempre falo para as minhas atletas, até conversei com a Magali aqui, eu sempre falei para elas da Maria Cristina, da treinadora, acredito que ela deva estar assistindo. Falei, ó, a gente tem que olhar lá para trás, ó. Quem iniciou lá atrás, né? Então tem muitas, que as pioneiras, né? Tem muitas que iniciaram. E aí a gente passa a ter mais referência. O trabalho da Nayara é muito importante também, porque ela está lá fazendo, juntando a mulherada, né, para jogar um futebol. Igual 30, tem de 60, que você falou?
3: Não, a gente tem atleta de até 65 anos.
1: Olha que legal!
4: Então vai ser referência para uma criança pequena também, para uma menina que, para netinha, para sobrinha. Nossa, minha tia joga, minha avó joga. Então isso passa a ser referência e é o que a gente precisa, né? De mais mulheres como protagonista e sendo referência para outras meninas menores, né?
1: Nayara, fala um pouco mais pra gente, então, do teu trabalho. O Marcelinho já deu o gancho aí. A gente vai encher a tela com imagens aí das Joga Amigas. Agora a gente tá vendo o trabalho do Marcelinho, também já vi um pouco da Magali aqui com a gente. Olha aí, daqui a pouco vai aparecer. Olha os times, olha que bacana as meninas. Quem pode participar? Agora eu já fiquei muito curiosa, até 65 anos.
2: Vai jogar.
1: Ó, dá pra jogar.
3: A gente atende adultas, né? Hoje somos a maior escola de futebol para mulheres. A gente não atende público infantil, mas a gente é a porta de entrada para mulheres que querem jogar bola. E temos de todos os níveis, desde quem deseja aprender, que é uma mulher adulta que sempre amou
1: Olha
3: futebol.
1: Olha aí as meninas. Ó.
3: Sim, a pessoa se diverte demais. Que sempre amou futebol, mas nunca conseguiu praticar. E aí a gente abre essa porta para qualquer mulher que quiser se inscrever e começar a fazer as aulas conosco. Temos técnicas em cada unidade, temos unidades em vários locais. Então, você vai participar ali de uma turma, do Joga Amiga, que é uma equipe que você vai jogar toda semana, uma vez por semana. Uhum. E a idade é a partir de 18. Então, a gente tem um público ali, dependendo dos dias, é um pouco mais jovem.

0: chove. Sábado, geralmente, é o pessoal que faz faculdade à noite, tudo mais. E pessoal da semana, que aí a gente tem uma média ali de idade de 30, 33 anos, mas tem todas as idades, a gente não tem um corte de máximo. Eu falo, 99 anos está jogando, vamos jogar conosco. E dividimos por níveis, então pessoal que nunca jogou, a gente coloca numa turma mais iniciante, a técnica vai trabalhar a base, vai trabalhar ali
1: Ai,
0: um
1: que
0: tático, e
1: legal.
0: as turmas avançadas a gente vai ter outros tipos de exercícios e umas competições mais difíceis também. E é isso, no fim a gente consegue proporcionar até falei, né, o futebol cotidiano, né? Porque os homens ficam adultos, continuam jogando bola, tem aquelas resenhas uma vez na semana, tem uma sociabilidade, faz um networking que é muito importante. E às vezes a mulher adulta, ela fica só do trabalho para casa, às vezes tem ali uma sociabilidade no salão, faz a unha, faz o cabelo, mas não tem mais uma rede de apoio, uma rede de amizades novas, acaba perdendo isso. A gente consegue abrir novamente isso. Então a gente vê que o pessoal vai, começa aí pelo futebol, mas se mantém pelas amizades, pela rede que participa, pelo networking e como isso muda a vida delas, tanto mentalmente, fisicamente, o esporte, você se motiva a fazer novas coisas, né? E participar e ter novos desafios também, coisas que mudam, né, sua perspectiva. Às vezes você não achava que podia competir, a gente coloca ali numa competição que é uma competição interna, um pouco mais controlada, mas você tem essa experiência, é uma coisa muito legal, é fora da curva da sua rotina. Então, agrega muito para o pessoal que está com a gente e a gente forma essa comunidade. Através do Joga Amiga, a gente tenta também mudar um pouco o cenário, né, do futebol profissional. Então, patrocinamos o Ibis feminino, foi depois da pandemia, e patrocinamos o Pinda Ferroviário, que ganhou a Copa Paulista ano passado. Quando a gente consegue, com essa comunidade de mulheres que fortalece a gente todo ano, a gente consegue também tentar mudar um pouquinho aí o cenário do profissional, né? Fazer a roda girar, vamos dentro do que a
1: Fazer a
0: gente
1: roda.
0: pode.
1: Nossa, fazer a roda girar, né, Marcelinha? A gente precisa. E a gente está menos de. A gente está o quê? 11 meses da Copa do Mundo? É, 11 meses, né, da
0: Nossa.
1: Copa do Mundo.
2: Não, isso é importante. Em cima disso, não só a gente tem que pensar assim, o que que nós queremos? O que que nós queremos, né? Ah, tem a Copa do Mundo. A gente sabe, igual a Magali falou, as equipes europeias vão vir forte.
1: Atropelando, né?
2: O
1: Olha ali.
2: Brasil está com um trabalho
1: Atropelando.
2: legal, né? Que foi construído, né? Dentro de campo pelo Arthur e por toda a estrutura fora. Só que a gente tem que olhar para nós também e até pensando nessa questão de você evoluir, dar mais oportunidade para que outras meninas possam jogar também, tem uma coisa que eu sempre pensei assim, sempre falei assim, pô, e aí é uma crítica assim, muitos criticam, ah, pô, mas o futebol feminino, a equipe só tem porque é obrigado. Ah, porque o time foi para Libertadores e aí tem que ter um feminino. Aí eles montam de qualquer jeito. Pegam as atletas que não são das primeiras prateleiras. E aí, igual a Magali falou, quantas equipes nós temos de nível de ponta? Nós temos poucas. Por quê? Porque são as que conseguem dar uma estrutura melhor para as atletas e as melhores atletas vão para aquelas equipes. E as equipes que montam por obrigação recrutam as atletas de prateleira menor. Então, entendendo isso, a gente precisa melhorar o nosso produto. A gente precisa construir mais meninas, fabricar mais meninas com melhores
1: Vamos.
2: qualidade, fabricar mais profissionais. E aí, uma coisa que eu sempre penso, no ano passado eu fiz o curso da CBF, né, da licença C. Cara, uma imensidão de profissionais lá se formando, fazendo o curso, né, homens, mulheres. E aí eu fico pensando, pô, quando caiu o time X caiu para a Série B, aí vai lá e corta o feminino. Aí, será que o caminho é a CBF só exigir que tenha o adulto, o feminino adulto? Por que que a gente não inverte? Por que que fala
1: A
2: assim,
1: base ali, né?
2: o time tal? Tá, você caiu no masculino. Então, já que você caiu no masculino, você quer cortar o feminino para reduzir recurso, certo? Tá, então você é obrigado. Então, em vez de você montar o adulto, que você está falando que você vai ter gasto, então monta a base. Monta desde o sub-7, escolinha, sub-7. Ah, pô, mas aí não tem como pagar. Tá, mas a CBF tem dinheiro. CBF tem dinheiro. Então, quantos profissionais se formam todo ano nos cursos da CBF Academy?
1: Muitos.
2: Quantas pioneiras que a gente tem que poderia estar trabalhando dentro de um São Paulo, de um Corinthians, de um Vitória, de um Bahia, de um Flamengo, ali numa escolinha dentro do clube, formando desde o sub-7, sub-8, sub-9, sub-10. A gente tem muitos profissionais aí que poderiam estar fazendo esse tipo de serviço. Só que aí a gente vai pro outro lado, né? Ah, é obrigatório ter um time adulto. E muitos clubes fazem porque é obrigado. E aí o time cai, primeira coisa que eles fazem...
1: Esse ainda é o nosso principal desafio? Essa imposição de ter e não ter tanto investimento?
3: É, isso é uma lei, né? Que impuseram aí que ela automaticamente, pelo que eu fiquei sabendo, não é muito cobrada. Só pela Conmebol. A Conmebol, se você não tiver o time feminino, você não pode participar. Na CBF fica meia boca, ah, vai ou não vai. São Paulo não tem restrição. Sim. É aquilo que eu falo, não poder mandar, que nem ele está falando uma coisa aqui, que é o que eu acabei de falar no começo. A gente não pode andar com o futebol masculino. Não tem nada a ver o futebol masculino descer para a série B, C, qual é, e acabar com o futebol feminino. Porque é o dinheiro do masculino que banca o feminino? Não é, mentira. Porque hoje, na nossa época, era o clube que bancava todos os departamentos. Aí acabar com o feminino, ou acabar com uma categoria de base, tudo bem. Mas hoje não. O futebol feminino, ele tem verba. Uhum. A verba vai para ele. A verba vai para o masculino, não tem nada a ver. Se o feminino, o masculino bancasse o feminino, nossa, nós íamos ter... equipes maravilhosas.
1: Sim.
3: Mas isso é mentira, não tem nada a ver. Eles acabam porque é uma maneira de vamos tirar daqui, vamos acabar com o futebol feminino. E não tem nada a ver. O problema é que a verba, que ninguém sabe, a verba do futebol feminino, ela entra na conta do clube, né? Que seria do clube. Só que aquele clube tem uma dívida com o CBF, com federação ou com o Conmebol, esse dinheiro não chega no clube. Ele sai para o departamento, vai com o Corinthians, vai ganhar 1 milhão porque foi campeão. O Corinthians tem uma dívida danada. O dinheiro não sai, ele é computado, mas ele não sai para o clube. Aí o clube tem que devolver esse dinheiro para o departamento.
1: Uhum.
3: E não devolve. Entendeu? Então, o futebol feminino fica alimentando, é que muita gente sabe, fica alimentando a dívida do masculino.
1: Uhum.
3: Aí, quando tem que vir para ele, que era diferente no Juventus. Juventus não tinha dívida com a Federação Paulista de Futebol. Nem com o CBF, nem com ninguém. Juventus nunca teve essa dívida, ele sempre pagou tudo direitinho. Então, quando entrava a verba no clube, o departamento de futebol feminino, ela vinha para o departamento de futebol feminino. Porque não tem dívida. Agora a dívida para. Isso é uma parte administrativa, sim, de federação, confederação. Uhum. Entendeu? Essa é as coisas que as pessoas não sabem.
1: Que vai é muito parte além, né?
3: É muito além.
1: Que
3: do
1: é o
3: treinador,
1: que a formiga falaram, as pancadas de, que continuam mesmo fora.
3: Não chega nas meninas. Chegar, o clube não deu. Elas se iludem com muita coisa que acontece. Ah, eu tô no topo, tô aparecendo na televisão, tô ganhando isso, tô ganhando aquilo. Mas o dinheiro, o Corinthians se mantém com o dinheiro, o feminino, com o dinheiro que eles já ganharam de títulos e tudo mais. Ele se mantém mais patrocínio. Mas não, o Corinthians tem dívida. Então esse dinheiro não chega. Esse dinheiro está debatendo a dívida do profissional lá, do rolo deles. Então é invertida a situação. Uhum. Feminino acaba sustentando o masculino, né? Quebrando uma parte da dívida, porque a dívida é enorme. Entendeu? É. Eu acho que o problema é esse. Aí o que ela está brigando para um CNPJ só para o futebol feminino... Pra é para esse dinheiro entrar lá, mas eu não sei até onde o clube vai abrir um outro CNPJ. Porque é taxa, é um monte de...
1: Tudo.
3: Um só já é complicado.
1: Olha, os desafios e
3: dois.
1: Números aí, né, Nayara?
3: Eu acho que é muito complicado. Sim. Isso, em termos de... Para a gente pensar é fácil.
1: Sim,
3: mas
1: para o
3: clube,
1: ali...
3: que os clubes no Brasil estão tudo quebrado, o futebol masculino, na realidade, ele está quebrado, entendeu? As SAFs estão entrando para... as equipes não perderem os seus clubes sociais,
1: uhum.
3: Entendeu? Que nem a do Juventus, a SAF do Juventus. A SAF, pô, ela chegou na melhor hora possível pro Juventus. Juventus não é que desvinculou. Ah, venderam o Juventus, deu maior confusão. Não vendeu nada, só pegou o futebol e tá evoluindo, porque o clube não consegue, ele não tem, ele tinha 4 mil... 4 mil associados na época, né, por exemplo, e 20 mil associados, acho que era, né? Não tem, não tem 2 mil pagante, porque tem os que são que não paga,
1: sim,
3: entendeu? Então não consegue manter aquele enorme clube que é o Juventus. Juventus é muito grande, é duas partes, é a Javari e a sede social. Então não consegue, não tem renda, não tem renda, é muito difícil. Então, abrir um clube, abrir um CNPJ, vai ser muito difícil. Os pequenos, então, meu Deus do céu, vai ser. Eu não sei como eles vão fazer isso. O que pode fazer é uma lei que o dinheiro que é do feminino tem que ir para o feminino.
1: Vai direto, né?
3: É, tem
1: São
3: que chegar no clube,
1: os
3: não chega.
1: Olha, eu espero muito de coração que a gente possa, daqui um ano e meio, conversarmos novamente e o legado da Copa do Mundo seja transformador para cenário do nosso futebol feminino no Brasil. Queria agradecer muitíssimo, Magali, pela presença aqui conosco, por esse bate-papo, por dividir os conhecimentos. Muito obrigada.
3: Obrigado vocês pelo convite, da gente poder estar expondo o futebol feminino, né, estando com Marcelinho, com a Nayara aqui, foi muito legal o bate-papo, ver a formiga de volta.
1: Ai, legal,
3: né, falando, né? Foi interessante a conversa. E isso é bom para o futebol feminino ir crescendo, né?
1: Com certeza.
3: Gente podendo, cada um expondo da sua maneira que vive com o futebol feminino. Eu fico feliz porque o futebol feminino em si, ele está crescendo,
1: tá, é verdade,
3: né? Ele está numa crescente, mas precisa muita coisa, é que está num alavanche só, então muita gente sofre com isso, né? Mas estrutura para as meninas poderem jogar futebol hoje está tendo.
1: Que bom, né? Marcelinho, muito obrigada pela sua presença aqui conosco.
2: Muito obrigado a todos os telespectadores, a Magali, a Nayara, e vamos continuar colocando a mão na massa, a gente colocar meninas aí para jogar desde os 6 anos, treinar, fazer essas meninas evoluir dentro do processo natural delas, né?
3: Verdade.
2: E como a formiga falou, quem dera se nos 4 cantos do país a gente consiga, não querendo comparar com o masculino, mas que a gente possa ter meninas, escolinhas espalhadas pelo canto do Brasil, para as meninas jogarem. E aí a gente vai melhorando o nosso produto. Uma menina começar a jogar com 6, 7 anos, com 12 anos ela já vai estar muito mais maturada, muito mais evoluída, e assim a gente vai...
1: Ai,
2: vai
1: que
2: evoluindo.
1: Assim seja, Nayara, muito obrigada, parabéns pelo trabalho aí, parabéns a todos pelo trabalho e obrigada pela sua presença aqui.
0: Agradeço demais o convite aqui de vocês, uma honra aqui estar com o Marcelinho, com a Magali, de ter visto a Formiga, conversado também. E é isso, né, a gente vai trabalhar, continuar o nosso trabalho para a prática esportiva, para a gente criar uma cultura também relacionada ao futebol de mulheres.
1: Sim.
0: E que isso engrandeça, né, o futebol como um todo. E a gente consiga colher muitos frutos num futuro bem próximo. Tomara que a Copa venha e deixe um marco histórico aí para nós, que é um sonho, né?
1: Com certeza. Muito obrigada mais uma vez e obrigada a você pela companhia aqui no Revista Lespe. Todas as notícias, tudo o que acontece no Estado de São Paulo, no Parlamento Paulista, dentro da programação da TV Lespe e tudo completinho no Jornal da Lespe, hoje, excepcionalmente, com o Ronaldo Penido. Obrigado pela sua companhia, a gente se encontra. Tchau, tchau.

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1: Alimentação vegana movimenta a economia. Cerca de 14 milhões de brasileiros são veganos.
2: Legumes e verduras são os mesmos que estão na churrascaria, estão aqui. Mas tem sobremesa, então o custo-benefício é muito bom.
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4: Arquiteturas que têm padrões diferentes uma do outro por conta do seu formato, que a gente pode ver até mesmo pela entrada, né? Pelo seu formato, quando é mais pontudo, o arco ogival, né? E assim vai se mudando de igreja para igreja também.
1: O Jornal da Lesp está no ar. Olá, uma boa noite para você. Seja muito bem-vindo ao Jornal da Lesp. Abrimos esta edição com o nosso giro de repórteres. No auditório, Teutônio Vilela, o Fábio Oliveira acompanha um ato público pela anistia. E a gente já vai começar chamando o Fábio Oliveira. Conta pra gente o seu destaque, Fábio. Boa noite.
5: Fala, Ronaldo. Grande abraço para você e para quem acompanha aqui o Jornal da Lesp. A gente fala ao vivo, direto do auditório Teotônio Vilela, onde acontece um evento, né? Nesse momento, é o evento aí Cruzada pela Anistia. Daqui a pouquinho eu volto com mais detalhes direto aqui do auditório Teotônio Vilela. Ronaldo.
1: Combinado então, Fábio. E a Giovana Juga também acompanha o encontro Mulheres que Pensam o Brasil. Como está a movimentação por aí, Gil? Boa noite.
6: Oi, boa noite para você também, boa noite a todos que acompanham o Jornal da Lesp. Exatamente, eu estou aqui na Lesp mesmo, acompanhando esse evento que reúne hoje mulheres de diferentes áreas para debater e discutir como que as mulheres podem cada vez mais ocupar lugares na política e principalmente em espaços de tomada de decisões importantes. Então, daqui a pouquinho, eu volto com mais detalhes sobre o movimento Mulheres que Pensam o Brasil e também sobre as propostas trazidas e discutidas por elas aqui hoje.
1: Tá certo, então, combinado, conversamos também com a Beatriz Moreno, que acompanha um outro evento realizado aqui na Lesp e que discute como transformar a atenção das redes sociais em oportunidades de negócios, não é mesmo, Bia? Boa noite.
7: Oi, Ronaldo. Boa noite. Pois é, um evento promovido pela Frente Parlamentar pela Primeira Infância e que discute, então, né, o uso de telas e também a economia da atenção. Em breve eu trago mais detalhes e explico um pouquinho o que tudo isso significa.
1: Combinado. E também o Bruno Oliveira, ao vivo conosco aqui no Jornal da Lesp, em um evento evangélico sobre o protagonismo cristão na sociedade. Boa noite, Bruno.
8: Oi, Ronaldo, boa noite para você, boa noite a todos. Ronaldo, eu tô aqui no plenário Tiradentes, onde começa daqui a pouco o evento A Influência dos Evangélicos na Sociedade Paulistana. Haverá uma palestra sobre esse tema. O objetivo do evento é destacar a importância, o protagonismo cristão e sua contribuição para a transformação da sociedade a partir da fé e da mudança de vida. Daqui a pouco eu volto com mais informações. Ronaldo.
1: Tá certo então, Bruno, e daqui a pouco eu volto com os destaques dos nossos repórteres que vão trazer aqui as informações nesta edição. Vamos para um rápido intervalo e voltamos em instantes com o Jornal da Lesp. Estamos aqui em uma areia,
9: mas não estamos na praia. Não. Como é que é? De tênis? É, eu tô de tênis, mas calma que eu vou explicar pra você por que eu tô de tênis. Então hoje você vai aprender tudo e mais um pouco sobre esta modalidade que é o beach tennis. Cansa o negócio, hein?

0: Muito bem, já estamos de volta com mais um bloco do Jornal da Lesp. Mais uma vez, uma boa noite para você que nos acompanha. E o evento realizado agora na Lesp reúne lideranças femininas para discutir a participação das mulheres na política, no combate à violência de gênero, na governança e no desenvolvimento econômico. O encontro Mulheres que Pensam o Brasil traz diálogos sobre democracia, direitos, saúde e inovação. A gente vai conversar agora com a repórter Giovana Juga, que está no auditório Franco Montoro e tem os detalhes. Boa noite, Giovana. Conta pra gente um pouco mais sobre este evento que está acontecendo agora aqui na Lesp.
1: Mulher, vota. Oi, boa noite mais uma vez, boa noite a todos. Olha, esse evento já começou e a gente está na segunda mesa aqui acompanhando lideranças diferentes. Como você disse, não só mulheres deputadas, mulheres da política, mulheres da área da saúde, empresárias, organizações da sociedade, são mulheres de diferentes áreas que se uniram aqui hoje nesse evento que faz parte do Mulheres que Pensam o Brasil, justamente para trazer debates. Cada proposta feita por essas mulheres aqui hoje, a gente está acompanhando a segunda mesa agora ao vivo, cada proposta vai integrar a Carta das Mulheres para a Política. São propostas para fazer com que as mulheres estejam mais presentes na política, ocupem espaços de decisão, espaços de poder e, principalmente, que elas não sejam substituídas por homens, que elas permaneçam nos cargos da política. Uma outra informação ainda muito interessante é que esse movimento ele nasceu em Brasília, já aconteceu no Senado Federal, na Câmara dos Deputados e agora ele chega a São Paulo. Então é um marco muito importante para as idealizadoras aqui do movimento, para fazer com que lideranças paulistas, lideranças nacionais também contribuam para essa Carta das Mulheres para a Política, que vai ser entregue para candidatos a cargos eletivos. Então, o principal objetivo é exatamente fazer com que as mulheres elas tenham mais participação ativa, para que elas permaneçam aí, né, de fato, nesses espaços de poder. Algumas das propostas discutidas são para que as mulheres comandem os recursos das eleições, para que tenham mais representatividade na presidência da República, como vice. Esse ano foi até comentado, né, sobre a importância de como seria importante ter uma presença feminina na vice-presidência. Então, muitas propostas que estão sendo reunidas aqui para serem repassadas e para que elas sejam realmente ouvidas, para que exista luz sobre esses temas para os candidatos de cargos eletivos. O evento ainda segue por aqui no Auditório Franco Montoro, na Assembleia Legislativa de São Paulo, com novas mesas, novas mulheres que também vão trazer ainda as suas propostas, com esse principal objetivo de ultrapassar, né, um evento suprapartidário, o objetivo de não se importar com partidos, realmente se unir para um principal objetivo, que é fazer com que as mulheres tomem liderança, façam parte e elas permaneçam nesses cargos políticos, lutando por várias pautas femininas que hoje acabam sendo diminuídas, principalmente por conta da violência de gênero. Então eu continuo por aqui mais um pouquinho acompanhando o evento. Eu volto com você.
0: Muito obrigado, Giovana, pelas suas informações. E a Assembleia Legislativa recebe uma palestra sobre a influência e o protagonismo dos evangélicos na sociedade paulistana. O repórter Bruno Oliveira está no evento, ele já vai aparecer aqui para a gente no telão e tem os detalhes. Boa noite, Bruno.
2: Oi, Ronaldo, novamente, boa noite para você, boa noite a todos. Ronaldo, eu estou aqui no Plenário Tiradentes, onde começa daqui a pouco o evento A Influência dos Evangélicos na Sociedade Paulistana. O objetivo do evento é destacar a importância do protagonismo cristão e sua contribuição para a transformação da sociedade a partir da fé e da mudança de vida. E quem vai participar desse evento, vai dar uma palestra nesse evento, é o pastor Samuel Silva, que além de pastor, também é escritor. Inclusive vai falar aqui no evento sobre esse livro aqui, que ele lançou há 2 meses, que é o livro Evangélicos, Ignorantes, Pretos, Pobres, Pardos, Periféricos ou Protagonistas. Pastor, boa noite, muito obrigado por falar com a nossa equipe. Primeiro eu gostaria de saber quais são os principais motivos que explicam a influência dos evangélicos na sociedade paulistana. Boa noite.
3: Boa noite a todos os nossos ouvintes. Obrigado, Bruno, por esse tempo tão especial e precioso. Para mim, a ideia de escrever esse livro tem uma relação entre fé e política, mas o que foi mais importante é desconstruir alguns rótulos, alguns estereótipos que o academicismo e a elite brasileira colocou sobre o público evangélico. Ser evangélico é ser ignorante, é ser periférico, é coisa de pobre, etc. Então, eu mostro a contribuição dos evangélicos, dos protestantes para a sociedade paulista, destacando sua contribuição na área do agro, na área da saúde e assim por diante. Então essa foi a ideia.
2: Pastor, e quais são os principais motivos que explicam o crescimento dos evangélicos no Brasil, no estado de São Paulo, nos últimos 20 anos? Crescimento muito significativo.
3: Olha só, nós sabemos que a igreja, ela cria uma rede de acolhimento e uma rede de solidariedade que você não vê em lugar algum. Inclusive, o Luiz Felipe Pondé, o antropólogo da USP, o Juliano Speyer, ele destaca muito bem que é onde o Estado, às vezes, em muitos casos, é omisso, a igreja está presente para dar visibilidade àquele que é invisível, para acolher aquele que, de repente, é discriminado ou vive debaixo do preconceito e assim por diante. Então, a igreja está presente para acolher estas pessoas, para acolher famílias disfuncionais e trabalhar para que elas sejam curadas, sejam restauradas e assim por diante.
2: O senhor percebe, então, que realmente nos últimos anos esse crescimento realmente foi muito significativo. Hoje em dia os evangélicos são muito presentes, não só em São Paulo, no país todo.
3: Sim, o crescimento é, assim, de maneira muito acelerada até, enquanto em 2010 haviam 123 milhões de católicos, hoje, no censo 2022, 102 milhões e 200 mil, os evangélicos crescem assustadoramente. Em 1870, no primeiro censo, nós éramos 0,1, em 1940 nós passamos para 2,4, em 2022, melhor dizendo, fala-se em 22,6%, com uma previsão de chegar a 36,9% até 37% da população. Então, cresce por causa dessa rede de solidariedade, de acolhimento, de serviço prestado à sociedade paulistana e o Brasil como um todo.
2: Pastor, muito obrigado pelas informações, por essa entrevista. Parabéns pelo lançamento do livro. Bom, Ronaldo, o evento vai começar às 19h30, aqui no Plenário Tiradentes. Eu sigo por aqui, acompanhando a palestra, o lançamento do livro, a fala do pastor, que estará aqui no evento, e preparo uma reportagem que vocês assistem amanhã no Jornal da Lespe, primeira edição. Ronaldo?
0: Combinado, então. Bruno, muito obrigado pelas suas informações. E a Assembleia Legislativa recebe um outro evento no plenário Dom Pedro I. Do outro lado da tela, a gente vai trazer mais informações. A gente conversa agora sobre as engrenagens que transformam a atenção em negócio. Discute a estrutura por trás da economia extrativista de atenção. Vamos conversar com a repórter Beatriz Moreno, que está por lá e traz mais detalhes sobre este evento. Conta pra gente aquilo que você apurou até o momento, o que está acontecendo agora neste evento. Boa noite, Bia.
4: Ronaldo, boa noite para você, para quem está acompanhando o Jornal da Lespe. Bom, a gente está aqui acompanhando esse evento, já começou, o pessoal já está aqui nessa discussão. É um evento promovido pela Frente Parlamentar pela Primeira Infância. É uma frente parlamentar aqui da Lespe que busca aí unir especialistas e também parlamentares para discutir e garantir os direitos das crianças, em especial nessas primeiras fases do desenvolvimento, né? E hoje a discussão é justamente sobre o uso de telas e a transformação de atenção em mercadoria. Isso quer dizer que, bom, como a gente como adulto, né, já está muito propenso, Ronaldo, a ficar viciado nas telas. Imagina só as crianças. Então, essa discussão traz isso à frente, né, essa questão do uso de telas e também de fazer com que a sua atenção se torne essa mercadoria, esse commodity. Olha, isso vem sendo bastante discutido, em especial porque a gente está sempre consumindo e também recebendo informações, e isso acabou se tornando também uma forma de negócio. Então, as pessoas estão extraindo uma questão monetária dessa atenção que está sendo dispersada por meio das telas. A gente tem aqui especialistas que vão falar sobre o uso de telas, né? O movimento Desconecta, que é um movimento aí de mães, de pais responsáveis de escolas, buscando, né, evitar que as crianças comecem a utilizar as telas muito cedo. A gente também tem um advogado do Instituto Alana que traz aí essas preocupações em relação à exposição das crianças, tanto às telas, mas também nas redes sociais, né? Essas crianças que acabam ali trabalhando como mini-influencers, né? Influencers mirins, e também um especialista aí que fala sobre realmente como a atenção se tornou um commodity, uma mercadoria. curadoria. Eles escreveram aí um livro que traz justamente essa discussão. Vamos continuar acompanhando por aqui, Ronaldo, essa discussão já está rolando. E claro, na primeira edição a gente também traz informações mais detalhadas e entrevistas com esses especialistas que estão aqui nessa discussão extremamente importante para garantir a segurança e o desenvolvimento das nossas crianças, né, Ronaldo?
0: Com certeza. Obrigado, Bia. E a gente amanhã vai trazer também esta reportagem que a Beatriz Moreno está preparando no Jornal da Lesp, primeira edição. E no auditório Teotônio Vilela, um ato público chamado Cruzada pela Anistia. Anistia, Justiça e Reconciliação. Acontece esse evento agora, neste momento, e o repórter Fábio Oliveira acompanha e vai trazer para a gente mais detalhes. Boa noite, Fábio. Quais são as suas informações?
5: É isso mesmo, Ronaldo. Boa noite para você. Para quem acompanha aqui o Jornal da Lesp, a gente fala ao vivo mais uma vez aqui direto do auditório Teotônio Vilela, onde acontece o evento Cruzada pela Anistia, né? Agora há pouco o jornalista Tiago Pavinato já fez uma palestra aqui para algumas pessoas, inclusive vou pedir para o Bina mostrar um pouquinho como é que está o evento aqui nessa data de hoje, né? Muitas pessoas acompanhando o evento aqui no auditório. E o que acontece? O evento, né, inclui aí palestras, manifestações de convidados e também depoimentos de pessoas que relatam ter sido afetadas pelos episódios de 8 de janeiro. Entre os convidados, né, estiveram o coronel Melo Araújo, vice-prefeito de São Paulo, influenciador digital também, Oi Luiz, né, que acabou de fazer uma palestra aqui por vídeo, né, videochamada, enfim. E o idealizador do projeto é o Cláudio Caivano, né, ele é autor de 3 livros sobre o tema da anistia. A obra mais recente é 8-1, A História Não Contada, que foi lançada recentemente. O livro aborda aí os acontecimentos de janeiro de 2023 a partir da perspectiva do autor. Lembrando que esta é a segunda vez que a Cruzada pela Anistia é realizada aqui na Assembleia Legislativa de São Paulo. É claro que isso é uma proposta para ampliar os espaços de discussões sobre a anistia, os acontecimentos de 8 de janeiro, levando o debate a diferentes municípios do estado de São Paulo. E o que a gente fala também é que muitas pessoas, né, diversas pessoas de diversas cidades estão presentes por aqui, como Serra Negra, Limeira, Lindóia, Águas da Prata, enfim, muitas pessoas também da capital paulista marcaram presença na noite de hoje aqui na Lesp, viu, Ronaldo?
0: Valeu, Fábio, muito obrigado pelas suas informações, falando ao vivo aqui da Lesp, trazendo detalhes sobre este evento que acontece agora, neste exato momento. Rápido intervalo aqui no Jornal da Lesp, voltamos já já.
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0: Muito bem, estamos de volta com o Jornal da Lesp, agradecendo sempre pelo carinho da sua audiência. Comida de verdade, cheia de sabor e cada vez mais presente na mesa dos brasileiros. O mercado vegano e vegetariano cresce, impulsionado pela busca por saúde, sustentabilidade e bem-estar. Nossa equipe foi conhecer um dos restaurantes pioneiros desse movimento e entender por que tanta gente está mudando seus hábitos alimentares.
8: Tem feijoada, lasanha e muitas outras opções, como esta proteína, que parece o que você está pensando. Mas tudo aqui é feito sem carne.
9: Você tem um suco natural hoje, laranja com mamão, abacaxi natural, não tem nada artificial. Os legumes e verduras são os mesmos que estão na churrascaria, estão aqui. Mas tem sobremesa, então o custo-benefício é muito bom.
8: Quem entra nesse restaurante, que funciona desde 1980 e é um dos pioneiros em São Paulo, logo descobre que a culinária vegetariana vai muito além das folhas. São dezenas de receitas que conquistam tanto quem já adotou esse estilo de vida, quanto quem apenas quer experimentar novos sabores. Quem pensa que comida vegetariana é sem graça pode se surpreender. O que antes era difícil de encontrar, hoje ganha espaço em restaurantes de todo o país, como este aqui que está sempre lotado. Pratos criativos, ingredientes frescos e muito sabor mostram que uma refeição sem carne pode agradar a todos os paladares. Segundo a SVB, a Sociedade Vegetariana Brasileira, cerca de 14 milhões de brasileiros, o equivalente a 7% da população, já se consideram veganos. 22% afirmam que já tentaram reduzir ou eliminar o consumo de carne, enquanto 74% dizem que adotaram uma alimentação sem carne por motivos de saúde. Números que ajudam a explicar o crescimento desse mercado.
10: Além de todos os benefícios que traz, eu acho que a saúde, a gente encontra outras formas de cozinhar, a gente conhece novos alimentos, eu acho que tem você sentir que você não está contribuindo. Não é que eu ser vegana vai fazer com que os animais não morram e não, tal, mas assim, eu estou contribuindo para que isso um dia possa acontecer, né? Então eu acho que vale a pena sim.
8: Quem pensa que os produtos veganos são consumidos apenas por vegetarianos está enganado.
11: Tem proteína de soja, tem várias opções de salada, de condimentos tipo batata, essas coisas.
12: Você vem sempre aqui?
11: Todo dia, quase todo dia.
12: Então você gosta, né?
11: Muito, muito.
8: Seja por consciência ambiental, bem-estar animal ou simplesmente pela vontade de experimentar novos sabores, uma coisa é certa: o mercado vegano e vegetariano deixou de ser um nicho e virou também uma referência em saúde.
13: No Brasil, nós temos, tradicionalmente, uma dieta extremamente rica. Você pega o arroz e o feijão, por exemplo, quando combinados, fornece uma quantidade boa de aminoácidos. Aí quando você adiciona legumes, verduras, frutas, oleaginosas, nós temos uma quantidade, uma dieta balanceada.
0: A população em situação de rua enfrenta desafios que vão além da falta de moradia. O atendimento psicossocial é fundamental para garantir acolhimento, orientação e acesso a direitos. Esse foi um dos temas discutidos em um seminário realizado na Assembleia Legislativa de São Paulo.
14: Enxergar aqueles que muitas vezes são ignorados faz parte do trabalho realizado por agentes de saúde que se colocam à disposição de pessoas em situação de vulnerabilidade social. Acolher, orientar e cuidar são palavras que acompanharam quem participou do seminário Atenção Psicossocial às Pessoas em Situação de Rua, realizado no Auditório Franco Montoro, na Alesp.
15: A rua é um espaço que adoece as pessoas e adoece os trabalhadores que atuam nesse contexto, porque é um contexto de muita violência, de muito abandono, de muito sofrimento também. Então, tanto as pessoas que, às vezes, já por dificuldades, por transtornos mentais, acabam indo para a rua, pioram na rua, quanto pessoas que não têm questões mentais, quando vão para a rua, acabam adoecendo. Então, os espaços da assistência social, eles acabam sendo espaços que agregam muitas pessoas com transtornos mentais, com sofrimento psíquico intenso e que tem muita dificuldade ao tratamento. Então é importante que os profissionais da rede consigam fazer os primeiros atendimentos, consigam encaminhar de forma qualificada.
14: De acordo com o Observatório Brasileiro de Políticas Públicas, no Brasil há cerca de 365 mil pessoas em situação de rua somente este ano. Quando comparado com 2020, houve um aumento de 88% no período de 6 anos. Entender os motivos que as colocaram nessa situação faz diferença na hora do atendimento. No período analisado, a população sem teto no país passou de 194.824 para 365.822 pessoas. Atualmente, 61% das pessoas vivendo nessas condições se concentram nos estados do Sudeste. Entre os principais fatores que contribuem para essa situação estão a pobreza extrema, o rompimento dos vínculos familiares e a falta de uma moradia regular. O apoio psicossocial une psicologia e serviço social para oferecer escuta qualificada, reduzindo o sofrimento de quem vive a realidade das ruas.
16: É saber acolher, saber ouvir. O trabalho com humanização, a gente acaba conquistando, melhorando a condição de vida. Nem sempre a gente consegue tudo aquilo que a gente planejou, mas a gente trabalha num todo e com a parceria, com o curso, acabou nos beneficiando, nos orientando de como tratar as pessoas. E sem contar que olharam também a visão do trabalhador que trabalha com as pessoas em situação de rua, tanto na atribuição, de como tratá-los, de como desenvolver o trabalho com mais humanização e qualidade.
14: A capacitação e a formação dos profissionais responsáveis pelo atendimento à população vulnerável estiveram entre os principais temas discutidos no seminário, que também abordou os desafios enfrentados por esses trabalhadores no dia a dia.
17: A importância de trazer saúde não só para a população de rua, mas o trabalho do trabalhador e da trabalhadora nesse sentido, de formar formadores, né, que também atuem com essa população no sentido do fortalecimento. A academia sai de dentro da universidade para fora, para a rua. Né? A rua não é mais objeto, ela é o sujeito e o trabalhador também. Então, acho que quando você forma trabalhadores e trabalhadoras e a população em situação de rua, você traz mais um serviço de excelência para essa população.
18: Muitas vezes essas pessoas chegam no serviço de saúde, elas são desfeitas lá dentro, maltratadas, entendeu? Então, muitas vezes o trabalho do agente de saúde é pegar na mão de uma pessoa dessa e levar numa UBS para ter um atendimento humanitário. Tem que ter alguém que fale o que essas pessoas precisam, entendeu? Porque muitas vezes elas não são ouvidas. Então, tem que ter uma pessoa que fale que essas pessoas precisam de um tratamento humanizado.
0: Três unidades do Bom Prato Móvel passam a atender em novos endereços na capital e em Guarulhos. A mudança tem o objetivo de levar as refeições a pessoas em situação de vulnerabilidade, que têm dificuldade de chegar até uma unidade fixa do programa. Os caminhões da 25 de março, Brás e Guarulhos, vão permanecer nos novos locais pelos próximos 4 meses. Cada unidade serve todos os dias 300 refeições balanceadas, com arroz, feijão, guarnição, proteína e fruta. O almoço custa R$ 1,00, preço mantido desde a criação do programa em 2000. Na capital, a unidade que atendia na região da 25 de março, agora está na rua Benedita Dornelas Claro, número 662, no Jardim Andaraí. A unidade do Brás foi para a rua Nelson Cruz, número 380, no Belenzinho. Já em Guarulhos, o novo endereço é a Viela Camboriú, número 32, na Vila Marici. Em alguns pontos, o programa também oferece jantar por R$ 1,00 e café da manhã por 50 centavos. Os endereços e horários de atendimento podem ser consultados no site do programa Bom Prato, em www.desenvolvimentosocial.sp.gov.br. No agosto dourado, mês de incentivo ao aleitamento materno, um alerta. Os bancos de leite humano precisam de doadoras. No Hospital Maternidade Leonor Mendes de Barros, na Zona Leste de São Paulo, a equipe mostra como funciona todo o processo e faz um apelo para que mulheres doem.
19: Estes freezers guardam alimento que pode ser fundamental para a recuperação de um bebê. Mas, hoje, a maioria está assim, vazia. A falta de leite humano doado reforça a necessidade de mais mulheres participarem dessa corrente de solidariedade. Aqui no Banco de Leite Maria José Guarde a Matar, o leite recebido passa por um processo rigoroso, até chegar aos recém-nascidos, que mais precisam.
20: Toda mulher que amamenta exclusivamente o seu filho e que tem leite excedente, ela pode ser uma doadora de leite. Por que que a gente fala excedente? Porque não é para oferecer um alimento substituto e doar o leite. Porque tem as pessoas, às vezes, no ímpeto de ajudar, ah, vou dar um outro alimento, um outro tipo de derivado de leite e vou fazer a doação. Não, ela tem que ter leite excedente para ser doadora. E a gente precisa manter os nossos estoques altos, né? O Agosto Dourado vem para empoderar essas mulheres, para dizer que elas são capazes de amamentar. Em consequência, quanto mais você amamenta, mais leite se produz e aí acaba vindo para a gente, para a doação.
19: O leite humano é especialmente importante para bebês prematuros de baixo peso ou que por algum motivo não podem ser amamentados diretamente pelas próprias mães. Além de nutrir, ele ajuda na proteção contra infecções e contribui para a recuperação e o desenvolvimento dos recém-nascidos. E o mais importante, em alguns casos, ajuda a salvar vidas.
20: É o melhor alimento, ele contém todas as proteínas, células de defesa. Não existe substituto à altura do leite materno. Então, ele é um elixir da vida, o leite humano.
19: O leite doado é levado até o banco da maternidade, onde passa por um rigoroso processo de pasteurização e análise de qualidade. Depois, é armazenado corretamente e liberado para os bebês. Mesmo vivendo a angústia de ter o próprio filho internado na UTI, Emily decidiu ser doadora. Enquanto acompanha o tratamento do filho, ela também pensa nas outras famílias que passam por uma situação parecida.
8: O leite, que poderia ser apenas descartado, ganha um novo destino.
1: Tanto pela minha produção de leite, graças a Deus, ser muito boa, e porque também eu sei o quanto que é importante amamentar para as mães hoje em dia, e tem muita gente que não tem esse acesso, né, por conta que falta leite em pedra ou também não estimulam. Isso é muito importante para todas as mães que tiverem a possibilidade de ajudar.
8: Como é que você se sente em sendo uma doadora?
1: Ah, eu me sinto feliz, né, graças a Deus, e agradecida a Deus também por poder proporcionar isso para outras pessoas.
8: E a recompensa está aí agora, né? Seu filho vai sair da UTI.
1: Sim, a recompensa está aí. Meu filho, graças a Deus, vai sair da UTI.
0: O Ministério Público de São Paulo informou que encaminhou à empresa responsável pela plataforma Discord no Brasil uma proposta de termo de ajustamento de conduta, TAC. A ação ocorre em meio à apuração de divulgação pela plataforma de conteúdo com violência sexual, maus tratos a animais e estímulo à prática de automutilação de crianças e adolescentes. O MPSP aguarda agora a manifestação da empresa sobre a proposta apresentada. A apuração sobre o Discord teve início após o suicídio de uma adolescente transmitido ao vivo pela rede social. A menina, de apenas 13 anos, também teria sido coagida por criminosos no ambiente virtual a torturar e matar um gato. A jovem morava com a família em Naviraí, no interior do Mato Grosso do Sul. Na segunda-feira, a Advocacia Geral da União informou que a empresa Discord entregou uma proposta prevendo a adoção de medidas destinadas a reforçar a segurança de seus usuários no ambiente digital, especialmente crianças e adolescentes. Este caso também motivou a ANPD, Agência Nacional de Proteção de Dados, a determinar que o Discord suspenda as transmissões ao vivo em sua plataforma. A empresa terá 3 dias úteis para cumprir a decisão. Com a medida, as lives e outros recursos semelhantes de compartilhamento de vídeos deverão permanecer suspensos até que a empresa comprove a adoção de ações efetivas para proteger crianças e adolescentes. Quem passar pela Estação da Luz nesta quinta-feira, dia 13, vai poder conversar gratuitamente com psicoterapeutas do Instituto de Psiquiatria do Hospital das Clínicas da USP. A ação Converse com o Psicoterapeuta é realizada pelo Museu da Língua Portuguesa em parceria com o Instituto de Psiquiatria. Das 10 da manhã à 1 da tarde, os profissionais vão oferecer escuta e acolhimento psicoterapêutico aos passageiros. Em um espaço de grande circulação, os atendimentos serão feitos no saguão principal, ao lado do guarda-volumes, próximo à antiga bilheteria. A Estação da Luz é atendida pelas linhas 10, Turquesa, 11, Coral e pelo serviço Expresso Aeroporto. Muito bem, agora vamos ver o que é destaque nas nossas redes sociais. A Natália Campos já está por aqui. Olá, boa noite, Natália. Seja muito bem-vinda. Quais são os destaques de hoje das nossas redes sociais?
21: Boa noite para todo mundo que está em casa. Bom, durante a programação da TV Alesp, eu acho que o pessoal com certeza já deve ter ouvido falar em decreto, resolução, portaria. Bom, esses diferentes tipos de documento, eles são uma parte essencial para a funcionalidade do parlamento. E de primeira vista, eles podem até parecer a mesma coisa, mas cada um deles cumpre uma função específica, seja para criar uma comissão, nomear cargos. E nós preparamos um episódio especial do Descomplica para te explicar direitinho quais os principais documentos usados aqui na Alesp. Vamos ver?
22: Mano, os caras aprovaram uma portaria. Daqui a pouco eles estão aprovando uma janelaria também.
23: Não é uma portaria, meu. É uma resolução.
22: Coisa.
21: Nananina, não. Cada documento tem uma função diferente.
24: E eu vou te explicar cada um deles.
21: Bom, o decreto legislativo, ele trata de assuntos de competência da Alesp e não precisa da sanção do governador. Como, por exemplo, aprovar um nome para o Tribunal de Contas. Já a resolução regula assuntos internos, como regra das comissões e sessões.
22: Ah, tá. Mas o que decide os feriados, os recessos na Alesp?
21: Então, nesse caso, é um ato que define essas funcionalidades da casa. Já a decisão, que pode ser ou da mesa ou do presidente, é um entendimento sobre um caso específico.
25: Mas e a portaria?
21: Ah, é verdade, esqueci dessa. A portaria estabelece determinações e normas de execução de serviços, tipo a criação de uma comissão, por exemplo.
24: exemplo.
2: Ah, então cada um tem uma função diferente.
24: Exatamente. Gente, agora vocês já sabem diferenciar os principais documentos da MESP. Ó, e você, siga a Assembleia SP e continue descomplicando o Parlamento Paulista.
0: Muito legal essa campanha que vocês lançaram nas redes sociais.
21: Bacana, né? E eu quero aproveitar para fazer um convite a todo mundo que está em casa. Sigam a gente lá, Assembleia SP, para conferir esses e muitos conteúdos sobre a Lesp.
0: Valeu, Nath. Muito obrigado pela sua participação aqui no Jornal da Lesp.
21: Obrigada, boa noite.
0: E agora vamos para mais um intervalo. Voltamos já já.
3: Começou com uma ideia, né, com uma ideia do Maurício, um sonho dele de viver da imaginação dele e de impactar a vida das crianças, principalmente.
4: Para a gente saber como uma história em quadrinhos nasce, como os diálogos são criados, como os personagens são criados, aqui é o lugar, aqui a gente vai descobrir tudo isso.
5: Exatamente, aqui é o lugar, então vocês fizeram o lugar certo, no momento certo. Vou apresentar para vocês.
4: Afinal, quando a gente fala de revista em quadrinhos do Brasil, a gente pensa em Maurício de Souza.
6: E pra gente é um super orgulho, né, de ser essa porta de entrada pro mundo da leitura, para que as crianças gostem de ler. Na escola, já tinha uma expectativa criada de que um dia eu teria uma personagem, né, porque era assim, eu era a irmã da Mônica, a irmã da Magali, E aí, quando ele fez a minha personagem, agora chegou, sim, chegou seu momento.
0: Voltamos com mais um bloco do Jornal da Lesp. E no Jornal da Lesp de ontem, você viu que as investigações da Polícia Federal sobre o trágico acidente com um avião da Voipass, que vitimou 62 pessoas em 2024, identificou que um ex-inspetor da ANAC, a Agência Nacional da Aviação Civil, havia identificado problemas com a empresa já em 2020 e alertado a direção sobre estes problemas. Pois bem, nesta quarta-feira, a ANAC respondeu sobre o caso. Em nota, a Agência Nacional de Aviação Civil informou que as fiscalizações em empresas aéreas seguem procedimentos e normas internas da agência. Segundo o órgão, eventuais desvios podem resultar em medidas correcionais. Sobre a demissão de um servidor, a ANAC disse que a decisão ocorreu após um processo administrativo disciplinar com direito à defesa. O servidor foi demitido por insubordinação grave após enviar sem autorização comunicações a autoridades internacionais sobre supostas irregularidades em peças aeronáuticas da Voipass. A agência também negou a existência de investigação da Polícia Federal sobre o caso. A ANAC afirmou ainda que intensificou a fiscalização da Voipass após o acidente aéreo de agosto de 2024 em Vinhedo. Segundo a agência, foram identificadas falhas graves e persistentes nos controles de manutenção da empresa. Em junho de 2025, o certificado de operador aéreo da Passaredo, principal empresa do grupo Voipass, foi cassado. A agência disse que monitora constantemente as operações aéreas e que adota medidas de fiscalização baseadas nos riscos de cada operação. Duas operações da polícia são destaques nesta quarta-feira em nosso giro policial. Vamos conferir.
25: A polícia militar encontrou uma casa-bomba usada para esconder drogas na zona oeste de São Paulo. Mais de 190 quilos de entorpecentes foram apreendidos em uma residência na região do Rio Pequeno. As drogas estavam escondidas em um fundo falso no piso do imóvel. Um cão farejador do canil da Polícia Militar indicou o local onde estavam tijolos de maconha e porções de cocaína. A ação começou depois de uma denúncia anônima de tráfico de drogas nas proximidades da comunidade São Remo. Na Baixada Santista, uma operação do Ministério Público com o apoio do Comando de Choque da Polícia Militar cumpriu mandados judiciais contra suspeitos de integrar uma organização criminosa. A Operação Patrocínio Fiel investiga crimes de sequestro, extorsão, tortura e ameaça contra um advogado da região. A ação é realizada pelo GAECO, grupo do Ministério Público especializado no combate ao crime organizado.
0: O câncer de pulmão é um dos maiores desafios de saúde pública no Brasil, com uma alta taxa de mortalidade, frequentemente agravada pelo diagnóstico tardio. Para tentar mudar este cenário, a Assembleia Legislativa de São Paulo debate um projeto que cria um programa de rastreamento no SUS paulista. A proposta é identificar a doença ainda em estágio inicial, o que pode elevar as chances de cura para mais de 90%.
25: Mais de 35 mil novos casos de câncer de pulmão devem ser registrados por ano no Brasil entre 2026 e 2028. A estimativa é do Instituto Nacional de Câncer. A doença também provoca mais de 32 mil mortes por ano no país.

0: Ativa de São Paulo. O debate discutiu o projeto de lei 1372, de 2025, que autoriza a criação do Programa Estadual de Rastreamento do Câncer de Pulmão no SUS Paulista.
1: Pelo projeto, o rastreamento será voltado a pessoas entre 50 e 80 anos com histórico importante de tabagismo. Entram nesse grupo fumantes e também ex-fumantes que pararam há menos de 15 anos. A proposta é procurar o câncer antes mesmo que os primeiros sintomas apareçam.
0: A referência, na prática, é o equivalente a fumar um maço de cigarros por dia durante 20 anos, ou 2 maços por dia durante 10 anos. Para esse público, o projeto prevê a oferta periódica de tomografia computadorizada de tórax de baixa dosagem.
2: O que a gente precisa, através do rastreamento, que significa detectar o câncer antes de que ele se manifeste com sintomas, e na sua maioria, um programa de rastreamento detecta um câncer estágio 1 e 2, onde a chance de cura pode ser superior a 90%, dependendo do estágio.
0: O programa também deverá funcionar em conjunto com ações para ajudar os pacientes a parar de fumar. Além do impacto na saúde, o rastreamento pode ter reflexo nos gastos do SUS. Isso porque um câncer descoberto em estágio avançado pode exigir anos de tratamento e medicamentos de alto custo. Quando o tumor é identificado no início, o caminho pode ser diferente.
2: Ao passo que, se você faz um diagnóstico precoce, você possivelmente talvez precise apenas de uma cirurgia ou uma radioterapia, mais nada, nenhum remédio, nem quimioterapia, nem imunoterapia, nem terapia-alvo dirigida. Então, com certeza, isso já foi provado, é um tratamento custo-efetivo.
0: Estudos apontam que o rastreamento pode reduzir a mortalidade por câncer de pulmão em cerca de 20 a 25%. O projeto ainda tramita pelas comissões da Assembleia Legislativa e precisa avançar antes de ser levado à votação em plenário.
3: O frio, o tempo seco e a poluição podem aumentar o desconforto nos olhos durante o inverno. Coceira, ardência e vermelhidão são alguns dos sintomas mais comuns. E um hábito muito frequente, o de coçar os olhos, pode agravar o problema.
4: No inverno, a combinação de temperaturas mais baixas, ar seco e poluição pode deixar os olhos mais sensíveis. O tempo exposto às telas, como os celulares, também pode contribuir para o desconforto.
5: Com o tempo seco, a gente acaba tendo as alergias oculares mesmo, elas começam a ser mais prevalentes. A irritação, é uma consequência de poeira, poluição, então isso repercute no olho. É por isso que a gente está aqui hoje até para fazer essa triagem desses sintomas que acabam sendo mais frequentes, por exemplo, nesse mês.
4: E é justamente nesse momento que um hábito muito comum pode piorar a situação: coçar os olhos. A Rafaela vive com ardência nos olhos, segundo ela, por conta da maquiagem.
6: A gente tem que enxergar muito bem, né? Eu já tenho um pouco de dificuldade, tenho não um grau significativo, mas eu tenho um pouquinho que já faz a visão embaçar. E aí acabei sendo orientada também, né? Porque às vezes a gente tem muita coceira nas áreas dos olhos, principalmente eu que demando um pouco assim de usar maquiagem, e devido ao tempo, enfim, aqui de São Paulo, né, capital, a gente sabe que isso também influencia. Então a gente acaba tendo que procurar essa ajuda dos especialistas que estão aqui, né, para nos ajudar a orientar.
4: Coceira, ardência, vermelhidão e a sensação de ter areia nos olhos podem ser sinais de olho seco ou alergia ocular. A Secretaria Municipal da Saúde alerta para o aumento do desconforto nos olhos durante os períodos mais secos do ano. Em São Paulo, a Defesa Civil já chegou a emitir alerta para índices de umidade abaixo dos 30% há alguns dias. E com o ar mais seco, a lubrificação natural dos olhos diminui, enquanto poeira, ácaros e outros agentes alérgenos permanecem mais tempo nos ambientes fechados, favorecendo irritações e crises alérgicas. Quando a coceira persiste, o hábito de coçar se torna frequente. O problema pode ir além de uma simples irritação. Por isso, a recomendação é evitar esfregar os olhos e procurar a avaliação de um profissional da saúde diante de sintomas persistentes.
3: Muito bem, agora vamos conferir a agenda da Alesp para esta quinta-feira, dia 13 de agosto.
7: Às 10 da manhã, no auditório Teotônio Vilela, reunião da Frente Parlamentar da Cannabis Medicinal e do Cânhamo Industrial. O solicitante é o deputado Caio França, do PSB. À 1 da tarde, no auditório Franco Montoro, oficina de planejamento financeiro

0: para aposentadoria. Quem organiza é a Divisão de Desenvolvimento de Pessoas da Alesp. Também há uma no espaço Deputado Paulo Frateschi, 5º Centenário Ações da Semana da Saúde. A organização é da Divisão de Atendimento de Saúde ao Servidor da Alesp. À 1h30, o programa Alesp Portas Abertas recebe alunos da ETEC João Belarmino. A organização é da Divisão de Comunicação Social da Alesp. Às 14h, no plenário Juscelino Kubitschek, 112ª Sessão Ordinária Expediente. Às 15h, no auditório Teotônio Vilela, treinamento da Semana da Saúde. Quem solicita é a Divisão de Atendimento de Saúde ao Servidor da Alesp. Também às 15h, no auditório José Bonifácio, reunião da Frente Parlamentar em apoio à adoção no Estado de São Paulo. O solicitante é o deputado Caio França, do PSB. Às 19h, no auditório Franco Montoro, cerimônia comemorativa do Instituto Histórico Militar. O solicitante é o deputado Rafael Saraiva, do União Brasil.
1: Um dos monumentos mais emblemáticos de São Paulo, a Catedral da Sé, é muito mais do que um marco da paisagem da capital. Tombado como um patrimônio histórico, o espaço preserva parte da história do Estado e ajuda a manter viva a memória de diferentes gerações.
2: Algumas construções vão muito além dos tijolos e do concreto. Elas preservam a memória de uma época, atravessam gerações e se tornam testemunhas silenciosas da história. Um dos monumentos históricos mais famosos do estado de São Paulo começou aqui em 1913, graças a Dom Duarte, que pensou e planejou o espaço que seria inaugurado em 1954 e que hoje nós conhecemos como a Catedral da Sé. A partir do projeto do arquiteto Maximilian Hill, a majestosa estrutura neogótica foi ganhando forma ao longo dos anos. Fundamental para a história eclesiástica, a igreja também representa um importante patrimônio histórico, cultural e arquitetônico da capital paulista.
3: Quando vem da Alemanha, é o estilo gótico. Quando chega no Brasil, a Europa se encontra em outro período arquitetônico, que se chama neogótico. Então, se muda o nome para o neogótico, porque na Europa se encontrava no período renascentista. Então, é essa mudança, os arcos ogivais, os vitrais e as duas torres representadas para essa arquitetura, né? Arquiteturas que têm padrões diferentes uma do outro por conta do seu formato, que a gente pode ver até mesmo pela entrada, né? Pelo seu formato, quando é mais pontudo, o arco ogival, né? E assim vai se mudando de igreja para igreja também.
2: Entre pedras, vitrais, torres e altares, elementos da estrutura original foram preservados. Cada componente é indispensável para a manutenção do estilo gótico da Catedral da Sé. Detalhes que contribuíram para o tombamento do monumento realizado pelo Conselho de Defesa do Patrimônio Histórico, Arqueológico, Artístico e Turístico do Estado de São Paulo em 24 de junho de 2016.
3: Que é o presente que vem para esse 4º centenário da cidade de São Paulo. Então, seu fato da arquitetura, as pessoas que vêm de fora, né? Então, o turismo que a gente também tem aqui, a parte cultural, né? As músicas. Então, uma coisa vai se levando à outra durante esse decorrer desse nosso passeio também que acontecem aqui as visitações.
2: Conhecer e estudar monumentos como este é essencial para preservar a memória coletiva e garantir que as histórias que eles guardam continuem vivas para as próximas gerações, como explica a professora Clarissa.
4: O tempo todo a gente pode revisitar esses monumentos, né, e reinterpretá-los de diferentes maneiras. E acho que quando você derruba, demole, faz um monumento desaparecer. Nem sempre os monumentos trazem boas memórias, né? Mas não falar delas também não é bom, né? Então, a preservação dos monumentos, né, nos dá essa possibilidade, né, de revisitar histórias, conhecer fatos passados, reinterpretar os fatos, né? Então, mais do que preservar pela beleza, né? Muitas vezes os monumentos, né, dependendo do monumento, eles nos atraem, assim, né, pelo olhar, pela magnitude, mas a importância deles não está só ou não exatamente nessa monumentalidade, né? Está no que eles significam, no que eles podem permitir a gente acessar, né, de histórias passadas.
1: Então, você que ainda não conhece a Catedral da Sé, vale a pena conferir, principalmente quem estiver fazendo um turismo aqui pela cidade de São Paulo, vale a pena dar uma passadinha na Catedral e conhecer esta esta igreja histórica que preserva a história do estado de São Paulo. É uma opção para o fim de semana, para toda a família. Eu estive lá recentemente e apreciando a arquitetura desta igreja histórica localizada aqui em São Paulo, que preserva um pouquinho também da nossa história. E é legal, o espaço também é instagramável para você poder tirar fotos junto com a sua família. E não esqueça também de assistir a uma missa, sábados às 10 e às 11 da manhã, a missa ali na Catedral da Sé. O Jornal da Lespe vai ficando por aqui, agora a gente vai passar imagens da campanha Agosto Dourado, uma campanha que visa a incentivar as pessoas para que possam doar leite materno. Uma campanha muito importante que está acontecendo em 12, ou melhor, em 217 pontos de coleta de todo o estado de São Paulo. Então, você que tem essa disponibilidade, pode procurar um destes pontos de coleta para fazer a sua doação, porque é o alimento mais nutritivo para o bebê. Não esqueça de fazer também, abraçar esta campanha de aleitamento materno. O Jornal da Lespe fica por aqui. Uma boa noite, um forte abraço e até a próxima.

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0: Que bom ter você aqui comigo no SP Tecnologia. Seja muito bem-vindo ao nosso programa. Já agradeço a sua atenção, a sua paciência e a sua audiência com o melhor conteúdo que você vai ver de inovação, ciência e tecnologia. A gente começa falando que um alerta falso da Defesa Civil disparado para celulares em diferentes regiões do país acendeu um debate importante sobre segurança digital. O caso levanta uma pergunta que está cada vez mais presente no nosso dia a dia. As tecnologias estão mais vulneráveis ou os hackers estão cada vez mais inteligentes, hein? Para entender os desafios da cibersegurança em um mundo cada vez mais conectado, nós vamos conversar agora com o Marcos Custódio, especialista em tecnologia. Tudo bem, Marcos?
1: Oi, Will, tudo bem? Tudo bem. Prazer estar falando com você.
0: Tudo bem, muito obrigado aqui pela sua presença aqui no SP Tecnologia. Eu começo te perguntando, o caso do alerta falso da Defesa Civil indica uma falha tecnológica ou uma ação criminosa bem planejada, hein?
1: Will, eu vou dizer para você que esse caso em especial, ele é um caso que ele mexe com a segurança, não somente lógica, mas também a segurança aí de milhões de pessoas que confiam nesse portal. E eu vou dizer para você que é uma ação criminosa, porque um sistema crítico vital para a população, um sistema muito importante que ajuda as pessoas, que tem o objetivo aí de ajudar as pessoas a terem informações sobre incidentes, são coisas que a gente precisa tomar aí e ter atenção, exposto na mão aí de um ou N hackers, né? É algo também que precisa fazer com que a gente tenha uma visão dessa segurança e que essa segurança, ela também tem aspectos muito simples de serem resolvidos, né? Dando um exemplo sobre esse caso, o que se relata, o que a gente começou a especular com um grupo de pesquisadores, e esse ataque em si, ele pode não ser um ataque, mas ele ser aí a exploração casual de uma exposição de dados. Quando a gente tem um sistema de segurança, nós temos várias camadas e níveis onde esses sistemas eles atuam, e cada um deles tem uma respectiva finalidade. São sistemas muito complexos, mas que passam por etapas que têm algum controle humano. E como todos nós aqui temos algum sistema, nós temos login e senha em algum lugar, essa daí é uma informação muito sensível, né? Ao que se especula, esse caso em especial aconteceu por conta de vazamento de credenciais, vazamento de senhas. Coisa que a gente escuta na mídia com muita frequência, onde bases de empresas, bases governamentais, elas são expostas aí para a Deep Web, para que grupos vendam essas informações, que muitas vezes são usadas aí para aplicar golpes, né? Acho que vários de nós aqui temos várias ligações de números que a gente não conhece todos os dias, de pessoas passando por gerente do banco, né, por nossos familiares, aplicando golpe, muitas vezes eles usam essas informações vazadas. Esse caso, ele pode estar relacionado a esse tipo de vulnerabilidade, não vou chamar de ataque, tá? Porque basta eu ter essa credencial para conseguir ter acesso a uma informação. E aí entram alguns níveis do que eu falei ali sobre esses níveis de segurança, né? Se a empresa ou se a instituição pública ou se você, pessoa, tem uma política de trocar a sua senha, de deixar a sua senha diferente, esse risco ele já poderia ter sido mitigado, né? Um exemplo clássico, você pode trocar a sua senha a cada 90 dias e se sua senha foi vazada, ela deixa de ser útil daqui a 90 dias. É um outro processo também que pode ser explorado é a utilização do múltiplo fator de autenticação para garantir que você é você. Então, os hackers eles estão muito mais atentos e inteligentes aí na elaboração desses ataques e de formas de explorar essas vulnerabilidades. E a gente tem cada vez mais recursos que permitem que essas informações elas fiquem disponíveis, né?
0: Quais são os principais tipos de ataques cibernéticos que mais preocupam atualmente? Porque a gente vê que a gente está tendo os dados basicamente expostos quase que todo dia, né? A gente viu recentemente uma empresa, né, aí de entregas de comida que também teve os dados dos usuários, né, expostos. Quais são esses tipos de, até mesmo de invasão mais recentes, né, que preocupam mais?
1: Will, eu vou te dizer que a resposta ela é muito menos sofisticada do que parece, né? A gente pensa aí no hacker, aquela pessoa que tem super poderes ali nos computadores, que ele domina várias linhas de código, né? Mas muitas vezes é relacionado à engenharia social, né? Essa pessoa talvez ela não conheça tanto de código assim, ela não explora tecnicamente algo, mas ela explora o que a gente consegue fazer dentro de uma rotina de relacionamento, né? Então, ataques que me preocupam pessoalmente, tá? Nesse momento, são ataques de deepfake. E o que a gente tem muito relatado na imprensa, e eu falo pessoalmente com colegas próximos a mim, ataques que acontecem diretamente no seu WhatsApp, onde as pessoas elas se infiltram nos seus contatos e elas ganham sua confiança. Um exemplo que aconteceu com um colega, gerente do banco, suposto gerente do banco, adicionou ele no WhatsApp e ele conversou com essa pessoa vários meses e em um determinado momento ele precisou fazer uma operação bancária e o gerente ajudou ele a transferir o dinheiro da conta dele para a conta de um falsário. E nesse exemplo, o hacker, né, o invasor, ele não usou nenhuma informação que ele tinha coletado. Ele usou apenas o que ele tinha que estava disponível ali num vazamento. O número de telefone, o CPF, o nome completo, os dados cadastrais da conta bancária já eram o suficiente para que ele conseguisse aplicar esse golpe, né? Que nos deixa vulnerável, que nos deixa muito... A gente fica numa situação onde a gente não tem certeza se a gente está falando com uma pessoa real ou com um golpista, muito porque ele apenas entrou dentro dos meus contatos em um momento e eu, por não ter relacionamento ali com esse gerente, acabo sendo influenciado a manter esse contato. Então, a engenharia social é um ponto que preocupa muito, e não só no WhatsApp, né? O mais clássico são os phishings, né? Que são... ataques que muitas vezes acontecem também dentro de caixa de e-mail, de endereço tentando se passar por outros endereços, né? Ou seja, um hacker envia um e-mail lá com a identidade visual daquela instituição financeira, que a pessoa tem uma conta e ela acaba fazendo uma operação num site falso. E ali, naquele momento, entregando as informações complementares que o hacker precisava para concluir uma informação. Então, a gente, pessoa, precisa ficar cada vez mais atento a essas ações, né? A gente ter as confirmações, as duplas confirmações também, de quem que a gente está falando, né? De onde que eu estou obtendo essas informações, se é um canal oficial da instituição financeira, nesse meu exemplo, né? Existem alguns mecanismos que nos ajudam na própria interface da sua caixa de e-mail, e as grandes empresas, né, principalmente os bancos, eles tem agora uma verificação que quando ele envia um e-mail para vocês, ele aparece lá como se fosse um selinho de verificado das redes sociais dentro da caixa de e-mail. Isso para ajudar as pessoas a saberem que aquela caixa, aquele e-mail, ele é real da instituição financeira e não aí a partir de uma tentativa de um tipo de ataque que é explorado.
0: Os sistemas, eles estão então mais vulneráveis mesmo, então?
1: Will, hoje o sistema em si, se a gente olhar o investimento que as empresas fazem em tecnologia, eu vou dizer que eles estão muito mais seguros, tá? Muito mais seguros, porque existem soluções de tecnologia e segurança para quase tudo, tá? Quase tudo. Mas existe o fator humano que muitas vezes é desconsiderado. E aí, eu vou dizer para você que os sistemas eles estão vulneráveis pela falta de educação que as empresas e órgãos governamentais eles não entregam para os seus colaboradores. Porque muitas vezes os colaboradores eles não sabem que eles podem ser vítimas de um determinado ataque e isso poderia ser resolvido apenas com compartilhar a informação, com educar esses colaboradores ou pessoas que estão envolvidas em algum processo sensível, de que melhores práticas de utilização, melhores práticas ali de uso, né? O que a gente usaria na nossa vida, né? Fazer uma analogia, em algumas regiões aqui de São Paulo, onde eu moro, é perigoso você andar em determinados horários, né? Então a gente tem alguns pré-requisitos, né? A gente não olha o celular quando a gente está andando numa avenida onde a gente sabe que ali pode ser perigoso. Então, tem um processo que eu faço para ter uma sensação de segurança maior por não estar sendo vulnerável. Não é algo que eu vou comprar que vai me deixar mais seguro, é apenas um procedimento, né? Então, as empresas elas deveriam investir o tanto que elas investem em recursos tecnológicos, mas também na educação dos seus colaboradores para que eles tenham mais segurança nesses pontos vulneráveis.
0: O que é engenharia social e por que ela tem sido tão eficiente para os criminosos digitais?
1: Will, engenharia social, ela é o relacionamento, é a forma de se portar, são ações que um indivíduo faz para atingir o seu objetivo final. E a gente tem vários exemplos disso, né? Eu quero algo, eu posso usar ações de comunicação, de carisma, ali, de conexão com outra pessoa para que eu consiga determinada informação ou determinada coisa ali, né? E a engenharia social são técnicas usadas aí com vários recursos que envolvem psicologia, que envolvem comportamento, e eles são aplicados numa conversa como essa aqui que a gente está tendo, né? Então, às vezes a gente... Sabe aquele ditado que as nossas mães falavam lá, né? Quando a esmola é demais, o santo desconfia? Então, os ataques de engenharia social, muitas vezes, eles são ofertando coisas que parecem impossíveis, mas dependendo do seu momento, dependendo do que você, de como você escuta, essa palavra, ela parece a solução do seu problema. E muitas vezes aí as pessoas acabam caindo em golpes, né, e sofrendo, sendo vítimas aí desse tipo de ataque. Então, para que a gente tenha uma proteção como isso é muito difícil, gente. Não é para a gente não se relacionar mais, né? Mas que a gente tenha cuidado nas nossas relações, né? Por exemplo, quando você tem um perfil aberto, você deixa todo mundo te seguir, automaticamente as pessoas vão conseguir saber onde você está. Alguém pode ir aonde você está se você publica seus stories com localização ali com frequência. Então, esse comportamento que o indivíduo tem pode ser explorado dentro de uma ação de engenharia social. Isso é cada vez mais comum no dia a dia, por conta de um momento que a gente vive e também por conta da forma com que as comunicações acontecem hoje, muito baseadas nesse aspecto digital.
0: A inteligência artificial, ela está ajudando mais na proteção ou nos ataques cibernéticos?
1: Will, eu vou dizer para você que eu gostaria de dizer que ela ajuda na proteção, mas eu vou trazer um outro exemplo aqui também, que ela acaba ajudando nesses ataques cibernéticos, tá? Nesse meu exemplo, né? Imagina que eu te encontro numa avenida e eu consigo tirar uma foto do seu rosto. A partir de uma inteligência artificial, eu consigo descobrir o seu nome, onde você trabalha, com as informações que muito provavelmente vão estar públicas ali no seu LinkedIn. Se você tem um perfil público numa rede social, eu consigo ali obter mais informações pessoais sobre o Will, locais que você gosta de frequentar, onde você estudou. E aí, quando eu vou ter um contato com você, eu já tenho muitas informações pessoais que podem soar para você que eu já te conhecia, que você não lembra de mim. E aí você me dá mais informações que no final do dia, para mim, golpista, é muito direcionada à minha estratégia, do objetivo que eu gostaria de atingir aí com essa ação. Então, a inteligência artificial hoje tem recursos que permitem que você descubra quem é essa pessoa. E aí nós podemos nos proteger também sobre isso, né? Da mesma maneira que existem os links lá dos e-mails que a gente recebe, que a gente não quer mais receber essas informações, a gente consegue pedir esse descadastro da nossa imagem nessas ferramentas, para que quando alguém tire uma foto nossa, a ferramenta ela já não mostre informações sobre nós, evitando, né, que a gente tenha situações como essas. Mas vejam que se eu me exponho as minhas informações ali na rede social e meu perfil ele é público, todo mundo vai ter acesso a isso, né? É algo que pode ajudar não somente um criminoso, mas também a inteligência artificial a enriquecer esse tipo de informação e dar mais informações pessoais ainda para isso. Por isso que a LGPD, a Lei de Proteção Geral de Dados aqui, ela é tão importante que ela ajuda a nós, pessoas físicas aqui, termos controle das informações onde nós realmente gostaríamos que as nossas informações estejamos lá. A gente tem ali o controle, né, de todos os aceites que a gente faz dentro das empresas aí que atendem essa legislação.
0: E a gente fala de um mundo onde cada vez mais as pessoas estão em busca de seguidores. É complicado você não ter os seus dados vazados ou até mesmo seus dados nas mãos de hackers, né?
1: Exatamente. Quanto mais popular a gente quer ficar na rede social, a gente também tem que saber que mais vulnerável nós estamos, porque nós estamos ali na visão, né, de muitas pessoas. Quanto mais seguidores você tem, você vai ter pessoas ali que muitas vezes você não conhece, você não sabe qual é a real intenção delas. E quanto mais eu compartilho da minha vida ali, mais essas informações elas ficam expostas, né? Mas, no geral, gente, assim, eu não quero dar esse sinal, esse alerta de que, nossa, estou correndo riscos. Não, mas que você realmente tenha um controle, né? Que algo que eu faço, eu não costumo publicar local onde eu estou no momento que eu estou. Eu espero um dia, pelo menos, ali algumas horas, sair do lugar. É uma forma de se proteger, né? É pedir o opt-out desses locais onde aparecem a minha imagem. Eu também posso pedir esse tipo de informação. Mas se eu sou uma figura pública, isso acaba não sendo viável. Por isso que vários níveis de segurança precisam ser seguidos aí para que a gente esteja aí o mais protegido possível. Lembrando que vai ser dificilmente, vai ser 100% protegido.
0: Eu sou uma empresa e tive a minha base de dados vazadas. O que eu devo fazer?
1: Atualmente, você precisa informar aos seus clientes que informações foram vazadas publicamente, você precisa informar isso, tá? E existem protocolos de segurança que precisam ser seguidos, né? Essas bases ações vazadas, quais bases foram vazadas? Dados sensíveis foram vazados? Dados que podem ligar operações sensíveis do dia a dia daquela pessoa com as informações que foram vazadas? Então, é importante ter essa comunicação, protocolos ali de pós-incidente precisam ser aplicados ali com o mais ágil possível, né? E para que a gente consiga ter o controle, a gente precisa ter a observabilidade do ambiente muito próxima no nosso dia a dia, para que a gente consiga ter uma resposta rápida para esse incidente, saber especificamente o que foi vazado, né? Para que eu possa atuar em cima dentro do melhor protocolo possível.
0: Quero agradecer a sua participação aqui com a gente, ô Marcos, muito bom ter você aqui falando sobre isso, até mesmo porque a gente viu esse caso da Defesa Civil, que tinha gente já acreditando na invasão de alienígenas, né, que tudo estava acontecendo, mas a gente também tem que ponderar muitas coisas, né, saber o que de fato, que alerta que foi esse que foi enviado e também não se desesperar tanto, né?
1: É isso. Todos os governos, todas as instituições, elas trabalham aí para garantir esses protocolos de segurança. E esses casos pontuais, eles podem acontecer, mas o mais importante para a população saber é que foi um caso isolado e que existem novos protocolos pós-incidente que já estão sendo aplicados nesse momento para garantir que situações como essa não aconteçam novamente.
0: Ontem foi da Defesa Civil, amanhã pode ser de outro lugar, né? Obrigado pela sua participação, viu, aqui com a gente.
1: Eu que agradeço o convite.
0: Até a próxima. É isso, gente. Então, ó, cuidado geral, né? Porque os nossos dados de fato eles podem ter sido vazados, e ter aquela, também aquela atenção quando você recebe uma mensagem, uma ligação, né? Bora pro nosso primeiro intervalo, na volta tem experimento aqui no estúdio, não sai daí não, fica com a gente.

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2: De volta com o seu SP Tecnologia, muito bom ter você aqui com a gente. Olha isso, você já deve ter ouvido falar no detector de mentiras, né? Presente no imaginário popular, em filmes, séries, investigações policiais, o polígrafo é um equipamento que desperta curiosidade e também chama muita atenção. Afinal, ele realmente consegue identificar quando alguém está mentindo ou só mostra as emoções da pessoa? Como será que essa tecnologia funciona? Para falar com a gente e mais ainda, claro, demonstrar a ciência por trás do polígrafo, eu recebo aqui no SP Tecnologia, não vou me arriscar agora, qual que é a profissão?
3: Psicofisiólogo.
2: O José Roberto de Oliveira, muito bem-vindo.
3: Obrigado.
2: Obrigado pela participação aqui no SP Tecnologia. Para a gente começar, o que é exatamente um polígrafo e qual que é a sua principal função?
3: O polígrafo é um instrumento da medicina, tá?
2: Certo.
3: Que através dos seus sensores que vão conectado a ele, ele mede as funções fisiológicas de um examinado. Então, ele é uma ferramenta, um instrumento utilizado, né, na psicofisiologia para registrar reações fisiológicas estimuladas de um examinado.
2: Muitas pessoas conhecem o equipamento como detector de mentiras. Essa definição é correta?
3: Se a gente pensar só no instrumento, não seria correto, porque o instrumento por si só, ele não detecta a mentira, tá? Ele registra funções fisiológicas. O que acontece é que temos uma técnica, temos todo, né, um procedimento para realizar um exame psicofisiológico. Esse exame tem o polígrafo como seu principal componente. Por quê? Porque ele é capaz de registrar reações fisiológicas posteriores a um estímulo psicológico passado por nós na técnica de um exame. Que estímulo é esse? Perguntas. Simplesmente fazemos uma pergunta sobre algo, né? Normalmente o examinado nega uma ação, a gente pergunta, né, sobre aquela ação, ele nega, e o seu organismo responde fisiologicamente, e essa resposta é, né, registrada por esse instrumento. Esse conjunto, né, instrumento, um local controlado, tá? Uma técnica utilizada, depois o exame sobre todas as reações que o examinado foi tendo durante o exame, a gente consegue sim chegar a poder afirmar tecnicamente, dar nossa opinião sobre a veracidade da resposta do examinado. A gente consegue definir, né, depois do exame, se aquelas respostas estão na direção de um examinado honesto ou desonesto. A gente emite um laudo depois, simplesmente baseando-se nas reações fisiológicas, nada mais. Então, temos, né, esse contexto para detectar a mentira. Né? Não é simples.
2: Uhum. Ele é 100% então confiável ou a pessoa consegue manipulá-lo?
3: Na verdade, nada cientificamente comprovado é 100%, tá? O polígrafo também não. Você não atinge 100%. Manipular, existe muitos meios, principalmente na internet, onde você consegue ler por aí que alguém instruindo como manipular, como burlar o polígrafo. Isso é um engano que o próprio examinado pode chegar a cair, porque você não consegue burlar ou manipular um exame de polígrafo. Você pode até tentar, tá? Só que hoje em dia, né, o instrumento, a técnica desenvolvida há mais de 100 anos, desde o primeiro, né, 1921, o que se pode considerar o primeiro polígrafo moderno, né, veio em 1921 nos Estados Unidos. De lá para cá evoluiu muito, né, tanto a técnica utilizada, o instrumento utilizado. Então você pode até tentar utilizar meios para supostamente enganar o polígrafo, mas um poligrafista bem treinado, um instrumento homologado, é impossível um culpado achar que ele vai sair do exame inocentado porque alguém disse que ele tinha que morder a língua. Isso não existe, a gente tem todo um controle e a gente consegue identificar tentativas de engano, tentativas de manipular, a gente consegue identificar durante o processo.
2: E quais são os componentes que fazem parte do polígrafo e o que cada um deles acaba monitorando durante o exame?
3: Então vamos lá, começamos por esse que é o mais comum, né, do dia a dia, que é uma abraçadeira.
2: Medidor de pressão, né?
3: A gente, exato, a gente utiliza para aferir a pressão arterial.
2: Esse daqui, né?
3: Exato. Tá. Aqui o que, que a gente está monitorando no momento do exame? A gente está monitorando a frequência cardíaca.
2: Certo.
3: A gente utiliza a pressão arterial para monitorar a frequência cardíaca. A frequência cardíaca do examinado, se ele segue os padrões do exame, intencionalmente ele não consegue interferir nela, tá? Mas o sistema nervoso autônomo, sim, ele interfere na frequência cardíaca e a gente consegue registrar isso ali. Através dessa abraçadeira.
2: Tá? Tá.
3: Depois temos esses dois tubos, tá? Chamamos de tubos. Né? Eles monitoram, registram a respiração. Tá?
2: Esses dois aqui.
3: Exato.
2: Né?
3: Vai um superior no tórax e o inferior vai no abdômen.
2: Tá.
3: Durante o exame, a gente sempre instrui o examinado para manter o padrão normal de respiração. Tá? Porque o canal da respiração é compartilhado, né, entre o sistema nervoso autônomo, que faz com que você respire o tempo todo, porém, você, intencionalmente, você pode interferir nele também. Né? Uhum. O examinado é instruído a não fazer, porque estamos buscando alterações fisiológicas involuntárias.
2: Certo.
3: Né? Registramos frequência cardíaca, registramos respiração e registramos, através dessas duas chapinhas metálicas, tá?
2: Certo.
3: Registramos a condutância galvânica da pele. O que, que é isso?
2: O que é isso?
3: Isso é o suor.
2: Tá?
3: Então, por questões anatômicas, temos elas colocadas nas mãos, na ponta dos dedos. Né? É mais fácil você... É mais confortável para o examinado estar com isso daqui. Porém, poderíamos colocar sensores... nas axilas, né, na testa, são zonas, né, regiões do corpo humano mais propícias ao suor. Né? Então, ali estamos monitorando as atividades nas glândulas sudoríparas, que conforme a reação fisiológica são estimuladas através do sistema nervoso autônomo. Né? Tem essa estimulação e existe essa alteração dependendo da resposta fisiológica. Também vemos alterações aí. Tá?
2: Eu já vi em alguns programas de TV, por exemplo, que quando a pessoa está muito nervosa, assim, estressada também, pode dar uma sensação de auto-estresse. O polígrafo, ele também acaba captando isso.
3: Também, né? Um exame de polígrafo, ele não é isento de estresse por si só, né? Uhum. Então, o fato da pessoa estar sentada aqui, da pessoa estar respondendo uma simples pergunta... Posso perguntar se ela está sentada. Ela vai ter reações fisiológicas, né?
2: Entendi.
3: Porém, o exame, ele é contínuo e o sistema, ele procura o estado basal do examinado. Então, ele estabiliza naquele seu nervosismo, tá? O que a gente está procurando? Alterações contando já com esse estado base.
2: Né? E aí tem... Esse que está na cadeira é o quê?
3: É o sensor de movimento, tá?
2: Sensor de movimento.
3: Sensor de movimento, ele se incorporou posteriormente nos polígrafos modernos para realmente ele evitar realmente fraude, tá?
2: Uhum.
3: Exemplo, né? Quando o examinado se mexe, né? Se movimenta fisicamente...
2: É esse que vocês estão vendo na cadeira, tá,
3: exato,
2: gente? Esse pano. Aí.
3: Exato.
2: Isso.
3: Quando o examinado se mexe, né, ele não fica imóvel, esse esforço físico pequeno do movimento gera um impacto na reação fisiológica. Então, essa reação fisiológica que foi impactada por um movimento, ela é descartada. Por quê? Somente levamos em consideração as reações fisiológicas involuntárias. Se o examinado faz um movimento no pé ou no esfíncter mesmo, como podem ler por aí, que é uma indicação que dão para enganar o polífilo, fica registrado ali e a gente descarta, né? Tudo que a gente pegar o movimento físico fica registrado no gráfico e a gente descarta, porque o movimento físico ele é voluntário, né? Certo. Você tem um movimento físico voluntário e impacta na reação fisiológica involuntária, que é aquela derivada do estímulo que damos ao examinado naquele momento, que é uma pergunta. Uhum. Né?
4: Isso daqui é o quê? Isso tem alguma coisa...
3: Isso é para encher
4: a
3: abraçadeira de ar, né? Como sim, se fosse medir uma pressão arterial, uhum, ou ínfilo, né? E no nosso caso a gente não coloca tanta pressão de ar,
4: certo,
3: porque a gente não faz uma medição descontínua como é a medição da pressão arterial, né? A gente põe uma quantidade de ar que não incomode, mas que se mantenha fixa aquela pressão no braço para a gente ter a leitura da frequência cardíaca do examinado durante a coleta de dados fisiológicos. Não é um tempo elevado, então o examinado não vai ficar 10 minutos com o ar preso no braço ali, não. Uhum. Ele vai ficar 3 minutos quando são muitas perguntas, vai ficar 1 minuto quando são poucas perguntas. Então é bastante suportável, não dói, não tem dor, não... Tem um certo incômodo de ter isso, né, preso no seu corpo. Você não sente dor, você não sente nada, nenhum incômodo relevante, né?
4: Bora ver na prática, então, como funciona? Porque todo mundo quer saber, né, se de fato como que funciona esse polígrafo. A gente tem uma... Você quer falar alguma coisa? Perdão.
3: Não, só comentar, né, antes da gente ir na prática, que... O exame real, né? Na realidade, ele é feito dentro de um lugar controlado, né? A gente tem um local para isso, né? Ele é bem controlado. No exame real, a gente está com o examinado entre um exame simples, 2 horas, para mais, para menos, mas podendo chegar a 4 horas, né? Esse processo, então, é longo e demorado. Aqui vamos fazer uma demonstração mais rápida com um método que chamamos STIM, tá? Onde buscamos um pico de tensão no examinado naquele momento. É um exame curto, rápido, que serve para a gente apreciar ali, a gente ver mesmo na realidade as reações da pessoa com simples perguntas.
4: Tá. Então eu vou chamar aqui a Babi, vai ser a nossa examinada. Pode entrar, Babi, fica à vontade. Seja bem-vinda ao SP Tecnologia. Ela pode sentar?
3: Pode sentar.
4: Pode sentar já. E aí me explica como que você faz agora. Sim. Pode entrar também.
3: Tá.
4: Isso.
3: A Cláudia, ela faz parte da Polígrafo Brasil. Ela,
4: certo,
3: sempre conecta os examinados também na... Tá.
4: Enquanto a Cláudia está conectando a Babi, a gente também vai conseguir saber se a Babi está estressada, está tensa com o exame.
3: Vai dar para ver no gráfico as reações fisiológicas dela, vai dar para ver qual é a situação que ela está naquele momento referente ao estresse, né? Qual é o ponto que ela se encontra?
4: Aí esse é colocado no abdômen e também aqui nessa parte superior.
3: Não. Exato.
4: Uhum.
3: Tá. Lá no monitor vocês estarão vendo, mas agora mesmo ele já está representando como a Babi. É Babi, né?
4: Isso.
3: Como a Babi está respirando, tá?
4: A gente vai conseguir já colocar no monitor para vocês darem uma olhada. Essa tela, nessa televisão aí do lado, a gente vai tentar pegar as imagens para você assim que a gente conectar a Babi certinho, para vocês terem uma ideia. Esse já é o gráfico dela, né?
3: Já é o gráfico dela.
4: Ah, tá.
3: Nesse momento você vê ele um pouco distorcionado, porque a gente não preparou o exame em si. Na hora do exame ele vai ficar mais legível, né?
4: Certo. A gente também vai conseguir mostrar daqui a pouquinho como a Babi está. Vamos ver se ela
3: precisa
4: pode.
3: Apoiar aqui o braço.
4: Vamos colocar um pouquinho para cá. Posso puxar um pouquinho para cá? Pode. Mesa.
3: Isso, aí.
4: Para ela apoiar o braço.
3: Isso. Apoia assim.
4: Tá. É isso.
3: Ok.
4: Obrigado, viu?
3: Agora eu preciso explicar para ela agora o que a gente fará, certo. Né? Como faremos. E já sento aqui para executar o exame
4: tá
3: dela,
4: bom.
3: Né? A gente não vai pedir para ela anotar, né? Eu preciso que você...
4: Só não tenta ficar... Isso.
3: Assim?
4: Isso.
3: Eu preciso que você preste bastante atenção agora, tá? A gente vai te dar 4 opções de cores, tá?
4: Entra um pouquinho para cá. Isso.
3: Daremos a você 4 opções de cores. Eu preciso que você escolha uma, tá? Normalmente a gente pede para anotar, tá? Mas acho que hoje não
4: pode,
3: vai...
4: Pode entrar.
3: Eu não preciso ver, a gente não precisa ver, né? Tenta pôr a mão em cima, nesse primeiro momento. Depois eu vou pedir o papel, a gente vai olhar para a gente comparar nos gráficos ali. Eu vou te dar 4 opções, você escolhe uma e anota uma para a gente, tá?
5: Tá.
3: Eu vou dar a opção para você. Laranja, roxa, cinza ou azul, tá? Laranja, roxa, cinza ou azul. Escolhe uma, anota, que eu vou perguntar para você daqui a pouco sobre essas cores e você vai responder para mim, tá? Nesse primeiro momento, pode anotar. A gente não precisa ver nesse primeiro momento,
4: tá,
3: a gente vai ver depois.
4: Vamos ficar até de lado, assim,
3: só
4: pra, né, pra ela
3: pra tirar aquela ideia de um botão do instrumento, né, não sei.
4: Só
3: né?
4: Vem um pouquinho para cá, ó. Isso.
3: Então vamos lá. Já escolheu a cor, né? Então, o que, que a gente fará aqui agora com você? Eu vou, sempre que eu for começar, eu aviso, tá? Eu falo, ó, o teste vai começar, por favor, não se mexa. Aí eu preciso que você feche o olho e se concentre quando eu te der a ordem de começar, tá? Você fecha o olho e se concentra, tá? Aí eu vou começar perguntando se você escolheu a cor preta. O que, que você vai responder pra mim?
5: Não.
3: Porque eu nem te dei ela como opção, não é?
5: Uhum.
3: Depois eu vou perguntar se você escolheu a cor branca.
5: Não.
3: Você vai responder branco? Não. Eu preciso que você fale não em todas as cores.
5: Tá.
3: Tá? Inclusive na que você anotou ali. Uhum. Você vai enganar a gente hoje. Você vai dizer não naquela que eu perguntar pra você. Você escolheu a cor tal? Não. Sempre vai responder que não, tá? Eu vou pôr ar no seu braço agora. Tá?
4: Para você que está chegando agora no SP Tecnologia, a gente está fazendo um experimento com um polígrafo aqui na hora do experimento do SP Tecnologia. Pode passar, à vontade. E a Babi é a nossa entrevistada de hoje. Na verdade, Babi está fazendo um experimento aqui no estúdio. Babi é funcionária aqui da TV Alesp. Está nervosa?
5: Muito.
4: Não muito.
3: Posso começar?
4: Pode começar.
3: O exame vai começar. Por favor, mantenha-se quieta.
5: Pode fechar o olho?
3: Fecha o olho. Fica quietinha. Só ouça minhas perguntas e responda não em todas, tá?
5: Uhum.
3: Com respeito à cor que você escolheu a cor preta?
5: Não.
3: Você escolheu a cor branca?
5: Não.
3: Você escolheu a cor azul?
5: Não.
3: Você escolheu a cor laranja?
5: Não.
3: Você escolheu a cor roxa?
5: Não.
3: Você escolheu a cor cinza?
5: Não.
3: Você escolheu a cor laranja?
5: Não.
3: Você Escolheu a cor azul?
5: Não.
3: O teste terminou, por favor, não se mexa até eu avisar. Pronto, pode relaxar, vou tirar o ar do seu braço. Agora vamos comparar o que você escreveu ali com o que temos na tela, tá?
4: Não vejo ainda, né?
3: Pode ver agora, que a gente já tem, a gente já registrou as reações dela,
4: certo.
3: Tá? E a que ela mais teve reação foi a que eu perguntei por último.
4: Qual que foi?
3: Azul.
4: E é literalmente azul que está no papel.
3: Eu perguntei por último porque normalmente quando você pergunta, quando a pessoa escolhe a cor que você pergunta por primeiro, é a primeira vez que está perguntando uma cor real das quatro que eu dei opção. Então é natural que tenha já uma reação, né? E ela teve, né? Eu tô bem na tela passando o mouse, eu não sei se vocês estão captando aí, mas eu tô bem na tela passando o mouse. Ela teve uma reação muito alta na cor azul, tá? Isso significa
4: que... Que é esse verde?
3: Essa é linha verde. Né?
4: Certo.
3: É o que mais representa a reação fisiológica, tá? Quando eu perguntei da cor azul, eu demorei para perguntar porque ela já começou a reagir, porque era a primeira cor que eu ia perguntar. E aí quando ela respondeu não, que é essa linha preta, ela teve uma reação muito alta, até que eu tive que diminuir um pouco a sensibilidade, tá? Depois, na cor laranja, ela também teve reação, só que um pouco menor.
4: Sim.
3: É natural também, como a gente explicou antes, que a pessoa tenha reação em tudo, né? E aí depois a gente aumenta aqui um pouco a sensibilidade, porque é natural que vá diminuindo também, ela vai relaxando durante o exame, né? Então, eu inverti a ordem para perguntar de novo. Joguei primeiro o laranja, que é... Porque descartado já estava as duas últimas, a 3 e a 4, como opções de escolha, já estavam descartadas por intensidade, né?
4: Certo.
3: R3, se eu não me engano, é a roxa e a R4 é a cinza. Não teve reação. Essas duas descartei já num primeiro momento, por isso eu não repeti a pergunta sobre essas duas últimas. Já descartei a cinza e a roxa porque eu não vi reação e me concentrei na azul e na laranja, que foram as duas que ela teve reação. Porém, quando eu perguntei da laranja a segunda vez, ela não teve reação. Ela teve reação na azul, ela continua tendo o pico de reação que você vê aqui no final de novo, quando eu repito a R1, que é a azul. Ela teve de novo a reação fisiológica. O que é isso? Isso é a contradição do que ela está falando e o que ela sabe. É o sistema nervoso autônomo dela, através da função de proteção, deu uma descarga de adrenalina, né? Disparou os canais fisiológicos e a gente consegue ver muito claramente essa alteração. Esse tipo de exame chama-se STIM, por quê? Porque a gente busca o pico de tensão, né? O que é esse pico de tensão? Damos um estímulo e vemos aonde vai a tensão que jogamos em cima dela naquele momento. Então, esse exame da cor, eu falei que a gente não precisava ver naquele primeiro momento.
4: Sim.
3: Depois, eu vou falar para você o que a reação fisiológica está falando. Já não me importa o que ela escreveu, na verdade, se ver ou não ver depois que ela escreveu e depois que a gente registrou as reações fisiológicas, já não é importante. Eu tenho examinado que nesse exame, que a gente aplica também no exame real, até mesmo para instruir como se comportar, né? A gente chama de pré-exame para familiarização, onde o examinado vai se familiarizar com o exame, tá? Tem examinado que no final do exame ele não quer dizer o que ele anotou, né? Teve uma médica que passou com a gente há pouco tempo, onde ela escolheu a cor laranja, né? E eu terminei o exame STIM com ela, eu falei, olha, tua reação fisiológica mais forte indica que você anotou a cor laranja. Ela tinha anotado no celular dela. Ela falou, eu não vou mostrar. Falei, não precisa mostrar, eu já sei a cor que você escolheu, porque a tua reação fisiológica é muito clara. Tem examinado que você não vai conseguir ver claramente? Tem, depende, cada ser humano é diferente. Tem um ser humano que não tem reação em nada. Ela é uma pessoa bastante honesta, pelas reações dela, ela é uma pessoa bastante preocupada, honesta, e a gente consegue ver claramente reações fortes, né, na resposta fisiológica dela. Por a isso... médica depois me chamou e falou, funciona mesmo, era a cor laranja. Essa era uma das curiosidades que eu te falei que...
6: Sim, sim, por isso que então normalmente você faz algumas perguntas duas vezes, para você ver se esse estresse, ele continua alto, para ver se a pessoa, enfim, está contradizendo, né?
3: É, tem exame que eu não preciso repetir, tá? Tem exame que está muito claro, eu não preciso repetir, eu já termino e digo, olha, a reação mais forte que você teve, que indica para mim que é aonde é a cor que você escolheu, é

0: Gostei da cor. Laranja também ela teve. Só que, como está no início, eu seleciono essas duas e guardo para mim. Eu vejo estresse na azul, vejo estresse na laranja. Depois, na sequência, eu não vejo estresse na roxa e não vejo estresse na cinza. Eu já descarto a roxa e a cinza de cara e vou perguntar novamente as duas cores, né? Então, aqui eu tenho de novo a pergunta sobre a azul, que está aqui, né? E a laranja. Eu inverti a ordem, perguntei primeiro a laranja. O padrão dela na laranja já não é indicativo de estresse. É indicativo de que essa cor chamou a atenção ou a repetição lhe chamou a atenção, mas o indicativo de estresse está aqui nessa subida, na azul novamente, tá? A reação fisiológica, quanto mais vezes você pergunta, ela tende a diminuir, porém a gente tem amplitude aqui para buscar, né? A gente consegue aumentar visualmente a amplitude da reação fisiológica, a gente consegue comparar. Então aqui nesse caso hoje não deixou nenhuma dúvida que a cor que ela tinha anotado era azul, tá?
1: Sim.
0: Normalmente a gente não precisa nem ver mesmo, no exame real a gente também faz isso, não precisa ver naquele momento a pessoa anotando, né? E se está bem claro, a gente nem espera a pessoa contar, a gente conta a cor para ela. Normalmente ela concorda e mostra que é a mesma cor. E dependendo do ser humano que a gente está examinando ali naquele momento, como somos todos muito diferentes, existe ser humano que as reações fisiológicas ficam um pouco confusas, mas a gente consegue junto ali ver a anotação da pessoa e buscar no gráfico o padrão que indica aquele pico de tensão. Isso é o que mais se aproxima a identificar a mentira. É o que mais se aproxima. Uma reação fisiológica produzida pelo medo a ser descoberto. É só, e mesmo sendo um jogo, mesmo sendo algo aqui que ela não está arriscando nada, ela não tem nada em jogo contra ela, uma simples cor que ela anotou e depois ela negou para a gente, ela teve reação fisiológica indicativa. Agora imagina isso com um crime, né?
1: Sim.
0: Então, assim, imagina isso contra um assassinato, um estupro de vulnerável, que são os casos que a gente atende bastante aqui. Infidelidade, roubo, né? A gente atende todas essas áreas. Então, a pessoa que está sendo acusada de um estupro de vulnerável, né? Ela tem que ser inocente para ela não passar, porque se ela não for, vai ficar muito claro, como a gente já fez vários exames, a gente dá um laudo assinado e vê muito claro quando o examinado é inocente ou não. A gente consegue ver isso. 100% não existe nada científico 100%. Porém, eu não conheço nenhuma outra ferramenta, nenhum outro método que se aproxime mais de saber a verdade do que o próprio examinado que conhece a verdade dentro e não quer transparecer essa verdade para fora. Não existe outro mecanismo que se aproxime tanto, né? A gente passa de 90% em alguns estudos científicos, que existem sim, tá? Muitos estudos científicos, a gente passa de 90% ali assertividade quanto à resposta fisiológica do examinado. Sempre julgamos, sempre examinamos a resposta fisiológica do examinado. Nunca a história dele, nem o caráter dele, nada. A gente se baseia nos dados fisiológicos coletados. É o único que eu tenho para embasar o meu laudo. Dados fisiológicos foram registrados por um equipamento, né, homologado, e é o que eu uso como base para dar o meu parecer técnico. Como hoje aqui foi o que ela
1: Sim.
0: mentiu quando falou, quando respondeu da cor azul.
1: Babi, você ficou muito nervosa?
2: Não,
1: Não?
2: tranquilo.
1: Tranquilo? Gostou?
2: Gostei.
1: Obrigado, viu, pela participação. Pode
2: Nada.
1: ficar aí, viu, Babi? Quero te agradecer pela presença aqui no SP Tecnologia. Muito bom conhecer um pouco mais sobre o polígrafo. A gente sempre acabava vendo em programas de televisão como que funcionava. Tem muito aqueles negócios assim, ah, vamos ver se o artista tá mentindo ou não, né? Que, enfim, não sei se é uma forma correta ou não até mesmo de usar o polígrafo para tentar armar alguma coisa, né? Fazer uma pegadinha com esse artista. Mas é conhecer a tecnologia da forma exata que ela funciona.

0: que ela deve ser usada.
1: Exato, exato. Tudo é bem-vindo, né? Nos vídeos, né? Nos canais que a gente assiste, é um show, tá? Representa a ideia do polígrafo, segue sendo correto, né? É só o exame que não seria correto, né? Então, assim, para que eu chegue num parecer técnico, como psicofisiólogo forense, eu preciso, né, examinar o acusado, entre aspas, né, em um ambiente controlado, tá? A gente precisa aplicar uma técnica validada, né, para que nós mesmos tenhamos um resultado, porque aqui num teste Steam é muito rápido, fácil, porém no exame é muito mais complexo. Então você tem toda uma cadeia, né, de custódia, de parâmetros sobre os dados fisiológicos, sobre como é aplicado o exame, é feita uma gravação simplesmente para detectar movimentos, para descartar. Existe toda uma complexidade para você chegar a um resultado. Num estúdio de televisão, uma gravação de internet, o único que a gente consegue fazer aí, e nem todo técnico ou todo o psicofisiólogo forense aceitaria fazer um Steam ao vivo
0: Sim.
1: ou de frente para a televisão sem pedir que corte nada, porque você tem que estar muito consciente de que o ambiente não é adequado e que algo pode dar errado. Hoje aqui, graças à colaboração de todos, foi excelente. Tivemos um silêncio, ela colaborou muito, então eu não vi riscos aqui, né? Se eu visse riscos aqui, eu ia te falar, olha, algo está chamando a atenção dela, está embaralhado. Mas foi muito claro, vocês conseguiram ver aí até, né? Não preciso nem eu comentar muito, né?
0: Exatamente.
1: Então a gente consegue dar uma opinião nesse caso, mas não é o normal num estúdio, né? Sempre há mais ruído, há luzes, chama atenção. Ela também está acostumada, acho, com o ambiente, né? Não é como uma pessoa normal da rua que não está acostumada a isso. Então senta aqui para fazer um exame,
0: Qualquer
1: tudo
0: coisa
1: vai chamar a
0: distrai, né?
1: atenção dela e não daria certo, tá? Então, mas foi bacana conseguir.
0: Obrigado.
1: Obrigado a vocês.
0: Obrigado. Gente, a SP Tecnologia ficando por aqui. Muito obrigado pela sua atenção, pela sua audiência. Para rever o nosso programa, é só acessar o nosso canal no YouTube, Assembleia SP. A gente se vê numa próxima. Até mais.

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2: Eu brinco que não só como telespectadores, porque é um evento que ele impacta quem gosta e quem não gosta de futebol, porque ele é um evento muito além disso. Então, eu gosto de mostrar a Copa com esse lado mais humanizado. Mesmo que seja um evento tão grande, tão hoje, tão mercadológico, que, né, envolve tanto aí patrocínio, cada vez mais disputas de poder, ele tem, né, como a gente estava falando, ele tem um poder de fazer o mundo se emocionar com um gol de Curaçao, que é uma coisa, né, que só a Copa tem esse tipo de... É uma história que pode ser contada dentro de um evento tão grande, uma coisa singela.
3: Que na primeira fase da Copa levou 7-1 da Alemanha e esse um golzinho de Curaçao, que a gente entende bem, infelizmente, essa história, né? Mas a gente é da seleção brasileira e Curaçao, pela primeira vez na Copa, fez a gente se emocionar. Eu acho que é isso, eu já fui jornalista esportivo, inclusive, eu amo esporte e a gente, quando a gente fala que Copa do Mundo, que futebol é muito mais do que futebol, a gente normalmente fala disso, de emoção, de emoção. Mas o seu livro também traz muito mais do que emoção. Traz política, direitos humanos, economia, traz como as Copas mexem com todos esses países. Primeiro, que inveja, viu? 4 Copas do Mundo você já cobriu? Olha, me conta quais foram.
2: 4 Copas, né? Eu tô agora na quinta, não é viajando para lá, mas eu pude viver in loco as Copas da Alemanha em 2006. Do Brasil, aqui no nosso país, 2014. Depois eu estive na Rússia e no Catar.
3: Pulou então, só a África em 2010.
2: Só a África do Sul, né? E agora, no momento, eu estou trabalhando com a Copa, né? Essa Copa Tríplice. Mas estou trabalhando aqui do Brasil. É um tipo de experiência diferente. Mas não deixa de ser também uma vivência de como a Copa ela impacta de uma forma tão abrangente a nossa vida, mesmo que a distância, existe um certo pertencimento, uma vontade de pertencer àquele evento.
3: Eu acho que como a gente teve uma Copa aqui em 2014, muito recente, nós brasileiros entendemos um pouco da premissa do seu livro, porque a gente viveu muito de perto isso de, e aí, o estádio vai ficar pronto ou não vai? E não só o estádio, mas tal rodovia vai ser ampliada ou não? Tal avenida vai ficar pronta porque são as formas de chegar ao... Enfim, porque a cidade muda e a forma como o país tem de se apresentar ao mundo muda. Então, é mais ou menos isso a premissa do teu livro?
2: É uma grande parte. Eu brinco que esse livro, ele é... E ele surge a partir dessas questões que eu comecei a me fazer, do tipo, peraí, eu vivi todos esses tipos de evento, eu tive esse impacto na minha vida, que é, né, algo que eu gosto, eu fui aprendendo a gostar de esportes, não só de futebol, mas eu sempre gostei muito de cultura, eu sempre gostei muito desse aspecto humano da coisa, e aí eu comecei a pensar, pera lá, não tem só uma estrutura aqui em torno disso. Porque a gente vai falar de estádios, nós vamos falar, por exemplo, né, no caso do Brasil, nós tivemos aí um trabalho de mais ou menos 168, 170 estruturas, sejam elas provisórias ou permanentes, que foram pelo governo ali em 2014. Só que 1/3 dessas obras não foram concluídas. 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

0: chegamos na cidade de Altinópolis, na região nordeste de São Paulo. O local faz parte da área metropolitana de Ribeirão Preto e está entre os principais destinos do país quando o assunto é produção de café. Nosso primeiro destino é a Fazenda Cascata, bem conhecida pela produção de café arábica e principalmente pela qualidade. Chegamos exatamente no período da colheita. E quem nos recebe é Rodrigo Meirelles, que cuida da tradição de família há décadas. Ele nos explica que 70% da produção é para exportação. O restante é vendido para cooperativas, que repassam o café para comerciantes brasileiros. Por hectares, são colhidos cerca de 37 sacos de café.
1: Primeiro, antigamente, eu nem sabia que era agricultura regenerativa, mas a gente já estava no caminho dela e aí foi um degrau que gostamos e subimos e que estamos escalando ele. Que a agricultura regenerativa, regenerar, voltar o solo, toda a fertilidade dele, o que era antigamente, tipo como se fosse uma floresta, que tem a parte física, química, estrutura e biológica equilibrada. Então nós estamos tentando voltar já todo esse sistema. Seria até a parte biológica do solo, parte viva do solo. Uma das maneiras que foi a chave de virada nesse foi feita aquela compostagem lá, que nada mais é que aproveitar todos os resíduos e fazer um adubo. E fazer com que a gente não precisa comprar adubo, que o nitrogênio, fósforo e potássio a gente produz aqui mesmo, com os restos de culturas, que normalmente seria a palha de café, com esterco bovino, esterco avícola, serragem, bagaço de cana e mais alguns outros produtos. E esse aí com um esquema de termófilo que vai esquentando muito e vai matando todos as pragas e doenças, e tentando manter os micro-organismos que fazem, que fica a 60, mais de 60 graus, e que eles vazem e fazem esses insumos, colocando até rochas de potássio e fósforos, que eles fazem ser solubilizados para o aproveitamento da planta.
0: Quando se fala em tradição de café no Brasil, a Fazenda Cascata é muito conhecida por essa tradição, mas principalmente pela qualidade do café que é produzido por aqui. Eles usam algumas técnicas específicas e o que mais chama a atenção é principalmente a qualidade. Passeando pela plantação e olhando de perto o café, é possível perceber 3 cores diferentes do grão. A maioria dos pés está carregada e com folhas bem verdes. Isso significa que o processo de cultivo e o clima por aqui estão ideais. Em grande parte do Brasil, a colheita do café ocorre geralmente entre março e setembro, atingindo o pico nos meses de junho a agosto. O momento ideal é quando mais de 80% dos grãos estão maduros, no que os produtores chamam de estágio cereja. No meio da gigantesca plantação de café, encontramos pés de eucalipto, regiões sombreadas e muito vento. O Luiz, que administra a Fazenda Cascata, nos explica que tudo isso é proposital para gerar um café forte e de qualidade.
2: Na verdade é o seguinte, a planta é um ser vivo como a gente. Muito sol é ruim, muito frio também para ela não gosta. Aqui nós temos um quebra-vento lateral, que é essa linha de eucalipto que tem aqui, é justamente para quebrar um pouco esse impacto desse vento frio na planta aqui, porque ela também se sente incomodada com frio demais. Mas um ambiente sombreado com luz é o ideal para ela. Essa planta, por exemplo, ela recebe um sombreamento aqui um certo período do dia, mas recebe o sol também. Então a planta, numa agrofloresta, por exemplo, uma cultura do café numa agrofloresta, vai estar no ambiente ideal para ela. Só que a produtividade cai um pouquinho também. Então a gente precisa colocar ela no meio termo, um lugar que recebe luz também, bastante luz, mas não sol escaldante também, que isso aí é ruim para ela, que queima as folhas, mas que ela esteja no ambiente adequado. essa planta que nós estamos aqui, ela está num lugar perfeito. Tem sombra, proteção do vento, do quebra-vento, que são os eucaliptos, e não recebe luz intensa direto nela.
0: Então esses eucaliptos foram plantados aqui na lateral de propósito.
2: Isso.
0: E aí é por isso que esse ambiente perfeito e o clima também nessa região do estado de São Paulo traz para vocês, né, a possibilidade de oferecer para o público,
2: sim,
0: um dos melhores e mais saborosos cafés do estado de São Paulo e do Brasil, né?
2: A Morgiana já é considerada um lugar de café de excelência, né?
3: Apesar dos milhares de hectares de café, a Fazenda Cascata não tem irrigação própria. Todo o processo de cultivo depende principalmente da natureza. A família do Rodrigo acredita que isso interfere de maneira positiva desde a plantação, colheita dos grãos e principalmente o sabor do café. Estamos falando da agricultura regenerativa. Essa foi a solução encontrada por aqui para enfrentar as mudanças climáticas. A agricultura regenerativa é um sistema de práticas agrícolas que prioriza a regeneração e revitalização dos recursos naturais, como o solo, a água e a biodiversidade, ao mesmo tempo em que produz alimentos e fibras de forma sustentável. Desta forma, os especialistas afirmam que, ao priorizar a saúde do solo e o ecossistema, a agricultura regenerativa tem o potencial de aumentar a produtividade a longo prazo, otimizar o uso de insumos, mitigar os impactos das mudanças climáticas e promover a sustentabilidade e a segurança alimentar.
1: Então, são vários processos, são várias operacionais que você vai no sentido da agricultura regenerativa. Para voltar, hoje nós já estamos na base de voltar à parte biológica do solo, dessa ter mais vida. E quanto mais vida, mais a planta absorve e mais carbono da natureza a planta consegue absorver.
0: E no meio disso tudo, desse processo regenerativo, tem um ponto também que eu acho que é principal, né, Rodrigo, que a gente precisa falar, tem menos química também, né, ou seja, é um café mais saudável para quem vai receber em casa na xícara.
1: Sim, seria quase um caminho para chegar no orgânico. Nós estamos nesse meio termo ainda, seria esse. Então praticamente adubos químicos aí, praticamente a gente quase não usa.
0: Legal.
1: É muito pouco, é praticamente o adubo organo-mineral, orgânico-mineral, que você faz com as próprias restos de culturas aqui, comprando os ingredientes, que seria, no caso aqui, seria esterco de galinha, que seria o mais forte.
0: Algo que me chamou a atenção é que aqui vocês não têm irrigação, né? Eu não vi irrigação. Vocês dependem 100% das chuvas? E aí?
1: Sim, perfeitamente. Hoje é só das chuvas, então a gente faz muito bem a lição de casa para o solo ficar com bastante vida e muito saudável, para a gente conseguir recuperar essa parte da chuva. É claro que com uma irrigação você tem uma produtividade mais em cima, mas nós temos uma produtividade quase igual, então está próximo, então está muito melhor que de sequeiro, graças a essa agricultura regenerativa. Esse que é o caminho que nós estamos vindo. Quando o tempo, mesmo que o tempo não seja ideal, falta chuva, mas a planta ainda consegue ter os nutrientes, ter guardado esses nutrientes para conseguir uma produtividade boa.
0: Incrível, então, viu, gente? E o resultado é esse aí que você vai ver agora, ó, de cima. Olha como é impressionante o resultado da agricultura regenerativa nessa imagem que vocês estão vendo aí, milhares de pés de café nessa região do estado de São Paulo. E isso realmente, Rodrigo, eu acho que é um motivo de comemoração, né? É o futuro, né?
1: Ainda estamos no caminho.
0: Já estamos no caminho,
1: né? Já estamos no caminho. Então é esse o caminho para conseguir chegar. Então, para as adversidades, a gente conseguir absorver as adversidades do mundo e a planta está preparada para isso, né?
3: O resultado de tudo isso é muita fartura no campo. A colheita por aqui é intensa, colorida. Imagens que animam os produtores. Depois da colheita, vem outra fase importante do processo, a secagem dos grãos. É o que vamos mostrar no próximo bloco.
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0: colheita feita, é hora de levar o café para estes espaços chamados de terreiros. O sucesso da secagem vai depender principalmente do sol. Dependendo do tempo, o café pode ficar de 3 a 4 dias até secar por completo. Durante o momento da secagem, colaboradores ficam rodando o café com esse mini trator que tem como principal função ficar virando o café para que ele seque de maneira homogênea. Isso garante mais qualidade. Quando preciso, o café passa por esta máquina gigante de lavagem. É quando o grão é colhido do chão e geralmente vem com areia. Nos períodos de chuva, a máquina gigante de lavar é usada com mais frequência. Pela quantidade de grãos nos terreiros, dá para ver que este ano a colheita está sendo boa. O mar de café espalhado chega a confundir a nossa visão. Para os produtores, uma imagem de fartura e alegria. Dois ou quatro dias depois da secagem natural no terreiro, o café é levado para o secador. Lá, ele fica de 30 a 60 horas, até atingir 12% de umidade. E depois, vai para o descanso, nesse espaço, chamado de tulha. Um detalhe interessante é a caldeira, que gera energia para esquentar o café.
1: Bom, agora nós chegamos num processo que é também de extrema importância, né, para a finalização do nosso café. Já passou ali pela colheita, pelo terreiro, agora chegamos aqui nessa caldeira, né? Ela tem uma função que é fundamental aqui para vocês. Me explica por que que ela está aqui.
2: Essa caldeira, ela tem água, isso esquenta a água. Coloca lenha para ela esquentar a água. Essa água vai para os radiadores que tem antes dos secadores, para o ar passar por dentro desse radiador, esquentar o ar e o ar acabar de fazer a finalização da secagem do café. Ele ficar com 11,5% a 12% de umidade. Geralmente é 11% a 11,5%. Que aí ele está pronto para ser armazenado por bastante tempo. E aí depois dessa etapa é que entra, que ele fica armazenado em tulhas, que são nada mais que os reservatórios de madeira para colocar o café, pode ser até de cimento também, mas no caso aqui é de madeira, que depois para o próximo passo, que seria o beneficiamento. O beneficiamento nada mais é do que retirar as cascas dele e ficar o café grão verde, que depois desse grão verde, aí vai ser para a torrefação. E depois da torrefação, aí são nas prateleiras, que aí o mercado absorve.
1: O que é legal aqui nessa caldeira é que ela funciona, inclusive, com madeira de eucalipto plantada por vocês, né? E a função dela é muito essencial, né? Indispensável.
2: Não, positivo. Se não fosse esse, em dias chuvosos, como você ia secar café? Então a gente pega essa madeira que nós mesmos plantamos na fazenda, que são de eucaliptos, que fazem papel e celulose também. Então usa esse eucalipto para fazer a madeira, para fazer energia, esquentar a água e para a água a esquentar o ar que vai entrar dentro do café. Que esse é um método bem meticuloso, que vai muito lentamente para a secagem do café, para manter a qualidade dele. Esse é o caminho, né?
1: E o que é interessante, gente, é que essa caldeira, ela joga esse ar por esses tubos que a gente está vendo agora, né? Os tubos vão passando pelos tubos, chegam lá nas outras máquinas, nesses rolos gigantescos, e aí, sem isso aqui, por exemplo, se tivesse chovendo, não tinha produção, né? Não tinha secagem.
2: Justamente isso. Então, aqui está passando naqueles tubos lá, dois tubos, uma água quente de mais de 100 graus Celsius. E essa água passa pelo radiador, e aí no radiador nós calculamos a quantidade, a temperatura do ar que vai entrar dentro do café para secagem. Então, esse é um tipo de mecanismo que a gente consegue regular mais fácil as temperaturas para secagem, as temperaturas do ar para secagem do café, que são nos coletes rotativos e que é a finalização da secagem. Poderia fazer a finalização nos terreiros também, mas tem que ter essas opções, porque se um dia tiver muito, os terreiros não aguentarem, tem essa parte de secagem mecanicamente.
0: O café vai secando nesses tubos giratórios. O processo pode durar, às vezes, mais de um dia. Depois o café é colocado na tulha. Esses depósitos quadrados de madeira, onde o café fica descansando por alguns meses ou até anos.
1: Bom, lá dentro a gente está vendo que o café ele já está dentro desses tubos, né, gigantescos que ficam girando a todo momento. Quanto tempo eles ficam nesse processo giratório?
2: Esses tubos armazenam 15 mil litros de café, mas 15 mil litros de café em casca. Depois saindo lá, precisa de 330 litros de café para dar um saco limpo, depois de seco. E esses tubos giratórios aí podem ficar variando aí de 12 horas até 2, 3 dias, dependendo do quanto o café está no nível de secagem. Se ele tiver numa secagem muito úmida, tipo acima de 25%, 30%, aí chega a ficar 2 dias. Mas como no caso aqui, esse café está vindo com de 15% a 18% de umidade, então está ficando de 12 a 18 horas.
0: Depois de secar completamente, amostras dos grãos são enviadas para o laboratório de café. Por aqui, tudo é minuciosamente avaliado pelo Henrique, um especialista em qualidade e excelência de café.
1: O laboratório, gente, é um dos lugares mais importantes nesse processo todo que a gente mostrou antes daí, tá? Porque aqui acontece algo muito importante. Quem comanda esse setor é o Henrique, um cara que também conhece muito de café, né, Henrique?
3: É.
1: Eu já tinha ouvido falar em laboratório de muitas coisas, principalmente quando se fala em ciência, né?
3: Uhum.
1: Mas café também tem ciência. O que que acontece nesse espaço, hein, Henrique?
3: Ah, o café é ciência pura, né? Porque é observado todos os processos, né, de seca, de fermentação, tudo no café, no seu processo de pós-colheita. Depois que o café ele sai do secador, sai daqueles roletes, ele é trazido para cá. E nesse laboratório a gente faz o processo de classificação de defeitos, de peneira, que é o tamanho do café, né, porque ele é separado por peneiras, grãos grandes, médios, tem uma numeração. Depois dessa classificação, esses cafés são bebidos, né, a gente realiza o processo de degustação sobre o método SCA, que é um método que a gente pontua o café, tá, deixando ele dentro das normas do processo.
1: Eu estou vendo aí, a gente tem imagens, inclusive, você passa horas, né, separando esses grãos nessa mesa que a gente está vendo. Que processo é esse? É o processo inicial?
3: Esse é o processo inicial. Quando o café ele chega para nós no laboratório, a gente usa a mesa de classificação. É um processo manual, esse processo operacional, onde que ele é classificado por tipo, por tamanho e... eu tenho que catar esses defeitos. Depois de catar esses defeitos...
1: E é catando mesmo, né? Eu estou vendo que você mexe
3: geralmente,
1: o café, os grãos com a mão, né?
3: Com a mão. A gente classifica usando as mãos. Depois de pronto, o café está preparado para ser torrado. E depois de torrado, ele é degustado. Xícara por xícara, lote por lote.
1: E o mais impressionante, viu, gente, é que de todo esse café que a gente mostrou, desde a plantação até aqui, não tem um lugar nessa fazenda. Acho que o lugar mais cheiroso é esse. Infelizmente, a TV não tem cheiro ainda. Mas o cheiro desse teu laboratório, dessa sala de trabalho, como é trabalhar o dia inteiro com esse cheiro aqui de café fortíssimo?
3: Olha, a gente acostuma com esse cheiro, mas é gratificante, né? Porque o foco da fazenda sempre foi qualidade. Então, é aqui que sai o resultado de todo esse trabalho, dessa qualidade.
1: E tem outra parte também do laboratório que eu achei bem curiosa aqui. Eu sou louco por café. Lá na redação da TV Alesp, eu acho que eu tomo em média aí de 5 a 10 copos de café por dia. E você prova quantos tipos de cafés aqui?
3: Olha, eu provo por média de 50 a 60 xícaras por dia, mas essas xícaras são bebidas 3 vezes cada xícara, então não são só 60, né?
1: É muita coisa. Você ainda toma café em casa?
3: Tomo café em casa.
1: Você toma café da manhã?
3: Café da manhã, café na degustação, café depois do almoço, sempre.
1: É uma vida de café. Agora, Henrique, no processo final aqui, quando é que a gente sabe que o café ele tem qualidade, ele está pronto para o consumo?
3: Depois que que é feito todo esse trabalho, ele é separado, né? A gente realiza esse processo de separação por bebida, por tamanho, por tipo, por classificação. E depois que esse café é degustado, eu escolho as tulhas que os cafés vão sair do secador e vão ser direcionados para cada tulha. E nessas tulhas são separados por tipo, por bebida. E dali para frente, eles vão ser comercializados.
0: Até virar um especialista em qualidade do café, o Henrique começou trabalhando numa cooperativa. Passou por vários processos na produção e durante 10 anos teve uma cafeteria, até chegar no laboratório. Por isso, ele tem autonomia para falar sobre o que é produzido aqui. Durante o teste, o laboratório usa essa espécie de coador produzido no Japão. As linhas curvas não estão no objeto por acaso.
1: Henrique, esse processo também aqui, ele é muito importante, né? Porque é quando você descobre e prova os sabores, né, desses grãos.
3: Exato.
1: O que acontece exatamente aqui e por que você sempre passa por essa bancada?
3: Além do cup que a gente utiliza para fazer a degustação, para fazer a pontuação do café, a gente testa também aqui nesse método chamado Aero V, que é um método que a gente traz também coloca todos os sensoriais do café, consegue extrair os sensoriais.
1: Esse é um método novo?
3: Ele já é um método tradicional que está sendo muito utilizado no Brasil.
1: Deixa eu ver.
3: D60 é um método japonês, né? O que é o 60? Ele tem 60 graus e ele tem esses veios específicos para fazer a extração do café, para extrair todos esses sensoriais.
1: Ah, gente, dá para ver esses veios que você chama.
3: Uhum.
1: São essas espécies de linhas, né? No próprio desenho aqui. Desse suporte, que lembra muito aquele suporte que a gente compra nos supermercados.
3: Exato, em casa, aqueles, né, tradicionais.
1: Mas, né, essas linhas, um pouco, vamos dizer assim, mais tortas, né, elas não são retas como a gente conhece. Isso faz diferença por quê?
3: Faz diferença para agilizar a extração do café. Então você não vai ter aquele café em gotejamento, vai ser uma extração rápida.
1: E olha, é interessante, viu, gente? Isso aqui é um método japonês.
3: Japonês.
1: Né? É algo meio que exclusivo, né?
3: É. Tem surgido no Brasil alguns métodos semelhantes, mas esse é um método que a gente utiliza muito aqui.
1: Bom, interessante. Vamos então para a parte que mais interessa, hein, gente? Porque o Henrique já deu uma aula, já mostrou para a gente como tudo acontece. Agora, ó, ele vai mostrar na prática. A gente tem que provar isso para saber realmente como é que ficaram esses grãos e principalmente como é que foi o processo que a gente mostrou durante todo o programa. Pode ficar à vontade.
3: Aqui a gente usa uma proporção de 1 para 15. O pessoal sempre utiliza em suas residências mais ou menos 1 para 10, né, a proporção. Aqui eu coloquei 35 gramas de pó e vai ser colocado praticamente 490 gramas de água.
1: Bom, você aqui tem essa balança, a gente em casa não tem, né? Quantas colheres, por exemplo, de sopa a gente coloca para fazer um bom café?
3: O pessoal utiliza normalmente uma colher para cada litro de café. É uma proporção de 1 para 10, né?
1: Uma colher de sopa para 10 xícaras.
3: Isso, exatamente.
1: Em casa, né? Vamos lá, então. E a água bem quente, isso, né?
3: Pode ser extremamente quente. A gente vai jogando em processos, em etapas, tá? Para que essa extração fique melhor.
1: Bom, em casa a gente sempre fica mexendo, não precisa?
3: Não precisa.
1: Aqui você só joga água e aguarda. E olha, só nesse primeiro momento, gente, a gente já sente realmente é um cheiro incrível, muito forte, né? O cheiro é bem diferente do café que a gente passa em casa, que também tem seu cheiro, mas aqui, gente, eu confesso que realmente é um privilégio, assim.
3: Esse é um café extremamente de qualidade, um café de praticamente de 84 pontos no protocolo SCA, um café doce, cítrico, então ele tem um sensorial aqui do nosso terroir.
1: Resumindo, né, gente, é um dos melhores cafés que eu vou provar na minha vida, né? É mais ou menos isso.
3: Mais ou menos isso.
1: Ou seja,
3: depois,
1: então,
3: que acostuma.
1: Depois que acostuma é difícil
3: trocar.
1: Eu tô até com medo, tá, de voltar para casa e tomar qualquer café por aí. Muito legal esse processo. É uma sensação assim que a gente tem de muito conforto, né? Porque a gente saiu lá do campo, participamos da colheita, participamos da torra e agora, ó, esse processo meio que final aqui com o Henrique, provando realmente, de fato, tudo que a gente mostrou e, principalmente, né, o trabalho de vocês, que tem muita qualidade, que é um trabalho que é reconhecido por isso. Bom, o café já foi coado, né? Ele é um café mais claro, né? Porque eu achava que a cor do café, quanto mais escuro, melhor. Ou não tem nada a ver?
3: Não, não. Esse é o ponto de torra que a gente usa nesse protocolo da protocolo SCA. Mas esse é o ponto de torque se você vai conseguir extrair todo o sensorial possível.
1: Então, assim, o cheiro... Vocês acham que em casa, ó, dá para ver a fumaça disso aqui? Incrível o cheiro disso, muito bom. Que pena, né, gente, que a TV não tem. Posso, Henrique?
3: Por favor,
1: tô desejando
3: uma honra.
1: Isso aqui há horas, tá? Ó, o cheiro pode cheirar, né, igual vinho, né? Para eles aqui é como se fosse vinho, né? É um laboratório quase bem parecido. Vamos sentir, então.
3: E esse café, quanto mais... É, ele vai esfriando, ele vai evoluindo, ele vai mudando essa parte do sensorial dele. Então, você vai perceber que ele tomando ele frio, ele fica mais gostoso.
1: É incrível o sabor.
3: É diferente.
1: É, e olha, pessoal, eu não sou acostumado a café sem açúcar, sem adoçante. Eu não gosto de açúcar, eu geralmente uso adoçante. Mas eu percebo que de amargo, cadê o amargo do café que eu conheço lá fora?
3: Não, ele é doce por natureza.
1: Incrível,
3: né?
1: Isso,
3: a,
1: né?
3: A gente consegue extrair esse dulçor natural do...
1: E mesmo pessoas como eu que gosta realmente de adoçar um pouco com adoçante ou com açúcar, não sente diferença. É incrível, gente, isso realmente. O sabor disso aqui parece que você não colocou adoçante,
3: não,
1: tem certeza? Você não está enganando
3: nenhum
1: a gente?
3: Você vai perceber que ele tem uma acidez cítrica, então você vai ver que ele vai pinicar um pouco a língua, assim. E um café com ele, tem uns toques de mel também.
1: Puxa, muito legal. Bom, gente, você aí de casa, infelizmente eu não tenho como levar aí pra vocês. Mas no próximo bloco, a gente vai sair daqui dessa parte da fazenda. Eu vou pra outra parte interessante dessa fazenda que vocês vão amar. Faz tudo parte aqui, que você aí de casa pode vir visitar. E claro, provar isso aqui, ó, do jeito que eu tô fazendo. Então, sai daí, já já a gente volta, que tem muito mais café pra vocês.
4: Estamos aqui em uma areia, mas não estamos na praia. Como é que é? De tênis? É, eu tô de tênis, mas calma que eu vou explicar para você por que eu tô de tênis. Então hoje você vai aprender tudo e mais um pouco sobre esta modalidade que é o beach tennis. Que é esse negócio, hein?

0: Nossa visita à história do café em Altinópolis continua. Saímos da cascata e chegamos na fazenda vizinha, que também pertence à mesma família. A Fazenda São João da Mata é o principal endereço da região para os turistas que querem conhecer de perto as plantações de café, sem abrir mão de uma hospedagem confortável e cheia de capítulos importantes da história do café no estado de São Paulo. A fazenda, a 800 metros de altitude, possui relevo elevado e ondulado. A altura ajuda a manter o clima mais fresco e favorável ao cultivo de produtos que gostam de temperaturas amenas. Imagens de encher os olhos e impressionar quem vem por aqui pela primeira vez. Na pousada São João da Mata, ainda é possível ver de perto e se hospedar em casebres e casarões que pertenceram aos senhores do café em 1914. A casa sede ainda guarda móveis e decoração originais da época. Os detalhes impressionam e nos fazem viajar no tempo. Um dos espaços mais curiosos do casarão é a varanda da sala principal, onde o antigo produtor de café observava todos os dias a secagem dos grãos no terreiro gigantesco que até hoje está lá na frente da casa. A Fazenda São João da Mata, que também ficou conhecida na época pela produção de leite, pertenceu por último ao avô da empresária, Lucila Meirelles.
1: Para quem não conhece, como é o turismo que é feito aqui?
2: Bom, a gente trabalha aqui com autêntico turismo rural, né? Por quê? Porque nós recebemos as pessoas dentro da nossa própria casa, né? E nós pegamos e reformamos as casas antigas da fazenda, onde moravam os colonos, que eram pessoas que trabalhavam na fazenda, na época do meu avô. E nós começamos a trabalhar desta forma. Fomos crescendo aos poucos. E a gente hoje, a gente ainda bate um pouco, somos nós que atendemos os nossos hóspedes. Então, uma hora nós estamos no bar com eles, atendendo, fazendo uma caipirinha, servindo um refrigerante. Outra hora nós estamos servindo as refeições, tirando os pratos. E outra hora a gente está só sentado com eles, descontraído, passeando. Ou quando a gente vai fazer os passeios também nas cachoeiras, passeios a cavalos, somos nós, né? Eu trabalho meu sobrinho. E a gente tem mais algumas pessoas que trabalham aqui conosco.
1: O turismo rural hoje ele faz parte então do estado de São Paulo. O que que vocês percebem?
2: O turismo rural cresceu muito aqui conosco, porque a procura é muito grande. Então, assim, as pessoas que não conhecem, elas estão mudando um pouco o perfil desse turismo. Ao invés desses hotéis chiques, eles querem uma coisa mais rústica, mais natureza, né? E a gente até, inclusive, está pensando também em fazer um chalé do charme, numa vista maravilhosa, que nós temos uns vales para fazer.
1: Vista que não falta, né? Maravilhosa, então.
2: Então, nós estamos, assim, vendo que as pessoas procuram essa simplicidade. Uma simplicidade onde eles encontram um conforto, né? E saiam da rotina. Principalmente as pessoas que vêm de São Paulo, que não conhecem muitas coisas, né?
1: E o melhor é que a gente está perto, né?
2: Nós estamos perto. Eu estou mais próximo mesmo, a cidade, assim, vamos dizer, duas cidades maiores da nossa, onde eu estou, na nossa região, seria Ribeirão Preto e Franca, né? Mas de finais de semana comum, nós pegamos um raio de 150 quilômetros. Quando são feriados prolongados ou férias, aí nós pegamos um público muito grande de São Paulo.
1: E aqui a gente tem um pacote completo, né? Tem natureza, tem história, tem paz, tem descanso, tem conhecimento também. Ainda é possível ver, por exemplo, uma plantação gigante de café que existe aqui perto, né? Que faz parte do pacote de vocês.
2: Sim, faz. O café, para falar a verdade, está no coração nosso. Porque essa fazenda nasceu com meu avô. Ele veio de Minas, construiu essa casa em 1914. E quando ele veio para cá, era café e leite. E nós temos os terreiros ainda antigos, onde nós fazíamos a secagem do café. Nós temos aqui na fazenda uma pequena produção ainda de café, que é o café pouco que nós temos, que nós colhemos e nós oferecemos para os hóspedes. A gente faz a torra, conforme vai o consumo, a gente vai torrando e vai servindo o nosso café para os hóspedes. E quando as pessoas têm um interesse maior, só que tem uma data, né, Vinícius, para a gente vir aqui fazer essa visitação, principalmente do café, que é geralmente finalzinho de maio, começo de junho, até agosto. E aí o que que acontece? Nós temos a fazenda que é uma continuidade da nossa fazenda, que era uma fazenda do meu avô também, depois meu avô faleceu, dividiu e ficou para minha tia. E aonde nós vemos hoje, que é da Fazenda Cascata, uma grande produção de café. Antigamente era uma coisa menor, e cada ano que passa a gente vai vendo que eles vão crescendo e pegando cada vez mais, assim, uma, deixando o café cada vez mais especialista no café.
0: A pousada também é cenário para casamentos e aniversários. No local, é possível aproveitar, dentre outras atrações, de espaços para descanso, piscina, cachoeiras, quadras de tênis de saibro, passeios a cavalo e um restaurante no meio da natureza, com comidas típicas, incluindo doces deliciosos de frutas da estação, tudo produzido na própria fazenda. Por aqui, os visitantes podem conhecer bem de perto a fartura do café, andar por dentro dos gigantescos corredores da plantação, considerada uma das maiores do Brasil, e até tocar nos grãos e descobrir coisas incríveis sobre o café.
3: A gente que é apaixonado por café sempre acha que sabe tudo, né, sobre o café, principalmente pessoas como eu, né, que adora café e toma aí várias xícaras por dia. Aqui, por exemplo, eu aprendi aqui com os profissionais algo bem interessante que eu não sabia. Primeiro, as três cores do café que podem ser colhidas. A gente tem aqui, ó, ela completamente escura, num tom preto, que já está completamente seco para ser recolhido. Tem também esse tom verde e esse tom amarelado, que eles chamam aqui de cereja, né? Que não tem nada a ver com a cereja que a gente conhece. Mas o que me chamou muita atenção foi justamente esse tom aqui, ó, mais amarelado. É onde a gente consegue, inclusive, provar aqui no pé de café. Ó, quando você pega um aqui amarelado, gente, isso realmente me chamou bastante atenção. A gente dá para provar, ó. Isso eu não sabia. Aprendi aqui. Não tem o gosto do café que a gente conhece na xícara, mas é muito doce. Parece uma outra fruta. Parece, por exemplo, assim, uma uva. Tem um sabor de uva muito doce. Interessante também, gostoso. A gente pode provar somente na cor amarela, tá? No verde, o preto não dá mais. Mas é impressionante como esses três tons se misturam aqui, ó, nos galhos do pé de café. Tudo isso aqui pode ser recolhido. Mas todos eles, que ainda vão, depois daqui, para o processo de secagem, vão ficar nesse tom aqui escuro. E aí, ó, é onde realmente entra a qualidade do café. O melhor ponto para ser moído é esse daqui, ó, completamente preto. Mas o verde e o amarelo também podem ser recolhidos daqui, podem ser colhidos e levados lá para o processo de secagem, que a gente vai mostrar logo mais.
0: Depois desse passeio incrível pela plantação de café, é hora de voltar para a fazenda e descansar da melhor maneira possível. Aproveitar para conhecer um pouco mais da história desse paraíso.
3: Por aqui é possível conhecer de perto grandes e importantes capítulos da história do café no estado de São Paulo. Muitos deles ainda estão aqui e, mesmo em ruínas, terminaram virando uma atração à parte para os turistas que ficam hospedados nesta fazenda. Uma parte importante da história do nosso país.
0: As ruínas da primeira produção de café da região, que ainda estão por aqui, viraram uma atração à parte para os hóspedes. Elas guardam a memória do ciclo do café na região, revelando, através de paredes de pedra e barro, o esforço do trabalho humano e as transformações econômicas do século passado.
1: E é incrível, quando volta para esse lado aqui de vocês da hospedagem, tem muita coisa para fazer. Essa hospedagem, por exemplo, que a gente está aqui nessa varanda, né? Muitas pessoas conhecem esse espaço como varanda. Em outras regiões, como que chama aqui?
2: Alpendre.
1: Alpendre, né? Também. Isso é muito conhecido na região de Minas, que está aqui próximo.
2: Sim.
1: E no Nordeste também do Brasil, como alpendre, né? E outros conhecem como varanda. À noite, ficar por aqui, então, conversando, tomando o café de vocês, eu acho que não tem preço, né?
2: É, aqui, como vocês estão vendo, né? Era uma casa de colono, que nós reformamos, e cada uma tem um nome. Então, por exemplo, nessa varandinha aqui, nesse alpendre que nós estamos aqui, esse chalé chama Chalé Tulha, porque ela fica próximo aonde era a nossa tulha de café, né? Ao lado, nós temos o outro chalé, que é a escola, que realmente era a escola da fazenda. Porque na época, até 1986, 90, nós tínhamos mais de 20 famílias que morávamos aqui. Então, a escola, né? O pessoal tinha a escola aqui, que era mais difícil, principalmente na década de 70, mais difícil ir para a cidade. Então, a professora vinha até aqui dar aula às crianças, os funcionários.
1: Uma coisa que me chamou também muita atenção aqui é principalmente os sabores, né? Além desse café que vocês produzem aqui, que o teu hóspede pode provar, a comida de vocês é muito caseira, é muito diferente do que a gente conhece lá na capital paulista, é muito diferente do que a gente conhece em outros hotéis que não tem um perfil rural. Então, assim, também é um diferencial a alimentação?
2: Olha, eu vou falar para você, eu sou suspeita para dizer, né? Mas o pessoal gosta muito da nossa comida, que é uma comida simples, bem temperadinha, né? Nós não temos assim tantas variedades de pratos, mas as pessoas, é uma coisa que a gente, realmente as pessoas vêm, gostam e voltam por conta da comida e por conta da nossa forma como a gente recebe os hóspedes.
1: E é verdade, viu, gente? Ó, eu, por exemplo, antes da gravação, eu já comi doce de leite, que eu nunca tinha comido um doce de leite tão gostoso como o de vocês. Parabéns, eu confesso, tá? Um doce de figo também maravilhoso. Teve também uma goiabada. Vocês precisam conhecer isso aqui. E além dessa culinária, tem esse barulho que a gente está ouvindo. São muitos pássaros, né? Que incrível.
2: Muitos pássaros. Nós temos aqui, nós tínhamos perdido um pouco do canário, canarinho da terra. Agora, de manhã, você acorda, você vê um monte do canto desses canarinhos. A gente consegue ver aqui as maritacas, temos aqui tucanos, né? Vários pássaros. Inclusive, a gente está também, vai começar a trabalhar com a parte de observação de pássaros, que está na moda agora. E a gente está no meio rural, então aí nós podemos sair com esse pessoal, as pessoas que têm interesse, a gente contrata uma pessoa, que a gente já tem essa pessoa em mente, e pode vir fazer observação de pássaros.
1: E é legal que você também integra as famílias, os hóspedes, inclusive é pet, né? Um dos poucos lugares.
2: Sim, também, né? Nós recebemos o seu pet aqui com o maior carinho, pode trazer o pet. Às vezes a gente tem algumas restrições, não é nem por nós, porque eu particularmente adoro cachorro. Mas, assim, para falar a verdade, a gente tem umas restrições de alguns cachorros, que as pessoas, às vezes, os outros hóspedes ficam um pouco...
1: Pelo tamanho, né?
2: Pelo tamanho.
1: Acontece em qualquer lugar, inclusive em São Paulo, nas
2: também,
1: principais,
2: né,
1: cidades do país, né? Agora, eu queria que você deixasse um convite, então, para quem não conhece o turismo rural, principalmente as vantagens, né? Faz o convite aí para o telespectador.
2: Eu gostaria de convidar todos para virem conhecer aqui. 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
1: O que exatamente é considerado stalking?
2: Vamos lá. Qualquer comportamento que se enquadre, né, em tipos de perseguição que venha causar prejuízo, né, à vida daquele que está sendo perseguido. Até porque acompanhar pessoas, as redes sociais, né, permitem que a gente faça isso, né, com todas as pessoas aí, sejam famosas, pessoas próximas. Então, o fato da gente acompanhar a vida de uma pessoa, acompanhar ali, né, a rotina dela, isso hoje em dia já está mais normalizado. Mas a partir do momento que esse acompanhamento passa a causar prejuízo de qualquer forma, seja físico, emocional, psicológico, isso já se torna um crime por parte daquele que está perseguindo. Porque aí a gente já tem uma mudança

0: E aí a gente consegue ver no perfil dos stalkers diferentes motivações, e essa pessoa já tentou ali uma aproximação, e frente a uma negativa, essa pessoa insiste. Então, normalmente, ali, quando a gente já vê a insistência presente, a vítima já está ciente daquela pessoa que a está perseguindo, mesmo que o prejuízo ainda não seja tão visível. Mas a própria insistência frente a uma negativa, frente a uma recusa, a gente já pode ver ali como uma conduta criminosa, uma conduta de importunação.
1: Por que os casos de stalking então têm crescido tanto no Brasil? Na verdade, no mundo, né? A gente sempre vê notícias desse aumento desse tipo de caso.
0: Pois é, Will, não tem como a gente não trazer a questão da acessibilidade à internet como um dos principais fatores. Não como forma de vilanizá-la. Claro, a gente sabe o quanto a internet abriu portas para muitas coisas, né, benéficas aí na nossa sociedade. Só que, infelizmente, isso também contribuiu para que alguns crimes crescessem. Então a internet acabou dando mais acessos a esses criminosos para que eles possam perseguir ali as suas vítimas. Antes, né, da internet ser acessível da forma que é, esse comportamento, né, de perseguição, ele se dava muito através de cartas, através da perseguição física. Hoje em dia, com a internet, como muitas vezes a própria vítima se expõe na internet, por não saber, lógico, que está sendo perseguida, isso acaba criando meios, né? Isso acaba tornando essa vítima mais vulnerável a esse tipo de criminoso. Então, não tenha dúvida do quanto a acessibilidade à internet acabou criando novos meios para que esses criminosos pudessem atuar.

0: Se você conhece São Paulo, deve saber onde eu tô. Aqui na estação Palmeiras Barra Funda, zona oeste de São Paulo. Esse espaço recebe mais ou menos 355 mil passageiros por dia. E hoje a gente também tá aqui porque tá indo para um lugar muito especial. Sentimento de unidade latino-americana é o limiar de um novo tempo. Essa frase do Orestes Squercia ilustra muito bem o sentimento de Darcy Ribeiro em 1989, quando criou o Memorial da América Latina. Ela, inclusive, está estampada aqui nesse monumento, que é um dos maiores símbolos desse espaço que a gente ocupa nesse momento. Inclusive, hoje a gente vai conversar sobre a importância dele para a união de culturas e também para pensar o desenvolvimento social e econômico de todos os países da América Latina, sempre integrados. E a gente também vai falar um pouquinho sobre como isso afeta os direitos humanos e pode também ajudar com os Objetivos de Desenvolvimento Sustentável da ONU. E como isso também pode transformar a nossa comunidade diretamente. Para falar sobre tudo isso, a gente vai conversar com Humberto Dantas, que é doutor pela USP e também consultor da Unesco. E vai desvendar todas as maiores pontos de importância para a gente pensar nessa união da América Latina. Humberto, vamos começar do básico, e eu acho que o básico é entender o fundamento dos direitos humanos e como a gente entende isso hoje também, né? Porque é muito diferente de quando eles surgiram. Então, eu queria entender um pouquinho essa base mesmo.
1: Legal. O que a gente tem que pensar quando a gente fala em direitos humanos? Da onde surge essa ideia universal de direitos humanos, a Declaração Universal dos Direitos Humanos? 1948. O que nós tínhamos em 1948? O mundo saindo de duas grandes guerras mundiais, né? Predominantemente a Segunda Guerra Mundial. Uhum. O que isso representou para a humanidade? Ceifamos milhões de vidas por conta de conflitos de natureza política. A paz é o atípico. O conflito é o esperado. Como é que eu consigo fazer com que esses conflitos sejam entendidos apenas como a existência de diferenças entre as pessoas? Então, eu não preciso concordar com você, mas eu posso simplesmente partir do pressuposto de que, ao discordar, nós apenas estaremos colocando

0: frente a frente noções, ideias, valores, desejos diferentes em relação a uma micro-realidade ou a uma macro-realidade. Da onde surge a ideia das ODS? Em 2015, entender o que será um mundo mais razoável até 2030. Então, a Agenda 2030, com os Objetivos do Desenvolvimento Sustentável, os ODS, inserido dentro desse documento da Agenda 2030, com 17 objetivos e 169 metas. Aí, o que a gente precisa fazer? Ler os 17 objetivos e entender o que o mundo, a ONU, a partir da ONU, mas o mundo, os estados, estão entendendo como esta dignidade e essa possibilidade de nós nos desenvolvermos enquanto sociedade.
1: Eu quero aprofundar um pouquinho no que você falou nessa aplicação das ODS na política pública, né? Então, pensando aqui no micro para que isso se torne macro. Então, pensando no local para que isso vá expandindo. Quero entender um pouquinho melhor isso.
0: São atitudes e são questões de natureza cultural. São questões de natureza educacional. Então, eu capacito as pessoas, eu treino as pessoas, eu preparo as pessoas, eu gero esse valor nas pessoas, delas entenderem que, a partir delas, nós construímos a realidade daquilo que nós desejamos. Pensar na dignidade da pessoa humana. E dignidade da pessoa humana significa que todo ser humano carrega consigo dignidade, possibilidade de escolha, de construção de sua realidade, de pensar que estas pessoas, todos nós, somos dignos e merecemos respeito. Partindo disso, o que nós entendemos neste pacto como o pacto em que as pessoas terão respeito? Um pacto que prime, que zele por lógica de bem-estar social e lógica de liberdade. A partir disso, a gente vai começar a construir essa ideia, de 1948 até agora.
1: Pensando nisso, em objetivos mais concretos, que eles podem ser pensados, desenvolvidos, a partir de um ponto principal ali, que são essas ODSs, né?
0: Eu acho que um dos grandes objetivos das ODSs é a gente dar prosseguimento àquilo que está escrito do ponto de vista da descrição, né? Então, o objetivo, ele é global. A meta consegue ser global. Mas as atitudes precisam ser adaptadas à ideia local.
1: E a gente tem essa questão do global, né? O que é o global, exatamente, pra gente amarrar aqui?
0: Global é uma palavra muito legal, né? Porque ela é a junção de duas palavras. Então é o global e o local. O global, local. Então, global. Então vem de pensar global e agir local. Ou seja, princípios, valores praticados e promovidos localmente pelas pessoas. Global. Então são grandes planos, grandes metas, grandes objetivos que nós, enquanto sociedade, vamos moldando, revisitando e tentando construir para que todos minimamente carreguem consigo a tal dignidade da pessoa humana.
1: E é interessante a questão das ODSs, justamente porque quando a gente tem objetivos parece que fica um pouquinho mais claro, né? Então as áreas em que as pessoas devem atuar e precisam atuar. Eu acho que isso também pode ser uma maneira, né? Começar a trabalhar as ODSs desde cedo.
0: Será que cada pessoa, quando lê um objetivo desses e lê as suas metas ali determinadas, elas conseguem se enxergar como vetores dessa construção e dessa transformação? Quando, por exemplo, eu tenho uma atitude de preservação ambiental, por exemplo, e que eu imagino que eu não vá gerar impacto com isso na realidade, será mesmo que eu não vou gerar impacto? Será mesmo que ao plantar, ao colher de maneira sustentável, a pensar numa lógica de preservação das águas, qualquer ação de natureza ambiental. Estou usando o meio ambiente, poderia usar tantas outras questões. Mas será que uma microatitude minha, ela não gera um efeito significativo? A gente tem muita dificuldade, por vezes, para acreditar nisso, sobretudo em sociedades que pensam em primeira pessoa. Eu. Não. Ou eu impactando o global. Isso é extremamente importante. E como é que isso funciona quando a gente educa? Então você está coberta de razão. Se a gente tiver isso desde cedo na escola, mostrando que a soma de todos os resultados possíveis é que constrói a ideia do valor determinado como princípio geral para as comunidades e para as sociedades, maior a chance da gente ver isso funcionar.
1: E, Humberto, a gente entende que tem nessas perspectivas diferentes. A ONU, por exemplo, as organizações não têm o direito de intervir numa cultura de um país específico, né? Então, eu acho que a gente também tem esse ponto. Como muitas vezes a gente tem essa perspectiva um pouco mais ocidental, a gente não pensa nisso, né? Que não é nosso direito intervir na cultura alheia.
0: A ONU parte do pressuposto e ela só existe porque as nações se sentiram seguras para tanto, de que existe algo chamado soberania nacional. Eu faço uma Assembleia Geral da ONU, por exemplo, todo ano, e coloco as nações para conversarem entre elas e discutirem valores que podem ser valores universais. Aí eu posso olhar para você e dizer, puxa vida, mas no seu país não é exatamente assim que ocorre. E eu tento te influenciar, eu tento te dizer que não está certo, eu tento às vezes até te constranger, eu tento te julgar de alguma forma em tribunais internacionais. Mas eu respeito a sua autonomia, eu respeito a sua lógica, a sua soberania nacional. E a gente vai tentando construir uma cultura global em torno de alguns elementos muito importantes associados a valores que a gente gostaria que fossem globais. Isso é bastante importante.
1: Humberto, e quando a gente pensa em culturas múltiplas, locais diversos, a gente também tem que pensar em como essa aplicação deve ser feita em todos esses cenários, né? E aí a gente tem essa questão de conflitos também de culturas que acabam criando conflitos, como a gente viu que foram um dos motivadores para a criação das ODSs, né? Então tem essa conexão também, né?
0: Então assim, primeiro, entender o conflito como algo natural e entender a paz como algo que nós dois, nas nossas diferenças, conseguimos respeitar para a construção de um resultado. Então esse é o ponto mais importante, quer dizer, é partir do pressuposto de que as diferenças sempre vão existir.
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0: Milton Ratum é descendente de libaneses e famoso por trazer em suas obras o cenário de sua infância e adolescência em Manaus. O autor do premiado livro Dois Irmãos e da imortal Academia Brasileira de Letras participa de uma entrevista que apresenta as referências de família em seu processo de criação. Vamos acompanhar.
1: Olá, eu sou Hélio Goldstein e esse é o Papo de Arte. Uma série com artistas das mais diferentes áreas, gente que a gente ama mesmo. A cada semana, diretamente aqui do Teatro Sérgio Cardoso em São Paulo, um novo episódio, um novo perfil, com artistas de primeira, que a Associação Amigos da Arte traz para você. E o convidado de hoje é o escritor Milton Ratum. O marauara de sangue árabe, Milton Ratum, viveu experiências muito particulares na infância e juventude, recriadas e recontadas em boa parte das suas obras. Sua escrita, rica em detalhes e memórias visuais, é fruto das narrativas orais que absorveu no seio da família. Personagens da floresta, cenários europeus e tradições do Oriente povoaram seu cotidiano e seu imaginário desde sempre. Formado em arquitetura pela USP, Universidade de São Paulo, Milton escolheu literatura desde os tempos da faculdade. Ele queria ser poeta. Autor premiado e reconhecido no Brasil e no mundo, teve suas obras traduzidas e distribuídas por vários países e adaptadas também para cinema, teatro e TV, e até histórias em quadrinhos. Distante da imagem do escritor inacessível ou recluso, Ratum é bastante atuante em rodas de conversas com estudantes e outros eventos literários. Compartilha as preocupações e ações possíveis para garantir dignidade e a voz aos povos da floresta. E faz de sua arte um instrumento para isso. Obrigado, Milton, por estar aqui com a gente.
2: Eu que agradeço, Hélio.
1: Bem-vindo, viu? Milton, eu quero começar... falando da tua origem árabe, né? E a tua família libanesa, eles se estabeleceram em Manaus, por quê?
2: Bom, o meu avô paterno foi ao Acre, de Beirute, a Rio Branco, Acre, em 1904, durante o boom da borracha, né? Do chamado ciclo da borracha. E ele viveu 9 anos... em Rio Branco, ganhou um pouco de dinheiro lá como comerciante, regatão, e voltou para Beirute. E meu pai, ele ouvia histórias do pai dele, do meu avô, histórias da Amazônia, né? E no começo dos anos 40, ele veio para o Brasil com um primo para conhecer a região amazônica onde o pai dele tinha vivido alguns anos, né? E lá em Manaus ele conheceu minha mãe e ficou. E foi morar no Acre com a minha mãe. Então, por muito pouco, eu não sou acriano, não nasci em Rio Branco. Minha irmã é acriana.
1: E aí eles se mudaram para Manaus?
2: E aí eles passaram um tempo em Rio Branco e depois se mudaram para Manaus, porque a família da minha mãe já estava em Manaus. Há décadas também, né? Eram libaneses, cristãs casados com muçulmanos.
1: Essa união ocorreu.
2: Essa união ocorreu. Ocorre no Brasil. O Brasil é aberto para essas, vamos dizer, não é tão rígido do ponto de vista dessa mestiçagem.
1: Esse ponto de vista religioso.
2: Religioso, que é sempre complicado, né? Mas eu, enfim, também na minha infância eu ouvi muitas dessas histórias de imigrantes, de amigos dos meus pais e meus amigos também, que eram filhos ou netos de imigrantes e de várias partes, do Marrocos, judeus marroquinos, do Líbano, da Síria, do Egito. Enfim, do Mediterrâneo também, que espanhóis e claro, e E tudo isso, todas as pessoas conviviam com a sociedade manauara, cabocla e com uma forte presença da cultura indígena. Né? E aí entra um outro capítulo que é mais, vamos dizer assim, que é mais complicado, né? O trato com os caboclos, com os indígenas, com, vamos dizer, essa negação das nossas origens, né? E tudo isso eu muito tempo depois eu reelaborei, enfim, e trabalhei como, vamos dizer, como sinais da memória, né? E transformei isso em ficção. Né? Quer dizer, há muita coisa que foi mesmo inspirada naquelas vozes do passado. Então, eu acho que a memória, vamos dizer, é uma espécie de grande musa da ficção, da literatura. É quando a memória, vamos dizer, assume um papel fundamental na releitura do passado, que traz esse passado para o presente, para refletir o presente.
1: E pensando nessa memória, acho que um momento mais duro da ditadura, você estava na universidade, você estava na USP, né? Universidade de São Paulo. E tem essa... Dois irmãos refletem, carregam tanto dessa parte da nossa história, né? E é talvez o teu livro o mais conhecido, o teu livro onde você furou a bolha dos leitores convencionais, né? Você saiu, ou seja, os críticos, as pessoas, ou seja, você chegou ao público.
2: Isso.
1: E como você explica isso?
2: É um mistério, Hélio. Um dos grandes mistérios da literatura é o leitor. Como que esse romance, enfim, alcançou esse público, eu não saberia explicar. Talvez pelo envolvimento do leitor, né? Quer dizer, há alguma coisa numa ficção, num romance que, vamos dizer, que atrai o leitor mais do que em outros romances. O que será isso? Será, vamos dizer, claro, a linguagem, mas também a trama, as personagens, os conflitos, como tudo isso é organizado e estruturado. Quer dizer, o que um romance atrai um grande público, sem ser um romance comercial. Vamos dizer, porque o Dois Irmãos não é um romance comercial.
1: Não, e virou filme.
2: Virou filme, quadrinhos.
1: Quadrinhos.
2: Teatro.
1: Teatro.
2: Foi uma... Eu não sei explicar. Eu acho que é difícil explicar, porque você não escreve também com esse objetivo. Eu achava que ia ser um desastre, como todos os livros, né? E o meu editor leu, o Luiz leu e disse, não...
1: Luiz Schwartz, você está falando.
2: O Luiz disse, não, você não entende isso. Eu li, eu não consegui parar de ler, eu acho que... E ele falou uma coisa certa, porque ele disse, não vai ser um best-seller instantâneo, ele vai ter uma história e as pessoas vão, esse público leitor vai crescer. De alguma forma, isso aconteceu com Cinzas do Norte também.
1: Isso.
2: Que é um não tão, vamos dizer, lido quanto o Dois Irmãos, mas que teve também para o Brasil um público bem razoável.
1: Cinzas do Norte foi lançado em que ano?
2: Em 2005.
1: 2005.
2: Cinco anos depois do Dois Irmãos. Então eu, vamos dizer, a gente também não espera isso, não é, Hélio? A gente não está... O escritor brasileiro ele tem muitas razões para ser pessimista. Quer dizer, nós não temos essa formação humanista mínima. Isso, eu acho que tem consequências graves até do ponto de vista político, de pensar o país, na história do país, nas nossas contradições, nas nossas iniquidades. Eu não estou falando só da literatura, estou falando da leitura da história, da nossa história, da nossa geografia humana. Isso realmente é uma falha. Que houve um momento que isso tentou ser corrigido, tal, mas hoje a situação é um retrocesso, né?
1: Você tem várias obras que foram adaptadas para filmes ou que estão em produção. Quais são?
2: Então, para o cinema, o Guilherme Coelho, que é um jovem cineasta do Rio, ele adaptou O Órfão do Eldorado. Eu acho que é uma bela adaptação também. O Luiz Fernando Carvalho dirigiu Dois Irmãos, para a minissérie, que é um roteiro da Maria Camargo, que alcançou também um público enorme. Né? E o Sérgio Machado, que acabou de filmar alguns contos da Cidade Ilhada, de contos. E há adaptações para quadrinhos também, dos irmãos Fábio Moon e Gabriel Bach. Eu não me envolvo, sabe, Hélio, nas adaptações. Porque você já escreveu o romance, já está um pouco cansado também daquilo que já passou, né? Mas tanto no filme, na minissérie, no teatro, do Laje, que adaptou para o teatro, Roberto Laje, nos quadrinhos, eu apenas respondi às dúvidas, tentei esclarecer algumas dúvidas dos artistas, né, dos quadrinistas, dos diretores, mas não trabalhei em roteiro, nem não fiz nada disso, mesmo que eu não sei fazer roteiro.
1: Mas você falou em prêmios, eu imagino que o teu primeiro prêmio foi em Brasília, não foi lá no Correio Brasiliense, quando você estava, que você acho que recebeu o primeiro prêmio nessa época.
2: Foi o prêmio...
1: Tô voltando.
2: Eu tinha, sei lá, 17 anos, 16 anos, eu publiquei um poema que ganhou um prêmio, o prêmio Tagore, grande poeta indiano, e esse poema foi publicado no Correio Brasiliense. Depois eu voltei, eu saí e vim para São Paulo, porque a barra estava muito pesada em Brasília. Né? Brasília, o movimento estudantil, houve uma repressão muito, como no Brasil todo, né? Mas era a capital, enfim, e a universidade era vigiada, era controlada, tinha muita... A liderança do movimento estudantil estava lá, uma parte dela, Onestino Guimarães, que foi assassinado, e é um dos desaparecidos até hoje. Ele foi da UNB, né, foi presidente da UNE. E eu, enfim, fiquei alguns anos em Brasília e vim para São Paulo. E aqui eu morei em vários lugares, mas na maior parte da década de 70 eu morei em Vila Madalena, que acabou sendo, vamos dizer, uma república que me inspirou o romance, a trilogia, né, Pontos de Fuga, o segundo volume da trilogia. É uma história de jovens, enfim, jovens naquela época, né, a formação desses jovens durante a ditadura. Eu trouxe um pouco, se não bastante, da minha experiência desde a infância, da juventude, da primeira juventude, depois da minha vida mesmo, já adulta aqui em São Paulo, para os meus romances, né? Quer dizer, é inevitável você não recuperar essa experiência, que não é uma cópia daquilo que você viveu, mas é uma imaginação daquilo que poderia ter existido. Eu acho que esse é o segredo do romance. Quer dizer, não é você, escrever sobre lembranças muito, muito precisas, mas você inventar a partir desses flashes da memória, né, daquilo que você... acha que poderia ter sido na ficção, né? Quer dizer, essa nova versão do passado, sem aversão ao passado, vamos dizer.
1: Agora, você, desde cedo, tá, é muito claro o teu olhar para a literatura, para o poema, mas você fez arquitetura, né? E por que que você fez arquitetura e o quanto do arquiteto existe nos teus livros? Enfim, de que forma a arquitetura virou também um instrumento para você escrever teus livros, se é que virou?
2: Ótima pergunta. Quando eu estudei arquitetura porque eu não sabia o que eu queria fazer. E a arquitetura, vamos dizer, é uma espécie de salada de humanidades, de tecnologia, de sociologia, enfim, de reflexo de desenhos também, de pintura, tem tudo, né? Tinha tudo na FAO. Era uma equipe maravilhosa.
1: Um caldeirão maravilhoso, é, né? Agora, dentro disso, Oscar Niemeyer ou Machado de Assis?
2: Acho que os dois, né? Os dois são grandes artistas, né? Grandes inventores. O Niemeyer, Brasília, é muito discutida nesse romance.
1: Muito.
2: Pontos de Fuga.
1: Exato.
2: E o Machado, enfim... O Machado, acho que tem uma... Quando dizem que é o bruxo, não sei o quê... não sei se é o bruxo, mas ele percebeu que podia fazer uma mudança na literatura, porque ele foi o maior escritor da América Latina, que o mundo só descobriu muito tempo depois, né? Então o Machado, acho que como o Flaubert, ele foi muito importante, porque o Flaubert, ele, por exemplo, tinha as brincadeiras deles. Ele era um pouco rabugento, ele dizia, o Stendhal, como ele escreve mal. Não, mas ele dizia isso porque o Stendhal ainda escrevia com muitas descrições e com um narrador que se intrometia na narrativa para dizer, agora eu vou parar um pouco de falar sobre esse personagem para falar sobre outro personagem, vou mudar de assunto. E dava, vamos dizer,
1: cortes,
2: algumas lições de moralidade. E o Flaubert, ele dá um salto enorme, né? E como se a história fosse narrada por si mesma, né? Não há essa intrusão de nada. Então ele limpou, vamos dizer, todos esses excessos, os ornamentos, as descrições, tudo se torna mais, vamos dizer, conciso, mais enxuto e mais forte. O Machado, ele indo em outra direção, não do romance realista flaubertiano, mas uma outra direção, ele também fez esse enxugamento, né? Ele coloca o essencial ali nos romances dele, né? Sem o pitoresco, sem muitas descrições, né? O Brasil dele é narrado, vamos dizer, por outro ângulo.
1: Você, como você acaba de explicar, você é admirador do Flaubert. E eu estou aqui em mãos com um livro que chama Três Contos, né? Esse livro foi traduzido também pelo...
2: Samuel Titã.
1: Fale um pouco sobre esse trabalho sobre o Gustavo.
2: Bom, esse é uma obra-prima, uma pequena obra-prima. Foi o último livro do Flaubert escrito em vida. E ele consegue fazer... São três contos, né? E cada conto se remete a um romance que ele tinha escrito. Então foi uma, vamos dizer, foi um autor importante, eu acho que para todo escritor.
1: Sim.
2: Né? Todo escritor, não apenas europeu, vamos dizer, Henry James adorava Flaubert, todos, né? O Guimarães Rosa, todos os escritores, Virginia Woolf, tem uma, pela, vamos dizer, pela precisão da frase, por essa frase sofisticada, que não, vamos dizer, muito trabalhada e que fala o necessário, diz o necessário, né?
3: Sem muito, adereços.
2: Isso, sem esses ornamentos, enfim, escreve, ele escreve apagando.
3: E aí, como é o teu processo de criação?
2: Embora eu planeje muito, você falou do arquiteto, se isso influiu, acho que influiu muito, até inconscientemente, porque por que diabo eu sempre começo a projetar no sentido até arquitetônico, né, de lançar uma ideia no papel, né? E eu só consigo fazer assim, né? De traçar, fazer desenhos no velho papel manteiga. E digo, mas isso tem essa coisa da arquitetura. O espaço da casa, por exemplo, que eu faço a planta, desenho, tento fazer essas conexões, vamos dizer, espaciais, temporais, no papel primeiro, graficamente. Né, uma espécie de grafismo antes da sintaxe. Mas isso acho que ajuda muito para quando você começa a escrever. Mas quando você está escrevendo, é nesse momento que o romance se faz, é na hora da escrita. Né? Muita coisa que você planejou não cabe mais naquele momento. Naquele momento da escrita, em que você já, você é possuído, tomado pela voz do outro, do narrador ou da narradora. Que o meu primeiro romance, O Relato de Certo Oriente, é narrado por uma mulher. Sim. Né? Isso você também tem que dar lugar a esse outro, a outra.
3: Mudança de gênero e...
2: Tudo passa por essa transformação, né? Senão eu vou escrever sobre a minha vida, minhas lembranças, minhas... Então é esse desafio de você se colocar no lugar do outro.
3: Em que momento você se vê conduzido pelos seus personagens? Porque tem um momento que você está planejando, até quase de forma arquitetônica, como a gente... Está vendo agora, mas em que momento que os personagens se transformam, o fluxo da história se torna praticamente uma torrente e você é conduzido pelos personagens? Isso pode acontecer, isso acontece quando você está escrevendo ou o domínio é todo seu?
2: Eu acho difícil responder, porque acontece as duas coisas, né? Às vezes você domina, às vezes você é dominado. E é esse jogo, é nesse jogo, vamos dizer, nessa quase dialética entre aquilo que pode, que já existe na sua cabeça como construção da personagem, nas suas ideias, e aquilo que as personagens começam a pedir ou a exigir da mudanças no interior da narrativa, ao longo da narrativa. Né? Por isso que há personagens que você acha que são, no começo você acha que são secundárias ou quase irrelevantes, mas que durante o processo de escrita elas crescem e se tornam personagens mais importantes. E vice-versa. Personagens que às vezes você pensa que eram, enfim, muito, muito relevantes, elas murcham, esmurecem, e você não pode fazer nada. Você é dominada também por essa...
3: E nesse período, como fica a tua relação com os amigos, com a família, quando você está imerso no universo do seu livro?
2: O que há de comum entre escritores, escritoras e leitoras e leitores é a solidão. Porque o romance é uma narrativa, enfim, sobre uma história particular feita para um público também particular, para alguém que está ali na sua solidão lendo. Né? Mas Eu nunca gostei de mistificar o trabalho da escrita e o trabalho dos escritores. Eu não gosto dessa mistificação, dos rituais para escrever.
3: Você não tem um...
2: Não, eu tendo um cantinho, papel e caneta e alguns livros do meu lado.
3: Quais livros, por exemplo, acompanham esse processo? Alguns? Quais autores acompanham, são seus companheiros na criação?
2: Henry James é um deles, muita coisa da literatura do século XIX, né, do Proust, acho que são autores, Virginia Woolf, que é minha autora preferida, são autores que... e de poesia também. Eu me alimento muito com todos os meus livros falam de poesia. Sim. Quando não há personagens poetas, né? Isso talvez para compensar um pouco a minha grande frustração de não ter sido poeta, de não poder ter sido poeta, porque você não é uma questão de querer, você é poeta ou não é poeta, né? Ao passo que um romancista, você pode construir esse trabalho, o trabalho do romance, mas a poesia, ela envolve outras coisas. Eu acho que os bons poetas talentosos, têm algo mais. Eu acho que a poesia alimenta muito os ficcionistas. E há grandes livros de ficção que a poesia desempenha um papel importantíssimo, porque ela se mistura à prosa. Ela está dentro da prosa, ela é constitutiva, a lírica é constitutiva da prosa, que é o caso do Guimarães Rosa, do Lavoura Arcaica, do Radamassar.
3: O escritor americano Truman Capote tem uma frase que eu acho muito interessante para refletir. A arte de escrever possui leis de perspectiva, luz e sombra, assim como a pintura e a música. Alguns nascem para isso, outros devem aprendê-la. Você concorda?
2: Concordo, plenamente. Alguns nascem com isso, os poetas. Foi o que eu falei sobre a poesia, né? Com esse ritmo, com essa musicalidade, com essa capacidade de dizer muito com poucas palavras, né? De aludir a uma coisa muito geral versos. Por exemplo, Drummond faz isso, grandes poetas fazem isso. Mas sim, a perspectiva, o que está em perspectiva, quer dizer, a profundidade das relações humanas, nesse jogo entre luz e sombra, porque você não pode ser maniqueísta quando se escreve um romance. Você não pode dar explicação nem respostas. Porque o romance é a arte das perguntas mais difíceis, mais complexas, através das personagens, dos conflitos das personagens. Essa complexidade, ela fica um pouco sem resposta, né? Se você, por isso que ideologizar um romance é temeroso, porque você enfraquece a narrativa, né? Optar por um caminho, vamos dizer, ideológico, por uma atitude ideológica. O que é importantíssimo é a ética, né? Eu jamais escreveria um romance, que fosse uma espécie de cultuação da ditadura. Isso para mim seria monstruoso, né? E é curioso isso, porque nem os mais racistas dos escritores, o mais antissemita de todos, Celine,
4: sim,
2: ele não foi nessa direção.
4: Não.
2: O romance dele, os romances são de enorme complexidade, com um sentido humanista profundo. A ficção trabalha com ambiguidade, né? Mas ela deve ter, uma dimensão ética.
3: Você fala que escrever é escavar as lembranças, né? E como você interpreta esse esse momento, essa escavação? De que forma isso acaba resultando num grande romance como os que você já fez?
2: Bom, não sei se são grandes, eu duvido um pouco, mas a questão da memória, se você escavar a fundo a história pessoal e de algum modo uma parte, um recorte da história do país, é um desafio, velho, porque tanto no Dois Irmãos quanto no Cinzas do Norte, eu tentei, vamos dizer, ampliar o espaço do drama familiar, da casa, para a cidade e um pouco para o país, né? Quer dizer, falar desse passado, quer dizer, contra essa amnésia, né? Contra essa amnésia, quer dizer, que nos possui, né? E que esse esquecimento que nos dilacera, né? Quer dizer, a gente já nem sabe mais, a gente nunca se perguntou, quer dizer, alguns se perguntam, mas o país aceitou o fim da ditadura sem um acerto de contas com os torturadores. Quer dizer, o que foi essa anistia geral? Isso é justo?
3: Agora, ainda escavando as memórias, vamos imaginar, daqui a 5 anos ou 4 anos, o que o escritor Milton Ratum falaria sobre o período que estamos vivendo, sobre mundialmente e regionalmente?

Bom dia a todos. A audiência de hoje terá como tema 2 anos de implementação da cannabis no SUS paulista. Para onde esta política pública deve avançar? O encontro marca os 2 anos de implementação da Lei Estadual 17.618 de 2023, que estabeleceu a política de distribuição de cannabis medicinal pelo Sistema Único de Saúde do Estado de São Paulo. A proposta desta audiência é realizar um balanço da implementação da política, discutir os avanços alcançados neste período, os desafios que ainda permanecem e quais devem ser os próximos passos para o seu aperfeiçoamento e ampliação. Informamos ainda que este encontro está sendo transmitido ao vivo pelo canal da Rede Alesp no YouTube. Para compor a mesa de trabalho, convidamos deputado estadual Caio França, coordenador da Frente Parlamentar da Cannabis Medicinal e do Cânhamo Industrial. Deputado estadual Eduardo Suplicy, vice-coordenador da Frente Parlamentar da Cannabis Medicinal e do Cânhamo Industrial. Rafael Caire, da Coordenadoria Farmacêutica da Secretaria Estadual de Saúde. Doutora Karen Baldin, médica neuropediatra pela Unicamp, especialista em epilepsia e transtornos do neurodesenvolvimento. Bruno Pegoraro, presidente do Instituto Ficus e agente técnico desta frente parlamentar. Repasso agora a palavra ao coordenador da frente parlamentar, deputado estadual Caio França.

0: Bom dia, todas e todos. Prazer enorme poder receber vocês aqui nesta manhã. A gente sabe que é um ano eleitoral, então tudo isso também acaba dificultando um pouco as movimentações, a confirmação dos nossos convidados. Mas como a gente sempre trabalha aqui, Suplicy, de forma muito séria, e nós já tínhamos avisado e feito o calendário da frente parlamentar durante todo o ano, então nós estamos cumprindo rigorosamente com o nosso calendário nessa audiência, que para nós talvez seja a mais importante de todas elas, porque trata da principal política que nós temos hoje aqui em São Paulo, que é a Lei 17.618, que foi aprovada por esta casa e sancionada pelo governador, garantindo aí os produtos à base de cannabis pelo SUS paulista. A gente fez um mote aqui, né? Para onde vamos avançar? E eu quero muito agradecer a presença de toda essa mesa. Mais uma vez agradecendo, iniciando aqui pelo Rafael Caire, que neste ato representa a parte técnica, né, da coordenadoria farmacêutica. Depois ele pode falar um pouco mais sobre isso. A gente havia feito convite desde o início para que o próprio secretário Eleusis e eventualmente o Dr. José Luiz Gomes do Amaral pudesse estar aqui presente. Para quem não sabe, o Dr. Zé Luiz é o coordenador do grupo de trabalho, e eu falei com ele ontem, ele pediu desculpas, mas tem uma agenda na Procuradoria do Estado e por esse motivo não pôde vir, mas está muito bem representado aqui e fará as honras em nome da Secretaria, então agradeço muito a gentileza. Saudar também aqui minha querida amiga doutora Karen Baldin, que já foi citada, é médica, neuropediatra e que tem um trabalho também nas patologias que estão contempladas pelo SUS, então representará aqui todo o coletivo de médicos, especialmente aqueles que estão nessa missão de poder auxiliar as famílias na aquisição desses produtos pelo SUS. Agradecer ao Bruno Pegoraro, de forma gentil aqui sempre participando conosco, o Instituto Ficus acompanha a frente parlamentar, inclusive antes mesmo da minha assunção a coordenador, e o Bruno tem sido um grande parceiro. E meu irmão aqui, Eduardo Suplicy, que dispensa apresentações, né? Acho que todo mundo conhece há muitos e muitos anos, muitos fomos e somos seus eleitores, e temos eu tenho um carinho enorme e uma gratidão pela parceria que a gente construiu ao longo dessa caminhada. Suplicy, eu penso que é isso. Agradecer de forma especial a Renata, que coordena os trabalhos aqui na frente parlamentar, em nome do nosso gabinete. E agradecer a presença honrosa também de muitos amigos. Depois eu vou citando ao longo da caminhada, caso eventualmente a gente tenha esquecido de alguém. Mas estão presentes conosco aqui o Gato Gordo e o Vitor Murilo, respectivamente vice-prefeito e vereador da cidade de São Simão. Estão aqui conosco também a Sandro e o João Paulo, representando o IPT, que é orgulho também para todos os paulistas. Muito obrigado pela presença. Saudar e agradecer a doutora Érica Murakami, representando a empresa Pharma Oil. Eu tive ontem em Mogi das Cruzes, então ela fazendo aqui fez as boas-vindas lá e hoje a gente está fazendo aqui. Melissa de Paula, representando o Instituto Aflora, também esteve comigo ontem lá numa ótima agenda em Mogi das Cruzes. Agradeço a presença. Nossa parceira Cidinha, representando aqui a Cultive, e também o Hamilton, representando a Associação Ossassi. A Cidinha, inclusive, que vai poder ajudar muito, porque a Cidinha, Rafael, faz parte do grupo de trabalho que regulamenta a lei, então também tem bastante detalhes aí sobre os nossos desafios. Saudar e agradecer a Gisele de Cássia, secretária municipal de saúde em Pilar do Sul, e também estou vendo a Nicole aqui, presidente do nosso partido. Inclusive, Pilar do Sul, que é uma das cidades que tem lei já sancionada pelo prefeito, garantindo a inclusão dos medicamentos pelo SUS também no município. Saudar o Celso, cumprimentar os candidatos que estão aqui acompanhando a gente também. Está aqui o doutor Iago Torres, que é médico também de saúde da família, um prescritor de cannabis também pelo SUS, e o gringo Motoca, nosso parceiro também aqui representando a categoria dos motofretistas. Dito isso, eu vou passar então aqui a palavra ao meu amigo Suplicy, para que na sequência eu possa fazer alguns anúncios antes da gente poder iniciar com as apresentações de hoje. Você prefere que eu fale do edital antes ou você quer você iniciar? Então eu vou falar aqui rapidinho antes, eu mesmo vou anunciar. Importante falar, Suplicy, o nosso edital de emendas continua aberto até o dia 25 de agosto. A gente tem alguns pleitos aqui, Suplicy, para pelo menos esticar até o final de agosto. E acho que a gente pode aqui, de forma compartilhada, tomar essa decisão e confirmar essa esticada, mas até o final de agosto. Não vamos conseguir prorrogar mais do que isso para que dê tempo de, em setembro, o Conselho Deliberativo possa definir os critérios e escolher as entidades, os projetos selecionados. Se você concordar, a gente pode anunciar isso junto já aqui, então. Então, dito isso, a gente vai esticar até o final de agosto. Se não me engano, agosto vai até 30 ou 31? Até 31. Então, até dia 31 de agosto, nós vamos manter o edital aberto para qualquer entidade, prefeitura, universidade, enfim, e pessoas jurídicas aptas a pleitear. Nós vamos estar liberando, vamos fazer esse anúncio aí muito em breve, oficialmente nas nossas redes, mas quem está aqui ou está acompanhando pelo YouTube, já vai ter essa informação até 31 de agosto. Lembrando que é um edital, então tem um conselho deliberativo formado, que define os projetos selecionados. E reiterando aquilo que a gente já falou, para acessar o edital é super simples, basta entrar no site fpcannabis.com.br, FP de Frente Parlamentar, Cannabis, que é o principal aí, assunto desta frente parlamentar. No montante total, tem R$1.750.000 destinados para essa finalidade, e o edital ele é autoexplicativo, né? Então, entrou no site ali, desceu a barra de rolagem, vai ter ali quem pode participar, e você já pode se inscrever, vai ter que colocar o CNPJ da sua entidade, eventualmente da prefeitura também, e lembrando que segue todas as regras de qualquer outra emenda. A entidade precisa estar devidamente cadastrada, no caso do Estado aqui, naquele documento que a gente chama de CRCE, né? Que é o Cadastro de Regularidade das Entidades aqui em São Paulo. Mas objetivamente, dito isso, o objetivo desta reunião, Suplicy, é, como eu disse, fazer um diagnóstico atualizado sobre a nossa lei 17.618, quantidade de pacientes atendidos, dificuldades, tivemos um problema sério em relação ao fornecedor, né, porque com a mudança do fornecedor também teve alguns prejuízos, os pacientes, os pais reclamaram bastante sobre isso, então a gente vai querer ouvir bastante do Rafael a respeito dessa mudança e como isso pode eventualmente ter algum padrão aqui em São Paulo. Para além de tudo também, fazer uma fala importante, porque no último dia 4 de agosto passou a entrar em vigor a mudança da nova RDC da Anvisa, né? A antiga regulamentação, a 327, que é justamente a regulamentação que rege o produto contratado aqui pelo SUS Paulista, foi para 1015, né? 1015 deste ano. Então eu não sei se isso também cria algum obstáculo ou uma facilitação, que é o que a gente imagina na aquisição dos produtos, mas desde 4 de agosto passou a vigorar essa nova RDC, e a gente quer, na verdade, ouvir mais, eu pelo menos quero ouvir mais e fazer alguns questionamentos a partir da fala do Rafael, mas agradeço demais todo mundo que está participando aqui. A gente tem o prazo para anúncio dos vencedores do edital, Renata, quando é? Tá, mas o anúncio a gente também só no dia 3? A gente faz alguma coisa antes, né? A gente, até para preparar e tal, a gente está programando uma... Então a gente vai... E a última reunião tá marcada para fazer lá no Emelino Matarazzo, vai dar certo? A gente está programado, né, Suplicy, para a gente fazer a entrega dos projetos selecionados lá em Emelino Matarazzo, acho que simbolicamente falando, né, em deferência aí ao Padre Ticão, que foi uma figura ímpar nessa luta pela democratização da cannabis, e então de forma aí de fazer uma deferência a toda a luta que ele e toda a comunidade ali de Emelino Matarazzo eles fizeram ao longo dessa trajetória, a ideia é que a gente consiga levar a reunião da frente parlamentar para lá, inclusive fazer a entrega dos certificados lá em Emelino Matarazzo. Isso depende um pouquinho de logística também da Lesp e tal, a gente também precisa ter a segurança aí de termos a equipe de mídia da Assembleia Legislativa. Hoje nós estamos ao vivo aqui pelo YouTube da Lesp, então para que isso possa se manter também lá em Emelino Matarazzo, a gente só precisa de um pouquinho de logística, mas já antecipadamente falando que a nossa vontade é fazer isso cumprindo aí a nossa uma promessa que nós havíamos feito de poder quebrar barreiras, preconceitos e fazer isso dentro do salão paroquial, né? Acho que tem todo um simbolismo muito forte caso a comunidade católica também assim permita. Da minha parte era isso, uma parte de apresentação para colocar todo mundo na mesma página, e aí eu vou passar então a palavra ao Suplicy. Na sequência, o Rafael fará a apresentação por parte da secretaria, a gente depois discorre para a mesa aqui, e me parece que o Suplicy tem. Fique à vontade. Que o Suplicy tem uma apresentação também a fazer de um projeto de lei. Amigo, a palavra é sua. Muito obrigado à presença de todos aqui.
1: Querido deputado Caio França, quero mais uma vez lhe agradecer por ter me convidado para, com você, fazer parte dessa frente parlamentar em defesa da cannabis medicinal, do cânhamo industrial. Eu posso lhe dizer que o seu convite tornou ainda muito mais relevante o meu mandato como deputado estadual aqui, inclusive passei a conhecer mais, passei a ser beneficiário dos benefícios da cannabis medicinal pessoalmente, como paciente também. Então, é uma coisa assim muito especial fazer parte dessa frente. Quero cumprimentar os colegas parlamentares presentes, os representantes da sociedade civil, as associações de pacientes, os profissionais de saúde, os pesquisadores e todos que fazem parte desta frente parlamentar. São vocês que tornam esse espaço tão potente. É uma alegria imensa ver esse auditório ocupado por quem luta há tanto tempo pela ciência, pela saúde pública, pelo acesso a um tratamento digno. Eu saúdo a presença do meu colega Caio França, coordenador dessa frente, do Dr. Rafael Caire, e também da doutora Karen Baldin, neuropediatra pela Unicamp. E ao doutor Bruno Pegoraro, presidente

0: adultos, ainda são pouquíssimas as enfermidades que podem acessar o tratamento com cannabis por essa via. Fazer com que o SUS possa ser utilizado por toda a população brasileira, da forma mais tranquila possível, é um dos nossos objetivos que precisamos vê-lo estar em prática logo, logo. Como vice-coordenador da Frente da Cannabis Medicinal do Câmbio Industrial, na Alesp, avalio que temos conseguido nos aprofundar nos debates. Mas ainda me preocupa a gravidade das intervenções policiais, a sua frequência com o uso da violência contra associações que preparam a planta para condições de saúde. A informação que trago hoje nesse encontro é que estou construindo uma nova proposta regulatória para o Estado. Com as recentes mudanças da Anvisa, pela Anvisa, que entraram em vigor, irei propor um projeto de lei estadual para São Paulo, que reconheça o cultivo doméstico, associativo, cooperativo, com foco na agroecologia familiar. Contará ainda com a criação de uma empresa pública estatal que deverá monopolizar essa cadeia produtiva e dispensar os preparados de cannabis pelo SUS paulista. A intenção é que este projeto possa servir de modelo para o Brasil. É uma construção coletiva, por isso considero a participação de todas e todos fundamental. E daí estou recebendo contribuições do movimento social, das associações e demais interessados. Seria até amanhã, 14 de agosto. Então, essa contribuição pode ser até o final de agosto, é isso? Não é? E quem tiver sugestões pode entrar em contato com o nosso gabinete ou escanear o código QR que está sendo exposto aqui para acessar o formulário que deverá nos auxiliar a consolidar este projeto. Quer dizer, aí está o QR Code disponível. Ainda quero reforçar a necessidade de permanência nos trabalhos dessa frente parlamentar, de seguir dialogando com as partes interessadas neste processo regulatório, com a sociedade civil organizada e com o poder público, a fim de encontrar um denominador comum que amplie o acesso a quem necessita, que favoreça a robustez das melhores evidências e que torne o Brasil mais saudável, justo e equânime. Muito obrigado pela presença de todos. Muito bom debate para todos nós.
1: Obrigado, Suplicy. Então, o QR Code ficou na tela também. Depois, quem estiver assistindo, pode só voltar e acessar o QR Code. Também deve estar nas páginas do Suplicy, caso queira fazer alguma contribuição. Para a gente não se alongar muito, a gente tem aqui a expectativa de fechar essa agenda de hoje, porque a gente tem ocupação depois desse plenário, por volta da meio-dia 15, meio-dia 20, a gente precisa concluir a nossa reunião, então eu vou convidar, se me permitem, o Bruno e a Karen, para que o Dr. Rafael Caire possa, em nome da Secretaria, poder apresentar a atualização a respeito da lei estadual, e na sequência a gente escuta Karen, Bruno, e aí a gente vai abrir aqui para que as pessoas também possam fazer questionamentos. A gente tem alguns médicos aqui, enfim, algumas pessoas que estão acompanhando a gente pelas redes sociais, especialmente pelo YouTube, que estão também ansiosos por algumas respostas. Então, Rafael Caire, agradeço mais uma vez a gentileza da sua participação e em nome da Assembleia, saúdo todos os funcionários da Secretaria Estadual de Saúde que, enfim, do ponto de vista prático, têm a missão de fazer a nossa lei produzir efeitos efetivamente. Muito obrigado, a palavra é sua.
2: Bom, primeiramente, bom dia a todos e a todas. Agradeço a palavra. Meu nome é Rafael Caire. Atualmente, eu sou diretor do Grupo de Gestão de Assistência Farmacêutica. Sou responsável pelo planejamento de aquisição e pelo planejamento de distribuição de medicamentos do Estado de São Paulo. Então, a cannabis ele é um dos itens, né, que o Estado de São Paulo tem como

responsabilidade e processo de aquisição. Eu trabalho na coordenadoria de assistência farmacêutica. Eu sou farmacêutico, tenho mestrado e doutorado em ciências médicas, sou epidemiologista, né? E por isso que eu faço parte desse grupo como epidemiologista para o processo de aquisição de medicamentos. Eu preparei uma apresentação muito simples para que a gente pudesse pelo menos olhar para os números, né, do estado. Eu estava brincando com os colegas, eu comecei a usar óculos recentemente e estou cego, né? Ou seja, eu não enxergo com ele e sem ele. Então, eu trouxe uma cola aqui com os números para que pudesse me dar um suporte, porque eu não consigo enxergar os números que estão sendo expostos, mas eu gostaria de trazer um pouco do cenário, né? Como área técnica, para explicar como é feito o processo de aquisição desses medicamentos, a partir de como, né, que o Estado de São Paulo faz a aquisição e qual é o cenário atual e aonde nós gostaríamos de chegar e pretendemos chegar aqui no Estado de São Paulo. Então, pensando no marco regulatório, né, que nós tivemos com a publicação da lei em 2023, o Estado de São Paulo fez uma licitação em fevereiro de 2024, que é quando nós conseguimos, fazer a publicação do nosso primeiro edital de ata de aquisição. E o nosso marco, regulatório para que nós comecemos a fazer a distribuição desses medicamentos e a incorporação desses pacientes nas farmácias especializadas do Estado de São Paulo começa em maio de 2024, com a publicação da Resolução 107 de 2024, que é ela que publica, o protocolo estadual de cannabis e determina qual é o CID, quais são os pacientes que são inseridos, né, dentro do protocolo e quais são as ferramentas de. Para acesso, para distribuição e para dispensação desses medicamentos, bem como a prescrição desses medicamentos. Então, a gente olhando para os números, né, a partir de 2024, a gente observa que nós temos um número bastante pequeno, né, justamente por conta do início. Então, isso tem muito reflexo referente ao volume de pacientes que são inseridos, que começam o processo de distribuição. E a gente vem numa crescente desde 2024 até a data de hoje. Eu trouxe nessa linha dois cenários, porque o que está em verde são os medicamentos que nós tínhamos ata com apresentação de 100 mg por ml. E em azul, a nova apresentação que nós temos, que é 200 mg por ml. O que é importante explicar aqui para os senhores essa diferença de apresentação que acontece no estado de São Paulo? Para que nós possamos montar um processo licitatório, a gente precisa padronizar esse item. Para que não haja nenhum tipo de conflito ou direcionamento de ata dentro do estado de São Paulo, a gente não padronizou qual é a apresentação do frasco. A gente precisa padronizar qual é a descrição do item para que haja de fato concorrência e que o certame ocorra de uma forma adequada e que não haja nenhum problema dentro do processo licitatório. Então a gente respeita de fato a lei. Então a gente tinha à época a 866, que era a nossa lei de marco regulatório. Hoje nós estamos trabalhando com a 14133 e a descrição do nosso item é canabidiol isento de THC ou menor que 0,2%. E o nosso processo licitatório é feito por miligramas. Então a gente avalia a miligramagem do paciente e faz todo o histórico para esse processo de aquisição. E isso é um dos primeiros desafios que nós temos dentro de um processo de aquisição, porque a partir do momento que você faz a aquisição sem deixar descrito qual é a apresentação, a gente permite para que todos os laboratórios que produzem produtos à base de canabidiol entrem no processo licitatório e todos sabemos que a gente compra pelo menor preço. Então, pode entrar na licitação apresentações de 50 mg por ml, 100 mg por ml, 200 mg por ml e até 20 mg por ml. E a nossa análise dentro do processo licitatório, ele é baseado em miligramagem.
Então, por conta disso, no ano de 2025, a licitação que venceu, né, a nova ata de licitação foi com a apresentação de 200 miligramas por ml. Qual que é a responsabilidade da Coordenadoria de Assistência Farmacêutica? Publicar uma nota técnica explicando essa transição do que antes estávamos com 100 miligramas por ml para 200 miligramas por ml, e isso impacta também diretamente no processo de prescrição e no processo de acesso desses pacientes. Então, frente a todo esse cenário, né, que a gente começou a observar a partir da publicação e homologação da ata da apresentação de 200 miligramas por ml, a secretaria internamente começou a discutir sobre a possibilidade de publicarmos uma apresentação fixa dentro do estado de São Paulo, mas que haja possibilidade de que todas as empresas apresentem essa apresentação, que tenham essa apresentação, perdão, para que seja possível a gente ter um processo licitatório adequado e uma concorrência, porque nós queremos comprar sempre com o menor preço, com uma qualidade, mantendo as características. É muito importante também ressaltar que faz parte do nosso grupo o corpo técnico também de farmacêuticos que fazem toda a análise para habilitação técnica. Então, é feito a partir do momento da licitação, existe um corpo de profissionais que faz a análise técnica de todas essas empresas que participam e existe todo o desafio de um processo licitatório, que é o tempo próprio da licitação. Então, hoje nós começamos um processo de uma ata de registro de preço 6 meses antes de vencer a próxima ata, que é para que a gente tenha de fato tempo hábil de conseguir colocar o medicamento e evitar a ruptura de desabastecimento no estado de São Paulo. Qual é o desafio também atual? Se a gente observar, os números crescem todos os meses, então a gente tem cada vez mais um volume de consumo de medicamentos. Porque nós temos hoje uma média de 38 novos pacientes por mês sendo inseridos dentro das farmácias do componente especializado, e a nossa média de dispensação é de 1.226 frascos por mês no estado de São Paulo. E isso impacta diretamente no planejamento. Porque você faz um planejamento baseado num histórico que você tem de 2 anos anteriores, só que nós ainda não chegamos em um platô de atendimento. Então, isso faz com que nós que tínhamos, né, uma ata que venceria em dezembro de 2026, já tivemos que correr com uma ata, que é essa que também está aí para vocês, que ela vai ter a sessão aberta agora, dia 26 de agosto.

Agenda? Isso, se conseguir, daqui quanto tempo? Daqui 3 semanas? Daqui 3 meses? Como que seria? Então, faltou esse protocolo, e aí fica essa pergunta de. Pode passar o próximo. A gente está monitorando os pacientes depois dessa mudança de produto, né? Continua seguindo a mesma eficácia? Teve a mesma tolerabilidade para a dose do anterior? Foi ajustada para essa? E agora o paciente conseguiu se adaptar? Conseguiu manter a adesão, né? Então, algo que a gente precisa dizer é que onde tem evidência robusta, o acesso ele precisa ser garantido. Mas onde a evidência é promissora, nós precisamos criar protocolos de acesso, acompanhamento e produção dessas mesmas evidências. Então, hoje a gente está falando do canabidiol isolado para 3 grupos de doenças dentro da epilepsia farmacoresistente. Mas muitas pessoas ficaram de fora. Então, penso, todos os pacientes do SUS paulista deveriam ser acompanhados de forma padronizada com registro longitudinal em relação aos seus diagnósticos, tratamentos associados, os desfechos, eventos adversos, com preenchimento de escala de qualidade de vida, para que a gente tire disso não somente com a contribuição para o estado de saúde deles, mas para o valor científico que nós podemos ter, transformando o estado de São Paulo num grande produtor de evidência. Nós temos universidades aqui incríveis para fazer essa parceria. Então, agora eu trago para vocês os grupos que eu acredito, são muitos, mas os que eu coloco aqui, dos grupos que hoje eu ficaria muito grata e entendo que ajudaria muito aí na prática clínica dos pacientes. Então, veja bem, as outras epilepsias farmacoresistentes, fica nesse slide, tá, por favor. As outras, também o paciente autista grave, seja ele epilético ou não, eu gostaria de lutar mais por esse. Trouxe aqui um artigo para vocês, que é uma produção brasileira, tá, gente? Então, veja, pode passar para o próximo. O que ele traz? Ele diz assim: estudo transversal com 91 pacientes registrados entre 2017 e 2022 no sistema público do Distrito Federal, entrevistados por telefone de 2023 a 24, efetividade definida como redução autorreferida superior a 50% na frequência de crises epiléticas. Achados principais: 70,3% relataram redução, mais de 50% das crises, ou seja, 94,7% entre os usuários atuais versus 57,1% entre os ex-usuários. Então, vamos colocar, 70,3% relataram redução do padrão de crises. Então, imagina que você tem um filho epilético, ele tem 35 crises epiléticas por semana. Se isso cair 70%, você já consegue voltar a sorrir, tá? Você consegue voltar a sonhar para sua criança. Então, isso é muita coisa. Nesse trabalho, o canabidiol isolado foi a formulação mais usada, mas não somente ela, foi em 73,6% dos casos. 51,6% relataram eventos adversos, como sono, em 28,6%, alterações de humor, em 24,2%, e alterações gastrointestinais, aproximadamente 19,8%. Só 4,4% relataram piora das crises epiléticas. 56% haviam descontinuado o tratamento, principalmente por barreiras de acesso. E descontinuação por dificuldade de acesso foi o principal motivo e não por efeitos colaterais que transformaram aquele tratamento em algo que não podia ser continuado. Passa para o próximo. Então, a efetividade desse trabalho trouxe 70,3% de resposta positiva e é comparável ao que traz a literatura internacional, que traz cerca de 40% a 70% de melhora das crises. E os casos que tiveram descontinuação foi por acesso,
com determinante de pior desfecho, portanto, e por isso também reforça a importância da continuidade e duração do tratamento.

0: Isso chama atenção também para produtos que são modificados, tá? Então a ideia é tentar não modificar ou então utilizar o mesmo tipo de veículo. Eu trouxe aqui outro artigo que ele já traz o seguinte: pode puxar a próxima. Esse mostra a eficácia para o tratamento de espasticidade no caso de dor crônica e pacientes portadores de esclerose múltipla. Ele já mostra uma eficácia muito alta, que eu não consigo olhar a porcentagem, tá? Eu tô nessa do óculos também. Mas o produto que foi utilizado com excelente resposta, mas vocês têm os artigos aí para dar uma olhada, foi o CBD junto com THC. Na proporção de 1 para 1. Então, adianta estar só fornecendo canabidiol isolado? Vai continuar sem atender uma grande parcela, tá? Então, passa para o próximo. E esse trabalho aqui, que é um trabalho europeu, mas também contou com universidades aqui do Brasil, traz o próximo. Ele traz aí o resumo de 3 estudos que preencheram os critérios. Então ele contou com 3 estudos, totalizando 276 participantes, sendo 78,3 meninos da idade média de 10 anos, variando de 5 anos até 21 anos. As intervenções foram feitas com extrato de CBD. Quem é o extrato de CBD? É a planta toda. É o que a gente chama de full, não é o isolado. Então, aqui foi o extrato, com THC presente em quantidades mínimas ou também em proporções um pouco maiores, como de 9 para 1 e até 20 para 1, tá? Que foi usado nesse trabalho. Com doses de CBD inicialmente em 1 miligrama quilo dia, que é bem baixo, até 10 miligramas quilo dia. A titulação. Os extratos de canabidiol melhoraram significativamente a responsividade social das crianças, desses indivíduos, reduziram comportamentos disruptivos e aliviaram a ansiedade. Os autores concluem que os extratos de CBD parecem oferecer benefícios significativos para crianças e adolescentes com autismo, com melhora moderada na responsabilidade social e reduções pequenas, porém notáveis, em comportamento disruptivo e ansiedade, sem aumento significativo de eventos adversos em comparação com placebo, sugerindo um perfil seguro e favorável. As limitações citadas são o número pequeno de estudos e a heterogeneidade da amostra, ou seja, não foi com um único produto, foram com vários tipos de produto, mas o N foi bom, foi 276 pacientes, tá? Passo próximo. Então, nós precisamos ampliar os critérios para o tratamento com produtos à base de cannabis, porém de uma forma planejada. E dessa forma, que seja uma forma mais econômica e segura, de uma forma rastreável, através de protocolo, que é melhor do que manter o que tem ocorrido hoje, via fluxo liminar, tá? Por liminar mesmo, através de advogado, porque aí cada um pede um, cada um vai por suas próprias causas. A gente não consegue fazer um estudo aí nem aumentar essa evidência, porque o tanto de paciente que já é usuário, o tanto de médico já é prescritor, a nossa literatura já tinha que estar mais robusta. Só que isso está sendo feito de uma forma sem protocolo, desorganizada, tá certo? Então, acho que era minha fala era essa.
1: Bom. Obrigado, doutora Karen. Muitas das coisas que você trouxe aqui, a gente tem lutado aqui ao longo desse tempo. É importante ter uma voz dentro dessa área científica da medicina, trazendo relatos aqui de estudos, inclusive brasileiros, alguns deles, inclusive já protocolados no grupo de trabalho, que infelizmente desconsidera boa parte dos estudos que a gente protocola, alguns internacionais já autorizados pelo FDA e por outras agências públicas de regulação. Bruno, vou pedir que você possa aí fazer a sua consideração e na sequência a gente vai abrir especificamente já, acho que a doutora Karen trouxe algumas dúvidas sobre o tema, mas depois já com os questionamentos aqui do público que está aqui presente.
2: Obrigado. Alô, alô, alô, alô. Obrigado, Caio.
1: Pode vigiar aqui, ó, senhor.
2: Oi, oi.
1: Você mexendo ele aqui embaixo, ele gira.
2: Pronto. que está aí. Obrigado, doutor Rafael. Obrigado, doutora Carne, Suplicy, Caio. Bom, eu queria falar que... Vamos fazer uma avaliação aqui desses dois anos de projeto de lei que a gente aprovou. Quanto foi trabalhoso a gente aprovar esse projeto de lei, né, Caio? Eu lembro até do dia que a gente ficou no seu gabinete ligando de deputado por deputado, convencendo, mostrando os benefícios que isso podia trazer. E depois, né, no Palácio do Governo, a gente foi lá, né, assistir o governador sancionando o projeto de lei. Inclusive, a gente levou até algumas mães, né, com filhos autistas lá para... E foi bastante emocionante, mas sinto que ficou naquele momento, eu não refletiu isso para a população. Inclusive uma das mães que a gente acabou levando, ela depois me questionou muitas vezes, falando, cadê minha cannabis, cadê o meu medicamento que eu não estou conseguindo acessar para o meu filho? Até eu lembro que a equipe do governador foi lá, entrevistou ela, e eu falei, infelizmente a gente está trabalhando para que isso seja ampliado, mas não tenho grandes novidades. Então, eu acho que assim, a percepção que a gente tem aqui, né, desses dois anos é que ainda estamos numa burocracia muito grande para que a gente possa ampliar esse acesso. E aí algumas coisas eu até anotei aqui, que eu já me permite até fazer já alguns questionamentos. Na época da frente parlamentar, que ainda não era o Caio que presidia, a gente fez uma provocação à Secretaria de Saúde, onde a gente fez um levantamento que de 19 a 21 a gente tinha um gasto do governo do estado de 38 milhões de reais de judicialização, como a doutora falou, de pacientes que estão buscando esse tratamento. E aí eu pergunto, doutor Rafael, de repente, a gente aqui, não ampliando esse acesso, o quanto isso impacta nas finanças do estado, né? Porque eu não sei nem como estão esses números, se 28, 38 milhões, eu acredito que hoje pode estar muito mais, se você tem esses números, quanto a farmácia está fornecendo de medicamento à base de cannabis liminar, se isso não é levado em consideração pelo governo do estado, para que isso seja ampliado e cria uma previsão. Isso era uma coisa que a gente falava muito, né, Caio? O projeto de lei é para criar uma previsão orçamentária para o governo não precisar gastar tanto com essas liminares. Então, essa é uma das perguntas que eu queria trazer. E é isso, fazer esse comentário, que eu acho que a gente... Foi difícil a gente aprovar esse projeto de lei num trabalho de convencimento muito forte, mas a gente sente que a população ainda tá carente e não consegue enxergar o cannabis no SUS como a gente gostaria que estivesse. Obrigado aí pelo espaço. Valeu.
1: Vamos lá. Eu tenho escrito aqui a Cidinha e o Iago, por enquanto. A gente vai abrir para outras inscrições, mas eu acho que já temos algumas coisas aqui que foram faladas pela mesa. Enquanto a gente começa aqui a organização de direção, acho que o Rafael pode começar, não sei se tem esses números que o Bruno trouxe, sobre judicializações, mesmo depois da lei, porque quero crer, como a gente já imaginava, que a partir do momento que é divulgado que tem uma lei que São Paulo proporciona esse tratamento e a pessoa não tem o acesso devido a essa restrição, quero crer que isso faz com que a pessoa ainda mais tenha argumentos para poder buscar, através da justiça, uma liminar que obrigue o Estado a fornecer. Não sei se tem esse número. E aí, reforçando um pouco do que a doutora Karen trouxe aqui, de algumas indignações do ponto de vista dessa substituição, né, dos medicamentos, acho que esse é o principal tema. Ouvi um pouco se tem um planejamento eventual para uma nova mudança a partir de agora. E principalmente, também aí já falando um pouco daquele que é o grande desafio nosso, Rafael, que eu não sei até que ponto que você consegue avançar, assim, vamos avançar nas patologias contempladas. Esse é o principal desafio hoje, né? É importante falar isso, que na lei que nós aprovamos aqui na Assembleia não tem especificidade de patologia. Quem criou isso foi o grupo de trabalho. A gente defende aqui, pelo menos eu, Suplicy, acho que boa parte do que nos acompanha aqui, de todo mundo que nos acompanha, liberdade para o médico prescrever. Não prescrever para isso ou para quem tem a responsabilidade de poder garantir, atestar que aquele produto faz bem para o seu paciente é o médico, que coloca em risco, inclusive, o seu CRM, caso as coisas não evoluam. Então, essa é a nossa defesa. Enfim, começando a mesa por isso, e aí depois já acho que Cidinha começa, na sequência, Iago, mas acho que se você puder, essas três questões envolvendo judicialização, troca de produto e eventualmente uma perspectiva de inclusão de patologias novas, é importante para a gente poder iniciar o nosso debate aqui.
3: Bom, primeiro que eu estou levantando os números para a gente poder trazer, eu não me preparo para trazer esse número de judicialização, eu vim para falar realmente do protocolo estadual, então estou verificando essas informações, mas eu gostaria de falar primeiro de como é feito o acesso, né, aos medicamentos, porque eu acho que se a gente entende um pouco da política de assistência farmacêutica que existe no país, acredito que a gente consiga ir direcionando um pouco esse caminho. Para que você tenha acesso aos medicamentos, principalmente do componente especializado, você precisa de um protocolo e a gente usa os CIDs e a gente usa essas ferramentas, como os exames que a doutora trouxe, da dificuldade de renovação e tudo mais, não com um papel de bloqueio de acesso, mas sim para a organização do fluxo de assistencial e para que não haja também nenhum tipo de fraude durante o processo de acesso de medicamentos. Então, isso também serve como uma barreira dentro do processo para que a gente consiga atender de forma adequada e realizar o nosso planejamento de acesso. Quando o paciente não é contemplado pelo CID do protocolo, o Estado tem uma resolução, que é a 54 de 2012, que a gente chama de resolução SS de 54 de 2012, que permite também a via administrativa com um CID que não é compatível com um protocolo para que a gente veja se existe a possibilidade de inclusão do paciente dentro para aquele medicamento quando o CID não está contemplado. Isso tudo para que não entre na judicialização. Porque, de fato, a judicialização, ele é um pouco diferente da assistência farmacêutica. Ele é uma outra via para acesso, para atendimento de pacientes que não estão contemplados, de fato, com os protocolos que são publicados pelo Ministério da Saúde, a partir do PCDT, de medicamentos que ainda estão sendo avaliados ou estudados pela Conitec, e até de outros medicamentos que a própria Conitec já diz quais são as doenças, inclusive as suas indicações, para que a gente consiga promover esse acesso. Então, a judicialização, ela é uma outra via e que é hoje uma das vias também de acesso para uma parte da população, e aí eu falo a nível nacional e não só dentro do estado de São Paulo, tá? Acho que uma das outras perguntas, né, que a doutora trouxe, alguns pontos aqui técnicos, acho que é muito importante como farmacêutico esclarecer também alguns pontos, e agora eu vou falar como técnico aqui, né? Existe uma diferença de bioequivalência e biodisponibilidade quando a gente fala de canabidiol, porque canabidiol, ele é um produto à base de cannabis, ele não é um medicamento. Então, a partir do momento que você não tem um registro como medicamento, não existe bioequivalência e biodisponibilidade. Então, de fato, as empresas, elas podem utilizar qualquer tipo de excipiente que seja à base de óleo, justamente por compatibilidade do próprio princípio ativo, né, para que o princípio ativo, de fato, seja absorvido, ele precisa de um excipiente à base de óleo. Então, como ele é um produto medicinal, as indústrias e as empresas produtoras de produto, elas podem utilizar qualquer excipiente que seja de fato compatível com o princípio ativo, que é o canabidiol, e aí no caso a escolha de isento ou menor que 0,2% é por conta de evidências científicas baseadas exatamente nas doenças, né, que foram inseridas dentro do protocolo. Eu entendo a angústia quando a gente troca um excipiente, porque de fato nós farmacêuticos sempre dizemos que excipiente ele é uma coisa coisa que não produza, que não é um ativo. Só que, ao mesmo tempo, nós sabemos que algumas pessoas são sensíveis a alguns excipientes e que pode, de fato, desenvolver algumas reações adversas causadas justamente por conta de excipientes. E por isso que nós buscamos, dentro da tecnologia farmacêutica, identificar quais são os excipientes que provocam zero efeitos adversos, mas de fato, quando nós falamos de óleo, o óleo é uma sensibilidade, principalmente na absorção e dentro e tendo em vista, né, inclusive a doença e a evolução clínica do paciente, que também tem alguns impactos, principalmente por conta da estrutura de absorção, da dificuldade. Não são todos os pacientes que conseguem fazer ingestão por boca. Alguns vão ter que utilizar a sonda gástrica, vão ter que utilizar a sonda naso ou orogástrica para acesso ao medicamento. Isso impacta, porque um óleo à base de palma, por exemplo, ele não adere tanto a uma sonda comparado com um óleo de milho. Então, essas nuances é muito importante que o farmacêutico também conheça, e eu estou só tentando expor aqui, não para justificar, mas para tentar deixar de uma forma clara que existem sim essas diferenças, mas quando nós olhamos para o processo licitatório, para o processo de aquisição, eu preciso respeitar uma lei, eu preciso respeitar um direcionamento nacional, que é essa 14133, e que para que eu consiga ter um certame que não seja direcionado e que não haja nenhum risco de complicação, principalmente para o CPF do pregoeiro e também para toda a cadeia de aquisição do medicamento, a gente não pode direcionar. Então, uma das discussões e das pautas é a questão de termos uma padronização dentro do estado de São Paulo. A gente tem um risco dentro desse processo licitatório, que é de fato direcionamento, e a partir do momento que você padroniza 100 miligramas por ml, é diferente de padronizar 100 miligramas por ml com excipiente de palma. Por quê? Porque se eu sou um laboratório que produzo com excipiente de óleo de milho ou utilizo outro tipo de óleo como base, eu posso entrar com uma impugnação dentro do meu processo licitatório e a barreira de acesso aumenta mais, porque eu demando de quase 2 meses para que eu consiga responder uma impugnação, e isso faz com que um processo que poderia correr dentro de 4 a 6 meses vá para 8 a 10 meses, e isso vai gerar uma ruptura no acesso. Eu não posso antecipar esses processos dentro da licitação, eu preciso deixar isso cada vez mais claro. Então, uma coisa é padronizar uma apresentação de 100 miligramas por ml. Outra coisa é eu fazer direcionamentos. Então, se a gente for, por isso que nós, dentro da secretaria, estamos discutindo a possibilidade de padronizar a apresentação para que isso não seja um problema no processo da troca de receita. Porque eu entendo que o paciente, quando chega lá, trocou a apresentação, ele tem que voltar ao médico porque ele não vai ter acesso. Isso não é burocracia, isso é lei. Eu não dispenso medicamentos controlados sem receita. Então não adianta eu tentar pular esse processo, porque isso impacta também eticamente para o profissional que está fazendo a dispensação, e ele está infringindo uma questão sanitária também e profissional. Então a gente precisa olhar com bastante cautela sobre isso, e eu não posso fazer um direcionamento para que apenas um fabricante seja capaz de participar dessa licitação, porque aí eu estou, infelizmente, infringindo uma lei, e a gente responde sim no CPF.
1: Rafael, uma dúvida só dentro desse ato é: quanto tempo dura essa licitação do produto que está sendo fornecido pelo SUS hoje? Até quanto nós vamos com ela?
3: Nós já encerramos a ata, então hoje nós temos estoque com autonomia até outubro de 2026. Por isso que nós estamos aí com a publicação da ata agora em agosto. Então, tudo correndo, a gente já tem o item disponível em setembro e a gente dá continuidade. Como a sessão pública vai ser aberta ainda em 26 de agosto, nós não sabemos qual é a empresa que vai ser vencedora ainda. Então, isso também é Uma surpresa para nós.
1: Então, até outubro desse ano,
3: a apresentação de 200 mg por ml é o que está disponível.
1: Acho que, para mim, não tem problema nenhum em falar. O que está fornecido hoje é Pratidona Duzi, a que era anteriormente, salvo engano, era Easy Labs.
3: Easy Labs, okay. Isso. A de 100 mg. Okay. Então, o que, que o Estado precisa fazer e que nós fazemos, né? Quando você tem a mudança da apresentação, a gente precisa publicar uma nota técnica, e essa nota técnica ela foi publicada, só que qual que é o desafio? O desafio é como que nós comunicamos o paciente e o prescritor, porque todas as notas técnicas estaduais, elas são públicas e elas estão disponíveis no site da Secretaria, na página da Assistência Farmacêutica do Estado de São Paulo. Então, as pessoas podem acessar e podem verificar quais são os movimentos de publicação de nota técnica. Todas as mudanças que são realizadas, a gente monitora o estoque que está disponível no momento. E é responsabilidade também dessas farmácias orientar o paciente de que o medicamento mudou e que ele tem uma nova apresentação. Então, a gente sempre respeita, no momento que nós entregamos o frasco da apresentação anterior, oriento que você procure o seu médico, que você faça a troca da receita, porque a partir deste momento a apresentação disponível é de 200.
1: Boa, Rafael. Vamos dar início, então, aqui às participações. Vou pedir que a Cidinha possa se dirigir aqui ao púlpito. Na sequência, doutor Iago. Depois está inscrito também a Gisele, secretária municipal em Pilar do Sul. Vou pedir só que a gente possa ser objetivo, para que ele também possa ser objetivo na resposta e a gente possa ter aqui o maior número de participações possíveis dentro desse nosso prazo aí. São agora 20 para meio-dia. Eu prometi aqui que antes da meio-dia e meia a gente vai encerrar essa nossa agenda. Cidinha.
4: Bom dia. Bom, eu sou Cidinha Carvalho. Para quem não me conhece, eu sou uma das mães que começou lá em 2013, uma das mães pioneiras a lutar pela causa como mãe, porque antes já eram os cultivadores que lutavam. E desde então, a minha filha tem síndrome de Dravet e ela começou a usar o óleo artesanal, até hoje, como óleo artesanal, onde as crises diminuíram 80% das crises convulsivas. Ela melhorou o cognitivo, a marcha, o equilíbrio, enfim, melhorou tudo nela. E também consegui reduzir 80% dos remédios alopáticos dela. E foi um grande avanço. E também sou presidente da Cultive, Associação de Cannabis e Saúde, e também faço parte do grupo de trabalho da Cannabis pelo SUS, que tenho muita honra e agradeço muito ao Caio França por ter tido essa oportunidade. Eu não conhecia o Dr. Rafael, não conhecia a doutora Karen, que fez uma fala maravilhosa, onde vou pautar algumas coisas também da sua fala. E, doutor Rafael, eu quero, inclusive, como representante da sociedade civil, como mãe, como representante de associações, e de ter começado tudo isso também de forma empírica, né, que nós temos hoje tantas comprovações, eu quero fazer algumas colocações. Né, principalmente, até mesmo em questão, por fazer parte do grupo de trabalho da Cannabis pelo SUS, tem algumas percepções que a gente bate na tecla, e eu acho importante dizer, a gente enfatizar, que no grupo de trabalho nós necessitamos de médicos e cientistas, principalmente pioneiros estudiosos na causa, justamente para poder apontar e aonde a gente pode liberar as patologias. Eu luto para que todas as patologias sejam incluídas para ter acesso pelo SUS, desde um bem-estar até uma doença grave. Né? Mas até enquanto não é, porque só a Lennox gastou síndrome de Dravet, que é a síndrome da minha filha, e esclerose tuberosa, são três patologias de síndromes raras, que estão abaixo do guarda-chuva de epilepsia refratária, que é uma gama de pacientes. Então, 774 pacientes atendidos pelo SUS no estado de São Paulo é pouco do que tantos pacientes que necessitam, mas pensando dentro das doenças raras, é o que realmente a gente esperava, porque são raras, né? O nome já diz. Então, vai atingir esse platô, né? Mesmo por quê? Porque os pacientes... Bem, eu fugi, vou voltar lá, depois eu continuo disso, vou voltar... O que acontece? Os médicos que estão no grupo de trabalho, a gente percebe que são médicos que não têm experiência clínica. Então, eles não têm o conhecimento suficiente para poder avaliar qual patologia que deve incluir. Eles vão pela base de pesquisas, que é a impressão que nos dá, que eles estão lá para procurar... ganchos na pesquisa para uma restrição de acesso, não para viabilização de acesso. Isso é muito real para nós, é muito visível para nós, porque a gente só vê restrições, até mesmo um exemplo, glaucoma. A gente tem vários pacientes que respondem muito bem com a cannabis em glaucoma, onde a pressão era 24, com a cannabis baixou para 13. Mas, numa pesquisa científica, um dos médicos falou, não vamos liberar porque não passa nessa tal veia. Mas o resultado? Entendeu? Então, assim, é um só do exemplo que a gente percebe. Então, eu sugiro, temos vários médicos, cientistas, assim, como Renato Leves, Siddhartha Ribeiro, Dr. Ricardo Ferreira, Pedro Pierro, sabe, que são pioneiros que deveriam estar nesse grupo de trabalho para fazer essa avaliação, e não estão, e não foi falta de indicação. Então, nós precisamos que vocês tenham um olhar para isso também. Né? Esse é um ponto. O outro ponto é, nós só temos o CBD isolado. A cannabis ela é diversa e o ser humano é diverso. Então, a cannabis ela tem uma atuação muito particular, terapeuticamente, com cada paciente. Então, nós, como associação, assim como tantas outras associações, nós temos vários pacientes. Por exemplo, eu tenho um paciente que não responde bem por um óleo extraído com álcool de cereais. Então, para esse paciente, eu faço uma extração livre de álcool, livre dessa química, somente com a infusão do óleo com a planta. E ele responde muito bem. Então, nós conseguimos identificar essa diferença, que ele não tinha essa resposta. Assim como tem uma meta-análise feita por Fabrício Pamplona, de que já foi feita uma comparação entre o isolado e o full spectrum. Entre uma comparação entre um e o outro, o full spectrum, ele responde de forma mais rápida, com uma dose menor, e também com menos efeitos colaterais. Então, deve ser considerado o óleo full espectro. Além disso, já é tempo, passou do tempo de reconhecer o trabalho das associações. Né? Eu digo associações sérias que trabalham com um óleo artesanal, que eu digo preparado, associativo, assim já reconhecido pela Anvisa. Que a Anvisa já reconhece o nosso trabalho, o impacto social que as associações geram. As associações iniciaram essa luta fornecendo, fazendo o papel que o Estado nunca havia feito antes e continua fazendo esse papel que o Estado ainda não faz, fornecendo para vários pacientes. Então, é importante que o edital ele também seja diverso. Ele é reconhecendo a necessidade particular de cada paciente, entendendo que não são todos os pacientes que vão responder positivamente a um óleo isolado, a uma substância isolada. Mas sim tem aqueles pacientes, então eles vão deixar de usar. O que vai manter o efeito platô, né, do acesso.

0: a um óleo também com mais THC? Tem. Existe? Tem. Então, assim, são diversos. Então, são vários pontos que tem a se considerar. Né? Além do que, eu já falei, estender a todas as patologias. Né? E... Bem, outra coisa. Quanto ao óleo, o que nós percebemos desde 2013, que eu estou nessa causa, de forma empírica, com relatos de pacientes, a gente percebe que na parte neurológica, a cannabis, o menos é mais na questão neurológica. Não para todos, mas para a maioria a gente já percebe isso. Minha filha foi um dos casos, onde a gente percebeu diminuindo a dose, ela teve melhor resposta do que maior dose, maior resposta. Então, nem sempre um óleo muito mais concentrado com 6 mil miligramas, ele vai, não quer dizer que ele vai responder melhor ao paciente. Então, eu peço para fazer todas essas considerações dessas necessidades que são reais e não somente algo que o edital seja somente para um tipo de óleo, seja somente para uma empresa. As associações merecem e devem fazer parte disso. E quando eu digo associações, não estou dizendo de associações com óleo industrial. Não estou dizendo de associações que trazem óleo de indústria. Não estou dizendo de associações que fazem óleo conforme indústria. Estou falando de associações com preparo associativo, como a Anvisa reconhece. O óleo artesanal. Porque, na verdade, assim, eu não luto nenhum por óleo industrial, porque a indústria já está ganha, já está com a causa ganha. Eu luto pelo óleo com associações. Então, é importante considerar associações sérias para participarem desse edital de fornecimento pelo SUS, para poder atender também esse gargalo grande que o SUS não consegue atender. Muito obrigada.
1: Boa, Cidinha, obrigado. Eu vou, como são 3 inscritos, pelo menos até o momento, vou pedir que o Iago possa também fazer sua manifestação e na sequência o Rafael faz a resposta de todos os questionamentos.
2: Bom dia, licença primeiramente. Né, cumprimentar a todos aqui presentes, que nos assistem também, né, assim, a toda a mesa, mas de maneira especial eu gostaria de cumprimentar o Suplicy, que eu não consigo normalizar, né, que eu esteja no mesmo ambiente físico que o Suplicy, né, assim, o senhor é um ídolo, né, uma inspiração, né, assim, até pedir desculpa pela minha emoção e pelo meu nervosismo aqui. obrigado por o senhor existir.
3: Fica tranquilo.
2: Também gostaria de cumprimentar um cara que nossos caminhos cruzaram, né, recentemente, e que agora com muito orgulho eu posso chamar de amigo, que é o deputado Caio França, né, que fez história e faz história aí nessa pauta e outras. E meu nome é Iago, eu sou médico de família e comunidade, né, eu atuo na periferia da Baixada Santista. E eu queria trazer aqui um pouco da minha experiência, né? Assim, eu sou prescritor de cannabis, mas na minha realidade hoje, nas periferias, né? Eu sou médico do SUS, 100% SUS, e a medicina de família ensina pra gente que a gente deve se adaptar, né, aos nossos pacientes. Então, eu atendo pacientes extremamente vulneráveis financeiramente. Então, a minha realidade de prescrição é praticamente nula, porque o Estado aqui a gente só consegue prescrever para um certo tipo de patologias que não é o nosso dia a dia, lá na atenção básica, lá na ponta. Mas eu sou defensor, quando eu tenho voz, eu dou voz a essa causa, e aí gera questionamentos. Eu queria compartilhar um questionamento que me fazem muito, né, quando eu me refiro a cannabis, que casa muito com o momento que a gente está vendo agora de ascensão negacionista mesmo, de novo, né? Coincidentemente no próximo período eleitoral. E me perguntam se eu sou a favor ou contra, né, assim, a prescrição de óleo de cannabis. E eu sempre respondo, quem sou eu, né, na fila do pão, para falar se eu sou a favor ou contra? Porque a gente vive uma medicina moderna baseada em evidência científica, e quando há evidência científica, não deve se haver questionamento. A não ser entre cientistas, né? Então, a minha opinião, isso serve para vacina também, viu, gente? Só para aproveitar o momento. E eu queria trazer também outro ponto, né? Que a gente, quando dá voz à pauta aí da cannabis, do óleo, que vem muitas pessoas achando que é um milagroso, que serve para tudo, né?

0: E como médico família, a gente sabe que nada é milagroso, tudo é um todo, né? Tudo é um tratamento. E aí fica parecendo que a gente é fissurado em prescrever cannabis para todo mundo e tal. E não é, mas eu vivo duas realidades com essa planta, vamos dizer assim, porque eu também sou médico no sistema prisional, né? Eu sou médico voluntário no sistema prisional e eu vivo um outro lado, né, de como o Estado enxerga essa planta. Né, assim, eu vivo o reflexo do encarceramento em massa de pessoas da mesma classe social, né, do mesmo lugar, da mesma cor, que são ficam no meio dessa falsa guerra às drogas, né? Então eu presencio como o Estado enxerga essa planta e eu sou fissurado, sim, mas fissurado numa revolução social que a gente pode trazer no olhar dessa planta, né? Porque tudo isso que a gente faz com ela adoece as pessoas. E a gente está podendo levar ela, por um lado, que transforma um enxergar como saúde, isso aí me encanta mesmo, isso aí me enche os olhos. Então eu, agora, no momento, estou como pré-candidato a deputado federal e espero fazer parte da história, né? Dessa história de luta que vocês estão fazendo, né? E levar essa pauta lá para o Congresso Nacional. E queria agradecer a oportunidade de estar aqui nesse momento, tá bom? Obrigado, gente.
1: Muito bom, Iago, obrigado. Karen quer fazer um comentário?
2: É, só para finalizar, porque aí envolve a fala da Cidinha e também do doutor Iago, né? Então, se o Estado quer ampliar esse acesso e precisa, né? Como viu a fala dele, não consegue prescrever, porque o paciente não consegue comprar, né? E então a gente fica perguntando, e quem que vai pagar essa conta quando o Estado realmente ampliar? Aí que entram bem as associações e o cânhamo industrial, né? Porque se a gente ficar dependendo dos produtos caros de importação, cadeias produtivas limitadas, qualquer ampliação de indicação vai gerar um enorme, enorme impacto orçamentário, né? Então, o cânhamo industrial, ele pode entrar nessa conversa não apenas como agricultura ou indústria, mas também chegando para o paciente em forma de, a gente fala produto à base de cannabis, mas ele é tão sério, ele resolve tanta coisa que eu encaro ele com a seriedade de um medicamento. Quando eu não prescrevo por gota, eu prescrevo por miligrama quilo dia, igual eu faço com medicamento mesmo. E me responsabilizo por tudo isso, inclusive benefícios ou efeitos colaterais que que ele possa desencadear. Então, a cannabis artesanal, eu sou a favor dela, gosto, mas precisa, assim, a gente trabalhar com a padronização da concentração, estabilidade, os contaminantes, as boas práticas de fabricação e a farmacovigilância e, idealmente, os ensaios clínicos, né, para que a gente faça isso de uma forma segura e avance e ajude a nossa população.
1: Boa. Obrigado, Karen. Eu vou, o suplici vai falar, mas quero só antes pedir que a secretária municipal aqui de saúde de Pilar do Sul possa se dirigir já também ao nosso púlpito. Agradecer também, no caso, a Gisele de Cássia, né, secretária municipal de saúde em Pilar do Sul. E fazer uma saudação também aqui, Benê Rolim e Rodrigo Percy, que representam a Associação Floricura de Tapetininga, respectivamente presidente e vice-presidente. Suplicy quer fazer alguma coisa?
3: Obrigado.
1: Então, a nossa secretária Gisele, por favor, a palavra é sua.
4: Tá. Bom dia a todos, né? Quero agradecer e cumprimentar a mesa. E como os colegas, os dois anteriores falaram muito bem sobre o cannabis, né? Hoje, que nem quem paga a conta, quando o Estado não paga, né, essa medicação tão necessária para a nossa população, é o município. Né? Em Pilar do Sul, ano passado, o nosso vereador Lurian, ele fez um projeto de lei e junto com o deputado Caio França, né, de uma emenda impositiva, para a gente iniciar esse projeto em Pilar do Sul. Hoje, assim, se eu falar na totalidade, na quantidade de pessoas atendidas, a gente iniciou o projeto com 20 né? Porque é o que a gente consegue, nesse primeiro momento, arcar com essa despesa, porque para a gente não parar esse tratamento, né? A gente colocou, como o Estado tem esses três CIDs específicos que, de tratamento, a gente direcionou mais esse projeto para o TEA, porque eu, como secretária, ano passado e esse ano foi o que mais, assim, a população nos procurou com essa solicitação e as ordens judiciais que a gente tem também, que nós atendemos nessa situação. Então, quero dizer obrigado ao deputado Caio França por essa destinação dessa emenda, né? E a gente fez um cálculo para que a gente consiga sustentar isso mesmo, a gente não tendo dinheiro de emenda, né, com dinheiro do Tesouro próprio. E, aos poucos, vendo que doenças mais a gente consegue colocar mais esse projeto e atender toda a população de Pilar do Sul.
1: Muito bom.
4: É. Obrigada.
1: Muito obrigado. Obrigado, Gisele. Prazer ter você aqui. Parabéns ao vereador Lurian, à Câmara Municipal de Tapetininga, de Pilar do Sul. Assim como Pilar do Sul, Suplicy, tem outras 34 cidades aqui em São Paulo que replicaram a lei em nível municipal, obviamente. E a nossa orientação é para que eles façam o atendimento, obviamente, para aquilo que o Estado não atende. E a gente está também submetendo aí o nosso edital para que as cidades possam custear esse tratamento. Óbvio que não vai conseguir fazer para todo mundo, mas ainda que a gente consiga atender um grupo específico, seja de 20 famílias, sem dúvida é uma diferença muito grande na vida das pessoas, então que outras cidades possam replicar aí o modelo que vocês estão produzindo lá em Pilar também. Suplicy quer deixar um registro? Então, acho que o último inscrito, o gringo, por favor. Ah, Mônica também está inscrita? Então, por favor, o gringo e depois a gente conclui com a Mônica. Aí já não dá mais tempo da gente poder ter mais inscrições. E a gente vai concluir também com o Rafael aqui sobre um pouco desse compilado todo aí.
3: Eu estou tentando anotar, tá, gente? Estou aqui usando o celular para isso.
5: Olá, boa tarde a todos. Meu nome é Edgar, mais conhecido como gringo. Só represento a categoria dos motofretistas e quero saudar a mesa. É um assunto bem interessante, eu ouvia falar bastante pela televisão, vim me informar um pouco mais. Eu gostaria de pedir a gentileza se o Rafael Cauê conseguisse, dentro da explanação, a apresentação que foi feita, conseguisse explicar para um leigo em 30 segundos o que foi falado, porque eu fiquei um pouco perdido por não conhecer tanto a linguagem técnica desse assunto, mas eu acho que não é só eu, acho que tem muita gente que está assistindo, que queria entender melhor. Eu achei muito clara a fala da Cidinha, achei muito clara a fala dela, deixa a gente por dentro, a da doutora também, mas a linguagem técnica atrapalha um pouquinho, né? Quero parabenizar o deputado Caio França pela lei, por todo o processo que está acontecendo aqui para ampliação. Eu queria, conversando com o colega, a gente soube que tem um óleo que é disponibilizado pela prefeitura, pela cidade de São Paulo, né? Com vitamina C. Se existe estudo comprovando a eficácia da vitamina C ou se de alguma forma só melhora as patologias, alguma coisa, se já tem alguma coisa comprovada nesse caso. E também, assim, quando o senhor fala que tem uma forma melhor de não ter que ir pela parte judicial, tem um outro caminho, se esse caminho é de conhecimento de todos, se ele é de fácil acesso, se chega na população. Claro. É isso, terminei aqui. Obrigado.
1: Boa, gringo, obrigado. Encerrar as participações com a Mônica, que é a nossa parceira aqui também, sempre ativa nas audiências. Companheira do Suplicy.
6: Eu trabalho junto com o Eduardo Suplicy e é sempre uma riqueza enorme estar aqui nessa reunião, porque aparecem experiências e a gente toma conhecimento de uma de uma gama de experiências, e aí é muito importante a gente olhar e a gente ver que agora temos que caminhar de forma muito unida e de olho nessas eleições. É muito importante, é fundamental que a gente escolha e trabalhe pelos candidatos a deputado, porque chegou o momento, essa próxima legislatura tem que avançar no debate, inevitavelmente vai sair uma regulamentação, então é importante cobrar dos candidatos, ir atrás, trabalhar a favor de candidatos que defendam a pauta, que levem a pauta num debate progressista, que reconheça o trabalho fundamental das associações, que leva o óleo para a população mais vulnerável, que tem comprometimento com terapias, com cuidado. Então, agora é o momento, nós temos pouco mais de 40 dias. A eleição presidencial, ela acaba, mesmo para governador, para executivo, muitas vezes mascara um pouco a disputa proporcional, mas vamos olhar para os proporcionais. Domingo começa oficialmente a campanha, e cobrar, e apoiar, e falar, e divulgar, e promover atividades, mesmo na pauta do Suplicy, a gente, né, na possibilidade do que ele vai fazer campanha, ele vai visitar associações, né, vai divulgar cada vez o trabalho. O Suplicy faz um tratamento hoje com óleo de cannabis, ele não usa nenhum remédio, tarja preta, não usa Rivotril, ele tem, se vocês acompanharem o trabalho, a agenda dele, uma agenda muito ativa, e o óleo dele é essencialmente o que fez a diferença, é o THC. O óleo dele é composto por THC, CBD, CBG e o CBN, que entrou em menor quantidade. O que efetivamente faz, Eduardo mostra sua mão, vocês veem, ele não treme, ele tem agenda de manhã à noite, com excelente cognição. Então, a gente tem que andar para frente, a ciência está andando para frente, então agora é o momento, inclusive, de levar mais e mais a pauta para mais gente e aproveitar o momento das eleições. É isso.
7: Eu quero muito agradecer publicamente o apoio que a Mônica Dallari tem dado a mim, e ao longo de toda essa trajetória. Também, primeiramente, nós conhecemos, a primeira associação foi a Cultive. Fomos visitar a Cidinha e ficamos bem impressionados como ela ali cuidou tão bem da sua filha com a síndrome de Dravet, e daí se dedicou de uma maneira extraordinária a essa causa, para com todas as pessoas, que sejam as mães ou os pais, sejam as próprias pessoas que de alguma forma contraíram alguma das doenças que são tratadas com a cannabis. Então, Cidinha, você também é uma fonte de inspiração para todos nós também. Eu quero mais uma vez cumprimentá-lo pela iniciativa de ter criado essa comissão, que assim tem tido passos muito importantes para a melhoria da qualidade de vida e da saúde das pessoas. Parabéns a vocês também. E a todos que estão aqui conosco.
1: Boa. Obrigado mais uma vez, Suplicy, pela parceria. Vou passar então a Rafael para que ele possa fazer um breve compilado de tudo. Eu quero só acrescentar, Rafael, custo por unidade, custo por frasco. Quanto custa cada frasco para o Estado? É uma curiosidade que eu tenho também, acho que é importante a gente ter. O de 200, o atual.
3: Claro.
1: Quanto custa cada um?
3: Uhum.
1: Só sendo muito sincero também, a gente já teve problemas de desabastecimento mesmo durante o processo. Então a gente teve algumas vezes já mães que nos relatam que em alguns lugares, em algumas farmácias de alto custo, dessas 42, o abastecimento não estava em dia, então queria perguntar também se é o Estado que faz esse abastecimento ou se a própria empresa ela é contratada também para fazer o abastecimento nas farmácias de alto custo.
5: Tá bom.
1: E não sei se você tem a informação, mas a gente tem aqui uma luta para que o Estado possa produzir o próprio medicamento, né? Essa é uma luta que a gente vem fazendo ao longo de muito tempo e o governo anunciou faz um tempo já, desde que a FURP foi incorporada pelo Butantan, que o Butantan faria esse produto. Queria saber se você também tem alguma atualização para nós a esse respeito, fechando a nossa, o nosso ciclo de perguntas.
7: Posso fazer mais uma pergunta ainda, né, doutor Rafael? Que, nós temos tido notícia por vezes pessoas têm tido dificuldade de adquirir a cannabis e compram nas associações, mas daí um problema que tem acontecido é que o correio está impedindo
3: o envio
7: da cannabis medicinal. Se será possível, inclusive a nós, parlamentares, e as autoridades responsáveis pela saúde, fazermos uma comunicação à direção dos Correios que é importante permitir que a cannabis esteja sendo transmitida aqui no Brasil. Então, se for possível uma iniciativa nessa ordem, eu acho que será bastante positivo.
3: Né? Bom, vou tentar organizar as respostas aqui. Acho que no início o Bruno trouxe uma questão sobre valores. Eu consegui os dados, então acho que de uma forma transparente é bastante importante deixar isso para todos. Quando a gente fala de demanda judicial, né, acho que é um dos primeiros apontamentos, pensando no volume que você trouxe. A gente conseguiu compilar os dados referente a 2025 para que a gente tivesse aqui. Então, de produtos importados, o Estado fez um investimento de 8 milhões, aproximadamente 8 milhões de reais de aquisição de produtos importados e de produtos nacionais de 5 milhões, aproximadamente, tá? Referente ao ano completo de 2025. O que eu só gostaria de trazer de informação é que isso teve um declínio comparado com 2024, porque em 2024 nós tínhamos um investimento de 25 milhões de produtos importados comparado com 8 milhões e referente ao ano de 24 para 25 de nacional, a gente fazia uma aquisição em torno de 12 milhões e caiu para 5 milhões, tá?
1: Quanto soma 24? Desculpa, Rafael.
3: 2024, produto importado era aproximadamente 25 milhões.
1: 25 milhões.
3: E para produtos nacionais, 12 milhões.
1: Ok.
3: Eu só trago essa diferença porque existe uma grande diferença na aquisição de produtos importados e de produtos nacionais. Um dado importante é que nós não podemos fazer aquisição de produtos importados que não sejam judicializados. A gente não tem autorização para isso, então não existe a possibilidade de importação e por isso que também o trabalho do Estado é de fazer aquisição de produtos nacionais, tá? Então isso também é um dado importante para trazer aqui para vocês. E referente aos itens que estão disponíveis no Estado, nós temos no ano de 2025, nós investimos 4,7 milhões na aquisição de produtos à base de cannabis do protocolo do CEAF, e no ano de 2025 nós tivemos aí, estou falando só do ano de 2025, 4,7 milhões em aquisição via protocolo CEAF, e isso está muito próximo com os números da judicialização em números nacionais, tá? Era um dado. Eu vou começar pela fala da Cidinha. Cidinha, eu, como diretor lá há 2 anos, eu nunca disse não para nada. tá? É, o que eu preciso é sempre trazer o estudo para dentro da casa, né? Quando você fala da questão das associações, do full espectro e tudo mais, é, o nosso trabalho para aquisição de medicamentos, ele é baseado em protocolos publicados e protocolos que já estão com nota técnica ou algo do gênero. Então, o estudo precisa vir para dentro da secretaria para que essa comissão, eu não faço parte dessa comissão, que ela faça toda a avaliação junto com as discussões para ampliação e tudo mais, inclusive olhe para o produto. Porque enquanto não tiver uma padronização e uma definição de qual seria o produto mais adequado para cada tipo de doença, né, como você trouxe, o paciente às vezes ele tem melhor benefício com full e menos benefício com isolado, todos esses pontos eles são estudados e eu, quando vou abrir um edital, que a gente escreve esse documento, a gente nunca diz não, mas a gente precisa partir de um marco legal e de uma documentação que seja possível de ser avaliada tecnicamente para que a gente consiga ter uma crítica do que a gente vai colocar nos nossos pacientes. Porque além do produto ser o eficaz, ele precisa ser um produto seguro e que eu consiga fazer um acompanhamento de qualquer evento adverso que o paciente apresente, que foi o que a doutora trouxe referente à farmacovigilância. Tá? Então, eu não vou dizer que eu não vou olhar para isso. Eu preciso, a partir da sua fala e da fala de todos, fazer um estudo interno dentro da secretaria para antes colocar um edital que contemple também outras apresentações ou até mesmo outros produtos que são à base de cannabis, tá bom? Eu gostaria de pedir desculpas ao gringo, pela minha fala técnica, tá? Eu acho que, por conta até da apresentação, acredito que eu acabei sendo muito técnico e pouco palpável para a fala, né, quanto população. Mas o que eu quero dizer é que a gente tem uma dificuldade muito grande de fazer uma aquisição quando a gente não tem um produto que é padronizado e que existe também um grande desafio quando a gente fala de produto à base de cannabis diferente de remédio, diferente de medicamento. Porque quando a gente fala de medicamento, fica muito fácil eu padronizar uma apresentação e comprar daquilo que já está garantido e que já está com registro na Anvisa e que já tem aquela questão legal dentro desse produto. Quando a gente fala de produto à base de cannabis, o leque, ele muda. A gente tem hoje mais de 1000 produtos à base de cannabis de diferentes apresentações, de diferentes extrações, fora o mercado que pressiona a gente, que é o mercado importado, que também não tem registro no Brasil, não é autorizado a sua distribuição dentro do território nacional e que também nos pressiona, quanto Estado, de forçar a aquisição desse produto importado. E o que a Lei 14.133 protege é exatamente a produção nacional. A gente precisa comprar produtos que são nacionais para favorecer também o nosso território e a gente fortalecer as nossas empresas. Então, a gente não quer atrasar ou dificultar o acesso, muito pelo contrário, a gente quer achar o jeito correto e que seja legal para a gente conseguir promover esse acesso. Eu não sei se eu continuei sendo técnico, peço desculpas, mas como a gente está falando de aquisição, eu acho que eu tenho um pouco de dificuldade de tentar ser o mais palpável possível e até não ter as palavras adequadas aí para eu usar aqui durante a minha fala. Parabenizar primeiro a secretária de Saúde de Pilar do Sul, tive a oportunidade de estar lá na região de Sorocaba, né, quando a gente teve os desafios dentro da especializada, né, da farmácia de Sorocaba, e parabenizar a iniciativa, de fato, essa questão de ampliação de CID precisa ser discutido internamente dentro dos comitês para que todos os munícipes também de Pilar sejam beneficiados aí com a ampliação, mas lembrar que a região de Sorocaba ela está contemplada, né, com o medicamento e para esses CIDs, então a gente continua sendo solidário a essa assistência, tá bom? Eu acho que o colega, né, o doutor também trouxe alguns apontamentos e também me solidarizar aí, a gente vê o que a gente pode contribuir quanto protocolo estadual. E acho que as outras últimas perguntas, não sei se eu estou sendo, se eu estou deixando de atender todas, mas... Não, acho
1: o
3: que...
1: gringo só falou sobre a vitamina C, foi uma aquisição da prefeitura municipal.
3: Eu não consigo responder pelo município de São Paulo, então eu não participei desse processo, eu não sei como eles montaram isso. E qual foi o direcionamento que a ATA teve para que faça...
1: O processo foi muito questionado, inclusive por nós aqui, foi cancelado, inclusive, tendo um problema sério por, inclusive, estoque que eles tinham de produto. Então, foi uma aquisição que, infelizmente, acabou não avançando, porque, infelizmente, pelas pessoas, óbvio, mas realmente foi muito mal feito. Pelo menos aqui, todas as pessoas que a gente escutou, não faz sentido você exigir a vitamina C, aí cai muito naquilo que ele falou, você está direcionando a compra para um produto específico que não tem nenhum componente comprovatório aí com cannabis.
3: Você também trouxe a questão da FURP, né? Dessa questão do Butantan, eu ainda não tenho novas informações, mas o que a gente sabe é de uma PPP, de uma PPD, perdão, que foi feita justamente para que a FURP hoje, agora, com essa fusão com o Butantan, fizesse a distribuição também desse item. Então, é um produto novo, né? E a gente ainda não tem muitas informações referente a esse processo.
1: Que eu me lembre, faltou também ainda o valor do frasco, o valor por unidade.
3: Tá, então eu não faço cálculo por frasco, eu faço cálculo por ml, né? Então, só para vocês saberem, hoje a nossa licitação, o valor é 0,032 centavos por miligrama. Tá? Então a gente pega a miligrama por ml, multiplica pelo volume total e a gente chega no valor do frasco, que está dando em torno acho que de 132 ou 136 reais, se eu fizer aqui de cabeça, é mais ou menos em continha de padaria, esse é o valor do frasco que nós temos hoje licitado. Tá?
1: Okay.
3: Então a gente faz por miligrama, 0,032 por miligrama. Apresentação 200 miligramas por ml, o frasco do 30 ml, o volume do frasco.
1: O Suplicy falou dos Correios, não sei se tem informação.
3: É isso.
1: 192.
3: 192.
1: Ok. Suplicy falou dos Correios, não sei se você tem essa informação.
3: Rafael, desculpa.
1: Sobre os Correios.
3: Suplicy, eu não tenho essa informação, mas a gente vem acompanhando algumas questões legais que mudaram na questão do transporte de medicamentos, principalmente com a entrada de outras empresas que têm feito fornecimento também de medicamentos e por conta disso está mudando esse processo dessa entrega de medicamentos. A gente precisa só lembrar que medicamentos que são considerados controlados, eles não devem caminhar por esses fluxos de distribuição. Então, acredito que é esse o movimento que o Correios tá passando. Eu não tenho informações sobre o Correios, mas o que a gente só precisa lembrar é que medicamentos controlados, existe uma resolução que fala sobre o acesso remoto a esse medicamento, seja ele por via de motofrete ou por qualquer outro envio, existe um desafio para entrega mesmo e acredito que o Correio esteja barrado nisso.
1: Rafael, ainda sobre, envolve transporte e logística, a história do desabastecimento em algumas farmácias um pouco mais distantes.
3: Ok. Sim, a responsabilidade da logística, da distribuição é do Estado de São Paulo. Então, a gente precisa... Dentro do planejamento de solicitação que essas farmácias fazem, nós fazemos a distribuição mensal e a autonomia que a gente busca deixar nas farmácias é sempre de 2,5 meses, ou seja, quase 3 meses de autonomia para que não haja desabastecimento. O que houve nesse momento de transição foi justamente o histórico de migração de pacientes e aí por isso ocorreu uma ruptura pontual em algumas farmácias, mas... eu sempre acompanhei isso de perto, a gente faz os relatórios dos estoques mais críticos para
1: hoje,
3: gente...
1: por exemplo, todas abastecidas.
3: Todas as farmácias estão abastecidas.
1: Para 2 meses para frente.
3: Sempre o nosso objetivo é garantir a autonomia de 2,5 meses. Tá? Então, se hoje uma farmácia está com 1 mês de autonomia, eu abasteço 1,5 para ela nesse mês, para que ela tenha sempre 2,5 meses de autonomia dos medicamentos. Tá bom?
1: Eu acho que foi a Cidinha, talvez, só Rafael, não sei se você conseguiu falar. sobre esse assunto, que é o acompanhamento mais minucioso desse paciente. Vocês conseguem fazer isso, tentaram fazer isso já pela secretaria para poder acompanhar a evolução, ou vocês não conseguem ter essa precisão?
3: Cidinho, eu não tenho essa informação, tá? Eu, infelizmente, não sei como que está esse processo lá na ponta, porque acho que eu fico muito nos bastidores.
1: Agora, numa conta muito simples, e talvez eu sei que não é a ideal, mas assim, na medida em que você não tem a desistência daquele produto, você quer crer que a pessoa ter continuidade com o tratamento é sinal de que também alguma evolução ela o paciente tem. Está tendo. Você tem informação sobre, por exemplo, desistência, quem começou e deixou de usar?
3: É que eu não trouxe essa informação, tá. Mas nós temos hoje cadastrados, que a gente chama de paciente único, 1.017 CPFs diferentes.
1: Tá.
3: Desses 1.017 CPFs diferentes, a gente tem hoje ativos 774 pacientes, que a gente chama de pacientes únicos. Tá?
1: Tá. Eu penso que eu estou satisfeito aqui, claro, com o que é possível aqui. Algumas coisas não estão ali na... Né, acho que no trabalho, na competência do Rafael, a nossa luta vai continuar, né, Rafael? Eu tô muito incomodado esse ano, a gente não teve uma reunião do GT, então acho que esse é um assunto importante a ser falado, que você possa levar essa mensagem ao Dr. Zé Luiz. Não faz sentido a gente, em um ano inteiro, não conseguir nos reunir uma única vez, sendo que há solicitações da minha parte enquanto conselheiro, da parte da Cultive aqui, enquanto entidade, que também Cidinha, Gabriela, Renata, que são conselheiras desse GT, a gente precisa se reunir, ainda que seja para eles nos dizer não, porque a gente quer continuar, inclusive, expondo, eventualmente, a posição de cada colega que lá está. Porque me incomoda muito, muitos dos membros do GT, eles se incomodam quando a gente fala qual é o CPF que representa aquela entidade. Porque eles, por vezes, querem negar o avanço de algumas patologias, mas não quer que ninguém saiba o que eles estão negando, porque são cobrados, e com razão. Então é importante que possa chegar a mensagem também, de forma respeitosa, ao Dr. Zé Luiz. A gente está sentindo falta das reuniões. Não sei se faço coro aqui às minhas colegas. Cidinha, sim.
8: E também a possibilidade de incluir outros médicos, como eu disse, assim como nós citamos, temos vários
9: candidatos a federal
8: que estudam e já tem uma grande experiência com a cannabis.
1: Okay. Queria ampliar, na verdade, o GT com outros médicos com mais experiência. Está aqui a doutora Karen, por exemplo, que já tem, né, além da especialização que ela percorreu ao longo do tempo, mas que tem experiência na prática clínica, né, de prescrição de produtos de cannabis. Importante também reforçar esse pedido.
10: Mas também o meu é epilepsia, crianças, né, com autismo e tal. E os demais, né? E a dor crônica e a demência, o parto.
1: Só é importante falar, viu, sobre isso ainda, mas a dor crônica, por exemplo, a Sociedade Especializada da Dor está no grupo de trabalho. E assim, por isso que eu falo, eu gosto de dar o CPF das pessoas que estão no grupo de trabalho, porque a sociedade que, em tese, representa os seus colegas que tratam de dor, está no grupo de trabalho. Agora, infelizmente, quem lá está, assim como está a oftalmologia, assim como está a pediatria, assim como está a neurologia, assim como está praticamente todas as outras especialidades da medicina. Psiquiatria, então, pelo amor de Deus, que normalmente é bastante resistente a isso tudo. Então, a USP, a Unicamp e a Unesp, por exemplo, que é para nós motivo de muito orgulho, tem representantes também no GT. Então, eu vou atualizar quem são os representantes e publicar em collab, se o Suplicy permitir, eu e Suplicy em collab, quem está representando cada entidade no GT, para a gente poder também saber quem são as pessoas e, eventualmente, pedir que colegas aí, médicos, possam falar com essas pessoas, até para cobrar mais reuniões e saber o posicionamento dessas pessoas dentro do grupo de trabalho. Okay. Só para encerrar.
11: Foi aprovado a esclerose múltipla na última reunião, e até então, só que essa reunião foi no final do ano passado, foi em novembro do ano passado, e até agora não foi divulgado que foi a esclerose múltipla.
1: Sim.
11: Né? E assim como a esclerose múltipla precisa do THC, assim como a dor crônica foi aprovada e depois foi revogada, depois tiraram. Assim, não entendemos nem a explicação, na verdade, por que foi tirada. Então, e foi como eu disse, se for dor crônica para CBD, realmente não vai funcionar, tem que ter o THC. E além disso, eu queria só fazer uma pergunta em relação a essa nova resolução da Anvisa, reconhecendo o cultivo nacional, reconhecendo as associações, precisa também ter um reposicionamento também da Secretaria de Saúde do Estado de São Paulo, reavaliando tudo isso e ampliando cada vez mais.
3: Eu já posso te dizer que nós estamos estudando isso, exato. A gente tem discutido isso desde maio e agora dentro do corpo técnico de farmacêuticos, justamente qual é o impacto que essa resolução tem para os processos de aquisição de medicamentos, tá? E me comprometo aqui a levar a lição de casa, que eu já entendi, eu vou levar. Eu tenho várias questões aqui para se discutir, claro, para levar junto com o grupo técnico, explicar quais foram as falas, né, e o que vocês estão solicitando para o Estado, mas eu também tenho a minha lição no processo de aquisição e eu sempre me comprometo a fazer, eu sempre respondo, né, Caio França, tudo que vocês me mandam por e-mail ou até mesmo por qualquer via de acesso, eu sempre faço eu sempre me posiciono, sou eu que assino, inclusive, né, todos esses levantamentos que são solicitados, eu sempre me comprometo com a transparência das informações e eu estou aqui dizendo que a gente vai estudar.
1: Rafael, eu quero fazer jus aqui, sim, sendo justo também com você sempre foi muito gentil, eu sei que você entrou aqui meio que inesperadamente também, não, sim, tinha programa para você ser o representante da secretaria, então quero agradecer aqui a sua gentileza em estar aqui, em nome da nossa frente parlamentar, agradecer a você, Ana Lopretti, Renata Zaidan, que são suas colegas lá de assistência farmacêutica, que fazem um trabalho importante e que sei que tem as suas limitações, as decisões, vamos dizer, que nós aguardamos mais, não cabem a decisão final a vocês, vocês fazem o que, enfim, outras personalidades decidem, então quero te agradecer aqui também pela gentileza e colocar essa casa sempre à disposição. Doutora Érica quer fazer uma fala, mas eu peço só que seja bem sucinta para a gente poder,
9: obrigada,
1: encerrar.
9: Eu gostaria também que eu sou cirurgiã dentista e falar sobre a dor da neuralgia de trigêmeo, porque ela é uma dor lacinante em que pessoas, elas perdem completamente o equilíbrio emocional e etc. E em função dessa dor. E além disso, o bruxismo, que acomete 40% da população brasileira. Então, começar a ter um olhar também para esses pacientes, dentro da odontologia, eu acho que seria bem importante para a saúde da população.
1: Excelente, excelente colocação. Inclusive, muitas das coisas que foram faladas aqui, nós já apresentamos oficialmente para o GT, a inclusão do Conselho Regional de Odontologia, por exemplo, que até o momento também não está incluído no GT. Então, agradeço a sua participação e a gente segue nessa luta. Rafael, mais uma vez agradeço. Vou pedir que a doutora Karen possa fazer o seu fechamento. Só agradeço em nome da Assembleia, a participação de todos. Enfim, prazer poder estar aqui com vocês, celebrando, mas também cobrando aí esses 2 anos da lei produzindo seus efeitos aqui em São Paulo. A gente tem muitas coisas a avançar, mas é claro que eu também aprendi a celebrar algumas vitórias, ainda que não da maneira como a gente quer. São Paulo é o primeiro estado do Brasil a fornecer esses produtos e foi importante para que outros estados pudessem replicar a legislação, então estou muito agradecido aqui por tanta gente que me faz companhia nessa caminhada que é tão importante. Mais uma vez, Suplicy, em seu nome também quero agradecer por tudo.
7: Há uma informação muito importante que você precisa dar.
1: Por favor.
7: Para todas aquelas pessoas que estão acompanhando a nossa reunião e que querem saber se vai continuar no ano que vem a frente parlamentar e defesa da cannabis medicinal e do cânhamo industrial. Para isso, é necessário que haja a eleição daquelas pessoas que são responsáveis. Quais são essas pessoas? Caio França, que é o coordenador, e se vocês acharem que eu mereço também, eu também sou. Então, é preciso votar em 2 candidatos a deputado estadual, não é isso?
1: É isso. Agradeço a gentileza, de fato, a gente tem uma eleição no meio do caminho, acho que mais do que tudo, é mais assim, que a gente possa fazer com que essa pauta possa estar incluída nas políticas públicas. E para isso é importante, claro, a gente poder fazer boas escolhas aqui para esse ano, tanto na eleição para parlamentares estaduais, federais, e especialmente também no executivo, né? Porque a gente percebe muito bem que, no final, as decisões principais decorrem do executivo. Então, mais do que tudo, é importante que a gente possa ter, enfim, a consciência de poder escolher bem os nossos representantes.
10: É isso.
1: Doutora Karen, então, para encerrar... A senhora.
10: Bom, então tivemos uma manhã muito proveitosa, essa reunião é extremamente importante e ela nos faz pensar como juntos nós temos mais força, como nós podemos atuar em diversos cenários e aí sim levar esse produto que é maravilhoso para tantas pessoas e nós temos que pensar como vamos fazer isso de uma forma planejada, essa ampliação dos critérios para quem serão os beneficiados, né? Então, obrigada pela participação de todos. Foi uma honra estar sentada aqui com vocês. E quem está aí em casa assistindo também até agora, muito obrigada. Tenha um ótimo dia.
1: Muito obrigado. Bruno, Rafael, mais uma vez, obrigado. Dessa forma está encerrada a nossa reunião da Frente Parlamentar da Cannabis Medicinal e do Cânhamo Industrial. Uma ótima tarde a todos.
10: Aí.

0: Olá, tudo bem? Está no ar o Revista Alesp, o seu momento de ficar por dentro do que está acontecendo no estado de São Paulo e como o Parlamento Paulista trabalha pelos anseios e as necessidades da população. Hoje é quinta-feira, 13 de agosto de 2026. O tema de hoje é tecnologia e acessibilidade. Iniciamos o programa falando sobre uma doença silenciosa, crônica, que afeta cerca de 17 milhões de brasileiros. E o diagnóstico precoce garante o tratamento adequado e proporciona qualidade de vida ao paciente. E a tecnologia se tornou uma aliada para quem convive com o diabetes.
1: No braço, um pequeno sensor. No celular, as informações e os alertas. É assim que a jornalista Paula Cabreira acompanha o diabetes todos os dias.
2: A bomba, ela normalmente fica acoplada ao corpo, ou por um catéter, ou diretamente hoje, porque existem tecnologias mais novas nisso. E ela faz tudo isso aqui que eu tenho. Então, eu tenho um sensor acoplado à bomba que mostra quanto dá a glicemia e ele decide sozinho se precisa aplicar a insulina ou não. Então, eu tiro muito da carga mental que eu tenho de ficar fazendo contas do quanto eu preciso aplicar.
1: O tratamento continua presente, mas de um jeito diferente. A tecnologia acompanha o paciente ao longo do dia, seja no trabalho, em uma viagem ou até na prática de exercícios físicos. E o cuidado com a glicose deixa de ser uma pausa na rotina para fazer parte dela.
3: Os dados são enviados diretamente para o celular. E quando alguma coisa sai do esperado, o alerta avisa que é hora de agir. Para Paula, esse recurso já foi importante em uma situação de risco.
2: Já aconteceu dia à noite, durante a madrugada, eu estar dormindo. Então, quando isso acontece, numa queda brusca, a gente não acorda. E meu marido foi quem recebeu a notificação, acordou, me deu a glicose e demorou cerca de 30 minutos para subir, porque estava assim realmente muito baixa.
3: O sensor é uma das ferramentas que passaram a fazer parte do tratamento. Mas a evolução tecnológica vai além do monitoramento.
4: O indivíduo que usa vê o tempo inteiro a sua glicose, tem alguns alarmes, tem as tendências para onde a glicose está indo, para frente, para trás, está andando muito rápido, muito lento. E o profissional da saúde que o atende, seja o médico ou a equipe multi, todos podem ver.
3: E se Paula tem no sensor um aliado para acompanhar o tratamento, Marcel Patrão encontrou na bomba de insulina uma forma de ter mais autonomia. Diabético e farmacêutico, ele já passou por diferentes etapas do tratamento até chegar ao equipamento que usa hoje.
5: A bomba é um dispositivo de eletrônico, né, de infusão de insulina. Ela tem uma pré-programação diária que a gente chama de basal. Então, da meia-noite às 11h59, eu já tenho uma pré-programação de quanto que ela vai aplicar de doses de insulina por minuto, por hora. A bomba, eu tenho que trocar o catéter de infusão a cada 3 dias. Então, aquela brincadeira, vou tomar 6 picadinhas por dia ou uma a cada 3 dias. E a outra coisa que me trouxe também de melhora com a bomba de infusão é que essa que eu utilizo, ele tem um sensor de glicemia.
3: Hoje, a bomba faz parte da rotina de Marcel e trouxe mais liberdade para lidar com o diabetes sem deixar que o tratamento dite o ritmo do dia.
5: Com essas novas tecnologias, também a gente tem uma liberdade maior para se alimentar, para treinar, para viajar. Então, tudo isso é inerente da evolução clínica.
3: Sensores e bombas podem facilitar o controle e dar mais segurança ao paciente. Mas ter acesso a essas tecnologias ainda é uma realidade distante para muita gente.
4: O sensor de glicose é a maior questão tecnológica que deve ser ampliado. O grande problema neste caso é acesso e está sendo ampliado tanto no, na cidade de São Paulo, como no estado de São Paulo, como em outros estados do nosso país.
3: A tecnologia já está mudando a forma de tratar o diabetes. Agora, o desafio é fazer com que sensores, bombas e novos recursos deixem de ser uma possibilidade para poucos e se tornem uma realidade para cada vez mais pacientes.
4: Esses devices, esses medicamentos, essas tecnologias têm um custo muito alto. Mas elas devolvem para a sociedade este custo. Isso é fundamental, porque já existem vários estudos, inclusive brasileiros, publicados, de custo-efetividade. Ou seja, se você usar essa tecnologia direito com educação, ela te devolve para a sociedade a redução do custo de hemodiálise, de cirurgia cardíaca, de stent, de um monte de coisa que tem muito mais, é muito mais caro.
5: O diabetes, ele é uma doença silenciosa, que se você não trata hoje, daqui 5, 10, 15 anos, você vai pagar o preço.
0: A tecnologia a serviço aí da acessibilidade, nosso tema de hoje, aqui no estúdio comigo já os nossos convidados. Eu vou começar falando do Marco Antônio Malatu, que é analista de negócios do Sebrae aqui de São Paulo. Marco, obrigado pela participação aqui para a gente debater esse tema tão importante.
6: Tudo bem.
7: Hoje eu estou aqui com vocês para a gente falar um pouco sobre a tecnologia, acessibilidade, né? Estou aqui representando o Sebrae para a gente falar sobre transformação digital, como as ferramentas digitais que o Sebrae traz no mercado para ajudar o microempreendedor, né? Vou apresentar para vocês aqui algumas propostas que o Sebrae traz, mostrar como isso ajuda o mercado de trabalho do microempreendedor. O Sebrae traz no mercado de trabalho, o que isso vai transformar o microempreendedor, né? Como é que ele vai ajudar? Facilitando o mercado de trabalho, o Sebrae ele traz algumas ferramentas como qualificação.
0: Já vamos falar de tudo isso, quero todos os detalhes. Aqui do nosso lado também, do lado do Marco, Thierry Marcondes, que é especialista em inovação e acessibilidade. Thierry, muito obrigada pela sua presença hoje aqui conosco.
8: Boa tarde, pessoal. Super obrigado em estar aqui com vocês. Eu gosto de ter um ritual que eu amo, eu me autodescrevo, até porque eu acredito que deve ter pessoas com baixa visão, cega nos assistindo, acho que é super importante, mas tem um novo elemento também nos assistindo, a inteligência artificial. Eu, por exemplo, estou aqui até fazendo com o Plaud, por exemplo, pode ter outras tecnologias, então é para que ele saiba uma tonalidade de voz, tudo. Eu sou um homem branco, cabelo penteado para trás, amarrado, estou com um terno escuro, uma camiseta azul bem marinha, com cordão girassol, que eu sou uma pessoa surda, eu sou surdo oralizado, eu tenho síndrome de Usher, eu tenho retinose pigmentar. Estou muito feliz aqui em estar com você, conhecer pessoas novas, me inspira, estou até com borboletas aqui, eu também gosto de descrever sentimentos, porque muitas pessoas surdas e neurodivergentes têm dificuldade em entender sentimentos. Hoje eu sou professor convidado da Fundação Dom Cabral, palestrante, sou especialista em inovação e acessibilidade e aguarda que eu vou fazer outras provocações.
0: Ai, queremos muito. Também aqui conosco Emerson Eduardo, pesquisador e professor universitário, hoje na Fundação Santo André, mas já teve um trabalho consolidado na USP e em outros centros. Professor, muito obrigada pela sua participação aqui conosco.
9: Eu que agradeço imensamente pelo convite e vou falar um pouquinho do uso da IA para a questão da acessibilidade e inclusão, principalmente dentro da área da educação, no ensino superior e também na educação básica, que são as vertentes do que eu já pesquisei.
0: Com certeza, vai ser muito bacana. E também aqui conosco, fechando o nosso sofá aqui, o Marco Pellegrini, que é vice-diretor da CETEC Vida, que é o Centro de Tecnologia Assistida para Atividades de Vida Diária. Marco, obrigada pela sua presença, prazer tê-lo aqui conosco.
10: Uma satisfação estar aqui contigo. A oportunidade de poder falar de tecnologia assistiva, que é algo um pouco diferente do que foi apresentado aqui na abertura, né? Que são equipamentos de suporte à vida, para mim é um equipamento de extensão, um equipamento de exercício da vida, da cidadania, de poder estar e permanecer, me comunicar, né? Onde, através da tecnologia que o meu corpo se estende e me dá, me traz esse exercício diário de interação e de ação. Então, uma satisfação muito grande estar aqui. O CETEC Vida é uma iniciativa do Governo do Estado através da Secretaria dos Direitos da Pessoa com Deficiência, uma iniciativa do secretário Marcos da Costa de tornar São Paulo um hub de tecnologia assistiva para o Brasil e para o mundo.
0: Que bacana. Professor, e a importância, a gente tem o Marco aqui hoje como exemplo, é a extensão da vida. A gente abriu o programa com esse exemplo do diabetes e até o exemplo da nossa entrevistada, ela falando que se não fosse a tecnologia, a inteligência artificial, ela teria ali aquele pico da glicose, precisaria da insulina, estaria dormindo. E aí o esposo recebeu no celular. Situações que antigamente, né, nós não tínhamos acesso.
9: Sim, exatamente. Essa questão da inteligência artificial na saúde eu acho muito importante. Recentemente eu estava vendo um programa em outra emissora falando a respeito do uso da IA para a questão de diagnósticos, né? Hoje a IA ela traz uma precisão muito grande em questão de doenças, por exemplo, tumores, cânceres, e isso é muito benéfico exatamente para você ter um diagnóstico preciso. E nesse programa o debatedor estava falando a respeito da questão de que no futuro o médico vai ter que usar a inteligência artificial exatamente para poder validar aquele diagnóstico, porque a gente está vivendo agora essa polêmica da IA e tudo mais, mas a IA é uma ferramenta muito importante exatamente porque ela consegue validar a questão do diagnóstico e ela vai ser importante exatamente para trazer esta precisão no diagnóstico. Então ele diz que no futuro vai ser antiético o médico não utilizar a inteligência artificial para dar um diagnóstico, né? Porque a máquina ela é muito mais perfeita que a gente, ela tem mais assertividade. Nós, como seres humanos, somos falhos, né? Mas a máquina ela tem um percentual maior de assertividade do que nós, seres humanos.
0: E a importância, né, Thierry? E aí queria ouvir de você, antes já de conversar com o Marco, das iniciativas do Sebrae, para vocês que estão ali no dia a dia. A gente já ouviu do outro Marco a importância, né, a extensão da vida. E é um exercício diário, né?
8: Sim. Eu falo que são três grandes pilares que a gente deveria olhar todo dia, principalmente com a tecnologia. O pilar cultural. Porque sem cultura, como que a gente conversa, sabe o que a pessoa... A gente tem ainda um lado muito humano, não é à toa que vários eventos a gente tem falado, opa, a IA está vindo, mas cadê o nosso lado humano? O lado do dispositivo, que eu falo que o dispositivo, que no caso da diabetes, são fatores de segurança, porque eu gosto muito de falar que a acessibilidade é dar para as pessoas autonomia, e segurança. Segurança, muitas vezes a gente se limita à segurança física, não. Também temos que ter a segurança cibernética, cada vez no mundo mais conectado, e principalmente a segurança psicológica. E a autonomia, principalmente, que a IA vai ser um grande catalisador de autonomia. Só quando a gente fala de autonomia, fala, é só deixar a pessoa fazer as coisas sozinha? Não. Eu falo, autonomia é a gente pensar desde a inclusão, de equidade. Tem três pontos que o Brasil, as empresas mais precisam, que é a pessoa se desenvolve, ela tem poder de fala propriamente, tem poder de participação e é um consumidor consciente. Por isso aqui são esses três grandes pilares. Super concordo com o Marco, é uma parte da extensão que a medicina fez muito bem. A medicina deu uma extensão da nossa vida, mas e a qualidade e a funcionalidade? Por isso que e a acessibilidade, principalmente, vai nos trazer mais qualidade e funcionalidade, porque não é só diagnosticar super importante, estender ou ter essa extensão ou monitorar super importante, mas como que a gente tenha qualidade e funcionalidade.
0: E para ter essa qualidade e funcionalidade, também tem que ter o reconhecimento e o destaque profissional, né? O espaço ali, né, Marco?
6: Exatamente. Quando a gente fala de acessibilidade, a gente tem que pensar também na parte de inclusão, né? Que é diferente de acessibilidade.
0: Sim.
6: A gente acessa os lugares, mas a gente tem que se sentir incluído no lugar.

0: falta de acessibilidade. Agora, com essa transformação digital que está acontecendo, a gente teve um episódio de uns anos atrás, agora por conta de pandemia, que muitas lojas eram só atendimentos físicos. Uhum. Teve essa transformação digital, porque foi para a parte de internet, eu preciso vender, tinha minha loja física, tive que fechar, como é que eu vou vender? Sim. Então, a gente teve uma revolução, que era para ser em 50 anos, foi para 2, 3. Então, teve uma transformação digital, o mundo avançou muito nessa parte, mas as pessoas não estavam qualificadas. Aí que entra o Sebrae. A gente tem uma gama de cursos extensas para a gente qualificar, as pessoas estão se qualificando, está melhorando o mercado, mas ainda falta muito conhecimento. E o Sebrae está aí para ajudar as pessoas nesse quesito.
1: E é importante, né, Marco, ainda falando agora, eu trabalho um pouco do centro e até mesmo da extensão da vida, né? Porque quando a gente vê um iPad, um notebook, uma tecnologia, até um controle remoto, muitas pessoas têm dificuldade de acessar um controle remoto com deficiência ou não. Então, entender e ter esse apoio, essa capacitação, isso é muito importante.
2: Sim, é tão importante que... trazendo um pouco, dialogando com o que o meu xará trouxe aqui, enquanto esse período que nós tivemos de pandemia, ele acelerou, né, um processo de digitalização da vida, eu estou há 35 anos nessa condição. Quando me encontrei com isso, foi em virtude de um assalto e que me deu essa condição, eu tinha dois filhos, um para nascer e um com um ano só de idade. E naquele momento a tecnologia era completamente inexistente. Para eu voltar a trabalhar, eu atuava já no metrô de São Paulo, na área de engenharia, na área de projetos, eu precisei provar que eu conseguia usar um computador digitando com a boca e ter alguma autonomia com uma cadeira de rodas, né, até descrevendo, aproveitando para descrever um pouco para quem não nos enxerga. Estou sentado numa cadeira motorizada que eu controlo com o queixo e tem um botão aqui do lado que me estende as funções da cadeira. Eu mudo as funções da cadeira. No momento, a tecnologia mínima que existia possibilitou esse retorno ao trabalho. Então era um momento movido totalmente de políticas públicas inclusivas, mas que isso foi suficiente por iniciativa minha mesmo, de conseguir estar de volta ao meu trabalho e recuperar isso. E foi determinante para a minha vida, porque poder voltar ao trabalho foi que tornaram meus filhos as pessoas que são hoje, com 35 anos, têm a vida plena, estão formados, são engenheiros, estão atuando, são pessoas boas para o mundo, não para mim só, e nem só para eles. E... hoje, o que a gente tem disponível de tecnologia é muito superior àquele momento. Então, porque hoje as pessoas já são entendidas não como um corpo vitoriano, né, mas como um corpo que assume vários formatos, as pessoas assumem vários formatos diferentes na vida. Né? Então, por meio da rede social, por meio da inteligência artificial, por meio de todo tipo de tecnologia que possibilita aquilo que um simples corpo vitoriano não conseguiria. Né? A gente está em muitos lugares ao mesmo tempo e de muitas formas. E o que a gente tem hoje disponível e o que se busca através do CETEC Vida é potencializar isso ao máximo. Então, quando a gente está fazendo, atuando na área de exoesqueleto, né? A gente está mostrando um pouco disso ali. Então, o exoesqueleto é algo que não só propicia o caminhar ou a mobilidade, mas também gera no corpo da pessoa situações que contribuem com a saúde e com o bem-estar e que estendem essa qualidade de vida. A gente está fazendo esse trabalho, o professor Arturo Forner, que é o nosso líder, professor da mecatrônica da Politécnica da USP. Né, a USP ela se coloca nessa área em vários departamentos diferentes. Né, tem lá a professora Roseli de Deus, tem o Marcelo

0: for. Tem vários outros atuando também nessa área para desenvolver tecnologia, mas o TecVid em específico, ele tem atuado. Nós estamos desenvolvendo um modelo de exoesqueleto que traga para as pessoas, para os brasileiros, que são muito diferentes dos modelos que hoje nós importamos lá, cinco modelos diferentes, para estudar e gerar o modelo brasileiro, que nenhum deles se adequa à nossa necessidade. E cada exoesqueleto, ele tem uma característica específica, tem uma funcionalidade específica. E os exos que são fabricados hoje no mundo, eles não são fabricados com o protocolo de utilização. Então, não é um desenvolvimento da engenharia, mas é uma união da engenharia com a rede Lúcio Montoro, com a equipe do professor Andrécio Garrara, da professora Lina Mara Batistella, que é essa união de esforços, né? A gente pode ver ali no
1: A
0: que está
1: gente,
0: sendo
1: inclusive,
0: mostrado.
1: enquanto o Marco fala, a gente está mostrando aí na tela para vocês e a
0: Isso.
1: gente consegue até ouvir o áudio ali, é bem baixinho, mas a gente consegue entender porque, acredito eu, que isso dá também um outro sentido à vida, né? E
0: Sim.
1: quero ouvir o professor também e os nossos convidados.
0: E o que se constrói na união da engenharia com a saúde não é um simples equipamento, mas é uma solução com um protocolo de utilização que não está embarcado no que existe hoje. Nos exos que existem hoje, isso não está embarcado. Então a gente está desenvolvendo esse tipo de utilização para trazer isso para o SUS, para oferecer para as pessoas através do Sistema Único de Saúde. Então são modelos diferentes e adequados à nossa necessidade aqui no Brasil.
1: Olha que bacana. Roda pra gente então o VT do exoesqueleto. E aí vou pedir a contribuição aí, esse vídeo que foi feito pelo Centro de Tecnologia Assistida para as Atividades de Vida Diária, que mostra então o uso do exoesqueleto que foi desenvolvido, como o Marco falou, pelos pesquisadores. A gente vai rodar aí, tá aparecendo na tela aí para vocês. Professor, e esse é um dos exemplos. O Marco já trouxe outros e ele mesmo está aqui pessoalmente mostrando isso para a gente, da pesquisa aliada à tecnologia, o avanço da saúde e da qualidade de vida.
2: Bom, a questão da pesquisa é muito importante porque sem ela a gente não consegue alcançar esses recursos. E eu acredito que esses recursos eles se dão principalmente por uma questão da equidade. Então, por exemplo, o Marco, hoje ele pode estar aqui conosco por conta deste equipamento que ele tem, que foi desenvolvido através da pesquisa, né? Então, é a questão dele poder trabalhar, dele poder estudar, e muitos brasileiros, infelizmente, não podem trabalhar, não podem estudar por não ter, no caso, condições, de aquisição, condições financeiras e também ter acesso a esses recursos. Eu, como professor, presencio isso na universidade, na escola também, e muitos alunos acabam não tendo acesso à educação, tanto no nível superior e na educação básica, porque não conseguem chegar à escola. A gente também tem um grande problema, que é a questão da acessibilidade das vias públicas, que é bem complicado, né? Já melhorou bastante nos últimos 10, 15 anos. A gente tem nos ônibus, no metrô, a gente já tem essa questão da acessibilidade, mas isso ainda precisa ser melhorado bastante. Mas todos esses recursos que foram desenvolvidos através da pesquisa são exatamente para trazer essa equidade e uma vida mais digna e também mais comum, para que essas pessoas possam trabalhar, possam estudar e possam ter o seu lazer e ter uma vida um pouco menos sofrida através desses recursos, tecnológicos que dão uma vida e uma condição melhor para todas elas.
1: Com certeza. Eu vou levantar aqui, vou pedir para o nosso cinegrafista Reinaldo me acompanhar, porque as pessoas em casa devem estar um pouco curiosas e ainda não conhecem como funciona aqui a vida estendida do Marco. Já combinei com ele para pedir com licença, né?
0: Claro.
1: Queria que você explicasse. Você tem um iPad, como é que funciona
0: Isso.
1: exatamente? Marco, você conduz.
0: Vamos lá. Eu, aqui na minha cadeira, eu tenho esse botão. Quando eu mudo esse botão, eu dou outra função para a cadeira, como, por exemplo, elevar o assento, reclinar o assento. Eu posso ter as funções que me dão mais conforto e me estendem aqui o dia de não estar sentado sempre na mesma posição. E quando eu preciso interagir, esse mesmo botão muda a função do joystick e eu consigo aqui usar o tablet. Então, o meu tablet, ele está conectado com a minha casa, então eu tenho aqui alguns programas de automação, então eu posso abrir portas, abrir o portão, as luzes, tudo, o elevador, tudo eu atuo por aqui. Então tudo eu atuo aqui no tablet, eu consigo utilizar os recursos da minha casa. E é muito curioso porque antes tinha que ter alguém em casa sempre, alguém perto de mim, para essas necessidades, né? Televisão, ar-condicionado, atender porta. E hoje as pessoas às vezes me ligam, chegou aqui, abre aí para mim.
1: Fora.
0: Meu celular está descarregado, não trouxe a chave, sou eu que abro, né? E as outras funções são do dia a dia, então. O WhatsApp, as comunicações, tudo eu consigo fazer aqui, utilizando o meu tablet. Então, isso me dá uma possibilidade de controlar o meu ambiente, usar meu ambiente, né? Tecnologia hoje me permite até mesmo dirigir.
1: Ah, permite dirigir também.
0: Sim, eu tenho uma...
1: Olha que interessante.
0: Tem uma solução para um carro que eu desenvolvi. Eu digo que tem tecnologia que existe para necessidade e tem outras que é para... Pelo prazer, para sonhar, né? Uhum. Então, não é por uma necessidade de...
1: Olha, que bacana.
0: De estar, então... O mundo hoje, para as pessoas com deficiência, é um mundo muito maior, é uma possibilidade muito maior. Então, não existe barreira para estar trabalhando, para estar estudando, para avançar com a vida em todos os sentidos mais plenos possíveis.
1: Que bacana, Marco, ouvir esse relato. E é muito isso, né, Thierry? A facilidade que a tecnologia ela vai trazendo para vocês e a facilidade, e também, depois quero ouvir também o Marco, da inclusão quando a gente fala do profissional. Porque muitas vezes, né, professor, as pessoas que não são portadoras de deficiência não se sentem incluídas. Acredito que portadores de deficiência, em determinadas situações, e acredito que a profissional é a mais preocupante ainda, se sentem muito excluídas, e a tecnologia surge aí para ajudar ainda mais.
3: Sim, exato. Eu gosto, antes a gente fala muito tecnologia assistiva. Eu comecei a provocar que toda tecnologia, eu deveria falar de tecnologia, porque toda tecnologia já deveria nascer assistiva. Assim como eu acho que todo negócio deveria já nascer com impacto social, toda tecnologia deveria. Se você pegar aqui o próprio Marcos, ele está usando um tablet, um iPad.
1: Sim.
3: Vocês devem estar aí olhando, muitos de vocês têm um celular e tal. O touchscreen foi uma tecnologia inventada na acessibilidade. Claro, começou em aeroporto, como radar, mas depois foi uma pessoa com atrofia muscular, ela tinha mal de túnel de capo, ela não tinha força suficiente para apertar um botão. E quando você olha, ó, que revolução que fez na indústria de celular. Por isso eu falo, acessibilidade para eficiência, olhando pelo lado de inovação tal, antes uma Nokia, Motorola, tal, que está até balançando, tinha que ter um SKU, ou seja, um modelo de celular. Imagina a complexidade produtiva. Com um smartphone, por exemplo, com touchscreen, você faz um ou dois modelos, então para a indústria é muito mais eficiente, você deixa para o consumidor a experiência para ele. Então, se eu quiser ver o celular na horizontal, na vertical, dar zoom, colocar o tamanho que eu quero no teclado, por exemplo, eu consigo. Então, pensa, Esse é um ponto que eu provoco muito, vou até sair um pouco do celular, e tem várias inovações que a gente usa no nosso dia a dia que nasceu na acessibilidade. Desde, por exemplo, agora dessa horário de almoço, muito deve estar descascando legumes, descascador de legumes. Foi uma pessoa também com atrofia, para não usar faca e se machucar tal. Olha que coisa super prática. Se você tem, por exemplo, como meu aparelho auditivo, fone de ouvido, muitos de vocês devem estar talvez cozinhando usando um fone de ouvido. Não sei, para quem não sabe, o fone de ouvido foi um surdo que criou. Eu sou surdo profundo, ele era surdo mais leve. Para ele escutar o rádio na época dele, aproximou uma caixinha de alto-falante próximo da orelha. Você tirar seu fone, você vai ver que até hoje o fone de ouvido é uma caixinha de alto-falante miniaturizada. Só que no meu caso, com o aplicativo agora, com o IA, eu posso escolher o que eu quero escutar. Então, opa, tá muito barulho aqui, eu consigo reduzir o ruído. Opa, eu quero dar clareza à fala, por exemplo, consigo ajustar algum som. Tem IA, por exemplo, se eu não estou conseguindo ler o lábio do Marco Pellegrino, por exemplo, tem aplicativo, por exemplo, desde um Google Transcriptor que transcreve em tempo real, por exemplo, o que está acontecendo. E pegando sala de aula, até dando oportunidade, até em reuniões. Eu, por exemplo, eu não consigo tomar nota de reunião, porque eu leio o lábio, eu olho para o papel. Eu tenho que ficar toda hora, pera, deixa eu anotar. Hoje existe ferramenta de transcrição que permite isso. E se você olhar, é para todos. Uma pessoa com TDAH também tem dificuldade de anotar, uma pessoa cega. O Marcos, por exemplo, também não consegue anotar, precisa dessas ferramentas. E existem muitas ferramentas cada vez mais no mundo corporativo, conselho, por exemplo, as pessoas usam para transcrever, para ter essa segurança. Por isso essa minha defesa. A gente tem que pensar a tecnologia desde o início como assistida, porque beneficia todo mundo.
1: Em todos os sentidos, né? E eu fico sempre preocupada com o profissional, porque o exemplo que o Marco trouxe, né, Marco? Essa questão me possibilitou trabalhar, me possibilitou, né, criar os meus filhos, hoje já adultos. E a gente sempre se preocupa com essa questão, porque é do profissional que vem o financeiro, né, Marco?
4: Sim, quando a gente fala de trabalho, a gente sempre tem que pensar em uma acessibilidade, porque assim, quando a gente pensa na pessoa com deficiência, né? Na pessoa com uma limitação. Não posso falar só com a pessoa com deficiência, porque a gente pode entrar também na pauta do idoso.
1: Sim.
4: Né? A idade de prata, a gente precisa de acessibilidade, uma rampa, um acesso. Tudo isso entra também como acessibilidade. É, como o colega estava comentando aqui, o Thierry, a gente trabalha com ferramentas que são necessárias. Ele está falando da transcrição. A gente precisa ter áudio transcrição, a gente precisa ter textos em braille. E eu, como representante aqui no programa do Sebrae, a gente oferece essas ferramentas. Porque o Sebrae, ele trabalha com qualificação para o mercado de trabalho, para a gente mostrar para o empreendedor que é possível você conseguir ganhar dinheiro. Então, assim, a pessoa com deficiência, a pessoa da terceira idade, da melhor idade, chega e eu preciso me capitalizar. A gente precisa sobreviver no mercado de trabalho, a gente precisa sobreviver no dia a dia. E o que o Sebrae entra para a gente fomentar o empreendedorismo dentro do estado de São Paulo, que é a maior capital do Brasil? O Sebrae está aí para ir, para a gente ajudar a fomentar esse empreendedorismo, trazendo ferramentas através da transformação digital. Então, como é que a gente pode trazer isso? Trazendo ferramentas digitais acessíveis.
1: Sim.
4: Com audiotranscrição, com Libras.
1: Vou pedir só uma aspas para você e a gente vai à volta com você, Marco, porque você falou em Libras. E agora a gente vai falar sobre essa acessibilidade que pode ser colocada em prática quando o trabalho é desenvolvido por muitas pessoas. Agora a gente vai direto para a Fundação Dorina Noil, que, né, constrói esse futuro mais inclusivo para as pessoas com deficiência visual. Por isso que eu pedi o aspas aqui do Marco. A Fundação, ela atua com a habilitação e reabilitação, orientação para autonomia, a empregabilidade e a produção de materiais acessíveis. E quem está lá e vai trazer todos esses detalhes para a gente é o Vinícius Weiner. Vinícius, que importante esse local que você está hoje, né? Esse nosso tema para as pessoas entenderem que todo mundo pode estar onde quiser estar. Seja muito bem-vindo, meu amigo.
5: Oi, Pri, obrigado, tá? Boa tarde para você, boa tarde para todo mundo. Isso mesmo, tá? A Fundação Dorina No Will é uma grande referência, não só aqui no estado de São Paulo, mas para todo o país. Inclusive, outros estados, outras fundações que funcionam aí em todos os nossos estados brasileiros, elas passam por aqui, vêm pedir opinião, vêm para cá, ficam aqui dentro, até para ver como que esse trabalho dá certo e por que que dá tanto certo. A gente fala agora ao vivo aqui, ó, da recepção da Fundação, ó, 1h da tarde. De 10 minutos e tá sempre assim, ó, com muitas pessoas procurando o serviço, ó. Deixa eu mostrar lá, ó. São muitas pessoas que passam por aqui diariamente. A Fundação tem mais de 80 anos de trabalho, um trabalho que vem dando grandes resultados, e é sobre isso que a gente vai conversar agora com a Daniela Freitas, que é coordenadora de apoio à inclusão. Um trabalho que é fantástico, eu imagino, hein, Dani? E também por isso, né, 80 anos sempre com bons resultados. O que que é a Fundação, antes da gente falar de tecnologia, porque vocês também são conhecidos por isso, tecnologia no meio desse trabalho, mas o que que é a Fundação e como que ela funciona, qual é o objetivo de vocês? Boa tarde.
6: Boa tarde a todos. A Fundação Dorina No Will trabalha há 80 anos no protagonismo, autonomia e independência das pessoas cegas e com deficiência visual. O nosso intuito é trabalhar com a criança até o idoso, proporcionando aí atividades de habilitação e reabilitação para que elas tenham autonomia e independência no seu dia a dia. Em contrapartida a isso, nós temos também um público adulto que procura a Fundação para que possa ingressar ou retornar ao mercado de trabalho. Então, nós temos cursos profissionalizantes, nós temos oficinas, nós temos um parque gráfico, onde a gente também faz impressões de materiais em braille, biblioteca. A Fundação, ela trabalha com tudo aquilo que faz sentido para a pessoa com deficiência visual ter, de fato, o seu protagonismo resgatado.
5: Inclusive, nós estamos vendo imagens, né, de várias salas, vários espaços, porque essa Fundação, ela é gigantesca, né? E a gente realmente percebe aqui um trabalho muito sério, muitos profissionais envolvidos, e nesses espaços, por exemplo, tudo acontece, né, desde a criança até o adulto.
6: Exatamente. Nós temos aí diversos profissionais, como assistentes sociais, psicólogos, terapeutas ocupacionais, oftalmologistas, fisioterapeutas, professores de orientação e mobilidade, pedagogos, voltados de fato para todas essas práticas.
5: E aqui a tecnologia está sempre presente, isso chama bastante atenção, né?
6: Exatamente, a tecnologia, ela faz parte da vida humana e não é diferente para a pessoa com deficiência visual.
5: É isso que a gente vai mostrar, viu, Pri? Olha, passeando mais aqui pela recepção, a gente percebe, né, muitas pessoas com celular, ou mexendo no celular, falando.
1: Minha ali de conexão.
5: E aí essa tecnologia que acontece aqui, é isso realmente que impressiona a gente, porque vocês, de uma certa forma, mostram esse outro lado da vida que é de extrema importância, né, Dani?
6: Exatamente. Nós temos treinamentos, né, tanto de inclusão digital, para que as pessoas estejam antenadas às tecnologias, como também de informática voltado para o mundo do trabalho, visto que a gente não pode ficar sem a tecnologia.
5: E falando em tecnologia, deixa eu convidar o nosso cinegrafista para vir para cá, porque a gente está nessa sala aqui super especial, vamos abrir a imagem. Que sala é essa, hein, Dani? Eu adorei essa sala. Tem tecnologia, tem convidado especial, o Lucas. Aqui já a gente vai apresentar o Lucas. Mas que sala é essa e o que que acontece?
6: Essa aqui é a sala do Lego Braille Bricks. É um projeto da Fundação, junto com a Fundação Lego, onde a gente trabalha a alfabetização de crianças e adolescentes, né, das redes públicas de ensino, através da peça, né, do Lego com o Braille, né, representado aqui por essas pedrinhas, e pela letra. Então é uma ferramenta de alfabetização, visto que a criança é o futuro do nosso país.
5: Que bom, e falando em futuro, Pri, olha, eu tô aqui com o Lucas. O Lucas tem tudo a ver com a Fundação, ele chegou aqui num tempo que ele vai já explicar, né, Lucas? E hoje o Lucas é um cara que entende de tecnologia, que ajuda, inclusive, empresas aqui no estado e na capital de São Paulo a se adequarem, né, a conhecer esse mundo da tecnologia para quem não tem a visão 100%, ou para quem enxerga pouco, ou para quem não enxerga nada. Porque, afinal, né, Lucas, qualquer pessoa pode estar inserida no mercado de trabalho, e é isso que você faz na empresa. 13, né? Boa tarde, qual é a tua profissão? Explica pra gente e o que que você faz, como é esse trabalho?
7: Boa tarde, meu nome é Lucas, eu sou consultor em acessibilidade e eu faço análise de sites, aplicativos e emitimos laudo para que as empresas possam saber se o site dela está acessível ou não de acordo com as normas que existem no Brasil e fora do Brasil.
5: Lucas, e como é que está essa história de vocês estarem inseridos, quem não enxerga, no mercado de trabalho aqui em São Paulo? A gente está evoluindo, está faltando muita coisa ainda, qual é a avaliação que você faz?
7: Nós estamos evoluindo, pode a cada dia melhorar, né? Porque o mercado ele está em franco desenvolvimento, o que precisa é as empresas procurarem mais, se aperfeiçoarem na questão da acessibilidade e conhecer como que é a rotina da pessoa com deficiência visual.
5: E me explica uma coisa, você está com esse aparelho aqui na mesa, que aparelho é esse? Porque a gente realmente, a maioria não conhece, você que trabalha com isso, para que que ele serve, qual é a importância dessa máquina aqui em cima da mesa?
7: Aqui nós temos a linha Braille, que ela é utilizada nas escolas, onde o aluno pode escrever o conteúdo em Braille, e se essa linha Braille estiver conectada no computador, o professor vai estar vendo o que o aluno está escrevendo ali, e isso pode auxiliar na aplicação de provas, atividades, entre outros conteúdos.
5: É como se fosse um teclado de computador, falando dessa forma, né? Para quem não conhece muito. Você aperta aqui e automaticamente o que que acontece? As palavras vão sendo escritas?
7: As palavras vão sendo escritas aqui no Braille, que é onde é feita a leitura com a ponta dos dedos.
5: Tem outra coisa que eu gostei muito também, que eu soube que você ensina as pessoas aqui, para quem não enxerga, a mexer no celular, porque é um aparelho que todo mundo precisa hoje, né? E aí me explica uma coisa, como é que a pessoa que não enxerga, ela consegue mexer num aparelho celular, já que hoje os nossos aparelhos, a maioria não tem botões, por exemplo, né? Botão não existe mais praticamente.
7: Todo celular, tanto Android quanto iOS, ele tem a parte de acessibilidade, é só entrar lá na aba de configurações e na parte de acessibilidade ela vai estar escrito, se for Android, Talkback, toca na opção Talkback, automaticamente o celular vai estar falando e no iOS a mesma coisa, toca na opção lá do VoiceOver e o celular vai estar falando e a pessoa com deficiência visual vai conseguir utilizar esse aparelho.
5: Agora me explica uma coisa, Lucas, você é um especialista dessa área, né? Mas a gente sabe que a maioria das pessoas, quem enxerga ou não, tem dificuldade de mexer no aparelho. Eu, por exemplo, jamais saberia fazer isso. E aí precisa de um auxílio, né? Como qualquer pessoa que quer mexer no celular, é isso?
7: Sim, sim. Por exemplo, se a pessoa for comprar o celular na loja, ela pode até pedir para o próprio vendedor fazer a ativação desse aparelho, dessa acessibilidade lá nas configurações.
5: Interessante. Pri, o Lucas está trabalhando aqui, pode ir trabalhando aí, tá, Lucas? A gente atrapalhou ele aqui um pouquinho, porque a nossa conversa com a Dani também continua. Dani, no Brasil, por exemplo, são 6,5 milhões de pessoas com deficiência visual. É um número muito grande, né, que faz parte da realidade do Brasil. Como é que você visualiza esse número e quando se fala inclusão, tecnologia, como é que estamos?
6: Infelizmente nós não temos aí uma estatística muito, né, para se apreciar com relação à inclusão das pessoas com deficiência visual. Mas eu acho que momentos como esse traz a oportunidade da gente conhecer e entender o potencial das pessoas. Uma vez que a gente coloca a pessoa como prioridade, a deficiência ela é uma causa, ela tem uma questão ali. Só de ser adaptada, de receber os equipamentos adequados, como o Lucas bem trouxe, a pessoa ela pode trabalhar em qualquer setor, fazer o que ela quiser, né? E uma vez que eu enxergo a pessoa com deficiência visual como um colaborador, como um parceiro de trabalho, eu me dirijo a ela para isso. O Lucas muitas vezes me salva em diversas atividades que eu preciso fazer, porque eu não tenho essa especialidade, mas ele tem. Então ele vai me auxiliar. E uma vez que a gente conhece as habilidades e a gente oferece as ferramentas, a inclusão ela acontece de uma forma muito natural. Aliás, a convivência, ela precisa ser natural entre as pessoas, né?
5: Afinal, são 528 mil pessoas no Brasil que são cegas, né?
6: Exatamente. E nós temos um recorte muito pequeno de serviços que atende as pessoas com deficiência visual. Então, é muito importante que a gente divulgue os trabalhos, que a gente procure promover acessos. A Fundação, ela tem um trabalho aqui em São Paulo, nós temos essa unidade aqui em São Paulo, mas nós temos cursos que atendem o Brasil inteiro. inteiro, porque a gente atende no remoto de modo que a gente possa levar a inclusão para mais pessoas, para lugares que não têm esse acesso. E cabe a nós divulgarmos, né, essas possibilidades.
5: Quem quiser conhecer a Fundação, quem não enxerga ou quem enxerga e quer conhecer a Fundação para ajudar, faz o quê?
6: Nós estamos localizados aqui na Vila Clementino, na rua Doutor Diogo de Faria, número 558. Temos também o nosso telefone 5087-0999 e também nas nossas redes sociais.
5: Super fácil, né, Dani? E para a gente encerrar, Priora, eu queria que você falasse dessa figura que está aqui atrás da gente. Esse desenho animado foi feito por um nome que a gente adora. Me explica que não deixa de ser uma grande homenagem para a fundadora desse local.
6: Exatamente. Nós temos a Dorinha como uma personagem aí do Maurício de Souza, que compõe justamente esse grupo, né, junto com a turma da Mônica, de inclusão, né, junto ali com os outros personagens que também são pessoas com deficiência, e ele abrilhantou a nossa causa, né, ainda em vida para a dona Dorina, presenteando ela com essa linda homenagem que hoje fica aqui com a gente, registrada, e que está divulgando que o brincar é para todos, que a Dorinha está aí, que a gente pode brincar, que a gente pode participar em coletividade com ou sem deficiência.
5: Que legal, parabéns, tá? Olha, Pri, então a dona Dorina, que fez essa homenagem, recebeu essa homenagem, ela nos deixou por volta de 90 anos, né? Mas virou esse símbolo de inclusão, né? De futuro, realmente, que é um futuro que toda essa turma aqui espera e que a gente também está na torcida, né? Para que todo mundo seja realmente incluído em toda essa história de tecnologia, de acessibilidade, como tem que ser, né, Pri? Afinal, ninguém é igual a ninguém, né, Pri? A gente tem que estar inserido de certa forma. Devolvo aí para você no estúdio.
1: Obrigada, Vinícius. Agradeço a todos aí na Fundação. E é o que a gente falava antes, né, Marco? Estar incluído, o trabalho da Fundação, e agora volto para falar do trabalho do Sebrae.
4: Retomando que, como foi dito na reportagem, né, é muito importante essa questão de ferramentas de acessibilidade. O colega na reportagem estava falando do teclado em Braille. O Sebrae oferece essas ferramentas nas capacitações.
1: Olha que legal!
4: A gente oferece Libras, né? Os próprios funcionários são capacitados. Eu mesmo fiz um curso de Libras, que eles oferecem para os funcionários. A gente tem funcionários com problemas de... Problemas não, não é um problema. Com surdez, então eles fornecem para a gente. Eu fiz 40 aulas de Libras para os próprios funcionários. Para a gente se capacitar, para a gente conseguir atender esse público, né? Os cursos nossos são acessíveis. Além disso, eu posso falar de outras acessibilidades que nós temos. Baixa visão, a gente contraste, pessoas com TDAH, a gente consegue entregar um e-book, por exemplo, com aumentar a letra, se precisar. Então, assim, todos os nossos cursos fornecem acessibilidade, né? Por quê? Porque é preciso ter isso. O empreendedor precisa entender que o negócio dele precisa ter acessibilidade. E através do programa digital. Então a gente precisa conscientizar as pessoas que a inteligência artificial, que a parte tecnológica vem para agregar o negócio, né? E como a gente faz isso? O Sebrae está aí para mostrar através de capacitação. Só que o nosso negócio precisa ser também adaptado.
1: Sim.
4: A gente precisa mostrar para o empreendedor, olha, a gente tem adaptação para mostrar para vocês que é capaz, é um público extenso, muitas pessoas, vale a pena. Eu estava conversando com o Thierry antes da gente iniciar aqui a gravação, ele trabalha com as empresas macro e o Sebrae trabalha com microempreendedor. Então assim, são duas vertentes diferentes. A gente estava falando de piso tátil antes de chegar para fábricas, ele trabalha com isso nas aulas dele. Eu falei para ele, é interessante também para um pequeno restaurante, por exemplo, colocar o piso tátil. Para a pessoa com... Ah, mas o pequeno empreendedor, ele olha para o negócio dele e pensa que aquilo não vai compensar. Como não? Ele vai pensar que a pessoa com deficiência não vale a pena aquilo? Então a gente precisa também de uma consciência social, além dessa parte de transformação digital. E o Sebrae trabalha nisso também, a gente tem curso até de inteligência emocional.
1: Olha que bacana,
4: então,
1: né?
4: Assim, não é só a parte digital, é inteligência emocional, é uma parte de conscientização. E a gente tem toda uma gama de cursos que a gente mostra tudo isso. E tem ferramentas para isso também. Agora, voltando para o tema principal, que é a parte digital. temos cursos de WhatsApp Business, Google ADS, ferramentas específicas. TikTok, como vender mais no TikTok. Se você entrar no site do Sebrae, a gente tem um curso que vai te ensinar a vender pelo TikTok. Então, assim, é uma gama extensa de cursos, todos adaptados. O Sebrae está disponível dentro do mercado, oferecendo para o empreendedor e todos gratuitos.
1: Isso é tão legal, né, professor? Porque a gente vê, e Thierry também pode contribuir, porque conforme vai avançando, e o Marco está aqui, já falou muito até sobre essa questão do avanço tecnológico, e quero ouvi-lo mais. As pesquisas precisam ter mais investimentos, as pessoas precisam ser mais capacitadas, todo mundo precisa estar incluído nesse sistema para que a engrenagem funcione.
0: E tem um desafio importante nisso, Pri, que é a questão econômica. Porque a legislação trouxe obrigações, e diferente do que em vários lugares do mundo, o Brasil ele trouxe obrigações nessa área. Então, o principal impulsionador da tecnologia inicialmente foi o Sistema Único de Saúde, que é a cadeira de rodas, os andadores, muleta, bengala, etc., as próteses.
1: As próteses, né?
0: Então, tudo isso veio pelo Sistema Único de Saúde. E ele tem um teto, né, de recurso nisso. E, em seguida, vieram as obrigações na área de comunicação. Então, isso possibilitou o desenvolvimento de soluções nacionais que você encontra o Icom, o Biplay, uma série de recursos que vieram no audiovisual e na comunicação para tornar isso possível. Aí no transporte também, então a plataforma hidráulica, né? Plataforma elevatória que a gente tem nas estações de metrô, em várias lojas e etc., foram soluções que foram criadas especificamente em função da demanda da área das pessoas com deficiência e que incluem muito fortemente as pessoas com idosas, né? Tudo que vem em decorrência do envelhecimento também traz demanda nessa área, que a pessoa enxerga menos, escuta menos, tem mais dificuldade de mobilidade, então também traz esses recursos. E tem uma questão importante que se coloca aí, que é a fabricação local, o desenvolvimento de fabricação local. Quando o governo do estado estabeleceu por meio da Secretaria e da FAPESP esse hub de tecnologia, foi buscando manter esse conhecimento e esse mercado dentro da nacionalidade. Porque o que traz, quando a pessoa compra um óculos que custa R$5.000, que permite aí de alguns fabricantes estrangeiros, né? Que a pessoa tem audiodescrição e etc. Ah, são vantagens importantes, são. Só que o óculos caiu, quebrou, joga fora, não tem manutenção. A cultura é o que nos embala. Então, são os nossos hábitos, é a forma como a gente vive no nosso dia a dia. Então, esses produtos precisam refletir isso, atender essa demanda do que é o cidadão brasileiro. Então, a gente precisa ter esses recursos dessa forma. Então, uma cadeira como a minha, essa minha cadeira, ela é uma tecnologia sueca. Só que não existe manutenção no Brasil. Eu posso ter essa cadeira porque eu mesmo dou manutenção. Sim. Tenho capacidade para isso. Eu que fui buscar a primeira vez e desenvolvi o relacionamento que me possibilita isso. Mas uma pessoa que compre essa cadeira e tenha ela aqui no Brasil vai ter muita dificuldade, porque qualquer probleminha que ela tiver não vai estar ajustada à necessidade dela. Ela não vai ter resposta disso rápido. Então a gente precisa desenvolver isso. O que a Dorina apresentou ali, a linha Braille, uma linha Braille daquela custa mais de R$20.000. Então a gente está desenvolvendo isso dentro desse Centro de Ciência para o Desenvolvimento, que está no programa do Governo do Estado aqui. Porque esse programa, ele une a pesquisa com o fabricante. Então, é uma prerrogativa desse modelo de desenvolvimento que ele tenha a indústria junto com a pesquisa, para que ele não fique dentro da universidade.
1: Ainda falando sobre tecnologia, a gente já vai voltar aqui para o nosso sofá, como a experiência do usuário pode, então, contribuir para tornar os sites, os aplicativos, os sistemas e os serviços digitais mais simples. O Thierry já falou sobre isso, os meninos também, o Marco também, nas reportagens. E tem que ser tudo intuitivo, acessível. Então, para a gente falar sobre tudo isso, né, vai conversar agora com a gente nessa experiência do usuário, o Charlie Luz, que vai nos auxiliar a entender, já está dividindo a tela aqui comigo, como que a acessibilidade, né, ela também passa por essa forma de informação e organização. Como é que a gente tem essa disponibilização em todos os ambientes, falando principalmente, né, do tratamento ali com o ambiente digital? Seja muito bem-vindo. É uma dúvida, né? Porque por mais que a gente acha que é fácil lidar com o ambiente digital, muitas vezes até nós que a gente tem um pouco mais de facilidade, a gente acaba encontrando muitas dificuldades, né, Charlie?
8: É verdade, Priscila. Boa tarde, obrigado aí pelo convite. Obrigada, poder participar você. Com vocês. É isso, a gente tem que construir um ambiente digital, a gente tem que construir essa aplicação, essa interface, esse site a partir de fundamentos, né, e possibilidades que vêm de padrões. Né? Esses padrões, eles são visuais, são padrões de funcionalidades. Né? A gente está falando, por exemplo, de criar um site que é acessível por alguém que seja idosa. Né? Então, por exemplo, até que ponto a gente pode exigir a validação de biometria facial para pessoas, sei lá, mais de 80 anos, né? A gente tem questões de utilização de funcionalidades que passam aí por planejar isso, tá? Eu tô com retorno, eu vou tirar aqui rapidinho e falo, tá. Eu já retorno, tá? O que acontece, então? Esses padrões, eles abordam tanto a questão cognitiva como física, né? Então, cognitivo, gente, pessoas idosas, pessoas com neurodivergências, as palavras que a gente escolhe, como que essas palavras vão estar disponíveis nas telas, né? A palavra que vai ser escolhida para que a pessoa acesse determinada área. Então, tudo isso faz parte de uma arquitetura da informação que pertence aí a esse âmbito da experiência do usuário, né? Além disso, né, questões físicas, né, pessoas que tenham limitações físicas, né, a gente tem possibilidades, por exemplo, quando um site é feito, de se inserir nesse site as possibilidades de esse site ser lido. Né? Pessoas cegas, elas escutam os sites, elas navegam a partir da voz e a partir do que elas escutam. Né? Então, existe um trabalho um pouquinho a mais que é atrás desses padrões. No caso do Brasil, tem o padrão EMAG, né? Que é um padrão mínimo de acessibilidade e que, principalmente, sites públicos têm que acessar. Sites privados não são obrigados, mas como, né, bom tom, seriam interessantes seguirem esses padrões aí, né, tanto os visuais quanto os padrões de funcionalidade, né? Então, por exemplo, tem uma coisa chamada alt-test, que é algo que tem que estar no site e que até no Instagram é uma coisa possível, né? Que é isso? É uma descrição da imagem. Então, esse alt-test, na hora que as pessoas cegas forem escutar aquele site, elas vão escutar o que aquela foto representa, né? Então, muitas vezes, equipes precisam abastecer para melhorar essa experiência do usuário, né? Então, uma experiência boa, ela ocorre quando um site é bem estruturado, quando o ambiente é bem feito e traz esses padrões mínimos aí de comunicação e essas técnicas de organização e estruturação da informação.
1: Que são fundamentais. Charlie, muito obrigada pela sua participação aqui conosco, ouvi-lo, né, sua contribuição aqui para o nosso bate-papo, para o telespectador entender da importância da tecnologia e também dessa experiência. E agora eu vou trazer, agradeço mais uma vez a você, vou trazer o gancho da fala do Charlie ao que o Thierry falava, né? Essa importância da experiência, e aí puxa o professor para falar dessas pesquisas, porque nada disso é possível sem pesquisa, né? Dessa importância da contribuição do usuário, porque se a gente precisa de um sistema, um celular, por exemplo, que seja touch, é porque o usuário informou para um pesquisador entender, a minha visão de leiga, professor, depois o senhor me corrija, que é a necessidade de um touchscreen, no caso, é importante porque, né, é mais fácil, uma maneira mais fácil de se comunicar.
3: Prática. Antes de falar, eu quero complementar um dado que antes que eu esqueça, porque no mundo tem 1,1 bilhão de pessoas com deficiência, mas existem 2,6 bilhões de pessoas que diariamente precisam de recursos de acessibilidade. E eu até falo, todos nós, em parte, somos pessoas com deficiência.
1: Sim.
3: No meu caso, eu tenho deficiência permanente. Então, permanentemente eu vou precisar, mas a gente esquece, até provocando temporariamente, existe a deficiência temporária, quem que não quebrou um braço, torceu um pé, por exemplo, teve uma infecção de ouvido, que temporariamente precisou de um recurso antes de voltar. E a gente também tem essa deficiência situacional, o Microsoft começou a falar muito disso, opa, quem não está numa videoconferência, que estão furando a parede ao lado, ou está falando com um gringo com sotaque diferente, que não está entendendo, está voltando de viagem, ou com carrinho de bebê, que precisa também dos espaços. E pegando até a questão do etarismo, no Brasil, 49,6% das pessoas com mais de 60 anos já têm deficiência permanente. Que isso é super importante a gente falar. E mais, a gente está envelhecendo mais, estamos usando mal muitas coisas. Quantas vezes a gente passa o dia inteiro na tela do computador, ou com fone, apesar que o fone veio com uma invenção de uma pessoa com deficiência, de um surdo, quantas vezes a gente usa mal o fone, ou não deixa nem espaço, vai no Parque Ibirapuera, no Minhocão, todo mundo usando fone, precisa disso, por que a gente não dá o descanso? Nossos sentidos também precisam do descanso. E aí, antes de entrar nessa pergunta que o Marcos até provocou, opa, tal, vai falar, até a tecnologia precisa de acessibilidade. Colocando uma provocação para vocês, muitos de vocês devem estar em casa, um robô aspirador, ele performa melhor no ambiente acessível ou não acessível?
1: Sim.
3: Falando assim, para empresários, tal, que tem patologia, ou até na estrada, uma rua, um galpão acessível, não é só o piso, é sinalização, é comunicação, por exemplo, um espaço acessível, você reduz 5% o consumo de combustível e 14% a probabilidade de um acidente. E agora, falando da experiência mesmo, eu acho que a experiência a gente tem que pensar em duas coisas, envolver sempre as pessoas, mas também olhar a jornada. A parte da experiência caiu, que a gente está muito em evento. Teve uma pessoa que falou assim, Rio, eu tenho acessibilidade aqui, eu tenho piso tátil, rampa, tenho um intérprete de Libras ali e tal, mas essas pessoas não vêm. E eu falo, opa, em primeiro lugar, você conversou com eles? Seu marketing está acessível? Você se preocupou? Como que eles vão chegar de fato ao evento? Por isso, a gente, primeira coisa, a gente tem que desenhar a jornada do usuário para saber como trazer essa experiência. Muitas vezes a gente fica tão pontual, colocou um intérprete de Libras, resolveu o problema? Não, pelo contrário. Conversando com muitos, pegando eventos, como agora está tendo inovação, tal, mas muitos surdos finalizados, até me relatar, eu quero um intérprete para eu poder participar.
1: Levantar.
3: Opa.
1: Não, claro, essa fala do Thierry, professor, eu acho que vai muito também, né, Marcos? Eu vou chamar os dois Marcos. Com a tecnologia, com a inteligência artificial, né? Que é um avanço tecnológico aí surpreendente, e aí queria ouvir o professor. E eu digo, até eu, que já sou um pouco mais instruída tecnologicamente, tenho dificuldade com a tecnologia, com a inteligência artificial.
2: Sim, a inteligência artificial chegou com tudo, principalmente nos últimos 2, 3 anos. E esses dias eu estava dando uma aula para alguns alunos falando exatamente, imagina agora a gente viver sem a inteligência artificial. Vai ser bem difícil, a gente já se adaptou, já se acostumou a ela. E a inteligência artificial, ela tem essa capacidade exatamente de assistir as pessoas que têm deficiência, ela é muito importante, que nem eu falei nessa questão dos diagnósticos. Uhum. Você tem um diagnóstico de câncer, de uma doença que muitas vezes não se encontra o diagnóstico, a inteligência artificial, ela consegue fazer o cruzamento de artigos, de todas as pesquisas e dar essa precisão. Às vezes, o Hospital das Clínicas aqui de São Paulo já tem trabalhado fortemente com o uso da inteligência artificial, exatamente para trazer um diagnóstico mais rápido. Por exemplo, pessoas que têm câncer, tumor, muitas vezes que são doenças silenciosas e são, você tem uma demora muito grande para se ter essa detecção da doença. Então, a inteligência artificial, ela vem como essa ferramenta e ela acaba empoderando, assim como nós temos aqui o consultor do Sebrae, o Marco, exatamente para empoderar essas pessoas. O Sebrae faz esse serviço maravilhoso, né, de poder empoderar as pessoas. E é importante também, como o outro Marco falou, a questão de pessoas que tenham interesse em atuar também para essas pessoas que têm deficiência, porque a maior parte das pessoas que eu conheço que atuam com isso, ou porque são deficientes, ou porque tem algum familiar deficiente. Uhum. E muitas vezes, como o Thierry mencionou, a gente tem um envelhecimento populacional que está crescendo. A expectativa de vida tem aumentado bastante. Nós temos observado aí um número de pessoas idosas, e com a idade é normal você ter dificuldade para acessar o banco, o celular. Uhum. E não é somente para o público que tem deficiência, mas pela questão do nosso próprio envelhecimento natural. A gente vai perdendo as nossas limitações, a gente precisa de ter uma rampa, precisa de ter um ônibus que tem ali a questão hidráulica, que nem o Marco falou, para a gente poder subir no ônibus, acessar. Então não fica somente restrita ao público que tem a deficiência, né? Então a gente acaba ampliando ainda mais a necessidade do uso das tecnologias em relação a trazer essa equidade e essa melhoria para todas as pessoas.
1: E quando o professor fala, né, sobre essa equidade, a gente fala que a tecnologia, ela pode estar aliada também ao cuidado com uma pessoa amada. A gente vai contar agora uma história sobre as câmeras de segurança, que fazem hoje parte da vida de todo mundo, mas fazem muito parte da vida da dona Maria Alves, de 86 anos. Ela mora sozinha. Mas olha só, ela é monitorada o tempo todo pelos filhos. Ela mora lá em Assis, no interior aqui de São Paulo. Paulo, vamos conhecê-la?
9: Na verdade, foi colocada essas câmeras já antes da queda dela. E foi isso que ajudou a gente a ver o que aconteceu com ela, né? Ela subiu numa escada, uhum. Ela tem um pé de gabiroba no canteiro dela aqui, foi apanhar as gabirobas para guardar para as visitas, e foi trocar o pé de um lugar para o outro e caiu e ficou no chão lá, estatelado, esperando socorro. Uhum. Depois do acontecido, a gente vê o quão é necessário a gente ter essa tecnologia perto da gente. Porque tem o meu irmão, minha irmã, tudo que controla pelo celular. Então, assim, tudo que acontece, ele não fica vigiando 24 horas. Uhum. Então, acho que tira a privacidade dela, ela tem uma autonomia de fazer tudo ainda, né? Mas tem a observação que você pode estar fazendo direto, vendo que está acordando muito cedo, varrendo a rua com chuva, que é umas coisas para a gente ficar mais atento, né?
10: Daí segue a gente em todo lugar, né? Assim, se eu saio no quintal, todo mundo sabe, se eu saio na frente conversar com alguém, eles estão vendo, já querem saber quem é.
9: Esse outro recurso a gente adotou porque ela também caiu fora de casa, e depois demorou para contar para a gente. Hoje a gente vê que essa tecnologia está bem avançada. Uhum. E assim, ela usa o colar, qualquer queda que ela tenha, qualquer coisa que ela faça, a empresa já aciona 3, 4 irmãos. Eles mandam mensagem, eles mandam no e-mail e mandam no telefone. É muito rápido.
10: Todos os meus filhos me veem, né? Assim, o que eu estou fazendo aqui. Eu saio no quintal, se eu vou na frente, ele sabe com quem eu tô, pergunta quem que é. Uhum. Se eu atravesso a rua para ir na casa da filha que mora em frente, eles estão vendo, estão me seguindo, né? Eu me sinto mais segura. E eu tenho medo dos outros abrir a porta, pra, sabe, assim, porque eu fico sozinha. Por enquanto eu não quero ninguém comigo, né? Uhum. Então eu deito mais tranquila. Eu sei que eu vou deitar, eu tranquei a porta, que tem essas coisas para mim pedir ajuda, né?
9: Uhum. Ela vai na igreja, ela pode ir com a vizinha, mas ela tá sempre, toda vez que ela sai, ela tá com o colar. Que eu acho que é uma segurança dela e da gente também.
10: Eu me sinto mais seguro, que daí todos os meus filhos, se acontecer alguma coisa, todos eles estão vendo, né?
1: Marco, e é muito o que você falou no início do programa, né? A autonomia, embora as pessoas fiquem preocupadas, né? Mas você tem a sua autonomia, que nem você deu o exemplo da sua casa, né? Que você não precisa que alguém faça as coisas por você, porque você tem autonomia tecnológica. E a dona Lorena também, embora tenha a preocupação dos filhos, mas ela tem a autonomia dela.
0: É, e é uma tecnologia hoje, já de mercado, onde você tem visão computacional aliado com a inteligência artificial. Porque ela aprende hábitos, ela consegue identificar uma situação de risco, porque estar no banheiro ou estar sentado no sofá é uma situação comum. Agora, estar nessa posição por 2 horas, por 3, por 4, deixa de ser. Sim. Então você não tem uma câmera olhando para a pessoa, mas você tem um sistema de sensoriamento que é capaz de identificar situações que podem representar risco. Né? E aliado a isso, outros sensores que podem detectar no ambiente, então se tem um fogo aceso, se tem uma porta aberta, uma janela aberta, e hoje isso possibilita que a pessoa estenda a permanência dela no ambiente dela. Então uma pessoa idosa, quando ela é levada para uma internação, né, para uma residência de idosos, você tirar essa pessoa da casa dela vai acentuar o quadro depreciativo dela, porque ela deixa de estar no ambiente dela, ela já o cérebro automaticamente começa a morrer. Uhum. Ele desativa uma série de recursos que, por falta de estímulo, né, por falta de estímulo, por falta do apreço pela vida, né, você deixa as coisas passam a não ter sentido. Exato. Então, estender a permanência no próprio ambiente é sumamente importante. Né? Isso se aplica a uma pessoa tanto com uma idade avançada, quanto uma pessoa com deficiência. Então, essa vulnerabilidade, ela pode ser mitigada por esse tipo de recurso. Né? E estender a qualidade de vida e diminuir os custos. Uhum. Os custos com cuidados, os custos com adoecimento desnecessário. Então você estende isso com qualidade. Isso é muito importante hoje.
1: Nossa, isso é muito importante. Agora eu vou pedir com licença para os meninos, porque é o momento das nossas redes sociais da Alesp. Hoje quem está aqui comigo é a Natália, bem-vinda, tudo bom? A Natália teve presente aqui com os vídeos, né? Ela apareceu muito aqui na tela essa semana.
11: Apareci, que ótimo!
1: O Iago aqui com a gente, mas agora a Nath pessoalmente, o que você traz hoje, Nath?
11: Olha, hoje eu vim falar de um assunto, Pri, que a gente que está aqui no dia a dia, a gente escuta muito. Eu acho que o pessoal que acompanha a programação da Alesp também. Resolução, decreto, portaria. Bom, você já deve ter ouvido falar disso, né? E esses documentos, eles são super importantes para a funcionalidade aqui da Alesp. E de primeira vista, eles podem até parecer a mesma coisa, mas não são, viu? Cada um deles tem uma função específica e cumpre uma função específica mesmo, né? Então, você pode criar uma comissão, nomear cargos e a gente prepara um conteúdo explicando cada um desses documentos.
1: Vamos ver? Quero ver. Vamos ver aqui, ó, na tela.
12: Mano, os caras aprovaram uma portaria. Daqui a pouco eles estão aprovando uma janelaria também.
13: Não é uma portaria, meu. É uma resolução.
12: Coisa.
11: Nananina, não. Cada documento tem uma função diferente.
9: E eu vou te explicar cada um deles.
11: Bom, o decreto legislativo, ele trata de assuntos de competência da Alesp e não precisa da sanção do governador. Como, por exemplo, aprovar um nome para o Tribunal de Contas. Já a resolução regula assuntos internos, como regra das comissões e sessões.
14: Ah, tá. Mas o que decide os feriados e os recessos na Lesp?
11: Então, nesse caso, é um ato que define essas funcionalidades da casa. Já a decisão, que pode ser ou da mesa ou do presidente, é um entendimento sobre um caso específico.
15: Mas e a portaria?
11: Ah, é verdade. Esqueci dessa. A portaria estabelece determinações e normas de execução de serviços, tipo a criação de uma comissão, por exemplo.
14: Ah, então cada um tem uma função diferente.
11: Exatamente. Gente, agora vocês já sabem diferenciar os principais documentos da Lesp. Ó, e você, siga a Assembleia SP e continue descomplicando o Parlamento Paulista.
1: Olha que legal. Também acesse o nosso QR Code aí que aparece na tela para você entender sobre tudo. E é muito legal, né, Nath, vocês trazerem esses temas, porque muitas vezes a gente fala automaticamente, ah, porque a portaria, a resolução, aí as pessoas ficam, a portaria de entrar, que é a resolução, isso é muito legal, né?
11: Pode confundir às vezes, né? Então, a gente tem esse quadro que chama Descomplica a Lesp, e a gente tenta trazer, traduzir esses

0: todas as formigas precisam trabalhar juntas. Precisa ser uma união entre o empreendedor, as empresas que fornecem a qualificação como o Sebrae, precisa ser o cliente, também precisa ter a compreensão, né, para a gente conseguir fazer uma junção e fazer a sociedade em si crescer. Né. Para isso, a gente precisa trazer essas ferramentas, falando de transformação digital. Primeiro, eu quero voltar num ponto, falar do nosso colega Marcos, que estava falando do Instituto Lucy Montoro, questão das cadeiras de rodas. Eu fui um beneficiado sobre esse livro. Então, eu agradeço também. Minha primeira cadeira de rodas foi através do Instituto Lucy Montoro.
1: Ah, que bacana,
0: eu utilizei o programa.
2: O programa, que
0: então,
2: legal.
0: Então, agradeço também. Tinha que pontuar isso, que foi muito importante. Então, são programas como esses
1: que
0: desenvolvem essas oportunidades. Aí, através desse programa, eu entrei no Sebrae. Né, eu tenho 13 anos de lesão medular. Então, depois disso, eu tenho 10 de Sebrae. Então, foi depois de um programa como esse que eu entrei num programa de acessibilidade que eu desenvolvi no Sebrae. Então, são programas de acessibilidade, de empreendedorismo, de qualificação. Eu fiz cursos para me entrar através do Sebrae e está aqui hoje.
1: Olha que bacana.
0: Então, eu sou um exemplo que qualificação funciona. Então, é preciso você entrar em cursos de qualificação, se qualificar, e esses cursos precisam ter acessibilidade. Se eu não tivesse feito uma faculdade presencial que eu fiz, que tivesse uma acessibilidade, que tivesse... eu não estaria hoje, por exemplo, aqui falando com vocês.
1: O que é bom, né, Thierry, ouvir vocês, entender, para a gente mesmo saber que a prática muitas vezes não é como a teoria.
3: Sim, realmente tem muita coisa que você olhar, legislação, tá, olhou muito pontual, mas as coisas são evolutivas. Esse é o primeiro ponto que eu quero falar, a acessibilidade. E vinda, eu, por exemplo, eu falo muito para as pessoas, antes, 3-4 anos atrás, não me mandem áudio, porque eu não conseguia tal usar áudio. Hoje, graças à inteligência artificial, graças à evolução, eu falo, pode me mandar áudio, só que agora eu coloco algumas regras. Você vai me mandar um áudio? Coloca o seu contexto, me manda áudio até 1 minuto e meio, porque é mais de 1 minuto
1: Gostei
3: e meio.
1: Gostei disso, áudio até 1 minuto e meio.
3: Ainda não tá, porque você quer falar vários assuntos, me fala, mas vários, você não precisa mandar um áudio de 5 minutos. Me manda 2-3 áudios de 1 minuto e meio, que aí eu consigo hoje entender. Então, a acessibilidade, ela também vai evoluindo, que o que eu quero provocar vocês, telespectadores, todo mundo, a gente precisa parar de pensar em acessibilidade, no que falta, porque durante muito tempo vinha, pô, o que falta para o Thierry participar aqui, é legenda, é intérprete de Libras, o que é iluminação, para o que potencializa. Porque você olhar, potencializa para todo mundo. Quando eu falei do áudio de 1 minuto e meio, você mesmo falou, caramba, vou usar isso, porque também te ajuda muito. E aí eu quero até trazer uma outra provocação, que a tecnologia está vindo, o Márcio mostrou esse esqueleto. Esse esqueleto está sendo aplicado muito em indústria, por exemplo, e cada vez mais a gente vai entrar no super-humano, fazendo uma pequena provocação. Tem uma startup holandesa que ela coloca um sexto dedo robótico. Imagina se a gente tivesse seis dedos. Quantos copos a gente não conseguia pegar. No churrasco você podia fazer sua caipirinha sem um espremedor. E mais do que isso, você olhar, o meu melhor óculos é o celular. O celular dá zoom de 50 vezes, por exemplo, com a IA ajustando. Ou seja, quantas coisas a gente não consegue fazer além com ferramenta de acessibilidade. Exatamente. E conversando com amigos, até discutindo, será que as pessoas com 5 dedos, que vão ser as pessoas com deficiência, já que a gente está evoluindo? Então, espectadores, para todos, vamos pensar nisso, o que potencializa, e a acessibilidade era sempre evolutiva.
1: Com certeza. E o desenvolvimento da tecnologia cada vez mais, né, professor?
4: Sim, como o Thierry falou, ela é constante, ela está sempre evoluindo. Se a gente olhar para trás, a gente vai ver, nossa, nós estamos aqui. A gente tem que pensar no futuro. E aqui a revista Lespe, eu agradeço muito pela oportunidade de trazer isso, porque isso vai emanar, vai ecoar para a sociedade, trazer esse tema, deixar isso no radar. Isso é importante, a gente não deixar isso de lado. A gente tem pessoas que necessitam disso, a gente também tem o público da terceira idade que também pode precisar disso, assim como nós vimos na reportagem.

0: Então é muito importante esse trabalho que vocês estão fazendo, esse tema. Eu fiquei muito feliz e lisonjeado de poder falar um pouco sobre isso, e a gente tem todo um trabalho pela frente, tem um futuro que está caminhando, que isso possa, no caso, impactar de uma forma bem positiva as gerações vindouras.
1: Com certeza, a gente que fica muito feliz de ter a presença de vocês aqui. Marco, muito obrigada também pela sua presença, pelo seu depoimento, pelo seu trabalho. Fica o nosso abraço também ao secretário Marcos da Costa.
2: Pois é, eu queria chamar a atenção que a tecnologia assistiva, ela é investimento, não é despesa. Nós estamos na Casa Legislativa, então até trazer atenção para todo tipo de resolução legal que a gente tenha, que isso olhe para isso como um sistema e não como um produto isolado. Uhum. Então a pessoa vai usar aqui, vai fazer uso, vai se utilizar, isso gera uma cadeia de recursos, de produtos e serviços. Então um bom exemplo para nós é o Centro Paralímpico Brasileiro. Hoje, Brasil é a terceira força paralímpica no mundo. Foi um investimento do governo do estado que resultou nisso, e que tem muita tecnologia por trás disso, e que tem muita mobilidade social para as pessoas que entram nesse processo. O Centro Paralímpico está recebendo no mês que vem agora o Campeonato Mundial de Rugby. Então, esse campeonato está acontecendo no Brasil por conta do que o Brasil criou de soluções e de resultados nessa área. Isso traz turismo, isso traz patrocínio, isso traz uma série de resultados para o país, não somente para as pessoas. Tecnologia assistiva é investimento importante.
1: Com certeza.
2: Estratégico.
1: Estratégico. A gente ainda não conseguiu falar sobre o Centro Paralímpico. Aqui todo mundo tem um pouco do trabalho ali, todo mundo auxiliando. Mas aí já é um tema para um próximo programa, trazer o professor aqui para falar dessas pesquisas dos atletas. Mais uma vez, muito obrigada. A gente fica muito feliz de tê-los aqui conosco. Muito obrigada. E obrigada a você pela companhia. A gente se encontra aqui na programação da TV Alesp. Até a próxima. O Revista de Hoje fica por aqui. Tchau, tchau.

0: estamos aqui em uma areia, mas não estamos na praia.
1: Não.
0: Como é que é? De tênis? É, eu tô de tênis, mas calma que eu vou explicar pra você por que que eu tô de tênis. Então hoje você vai aprender tudo e mais um pouco sobre esta modalidade que é o beach tennis. Que é esse negócio, hein?

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1: What?
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6: Presente o número regimental de senhoras deputadas e senhores deputados, sob a proteção de Deus, iniciamos os nossos trabalhos. Esta presidência dispensa a leitura da ata da sessão anterior e recebe o expediente. Com a palavra o deputado Sebastião Santos, com a palavra o deputado Luiz Cláudio Marcolino, com a palavra o deputado Reis, com a palavra o deputado delegado Olim, com a palavra a deputada Beth Saão, com a palavra a deputada delegada Graciela, com a palavra a deputada Fabiana Bolsonaro, com a palavra a deputada Maria Luciana, com a palavra o deputado Paulo Fiorillo, com a palavra a professora Camila Godoy, com a palavra a deputada Paula, da bancada feminista, com a palavra a deputada Alice Brandão, com a palavra o deputado Edson Giriboni, com a palavra a deputada Solange Freitas, com a palavra o deputado Marcos Damasio, com a palavra o deputado Marcelo Aguiar, com a palavra o deputado Átila Jacomucci, com a palavra o deputado Dr. Jorge do Carmo, com a palavra o deputado Carlos Janazzi. Passo a palavra, então, para o deputado Suplicy continuar presidindo a sessão.

0: Tem a palavra, então, o deputado Carlos Giannazzi, do PSOL, pelo tempo regimental.
1: Senhor presidente, deputado Eduardo Suplicy, alunos, professores presentes aqui na Assembleia Legislativa, conhecendo o Parlamento Paulista, sejam bem-vindos, bem-vindas. Senhor presidente, eu quero aqui abordar um tema muito importante sobre o desmonte da educação do Estado de São Paulo, né, que está em curso já há um bom tempo nessa gestão desastrosa, Tarcísio Barra Feder. Lembrando que nós temos não um secretário de educação, nós temos um secretário dos negócios da educação. E eles colocaram em curso o desmonte, a destruição da maior rede de ensino da América Latina, que é a rede estadual, atacando a rede de todas as formas, de todos os lados, diuturnamente, e desmontando, senhor presidente. Não é à toa que os resultados estão aí. Saiu agora, né, saíram os dados do IDEB e o estado de São Paulo, que estava em terceiro lugar, caiu para o décimo lugar. Uma tragédia anunciada, porque é um governo que reduz o orçamento da educação, que vende escolas na Bolsa de Valores, que faz demissão em massa de professores categoria O, impõe um clima de medo, de terror, de perseguição e de assédio aos todos os professores e servidores da educação, sobretudo com a farsa da avaliação do desempenho, né? Impõe a ditadura, a máfia das plataformas digitais, que estão destruindo a rede, destruindo a aprendizagem dos alunos e acabando definitivamente com a autonomia dos professores. São ataques simultâneos de todos os lados que o governo vem fazendo. E eu tenho denunciado muito, senhor presidente, o ataque também à educação de jovens e adultos que o governo vem fazendo em vários níveis, principalmente fechando salas, impedindo o acesso daquelas pessoas que não tiveram acesso ao ensino fundamental e, sobretudo, ao ensino médio na idade certa, na idade própria. Essas pessoas têm o direito, por lei, de voltar a estudar numa escola, no caso, estadual. E, no entanto, o governo tem fechado, tem boicotado a abertura de salas em todo o estado de São Paulo, como também no ensino médio regular, que eu tenho denunciado. Mas eu quero falar hoje só de educação de jovens e adultos. Mas não contente em destruir a educação de jovens e adultos, a presencial, que é uma modalidade básica de atendimento dessa demanda, senhor presidente, nós temos também uma outra modalidade importante no estado de São Paulo de atendimento. Eu me refiro aqui aos CEJAS, que são os Centros Estaduais de Educação de Jovens e Adultos, né? Que é uma espécie de atendimento semipresencial, com várias características importantes para atender um determinado tipo de aluno, né, que tem que ter flexibilidade no horário para que ele possa frequentar, ou seja, então, e tem características importantes, é um projeto reconhecido que tem oferecido resultados no processo ensino-aprendizagem, porque ele tem várias características importantes, né? Como estudos orientados, acompanhamento individual de cada aluno, personalizado por aluno, tem materiais didáticos próprios para esse tipo de modalidade, atendimento presencial para o aluno, né, esclarecimentos de dúvidas, enfim, é um projeto que já existe há muitos anos na rede estadual, um projeto bem sucedido, bem avaliado, que deveria ser até expandido onde há necessidade dessa demanda. Então, o que nós defendemos? Em primeiro lugar, que o ensino seja presencial, educação de jovens e adultos, porque o aluno, senhor presidente, que precisa, que volta a estudar, precisa de um atendimento mais individualizado. Às vezes, por conta do trabalho dele, não consegue frequentar o período noturno. Então, ele tem essa opção também, que é o seja. Mas o governo, não contente em destruir a educação de jovens e adultos, a modalidade presencial, período noturno, agora ele está atacando também o CEJA, atacando o centro, seu presidente. Um absurdo que ele está fazendo aqui com novos procedimentos, com novas orientações, que está deixando os profissionais da educação que trabalham no CEJAS indignados, porque é uma destruição, uma descaracterização total de um projeto bem sucedido. Eu tenho aqui documentos mostrando, fazendo críticas, apontando as contradições dessas novas orientações que estão sendo dadas aqui, seu presidente. É um absurdo isso daqui. Nós queremos, eu vou pedir a convocação do secretário da Educação mais uma vez, para ele depor aqui na Comissão de Educação. Ele tem que explicar esse desmonte agora do CEJA, tentando nivelar o CEJA há uma outra modalidade que ele está criando aqui, que é o EJA a EJA flexível, né? Que nós, inclusive, entramos, o nosso coletivo Educação em Primeiro Lugar entrou com uma ação popular no TJ, no Tribunal de Justiça, para revogar a resolução que criou essa famigerada modalidade de ensino que o governo criou, né, ou pretendia criar, que era EJA, Educação de Jovens e Adultos, com turmas de 500 alunos, onde o aluno só iria uma vez por mês na escola, né, haveria apenas, acho que, um coordenador e apenas 4 professores, presidente. É um absurdo isso. Nós ingressamos com uma ação popular, nosso coletivo Educação, em primeiro lugar, com a deputada, a professora Luciana Cavalcante, com o vereador Saúde Janás, e o nosso mandato aqui na Alesp para revogar essa medida absurda. Mas o governo, ele, acho que deu um drible aí no Ministério Público, no TJ e na nossa ação popular, e está insistindo num EJA flexível, talvez para disfarçar um pouco. Mas, enfim, senhor presidente, o que eu quero dizer aqui, as novas orientações dadas para funcionamento do CEJA estão dentro desse processo de desmonte de tudo que funciona bem no estado de São Paulo, na rede estadual de ensino. Então, é mais um ataque. Já atacou EJA, fechando turnos, fechando salas. Agora o governo está atacando o CEJA, ou seja, o CEJA de todo o estado de São Paulo. Nós vamos, então, tomar providências aqui pela Assembleia Legislativa, porque o CEJA não pode funcionar como EJA flexível, senhor presidente. São modalidades extremamente diferentes. Nós temos que preservar o que está dando certo, que os profissionais da educação construíram, estão construindo ao longo de muitos anos, que é uma experiência muito bem sucedida de oferta da qualidade de ensino. Então, nós não vamos permitir a destruição desse projeto pedagógico, projeto didático-pedagógico, que funciona e oferece um atendimento digno aos nossos alunos que não tiveram acesso aos estudos na idade própria. Então, ou seja, fica do jeito que ele sempre existiu. Muito obrigado, senhor presidente.
0: Meus cumprimentos, deputado Carlos Janazzi, sempre em defesa da boa qualidade da educação para o povo de São Paulo. Tem agora a palavra o deputado Luiz Fernando Ferreira. Tem a palavra agora o deputado Eduardo Suplicy, que se encontra presidindo, então solicito ao caro deputado Carlos Janazzi que possa presidir a sessão para que eu possa usar da palavra. Mas gostaria primeiro de anunciar a visita guiada ao nosso plenário JK da Assembleia Legislativa do Estado de São Paulo, da ETEC João Belarmino de Amparo. Sejam muito bem-vindos os estudantes e professores da ETEC João Belarmino. Então, vou pedir ao meu gabinete se pode providenciar que sejam distribuídas cerca de 25 livretos sobre a Renda Básica de Cidadania para vocês, enquanto vocês estejam presenciando a nossa sessão. Tem a palavra, então, deputado Carlos Giannazzi.

0: Então, dando continuidade, a lista de oradores inscritos no pequeno expediente fará uso agora da palavra o deputado Eduardo Suplicy. Também quero aqui registrar a presença dos alunos e professores da ETEC João Belarmino, lá de Amparo, Circuito das Águas, né, cidade importante aqui do nosso estado. Sejam bem-vindos aqui, alunos do ensino técnico e tecnológico, né, do Centro Paula Souza. Com a palavra, o deputado Eduardo Suplicy.
1: Senhor presidente, deputado Carlos Janazzi, senhoras e senhores deputados e deputadas, visitantes ilustres, gostaria de falar da Frente Parlamentar da Cannabis Medicinal e Cânhamo Industrial, pois hoje tivemos uma rica audiência pública da Frente Parlamentar da Cannabis Medicinal e do Cânhamo Industrial com o tema 2 anos de implementação da cannabis no Sistema Único de Saúde Paulista. Para onde esta política pública deve avançar? Quero cumprimentar os representantes da sociedade civil, as associações de pacientes, os profissionais da saúde, os pesquisadores e todos que participaram desse importante espaço. Destaco a presença do deputado Caio França, coordenador da Frente do Rafael Cairê, representante da Secretaria do Estado da Saúde, da doutora Karen Baldin, neuropediatra pela Unicamp, do doutor Eric Torquato, advogado que vem trabalhando em defesa das associações, e de Bruno Pegoraro, do Instituto Ficus. Tivemos apresentações de especialistas presentes, com destaque para a exposição do representante da Secretaria da Saúde sobre a atualização dos resultados da Lei Paulista de Implementação da Cannabis no SUS e para onde essa lei pode avançar. Agradeço também a presença de Mônica Dallari, que trouxe valiosa contribuição ao debate. Particularmente, acredito que depois de pouco mais de 3 anos da implementação dessa lei, seu resultado é ainda tímido e conservador. Eu mesmo, tendo sido diagnosticado com uma condição neurodegenerativa, como a doença de Parkinson, não posso acessar o tratamento com cannabis pelo SUS. Ainda são pouquíssimas as enfermidades que podem acessar o tratamento com cannabis por essa via. Como vice-coordenador da Frente da Cannabis Medicinal e do Cânhamo Industrial, na Assembleia de São Paulo, avalio que temos conseguido nos aprofundar nos debates, mas ainda me preocupa a gravidade das intervenções policiais e sua frequência, por vezes, com o uso da violência contra associações que preparam a planta para condições de saúde. Informo que estou construindo uma nova proposta regulatória para o Estado, com as recentes mudanças pela Anvisa que entraram em vigor, irei propor um projeto de lei estadual para São Paulo que reconheça o cultivo doméstico, associativo, cooperativo, com foco na agroecologia familiar. Contará ainda com a criação de uma empresa pública estatal que deverá monopolizar essa cadeia produtiva e dispensar os preparados de cannabis pelo SUS paulista. A intenção é que este projeto possa servir de modelo para o Brasil. É uma construção coletiva e, por isso, considero a participação de todas e todos fundamental. Já informei na audiência e reforço aqui, estou recebendo contribuições do movimento social, a associações e demais interessados até o dia 25 de agosto. Quem tiver sugestões pode entrar em contato com o nosso gabinete ou escanear o código QR para acessar o formulário que deverá nos auxiliar e a consolidar esse projeto. Solicito, por gentileza, que o código QR seja apresentado aqui no telão. Ali está. Então, agradeço a gentileza. Os trabalhos da frente parlamentar estão sendo extremamente proveitosos. Reforço a necessidade de permanência dos trabalhos da frente, de seguir dialogando com as partes interessadas neste processo regulatório, com a sociedade civil organizada e com o poder público, a fim de encontrar um denominador comum que amplie o acesso a quem necessita, que favoreça a robustez das melhores evidências e que torne o Brasil mais saudável, justo e equânime. Assim, será importante que, em breve, possa haver uma nova regulamentação e que venha a facilitar o acesso para toda a população brasileira, através do Sistema Único da Saúde, da cannabis medicinal. Muito obrigado, presidente Carlos Janassi.
0: Obrigado, deputado Suplicy. Com a palavra agora, o deputado Guilherme Cortez, com a palavra o deputado Major Meca, com a palavra o deputado Conte Lopes, com a palavra o deputado Paulo Mansur, com a palavra o deputado Jorge Wilson, xerife do consumidor, com a palavra a deputada a doutora Damares Moura, na lista suplementar, com a palavra o deputado Enio Tato, com a palavra o deputado Reis, que fará uso regimental da tribuna.

0: cumprimentar o presidente, deputado Carlos Genazzi, também o deputado Suplicy, deputado capitão Conte Lopes, cumprimentar o público presente, os funcionários desta casa, os integrantes da Polícia Civil, da Polícia Militar, da Polícia Penal, da Polícia Técnico-Científica, e também cumprimentar todos aqueles e aquelas que estão nos acompanhando pela rede Alesp. Presidente, eu quero fazer alguns comentários sobre fatos ocorridos durante essa semana, fatos que carecem de explicações. Precisamos saber as motivações, que foi uma viatura acompanhando o carro do candidato a governador do Estado de São Paulo, Fernando Haddad. Então, ao que me parece, ao chegar em sua residência, uma viatura jogou o farol em cima dos integrantes daquele veículo, que era o motorista e o Fernando Haddad. O Fernando Haddad entrou para sua casa, o motorista foi embora e essa viatura, por 40 minutos, seguiu o veículo do Fernando Haddad. E isso é tudo muito estranho, né? Porque, obviamente, uma viatura, ela puxa a placa, vê se tem algum problema no carro, se não tem, ela vai procurar outro. E se tem algum problema, ela aborda, pede documentos, vê se está tudo em ordem e diz, disponha da Polícia Militar, tenha uma excelente noite. Esse é o papel de patrulhamento. Não tem cabimento a viatura seguir o carro, motorista do carro que estava ali, que deixou o Fernando Haddad em sua casa por 40 minutos. Então, tem-se perguntas, por que ninguém faz nada sem ordens? Na Polícia Militar existe a hierarquia e a disciplina. Ali tinha um encarregado, o encarregado deu a ordem, veio uma ordem externa, foi o governador de São Paulo que determinou que se intimidasse o candidato, Fernando Haddad. São questionamentos que a gente quer saber. Qual a motivação, o porquê? Todo mundo sabe que o Fernando Haddad é pessoa pública. Ele é conhecido praticamente por toda a população de São Paulo. Ou seja, se você vê o Fernando Haddad na rua, você vai saber que é o Fernando Haddad. Você não vai precisar abordá-lo, pedir documento, né? Ele está infundado a suspeita para isso, né? Então, eu quero deixar registrado esses questionamentos aqui nesse pequeno expediente para entender qual que é a lógica dessa ação da Polícia Militar. Porque quando vai para a secretaria, não, nós vamos apurar, nós estamos apurando, nós queremos saber. Mas todo mundo sabe que a secretaria é um pouco sambarilove. E que o secretário, que eu conheço ele de muitos anos, é um bom ator, né? Nós vamos fazer, vamos acontecer, e você não vê as coisas acontecer. Então, inclusive, a coligação Desperta São Paulo, ela apresentou uma notícia de fato à Procuradoria Regional Eleitoral de São Paulo e pediu instauração de um procedimento preparatório eleitoral para apurar uma suposta abordagem comum da Polícia Militar ao motorista do professor Fernando Haddad. Entre os pedidos da coligação estão a identificação da viatura e dos policiais envolvidos, além da informação sobre eventual ordem ou determinação superior para atuação na região. A defesa também solicitou imagens de câmeras de segurança de imóveis próximo à casa de Fernando Haddad e do hotel aonde o motorista se dirigiu, em que ele foi questionar os policiais, eles falou para que ele vazasse, né? Então, eu quero deixar registrado, porque tem algumas coisas acontecendo que não é comum. Na campanha, a gente está vendo essa tensão e também podemos dizer o seguinte, que eu quero deixar relatado aqui, os fatos relacionados à prisão do vereador Senival. Depois de ver o despacho da desembargadora, que julgou habeas corpus e colocou o vereador em liberdade, dá a impressão que também houve ali um coluio entre o Ministério Público e o DEIC para que o Senival fosse preso. Porque é uma investigação que vem de vários anos. Não é uma investigação desconhecida. Então não caberia prisão temporária. Mas me parece que eles queriam dar uma narrativa para o governador Tarcísio de Freitas. Dar um presente para o governador Tarcísio de Freitas. Tanto é que ele usou isso no debate eleitoral. Tanto é que ele usou o fato de ter o PT ter tido um vereador preso no debate eleitoral. Isso são coisas que a gente precisa entender o que está acontecendo com a Polícia de São Paulo, com esse fato que aconteceu no caso desse acompanhamento dessa viatura ao veículo do professor Fernando Haddad e também da prisão. A gente precisa entender essa prisão que aconteceu com o vereador Senival. Porque ela está totalmente fora dos requisitos da prisão temporária. Totalmente fora. A lei 7960, ela diz que caberá a prisão temporária, quando imprescindível para as investigações no inquérito policial. Só que essa investigação, ela já vem de mais de 5 anos, praticamente 7 anos. Não é uma investigação que começou hoje, em que a polícia não tinha conhecimento de nada e então teria necessidade de uma prisão temporária para apurar. Então isso cabe uma interrogação. Cabe uma interrogação. Queria então essa aproximação que tem o Ministério Público, os policiais com o governador, daram a narrativa para ele? É uma pergunta que a gente tem que fazer. Quando o indicado não tiver residência fixa, não é o caso. Quando houver fundadas razões de acordo com qualquer prova admitida na legislação penal, de autoria ou de participação iniciada nos seguintes crimes. Aí vem os crimes que pode ter a prisão. Para investigar, que a prisão temporária é uma prisão para investigar, né? Então foi muito suspeita também a forma como a polícia agiu e o Ministério Público agiu nessa questão da prisão do vereador Senival. Me pareceu um caso semelhante quando sequestraram lá o Abílio Diniz e aqueles sequestradores foram presos e eles pegaram a camisa do PT e vestiram aqueles sequestradores para incriminar o PT. Então a gente precisa sim fazer esses questionamentos e fazer uma análise bem mais aprofundada para entender o que está acontecendo. É por conta da política? É por conta da eleição? É por conta do processo eleitoral? Porque se fosse para haver prisão temporária, poderia haver há 5 anos atrás, não agora. Não agora, não à véspera das eleições. Né? E a própria juíza, eu peguei aqui a decisão da juíza, da desembargadora, as reportagens informam que a relatora considerou esgotado o prazo legal da prisão temporária e reputou indevida a adoção do período de 30 dias. Então, a prisão ela poderia ter sido de 5 dias, se caso houvesse os requisitos da prisão temporária, e não de 30 dias. Então, eles pediram 30 dias e depois pediram a renovação por mais 30 dias e a Justiça, o TJ São Paulo, entendeu que foi indevido isso aí. Né? Que foi indevido. Também registro que não foram identificados naquele exame liminar elementos suficientes para converter a custódia em prisão preventiva. O pedido subsidiário de prisão domiciliar por razões de saúde ficou prejudicado diante da ordem de soltura. Então, eu não vou ler toda a decisão aqui da desembargadora, mas para dizer que a própria desembargadora entendeu que não caberia aquela prisão de 30 dias. E não caberia prisão temporária, porque não é uma investigação que começou agora, não é uma investigação que eu não sei de nada. Eu peço prisão temporária quando eu preciso investigar e descobrir. Mas se eu já tenho conhecimento do que aconteceu, de como os fatos estão acontecendo, quais foram as diligências que já foram realizadas, não há necessidade de prisão temporária para investigar, porque a investigação já está feita. A investigação já está realizada, então se o Ministério Público entende que tem que fazer a denúncia, ele que faça a denúncia e aí vai dar início à instrução, vai dar início ao processo. E aí, se comprovado a autoria delituosa, a pessoa vai responder por seus atos. Agora, não tem cabimento uma pessoa idosa exercendo um mandato de vereador, né, simplesmente para fazer, para poder escrachá-lo, para poder dar um discurso para o governador. Isso é um absurdo o que aconteceu nesse processo do Senival, e eu quero deixar registrado aqui, porque de forma alguma caberia essa prisão temporária por 30 dias, de forma alguma caberia prisão para investigar, porque a polícia já tem o conhecimento da investigação. Então simplesmente foi sim um presente para o governador, foi para dar uma narrativa para o governador. Só por isso, porque não cabe de forma alguma a prisão da forma que aconteceu. Muito obrigado, senhor presidente.
1: Cumprimentos, deputado Reis. Avalio que a sua análise é muito sensata. Tenha.

0: Tem a palavra agora o deputado Conte Lopes, pelo tempo regimental.
1: Senhor presidente, senhores deputados e deputados, alunos que acompanham nessa audiência, eu ouvi atentamente o deputado Reis. O deputado Reis é pré-candidato a deputado federal pelo PT. E é lógico, ele defende a bandeira dele. Foi policial militar, policial civil, foi vereador e hoje é deputado nessa casa. Está sempre aqui debatendo. Então é lógico, ele defende a bandeira do lado dele. Porque, na verdade, no debate eu estava assistindo, quem puxou esse problema de quem deve na justiça, na polícia, quem puxou foi o Haddad. O Haddad que falou do comandante da Polícia Militar, o Coronel Coutinho. Foi o Haddad que falou. Depois foi falado a resposta do governador. É importante que, na última terça-feira, eu estive na OAB participando de um debate e defendi lá o Coronel Coutinho, que eu não falei com ele também. Que eu vi o Coronel Coutinho ser escrachado na imprensa aí por todo lado. Eu quero saber qual é o crime que o Coronel Coutinho está respondendo. Que um promotor ligou para ele e falou que um bandido falou que alguém da rota deu uma informação. Ele faz o quê? O que o cara faz o quê? O que que o comandante faz tendo 180, 800 homens? O que que ele faz? Uma informação que um bandido ia ser preso alguém e alguém da rota falou. Esse é o problema, deputado Reis, que isso do Coutinho já foi falado, essa ocorrência nós falamos aqui há 3 anos atrás. Foi feita a denúncia contra o Coronel Coutinho há 3 anos. E também não estou defendendo. Ele falou comigo, também estou falando para falar. Não estou falando dos outros, que um monte de gente que eu não conheço. Estou falando da rota. Estou falando da rota. O Coronel Coutinho, enquanto esteve na rota, que eu acompanhei, combateu o PCC, combateu o crime organizado. Isso que eu falei. Inclusive, falei na OAB de Pinheiros, do doutor Adriano, presidente. E ontem mesmo, demonstrando que a rota, a tropa de choque, que eu estive hoje no 3º Batalhão de Choque, aniversário do batalhão, faz 51 anos, falei lá com o Coronel Nery, Emanuel, Veiga, Coronel Veiga, Major Veiga, Coronel Emanuel, Major Veiga. Ontem houve um trintoroteio no litoral. Ontem a rota perseguiu bandidos do PCC. A rota e o 3º Batalhão de Choque. O que fizeram os bandidos do PCC? Pegaram advogados lá no litoral, sequestraram, torturaram os advogados, estavam achacando advogados. Um tal de Boqueta já morreu e outros foram presos, a rota. Então como é que fala que a rota está envolvida? Me dá uma ocorrência, rota, né? Os bandidos estão morrendo em tiroteio com a rota e com o pessoal do choque. Com a rota principalmente. Agora, baixinho aqui para nós, hein? Quando a teta é gorda, deputado Luiz Marcelo, você sabe disso. Quando a teta é gorda e ela é decepada, o que tem de gente que chora, que o que tem de gente que chora, porque mamava na teta, né? E de mim, a teta cai, e aí, como é que fica? Aí, porque eu não sei quem foi ouvir a mulher do bandido, que falou que o bandido ia se entregar o crédito e tal, e na hora que ela saiu primeiro, os policiais tiraram ela, e aí houve o tiroteio com o bandido pedindo para não morrer. Um bandido que matou 2 namoradas a paulada. É bom um bandido desse? Então, fica a nossa colocação aí, né? Então, na verdade, é isso. A rota continua combatendo o crime. Agora vem a imprensa e taca o pau no coitado do coronel, que também não fala, né? Não pode falar. Como é que ele foi? Ele estava na rota e depois ele virou comandante-geral. Com a mesma ocorrência. E agora ele saiu que entrou o comandante Glaucio. Agora que ele foi substituído. Aí vem, como falou o deputado Reis aí também, né? Aí vem a imprensa e bate de novo, né? E você que explique se você deve, se você não deve, o que você fez. É, infelizmente é assim, né? Agora, o que tem de concreto? O que ele está respondendo? Que o promotor denunciou. O que ele está respondendo? O promotor ligou e falou, olha, tem uma informação aí. O cara faz o quê com o sem homem? Tortura? Pega o sem homem para ver quem que foi da rota, que deu a informação de uma ação que ia ser feita e que o bandido fugiu. Só que à época ele era comandante da rota E depois ele foi nomeado comandante da Polícia Militar, ficou 1 ou 2 anos aí comandando e combatendo o crime organizado, porque sempre a vez que eu acompanhei. Eu estou falando com esse de causa. Os outros eu não sei. Se tem mais nego preso, mais coronel, mais soldado, é problema de cada um, né? Estou falando da rota não tem ninguém. Se tiver também não tem problema, eu mesmo na rota prendi soldado roubando. 3 soldados, é o problema do cara, tá roubando a asa dele. Agora, essas denúncias ao Léo, que é fogo, né? E o cara tem que se virar e correr atrás do prejuízo. É de um lado e do outro, né? Para tirar o cara, por que está tirando? Ah, porque ele respondeu o processo. Mas ele respondeu o processo, vai lá atrás. Ele não respondeu por nenhuma, não tem processo. Acusaram lá, ninguém aprovou nada, o cara vira comandante-geral, e depois ele é retirado do comando-geral por causa da denúncia lá, que não tem, que não mudou nada, não custa nada. Obrigado, senhor presidente. Obrigado, senhor deputado. Depois eu passo aí.
0: Obrigado, deputado Conte Lopes. Tem agora a palavra o deputado Carlos Janazzi, pelo tempo regimental.
2: Senhor presidente, deputado Eduardo Suplicy, senhores deputados, senhoras deputadas, de volta à tribuna no dia de hoje. Queria aqui tratar de alguns assuntos fundamentais. Primeiro é que ontem, no Senado Federal, nós conseguimos mais um avanço na tramitação do projeto de lei 2531, que trata da questão da instituição, da implantação do piso nacional para os profissionais da educação não docentes. Eu me refiro aqui aos, no estado de São Paulo, por exemplo, a nossa rede estadual, aos agentes de organização escolar, ao QAE, QSE, né, que são os servidores do quadro de apoio escolar, que no estado de São Paulo tem um dos piores salários do Brasil, né, que beira aí o salário mínimo, que são os profissionais que estão nas escolas, atendendo a população, atendendo os alunos, fazendo trabalho no pátio da escola, na secretaria, né, responsável pelo pagamento, inclusive, dos professores, dos históricos dos alunos, ou seja, é uma categoria fundamental e reconhecida pela nova lei do Fundeb e pela própria LDB como profissionais da educação. Só que tem os piores salários, não há um piso nacional, como há um piso nacional para o magistério estadual. Esse é um projeto importante que foi apresentado e tramitou na Câmara dos Deputados, foi aprovado na Câmara dos Deputados, graças à mobilização da categoria em nível nacional. E agora ele está no Senado, estava nas mãos, engavetado nas mãos, na gaveta do Alcolumbre, mas após uma ampla mobilização e pressão, ele agora despachou o projeto para as comissões. Ele começa agora, de fato, a tramitar. Projeto importante que estabelece um piso nacional para todos os servidores não docentes da educação. O piso será o equivalente a 75% do piso nacional do magistério. E, por exemplo, aqui em São Paulo vai ter um impacto muito grande, porque aqui nós temos um dos piores salários, que é o salário dos agentes de organização escolar. E estiveram presentes lá ontem, acompanhando essa articulação, o nosso coletivo Educação em Primeiro Lugar, a deputada Luciana Cavalcante, o vereador Celso Genaz estava lá também nos representando. Eu queria muito ter ido, mas eu estava aqui com atividades aqui na LESP, enfim, não consegui participar daquele evento. Então, todo o nosso apoio agora para que o projeto seja aprovado em caráter de urgência nas comissões do Senado, que vá a plenário e seja votado imediatamente para que haja valorização dos profissionais da educação não docentes. Repito, aqui em São Paulo, os nossos valorosos agentes de organização escolar. Também, senhor presidente, ontem houve o 10º encontro dos aposentados e pensionistas do estado, do Brasil, na verdade, né? Promovido pelo MOSAP, que é um movimento importante em defesa dos aposentados do Brasil, em defesa dos pensionistas. E estiveram presentes nesse evento também a PAMPESP, a Associação das professoras aposentadas do Estado de São Paulo, na pessoa da professora Valneide Romano, que representa as professoras aposentadas do Estado de São Paulo, onde ela falou sobre a nossa luta aqui, que foi vitoriosa, que derrotou o confisco das aposentadorias no Estado de São Paulo, em nível estadual. Falou também de um abaixo-assinado que a Pampesp está organizando contra o confisco em nível nacional. Então, foi uma intervenção importante da professora Valneide, como também participaram do encontro tanto a deputada Luciana Cavalcante como o vereador Celso Giannazzi, nos representando aqui São Paulo, representando o nosso coletivo Educação em Primeiro Lugar, defendendo, né, o fim do confisco das aposentadorias, a aprovação do nosso PLC aqui na Lesp, que obriga o governo a devolver tudo aquilo que ele confiscou durante os 2 anos da gestão anterior, da gestão Dória / Rodrigo Garcia. Também reafirmaram a nossa luta para acabar com o confisco das aposentadorias em nível municipal, aqui imposto pelo Sampaprev, pelo prefeito Ricardo Nunes, pela aprovação imediata do PDL, do Projeto de Decreto Legislativo 92, do vereador Celso Giannazzi. Então, foi um encontro importante ontem de uma ampla mobilização nacional em defesa dos aposentados, dos pensionistas, pelo pagamento imediato dos precatórios, mas, sobretudo, contra o confisco das aposentadorias e pensões, senhor presidente. E, para concluir minha intervenção, senhor presidente, quero aqui finalizar pedindo mais uma vez apoio a todos os deputados e deputadas aqui da Assembleia Legislativa para que nós possamos, por fim, a famigerada retirada das faltas abonadas do Estatuto do Funcionalismo Público Estadual, feita pelo ex-governador Doria através da reforma administrativa em 2021. E nós temos uma chance histórica de resolver essa situação, devolvendo a todos os servidores do Estado de São Paulo esse direito que estava consagrado, garantido na lei 10.261, Estatuto do Funcionalismo Público, de 1968. Eu apresentei o PLC número 32, de 2023, que já foi aprovado nas comissões pertinentes de Administração Pública, Constituição e Justiça, e agora ele está em Finanças, já com parecer favorável, ou seja, ele tem os 3 pareceres favoráveis das 3 comissões, para que ele venha ao plenário e seja aprovado imediatamente, porque a falta abonada é um direito dos servidores públicos do Estado de São Paulo e ela tem que ser devolvida em caráter de extrema urgência. Nós podemos resolver essa situação aprovando o PLC 32 de 2023, inclusive que não causa nenhum impacto financeiro para o Estado de São Paulo. Então, eu peço o apoio de toda a Assembleia Legislativa, estamos com abaixo assinado também, com muitas, com milhares de assinaturas que a gente tem divulgado nas nossas redes sociais. Muito obrigado, senhor presidente.
3: Agradecemos as colocações do deputado Giannazzi, que chamamos para o compadre Bruno, o nobre deputado Eduardo Suplicy, sempre senador.

Quero preliminarmente fazer um agradecimento a Cidinha Carvalho, responsável pela Cultive, uma das principais empresas e pioneiras da cannabis medicinal, pelo apoio que vem dando à causa da utilização da cannabis medicinal. Mas eu gostaria de informar que ocorrerá na semana que vem, em Toronto, no Canadá, o 25º Congresso Internacional da Rede Mundial da Renda Básica, ABIAM, entre os dias 19 e 22 de agosto, pessoas de todo o mundo se reunirão para debater o presente e o futuro da renda básica sob o mote Renda Básica e Policrise, a chave para desvendar o quebra-cabeça. A programação do Congresso reflete qualidade, profundidade e diversidade incríveis, com grandes nomes da área presentes como Felipe Vampares, Guy Stenning e Carl Weiderkist. O Congresso da ABIAM é o maior e mais significativo encontro da renda básica no mundo. Um verdadeiro privilégio a todos que têm a oportunidade de acompanhar. Infelizmente, este ano, não poderei presencialmente participar das atividades do Congresso por questões pessoais, mas meu assessor, Tomás Paes de Carvalho, responsável pela pauta da renda básica em meu gabinete, me representará durante todos os dias do evento. Dentre as atividades programadas, Tomás apresentará os avanços recentes da renda básica universal no Brasil, em um painel que também terá pesquisadores das universidades chinesas de ciência política e direito e a senadora do Canadá, Kim Pate, histórica defensora das mulheres, juventudes e dos direitos humanos no sistema prisional canadense. Aproveito a oportunidade para relembrar minha história com a ABIAM. Em julho de 1994, o economista e filósofo Felipe Vampares, um dos principais fundadores da Basic Income European Network, depois Basic Income Earth Network, veio ao Brasil para fazer palestras na Universidade Federal do Rio de Janeiro e na Universidade de São Paulo. Eu era senador em meu primeiro mandato e o Senado Federal havia aprovado por consenso o programa de garantia de renda mínima através de um imposto de renda negativo, projeto de minha autoria, apresentado assim que assumi em 1991. Fomos convidados para participar de um encontro organizado pela área de assuntos internacionais do Instituto de Estudos Avançados da Universidade de São Paulo. Na mesa estavam eu, Felipe Vampares, os economistas e professores Luiz Carlos Bresser Pereira, da Fundação Getúlio Vargas, e Paul Singer, da Faculdade de Economia e Administração da USP. Ao me ver entusiasmado com o relato dos debates realizados pela Basic Income European Network, que se reunia a cada 2 anos em pequenos encontros internacionais, Felipe Vampares me convidou para participar do 5º Congresso Internacional que ocorreria em Londres. Em artigo publicado em outubro de 1994, no jornal Folha de São Paulo, Vampares escreveu ter se surpreendido com o debate que encontrou no Brasil, abrindo aspas para as suas observações. Muitos, incluindo eu mesmo, supunho que esse tipo de discussão só poderia surgir em sociedades altamente industrializadas. Foi com a maior surpresa que descobri, durante recente visita ao Brasil, que uma proposta de renda mínima garantida feita pelo senador Eduardo Suplicy em 1991 foi aprovada quase que por unanimidade pelo Senado brasileiro em dezembro de 91 e deverá agora ser debatida pela Câmara Federal. O que é ainda mais surpreendente é que a proposta brasileira, sendo uma forma de imposto de renda negativo, é muito mais próxima de uma renda básica do que esquemas europeus de renda mínima. Fecha aspas. Com muita alegria, posso hoje dizer que fui uma das pessoas que ajudou a plantar a semente
da renda básica de cidadania por todo o planeta Terra. E, felizmente, tenho o prazer de vivenciar a frutificação

0: Presidente, deputado Conte Lopes. Bom, primeiro quero lhe agradecer pelo merchan. Sempre que Vossa Excelência pode, vem aqui e fala do nosso projeto.
1: Que não pese, é a nossa intenção.
0: Em que pese nós temos uma série de restrições, mas dizer que é pré não é proibido. Como Vossa Excelência também é pré-candidato a deputado estadual, à reeleição. Né? Mas eu me inscrevi novamente porque fiquei ouvindo Vossa Excelência falar sobre o Coronel Coutinho. Eu, particularmente, deputado Conte Lopes, eu sou contra qualquer sensacionalismo, qualquer exploração de notícias, sem ter o conhecimento do processo, sem ter o conhecimento do inquérito, sem ter o conhecimento da investigação. Mas tem algumas pessoas midiáticas, né, que vivem disso, do sensacionalismo. E que pese que uma notícia que três coronéis têm envolvimento em investigação envolvendo o primeiro comando é muito grave. É muito grave. Mas, enquanto não se tem o conhecimento do que está nos autos, não se deve sair falando. Essa é a minha posição. Eu fico analisando nos debates eleitorais essa questão do andar de cima. Né? Ah, porque nós vamos combater o andar de cima. O professor Fernando Haddad tem falado muito isso em seu programa de governo do combate ao andar de cima. Mas eu sou da tese, deputado Conte Lopes, que o combater, o investigar é sempre sigiloso. Se eu começar a falar que eu vou fazer, eu posso colocar minha vida em risco, né? Se eu falo que eu vou mexer com certas pessoas que são poderosas, que estão envolvidas aí com crime organizado, porque o andar de cima, ele pegou o empresariado, ele pegou setores da política, setores do poder. Então, de repente, eu estou falando com alguém que eu não sei que é do andar de cima e está do meu lado. Então, eu tenho essa opinião que, se eu vou investigar, eu não falo para o cara que eu vou investigar, né? Se eu vou realmente ter uma política forte para combater o crime organizado, para combater setores da alta sociedade que se envolveram no crime organizado, setores do sistema financeiro, do sistema de distribuição de combustíveis. Nós não estamos falando de peixe pequeno, nós não estamos falando do microcrime lá na ponta, do furto de celular, roubo de celular. Nós estamos falando de pessoas que estão na alta sociedade, que estão envolvidas em práticas criminosas, em práticas de lavagem de dinheiro. Isso não é uma coisa fácil, né? Então, quando a gente vê esse caso que aconteceu lá com o motorista do Fernando Haddad, a viatura seguindo ele, vê alguma ordem de cima, é por conta dessa fala no dia a dia dele, de que vai combater o andar de cima. E aí aparece esses noticiários todos envolvendo pessoas da alta cúpula governamental no crime organizado. Aí vem essa questão da carbono oculto. Então tem uma série de questões que vai colocando interrogações. Mas do meu ponto de vista, do ponto de vista do investigador ou da investigação, a gente não deve falar muito o que vai fazer. Quando chegar na hora certa, se caso estiver no cargo, faça. Mas não se deve ficar propalando certas questões, porque está falando de pessoas com muito poder. Não estamos falando de ladrão de galinha. Não estamos falando de peixe pequeno. Estamos falando de tubarões. De tubarões. Então, a cautela, a ad cautela, deputado Conte Lopes, ela é muito ensinada na investigação. Sempre tem que se ter cautela. E a investigação sempre é sigilosa. Ela não é para ficar falando para todo mundo. Não é para ficar propagando, não é para ficar fazendo publicidade. Investigação é sempre secreta, né? Se a gente pegar

0: aos filmes e analisando lá o James Bond, analisando lá as investigações, você observa que é todo um trabalho científico. Não é uma coisa que se deve falar o que vai fazer ou deixar de fazer, né? Eu entendo que os candidatos têm que ter um bom programa de segurança pública para convencer a sociedade, um programa que realmente possa dar resposta para essa questão da insegurança pública. Agora, tem certos fatos que a gente tem que ter a A de cautela. Muito obrigado, senhor presidente. Senhor presidente, havendo acordo de lideranças, requeiro de Vossa Excelência o levantamento da presente sessão.
1: Ok, nobre deputado, senhoras deputadas e senhores deputados. Havendo acordo de liderança, esta presidência, antes de levantar os trabalhos, convoca Vossas Excelências para a sessão ordinária de amanhã. A hora regimental, sem ordem do dia, está levantada a sessão. Obrigado.

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Em um dos cartões postais mais conhecidos da capital, fica um museu que se transforma e é dinâmico como a nossa língua. É o Museu da Língua Portuguesa, que reflete as nuances, os sotaques e a metamorfose deste idioma.

0: Estação da Luz foi um dos principais lugares de passagem dos imigrantes que chegavam ao país. E até hoje ela é esse espaço dinâmico de contato e convivência entre culturas e classes sociais, abrigando sotaques vindos de todas as partes do Brasil. E é aqui, na Estação da Luz, que fica o Museu da Língua Portuguesa. Museu que nasce em 2006 com o objetivo de valorizar a diversidade da língua portuguesa e celebrá-la como elemento fundamental e fundador da cultura. São Paulo, a cidade que o museu escolheu como casa, abriga a maior população de falantes da língua portuguesa em todo o mundo. Em 2015, porém, um incêndio atingiu estruturas importantes do prédio e o museu precisou ser fechado. As obras para a reconstrução do espaço logo começaram, financiadas por uma aliança entre o poder público e a iniciativa privada. Felizmente, em julho de 2021, o Museu da Língua Portuguesa reabre suas portas e renasce, aqui mesmo, no edifício da Estação da Luz. Ter como tema um patrimônio imaterial, que é a língua, o museu faz uso de tecnologias e suportes interativos para apresentar o seu acervo. O público é convidado para uma viagem sensorial e subjetiva que apresenta a língua como manifestação cultural viva, rica, diversa e em constante construção. O Museu da Língua Portuguesa é uma iniciativa do Governo do Estado de São Paulo, por meio da Secretaria de Cultura e Economia Criativa, realizado em parceria com a Fundação Roberto Marinho. Tem como patrocinador master a EDP, como patrocinadores o Grupo Globo, o Grupo Itaú e Sabesp, e apoio da Fundação Kalouche Gulbenkian e do Governo Federal, por meio da Lei Federal de Incentivo à Cultura. A Organização Social de Cultura ID Brasil Cultura, Educação e Esporte é a responsável pela gestão do museu. Eu estou aqui com a Isa, curadora especial do Museu da Língua Portuguesa. Isa, eu queria que você contasse um pouco pra gente como foi, você é curadora da exposição principal, como foi pensar essa exposição, desde o conteúdo em si, mas a forma também de mostrar o conteúdo, pensando na experiência dos visitantes.
1: Olha, esse museu foi pensado inicialmente a partir de 2002, 2003, quando surgiu a ideia de fazer aqui no centro nervoso da cidade de São Paulo um museu da língua portuguesa, que ninguém sabia o que era, porque não havia no mundo nenhum museu da língua portuguesa, ao menos de todas as nossas pesquisas, não descobrimos nenhum outro. Então, nós partimos do zero, literalmente. Como tratar de um tema que é tão próximo de todos e, ao mesmo tempo, poder tratá-lo como um objeto de museu, sem ser um museu de literatura ou de gramática, sem fazer o papel da academia, que tem o seu papel? O que fazer para falar para um público muito amplo, que era a nossa intenção, fazer um museu de verdade democrático, para que mesmo analfabetos pudessem usufruir e se sentir em casa e parceiros de todos os outros autores da língua portuguesa. Então, o começo foi muito difícil, foram alguns anos de debate e tudo, até que a opção que se fez foi por fazer um museu de tratar a língua portuguesa do Brasil como cultura. Então, a abordagem seria antropológica, sociológica e histórica. Quer dizer, trazer esse museu, trazer a língua como uma criação coletiva, uma obra aberta, feita por todos os seus falantes, independente de classe social, de formação, etc. e tal. Esse foi o pensamento que deu origem. Então, estudando o tema, a gente pensou que teria de ter quatro eixos temáticos fundamentais que têm a ver com a nossa formação, com a formação da nossa língua, que é a formação do nosso povo, porque as coisas se misturam. Então, um eixo é que essa língua é uma língua muito antiga, porque ela é fruto do encontro de ao menos três línguas muito antigas, as línguas africanas, as línguas indígenas e as línguas, o português, que é uma língua que vem do Indo-Europeu e que tem um passado longuíssimo. Então, esse era um eixo. O segundo eixo que nos guiou e segue nos guiando, e é por isso que eu estou falando deles, está ligado ao fato de que essa língua é uma língua mestiça, é uma língua que é fruto desse encontro genético e simbólico de povos e culturas, né, que gerou o português que a gente fala, que é diferente do português de Portugal, né? O terceiro eixo é que essa língua está em permanente movimento, em permanente reinvenção, e que ela é falada não só no Brasil, mas em vários outros países, seja na Europa, seja na África, seja na Ásia. Então, esses quatro eixos estão por trás de toda a criação no Museu da Língua. E aparecem de diferentes maneiras em todas as suas instalações. Para transformar esses conteúdos tão complexos em uma linguagem para todos, a gente pensou que poderíamos utilizar todos os recursos disponíveis, né? Então, vídeos, filmes, fotos, textos, objetos, tudo isso compondo um mosaico que tornasse o museu muito vivo e interessante para todo mundo, até para analfabetos.
0: Em cada palavra cabe um mundo, e ao mesmo tempo, como é desafiador se comunicar, mesmo que a outra pessoa fale a mesma língua que você. E quantas culturas, povos e histórias se encontraram para que a língua portuguesa tivesse a forma que ela tem hoje, e que não é uma forma fixa, porque a língua é viva e vai continuar se transformando de novo e de novo. Como falante da língua portuguesa, eu estou me sentindo em um templo. Aqui nós saboreamos a beleza do nosso idioma. E eu gosto muito da palavra sabor, porque um dia me contaram que ela se origina de uma palavrinha tão bonita quanto a palavra saber. O Museu da Língua Portuguesa tem um aplicativo com mapa do museu, conteúdo em libras e audioguia em português, inglês e espanhol. O sentido sugerido da visita é de cima para baixo, então começa do terceiro e segundo andar, onde tem a exposição principal, e termina no primeiro andar com a exposição temporária.
1: No terceiro andar, que a gente nomeou de língua viva, que pergunta o que pode a língua portuguesa? Na verdade, o que quer e o que pode, como disse o Caetano na sua genial canção Língua. Então, a gente dividiu mais ou menos assim. O terceiro andar é a potência dessa língua viva, e o segundo é esse grande trajeto de misturas, de travessias, a língua que não para de se transformar, né? Você sobe para o terceiro andar e é recebido por totens chamados falares. A gente viajou o Brasil inteiro, uma equipe, filmando pessoas em tamanho natural, falando coisas, né, cantos, poemas, chistes, piadas, não sei o quê, na sua língua, na sua forma de falar o português, desculpe. Porque são muitos portugueses do Brasil. Você tem a língua dos rappers, que é diferente da língua das mães de santo, que é diferente da língua da igreja, que é diferente. São vários falares português, né? Em português. Então é uma delícia, porque você passa aí por um bosque de telas em que você vê a cara dos falantes de português do Brasil todo.
2: O espírito de Kaiowá tá vivo.
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1: Aí você tem um auditório com um vídeo maravilhoso do Carlos Nader que se chama O Que Pode a Língua, que mostra que a língua é um superpoder do homem. Como a pulga tem o superpoder de pular mil vezes o seu próprio tamanho, a gente tem o superpoder da fala. E, por fim, você tem uma grande surpresa, que a tela onde você acabou de ver o vídeo se abre e você cai numa praça da língua, que é uma experiência audiovisual de imersão muito bonita, em que há uma seleção de trechos de poemas e canções da língua portuguesa. E aí realmente você sai dizendo, uau, que orgulho dessa língua. Demais. Que a gente vive imerso dela e nem se dá conta que ela tem tantas facetas. O segundo andar seria o andar que se chama Viagens da Língua, que são as viagens no tempo e no espaço, porque o português circulou, ele sai da Península Ibérica, sai de Roma, passa para a Península Ibérica e vai se transformando e chegando no português que falamos hoje, tantos séculos depois. Então seria essa viagem no tempo e no espaço. E também a presença do português em vários outros continentes e países. Bom, ao chegar ao segundo andar, o visitante se depara com uma instalação que fala das línguas do mundo. Hoje são falados no mundo mais de 7 mil línguas, cada uma com a sua sonoridade, a sua forma de construir o pensamento e tudo mais, porque cada língua é uma visão de mundo, carrega uma visão de mundo. Em seguida, você vai se aproximando do português ao fazer uma árvore genealógica que vem do tronco indo-europeu, que é uma construção dos linguistas para entender a proximidade entre as diferentes línguas do mundo. Então, o indo-europeu é um tronco vasto, que tem mais de 5 mil anos, e que dá no russo e no português, no alemão e no inglês. É uma loucura. Então, você tem essa viagem aí da construção da língua, numa instalação chamada Laços de Família. Aí nós temos uma grande tela de 106 metros de extensão, do chão ao teto, que é a Rua da Língua, que é uma instalação em que você vai andando por essa longa rua e vão acontecendo eventos linguísticos rápidos, que vão acontecendo coisas como se você estivesse andando numa rua e você vai virando e vendo coisas. No caso, são coisas da língua. Antes de chegar no centro do andar, você tem o Beco das Palavras, que é um jogo interativo que mostra como é que se formam algumas palavras do português. É a etimologia do português. É muito legal.
14: Amam.
1: As crianças amam. É, todo mundo ama. Você brinca até que você forma uma palavra. Depois você tem um espaço em que você tem filmes que falam das línguas do cotidiano, a língua portuguesa na culinária, no futebol, na dança. Finalmente, você chega numa praça em que você tem totens interativos das principais influências, das línguas que influenciaram o português. Então, você tem desde o tupinambá, que era a língua que tinha na costa quando chegaram os portugueses, até as línguas africanas que vieram para o Brasil com os escravizados, trazidos compulsoriamente, né? Então você tem línguas banto, línguas iorubá, você brinca e entende como o que a gente fala é povoado de palavras de outras línguas que a gente nem sabe. E tem uma grande linha do tempo da formação do português, mas não é uma linha do tempo convencional, é uma linha do tempo com vídeos, com música, com poemas, com fotos, com textos, que conta o caminho da língua desde o Lácio, em Roma, até hoje. E para terminar esse andar, você tem um mapa mundi em que você localiza que países no mundo falam português, e é muito surpreendente, porque ninguém sabe que se fala português na China, por exemplo. E aí você tem uma longa tela em que acontece, você vê e ouve as sonoridades dessa língua portuguesa no mundo e a cara dos seus falantes. O primeiro andar, que é o andar das exposições temporárias, na primeira vida do museu nós fazemos exposições, mas principalmente sobre escritores importantes de língua portuguesa. Dessa vez nós optamos por tratar de temas candentes e atuais da língua, temas que são tratados no museu, na exposição de longa duração, mas que a gente faz vibrar em exposições temporárias. E a partir de agora, estamos inaugurando, estreando a exposição Língua e Canção, que fala da como a canção nos faz como brasileiros também.
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0: Marina, primeiro, muito obrigada por conversar aqui com a gente. E eu gostaria de começar te perguntando o que o Museu da Língua Portuguesa tem de diferente dos outros museus?
1: Bom, primeiro trabalhar com um patrimônio imaterial, que é a língua, né? E segundo, exatamente por isso, todos os visitantes que vêm aqui, eles são parte do acervo do museu, né? Porque a língua, ele está em cada um de nós, né? E o que é mais interessante, cada um de nós tem um museu particular, porque a língua portuguesa que está na sua cabeça é diferente da minha, é diferente do visitante que está ali, que está lá, né? Então, são as línguas portuguesas. Acho que essa é uma grande diferença.
0: Eu reparei que tem muitas escolas que visitam aqui, né? Como os estudantes que chegam aqui, de repente, se surpreendem com isso que você está me contando e que eu estou aqui também surpreendida, né?
1: E nesse ponto é que eles são complementares, né? Eu diria mais do que uma extensão. Os museus como um todo são uma complementariedade da sala de aula, né? Enquanto a escola, ela precisa trabalhar com as matérias, né? Cada ciência é, separado, os museus, eles colocam tudo isso em contexto, né? Que foi exatamente isso que você traduziu muito bem, né? Que é como cada visitante, a partir do que você aprendeu na escola ou que você viu na escola, quando você chega aqui, como é que você relaciona isso a todo um contexto de culturas, né? Porque a gente está falando da cultura brasileira, que já é enorme em termos de diversidade, né? Nos diferentes lugares, regiões, dentro da cidade também, mas também os outros países que falam português. Então, como ele se relaciona e se vê, né, dentro dessas diferentes culturas. Então, acho que essa complementariedade é muito importante.
0: E eles se divertem, né? Eu assisti o vídeo agora há pouco. Os estudantes, todos eles dão risada. Aí tem umas horas de silêncio, aí um fala alguma gracinha, assim.
1: É, você trouxe um aspecto muito importante para nós, para o museu. O museu, ele trabalha muito com o lúdico. A experiência é muito importante, né? A gente aprende muito com a própria experiência. É, a informação, ela ajuda, mas a experiência é que cria, faz essas conexões, vamos dizer assim, com a própria vida de cada um, né? Então, o museu tem essa pegada lúdica, que aparece onde você falou, no vídeo, né? É, no educativo, nós temos jogos, então a gente também trabalha com o público espontâneo ou com as escolas, com jogos sobre cultura, língua portuguesa também. Muitas vezes, quando a gente está aprendendo, aprendendo alguma coisa na sala de aula ou num livro, uma leitura, um livro teórico, vamos dizer assim, ele está ali colocado de uma forma mais teórica mesmo. E quando você traz para o seu dia a dia, né, quando você entra no museu e você consegue criar essas conexões, que eu acho que é isso que é fundamental, porque essa noção de pertencimento, né, ela acontece quando você conecta aquilo que você está vendo com a sua vida, né? Daí passa a fazer sentido. E eu acho que o museu, ele traz isso, porque como ele traz a língua no seu dia a dia, então você vê um vídeo do picho, né? Tem ali fora, né, acontecendo, você tem um poema que alguém se identifica com ele, enfim, são várias formas, que o museu sempre tem várias linguagens também, né, acho que essa é uma característica também do Museu da Língua Portuguesa, então ele atinge ou ele toca de formas diferentes esses públicos.

Museu da Língua Portuguesa nos lembra que cada um de nós é, em si, um museu da língua portuguesa, com toda a subjetividade e as experiências de vida que se fazem visíveis através da língua. Aqui no museu eu aprendi que a língua portuguesa é uma dança que reúne muitas culturas distintas e que se encontram no nosso cotidiano por meio da fala, dos sons, da escrita, do desenho e da maneira como nos comunicamos. A língua portuguesa é uma obra coletiva. Até logo, plateia querida.

0: O Alesp Conexão desta semana recebe o presidente do Tribunal Regional Eleitoral de São Paulo, o desembargador José Antônio Encinas Manfré. Eu e a jornalista Beatriz Moreno conversamos com o presidente sobre os desafios do Poder Judiciário nas eleições de 2026.
1: Convido a que nos prestigiem com a atenção em relação a esta entrevista, que tive a satisfação de conceder na Alesp, a respeito das eleições, embora de uma forma resumida, nós conversamos aqui a respeito de inteligência artificial, de urnas e outras situações, outros temas relacionados às eleições, que espero tenha sido útil, e convido a todos, então, para assistir e que todos participem destas eleições. Muito obrigado.
0: O Alesp Conexão é neste final de semana. Até lá!

0: discussão, inclusive para nós aqui na Assembleia, porque tivemos aí o mico de aprovar um projeto de lei completamente equivocado alguns anos atrás e que foi corretamente vetado depois pelo governador por forte pressão desta frente parlamentar, por outros movimentos que militam na área da adoção também, e que a gente conseguiu êxito e que tem diversos projetos tramitando nessa casa, de minha autoria, de autoria da deputada Marina Elô. Então, um tema que é muito importante para nós. E eu quero aqui pedir licença, então, para que a deputada Marina Elô possa abrir a nossa mesa e já justificando a ausência dela para ela poder seguir em frente com a agenda. Muito obrigado a todos, sejam todos muito bem-vindos. Marina, acho que você pode me ajudar aqui. Então, agradecer e saudar a presença do Delton, representando a ABA Brasil, junto com Daniela Amaral. Sejam muito bem-vindos. Saudar também a nossa parceira Sandra Leal, representando o Gaala lá da Praia Grande. Saudar Andréia Barbosa, representando a Associação Santa Fé de Acolhimento Familiar. Sejam todos muito bem-vindos. E aqueles que eu não falei ainda, não citei, depois ao longo da nossa agenda a gente vai citando. Marina, a palavra é sua.
1: Boa tarde. Boa tarde, é uma honra para mim, uma alegria mesmo estar aqui hoje. Infelizmente, a gente está num momento muito atribulado de agendas, entrou uma agenda que eu não tenho como falar não na sequência. Eu falei, não, mas eu faço questão de ir na frente parlamentar, porque é um momento importante em que a gente vai discutir o tema que nos aproximou quando a gente na discussão dessa pauta, um tema que me é muito caro, que é a família acolhedora, e ao mesmo tempo a gente está com o edital de emendas aberto, é um momento histórico na Assembleia, nunca teve tantas emendas destinadas juntas para esse tema, e que eu fazia questão que a gente pudesse falar aqui, e já cumprimento então essa mesa que é tão inspiradora, doutor Carlos, mais uma vez é um prazer sentar ao seu lado. Débora, que me apresentou Fazendo História, onde eu conheci o tema de família acolhedora, que faz um trabalho maravilhoso. Isabel Angade faz um papel muito importante e que bom ter você junto com a gente nesse processo. E Vanir Koch, porque é italiano, muito prazer a gente poder estar juntos realmente acreditando nesse trabalho. O Caio vem presidindo essa frente e eu tenho muito orgulho agora de estar sob sua regência como presidente do meu partido, porque esse é um tema que deveria ser prioridade. Deveria ser uma prioridade para todos os parlamentares e todos os que sentam em alguma cadeira de responsabilidade pública no nosso Estado. Esse tema deveria ser prioridade para toda a sociedade, porque não tem uma figura mais invisibilizada do que as crianças em situação de orfandade, do que a questão da adoção no nosso Estado. E olhar para essas crianças é necessariamente fazer o nosso papel de adultos, fazer o nosso papel frente à Constituição brasileira, que diz no seu artigo 227 que o papel mais importante é o único lugar que a palavra prioridade e absoluto aparecem juntas quando a gente fala da nossa responsabilidade de cuidar das crianças e adolescentes e a nossa responsabilidade enquanto quem entende que olhar para quem mais precisa é o papel da administração pública. Então é um prazer, Caio, poder estar junto com você aqui nessa frente. Parabéns pelo trabalho consistente ao longo dos anos de parceria das famílias que estão buscando adoção, que adotaram crianças, em parceria com as crianças e com os serviços que estão à disposição para que a gente possa ter uma sociedade mais justa e que a gente possa cuidar dessas crianças como elas merecem. E daí, família acolhedora foi um tema que nos aproximou pelo lado ruim, porque a gente teve uma discussão e uma aprovação nessa casa que foi muito profundamente debatida, e tanto Caio quanto eu colocamos na época projetos de lei alternativos que pudessem melhorar o processo, mas não acabar com a essência do serviço, que era a lógica que estava sendo proposta. E naquele momento a gente se aproxima também nessa pauta, na certeza que a gente tem um compromisso em comum, que é tirar essas crianças da invisibilidade e aumentar bons serviços de bem-estar. E a família acolhedora é uma forma muito linda de fazer isso. A gente tem serviços excelentes no nosso estado, fazendo história até aqui, a gente trabalha com a Fundato em Bauru, a gente vem apoiando diversos serviços para que possam chegar em mais crianças. Porque a nossa realidade é que ela ainda atende muitas, poucas crianças que estão passando por essa situação. 6% apenas das crianças que estão em situação de destituição familiar estão sob a cuidados de famílias acolhedoras. E todas as evidências mostram que é a melhor forma que a gente possa cuidar dessa criança nesse momento, porque cria vínculo, cria exclusividade, cria realmente a possibilidade de cuidado de uma outra lógica que não é institucionalização. Então a gente está aqui para ampliar esse debate, para levar para mais lugares e para mais crianças a possibilidade de um serviço de tanta clareza como esse, e colocar o meu mandato à disposição para que a gente siga lutando, para que a gente possa cuidar e olhar qual é a realidade das nossas crianças e como a gente pode oferecer para eles a melhor possibilidade de que tenham um bom desenvolvimento, que possam ter sua plenitude e sua dignidade respeitadas. Eu termino falando um pouco do nosso edital. Nosso edital também pode ser, podem se inscrever serviços de famílias acolhedoras, entre todas as possibilidades, saicas de cuidados que a gente disponibilizou, para que esses recursos públicos, que são as emendas parlamentares, cheguem em quem mais precisa, que são as nossas crianças, mas que seja um processo justo de escolha feito pelo nosso conselho, que faz um trabalho muito sério nessa observação, e que não seja eu ou o Caio que estamos aqui falando para onde vai o dinheiro, mas que a gente possa trabalhar isso em conjunto, pensando como fortalecer uma política pública que coloque as nossas crianças como prioridade. E pela primeira vez, a gente tem, então, quase R$1 milhão nessa destinação. O Caio colocou 400, eu coloquei R$400 mil para que a gente possa fortalecer esses serviços. Estou muito orgulhosa que a gente possa estar trabalhando isso dessa forma histórica nessa casa, que nunca teve tantos recursos destinados para esse tipo de serviço. E, ao mesmo tempo, dizer que a gente tem uma boa notícia, que a gente está no período de inscrição dos projetos para que eles possam concorrer às emendas e que vai até o final dessa semana. Ou até dia 25? 18. Até terça. Então a gente quer aqui juntos anunciar que a gente entende que tem mais serviços nos procurando agora, entendendo do edital, aprendendo sobre o edital, e a gente vai prorrogar até o final de agosto a inscrição no edital para que a gente possa garantir que todos os bons projetos estejam inscritos e a gente tenha mais possibilidade de levar o dinheiro para quem mais precisa. Então, te deixo essa boa notícia aqui de prorrogação do período de inscrição no edital e logo a gente possa chegar com o resultado e anunciar junto com vocês. Muito obrigada pela presença, pelo trabalho diário, e aqui tem serviços lindos que fazem trabalhos muito importantes, e pela certeza de que o avanço dessa política pública passa por uma parceria entre o poder público, entre o poder privado e, principalmente, entre o terceiro setor. A gente está aqui para isso. Contem comigo, com o meu mandato, e a Verônica, que é a minha assessora nesse tema, vai me representar na minha ausência. Desculpa de novo de ter que sair, fico mal e envergonhada, mas fico feliz de poder estar aqui com vocês. Muito obrigada.
0: Boa. Está liberada, Marina, e já com as devidas mensagens, então, dia 31 de agosto passa a ser a data final, segunda-feira, para que qualquer entidade, prefeitura, apresente o projeto ao nosso edital. A gente vai reforçar isso pelas redes e, eventualmente, também contamos que vocês possam ajudar a gente a divulgar essa informação tão importante.
2: Caio, eu tenho pedido para a Marina.
0: Por favor.
2: O ano que vem vamos estar em Brasília. Vamos fazer a frente parlamentar de adoção na Câmara Federal.
0: Aí.
1: Deixa aqui, oxalá, todo mundo votar, o meu compromisso.
2: Compromisso, hein?
0: Compromisso assumido já. E ela sabe que nós vamos cobrar muito dela para que esse tema possa ser tratado de forma séria também lá no Congresso Nacional. Afinal, óbvio que o principal, né? Os sistemas mais principais, eles acabam sendo de legislação nacional, portanto, muito importante que a Marina possa ocupar essa posição lá no Congresso também. Marina, está liberada, muito obrigado. Beijo. Tá bom. Ah, tá bom. Então, boa, obrigado. Boa, Bel, vem para cá então, fica do meu lado. A Verônica representa a Marina, mas segue ali e aí a gente substitui aqui.
3: Pra galera.
0: Dito isso, Berline, acho que você podia dar uma saudação também, e na sequência a Bel, e aí a gente passa oficialmente para a agenda principal aqui, que é conhecer um pouco mais de programas e desse tema tão importante que é a família acolhedora. Obrigado, Berline.
2: Obrigado, Caio, pelo convite mais uma vez, poder participar desse grande evento. Tá aqui, estamos para o Brasil, para o mundo todo, falando sobre acolhimento familiar, um tema recorrente. Como você falou, não é a primeira vez que a gente trata disso, mas a gente tem que bater muito, muito e trazer sempre boas experiências, como a da ABA, como a do Pérolas e tantas outras entidades que nos ajudam. E além do que, também vou apresentar logo em seguida, depois, também o projeto de lei da Marina e do Caio, onde a gente tem que dar uma reforçada nisso também. Assinalando aqui também a presença do Dr. Gabriel Henrique, diretor jurídico da HESP. Muito obrigado, um abraço à Jéssica, que está lá, junto com o Samuel. Logo, logo está chegando por aí. Um abraço a todos.
0: Bem lembrado. Um abraço, Gabriel. Leve boas energias aí à Jéssica, que sempre nos acompanha pelas redes. A gente fala às vezes com ela também. E a toda a galera da HESP. Bel, você é importante também poder ouvi-la. Talvez na última reunião, na condição de conselheira nossa, mas sem dúvida vai continuar acompanhando muito de perto o trabalho da frente.
3: Mas no final eu agradeço. Né? É uma honra estar com vocês nesse momento, com um tema que eu acompanho há muito tempo. Como mãe por adoção, eu sei da importância que é uma criança estar em família acolhedora, ficar em família acolhedora, antes de ser decidido se ela retorna para a sua família de origem, para a sua família extensa, ou se ela vai ser colocada em adoção. Então, para mim, esse momento é muito importante participar desse diálogo, dessa conversa. Obrigado.
0: Boa. Acho que é importante falar, né, Bel? Você não quer falar sobre a sua, assim, nessa condição? Você esteve conosco, você ficou um ou dois anos como conselheira aqui?
3: Eu estou desde o início com vocês.
0: Participando, mas você participou do edital de 2 anos?
3: 2 anos do edital, né? Vou me despedir no final.
0: Ah, então tá bom. Então tá, pronto. Despedidas ao final. Então, só reforçando mais uma vez para quem tá chegando, tô vendo a galera do Guarujá aqui, sejam bem-vindas. Edital de emendas da adoção, nós prorrogamos o prazo até o dia 31. Portanto, essa mensagem vai ser aí massificada pelas redes, mas nem todo mundo acompanha. Então, peço vocês que acompanham aqui que possam ajudar a gente nos grupos que envolvem esse universo adotivo, que possa chegar essa informação também, o edital. Então, prazo para inscrição até o dia 31 de agosto, segunda-feira. Dito isso, quero então convidar aqui a Débora para poder nos brindar aqui com seu conhecimento, que, como já foi apresentada, psicóloga e coordenadora de advocacy do Instituto Fazendo História. Ela aqui também milita nessa área, especificamente nesse tema de família acolhedora. Importante ter a sua presença. Agradeço aqui em nome da Assembleia Legislativa o aceite do convite. E o microfone é seu. Seja muito bem-vinda a esta frente parlamentar.
4: Muito obrigada, Caio. Queria muito agradecer a você e a Marina pelo convite. Uma honra estar aqui na frente. É muito bom saber também que existe uma frente aqui na LESP, pensando sobre o tema da adoção e, mais do que isso, né, pensando sobre a convivência familiar e comunitária, né, que acho que quando a gente está falando de adoção, a gente está falando também de algo mais amplo, que é o direito à convivência familiar e comunitária e todas as etapas anteriores à adoção, né? A adoção ela é uma das formas, né, de garantir convivência familiar e comunitária, mas antes delas vem muitos outros processos, etapas, né, para garantir que as crianças tenham um convívio comunitário e familiar. Bom, então vou começar aqui falando um pouco sobre o que é, né, o serviço de acolhimento em família acolhedora. Vou começar rapidamente me apresentando. Eu sou coordenadora de advocacy do Instituto Fazendo História. O Instituto, ele tem vários programas voltados para qualificar o atendimento a crianças e adolescentes que estão acolhidos, ou seja, que estão temporariamente afastados das suas famílias, né, de origem. Além disso, a gente executa um serviço de acolhimento em família acolhedora aqui em São Paulo e a gente tem uma área de advocacy que trabalha nacionalmente na incidência política para melhorar a qualidade de vida de crianças e adolescentes acolhidos. Também faço parte do Movimento Nacional, da Coalizão pelo Acolhimento em Família Acolhedora, estou como conselheira do CONANDA, e também faço parte do Grupo de Trabalho Intersetorial Nacional, que é formado por diversos órgãos do Executivo, né, vários ministérios, pelo CNJ, CNMP, Sociedade Civil, e que é um grupo que está atuando em escala nacional para expandir e qualificar o serviço de acolhimento em família acolhedora no Brasil. Acho que é importante só lembrar, né, quais são... A gente tem uma vasta legislação hoje federal, né, que respalda essa política pública do serviço de acolhimento em família acolhedora. Eu acho que quem está aqui hoje conhece, mas para o público que está nos assistindo, né, vale lembrar que a gente já tem no artigo 227 da Constituição Federal, né, o direito à convivência familiar e comunitária. Esse artigo também fala da prioridade absoluta, e quando a gente fala de prioridade absoluta, a gente também está falando de prioridade no orçamento. A gente tem o artigo 34 do ECA, né, que fala que o acolhimento é preferencial em relação ao institucional. A gente fala que famílias acolhedoras não podem estar no Sistema Nacional de Adoção, ou seja, famílias que têm intenção de formar uma família pela adoção não podem se tornar famílias acolhedoras. Eu acho que isso é muito importante de dizer, porque a adoção não se confunde com família acolhedora. A gente tem a tipificação nacional dos serviços socioassistenciais, que falam o que é e para que é, né, o serviço de acolhimento em família acolhedora, as orientações técnicas que detalham o funcionamento desse serviço, a NOBSUAS, que fala quantos e quais devem ser os profissionais de um serviço de acolhimento em família acolhedora, e a gente tem agora o Plano Nacional de Convivência Familiar e Comunitária, que foi aprovado no final de 2005 pelo CONANDA, em conjunto com o CNAS, e que traz 6 eixos de como a gente deve avançar no direito à convivência familiar e comunitária. E o plano, ele é muito importante porque ele traz a diretriz, né, da gente erradicar acolhimento da primeira infância em abrigo e casalar. Ele fala da transição gradual da modalidade que está centrada hoje no acolhimento institucional para familiar, então é um documento super importante. A gente avançou muito nos últimos 20 anos em termos de normativas e legislações. A gente hoje tem um respaldo muito grande das normativas nacionais em relação ao acolhimento em família acolhedora. E aí, nesse contexto de uma legislação muito avançada, eu vou daqui a pouco trazer um pouco mais sobre o que seria o papel do Estado, né, nesse contexto. Bom, o que é o serviço de acolhimento em família acolhedora? Primeiro que é serviço, não é programa, né? A gente tem muita gente ainda que fala na palavra programa, e ele não é um programa, ele é um serviço continuado, né, da Política Nacional de Assistência Social. Ele é uma medida judicial de proteção a crianças e adolescentes de 0 a 18 anos. É uma medida excepcional e provisória, assim como o acolhimento institucional também é, e pelo ECA, as crianças e adolescentes podem ficar acolhidos por no máximo 18 meses. E assim como nas outras modalidades de acolhimento, todo o trabalho do Família Acolhedora está voltado para que a criança volte para sua família natural ou extensa, né? Então, já que a gente está na frente parlamentar da adoção, é muito importante fazer essa diferenciação. Só volta um pouquinho. Que a adoção, ela só acontece em último caso, né? Quando, de fato, a família natural ou extensa não consegue se reorganizar a ponto de oferecer todos os cuidados e a proteção necessária para a criança ou para o adolescente. Então, acho que esse destaque é bem importante. Pode passar, por favor. Bom, o SFA, ele é uma política pública que depende da sociedade para acontecer, porque a gente precisa de famílias acolhedoras, né, que são quaisquer pessoas da sociedade que se interessem por acolher temporariamente uma criança ou adolescente, e que vão passar por um processo muito rigoroso de seleção, formação, e que vão ser acompanhadas continuamente durante esse trabalho, né? Então, é sim uma política pública de responsabilidade do poder público, mas é executada em parceria com a comunidade. Né? A gente costuma dizer que não existe família acolhedora sem serviço de acolhimento em família acolhedora, porque a gente não tem famílias acolhedoras soltas que estão aí acolhendo crianças e adolescentes. Toda família acolhedora está vinculada a um serviço. É, e também não existe serviço sem família acolhedora, né? É, e é comprovado hoje cientificamente por muitas pesquisas do mundo todo, e no Brasil tem avançado também em pesquisas, que o ambiente familiar é o mais adequado para o desenvolvimento integral das crianças e adolescentes que foram separadas temporariamente das suas famílias, né? E aí eu só queria lembrar também, que acho que às vezes é um erro comum que a gente faz, que das 34 mil crianças e adolescentes aproximadamente que estão hoje acolhidas no Brasil todo, são no Brasil todo, dados do SNA, do CNJ, né? 34 mil crianças e adolescentes. Essas 34 mil crianças e adolescentes, elas não estão aguardando a adoção. Elas estão aguardando o retorno para suas famílias de origem. O acolhimento, ele é temporário até que essas famílias de origem natural ou extensa possam se reorganizar para que elas retornem. Então, isso é muito importante, porque esse é um mito que é frequentemente reproduzido, né, de que o acolhimento é a espera de adoção. Não, a adoção é sempre o último caso. Pode passar, por favor. É, eu acho que vale lembrar também que é um processo muito criterioso de seleção e acompanhamento das famílias acolhedoras, então eu destaquei aqui algumas etapas, tem sempre uma reunião informativa inicial, uma palestra, depois tem toda uma análise documental, incluindo certidão negativa de antecedentes criminais, entrevistas de individuais, visitas domiciliares, encontros de formação inicial, pelo Guia de Acolhimento Familiar, né, que hoje se tornou um parâmetro nacional, né, para a execução desse serviço, é de no mínimo 20 horas. Tem toda uma devolutiva para os candidatos, né, se eles foram aprovados ou não. Acompanhamento individual, semanal, quinzenal ou mensal, no mínimo, né, dependendo da fase do acolhimento, sendo que tem uma constante comunicação com as famílias acolhedoras, por telefone, por WhatsApp, e também tem encontros em grupo com todas as famílias acolhedoras, né, para troca de informações e uma formação contínua. Então, as famílias acolhedoras, elas estão continuamente sendo formadas. Bom, queria trazer também, porque eu acho que esse é um parâmetro importante aqui para a Alesp, a gente tem existe uma recomendação conjunta de 2024, que é do CNJ, do CNMP, do MDS, do MPO, do CONANDA, do CNAS. Então, é uma recomendação conjunta muito robusta, porque ela reuniu diversos órgãos de muito peso, que,

0: essa política pública. Esses são os objetivos. E tem algumas estratégias, por exemplo, a criação do grupo de trabalho intersetorial nacional, estadual e municipal. O nacional já foi instituído, está em pleno funcionamento, eu faço parte do GTI nacional, fui nomeada para o GTI estadual, mas ele ainda não está em funcionamento, e aí, deputado Caio, eu acho muito importante o legislativo entender com o Estado por que que ele foi instituído, mas ele não está em funcionamento, o GTI estadual. Também esses órgãos e organizações precisam empreender esforços para realizar diagnóstico, para implementar a oferta regionalizada, que eu vou falar um pouco adiante, para priorização orçamentária, ações de comunicação e campanhas, e elaboração de fluxos e procedimentos entre todos os atores. Pode passar, por favor. Acho que essa é uma recomendação importante para os estados e municípios conhecerem. Bom, o Serviço de Acolhimento em Família Acolhedora é um grande desafio ainda, como a Marina falou, né, inicialmente. A gente hoje no Brasil tem só 7,5% dessas 34 mil em acolhimento familiar, né, sendo que o ECA estabelece desde 2009 que é preferencial ao acolhimento institucional. Então, a gente tem no país só 2.477 crianças em famílias acolhedoras, crianças e adolescentes, pode passar, por favor. E quais são os principais desafios? Desconhecimentos e mitos, né, inclusive entre gestores e operadores do sistema de justiça, então é um entrave para implementação e execução, inexistência ou insuficiência de campanhas contínuas realizadas pelo governo executivo para captar famílias acolhedoras, e aqui eu acho que o legislativo tem um papel muito importante para entender como que os estados e municípios estão se organizando em relação às campanhas de divulgação da política, porque como é uma política que é desenvolvida em parceria com a sociedade, se a sociedade não conhecer, ela não vai ter como ser executada. Então, a gente precisa entender com o executivo em que pé estão as campanhas em nível estadual e municipal. A gente também tem muito preconceito, né, em relação a cuidar de uma criança ou adolescente temporariamente. Então, assim, como que eu vou cuidar e depois ela vai embora, né? Então, as pessoas têm muitos mitos em relação a isso, de que a criança vai sofrer mais, como se ela não sofresse no acolhimento institucional, né? Mas isso fica para um outro dia. A gente também tem investimentos técnicos e financeiros insuficientes, e a gente também não tem parâmetros mínimos nacionais para a formação das famílias acolhedoras. E sem parâmetros mínimos, a gente não consegue garantir a qualidade das formações.
1: Estou colocando, viu, Débora, que essa era a justificativa talvez principal à época da aprovação do projeto de lei que confundia a família acolhedora com família em processo de adoção, né? O sofrimento da criança.
0: Exato, exato. Como se, num contexto individual, ela não ficasse mais fortalecida para lidar com as despedidas. A gente sabe que no contexto individual ela vai se fortalecer emocionalmente, inclusive para depois lidar com as despedidas. Bom, eu queria falar rapidamente dos recursos financeiros, porque eu acho que para quem está legislando isso é importante, né? A gente precisa entender que o serviço de acolhimento, seja institucional, seja familiar, ele é a UTI do SUAS. E se numa UTI, na saúde, a gente tem equipamentos extremamente qualificados, a gente tem os melhores equipamentos, a gente tem os melhores profissionais numa UTI da saúde, na UTI da assistência a gente também precisa ter todo esse investimento. Então, a gente fez uma estimativa na coalizão, né, pelo acolhimento em família acolhedora, que o valor ideal para um serviço de acolhimento de 30 vagas seja de 180 mil mês, tá? Mas essa é uma estimativa que depois precisa ser melhor estudada, e é numa cidade como São Paulo, né? Então cada cidade tem contextos diferentes, mas acho que é importante ter essa ideia geral. O que esses custos para esse serviço existir incluem? Dos profissionais, né? E aí a NOB SUAS fala que é pelo menos um coordenador e uma dupla técnica para cada 15 famílias, mas a gente entende que esse número de 15 precisa ser melhor estudado, porque a gente sabe que para a gente fazer um acolhimento de excelência, 15 para uma dupla técnica é muita coisa. Então, esse quadro profissional, ele é o mínimo, mas ele pode ser muito mais extenso do que isso para o serviço funcionar com qualidade. Tem custos de infraestrutura, sede, aluguel, telefone, contas de consumo, despesas administrativas, pode passar. Horas extras.

0: dos profissionais, porque são profissionais que trabalham, né, em regime de plantão, então tem horas extras, precisa de carro, combustível, manutenção de veículo, precisa de recurso para que as famílias de origem possam chegar no serviço e conviver com as suas crianças e adolescentes,
1: Está no 180, não?
0: dentro do 180. Subsídio às famílias acolhedoras, né, que a gente sabe que aqui na cidade e em todas, na maioria das cidades, a lei municipal estabelece o subsídio, né, que é uma verba indenizatória, não é salário, né, é uma verba para cobrir os custos que a família acolhedora tem com a criança, de alimentação, de vestuário, de educação, de saúde, de tudo que uma criança necessita para estar bem protegida. O subsídio, agora aqui em São Paulo, a lei municipal aumentou para 2 ou 3 salários mínimos, dependendo, do nível de cuidado que a criança demanda. Mas a gente vê, em linha geral, um salário mínimo, mas tem municípios que o subsídio é menor e não é suficiente. Assim, um salário mínimo já não é suficiente. E a gente precisa investir na formação continuada da equipe, das famílias acolhedoras, divulgação contínua do serviço para captação de novas famílias acolhedoras. Então, esse recurso de 180 mil seria para tudo isso, né? Qual que é o papel dos estados? Alguém me ajuda com o tempo? Como que eu estou de tempo? Hã?
1: 16, não.
0: Ai, meu Deus. O papel dos estados, eu já estou indo para o final da minha fala, tá? Qual que é o papel dos estados, né, ente federativo, em relação ao SFA? Porque a gente já tem uma legislação muito boa em termos nacionais, né, que garantem o funcionamento do serviço, e as leis municipais, elas complementam o que já está estabelecido nacionalmente. O estado, ele tem o papel de coordenar a implantação e expansão do SFA através do GTI. Então, a gente precisa garantir que o GTI esteja funcionando, né, de acordo com a recomendação conjunta, e precisa de decretos, né, que regula leis e decretos que regulamentem organização, coordenação e prestação do serviço regionalizado. Então, vou falar agora um pouco da regionalização. E também o aporte de cofinanciamento para complementar o cofinanciamento federal. Gente, sem orçamento, a gente não tem esse serviço sendo implementado e executado em maior escala que a gente precisa. Pode passar, por favor. Então, o Estado, ele implementa e executa de forma direta ou indiretamente, com parcerias de OSCs, né, o serviço de família acolhedora. Ou incentiva a constituição de consórcios públicos intermunicipais, né, que compartilhem equipes técnicas e recursos, e inclui o SFA, claro, no orçamento, né? Então, no PPA, no LOA, no, em todas as leis orçamentárias. E investe em formação inicial e continuada para todos os atores que estão envolvidos nessa engrenagem do acolhimento. Pode passar, por favor. É importante, não sei se todo mundo sabe, que o MP estadual e a Secretaria Estadual de Desenvolvimento Social já têm um termo de cooperação técnica assinado para fomento da expansão do SFA em todo o estado, né, que é um termo de 2023. Acontece que é um termo de cooperação técnica e não tem orçamento, até onde eu pude entender. Então, a gente seria importante que, além da cooperação técnica, existisse também um orçamento para garantir essa ampliação, né? Pode passar, por favor. O que que é um SFA regionalizado? Quando os municípios de pequeno porte, eles não têm demanda suficiente para implementar o serviço municipal, aí entra o serviço regionalizado, porque daí a gente garante que as crianças fiquem acolhidas na sua cidade de origem. A gente não pode tirar as crianças da sua cidade, porque é nosso objetivo que elas voltem para suas famílias de origem. Se a gente quer que elas voltem, elas precisam conviver e elas precisa ter um trabalho para fortalecer a relação das crianças com as suas famílias. Então, o SFA regionalizado, ele é de responsabilidade do órgão gestor estadual ou é feito por auto-organização de grupos de municípios, e ele vai ficar vinculado tecnicamente, administrativamente e até às vezes financeiramente às secretarias municipais. O SFA regionalizado é uma estratégia importantíssima para a gente ampliar o número de acolhimento em família acolhedora no Brasil, porque a gente tem muitos municípios de pequeno porte que podem se beneficiar do serviço regionalizado. Pode passar, por favor. Tem alguns aqui, gente, depois eu posso deixar isso com vocês, não vou aqui detalhar, mas já tem... Depois a gente já tem, já existem diversos documentos, parâmetros, né, que orientam o SFA regionalizado, tá? Tanto através da execução e de implementação pelo Estado, quanto através de consórcios entre os municípios. E aí eu acho que o Legislativo Estadual tem um papel muito importante no fomento ao SFA regionalizado aqui no Estado de São Paulo. Então é isso, pessoal. Terminou por aqui.
1: Bom. Ótimo. Muito obrigado, Débora. Acho que depois, se você puder deixar também essa apresentação para a gente poder ter ela em facilidade, é importante para a gente poder depois fazer divulgações. Eu entendi, só uma dúvida. Existe um número exato de quantos municípios aderiram à família acolhedora já em São Paulo? Você tem esse número assim fácil ou não?
0: A gente pode procurar, sei se o Censo SUAS ele tem esse dado. Eu sei que o SNA ele dá esse dado de quantas... Sabe qual é a porcentagem de crianças acolhidas em famílias acolhedoras no estado de São Paulo? Não, 7,5% é no Brasil todo. No estado de São Paulo, 2,5%. É triste, eu peguei esse dado hoje no Sistema Nacional de Adoção.
1: Tá. Perfeito.
0: A gente está atrás do nível nacional, que já é baixíssimo.
1: Boa, obrigado pela informação. A gente vai também fazer talvez uma consulta para ver se a gente tem essa informação, até para fomentar os municípios, especificamente aqueles que têm um pouco mais de condição, e até estimular isso que você falou de um programa mais regionalizado, né? Serviço regionalizado. Bom, Ivanir, a gente quer te ouvir, só estão trazendo aqui, né? Você é servidora em Santos, coordenadora desse programa especificamente falando. Quero te agradecer demais aqui ter vindo para cá, prazer poder te ouvir. E depois de ouvir a Débora aqui falando de linhas gerais, alguém também que está na ponta aí fazendo esse serviço acontecer, queria que você pudesse contar alguns relatos. E já de antemão também agradeço, em nome de toda a Assembleia Legislativa, da nossa frente parlamentar aqui, a sua disposição em estar conosco. Ao final da fala da Ivanir, a gente vai abrir um pouco para algumas interações aqui, antes da gente, enfim, falar um pouco aí do edital. Muito obrigado, Ivanir. A palavra é sua.
2: Obrigada. Nós somos um serviço de execução direta do Família Acolhedora.
1: Claro.
2: Na cidade de Santos. Nós estamos há 23 anos executando esse serviço. Antes de começar, eu gostaria de dar uma informação. Nós temos a coordenadora e a técnica do nosso serviço, neste momento, presente no Congresso Internacional da Família Acolhedora que está acontecendo no Rio. Então, quando nós recebemos esse convite, ficou uma dúvida, quem vai? Elas estão lá. E aí, eu já fui coordenadora desse serviço por 3 anos e pouco. Hoje, eu estou dentro do apadrinhamento afetivo, que é um primo-irmão da família acolhedora, né? E aí eu aceitei vir representando a família acolhedora, e a nossa coordenadora mandou um breve relato do que ela gostaria de estar aqui falando, né? Eu vou ler rapidamente. Agradeço imensamente o espaço para trazer a voz do nosso serviço a esse debate tão essencial para a garantia do direito à convivência familiar de nossas crianças e adolescentes. Faço questão de destacar que o trabalho que realizamos hoje é fruto de uma construção coletiva feita a muitas mãos. Ele carrega a dedicação de diversos profissionais que passaram pelo serviço e deixaram suas marcas, e aos quais damos continuidade hoje com profundo compromisso e orgulho. Desejo uma excelente e produtiva audiência pública a todos. Nosso serviço permanece sempre à disposição dessa frente parlamentar para somar forças por essa causa.
1: Obrigado.
2: Então, nossa coordenadora está sendo lembrada.
1: Qual o nome dela?
2: A Suzana.
1: Suzana. Então, agradecimento à Suzana aqui por estar emprestando a Ivanir para estar junto nessa missão.
2: Eu vim de uma forma muito sossegada, porque eu fiz parte da história desse serviço. Eu vou fazer uma retrospectiva perspectiva no final do século passado. Não precisa preocupar que eu não vou demorar muito. Eu costumo brincar que nós somos os dinossauros da assistência social, né? A gente está tanto tempo dentro dessas coisas que a gente consegue fazer parte da história mesmo. Em 1999, eu era coordenadora de criança e adolescente, naquele momento era, não tinha média complexidade, alta complexidade, e nós recebemos uma chefe de departamento que veio cheia de ideias, e uma delas era a família acolhedora. E dificilmente tinha implantado no Brasil isso. Então, nós fomos conhecer a Associação Brasileira Terra dos Homens, no Rio de Janeiro, e que era o nosso fazendo história da época, né? Porque eles é que capacitavam as pessoas para fazer o serviço. Nós mandamos dois profissionais que ficaram altamente capacitados, fizemos a capacitação de toda a rede, e a gente encontrou um grande entrave, que talvez é isso que você está falando, quando você tem municípios que a nossa promotora e a nossa juíza não aceitavam o serviço, porque não queriam dar a guarda judicial para as famílias. Então, em 99, em 2000, a gente implantou o serviço, tínhamos dois profissionais à disposição e não havia permissão para a gente atuar. Em 2003, a gente deu um ultimato, então ela falava que a família extensa tinha direito de pegar guarda, e o que a gente fez é o que a gente chama hoje de guarda subsidiada. Chamamos as famílias das crianças que precisavam ser acolhidas, e essas famílias receberam a guarda, e a gente então fez o programa de família acolhedora junto com elas. Hoje a gente chama de modalidade antiga. Em 2005, a partir de 2003 a gente já conta o tempo, então de 2003 para 2026 são 23 anos, né? Nós chamamos primeiro de rede de famílias acolhedoras, virou lei em 2003 e decreto municipal em 2004. De 2003 a 2026, nós já atendemos 234 crianças e adolescentes. Em 2021, plena pandemia, a gente percebeu um número enorme de crianças que foram acolhidas da primeiríssima infância. E um grande número de crianças que foi entrega voluntária e que, chegando na família acolhedora, não tem o serviço de acompanhamento familiar, porque não tem família. Então, essas crianças foram para famílias substitutas. E até hoje a gente tem percebido que está aumentando bastante o número de crianças da RN, né, recém-nascidos, que estão sendo entregues dentro da maternidade. Ao mesmo tempo, quando a gente conta isso para leigos, eles falam assim, ai, que judiação, né? Até enfermeiros já chegaram para a gente e falaram assim, não, tem que convencê-la que tem que ficar com os bebês. A gente tem certeza hoje que essas crianças não foram entregues num depósito de lixo ou então ficaram no meio da rua. A gente está falando de família acolhedora, de adoção, e eu acho que hoje o nosso serviço tem condições de fazer um incentivo a essa questão da entrega voluntária, né, que eu acho que é um grande movimento. Nós temos 8 famílias cadastradas e homologadas. É um número muito pequeno, perto dos 418 mil habitantes que a gente tem na cidade. Nada diferente do que a Débora acabou de falar. Dificuldade da divulgação, dificuldade de, quando chegam, eles não conseguem assumir crianças maiores, eles querem todos recém-nascidos. Né? A questão do apego, e se eu me apegar, eu não vou querer devolver? Né? Então, a gente tem certeza que hoje a nossa equipe está preparada para fazer esse serviço. A partir do momento que a família chega, a gente trabalha também dentro dessas horas de capacitação, de formação, fazendo com que elas entendam que é muito serviço. O apego tem que existir. Se você não quer se apegar, não vai ser família acolhedora. Né? E o desapego é necessário. Então, para isso, a família ela tem que ter um intervalo. Com 8 famílias hoje, a gente está virando uma maquininha e está sofrido. Né? A idade da criança também, nós temos essa dificuldade. Todos eles querem, na mesma medida da adoção, de 0 a 2, também está sendo a mesma vontade que eles têm de só ficar com as crianças de 0 a 2. E muitas vezes só os bebês mesmo, né? O nosso benefício para as famílias acolhedoras hoje é R$ 1.390, menos de um salário mínimo. E isso ficou dentro da lei quando ele foi instituído. E para mudar esse valor, ele tem que mudar a lei. Ele provém de uma porcentagem da arrecadação do Fundo da Criança e do Adolescente, que vem do Imposto de Renda. Então, esse ano, a gente arrecadou um tanto, que os 10% fica R$ 170 mil. Dos 170 mil, a gente não tem usado tudo, porque não tem família. Né? Então, existe uma dúvida. Se a gente aumentar esse valor, a família aparece? Ninguém até hoje vê falar assim, ah, se me pagar mais, eu vou. Né? Então, a gente ainda tem esse grande, essa, né, grande enigma, o que é que precisa. Nossa cidade tem 4 acolhimentos institucionais, todos terceirizados. Nós começamos em 2000, nós tínhamos 4 acolhimentos governamentais, e aos poucos foi passando para as entidades. Nós conseguimos, a partir de muita reunião de rede, uma parceria muito grande com essas entidades, porque a entidade ela escolhe, né? Esse não serve para o meu perfil de acolhimento. Então, essa situação está mudando a partir do momento que a gente consegue fazer as reuniões e os entendimentos, as assessorias, né? E o que está faltando mesmo é isso, divulgação. Nós recebemos supervisão e capacitação do Instituto Fazendo História, que eles receberam um projeto do Condeca, não foi? Do Condeca? E eles fizeram essa formação em vários municípios da Baixada Santista. E aí a gente questionou essa questão e a gente sabe que eles trouxeram para a gente assim, a gente faz a divulgação no miudinho, né? Pessoa a pessoa, isso funciona, é legal. Mas se você não fizer uma coisa muito macro, nunca vai atingir as pessoas que a gente está escondidinha lá dentro. Né? Então, é um serviço que vale a pena. Hoje a gente tem famílias acolhedoras que tem grande parte delas tem contato com as crianças que elas acolheram. Algumas se tornam madrinhas. É interessante porque não precisa haver rompimento do vínculo, né? Essa família ela pode ser visitar essa criança quando a pessoa permite. Alguns casais que adotam querem sigilo, não permite. Mas outras fazem esse tipo de acompanhamento e é muito interessante para a família acolhedora. Bom, gente, o nosso serviço é esse, né? 23 anos é bastante tempo de trabalho. Por ser governamental, a gente tem essa dificuldade, cada vez que um técnico exonera, a gente precisa esperar o concurso público para acontecer ou nomeação. Então, vira e mexe, a gente está com a equipe defasada. Né? Ah, vamos cobrar, a gente cobra, mas não dá para ficar brincando de escravo de Jó, né? Tira, põe, de outro lugar que vai fazer falta. Nesse momento, a gente, na família acolhedora, tem uma coordenadora e um psicólogo. Mas com a promessa de que esse concurso atual vai trazer para a gente mais um técnico. É isso, gente.
3: Bom.
1: Obrigado, Ivanir. Agradecendo, então, aí a Prefeitura de Santos, sua coordenadora, secretários, enfim, todo mundo que está diretamente ou indiretamente envolvido. Renata também fez essa ponte para poder trazê-la aqui. Berline, por favor, sua fala, meu amigo.
4: Obrigado, meu amigo Caio. Eu acho que a mim, agora, me cabe tentar materializar tudo isso que a gente falou, que a Débora, que a Ivani falou, E onde que a gente materializa isso, né? Ou seja, aqui nós estamos numa casa de leis, nascedouro de leis, no berço das leis do Estado, que rege toda uma sociedade democrática e que tem que ter esses olhos de prioridade absoluta, como a Débora falou, como a Marina falou. E a gente sabe, nós formados em direito, né, doutor Gabriel, que a gente só é obrigado a fazer alguma coisa em virtude de lei. Se não existe lei, nós não somos obrigados a fazer. Então nós temos recomendações, orientações, nós temos aí tantas considerações de Conanda e de tantos órgãos que a Débora falou, mas nada disso é lei. Ninguém está obrigado a fazer ou deixar de fazer alguma coisa se não existe uma materialidade daquela obrigatoriedade, muitas vezes com sanção. Então eu peço que o Luizinho coloque para a gente os slides aí, que eu vou, diante do que a Renata me falou, que são 10 minutos, né, Renata? Eu vou tentar resumir aqui a minha fala, né? Exatamente nesse sentido aqui. O que é o 312/2023, de autoria do deputado Caio França, com autoria da Marina Elô? É exatamente isso, olha. Dispõe, pelo Estado de São Paulo, da implementação, Débora, desse programa que você falou. Então, tudo o que você disse, na teoria, na doutrina, a gente tentou colocar aqui nesse projeto de lei. Muito tem que ser melhorado, porque talvez depois disso ainda existiram outras recomendações, orientações, considerações, etc. Então, dá para a gente melhorar ainda isso, não é? Mas vamos tentar colocar na lei isso que você falou. Me desculpe se está faltando alguma coisa, mas a gente arruma, a gente ajeita, tá? Então vamos lá, minha gente, eu vou começar a ler aqui, senão a Renata fica brava comigo. Quando uma criança ou adolescente precisa ser afastado temporariamente de sua família, qual o ambiente que melhor preserva sua dignidade, seus vínculos, sua individualidade e seu desenvolvimento? Essa pergunta, a meu ver, está no centro dessa proposta legislativa. Então vejam, ali tem todo o regime, pode passar mais um? Desde 2023 até o último andamento dele, está parado em fevereiro, viu, Caio?
3: Pois é.
4: Temos que dar andamento. O PL pretende consolidar no Estado de São Paulo o serviço de acolhimento de família acolhedora com política pública, inclusive mediante sua regionalização. A ideia, gente, é bastante simples. Olha aqui, ó. O acolhimento familiar deve ser uma medida de proteção temporária e não uma solução definitiva para a vida da criança. Esse é o axioma principal. A própria justificativa coloca como premissa o direito à convivência familiar e comunitária e a responsabilidade do Estado de São Paulo e da sociedade paulista pela proteção e reconstrução dos vínculos familiares. Portanto, eu resumiria nessa frase aqui. O acolhimento familiar deve ser uma ponte, ele não é um destino. O artigo 1º diz o seguinte: acolher não é adotar, né? Como o Ivaninho mesmo disse. O artigo 1º estabelece o acolhimento familiar como política pública e determina que as famílias sejam selecionadas, preparadas, acompanhadas com equipe exclusiva para organizar o serviço. E existe aqui uma distinção fundamental. Família acolhedora não é família adotiva. Lembra disso, Caio?
3: Sim.
4: Que briga que a gente teve, né?
3: Pois é.
4: A própria proposta determina que a família acolhedora não esteja no cadastro de adoção. Seu papel é receber temporariamente a criança, protegê-la, oferecer-lhe um ambiente familiar enquanto a rede trabalha para possibilitar o seu retorno à família de origem ou à família extensa. Somente quando essa reintegração não for possível é que se deverá seguir o caminho legal da adoção. Essa separação é essencial para evitar que o acolhimento se transforme em uma espécie de adoção informal. Vai ficar para a vida inteira como se fosse um depósito, como muitas vezes são os nossos abrigos aqui no Estado de São Paulo, inclusive. O artigo 2º fala sobre a regionalização. Ele enfrenta um problema concreto. Municípios muito pequenos podem não ter demanda ou recurso suficiente para manter individualmente um serviço especializado. Por isso, a proposta prevê a regionalização do serviço. Mas há um ponto que eu considero pessoalmente especialmente importante aqui nesse caso. Regionalizar não pode significar afastar a criança da sua comunidade e da sua família. O projeto determina que existam famílias acolhedoras em todos os municípios abrangidos, para assegurar preferencialmente o acolhimento no local de origem da criança. Também prevê transporte, articulação com a rede municipal, integração com assistência social, conselho tutelar, Ministério Público, Poder Judiciário, Defensoria Pública. Então, minha gente, o serviço pode ser regionalizado, sim. A responsabilidade pela criança não pode ser afastada da sua comunidade. O artigo 3º diz o seguinte: emergência curta, média e longa permanência. É um grande problema. Primeiro, acolhimento emergencial para situações extremamente breves, como uma noite, um dia, um final de semana, quando há risco iminente de abandono, ou é possível localizar imediatamente um familiar que possa assumir a proteção. Durante esse período, deve ocorrer a avaliação e a busca dos familiares. Se for necessário, a continuidade, aí sim, o acolhimento emergencial se converte em uma curta ou média permanência. Aqui está uma mensagem que considero fundamental, gente. O acolhimento emergencial não pode virar permanência por inércia. Porque às vezes os próprios serviços, infelizmente, Débora, a gente tem visto isso. Ou seja, má formação dos próprios técnicos que regulamentam, que regem o serviço, e isso vira uma inércia no tempo. Na curta e média permanência, o projeto prevê um estudo da situação, avaliação e elaboração de plano de atendimento com a família de origem ou extensa. O objetivo é superar as causas que provocaram o acolhimento e viabilizar a reintegração familiar segura, com a maior brevidade possível. Portanto, a lógica é proteger a criança, trabalhar com a família e somente depois definir seu projeto definitivo de vida. E a longa permanência? A proposta também prevê acolhimento de longa permanência, infelizmente, especialmente para crianças com deficiência ou adolescentes com chances remotas de reintegração familiar ou adoção. A previsão excepcional de permanência até 21 anos. Isso, né?
3: No Plano Nacional é até 24. Aqui, o Plano Nacional é posterior à elaboração, né, do PR.
4: Sim, sim, sim.
3: O Plano Nacional agora fala 24 anos.
4: Meu Deus do céu.
1: 23 anos, projeto.
4: E para adolescentes com deficiência que dependam de cuidados, possibilidade de permanência sem limite de idade. Esse é um ponto que merece especial atenção. A longa permanência pode ser necessária em situações concretas, mas ela deve exigir, primeiro, acompanhamento permanente, revisão da situação, preservação de vínculos, projeto de vida e garantia de direitos. O excepcional não pode se transformar em permanente simplesmente porque o sistema não conseguiu construir uma outra alternativa para essa criança ou para esse adolescente. Indo para os finalmente aqui, o artigo 4º e artigo 5º fala sobre a qualificação da política. O 4º e o 5º tratam da conscientização e da formação. O projeto cria o Dia da Conscientização sobre Acolhimento Familiar e prevê ações envolvendo profissionais, famílias acolhedoras, famílias de origem e pessoas que passaram pelo acolhimento. Também estabelece formação continuada para as equipes técnicas e famílias acolhedoras. Isso é essencial por quê, pessoal? Não basta ter uma família disponível. É preciso ter uma família preparada e acompanhada. O artigo 6º fala sobre o tempo da criança. Bem resumindo. Estabelece prioridade na tramitação dos processos e procedimentos relativos a crianças e adolescentes acolhidos, inclusive os relacionados ao retorno à família de origem ou extensa e à adoção. E aqui temos um outro conceito fundamental desse projeto de lei do Caio e da Marina. Na infância, tempo não é apenas um tempo processual, porque o tempo da criança não é o tempo processual. O tempo da criança é o que diz Gabriela Mistral. O tempo dela é hoje. Tempo é desenvolvimento, vínculo, identidade, pertencimento. Por isso a prioridade processual precisa significar efetivamente celeridade na definição do projeto de vida da criança. E o principal desafio, transformar essa lei, esse projeto de lei, em realidade. Como fazer isso? E os artigos finais dessa lei tratam das despesas, que a Marina já falou, que a Débora também já falou, e da entrada em vigor da lei. Mas aqui está talvez o principal desafio da proposta. Uma política de acolhimento familiar exige equipes exclusivas, né, Ivani? Como você disse, famílias preparadas, acompanhamento técnico, transporte, articulação regional, busca ativa de famílias, integração com a rede e recursos financeiros. Portanto, aprovar a lei é só o primeiro passo. Só o primeiro passo. O verdadeiro sucesso vai estar na capacidade de nosso Estado de São Paulo e dos municípios do Estado de São Paulo de transformar a previsão legislativa em uma rede efetivamente funcionando. Em conclusão dessa minha fala, eu digo o seguinte, eu gostaria de terminar retomando a pergunta inicial que eu fiz aqui. Quando uma criança precisa ser afastada de sua família, não devemos apenas perguntar onde vamos colocá-la. Precisamos perguntar de novo qual ambiente oferece a essa criança a maior possibilidade de proteção, vínculo, pertencimento, desenvolvimento, enquanto trabalhamos para solucionar a solução que provocou o acolhimento? Se a resposta, Delton, for uma família acolhedora preparada, acompanhada e integrada à rede, como vocês fazem, estamos diante de uma importante mudança de paradigma. Mas precisamos preservar três limites fundamentais. Acolhimento não é adoção. Regionalização não pode significar afastamento da comunidade. E, por último, acolhimento temporário não pode se transformar em permanência por falta de resposta do sistema. Por isso, eu resumiria a proposta do projeto de lei como um todo numa única frase um pouco mais longa, mas é a seguinte: o acolhimento familiar deve ser uma ponte de proteção, enquanto o sistema de garantia de direitos trabalha para que cada criança e cada adolescente tenha, o mais rapidamente possível, um projeto de vida seguro, estável e compatível com seu superior interesse. É isso. Muito obrigado, minha gente. Esse é o resumo do nosso projeto de lei, Caio.
1: Excelente, Berlini. Muito bem lembrado. A gente tem aqui tentado avançar. E infelizmente tem uma regra que acaba dificultando um pouco a aprovação dos projetos aqui, devido à quantidade de comissões e principalmente um acordo que é feito entre os líderes de que a gente só consegue avançar com um projeto ao ano até chegar no plenário. Mas vamos levar, acho que a gente tem ainda esses mais 4 meses, independente do resultado da eleição, para a gente conseguir, eu e Marina, essa aprovação tão importante e para colocar São Paulo na vanguarda desse tema também e talvez ainda dê tempo de atualizarmos para eventuais mudanças que foram feitas mediante deliberações do Conanda e de outros órgãos mais. Vamos lá. Bel, acho que você pode fazer uma fala e na sequência a gente vai abrir aqui para alguns questionamentos, ponderações. Eu prometi que a gente ia encerrar hoje antes das 17 horas, então peço também que todo mundo possa, a partir da abertura aqui, a gente ser sucinto e objetivo nas perguntas, eventualmente, que foram colocadas. Bel, por favor.
5: Eu vou procurar ser rápida, né? Eu, como mãe por adoção, né, quando eu iniciei e fiz essa fala, eu sei da importância que é uma criança ficar em uma família acolhedora. Lá atrás, na minha época, no nosso município, não tinham famílias acolhedoras, mas tinha um, não é um serviço, nem um programa do LAN, que lá atrás técnicas já acompanhavam todo esse movimento, né, para a implantação desse serviço, e neste acolhimento específico, elas desenvolveram o lar de apoio, né, as crianças iam para algumas famílias por alguns finais de semana, por alguns dias, e essas famílias eram acompanhadas, né? Então, quando a minha filha chegou, fez toda a diferença. E nós nos tornamos amigos. Eu conheço famílias por adoção em Santos que têm amizade com a família acolhedora. E todo mundo amigo, as crianças amigos que hoje são jovens. Então, isso faz toda a diferença. Então, eu já vou me despedir, né? Eu quero agradecer, quero dar os parabéns à frente, sempre pela escolha dos temas também, e agradecer por ter participado com vocês lá desde 2017, quando a assinatura da lei do nome efetivo, né, foi o momento que nós todos nos aproximamos por conta da lei. Tenho lá a fotinho da minha filha assinando embaixo da assinatura do governador. Naquele dia eu me emocionei muito por ter recebido a minha filha já um pouquinho maior. Então aquela lei era muito importante para nós e para as outras famílias. Foi quando nós nos aproximamos e eu jamais imaginei participar da frente parlamentar lá na década de 90, quando eu entrei nessa casa pela primeira vez. Se alguém me falasse que eu ia conhecer pessoas como vocês e participar desse movimento, aprendendo cada dia, ouvindo pessoas, né, contribuindo para esse meu conhecimento, para que eu possa coordenar um grupo de apoio à adoção, porque eu sempre falo, eu não sou profissional, eu aprendo com as profissionais que eu procuro caminhar ao lado. Então, eu só tenho que deixar o meu agradecimento. Vou agora fortalecer o maternizar, ficar em outros trabalhos, mas vou continuar acompanhando vocês de longe. Então, muito obrigado.
1: Obrigado. Então, com isso, a Bel não participa já das escolhas desse edital, né, das emendas, e mais uma vez agradeço muito aí a gentileza.
5: Participando desses dois editais, eu também aprendi muito, né, lendo os projetos. Então, agora, desse eu não estou participando, só fico acompanhando vocês.
1: Boa, boa. Mas estamos aqui, né, Sandra, na expectativa de você poder aceitar o nosso convite, quase que uma convocação, na verdade, para você poder estar junto nessa missão. Acho que você tem uma trajetória que dispensa apresentações, e de verdade foi quem me apresentou junto com a Júlia esse universo. Então seria muito importante que você aceitasse, mas claro, fica aí a sua... o seu crivo. Já está aceitado? Já? Então, seja muito bem-vinda. Não tem nem escolha, entendeu? Mas muito bem-vinda, então, aqui. Acho que está muito bem... estamos muito bem de parceiros nessa área. Então, acho que a partir já desse edital, você fará parte conosco aqui desse conselho. Lembrando que a gente prorrogou o prazo para as inscrições até o dia 31 de agosto. Dito isso, eu vou franquear aqui a palavra para todos que quiserem se manifestar, tirar algumas dúvidas, tanto do ponto de vista prático lá em Santos, eventualmente com essa parte mais conceitual aqui com a Débora, e enfim, e talvez trazer alguma informação do território, talvez alguma cidade que aqui esteja presente e que está tentando implantar, eventualmente pode participar do nosso edital. Eu vi um pouco ali dos custos, né, que a Débora trouxe, que cabe dentro do nosso edital, quem sabe abraçar um projeto de família acolhedora, mas para isso a gente precisa de inscrições, né? Então, também é importante eventualmente cobrar, se não as entidades não tiverem ainda preparação para isso, mas a própria Secretaria Municipal de Assistência Social, de Desenvolvimento Social, para que possa apresentar um projeto nesse sentido. Não sei se alguém tem programação para poder falar, mas quero franquear aqui a palavra, por favor. Sempre é importante se apresentar para que as câmeras possam entender e eventualmente já colocar no GC lá. Por favor.
6: Bom, Boa tarde a todos. Eu quero cumprimentar a mesa na pessoa da Isabel. Isabel, muito obrigado por toda a sua história, por toda a sua contribuição. Se nós estamos aqui hoje, pode ter certeza, foi um tijolinho que você colocou lá atrás. Então, gratidão. Meu nome é Dr. Gabriel, pertenço à Associação dos Grupos de Apoio do Estado de São Paulo e quero dizer o seguinte, na minha fala bem breve, família acolhedora, nada mais é do que o significado de vínculo. É um lugar onde a criança pode se desenvolver de forma mais apurada, é um ambiente necessário para uma criança, porque nós sabemos hoje, até pela ciência, que os primeiros meses de vida de um bebê são essenciais para o seu desenvolvimento. Porque o ser humano, quando nasce, é o ser vivo que mais depende de outro ser vivo para poder se amamentar, para poder se desenvolver. E é nesse ambiente da família acolhedora que é preservado o essencial, que é o cuidado. Uma pergunta que eu deixo aqui, quando que a nossa sociedade deixou o cuidado de lado? Quando foi que a gente perdeu esse cuidado pelos nossos bebês, pelas nossas crianças? Qual foi a nossa rota dentro da nossa sociedade que a gente deixou isso escapar? Então, é bem provado que dentro de uma família, nos primeiros meses, o vínculo afetivo aumenta as conexões e o desenvolvimento de neurônios da criança. Então é importante. As pessoas falam, mas o abrigo não trata bem as crianças? Sim, mas não tem um vínculo. O profissional, ele vai embora, ele precisa para ir para a casa dele, dentro do SAICAS. Na família é diferente. O bebê recebe um cuidado, a criança recebe um cuidado diário, dia e noite. Essa criança está sendo cuidada. Então, essa criação de vínculo é importantíssima para o desenvolvimento e a proteção da criança. E também saudar aqui o Dr. Berlini, ele disse algo bem importante. Quando a gente fala em questão de leis, nós não estamos fazendo leis para a sociedade. O principal objetivo da nossa Constituição Federal não é para os cidadãos. Nós temos uma Constituição Federal que obriga o Estado a respeitar. O Estado, no seu poderio, precisa respeitar a Constituição. E lá na Constituição, e assim também é traduzido pelo Estatuto da Criança e do Adolescente, que a criança e o adolescente gozam de direitos fundamentais e inerentes à pessoa humana. E lá no artigo 4º, é dever da família, da comunidade, da sociedade em geral e do poder público assegurar com absoluta prioridade. Aqui nós temos duas palavras, prioridade e absoluta. E lá um pouco mais embaixo do ECA diz, destinação privilegiada de recursos públicos nas áreas relacionadas com a proteção à infância e à juventude. Isso aqui é um mandamento em que o Estado precisa e deve respeitar essa prioridade, colocar a criança dentro do orçamento. Bem que a nossa palestrante diz, nós precisamos de orçamento. Então nós precisamos colocar nossas crianças como prioridade absoluta dentro da lei orçamentária do Estado. Muito obrigado.
1: Obrigado, Gabriel. Sempre bem-vindo aqui. Não sei se alguém quer... Acho que mais uma contribuição, assim, um agradecimento em nome de todos também a Isabel aqui pela parceria. Por favor.
7: Boa tarde. Eu sou Isabela, coordenadora do Lar Manaim, sou lá do Guarujá e atual presidente da Casa de Luz, do Instituto Casa de Luz. São duas instituições diferentes, né? Mas hoje a minha intenção de colaboração aqui é através do acolhimento, que eu já estou há mais de 4 anos. E uma das falas que me chamou bastante atenção foi do Dr. Carlos, quando fala que o tempo da criança é diferente da gente. E eu percebi isso lá atrás, quando eu entrei no acolhimento, como assistente social, não como coordenadora. E eu percebia que tinha crianças que estavam há mais de 4 anos no acolhimento. E não havia nenhum tipo de expectativa, nem mesmo inserção, por exemplo, no cadastro de adoção. né? Eram famílias que já estavam sendo trabalhadas há muito tempo, dentro das suas condições bem limitadas, né? Não havia ali uma possibilidade. E ainda assim existia muita burocracia para que acontecesse as possibilidades. Então, uma das coisas que eu busquei naquele período foi conhecer, né, o município ali de Santos e dos programas que eles tinham, dos serviços também para atender essas crianças e adolescentes dentro do serviço de acolhimento. E aí me deparei, porque Guarujá e Santos são muito próximos, né? O que afasta mesmo ali é a balsa. E existia, né, há tanto tempo esse serviço, o apadrinhamento afetivo, e eu me via isolada, até mesmo das crianças, de ver outras possibilidades para eles. Hoje, essa criança, esse grupo de irmãos, né, eles ainda estão no acolhimento e vão completar já 9 anos de acolhimento. Tem há pouco tempo que foi implantado o serviço de apadrinhamento, né, lá no Guarujá, através do Dr. Tomás. Foi uma conquista para a gente e que deu resultado. Nós temos eficiência disso e que, inclusive, vem ampliando. Inclusive, a doutora Nájila, que é terapeuta ocupacional, ela começou lá no acolhimento como apadrinhamento de serviço, atendendo as crianças e adolescentes com deficiência. Mas hoje é madrinha afetiva dessas crianças, que são 2 irmãos com deficiência, né? TEA e DI, nível 3 de suporte, ela leva para casa dela. Então, assim, olha o nível de conquista, mas tem pouco tempo. Então, a minha fala mesmo é de reconhecimento para o município de Santos, de saber que estão tão empenhados em reconhecer como prioridade as crianças e adolescentes que estão ali no serviço de acolhimento. E me coloco à disposição, como lá atrás me coloquei também, inclusive para a prefeitura ali do Guarujá, em trazer o apadrinhamento afetivo, né, o serviço ali de família acolhedora que nós não temos no Guarujá, mas de conhecer um pouco mais e trazer, né, como aconteceu há pouco tempo o apadrinhamento a também a família acolhedora. Eu acredito que vai contribuir bastante lá, pelo menos no nosso acolhimento, que hoje a maioria são adolescentes. Então, a gente sabe que na fila de adoção a expectativa é baixa, então a gente tem que ver outras possibilidades, né? É isso, família é essencial para o desenvolvimento da criança e do adolescente. Então, o que a gente puder fazer como sociedade mesmo, né, não só como serviço, a gente precisa fazer. Então, é isso, me coloco à disposição. Obrigada.
1: Serviço, família acolhedora. Boa, obrigado, Isabela. Agradecer a Nájila também aqui. As duas do Guarujá têm sido bastante participativas aqui nas nossas reuniões, então sejam sempre muito bem-vindas. Por favor.
8: Boa tarde, me chamo Delton, eu sou coordenador técnico da ABA. Estou aqui com a Dani, que é do nosso desenvolvimento institucional. Hoje, parabenizo a mesa pelo desenvolvimento do tema e dizer que nós temos os 2 serviços de família acolhedora na Zona Sul de São Paulo, Pérolas, um na região de Jabaquara, outro em Santo Amaro. Eu acho que também parabenizo a Ivanir. Eu acredito que eu visitei o serviço em 2009, então a gente está aqui agora falando 17 anos depois, e que vocês continuem investindo e firme, e isso é muito importante, muito bom ver isso acontecendo. Acredito que os nossos 2 maiores desafios, talvez, ainda é uma questão de ampla divulgação do serviço. Isso é algo que nós temos lutado para acontecer, inclusive através da prefeitura, na cidade de São Paulo. Eu sei que nós estamos falando aqui do estado, mas relatando um pouco dessa experiência na cidade de São Paulo, ainda não conseguimos uma divulgação efetiva, então é algo que precisa ser priorizado. Também é uma questão de quando a gente tem o estado de São Paulo, que com mais do que 10 mil acolhidos, que é mais do que dobro de qualquer outro estado mais próximo, a gente está falando quase de um país em si, né? E aí a gente enfrenta esse número de só 2,5% no estado de São Paulo em família acolhedora, enquanto alguns outros estados têm conseguido números mais expressivos em termos de percentagens de números de crianças acolhidas. Então, é burocracia que nós enfrentamos, por exemplo, nos nossos serviços, já está bem instalado na cidade de São Paulo o encaminhamento de bebês, a primeira infância, até um ano. Mas quando nós temos uma família acolhedora com um perfil de criança maior até adolescente, que nós já acolhemos 4 adolescentes no nosso serviço também, conseguir esses encaminhamentos acabe ficando preso nesse sistema de burocracia por falta de sistemas que conhecem isso. Então, tem um caminhado para fazer ainda. Mas eu direciono a pergunta para Débora, talvez, você que mencionou esse 2,5%. Se você poderia comentar o que você tem observado, o que tem em São Paulo que tem dificultado para que nós, pelo menos, conseguimos chegar no 7%, onde nós estamos do nível nacional, e ultrapassar isso também para frente.
1: Débora, pode ir direto, acho que pode responder, sim. Primeira intervenção direta.
0: Olha, eu acho que... Primeiro eu vou falar dos avanços, né, Delton? Acho que a gente avançou muito no judiciário, né? Acho que hoje, pelo menos em nível nacional, a gente tem um CNJ muito alinhado, né, com... essa preferência do acolhimento em família acolhedora, e acho que isso começa lá num nível nacional e está cada vez mais baixando, né, para os tribunais de justiça do Estado, né, e para o judiciário de forma geral. Tem agora um curso, né, que o CNJ está desenvolvendo. Esse curso nasceu no GTI Nacional, por isso que os GTIs são tão importantes. Eu queria enfatizar, né, a importância da gente ter o GTI estadual em funcionamento. Então, eu acho que, em termos de desconhecimento para alguns atores, né, chave, como o judiciário e o MP, nossa, a gente já caminhou muito. Né? Acho que já desmistificou muito entre os tomadores de decisão sobre a medida de acolhimento, né? Já que são eles que tomam a decisão da medida. Eu acho que o que eu vejo em São Paulo, município, é a ausência de campanhas. Acho que isso todo mundo enfatizou aqui, né? Se a gente não tiver campanhas massivas, né, no ônibus, em outdoor, no rádio, na televisão, a gente não vai conseguir avançar em termos de conhecimento. E eu acho que a gente, aqui em São Paulo, eu tenho uma impressão de que a gente tem muita resistência por parte dos SUAS, assim, sabe? Eu acho que entre os trabalhadores do SUAS, acho que ainda existe uma resistência grande do serviço de acolhimento em família acolhedora, né? O fato dele ser executado em parceria com a sociedade, né? Eu tenho tido essa percepção. Acho que a gente tem agora uma lei municipal, né, de aumento do subsídio. Eu, assim como a Ivanir, a gente nunca recebeu nenhuma família que dissesse assim: olha, é por causa do subsídio que eu não vou acolher. Então, a gente tem dúvidas que o aumento do subsídio possa, de fato, ter um efeito no aumento de famílias acolhedoras. Mas a lei está aí, foi aprovada já, não foi regulamentada ainda, então ela não está sendo executada, né? Ela precisa de regulamentação. E depois que ela for regulamentada e ela estiver em execução, a gente vai saber se de fato o aumento do subsídio significa aumentar o número de famílias acolhedoras. Agora, a gente sempre precisa lembrar, o aumento do subsídio, ele não pode significar sucatear os outros equipamentos de acolhimento que a gente tem em São Paulo, porque a gente não pode transferir de um para colocar em outro, né? A gente precisa garantir qualidade em todos os equipamentos que existem. Então, acho que, basicamente, é isso, assim.
1: Sandra, por favor.
9: Rapidinho. Só colocar, quando a gente fala de grupos de apoio à adoção, frente parlamentar de apoio à adoção, né, a gente está falando da adoção na sua plenitude. A gente tem que deixar isso muito claro. que a criança seja adotada pela sua família biológica, pela sua família de origem ou pela família afetiva. Né? Porque quando a gente fala de apoio à adoção, dá a impressão que a gente só luta para a criança que fique na família pela adoção, né? Pela família afetiva. Então, na Praia Grande, nós temos quatro casas de acolhimento. O programa no serviço, né, de família acolhedora é recente, temos aí acho que 2 anos. Nós temos quase 80 crianças acolhidas e 7 no serviço de acolhimento. Né? E quando eu ouço assim do tempo, o tempo me angustia um pouco. Acho que 18 meses é muito tempo. Né? Então, a gente tem que correr contra esse tempo. O tempo da criança é diferenciado. O judiciário tem que colaborar, né, com essa questão da... de burocratizar, muitas vezes, de ter o serviço como algo...

0: Quatro casas, geralmente são 20
1: São
0: por,
1: 80
0: né?
1: crianças acolhidas, é isso?
0: Acolhidas, né? E só sete. Abriu agora um novo, acho que saiu até ontem no jornal lá, regional lá de Santos, fazendo a divulgação de uma nova.
1: Sabe quantas famílias estão cadastradas
0: Eu
1: no
0: acho que são
1: programa?
0: 10.
1: 10.
0: E já estão fazendo divulgação para novas famílias, né? E só crianças também, né? Até uma certa idade, adolescentes, crianças acima de 6 anos, continuam nas casas de acolhimento.
1: Por favor.
2: Boa tarde a todos. Eu me chamo Andréa, eu trabalho na Associação Beneficente de Santa Fé. É lá a gente tem um programa, porque ele não está tipificado, ele só atende crianças de 0 a 2 anos. A gente participa junto com o Pense, as faculdades americanas, num estudo que prevê analisar os impactos da institucionalização precoce. Então, a gente trabalha com 0 a 2 anos visando trazer essa informação futuramente desse estudo e o resultado. Eu me alegro muito que a gente está falando aqui numa frente parlamentar de apoio à adoção sobre família acolhedora, porque fortalecer o acolhimento familiar é preservar a história de crianças e adolescentes, né? É preservar vínculos, é fortalecer isso, e a gente sabe os impactos positivos. A gente acompanha crianças que vieram de situações de muita dificuldade, de muita ausência, né, de cuidado, e a partir de ingressar na família acolhedora, a gente vê um impacto muito positivo, e também chamar a sociedade civil para esse trabalho. Hoje a gente tem muitas pessoas que vêm para o acolhimento familiar muito numa perspectiva de caridade, mas ao chegar se depara com a realidade dessas famílias que muitas vezes estão desprotegidas socialmente e tem uma mudança de perspectiva dos acolhedores, que eles conseguem entender, né, muito melhor a sociedade que a gente vive, participar, e a gente entende que também, né, ao encaminhar para a família adotiva no esgotamento de possibilidades, somar forças, né? A família acolhedora não está rival à família por adoção. Na verdade, a gente aprende a conquistar afetos na nossa vida, né? E não rompê-los. Então, a gente quer fortalecer mesmo isso, dentro, trabalhando, conversando com adotantes, para entender que estar junto com a família acolhedora e trazê-la para junto esse núcleo é somar, é cuidado, vínculo e proteção. Então, a gente agradece muito ter essa oportunidade. A gente está tentando, né, com Débora, Delton, aí, fortalecer o serviço de família acolhedora na cidade de São Paulo, no estado, no Brasil, e acreditando muito nessa política, que ela é uma política que traz impacto não só para crianças e adolescentes, mas para suas famílias de origem, suas famílias extensas, para a sociedade civil e para as famílias por adoção. Muito obrigada.
1: Excelente, muito obrigado também. Alguém sabe o número da capital aqui? Não sei se foi falado e eu me perdi. Alguém sabe esse número
2: Eu acho
1: da
2: que
1: capital?
2: aproximadamente hoje tem 112 crianças acolhidas, juntando os serviços conveniados ou não na cidade de São Paulo. A gente fez um levantamento esses dias, inclusive no GT de Família Acolhedora da Esmades, então a gente conversou sobre isso. Acredito que hoje seja por volta disso, né, Delton?
1: 112 crianças
2: Por volta.
1: em família
2: Família
1: acolhedora.
2: Acolhedora na cidade de São Paulo, acredito que é por isso.
3: Eu acho que em acolhimento no geral, acho que é uns 4 mil, mais ou
2: Ah.
3: menos.
2: É isso, acredito que sim, mas Família Acolhedora por volta disso.
1: Perfeito. Alguém mais? Alguma manifestação, por favor?
4: Olá, tudo bom? Sou a Daniela, muito prazer, assim como o Delton falou, também trabalho na ABA. Uma última coisa só que eu queria trazer, até de reflexão, principalmente para a mesa que tem esse poder legislativo mesmo, né? Uma das coisas que a gente esbarrou vivendo ali no nosso serviço de família acolhedora com a questão da divulgação, é que a gente tinha conseguido uma oportunidade de levar isso num tom que fizesse ainda mais sentido para as pessoas que a gente queria alcançar, né? Porque eu acho que muitas vezes um dos impeditivos das pessoas que querem, delas entenderem o que é ser família acolhedora, é que às vezes a gente, aqui no nosso espaço de diálogo, a gente conversa às vezes num tom mais técnico e etc. Mas na sociedade civil a gente tem que conversar num tom, né, diferente. Claro, porque a gente está conversando com pessoas que não é que elas tenham a resistência a acolher uma criança, que elas não entendem isso enquanto política pública. E aí, nessas embates que a gente teve, a gente pensou até em usar as redes sociais, etc. A gente tinha a oportunidade, inclusive, de ter uma própria pessoa como uma influenciadora trazendo a causa. Então, assim, era uma boa oportunidade. Mas qual foi a questão que a gente esbarrou, né? É que isso não. Principalmente para o serviço que era conveniado com a prefeitura, não existia uma abertura no orçamento em relação a isso. E aí, por que que eu estou trazendo esse exemplo, né? Porque eu acho que quando a gente fala sobre divulgação, especialmente na linguagem que as pessoas que a gente quer alcançar elas vão entender, a gente precisa pensar na flexibilidade do orçamento nesse sentido, de ir para além daquilo que a gente estava acostumado a fazer até então.

0: E nos tons que nós, enquanto técnicos, pessoas que trabalham nessa área, estamos acostumados, né? Então fica esse ponto de reflexão até para vocês depois, quando estiverem pensando no, na própria PL, etc., sabe, viabilizar isso, né? Então, quais são os pontos que a gente pode pensar nesse orçamento que pode viabilizar essa divulgação dentro de uma realidade de contextos que são mais atuais, diferentes e que vão auxiliar os serviços a alcançarem efetivamente essas famílias. Aí é isso.
1: Sim, inclusive, vou liberar já, mas só para reforçar, dentro das possibilidades, né, do nosso edital, ele até tem mais flexibilidade para isso do que eventualmente esse contexto mais convencional de prefeitura, né? Assim, as prefeituras têm ali uma linha muito tradicional de divulgação que envolve, sei lá, cartazes, banners, talvez aí uma prefeitura mais despachada, com uma prefeitura que tenha agências de publicidade, você consegue num ônibus, num letreiro, mas assim, o terceiro setor tem um pouco mais de liberdade para você poder mexer e ter são mais nas redes sociais, por exemplo, que permitam que possa até fazer uma contratação, né, para divulgar aquilo. Então, excelente ideia, e a gente está à disposição aqui para, inclusive, quem sabe, fazer uma ampla divulgação do programa num eventual projeto aí de família acolhedora trazido por vocês ou por alguma outra entidade que tope abraçar essa pauta. Acho que fica muito mais fácil do que uma prefeitura fazer uma contratação. Normalmente a prefeitura ela é muito quadrada nesse modelo de divulgação de serviços, né? Por favor.
2: Boa tarde, né? Eu sou a Nájila, sou terapeuta ocupacional e queria, diante disso tudo, ressaltar como eu acompanho de perto o Lar Manaim, as crianças do Lar Manaim. Eu queria ressaltar não só o direito de justiça, mas o direito à saúde,
1: Bom dia.
2: porque o impacto funcional também que causa numa criança estar acolhida é muito grande. Como eu convivo direto com os adolescentes do Lar Manaim, a gente tem que estar sempre conversando, porque os impactos, até mesmo para sair sozinho, tem dificuldade de se apresentar, de falar o nome, de comprar um pão, de comprar um salgadinho, pelos impactos funcionais. Então, também queria ressaltar a importância de equipes técnicas realmente qualificadas para que a gente consiga chegar nessas crianças, tanto judicialmente, mas também com direito também a essa saúde emocional dessas crianças, não só o impacto da adoção, ou do apadrinhamento, ou do acolhimento, mas realmente que essas crianças tenham voz deles mesmos, sentirem necessidade de falar o que realmente eles necessitam dentro da sua saúde emocional e do seu impacto funcional. Obrigada.
1: Eu que agradeço aqui. Acho que diante disso a gente pode já partir para o encerramento. Vou pedir então, sei, Débora e Ivani, que são nossas convidadas, querem fazer o fechamento só bem rapidinho, só para a gente poder. Mais uma vez eu quero agradecer vocês aqui pela gentileza e reiterar que a gente está de portas abertas aqui, tanto para a Prefeitura de Santos, eventualmente para o Fazendo História, para poder contribuir, seja através do edital, seja, né, de reuniões como essa, trazendo temas importantes, que a gente possa daqui também pulverizar esses assuntos. E obrigado por aceitarem aqui estar presente conosco nessa tarde tão especial.
3: Eu que agradeço e eu quero colocar para todos os municípios da Baixada que nós estamos lá de portas abertas para trocar figurinhas. A gente não está lá para ensinar ninguém, mas trocar figurinha é muito interessante, tanto no projeto ou no serviço da família acolhedora, como no apadrinhamento afetivo. Acho que seria muito interessante que a gente conseguisse se reunir, né, e montar uma força lá regional. Obrigada.
1: Obrigado, Ivani. Débora, por favor.
4: Eu queria só agradecer e me colocar à disposição para continuar pensando na época da formulação do PL. Doutor Carlos, eu lembro que teve um diálogo com a coalizão para a gente fazer alguns aperfeiçoamentos e caso vocês ainda façam algum ajuste fino,
1: Sim.
4: eu tô, a gente como coalizão e como GTI Nacional, acho que estamos todos à disposição para contribuir. Sempre muito bom a gente ter espaços de qualificação, né, dos temas que são tratados na nas nossas legislações. Então, agradeço muito a iniciativa do deputado.
1: Berline, Bel, acho que é só uma palavrinha final mesmo, mas agradecer vocês, especialmente Isabel, que vai estar aí agora mudando de posição, mas continua conosco. Berline, obrigado.
5: Muito obrigado, Caio, mais uma vez aqui a gente refletir sobre esses problemas da infância e da juventude. Agradeço também a presença do meu amigo Delton, que está aqui, trouxe uma experiência fora de série, todos vocês. E a gente, vamos lutar junto por esse PL, vamos fazer passar.
1: Boa. Bel, palavra final, então. Obrigado mais uma vez por tudo e sua contribuição permanente conosco aqui.
6: Eu que te agradeço, agradeço a todos, Renata, pela paciência, pelo carinho e obrigado pela oportunidade.
1: É isso, um prazer enorme. Sandra, seja bem-vinda agora oficialmente. Já estava, mas agora oficialmente falando.
7: Você me acolha, por favor.
1: É verdade. A Renata é a nossa, faz esse serviço aqui no, na frente parlamentar. Agradecer a Renata e, enfim, agradecer a todos vocês que participaram conosco aqui. Acho que a gente volta somente agora. Acho que é já com o anúncio dos vencedores do
0: 10
1: edital.
0: de dezembro.
1: 10 de dezembro, então a gente já volta com os vencedores. Então, ainda em tempo de poder fazer a inscrição, lembrando que a gente prorrogou um pouquinho esse prazo até dia 31 de agosto, fechando na segunda-feira, para que a gente possa ter mais esse hiato de divulgação dessa pauta tão importante aqui. Agradecer a Marinelo também, que esteve conosco aqui no começo e que participa ativamente aqui da frente parlamentar. Com isso, eu declaro encerrada a presente reunião, desejando um ótimo final de dia a todos. Muito obrigado. Vai lá, corre lá.
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0: Começando o nosso Alerta Esportes nesta segundona, sejam todos muito bem-vindos, muito bem-vindas. Hoje nós estamos, mostra o pessoal de casa, Bina, dentro de uma quadra de tênis. Eu já estou aqui paramentado com a raquete, ó, já estou fazendo a movimentação, porque hoje nós vamos falar, nós vamos tratar desse esporte que já é crescente no nosso país. Mas antes, é o seguinte, você viu que eu estou aqui com a raquete, dentro de quadra. Eu vou entregar isso aqui para quem entende do assunto. Vem cá. Vou entregar para quem domina o assunto, para quem entende, quem vai explicar para a gente, que é a Dênia. Tudo bem, Dênia?
1: Tudo bem. Obrigada,
0: Fábio. Deixa eu deixar
1: Fábio.
0: Com você isso aqui, que você sabe cuidar disso melhor que eu.
1: Eu tenho alguns anos nesse esporte e, assim, é uma alegria a gente estar aqui, né? Porque é um esporte que está crescendo muito e com esses projetos sociais, com o nosso, inclusive, a gente está alcançando um número enorme pelo Brasil inteiro. Nós estamos aqui no Mané Garrincha, mas em 5 polos aqui na cidade de São Paulo, todos com aulas grátis para as crianças de 5 a 12 anos, né? E eu vou mostrar para vocês o que é uma quadra de tênis, né?
0: É isso,
1: então,
0: que eu
1: é um espaço grande,
0: sim,
1: né? Que a gente precisa. Então, esses parques são essenciais para desenvolver, porque você não consegue fazer numa quadra pequena, pelo menos o esporte propriamente dito. Mas com essas redes menores que a gente tem na lateral das quadras,
0: certo,
1: a gente começa a introduzir as crianças na bola vermelha.
0: O que é a bola vermelha?
1: A bola vermelha é o primeiro estágio que tem, que é uma bola maior, uma bola que ela pinga menos e facilita muito as crianças aprenderem a jogar.
0: Entendi.
1: Então, a gente hoje em dia usa esse processo que passa da bola vermelha para a bola laranja, da bola laranja para a bola verde e da bola verde para a bola amarela, que é o que os profissionais usam, os adultos usam. Então, esse processo das bolas facilitou muito o aprendizado das crianças. Eu, quando comecei, não existia isso. A gente jogava com uma raquete de madeira e com bola super pesada, que é a bola de adulto.
0: Entendi.
1: Então, foi maravilhoso isso que criou-se no mundo do tênis e facilitou muito o aprendizado das crianças, e a gente usa aqui no nosso projeto esse processo.
0: Legal, agora eu quero entender o seguinte, você falou do projeto, do processo, legal, eu quero entender de você agora, como é que você começou no tênis, como é que foi o seu primeiro contato, explica pra gente.
1: Eu comecei no tênis com 8 anos, num clube que hoje a gente tem o projeto, que era o antigo Clube Tietê. Daí eu, com 9 aninhos, fui fazer uma final da Copa Esperança no Clube Pinheiros. Fui campeã e o diretor me convidou e eu virei militante do clube e sou do Pinheiros até hoje.
0: Que legal, tudo isso pequenininha.
1: Desde os 8 anos eu estou nas quadras.
0: Que legal, então esse primeiro contato seu foi desde criança já.
1: O tênis me deu tudo que eu tenho assim na vida hoje. Conheço mais de 30 países jogando tênis, que eu joguei profissional, joguei toda a fase juvenil, joguei universitário. Então, eu, por isso que eu acredito que transforma muito vidas. Fiz um mundial universitário no Japão, quando eu estava na faculdade de educação física. Então, eu acredito que a educação e o esporte é transformador. Então, por isso que eu estou de cabeça nesse projeto.
0: Com certeza. Hoje, quais são as dificuldades que a gente vê do tênis ser um pouco mais popular no nosso país? Como que você vê? Porque, assim, a gente fala de tênis, nós remetemos alguns nomes, né? Hoje nós temos o João Fonseca. Então, Fonseca é um dos principais nomes que nós temos hoje. Mas eu lembro da época do Guga, né?
1: Sim.
0: O Gustavo Kirten. Mas o que você acha que falta hoje para o tênis ser um pouco mais popular no nosso país?
1: Eu acho que não falta. Falta estabilizar, porque tem muitos projetos muito bons atuando. E claro que esses projetos precisam aumentar ainda mais o número de assistidos. Mas eu acho que, com certeza, esses projetos de massificação é o que vão fazer a diferença no nosso futuro do tênis.
0: Com certeza. A gente vê vários projetos igual que vocês têm aqui, né? Projetos
1: muitos,
0: que revelam vários
1: e todos
0: atletas, né?
1: Muitos, muito sérios, todos tentando trabalhar de uma maneira muito boa, sempre com a educação junto. Então, eu acho que esse é um bom futuro do nosso esporte.
0: Com certeza. Agora, eu quero saber o seguinte. Eu quero saber, dentro de quadra, como é que funciona o tênis para a dona de casa, o pessoal em casa que está assistindo a gente agora nesse programa. Como é que funciona aqui? Porque eu estou vendo aqui algumas linhas, estou vendo aqui a mesma regra do vôlei. Como é que funciona? Explica para a gente.
1: Olha, uma coisa que é importante frisar para vocês É que assim, o tênis você joga em simples, que é um contra um, ou em dupla, que é dois contra dois.
0: Certo.
1: Esse corredor aqui, ó, que tem dos dois lados da quadra,
0: certo.
1: Esse aqui. E esse corredor, uhum. Essa linha até essa linha.
0: Correto.
1: É para os jogadores que jogam em dupla, dois contra dois. Quando é simples, funciona dessa linha até aquela linha.
0: Correto.
1: Tá bom?
0: Beleza.
1: Essa área aqui que a gente chama de... Tá vendo que aqui forma um grande T?
0: Certo.
1: Essa área é a área demarcadora do saque. Então, um saque é sempre cruzado. Ele começa do lado direito e tem que cair no quadrado do lado direito. Certo. Retângulo.
0: Uhum.
1: E do lado esquerdo no retângulo do lado esquerdo.
0: Boa. Essa eu já não sabia.
1: Tá
0: eu
1: vendo?
0: Já tô aprendendo agora.
1: É.
0: Tá.
1: E daí aquela é a linha de fundo, então tá vendo que tem uma cor um pouco diferente?
0: Lá no fundo, certo? Lá?
1: A bola é boa até a linha, e linha 99% da bola fora. E 1% da bola na linha é considerado bola boa.
0: Então tem isso também, igual
1: tem
0: no futebol.
1: Isso também.
0: Igual
1: exato.
0: No futebol. A bola estiver ali dentro, tá valendo.
1: 1% encostou na linha, a bola é boa.
0: E tem VAR para isso? Tem uma câmera específica?
1: Hoje em dia, nos torneios profissionais, tem VAR.
0: Tem VAR também?
1: Eles estão utilizando essa tecnologia. No Saibro, esse ano em Roland Garros, retiraram, porque no Saibro dá alguns problemas. Mas nas quadras rápidas e nas quadras de grama estão usando e ajuda muito.
0: Ajuda bastante, né?
1: É.
0: Vai tirar aquela dúvida, né? Se foi ou não foi, foi ou não foi, porque no olho ainda não é 100%.
1: A bola é muito rápida,
0: é muito rápido,
1: né?
0: Exatamente.
1: Tem os profissionais, batem o forehand, o backhand, que é o golpe de direita e o golpe de esquerda, a mais de 180 por hora.
0: Meu Deus, muito rápido mesmo. Agora é o seguinte, então a gente falou aqui da quadra, né, da estrutura, a rede, como é que funciona a rede? A rede ali, passou na rede, é igual ping-pong, como é que funciona?
1: A rede, ela funciona, ela toca na rede, cai pro lado de lá, é bola boa.
0: Só uma dúvida agora, a gente falou de ping-pong, falamos aqui, porque eu tô vendo que mistura algumas coisas aqui.
1: Sim, raquetes de
0: raquetes.
1: De raquetes.
0: Isso. A gente fala o seguinte, como é que funciona a pontuação no tênis, né? Porque a gente vê aqui, bateu aqui, ok, tem que cruzar pra direita, primeiro saque, como é que funciona aqui a pontuação? É um ponto, são dois pontos, como é que funciona?
1: Olha, é a pontuação, existe uma vertente, uma história que veio da Inglaterra, que é por jardas, e outra que é a mais que a gente usa mais com as crianças, que é o relógio de ponteiro.
0: Certo.
1: Porque é diferente a pontuação do tênis, não é 1, 2, 3 e 4, é 15, 30, 40 e game. Daí a gente usa para as crianças e para todos os novatos no tênis, os reloginhos de ponteiro.
0: Uhum.
1: Então o relógio, quando é que o meu não é de ponteiro, mas quando a gente faz um ponto, é 15-0.
0: Certo.
1: É 15 minutos. Faz o segundo ponto, é 30-0. Faz o terceiro ponto, 45. Que depois, com o tempo, como era em inglês, 45, eles diminuíram para 40.
0: Uhum.
1: E quando você completa o relógio, é o game.
0: Entendi, que seria o match point.
1: O game.
0: O game, que no
1: o
0: caso
1: game,
0: aqui.
1: Que é um game, é isso que eu te expliquei.
0: Entendi.
1: O set é composto de até 6 games e normalmente os jogos são melhor de 3 sets, igual o vôlei, uhum. Por exemplo. Os grandes slams masculinos são melhor de 5 sets.
0: Então seriam algumas voltas
1: então,
0: no relógio.
1: Então são várias voltas no relógio,
0: entendi,
1: é isso aí.
0: Boa, deu para entender perfeitamente
1: tá
0: essa
1: bom?
0: Parte. Agora a gente fala o seguinte, então fez a pontuação, tudo certo, foi lá, fez a voltinha no relógio. Agora outra parte que a gente tem que chegar e tocar nesse assunto, que são as raquetes.
1: Sim.
0: Hoje não tem mais raquete de madeira, né?
1: Não, isso foi lá da década de 70, 80.
0: Hoje são raquetes mais específicas.
1: Não, tem de Kevlar, tem material de foguete, tem grafite, tem muitas materiais que se usam para fazer
0: de
1: as
0: alta
1: raquetes.
0: Performance, né? Pra
1: sim.
0: Uma...
1: Ah, hoje a tecnologia chegou em todos os esportes, né? Desde o tecido das roupas, das raquetes, das cordas, dos tênis, né? Então, hoje em dia a tecnologia está em todos esses materiais de todos os esportes, né?
0: Com certeza. Isso ajuda bastante no desempenho.
1: Nossa,
0: com certeza, né?
1: Hoje em dia as raquetes das crianças são, para cada uma tem raquete 18, 21, 23, 25, 26, 27, para depois chegar na raquete de adulto.
0: Que legal. Que
1: então
0: bacana.
1: Você consegue, eles conseguem jogar com uma raquete apropriada, com o tamanho deles, com a força deles, e não forçar antes do tempo para evitar lesões no futuro,
0: com
1: né?
0: Com certeza.
1: Que a gente começava com 7, 8 anos com a raquete que meu pai usava, e era tudo a mesma raquete, e isso força articulação de ombro, de cotovelo, pode ir com muito uso, muitas repetições. Hoje em dia, a maioria dos meus colegas, todos têm bastante lesões.
0: Que legal, que bacana, que bacana. Bom, é isso, a gente está batendo esse papo aqui para entender um pouco melhor como é que funciona, né? A parte do tênis, as regras, enfim. Quando é que você fala de tênis, eu vejo que você tem esse prazer de falar do esporte. Como que é para você, além do prazer de falar do tênis, como que é para você aqui, tá habituada, tá todos os dias aqui no tênis?
1: É, eu tô no tênis a minha vida inteira, todos os dias, numa quadra de tênis. Eu acho que o esporte em geral, mas o tênis, por ser individual, ele molda muito o caráter das crianças. Você tem que ter muita disciplina. E tudo isso a gente trabalha com eles desde os 5 anos de idade. Porque você não tem juiz nos torneios da Federação Paulista. Você conta o seu lado, você fala bola fora, bola boa. E então, e os treinadores ficam de fora, mas hoje até pode falar, até um tempo atrás não podia. Então é um jeito de realmente você já ver o caráter das crianças serem formados, de realmente, se ele fez o ponto é porque ele mereceu, não porque ele pegou o ponto do adversário.
0: Com certeza. E para quem quer praticar esse esporte, que recado você deixa, que dica você deixa?
1: Ah, procurem os centros, né? As praças hoje todas estão com, a maioria delas estão com quadras de tênis, né? Então, vai conhecer esse esporte, ele é apaixonante. Eu que estou falando, mas eu acho.
0: Com certeza, com certeza. Eu fiquei sabendo que vocês têm alguns projetos aqui também, né? Algumas partes também, algumas fases, alguns grupos. Eu quero entender um pouquinho melhor sobre esses grupos. Entender o que são esses grupos e quem que toma conta disso. Vamos entender juntos daí?
1: Vamos
0: entender juntos, porque eu sei que tem uma pessoa específica para falar desses grupos.
1: Isso.
0: Com a gente.
1: Então nós vamos chamar o Danilo agora?
0: Vamos chamar o Danilo.
1: Pra falar ele?
0: Então a gente vai falar com o Danilo
1: agora.
0: Então agora
1: eu vou passar a raquete pro meu colega, pro meu parceiro, coordenador da fase 2, 1 e 2 também, que é o Danilo, que vai falar das outras fases.
0: Beleza, então vamos passar essa raquete então. Seguinte, a gente vai passar pro Danilo agora para trocar essa ideia com ele, para entender um pouco desses grupos, como é que funciona. Fica com as imagens aí do Bina. O Bina vai fazer algumas imagens aí para você, para ilustrar bem como é que funciona um pouquinho do tênis. Dá uma olhada. Tá, então, você viu imagens do Bina, várias imagens, detalhes pra vocês de bolinha, de raquete. E como nós conversamos agora, batemos esse papo, agora a gente vai falar com o Danilo. Nosso aqui, tudo bem, Danilo?
2: Tudo bom?
0: Como é que você tá?
2: Danilo.
0: Beleza?
2: Graças a Deus.
0: Se apresente, por gentileza, pra quem não te conhece.
2: Tudo bem, sou o Danilo, sou coordenador da massificação da rede tênis. Temos aí 5 parques aqui em São Paulo, dando aula pras crianças, aulas sempre gratuitas. E nossa idade sempre de 6 até 14 anos. Estamos aí.
0: Eu vi, estava conversando aqui, batendo papo, você estava vendo a gente batendo esse papo, a gente falou desses grupos, né? O que são os grupos, primeiramente? Como é que é dividido isso?
2: Então, a nossa ideia é sempre dividir em algumas fases, né? A primeira fase é a fase 1, que são nas escolas públicas. Nós temos um professor chamado Paulo, ele que vai, às vezes vou com ele também, vai até a escola pública, apresenta o tênis para as crianças, junto ao professor de educação física. E depois a gente faz o convite para que as crianças possam vir para os parques. Então nós estamos aí nos 4 cantos de São Paulo, dentro da cidade, que é Zona Norte, Sul, Leste e Oeste. Então todos os bairros dentro dessa localidade tem um polo nosso para receber essas crianças. Um dia por semana, sempre durante o ano.
0: Que legal. E hoje como que você vê a importância, né? A gente fala de crianças, né? São o futuro do nosso país. Como é que você vê a importância dessas crianças que estão praticando hoje um esporte como o tênis?
2: Olha, é um esporte muito legal. Eu jogo desde pequeno e eu acho que é de suma importância para as crianças, onde a gente tá, nós estamos sempre trabalhando ali a lealdade, o fair play, né? Então é um esporte muito legal, muito bacana, e sem contar que assim, hoje quanto mais esporte a criança e até mesmo o adulto praticar melhor, vai ter uma vida mais saudável. Então eu acho muito importante para o desenvolvimento dessa criança. Sem contar seu repertório motor, tem N coisas que vão, né, ser positivas ali para a criança. Temos relatos de pais que falam que o filho melhorou a concentração na escola, ele está menos ansioso. Então, eu acho que é muito, muito rico.
0: Legal. E hoje as crianças, né, que estão assistindo aqui, tem muita criança que assiste a gente aqui, viu? Fica cornetando lá nas nossas redes sociais. A criança que estuda em escola pública, como é que funciona para a criança participar? Ah, eu quero jogar um tênis. Como é que funciona? Só para a criançada entender.
2: Então, por exemplo, na segunda-feira nós estamos no Jardim São Paulo, no Clube Inácio Trindade, e as aulas acontecem de manhã e à tarde. Período da manhã, 8 horas, crianças normalmente de 6 a 8 anos, 9 horas, 10 a 12, e às 10 horas da manhã, 13 a 14 anos. A mesma coisa nessa sequência no período da tarde. Começamos às 14 horas com os mais novos, 6 a 8, 15 horas de 10 a 12, e às 16 horas de 13 a 14 anos. E dentro desses horários são bolas coloridas. Então, o primeiro horário é bola verde, vermelha. Segundo horário, bola laranja. E o terceiro horário, a bola verde.
0: Legal. Então, você falou dos grupos, né? São alguns grupos que você, no caso, está falando pra gente, que é o grupo 2.
2: Nos parques é a fase 2.
0: Fase 2.
2: Fase 2.
0: Legal.
2: A fase 1 é na escola, né? O professor vai lá, apresenta. A fase 2 é no parque, onde as crianças fazem aula uma vez por semana fixo.
0: Aí são outras fases, temos outras fases também.
2: Tem. Aí tem a fase 3, fase 4 e fase 5.
0: Legal.
2: Né? Essas são as fases do projeto ao todo.
0: Legal. E hoje vocês atendem só em São Paulo ou tem espalhados por todo o país?
2: Não, estão espalhados por todo o país. Nós estamos em 14 estados do Distrito Federal.
0: Legal. Então hoje a criançada pode, não só aqui você de São Paulo, pode procurar também. A gente vai colocar aqui embaixo para você, aqui no nosso rodapé, o site, né? Tem um site, um Instagram, para o pessoal de casa acompanhar um pouquinho e se ficar por dentro aí do assunto. Ó, quero te agradecer.
2: Eu te agradeço. Foi um prazer.
0: Prazer é todo nosso. Agora a gente vai trocar uma ideia ali. William, né?
2: William.
0: Ele vai trocar ideia também com outras fases também.
2: Isso,
0: né?
2: Ele vai falar da fase 3, 4 em diante.
0: Vamos lá, chama ele?
2: Vamos lá?
0: Vamos lá chamar ele. Deixa eu dar um soquinho aqui pra começar. O soquinho é pra começar.
3: Oi, Fábio, tudo bem? Boa tarde.
0: Você?
3: Tudo bem?
0: Tudo jóia.
3: Tranquilo.
0: Tudo em ordem. Se apresente por gentileza, pra quem não te conhece.
3: Oi, tudo bem? Eu sou o William Grigoleto. Atualmente eu sou responsável pela fase 3 aqui do projeto Massificação Rede Tênis, que tem como seu principal objetivo ampliar a base de tenistas no país, né? Começando desde a fase 1. Fase 2 e a fase 3, que é uma fase de perfil mais competitivo, onde atualmente eu estou responsável. Então, a partir da fase 3, esses atletas são captados e são selecionados para virem aqui treinar aqui numa Nega Rincha, no centro de treinamento. Né? Então, eles já têm uma rotina de treinamento, eles têm uma obrigação de frequência, já tem um acompanhamento pedagógico, né? Toda criança que entra aqui, a professora dá uma olhada no boletim, faz um acompanhamento, porque a Rede Tênis acredita que esporte e educação é super importante, que eles caminham junto ali até o final. E além de um calendário de torneios para esses jogadores, né, sendo que o nosso grande sonho é que esses garotos consigam lá na frente integrar as equipes de alto rendimento da Rede Tênis.
0: Legal. Eu quero entender algumas coisas, né, que você falou aqui, de vários pontos. Eu quero entender, só para a gente fechar os pontos.
3: Isso.
0: Captação. Como é que funciona a captação desses alunos? Vocês verem os destaques ou está linkado ali com a parte da escola? Como é que funciona? Só para quem está em casa entender.
3: Tem um pouco do perfil da criança, de ser um perfil competitivo, que já pegou gosto pela modalidade, mas é super importante que essa criança também vá bem na escola, porque não adianta ficar jogando tênis o dia inteiro aqui e mal na escola. Então a gente acha que é super importante ir bem na escola e fazer um bom treinamento de tênis.
0: Com certeza.
3: Por isso que a gente tem esse foco também na parte educacional.
0: Legal, agora outro ponto que eu quero entender, como que as crianças chegam aqui para treinar em uma quadra oficial, como que você vê o brilho nos olhos, como é que você vê essa primeira
3: Isso contato? Nós temos diversas crianças que vêm de várias regiões, né? Tem criança que vem do Capão Redondo, crianças que vêm da Brasilândia, Paraisópolis, então assim, eles são... Né, eu vejo que eles são super gratos por essa oportunidade e no geral eles gostam bastante, né, curtem e acho que aproveitam muito bem o treinamento.
0: Legal, bacana. A gente vê também, né, a gente estava conversando com o pessoal aqui para falar da importância, né, dessas crianças. Como que você vê, na sua visão, a importância dessas crianças estão praticando hoje um esporte tão importante também para o nosso país e como que você vê aí para o futuro também essas crianças?
3: Eu acho que é uma oportunidade, assim, o esporte, principalmente o tênis, acho que ele ensina bons valores, né? Até os 18 anos ele vai competir, ele não tem um árbitro, então é fundamental que a criança faça a sua marcação de maneira correta, justa, né? sem nenhum tipo de malandragem. Então tem que ser resiliente, disciplina, vários fatores que acho que vão ajudar a criança, independente dela ser uma tenista profissional ou não, né? Lá na frente, no mercado de trabalho que ela vai encontrar lá na frente. Então a gente acredita que o tênis, mas acho que o esporte em geral, ele pode abrir boas portas ali e fazer da pessoa um cidadão muito melhor e abrir portas pra gente que às vezes não tem tanta oportunidade assim.
0: Legal. Primeiramente, queria parabenizar, te agradecer por receber a gente aqui, toda a assessoria aqui. Te parabenizar pelo trabalho. Parabéns aí mais uma vez pelo
3: Obrigado,
0: trabalho,
3: Fábio.
0: Pela iniciativa. Vou fazer um intervalo rapidinho, tá?
3: Perfeito.
0: O intervalo nosso é rapidinho, a gente já volta depois com muito mais pra você, tudo aqui no Leste Esportes sobre tênis. Não saia daí. Hoje nós desembarcamos por aqui, em Indaiatuba, para acompanhar a tradicional festa do peão que acontece aqui na cidade desde 1989. É o cavalo, né? Me corrija se eu estiver errado.
4: É uma égua.
0: É uma égua, tá? Então vamos já corrigir, né? Porque eu não sei a diferença.
5: Gente, a festa tá incrível. Olha, a estrutura maravilhosa, então você não pode perder.
6: Indaiatuba parou o Brasil, porra!
0: Muito bem, estamos de volta com o nosso Alesp Esportes direto hoje, falando de tênis, né? Essa modalidade aí muito bacana. Você aprendeu um pouquinho mais aí no nosso primeiro bloco, aprendeu as regras, enfim. E agora nós vamos conversar com a criançada. Uma salva de palmas para a criançada que está aqui agora. Todo mundo aqui, aí ó, todo mundo posicionado já. Todo mundo aqui já está pronto para falar. Aí, beleza. Deixa eu começar aqui com o nosso amigo aqui, seu nome?
7: Lourenço.
0: Idade?
7: 10.
0: 10 anos. Quero entender um pouquinho, Lourenço, como é que você chegou aqui?
7: Eu tava batendo bola no parque, eu acho que vocês conhecem, o parque do Ibirapuera. Aí um cara falou pra mim, vai fazer teste na RTB. Aí tudo bem, até aí. Aí eu vim fazer teste aqui, passei e agora eu tô aqui na fase 3.
0: Legal, o que você tá achando?
7: É muito bom.
0: Muito bom? O seu pai te traz, como é que é?
7: Meu pai me traz, às vezes minha mãe me traz.
0: Legal, bacana, Lourenço. E o que você pensa pro seu futuro? Quem que te inspira no tênis?
7: Carlos Alcaraz.
0: Carlos Alcaraz, por que ele te inspira?
7: Ah, número um do mundo, um dos melhores jogadores da ATP. E ele conquistou quase todos os títulos profissionais, que são tipo os melhores, Masters 1000, Grand Slam. Só não conquistou o Finals, né? Que eu acho que pra mim seria o melhor depois do Grand Slam.
0: Legal, e você pensa em jogar tênis futuramente?
7: Sim.
0: Profissional. O que você pensa daqui? Vamos colocar, você tem 10, daqui 10 anos, por exemplo. Como você se vê daqui 10 anos?
7: Ah, número 1 do mundo.
0: Legal. Vamos fazer o seguinte, aproveitar esse momento aqui. Nós estamos aqui, a gente tem aqui na câmera, aqui nós temos um programa que ele liga para o futuro. Uhum. A gente vai falar com o Lourenço lá de 10 anos para frente, de 20 anos. Você vai estar lá vendo essa imagem depois. Que recado você deixa pro Lourenço de 20 anos?
7: Você é o número 1 do mundo.
0: Beleza. Salva de palmas pro Lourenço então, gente. É isso aí, Lourenço. Nós aproveitamos aqui hoje, esse momento, nós contratamos um repórter, tá? Nosso repórter lá. Qual que é o seu nome, meu repórter?
8: Pedro.
0: Pedro, quantos anos você tem, Pedro?
8: 9.
0: 9 anos. De onde você é, Pedro?
8: Sou de Cotia.
0: Cotia. Como é que você conheceu aqui o projeto?
8: Eu conheci graças a meu pai, que é o... Eu acho que é o coordenador da RTB, de alguns polos. E daí eu vim me aproximando mais do tênis e comecei a ter mais interesse e comecei a vir mais jogar.
0: Legal. E quem que te inspira no tênis hoje? Tem alguma referência pra você, algum ídolo pra você?
8: O Guto.
0: O Guto? Por que ele te inspira?
8: Eu gosto muito do estilo de jogo dele.
0: E é isso?
8: Aham.
0: Uhum. É legal. E o que você tá achando do projeto? O que você tá...
8: Muito legal, organizado... Os professores são muito legais.
0: É. Agora tem muita criança assistindo aqui. Tem criança que está vendo aqui a gente hoje no Alesp Esportes, que quer conhecer o projeto. Que recado você deixa para essas crianças que estão assistindo a gente?
8: Venha conhecer, que é muito legal.
0: Salva de palmas pro nosso amigo, então. Vamos levantar aqui, tá, Bina? Vou aqui para trás agora, falar com a nossa amiga aqui. Ó, meu repórter, fica com o microfone aí que você vai entrevistar o próximo aí, tá? Uhum. Seu nome?
9: Maitê.
0: Maitê. Quantos anos você tem, Maitê?
4: 10.
0: 10 anos. Você é de onde?
4: Daqui mesmo.
0: Daqui pertinho? Então tá bom. Como que você conheceu o projeto aqui?
4: Graças ao meu primo. Porque ele me ensinou a tudo, ele falou sobre a rede tênis, aí eu compartilhei com a minha mãe e ele me mostrou aqui.
0: Legal, bacana. E hoje você tá aqui hoje graças ao seu primo, então, fazendo os treinos aqui. O que você tá achando?
4: Muito legal, os professores são muito legais, as brincadeiras são ótimas e o treino é muito bom.
0: Eu vi aqui, eu tava vendo aqui, me corrija se eu estiver errado, eu vi que o treino é pesado aqui, né?
4: É.
0: Pesado?
4: Uhum.
0: Você acha que eu vou dar conta de fazer um treino aqui depois?
4: Você consegue.
0: Consigo? Tá bom, se ela falou que eu consigo, tá tudo certo. Meu repórter, você tá com quem aí do lado aí? Quem que é ela aí?
9: Como é seu nome?
10: Vitória. Você tem quantos anos?
9: Eu tenho 10.
10: Qual a sua inspiração no tênis hoje?
9: Ah, eu gosto um pouco do... Minha inspiração é no João Fonseca. Eu acho ele muito bom. E quando eu vi os jogos dele, eu fiquei apaixonada por ele.
0: Olha.
10: O que você mais gosta dele?
9: Ah, que ele... Que ele joga bem. É... E só.
0: Muito bem.
10: O que te trouxe aqui a rede tênis?
9: É, eu tava na minha escola e aí a Dênia, ela chegou lá e ela apresentou o tênis. A gente treinou lá e ela disse pra vir pra cá. E aí eu vim, porque eu gostei.
0: Muito bem, uma salva de palmas pra ela então. Eu esqueci aqui, ó. Uma salva de palmas pra nossa amiga Maitê também, gente. Aí, deixa eu chegar aqui. Calma aí que eu vou chegar aí na frente também. Deixa eu chegar aqui no nosso amigo aqui. Você é primo da Maitê?
11: Sim.
0: Seu nome?
11: Arthur,
0: quantos anos você tem, Arthur?
11: 10.
0: 10 anos. Como que você começou no tênis? Como é que foi seu primeiro contato com o tênis?
11: Foi quando eu tava lá na minha escola e o professor Paulo, que é um carequinha, ele foi lá e apresentou um pouquinho da rede tênis. Aí eu fiquei com vontade, aí eu pedi pra minha mãe e eu comecei a treinar aqui.
0: Que legal. E você assiste? Assistia tênis antes?
11: Não.
0: Você começou a assistir?
11: Sim.
0: Quem que você vê na televisão hoje?
11: Ninguém.
0: João Fonseca?
11: Não.
0: Alguma pessoa aqui? A Dênia? Você vai ver você na televisão, né?
11: Sim.
0: Aí, boa, boa. Salve de palmas pro nosso amigo aqui também. É isso. Meu repórter, vem nela aqui, meu repórter, ó. Vai lá, entrevista ela, meu repórter.
10: Como é seu nome?
4: Manuela.
10: Você tem quantos anos?
4: 10.
10: Qual a maior inspiração do tênis?
4: João Fonseca. Eu assisto ele em casa, eu vejo o jogo dele, eu fico impressionada. Ele é muito bom.
10: Que te veio a começar a treinar na rede tênis?
4: Uma amiga minha que joga aqui, inclusive ela é muito boa, e também que a Dênia foi lá na minha escola.
0: Uma salva de palmas então pra ela também. Tudo bem. Todo mundo se apresentando pra falar com os nossos amigos aqui. Seu nome?
12: Arthur Henrique.
0: Arthur Henrique, sua idade, Arthur?
12: 13 anos.
0: 13 anos, você é de onde?
12: Eu sou da Pedra Branca, lá na Zona Norte.
0: Legal, legal. Como é que se conheceu aqui o projeto?
12: Então, na minha antiga escola, tinha muitos amigos meus que faziam aula aqui, né? Aí, como na minha escola também tinha outro projeto de tênis, aí, depois de um tempo, eu comecei a fazer aqui.
0: Legal, o que você tá achando do projeto? Tá se desenvolvendo? Tá... Como que tá? Tá ajudando?
12: Cara, é tudo muito legal, tudo muito prático, legal, fácil acesso pra qualquer pessoa, entende? E eu acho bem legal aqui, aulas dinâmicas, tudo de bom.
0: O que você mais gosta aqui?
12: Dos professores.
0: Professores?
12: Os professores são muito legais.
0: É.
12: O ensino deles é muito bom.
0: É diferenciado o negócio?
12: É diferenciado bom mesmo, sabe?
0: Bacana. É isso. Pensa em jogar futuramente tênis?
12: Pensa?
0: Ser o número 1 do mundo? Quem sabe?
12: Sim. Não, ajudando a minha família, sabe? Já vai estar muito bom pra mim.
0: Legal.
12: Entende? Porque não é questão de ser um do mundo, é questão de você conseguir ajudar quem você ama, sabe?
0: Sim. Isso aí. Uma salva de palmas pro nosso amigo aqui, ó. Falou? Falou bem agora, hein? Falou bem. Agora a responsabilidade ficou pra você, meu amigo. Seu nome?
13: Kleber Santos.
0: Tá com vergonha, Kleber?
13: Um pouco. Um
0: pouquinho? Mas você é, pô, jogador, né? Pô, vamos ver quanto você tá dando uma entrevista aqui. Você foi campeão, cara. Você tá dando uma entrevista aqui, né? De onde você é, Kleber?
13: Sou de Cotia.
0: Cotia. Como é que você conheceu aqui?
13: Através do professor Jonathan, que ele dava aula pra gente no Pedro Voz. Aí ele falou que tinha um projeto, que é a Rede Tênis. Aí eu pedi pra minha mãe me trazer pra eu começar a jogar. Aí eu fiz um teste e passei.
0: Legal.
13: Aí eu consegui, aí hoje eu tô aqui, graças a Deus.
0: Como é que foi esse teste? Só pra gente entender um pouquinho.
13: Ah, eu comecei na bola vermelha. Aí eu conforme eu me destacava, eu fui subindo de bolinha. Aí eu já tô na verde.
0: A bola verde é a bola profissional, é isso? Só pra eu entender?
13: É.
0: Então você tá lá, então.
13: Graças a Deus.
0: E como que é pra você estar dentro de uma quadra profissa, assim, ter essa oportunidade, estar com uma raquete, como que é pra você?
13: É muito bom. É muito bom pra mim, de jogar aqui.
0: Legal. Bacana. Obrigado, viu? Salve de palmas pro nosso amigo aqui também. Meu repórter, vamos entrevistar nosso amigo aqui. Só coloca o microfone aí. Qual que é o seu nome, meu amigo?
14: É Wesley.
0: Wesley. Quantos anos você tem, Wesley?
14: 13.
0: 13 anos. De onde você é, Wesley?
14: Sou daqui de São Paulo mesmo.
0: São Paulo mesmo? Como é que você conheceu aqui?
14: Eu conheci através de uma amiga da minha mãe, que ela falou pra minha mãe sobre a rede de tênis. Aí minha mãe ficou interessada, ela perguntou pra mim. Aí eu falei que aceitaria e hoje eu tô aqui.
0: Você é um bom aluno? É? É bom aluno? Tira notas boas?
14: Sim.
0: Porque pra estar aqui tem que ter notas boas, né? Que tem tudo isso. Todo mundo aqui é bom aluno? Quem aqui é mau aluno? Ah, todo mundo é bom aluno. Todo mundo é bom aluno, né? Todo mundo é bom aluno. O que você mais gosta aqui?
14: Ah, eu gosto dos professores, dos alunos também, que tem alguns que é bom e os outros podem melhorar também. E é só.
0: Vou jogar uma responsabilidade no seu peito agora. Ixi. Você vai olhar para a câmera e eu queria que você deixasse um recado para os professores aqui, por gentileza.
14: Vixe. Recado para os professores.
0: É, que recado você deixa? Você gosta?
14: Continue assim, que eles são bons. E que as crianças que estão assistindo podem vir fazer esse projeto junto com a gente.
0: Muito bem. Uma salva de palmas para vocês agora. Deixa eu pegar esse aqui, meu repórter. Muito obrigado. Vem de frente para a câmera agora para você sair lá na tela. Bom, é isso então. Ó. Aqui a gente vê, né, o futuro do Brasil. Alguns almejam ser campeões número um do mundo. Outros almejam aí ser, então, ajudar a família. Muitas crianças aqui, ó, que vieram aqui de escolas, né, escolas aqui de São Paulo, da região, para fazer aqui essa parte. Agora é o seguinte, isso aqui não estava combinado, mas eu vou conversar com a professora, né? Posso chamar a professora aí? Eu não estava combinado, por favor, a professora.
15: Eu?
0: Com certeza, não estava combinado. Seu nome, por gentileza?
15: Silvia Coraz.
0: Silvia Coraz. Você que é responsável por essas crianças aqui?
15: É. Para algumas, tem vários professores e eu tenho algumas crianças.
0: Como é que foi o seu primeiro contato com o tênis? Como é que você chegou até aqui?
15: O primeiro contato foi, meu irmão jogava, eu passei a jogar e fui ter aula. Depois, meu irmão começou a dar aula e não gostava de criança. E me chamou e eu comecei a dar aula e nunca mais parei.
0: Legal.
15: Fiz educação física e sempre trabalhando mais com criança, mas trabalhei com outras coisas também, mas criança me encanta.
0: Que legal, que bacana. A gente viu aqui todas as crianças falando, todas, 100% aqui, falou assim, olha, o que mais me chama a atenção aqui são os professores, né? Falaram assim, o que você faz de diferente que essas crianças têm esse brilho no olhar para falar bem de vocês?
15: Ah, a gente gosta delas e dá bronca e põe regras. Elas seguem e eu acho que a gente brinca muito e respeita muito a vontade delas e o que elas podem fazer. A gente não exige mais, mas exige. E a gente fica muito feliz quando elas vêm e quando elas gostam de estar com a gente.
0: Que legal, que bacana. Aí o professor também ali?
15: É.
0: Professor? Professor, faça favor, professor. Seu nome, professor?
16: Tudo bem, Frederico Paz.
0: Frederico. Tá falando com a Silvia aqui, né? A criançada falando, pô, os professores aqui são sensacionais, fazem o diferencial, faz diferença mesmo ser legal, ser bacana?
16: Ah, acho que ajuda, sim. Além de manter a atenção deles na aula também, não fica um negócio muito chato. Eu acho que uma forma mais lúdica é muito mais fácil de aprender e o tênis vai ajudar muito essa criançada, o esporte essencial. E eles são o futuro, né? Então a gente tem que investir neles.
0: Essa metodologia que vocês usam aqui, né? Metodologia um pouco mais lúdica. Queria que você explicasse para quem está em casa como que funciona essa metodologia de vocês.
16: Tá. Ao invés de focar somente na técnica a gente tenta sempre incluir brincadeiras nos treinos para ficar mais fácil de entender e também para não ficar tão monótono, tão chato, né? E eles conseguirem aproveitar mais a aula.
0: Legal. Você viu aqui, né? Alguns falando aqui. Um quer ser campeão do mundo, outro quer ajudar a família. Você viu que vocês têm uma responsabilidade gigantesca aqui dentro, né?
16: Sim, sim.
0: Como é que é para vocês ter essa responsa aqui?
16: Ah, eu acho muito maneiro também. Às vezes a gente fica com um pouco de medo, né? De não sei se eu tô fazendo a coisa certa. Mas só de ver eles dando risada e se divertindo na aula, vale muito a pena.
0: Obrigado.
16: Valeu.
0: Obrigado, parabéns pelo trabalho de vocês.
16: Obrigado.
0: Parabéns. Então é isso, ó. Então aqui, futuro do Brasil, criançada aqui, todo mundo aposta. Daqui a pouco a gente vai bater uma bola com essa criançada aqui também. E é o seguinte, além da criançada, né, que tá aqui, os professores fazendo toda essa parte aqui, da parte lúdica, a parte do treinamento, tem uma outra parte que também é importante para essas crianças, que são os familiares que estão aqui apoiando, familiares que, pais e mães que saem de casa aqui, vem aqui, fica aqui assistindo o treino, incentivando essas crianças a estar assim, ó, cobrindo no olhar a cada uma delas ali, para quem sabe aí ser o futuro do nosso país, representar o nosso país, assim como alguns falaram, né, João Fonseca, enfim, muitos outros também atletas do nosso país. A gente vai bater um papo agora com um pai e com uma mãe, para entender um pouquinho melhor como que eles incentivam essas crianças aqui a estarem aqui no dia a dia, a bater esse papo, trocar essa ideia, bater uma bolinha, enfim. E a gente vai trocar essa ideia junto com eles a partir de agora. Vamos para lá, Bina? Vamos lá então, bora. Então é isso, a gente falou agora com as crianças, né? As crianças falando um pouquinho, falando do apoio da família. A gente está aqui com alguns familiares aqui. Mãe, pai, enfim. Tudo bem com a senhora?
17: Tudo bem.
0: Qual é o nome da senhora?
17: Expedita.
0: Dona Expedita. Quem que a senhora, traz quem aqui pro treino?
17: O Arthur e a Maitê.
0: A gente estava conversando com o Arthur e com a Maitê. Como que eles viram o projeto? Como é que foi o primeiro contato deles?
17: A Dênia foi na escola onde eles estudam e convidou eles para vir. Aí eu fiz a inscrição e trouxe eles. Trouxe primeiro o Arthur, depois trouxe a Maitê.
0: O Arthur falou bem, né? Falou muito bem pra Maitê. Falou, Maitê, ó, tá tendo um projeto de tênis lá, você tem que ir lá pra você conhecer. E aí trouxe também, né?
17: Trouxe ela também. E ela tá gostando. Os dois estão gostando. Pelo menos eles ficaram mais disciplinados, né? Mas passaram alguns perrengues, mas estão bem focados agora. Sim. Tá bem melhor a convivência deles.
0: Com certeza. Ajuda bastante, né, no dia a dia, né?
17: Ajuda. Melhor do que ficar em casa jogando quando não tem aula. Aí vão ficar em casa jogando, é melhor vir para aqui, pro tênis.
0: Com certeza. Muitas crianças ainda que não têm oportunidade ficam ali travadas, né, atrás de uma tela de celular, né?
17: E só aprendendo o que não deve, né?
0: Exatamente. Tudo bem, muito obrigado, viu?
17: Nada.
0: Bom, vamos então falar com a outra mãe que tá aqui também. Tudo bem, seu nome?
18: Tudo bem, Eliene.
0: Eliene. A senhora é mãe de quem?
18: Sou mãe da Manuela.
0: Manuela tava aqui com a gente também, falou também muito bem. Como é que foi esse contato? Como é que foi trazer a Manuela para cá?
18: Então, eu descobri também pela escola dela, né? Que eles mandaram no grupo, que tinha esse esporte aqui. Aí ela queria muito fazer, né? Teve na primeira vez eu não queria trazer, né? Que era muito complicado. A gente trabalha, né? Ela estuda o dia todo para pegar, para trazer aqui. Era meio complicado. Mas eu acabei escrevendo ela e ela gosta muito. Não quer faltar, tem os torneios, quer participar de tudo. E tá aí, né? E vamos lá, mano. Ela gosta muito de vir participar.
0: Que legal.
18: E é a oportunidade, né? A gente não tem condições de pagar um... Assim, né? Mas é muito bacana.
0: Que legal.
18: Adora.
0: A gente fala o seguinte, né? Que é um esporte caro, né? É um esporte caro. É. E tendo essa oportunidade aqui, né? É muito legal isso, né?
18: É verdade. Com essa oportunidade aí, eu falei, nossa, ela tem que participar. Como ela gosta, né? Vamos estar levando para ver o futuro dela, né? Pela frente.
0: E como que a senhora incentiva ela aí no dia a dia?
18: Ah, eu incentivo. Eu procuro estar trazendo ela, né? Eu saio do serviço, procuro vir trazendo ela para ela participar dos treinos. E ela está muito focada, mas eu sempre estou incentivando ela, que ela adora fazer tênis.
0: Bacana, muito obrigado, viu? Deixa eu conversar agora aqui com o nosso amigo aqui. Tudo bem, seu nome?
19: Bem, Júnior.
0: Júnior, o senhor é pai de quem, Júnior?
19: Do Lourenço Melo.
0: Ah, o Lourenço falou que quer ser número um do mundo.
19: Sim, eu não duvido disso,
0: e
19: não.
0: E como é que o senhor está incentivando ele para ser número um do mundo?
19: Ele já jogava um pouquinho, o pessoal viu ele jogando lá no Parque do Ibirapuera, aqui pertinho. Daí um cara que treinava aqui falou, você tem que levar ele lá, porque lá tem um pessoal que tem uma técnica, um ensinamento melhor, e ele vai dar uma voada. A gente veio aqui, ele passou no teste e foi tudo maravilha mesmo.
0: E como que o senhor vê esse desenvolvimento do teu filho no andar dos dias aí?
19: Cara, é sensacional, porque esse é um esporte, como todo ele, precisa de uma disciplina, e aqui tem um rigor com relação a isso. Então, quando você segue uma disciplina, seja ele em qualquer esporte, ele vem também jogando, ele fazia tênis no clube e fazia luta também. Então já tinha uma pegada e aqui foi um alinhamento total. Incrível.
0: Legal. Hoje a gente fala do seguinte, né? Nós temos aqui uma referência, né? Dêmia, referência.
19: Sim.
0: Hoje aqui, enfim.
19: Sim. Já foi jogadora top, é um fenômeno, hein?
0: Legal.
19: Ainda bate bola, hein?
0: Bate, você viu ali?
19: Brincadeira.
0: Como que é pra você ter essa referência, né? Dela, no caso, aqui, ajudando aqui a criançada no dia a dia, fazendo, coordenando tudo aqui. Como
19: Sim,
0: que é pra
19: verdade,
0: você?
19: É verdade que esse planejamento todo aqui é incrível. Porque pessoas boas, pessoas tecnicamente incríveis, e aí você junta tudo isso dentro de um critério de ajuda, pô, é perfeito.
20: certeza.
19: Perfeito, porque vai voar mesmo.
20: Com certeza. Agora a gente tocou num assunto, né? A gente tava falando do Lorenzo, tá? Ele falou que quer ser o número um do mundo, né? Claro que para isso tem todo um trabalho, uma trajetória, tem todo um rolê para fazer isso. E a gente vê que o senhor tá aqui com ele, né? Como que é no dia a dia, incentivando ele? Como que é pro senhor ali, não só falando, incentivando, trazer aqui, mas também na parte psicológica?
19: Sim, é tranquilo que eu trabalho online, então eu posso estar em qualquer lugar. A gente veio de uma outra cidade, né, Balneário Camboriú, então a gente trocava uma semana para cada lado. A partir do momento que ele entrou no projeto, a gente abriu mão de um monte de outras coisas para ele se dedicar a isso. E é o que a gente tem que fazer, né? Não tem outra opção.
20: É isso. Agora, eu queria que o senhor aproveitasse aqui, ó. Vamos cá, junto aqui todo mundo aqui. Bom. Em nome de vocês aqui, queria o senhor aqui representando aqui todo mundo. Começando aqui para nossa amiga, que recado você deixa para mães, pais que tem um filho lá travado no celular, que querem praticar um esporte? Que recado você deixa?
21: Ai, traga eles para cá, incentivo, que é muito bom, eles vão adorar.
20: É isso, senhora, que recado a senhora deixa?
21: Para incentivar o esporte, para fazer o esporte, que é melhor do que ficar no celular.
20: Muito bem. E agora, que recado?
19: O primeiro ponto é não dar celular e não deixar na tela, né? Isso a gente tem que ter controle. E vir para o esporte, seja ele qual for, principalmente dentro do tênis, que é uma coisa muito técnica e é sensacional.
20: Muito bem. Então é isso, tá vendo aqui, ó? Familiares estão incentivando, né? As crianças, futuro do Brasil, futuro do o número um do mundo, e aqui os pais e mães incentivando essas crianças. Intervalo rapidinho aqui no Alessio Esportes. Fica com a gente, não saia daí. É só aquela pausa e depois do intervalo, aí que vem agora, hein, Bina? Depois do intervalo eu te conto o que vai acontecer. Não saia daí.
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1: Estamos de volta com o terceiro e último bloco do programa da Lesp. E agora vai ter um desafio especial para o repórter. Vamos passar a raquete para ele e vamos convidar ele para jogar com as nossas crianças.
20: Mas só um detalhe, isso aqui não estava combinado não, viu? Tava combinado? Não estava.
1: Mas agora eu quero te ver lá.
20: Fala para mim dessa raquete, que é normal essa raquete?
1: Essa raquete é uma raquete de adulto e ela tem em torno de 300 gramas. Então vamos lá, Fábio, força aí.
20: Tá, explica pra gente o que vai acontecer, o que eu vou fazer aqui.
1: Tá um aquecimento agora, uhum. E você vai entrar e vai bater uma bolinha.
20: Tá bom, vamos
1: tá
20: lá.
1: Bom? Vai entrar no lugar do Frederico. Fre, agora o Fábio vai entrar aí, vamos ver.
20: Vamos lá ver o que vai acontecer nisso aí. Bom, vamos lá, vamos tentar aí. Vamos lá, o que eu vou fazer aqui?
1: Pingou a bolinha, passa pro outro lado,
20: vamos lá,
1: hein?
20: Vamos testar isso aí, professora, devagar, hein? É isso aí? De novo. Falta força ainda, né? Ó. O timinha. Pera aí, deixa eu agradecer meu parceiro aqui, a professora não para. Aí, ó, deixa eu agradecer aqui. Obrigado. Sua avaliação.
1: E
20: pera
1: aí,
20: eu vou sair.
1: Fábio?
20: Cadê o Frederico? Frederico, vem. Substitui, já cansei já. Deixa eu devolver pra você
1: e
20: que sentir.
1: E a emoção, teve?
20: Com certeza tem, sua avaliação.
1: Ah, tem talento,
20: começar,
1: tem que treinar mais,
20: mas
1: é gostoso demais.
20: Com certeza,
1: é?
20: Vamos sair da quadra aqui, vem cá, vamos sair da quadra aqui pra gente agradecer, que é o seguinte. Criançada aqui, ó, treinando, né, fazendo todo o treinamento, a gente vê que não é fácil, tá? Não é fácil mesmo. fazer aqui todo o treino, fazer tudo aqui, essa parte da organização. Vamos pra cá, ó. Mais fácil, né, Vina? Vamos pra cá que é mais fácil, ó. Aqui dentro, né? Pronto. É isso. Ó, primeiramente, parabéns pelo trabalho.
1: Valeu.
20: Parabéns pelo projeto.
1: É uma equipe bem dedicada, trabalha com muito amor. E é isso, ó. Essas crianças que você teve a oportunidade agora são as que foram as primeiras que vieram aqui no projeto quando a gente entrou aqui no Mané Garrincha. E você vê que já está todo mundo jogando tênis, isso é muito legal, né?
20: Como que você vê isso daí? Você vê várias crianças chegando, como que você vê essa evolução?
1: É fantástico, assim, é emocionante até. Legal. É muito bacana ver que o esporte pode abrir essas portas para eles, né?
20: E como a gente
1: conversou
20: no primeiro bloco, né? O esporte muda mesmo, né?
1: Muda. Você vê, todo mundo chega no horário, treina com garra e se dedica, uns com mais facilidade, outros com menos, mas é isso. Tá todo mundo aí se divertindo e treinando, né?
20: É isso.
1: Treinando sério, é isso.
20: Com certeza.
1: Venha mais, hein?
20: Pode deixar. Muito obrigado.
1: Obrigada.
20: Te agradeço vocês.
1: Valeu.
20: Parabéns mais uma vez pelo trabalho, parabéns pelo projeto. Agradecer a todo mundo que atendeu a gente aqui, né? A nossa Dani aqui também que atendeu a gente hoje. Fez essa acolhida aqui. A gente até fica meio... eu lembro de algumas histórias que você estava contando pra gente.

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2: O clima da Copa não é mais o mesmo, assim, tá assim mais tranquilo. Até São Paulo tá completamente mais tranquilo, a gente não tá vendo tanto mais aquela empolgação. Você concorda?
3: Concordo, acho que, acho que tiveram pesquisas que apontaram que essa talvez seja a seleção que menos tem entusiasmado, né, ou que os brasileiros nunca tiveram tão afastados ou pessimistas em relação a uma seleção como neste ano. Apesar de que, por exemplo, se a gente olhar a seleção de 94, também ninguém colocava muita fé nesse scratch. Mas, enfim, acho que tem isso que você comentou. Se a gente for investigar um pouco as causas desse afastamento, provavelmente tem muito a ver com essa mercantilização do futebol. Isso tanto em nível de seleção, né, quanto também se a gente olhar para uma cultura torcedora hoje em dia, com cada vez mais arenas que compram inclusive o nome dos estádios, né, com ingressos muitas vezes excludentes, muito caros, com uma lógica de, enfim, de transformar o torcedor em consumidor. Isso é um processo que a gente vem acompanhando também nos campeonatos nacionais, nos campeonatos estaduais, e que infelizmente muitas vezes colocam, enfim, afastam as pessoas do espaço do torcer, privilegiando, né, uma relação do consumo, uma relação de um certo conforto, como se você fosse assistir um espetáculo que você está afastado daquilo, mais do que uma relação de identificação e de festa como futebol. Acho que é a forma como ele acontece na nossa cultura.
2: Sem falar da maneira que muitos atletas, né, muitas estrelas do futebol brasileiro, elas aparecem hoje para a sociedade. Às vezes se destacam mais por escândalos, pela vida pessoal, por exemplos não muito legais, inclusive para crianças como a Gigi, né, e adultos também. E isso meio que complica também um pouco, né?
3: Com certeza. Eu queria muito ter nascido e crescido, por exemplo, vendo o Sócrates jogar, como o prefeito agora de Nova York, né, antes do jogo com o Marrocos, saudou essa figura que foi tão importante, tanto na história do futebol brasileiro, mas também da política nacional, porque uma coisa está relacionada à outra, né? Inclusive, se a gente olhar para as histórias das Copas, muitas vezes foram espaços em que algumas tensões que estavam acontecendo no campo social acabaram, enfim, também aí ficando mais gritantes, mais amplificadas.
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0: Olá, eu sou a Karim Bravo e este é o Conexão Saúde. Uma vez por mês, o Tribunal de Contas do Estado de São Paulo abre um espaço super importante para nós conversarmos com profundidade, responsabilidade sobre temas que impactam a vida de todos nós. Abril é o mês de conscientização sobre o autismo. Hoje, para vocês terem uma ideia, o transtorno do espectro autista já faz parte da realidade de milhões de famílias e os números só vêm crescendo. Estimativas recentes mostram que uma em cada 31 crianças está dentro do espectro. Com o aumento dos diagnósticos, fica uma pergunta importante. Será que a sociedade está preparada para acolher essas pessoas ao longo da vida? Do diagnóstico na infância à inclusão na escola, no trabalho e na convivência social, o autismo exige mais do que informação, exige estrutura e, principalmente, atitude. Então, para essa conversa, eu recebo hoje o Dr. Erasmo Casella, neurologista infantil, professor livre-docente em neurologia pela Universidade de São Paulo e uma das principais referências do país no desenvolvimento neurológico infantil. Seja muito bem-vindo, doutor Erasmo Casella. Uma honra recebê-lo aqui no Tribunal de Contas do Estado de São Paulo.
1: Eu que agradeço o convite. É uma honra enorme estar aqui hoje falando para você e para o pessoal que te acompanha.
0: É, vamos falar sobre autismo, né? O mês de abril a gente sabe que é o mês da conscientização desse tema que é tão importante a gente abordar, entender, né? Saber identificar um autista em todos os setores da vida, quando é criança, quando a gente tem filho, depois no ambiente de trabalho, saber entender, respeitar, é sobre isso que nós vamos falar hoje. E eu gostaria de te perguntar, nós temos observado, doutor Erasmo, que ao longo do tempo o número de autistas tem crescido muito. E aí é uma dúvida, nós estamos diagnosticando melhor ou realmente antes nós não sabíamos que as pessoas eram autistas ou o número de autistas realmente está crescendo por alguma razão?
1: Eu vou te falar, Karen, eu me formei na USP aqui em São Paulo em 1981. Eu nunca tive aula na faculdade sobre autismo, nem na residência, nem na pós-graduação.
0: E por que isso, doutor?
1: Hoje, faz uns 10 anos que dou essa aula para o quarto ano da faculdade, na Pinheiros. Ou seja, a gente não sabia direito o que era autismo, ele era pouco divulgado. E ele tem sido muito divulgado nos últimos anos. E com certeza a gente comeu muita bola. Você pegava uma criança prematura com sequelas e você achava que tudo que ele tinha era por causa da sequela da prematuridade grave, não aquela prematuridade de 36 semanas, menos de 32 semanas de gestação, e que a criança teve insulto e acaba lesando o cérebro, e ele tem lesão motora e etc. Então, por exemplo, no ano de 2000, era um para cada 150 pessoas, já era mais ou menos reconhecido, já foi mais raro no passado.
0: Uhum.
1: O último dado da melhor estatística, que eu acredito que seja do CDC americano, é que eles investigaram 16 estados, nos Estados Unidos, de modo proativo. Eles iam nas escolas e faziam investigação. Isso acontece de dois em dois anos, desde o ano 2000, e vem tendo esse aumento na incidência. E no último estudo de 2022, que foi publicado em 2024, mostrou a cifra de 1 para cada 31 crianças de 8 anos de idade. Isso dá mais ou menos 3,2% de incidência. Então aumentou bastante.
0: Número altíssimo.
1: Para quem não via nada, a gente achava que a pessoa às vezes fosse um deficiente motor ou até intelectual, você passou a fazer o diagnóstico. Tanto é que nesses anos diminuiu a incidência de diagnósticos de deficiência intelectual, ao mesmo tempo que aumentou a de transtorno do espectro autista. Então, a maioria dos casos de autismo hoje são porque a gente aprendeu a diagnosticar melhor, mas tem alguns fatores que foram acontecendo que aumentam um pouco, mas não muito.
0: Ah, então vamos falar um pouquinho desses fatores, né, que podem ter contribuído para o aumento do número de autistas e o que de fato caracteriza um autista. Quais são aqueles primeiros sinais de alerta que nós devemos ficar atentos como pais, né, nesse início de vida, por exemplo?
1: Tá, então, em relação à primeira pergunta, por quê? Então, assim, o aumento, não é que todo mundo que tiver esses fatores quer dizer que vai ter um filho com TEA, mas o homem com mais de 50 anos de idade aumenta um pouco a chance. A mulher, quando ela tem na gestação mais de 40 anos, também aumenta um pouco a chance. alguns prematuros que antes faleciam, desses prematuros graves, com menos de 30 semanas ou 32, mas os graves, que muitos faleciam e que hoje sobrevivem mais, acabam por ter alterações nas vias cerebrais, mais autismo. Criança que faltou oxigênio na hora do parto, que antes muitos faleciam e hoje sobrevivem, também aumenta um pouco a chance. Tem alguns remédios que a mulher tomando na gravidez, como ácido valproico, topiramato, pode aumentar um pouco a chance, pode aumentar. Duas gestações com menos de um ano de idade, de diferença, menos de um ano de diferença, 12 meses, aumenta a chance. Uma obesidade grande da mãe na gestação também aumenta um pouco a chance. Então tem vários fatores, e etc., que aumentam a chance de você gerar um filho com autismo. Então, mas isso corresponde à minoria. A maioria é de caráter genético. Você vai pesquisar e tem ou o pai, ou a mãe, ou às vezes um avô, um tio, com um quadro que você depois, às vezes, nem tinha diagnóstico e você pode fazer uma hipótese que esses parentes próximos tinham autismo. Esse corresponde à maioria dos casos.
0: Tá. Geralmente é genético, então.
1: O principal fator é o genético. E uma coisa da outra pergunta que você fez...
0: Quais os primeiros sinais de alerta.
1: A gente chama de red flags. Então, tem vários. Então, por exemplo, por volta de um ano de idade, a criança já bate palma, dá tchau, ela aponta. Isso é uma comunicação não verbal que ela está fazendo. Então, isso é uma dica para fazer diagnóstico. Então, a criança atrasa isso. Então, de repente, você tem uma criança de 14 meses que ainda não faz isso, é uma suspeita. O olhar no olho, a criança até olha no olho, mas ela não olha muito. Se ela olha, depois não olha mais. Desvia. Se eu no consultório estou fazendo um barulho diferente, que qualquer criança olha, mesmo quem não conhece o barulho que eu estou fazendo, se eu faço esse barulho, até a criança com autismo olha, mas se eu fizer de novo, ela depois não olha mais. Então, às vezes eu brinco, criança pequena nem conhece mais o pato, né? Donald. Aí eu falo... Todos olham. Até o autista. Mas se eu fizer de novo...
0: O autista não olha.
1: Ele não olha mais. Então, às vezes, até a criança com 10, 11, 12 meses já responde ao nome, entende ou não. Então, a criança com TEA, às vezes você chama e ela não olha, ela parece surda até. Uhum. É comum eles virem no consultório, mas nem todos têm isso, com atraso de linguagem. Às vezes não falam nada. Aí você chama, eles não ouvem, a mãe acha que é surdo. Vai fazer exame de audição. E a maioria não é surdo. Mas só destacar que a maioria das crianças que têm atraso de fala não são autistas.
0: Sim, uma coisa.
1: O problema é que você tem que ver essa comunicação não verbal, que é o olhar no olho, ter essas reações de mão, por exemplo. Tem mais sinais, red flag. A gente fala... Aqueles sinais do flapping, de ficar fazendo assim, o adejo, o autista tem. Mas não é todo mundo que faz isso que tem autismo. Sim. Muita criança que está feliz faz. Então você tem que juntar sinais.
0: E o hiperfoco, ele começa quando? Porque a gente sabe que os autistas muitas vezes elegem um tema ou algum... Né? Eu tenho uma filha que tem uma amiga que tem um filho autista, que ele é apaixonado por animais. Então ele consegue identificar e te falar todos os nomes das aves que existem no país. Então, hiperfoco.
1: Hiperfoco, isso é o nosso dia a dia, então. Às vezes vem mais cedo, às vezes vem mais tarde. Tem algumas crianças que vai aparecer o hiperfoco com 6, 7 anos. Por isso essa pesquisa dos Estados Unidos que eu falei do CDC de 3,2%.
0: Então esse hiperfoco aparece um pouquinho mais
1: às
0: pra
1: vezes
0: frente.
1: Pode ser. Foi aos 8 anos a pesquisa, porque você inclui esses casos. Porque às vezes a criança não tem um quadro... tão óbvio. Às vezes elas são agitadas, parece um TDAH. Às vezes elas têm uma outra coisinha só. Eu lembro de um caso que me marca muito, que a criança era super agitada, tinha um diagnóstico de TDAH, foi nos melhores profissionais com 5, 6 anos, não parecia autismo. Mas tinha duas características, revendo o passado. Quando você apontava um avião no céu, ou aquele globo ali na parede, a pessoa olhava no dedo e não conseguia ficar olhando onde estava, apontando. E ela também cismava com umas coisas, como ficava o cabelo de um boneco. Cismava que ficava desesperada para tentar arrumar, se mexia, mexia, até que os pais tiveram que cortar o cabelo do boneco, porque nunca conseguia ficar bom. Então, então tem umas pistas. Então, eu estou dando exemplo de um caso que apareceu na evolução. Mas é óbvio que essa evolução, de modo geral, a maioria dos casos, com um ano e meio, dois anos, você consegue perceber e acertar, ficar muito próximo do diagnóstico. E a importância de você pensar no diagnóstico é que quando é você encaminhar precocemente para uma terapia. Os sintomas centrais do autismo não melhoram com remédio. Essa coisa da falta de comunicação, interesse específico, atividades repetitivas, como eu falei, de flapping, ou ficar correndo em volta da mesa, ou em volta da piscina, ou da casa. Isso aí não, você pode ter, pode não ter. Mas na maioria dos casos, eles vêm com atraso de linguagem, com essas características que eu comecei falando dos red flags.
0: E os pais, geralmente, doutor, eles demoram para procurar ajuda? Eu queria falar em relação ao diagnóstico, né? Quanto mais tarde se descobre, pior é. Ou seja, o diagnóstico tardio pode ser muito prejudicial para o autista.
1: É pior, sim. Sempre tem plasticidade cerebral e sempre a pessoa melhora, mesmo com o diagnóstico mais tardio. Mas o diagnóstico precoce ajuda muito, porque essa plasticidade permite que, com um tratamento adequado, que é feito através de uma terapia psicológica, não é com remédio. Então, tem terapia baseada na análise aplicada do comportamento. Você tem o ABA, o Denver e uma outra coisa parecida, que você treina a criança primeiro olhar nos olhos, a criança imitar você e depois vai, isso aí você vai progredindo. Quanto mais cedo você começar, é melhor. Tem um estudo da Karen Pierce, de 2019, no JAMA Pediatrics, que eles avaliaram lá na Califórnia mais de 1.600 crianças com suspeita de TEA, de transtorno do espectro autista. O que, que eles viram? Aos 16 meses, 83% dos casos que eles acreditavam que era autismo, esse diagnóstico se confirmou aos 3 anos de idade. Ou seja, é muito alto, 83%. Não foi 100%. Mas o que, que cabe? Se você pegar com 1 ano e 4 meses, 1 ano e 5, 1 ano e 6, você suspeita que tem a TEA, que tem esses red flags aí, outros que eu estava falando, você encaminha para uma terapia baseada na evidência científica, que seria o ABA, o Denver, uma coisa assim, vai treinar essa criança primeiro olhar nos olhos, te imitar, e assim vai melhorando, você depois vai treinar a sociabilizar, etc. É. Mas 83% se confirmaram. Se eventualmente você encaminhou e errou, daí uns 3, 4 meses a criança melhorou muito e não era.
0: Sim,
1: aí eu falo para os pais, é melhor você ficar com raiva de mim, que eu encaminhei e não era,
0: do que não saber.
1: Do que eu atrasar 3, 4, 6 meses e atrasar o diagnóstico.
0: É porque dizem que o diagnóstico precoce, ele é capaz de mudar o futuro de uma criança autista, né? Você elimina uma parte do problema.
1: Então, Karen, é super importante, por isso que eu falei, quando você pega precocemente 1 ano e meio lá e encaminha para o tratamento, você não está, às vezes, dando certeza que ele tem TEA, mas fala, é bem possível que ele tenha, mas pode não ser. Vamos começar?
0: Sim.
1: A gente brinca, vamos atirar primeiro.
0: Para ver
1: o que acontece.
0: Para ver o que acontece.
1: Só para você ter uma ideia, que é importante, tem vários artigos científicos mostrando que de 9, 10% das crianças diagnosticadas com TEA, mesmo com 3, 4 anos, elas vão deixar de ter esse diagnóstico na evolução. Ou porque o indivíduo deixou de ter o critério, porque ele melhorou tanto, que ele passa a ter uma vida praticamente como as pessoas sem esse diagnóstico.
0: Sim.
1: Então, existe essa possibilidade de melhorar bastante. Quando suspeitar, eu acho que é importante, hoje em dia, assim como nós neurologistas, os psiquiatras infantis e os pediatras do desenvolvimento, nós fomos aprendendo a fazer o diagnóstico mais precoce, os pediatras demoraram um pouco mais. Mas hoje em dia os pediatras estão bem atentos, porque a gente tem posto isso na faculdade, na residência, nos congressos. E hoje em dia, o pediatra que há 10 anos atrás nem era ele que encaminhava ou suspeitava, era mais a escola, às vezes os parentes, eles hoje também estão bem mais atualizados, eles estão levantando essa possibilidade diagnóstica.
0: Sim.
1: E têm dado início à procura.
0: E doutor, uma dúvida, né? A gente está falando muitas vezes de locais privados, escolas privadas, bons médicos, né? Da rede particular. Como é que está o nosso panorama se nós olharmos para a saúde pública na questão de identificar isso e das escolas do nosso país ou do nosso estado, né, as escolas de hoje, a gente falando um pouquinho de trazendo para a educação, né, além da saúde, as escolas estão preparadas para receber crianças autistas.
1: Ou perceber o diagnóstico.
0: Ou perceber um diagnóstico, inclusive a saúde pública, a gente falando de maneira geral?
1: Então, a escola, até pouco tempo atrás, alguns anos, esse pouco tempo, não são meses, ela falava, a criança não tem nada, porque ela brinca com os outros. Na verdade, ela corria para lá e para cá com os outros, mas ela não brincava, ela brincava junto com as crianças, mas não com as crianças. Ela não empurrava uma bola para receber de volta, empurrar um carrinho e receber de volta.
0: É como se ela brincasse paralelamente.
1: Assim. Exato. E aí, então, eles não se preocupavam. Aí, quando você via a foto das crianças no grupo, elas estavam num canto da classe e todo mundo no meio. Então, as escolas melhoraram muito isso e passaram a suspeitar.
0: Estão mais capacitadas hoje.
1: Mais capacitadas hoje a pensar no diagnóstico. Em relação a procurar, tem bons serviços hoje para diagnosticar. No Hospital das Clínicas, a gente tem um ambulatório que fui eu que organizei no Instituto da Criança e que eu estou lá já há bastante tempo. Tem na psiquiatria também, tem um outro ambulatório grande de TEA, na escola, na Unifesp tem também, na Santa Casa tem. E hoje em dia, nos últimos poucos anos, eu acredito que uns 2 anos para cá, a prefeitura montou alguns centros em pontos da cidade diferentes com uma boa capacidade de atendimento. Nos ambulatórios do Hospital das Clínicas, que é o que eu conheço mais, os dois a gente tem dificuldade para dar um tratamento. Porque a equipe multiprofissional, ela não consegue atender muita gente. E você não tem esses profissionais contratados, você tem voluntários. Porque no Estado, que é o caso do exemplo que eu estou dando, e na prefeitura também, você não tem esses profissionais disponíveis para ficar atendendo. Nesses centros tem, mas uma pessoa consegue atender poucos casos. Então, a ideia que tem sido feita é de você montar estimulação para as pessoas poderem fazer em casa algumas coisas. Até porque muitos casais são separados, a família vive do dinheiro da mãe que trabalha e não consegue levar a criança para essas terapias. Uhum. Ou então ela tem que levar e aí deixar de trabalhar ou arrumar alguém que leve e não sabe da história da criança. Então, a gente tem não só o aspecto da dificuldade de oferecer tratamento, mas é difícil para essas famílias levarem. Então, a ideia de você fazer com vídeos, orientações, é uma ideia bem interessante.
0: Então, se a gente fosse resumir, reunir ali, né, o que uma boa política pública precisa garantir para essas crianças que têm o autismo. Se a gente fosse imaginar aqui o melhor dos mundos, que isso é até importante para nos dar um norte, né? Qual a melhor maneira, qual a melhor conduta, o que ainda está faltando, o que a gente já tem de bom. Então, qual seria o diagnóstico ideal se a gente pensar em políticas públicas para atender essas crianças?
1: Então, em paralelo ao ensino do diagnóstico para todos os profissionais, até, por exemplo, os pediatras da rede pública, que já estão bem melhor do que foram no passado, você ofereceu o tratamento. Aí você poderia ter várias frentes. Uma frente de tratamento que fosse feito por vídeos e a família tentar fazer, e ela vai uma vez por mês num centro para ver se está melhorando ou não.
0: Sim.
1: Através desses vídeos de ensinamento do que elas precisam fazer. A outra, aquelas mães que têm a possibilidade de levar a criança até o centro, você oferecer essas equipes multiprofissionais para esse atendimento. Eu acho que é uma tendência, a prefeitura em São Paulo montou isso daí, acho que é interessante.
0: É importante que a gente faça campanhas, divulgue cada vez mais, né, para que as pessoas trabalhem isso. Essa questão do vídeo é muito importante, porque é um acesso que chega gratuitamente a toda a população.
1: A população.
0: Né, agora, falando da vida adulta um pouquinho e do trabalho, né? O que acontece com um autista quando ele cresce? Aí a gente podia pensar nos dois tipos de autista. Aquele autista que teve um acompanhamento ao longo da vida, conseguiu diagnosticar precocemente, fazer um tratamento adequado. E aquele autista que muitas vezes não foi diagnosticado, chegou à vida adulta sem nenhum tratamento e se encaixou ali num ambiente de trabalho. A gente consegue ver a diferença de uma criança que teve tratamento ao longo da vida e outra criança que chegou na vida adulta sem tratamento? E se essas duas vias, né, essas duas crianças conseguem entrar no ambiente de trabalho e conseguem trabalhar bem?
1: Essa situação essas pessoas com TEA, principalmente hoje adultos, que não, nem muitos não foram diagnosticados, que eles foram da época que a gente não fazia o diagnóstico, então não receberam tratamento. A gente está encontrando essas crianças hoje, essa faixa de 15, 18 anos, que receberam tratamento, mas os adultos com 30 não fizeram diagnóstico precoce e não foram adequadamente tratados. Aí você tem um espectro, porque o transtorno do espectro autista é um espectro muito grande. Você tem casos graves, com deficiência intelectual, agressivos, que é o TEA profundo, e que é uma situação muito triste para as famílias disso daí, mesmo os tratamentos, eles melhoram, mas a resposta não é tão brilhante. E tem aqueles brilhantes, pessoas que você ouve falar, que são os gênios, que têm autismo, que é uma coisa até meio de Hollywood, mostrando... esses grandes cientistas aí, falando que essas pessoas teriam TEA, que foram brilhantes, mas mesmo esses sofreram bastante. Então, eu tenho amigos, é difícil em São Paulo a gente ter amigo, né? Mas eu tenho pessoas do convívio que eu acredito que têm autismo, mas casaram, têm filhos, mas são brilhantes, que têm dificuldade no dia a dia de olhar no olho. Às vezes você conta uma piada, eles não entendem, mas esses muito inteligentes, se tiver alguém rindo do lado, eles riem também, para parecer que entenderam, mas não entenderam.
0: Não entendeu.
1: Porque o autista é muito literal. Então, obviamente que essa literalidade vai variar conforme o teu nível cognitivo, e a pessoa vai procurando entender. Se eu falo para uma criança, se eu estou com a cabeça nas nuvens, que a pessoa pode ficar interpretando que eu estou distraído ou... Eu estou morrendo de fome. Não morre, não. Essas coisas literais complicam para isso, né? E o adulto, quando eu falo, e isso é importante, um dado que eu vou falar agora. Nos Estados Unidos, pouco mais de 80% dos adultos com TEA moram com os pais.
0: Ah, não conseguem. Porque não tem autonomia para morar sozinho.
1: Até, ou tem autonomia, mas não tem um salário suficiente para se manter.
0: Sim.
1: Eles têm subempregos e, mesmo assim, eles têm uma dificuldade, porque, como são inflexíveis, às vezes eles perdem aquele emprego e vão ter que ficar trocando porque eles brigam com a pessoa errada sem precisar. Tem um negócio no autismo que chama teoria da mente. Ela surge muito a partir dos 4 anos de idade. E aí você entender o outro. Você, assim, eu estou falando e você está fazendo uma comunicação não verbal que você faz assim com a cabeça e, para mim, é interessante. Então, parece que você está interessada no que eu estou falando para mim. Mas se você ficar assim...
0: Fica em dúvida.
1: Poxa, será que eu estou falando muita bobagem aqui? essa teoria da mente, você entende depois. Eu conheço a história de uma jovem de uns 26 anos e ela foi num show do Alok. Mais ou menos 26 anos de idade, mas é um autismo leve, pessoa inteligente, inteligência normal.
0: Sim.
1: Aí ela e a tia, porque essa pessoa só sai com os irmãos, com os pais e com essa tia. Elas foram ao banheiro. Quando elas voltaram, por acaso elas estavam sentadas, não era nem um show de sentar, e duas meninas estavam no lugar delas. O lugar não era marcado. Aí uma essa que tinha o TEA foi lá e deu um murro na cara da outra, achando que a outra pegou o lugar dela. Aí vem segurança, tudo gera um grande transtorno para quem está ali.
0: Sim.
1: Por isso, essas pessoas, o importante é ou andar com o colar ou ter um diagnóstico
0: dizendo
1: classificado, que pelo menos na hora que vieram seguranças foi mostrado o diagnóstico e o negócio acabou por aí. Mas é difícil ali.
0: É, que isso foi no momento de lazer, né? Isso pode acontecer dentro do ambiente de trabalho, a pessoa está sozinha, sem familiar por perto, né?
1: E essa pessoa que eu estou falando, que eu tenho a oportunidade de acompanhar, passaram-se bastante tempo, ela continua acreditando que o lugar era dela e que a pessoa pegou...
0: Estava errada, né?
1: E continua acreditando que a pessoa estava errada, mesmo com toda a explicação. Isso se chama teoria da mente. Então, você, às vezes, não entendeu o outro.
0: Agora, doutor, a gente pensando num autista que está bem posicionado, consegue um emprego, né? Consegue conviver no dia a dia com algumas dificuldades, mas convive bem. Qual que é a postura ideal das pessoas para lidar com esse autista quando ele tem, de repente, uma atitude mais agressiva, ou eleva o tom de voz, ou se mostra mais nervoso? O que que é, como que quem não é autista e trabalha, né, é importante que a pessoa saiba também se as empresas estão preparadas para notar que a pessoa é autista. É preciso compartilhar com os outros funcionários que nós temos um autista na equipe e informar para as pessoas que trabalham com esse autista qual a melhor maneira de se portar. né, diante de repente, alguma atitude.
1: É, então, eu acho que primeiro o autista adulto aceitar que ele tem esse diagnóstico e permitir a divulgação e até ele se dizer autista, isso facilita bastante para quem está do lado. Ah. Porque o autista não tem cara, não tem um diagnóstico. Sim. Que está na cara dele, ele é diferente. Falar que ele fulano é um pouco diferente, né? E aí ele, por ser inflexível, ele pode estourar numa hora que não precisa estourar. Ele pode ter uma reação, ou talvez por ele não olhar tanto para você, você acha que ele é antipático. Ele te incomoda, que são pessoas diferentes.
0: Sim.
1: Então, essas pessoas que estão convivendo com eles têm que saber que, eventualmente, tolerar essas situações e procurar ajudar e trazer eles para o grupo, tentar sociabilizar. Hoje em dia, você tem grupos de sociabilização para pessoas com autismo, que tem aí junta-se uns dois terapeutas, por exemplo, com 5 ou 6 indivíduos com TEA, seja adolescente, adulto, e você faz um trabalho deles interagindo e tentando agir. Esses grupos de sociabilização são muito importantes. Mas as pessoas no trabalho, no dia a dia, na vida, podem fazer esse papel. Então, às vezes, os pais pegam um adolescente e põem num grupo, às vezes, de igreja, de música, ou põem num grupo de escoteiro, e a família tem que explicar que ele é diferente e as pessoas vão tentar ajudar. E ele vai crescendo com a ajuda dos outros. É. Sim. Muito importante o papel não só da família, como da sociedade.
0: E de maneira geral, doutor, o autista, ele gosta, ele quer se socializar de maneira geral?
1: A maioria, a gente fala que eles se bastam, mais ou menos. Muitos não querem mesmo. Mas muitos querem e não tem esse papo. Uma das coisas que mais atrapalham o autista adolescente ou adulto é esse papo de vai e volta. Você pergunta uma coisa, eu respondo no assunto, de repente esse assunto vai aumentando e a gente vai numa sequência. O indivíduo com TEA, quando não está falando da área de hiperfoco dele, é muito difícil essa interação. Ele quer falar só daquilo. Por ser inflexível, você fala, não quero falar disso. Uma vez eu atendi um menino muito inteligente, primeiro aluno de uma das melhores escolas de São Paulo no terceiro ano. E ele sabia todos os pontos de metrô de todas as capitais da Europa. Ele chegou para mim e falou isso e mandou testar. Aí eu escolhi Paris, uma via meio não muito conhecida, ele acertou. Aí ele não queria mais parar de falar. Segundo os pais, ele fazia isso com os amigos. Ninguém queria ficar perto dele, apesar dele ser inteligente, porque as pessoas tinham medo que ele entrasse nesse hiperfoco e ele não queria parar.
0: Era cansativo e não podia parar, né?
1: E por eles, às vezes, não focam muito nos olhos, assim, na reação de quem está com ele, eles não conseguem perceber que não está agradando. E aí fica chato, e as pessoas se afastam. Não é incomum se pegar uma criança, então, de 20, um adolescente, um adulto já de 25, 30, 35, só sai com a família. Ninguém convida eles para sair porque eles deixam de ser interessantes para o dia a dia.
0: Sim. O medicamento, doutor, ele é sempre necessário ou não? E em qual idade? Qual a idade mínima, né, que você pode iniciar?
1: É diferente. Para o TEA, como eu falei anteriormente, nos sintomas centrais você não tem remédio, que é essa coisa da comunicação, interesse específico, atitude repetitiva. Mas eles têm muitas comorbidades, mais ou menos 70%, 80% deles têm comorbidades. Muitos têm TDAH, mais de 50%, aí você pode tratar o transtorno do déficit de atenção e hiperatividade.
0: Ah, então TDAH. Autista, muitos têm TDAH também.
1: Aí você pode medicar. Muitos têm agressividade, e se você não tem uma causa para essa irritabilidade, agressividade, por exemplo, distúrbio de sono, que é muito comum no TEA, você tem que ser proativo nessa pergunta. Se a gente não dormir bem, a gente fica irritado, cansado, claro, meio distraído, né? Então você tem que afastar do distúrbio de sono. Mas se eles são agressivos, você fez de tudo, ele não está com dor, porque muitos também não manifestam o quadro de dor tão evidente, e são agressivos por causa da dor. Mas se você excluiu tudo e eles são agressivos, eventualmente você vai tratar a agressividade com medicação, a irritabilidade, porque é difícil até trabalhar com eles para a equipe multiprofissional.
0: Uhum.
1: Então você pode tratar. Muitos têm problema gastrointestinal, de constipação, de diarreias. Muitos têm, é mais comum enxaqueca em quem tem autismo do que quem não tem. Depressão e ansiedade.
0: Ah, isso também.
1: Esses sintomas que a gente chama de internalizantes, depressão e ansiedade, são mais comuns na pessoa com TEA. E a gente tem que ser proativo, porque à medida que você vai crescendo, você vai ficando já mais separado, e às vezes está deprimido e a família não está percebendo. E são pessoas que sofreram muito bullying na vida. A incidência de suicídio em TEA é maior do que na população. Tem estudos que variam de 5 vezes até 28 vezes mais na população autista do que na população neurotípica. Então você tem que ser proativo, buscar esses sintomas internalizantes, eventualmente tratar uma depressão que pode estar acontecendo, tentar buscar causas. Então tem remédios para tudo.
0: Sim.
1: Os remédios que você acaba entrando mais precocemente são aqueles que usam para agressividade em crianças com 2, 3 anos, que às vezes estão agredindo na escola, estão se autoagredindo, estão agredindo os pais.
0: Então, em alguns casos se faz necessário e outros não.
1: Sim.
0: Doutor, só para finalizar, porque nosso tempo está chegando ao fim, se o senhor pudesse mudar, o senhor que acompanha há tantos anos os autistas de perto, uma conduta, né, ou algumas condutas que acontecem ainda no nosso país, o que seria urgente mudar em relação ao tratamento aos autistas do Brasil?
1: Bom, Karen, eu acho que de urgente é sempre você buscar o diagnóstico, a família aceitar o diagnóstico quando alguém suspeita e buscar ajuda, e não ficar com raiva do professor que falou que o filho é diferente, ou do pediatra que comentou. Então, você aceitar essa possibilidade de diagnóstico e buscar ajuda.
0: Sim.
1: Identificar os profissionais, não pelo Instagram, que mostra a cultura do Instagram, mas pela ver aquelas pessoas, se elas trabalham mesmo com isso, não só
0: são
1: se elas,
0: né,
1: se autodivulgam como, sim, isso. Então, hoje em dia não é difícil ver com que uma pessoa trabalha mais ou menos. E você procurar esses profissionais e saber que vai precisar de uma equipe multiprofissional e saber que tem uma luz no fim do túnel, porque muitos melhoram. Como eu falei, 9 a 10% deixam de ter esse diagnóstico. Mesmo os que não deixam, melhoram bastante. No input, o ideal é que, mesmo aqueles que não saem do espectro, que eles venham a ter uma autonomia na vida, crescerem para ser autônomos, porque os pais não vão viver para sempre.
0: É.
1: E quem que vai ajudar na vida dessas pessoas à medida que elas crescem? Os irmãos, teoricamente, não têm essa obrigação de cuidados do irmão com TEA.
0: É sempre o pai e mãe que não abandona, né, doutor? Doutor, foi um prazer imenso conversar com o senhor. Muito obrigada pelo seu conhecimento, por compartilhar com a gente seu conhecimento. Eu acho que é um tema extremamente relevante. A gente tem visto o aumento de casos, infelizmente. O importante é que a gente está estudando cada vez mais e auxiliando cada vez mais a população. Obrigada pela sua presença aqui no tribunal.
1: Obrigado pelo convite, cara. É um prazer estar aqui. Espero que possa ajudar o teu público.
0: Com certeza. Até a próxima, doutor.
1: Até.
0: Daqui a pouco, no Jornal da Lesp, você vai ver o debate pela ampliação do uso da cannabis medicinal oferecida pelo Sistema Único de Saúde.
2: Após 2 anos, a gente ainda está muito restrito em poucas patologias na distribuição dos medicamentos. 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

Os primeiros imigrantes japoneses chegaram no Porto de Santos em 18 de junho de 1908, né? E eles se dirigiram para as fazendas de café no interior do estado. Esse primeiro período, realmente, os japoneses foram trabalhar na lavoura, né? Fizeram um contrato de 2, 3 anos. E eles substituíram, né, ou complementaram os imigrantes europeus, né, que vieram já no século anterior, né, século XIX. E, bom, com relação à cidade de São Paulo, né, levou algum tempo para que japoneses passassem a viver permanentemente na cidade. Havia um fator brasileiro. Havia a economia principal, né, do Brasil era o cultivo do café, a exportação do café, havia uma substituição da mão de obra escrava, né, após a abolição de 1688. Boa parte dos que substituíram essa mão de obra foram os imigrantes europeus. Mas havia uma demanda maior ainda, e aí foi aceito, né, que outras etnias pudessem vir para cá e japoneses estavam entre eles. Do lado japonês, havia uma outra situação, né? O Japão teve uma guerra contra a Rússia em 1905, e apesar do Japão ter vencido essa guerra, os custos da guerra estavam criando uma situação econômica muito difícil e que foi definido, né, que seria importante que japoneses emigrassem para outros países. Japoneses já estavam no Havaí, estavam na costa oeste dos Estados Unidos e também no Peru. Mas, diante dessa demanda no estado de São Paulo, né, é que os japoneses empreenderam vir para cá. O desafio, eu acho que havia essa situação da condição, né, de trabalhar substituindo uma mão de obra sem remuneração, né, e teria que cumprir esse contrato de 2, 3 anos, né? Tanto é que depois desse período, assim como tinha havido com os italianos, espanhóis, portugueses, os japoneses passam a formar assentamentos, né, colônias, né, como é dito, onde isso fosse possível, né? Lá em 1940, 39, 40, temos a eclosão da Segunda Guerra Mundial, que envolveu todo o planeta, né? Brasil foi também influenciado por essa situação, evidentemente, quem morava aqui, principalmente italianos, alemães e japoneses, como acabaram seus países, né, de origem, se alinhando numa uma guerra, né, contra os chamados aliados, e o Brasil também acabou se aliando aos Estados Unidos, à Inglaterra, né? Isso cria uma situação para esses três, né, povos imigrantes, uma série de restrições, né? E superado esse período da guerra, né, em que o Brasil volta a ter um regime democrático, né, todas as situações de restrição foram terminaram, né? Então, há um novo momento, e assim, um novo momento, mesmo no período da guerra, São Paulo, a cidade, continuava crescendo bastante. Então, o que vai acontecer depois da Segunda Guerra Mundial, não é só para o japonês, mas principalmente para o japonês, porque o país era pequeno, enfim, estava isolado internacionalmente, não havia recursos. Então, a ideia de que o imigrante japonês um dia ia voltar para o Japão, isso acabou com a guerra. Então, há uma conscientização de todos eles, de que não só eles, mas seus filhos terão que permanecer e se tornar cidadãos aqui desse país, né? Então, há um movimento muito grande
de enviar seus filhos para estudarem na capital, na cidade de São Paulo. Naquela época, ensino universitário só tinha praticamente na cidade de São Paulo, e na atividade econômica, né, de comércio e serviços. Assim, relativamente, o Brasil se desenvolveu muito bem nesse período da guerra, né? Ele é um dos países que no pós-guerra eles são um dos países emergentes, né, no sentido internacional. Tanto é que ele vai receber novos imigrantes, né? No pós-guerra teremos, depois que o Japão retoma sua independência, né, 1952, em 53, 54 já tem novos japoneses vindo para o Brasil. No sentido das artes plásticas, né? O japonês tem uma presença bastante importante, não só em termos de São Paulo, mas de Brasil, até internacional, né? Temos aí artistas como Tomi Otake, Manabu Mabe, tantos outros, né, conhecidos internacionalmente. Eles foram, na verdade, acolhidos, né, no chamado Grupo Santa Helena, que era um agrupamento de artistas com muitos imigrantes, principalmente italianos, que era um local lá em volta da Praça da Sé, né? Então, filhos de imigrantes jovens, vão se formar nas artes plásticas, né? Tanto em pintura como em escultura.

instituição que hoje se chama Sociedade Brasileira de Cultura Japonesa e Assistência Social, que tem essa sede no bairro da Liberdade e que vai evoluir na construção do Museu Histórico da Imigração Japonesa e outros equipamentos que nós temos aqui, como auditórios, salas, né, que a gente realiza exposições de arte e tudo mais. A entidade que foi fundada em 1955, né, a gente chama de Bunkyo, né, literalmente Bunkyo é uma abreviação de Bunka Kyokai, né? Significa Associação Cultural. Esse prédio, né, é construído na esquina da Rua Galvão Bueno para São Joaquim, né? E ele recebeu na sua cerimônia de pedra fundamental o príncipe Mikasa, que era o irmão mais novo do imperador da época do Japão, né? Foi a primeira vez que um membro da família imperial japonesa vem ao Brasil. E ele vai criar uma rotina, né, uma tradição, uma rotina em que toda vez que algum membro da família imperial vem ao Brasil, e também os primeiros ministros, eles vêm para esse prédio, né? E nesse prédio é que na década de 1970 foi construído o Museu da Imigração Japonesa. Hoje ocupa 3 andares de exposição, né? E ele foi inaugurado em 1978, na comemoração dos 70 anos da chegada do navio Kasatomaru, né, o primeiro em 1908, com a presença do presidente Ernesto Geisel, presidente do Brasil de então, e mais o príncipe herdeiro Akihita, princesa Michiko, né, que depois se tornarão imperador e imperatriz. O museu ocupa na sede do Bunkyo, né, a área expositiva, o 7º, 8º e 9º andares, né? São 3 andares inteiros. E os 3 andares, eles são divididos de forma cronológica, né? O 7º andar, desde a chegada, ou desde os primórdios da chegada do primeiro navio, né, dá também noções sobre a história e cultura do Japão de forma mais abrangente. E ele leva até o início, né, das colônias, início em que os japoneses por si próprios constituem assentamentos de imigrantes, né? O oitavo andar já trata de um momento de que os japoneses começam a vir para ao redor da cidade de São Paulo e também dentro da cidade, né? E aborda também o período mais difícil da Segunda Guerra Mundial, e o 8º andar termina com o momento final da Segunda Guerra e a nova realidade, os novos investimentos que viriam a acontecer, né? Inclusive com a fundação do Bunkyo, né, a construção do pavilhão japonês. O 9º andar, o último andar, ele está reservado por esse período em que o próprio museu foi construído, ou seja, década de 60 para 70, né, onde há grandes investimentos e traz até o presente, né? E o presente tem, no que se refere à comunidade nipo-brasileira, tem um período em que, de 1990 aproximadamente, e que está até hoje, né, há também uma nova migração inversa, né? Muitos nipo-brasileiros, né, e também não descendentes, vão para o Japão trabalhar. Hoje o Japão é o 4º maior consumidor de café do mundo, né? Então, aquilo foi importante. Aquilo teve legado lá do outro lado também. O prédio, né, tem 12 andares, temos um grande auditório de 1000 pessoas, temos área de exposições artísticas, né? A gente tem uma programação intensa no sentido de divulgação da cultura japonesa.

Estamos aqui em uma areia, mas não estamos na praia. Como é que é? De tênis? É, eu tô de tênis, mas calma que eu vou explicar pra você por que, que eu tô de tênis. Então hoje você vai aprender tudo e mais um pouco sobre esta modalidade que é o beach tênis. O que é esse negócio, hein?

Brasil passava pelo chamado milagre econômico, né? Há uma expansão enorme das indústrias, dos investimentos estrangeiros, a indústria automobilística se instala ali, a siderurgia, projetos voltados para o interior, né? Do Brasil. Brasília já está construído, então passa a ser uma referência para o Centro-Oeste. Existe um projeto na Amazônia para a criação da Zona Franca de Manaus. Em todos esses lugares, não só São Paulo, vão se instalar empresas japonesas, né? Zona Franca de Manaus tem fabricação de motocicletas da Honda até hoje, e se instala várias empresas japonesas no Brasil. E isso tem a ver também com a situação do Japão, que se recuperou da Segunda Guerra Mundial, a partir da década de 60, né, marcada pela Olimpíada de 1964, o Japão se torna novamente um país, né, com uma economia bastante relevante, né, no sentido internacional, e aí sim há esses investimentos. Eu localizo a construção do Museu da Imigração Japonesa nesse cenário de ambiente econômico bastante favorável, em que efetivamente havia uma condição para que a comunidade nipo-brasileira, com o apoio do governo japonês e com o apoio das empresas, pudessem colher, né, os materiais, né, as informações, o acervo, né, é constituído, e no decorrer daqueles 8 anos, né, em que foi construído não só fisicamente 2 andares, mas também todo o acervo.

0: O Museu da Imigração Japonesa, em 2018, 5 anos atrás, 2018 é ano 110 anos de imigração japonesa. Então, 2 anos antes disso, né, o museu promoveu uma reforma, uma repaginação, né, em termos técnicos mesmo, né. Hoje existem vários vídeos, né, outras formas de exposição, e também trouxe o conteúdo até o presente, né. Também tratamos de um assunto que no museu até então não havia, que é o lado que as pessoas chamam de J-pop, né, cultura pop japonesa, que na verdade tem seus primórdios aí há muito tempo atrás, né, de mangás, animes, né, que são mais conhecidos, mas até nas ilustrações que se fazia há 200, 300 anos atrás. Né? Isso tudo foi trazido inicialmente pelos imigrantes, né, mas que hoje é uma atividade que no Brasil, no mundo inteiro, é bastante conhecida.
1: Atualmente, o Museu da Imigração Japonesa possui uma ala que fala da cultura pop japonesa no Brasil, né? E essa ala, ela inclui uma série de memorabilias, tal. Você vai ver coisas, né, de séries de tokusatsu, muitas animações, mas também, este ano em particular, nós temos 3 efemérides importantes. São os 40 anos de fundação da Abrademi, que foi a primeira instituição, associação criada fora do Japão para difundir a cultura japonesa e também a cultura pop japonesa, que é justamente aquela que o ocidental tem como primeiro contato, né, sobre os japoneses em geral. Os 40 anos também da visita e da exposição do Osamu Tezuka no Brasil, que foi o grande evento que abriu os olhos, né, da população geral para a existência do mangá e do anime, e também os 60 anos da presença das séries japonesas aqui no Brasil através da TV. Osamu Tezuka era uma celebridade enorme no Japão em 1984, e é bastante interessante observar que a vida dele foi um caso atípico também. Ele praticamente um divisor de águas quando a gente fala nessa área de mangá e anime, porque antes dele isso tudo era uma coisa, e depois dele virou o que nós conhecemos hoje como mangá e anime. A exposição de Osamu Tezuka, ela ocorreu em outubro de 1984 aqui no Brasil, né? Ela foi realizada no MASP naquela época, e o que tem de importante nessa exposição, nessa visita, é que naquele ano ocorreram 2 coisas extremamente importantes para a popularidade atual, né, da cultura pop japonesa como um todo aqui no Brasil, principalmente no caso dos mangás, dos animes, né, e posteriormente também do tokusatsu. Naquele ano foi fundada uma associação que se dedicou e se dedica até hoje à divulgação, né, de mangá, anime e cultura japonesa como um todo, né. O nome dessa associação era Abrademi, Associação Brasileira de Desenhistas de Mangá e Ilustrações. Isso ocorreu em fevereiro do ano de 84, numa época em que

bebidas lá e eram obras do Osamu Tezuka. Naquela época, ela durou cerca de 2 semanas e, além de falar da própria carreira, ele exibiu várias das obras dele em animação que eram inéditas aqui no Brasil e até mesmo nos Estados Unidos. Então, e foi também na época um evento assim tão grande, de tão impacto, que finalmente, né, as pessoas passaram a ter curiosidade em saber o que significava o mangá, o que era o anime, e a partir disso, aos poucos, né, o público brasileiro passou a se interessar, até que, estranhamente, né, a partir de 1994, né, com o sucesso dos Cavaleiros do Zodíaco, aí a coisa virou vamos dizer assim, um fenômeno definitivo. Ele não fazia o quadrinho de uma maneira específica, de um mesmo tamanho, como era feito naquela época nas publicações em jornais. Ele começou a brincar com a coisa, né? Fazia o quadrinho estourar, o personagem pular de um quadrinho para outro, né? Onomatopeias enormes. Tudo isso hoje faz parte do mangá moderno. Mas ele foi o primeiro a usar esse recurso. Ele gostava de cultura ocidental, né? Música clássica, literatura. E ele introduziu vários desses elementos, né, nas histórias dele. Por exemplo, ele chegou a adaptar Fausto do Goethe para crianças na forma de mangá. Que é, veja, né, ele não menosprezava a capacidade das crianças de entenderem até assuntos bastante complexos, como esse, né? O que ele inovou bastante também foi em praticamente criar a estrutura do mangá feminino que hoje nós conhecemos, né, com uma história extremamente famosa, né, que foi A Princesa e o Cavaleiro, né? E ali ele põe elementos não só de contos de fada do Ocidente, mas também ele cria uma personagem andrógina, né? Uma menina que tem que se disfarçar de menino, né, para, né, proteger o trono que ela herdaria, né, se fosse um menino. Várias curiosidades, tá? Mas eu acho que uma das principais que pouca gente sabe dele, além de ser médico, né, ele utilizou muitos conhecimentos de medicina dele até para criar um super-herói meio dark, né, que se chamava Blackjack. Uma coisa assim, mistura Frankenstein com um super-herói que tem assim, a principal, vamos dizer assim, a principal característica dele é querer salvar as pessoas usando conhecimentos médicos, né? Mas quase como se fosse um tipo de superpoder. Existem também algumas atrações aqui no museu que são interativos. Nós temos um painel, né, que conta a história da evolução da cultura pop japonesa aqui. É um painel interativo, você vai abrindo janelas, levando até determinadas séries, determinados personagens, né? E olha, fora isso, você tem todo o bairro da Liberdade à sua disposição, tá? Aos fins de semana você vai ver essa cultura viva hoje entre jovens, aqui mesmo também, né, no prédio da Sociedade Brasileira de Cultura Japonesa, existe aos fins de semana o Cine Sato, né, que apresenta sempre desenhos animados e filmes, né, que já são consagrados, né, no Japão e no exterior, ou estão aqui ainda em cartaz.

desembarcamos por aqui em Indaiatuba para acompanhar a tradicional festa do peão que acontece aqui na cidade de 1989.

0: É o cavalo, né? Me corrija se eu estiver errado.
1: É uma égua.
0: É uma égua, tá? Então vamos já corrigir, né? Que eu não sei a diferença.
2: Gente, a festa tá incrível. Olha, estrutura maravilhosa. Então você não pode perder.
3: Indaiatuba parou o Brasil, porra do...
4: Cannabis medicinal oferecida pelo SUS ainda atende número restrito de pacientes. 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Em plena era digital, ainda há quem prefira os livros físicos. Bibliotecas de São Paulo receberam mais de 1,5 milhão de leitores no último ano.
5: Ó, bendito que semeia livros à mão cheia e manda o povo pensar, já dizia Castro Alves. O tempo passou, mas a poesia continua atual. Em uma era digital em que a leitura parece ter perdido espaço, a realidade é outra, principalmente nas bibliotecas municipais de São Paulo, como esta aqui.
4: 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A Defensoria Pública responde dúvidas da população sobre os direitos dos consumidores que estão endividados. E ainda, a tecnologia que está mudando a realidade das pessoas cegas.
6: O profissional com deficiência visual, ele é um profissional como qualquer outra pessoa. A única coisa que precisamos é que seja oferecido os recursos adaptados para nós, computadores com leitores de tela, celulares que estejam com os leitores também ativados e nos mostre quais são os papéis que precisamos cumprir e podemos sim ser cobrados e promovidos como qualquer outro profissional que está no mercado de trabalho.
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0: Olá, uma boa noite. Seja muito bem-vindo, seja muito bem-vinda a mais uma edição do Jornal da Lesp. Além dessas notícias, nossos repórteres percorrem a capital paulista, a Assembleia Legislativa, para trazer muito mais notícias. Vamos então para o nosso giro de repórteres. Começamos com o Ronaldo Penido, que está acompanhando uma atividade do Instituto Histórico Militar aqui na Assembleia, Ronaldo.
1: Isso mesmo, Camila. Boa noite para você e para todos que nos acompanham. O Instituto Histórico Militar promove na noite de hoje um evento aqui no Auditório Franco Montoro. Este evento vai acontecer para a posse da nova diretoria e vai reunir militares das Forças Armadas, militares da Polícia Militar e também do Corpo de Bombeiros e representantes da sociedade civil. Todos vão participar deste evento que vai empossar a nova diretoria do Instituto Histórico Militar. Daqui a pouco eu volto trazendo mais detalhes, mais informações para você no Jornal da Lesp.
0: Combinado, Ronaldo. Vamos também conversar com a Natália Lino, estreando com a gente hoje ao vivo aqui no Jornal da Lesp. Vai trazer informações para nós sobre a campanha de doação de sangue, né, Natália? Tem novidade.
2: Boa noite, Camila. Boa noite a todos que estão nos acompanhando aqui no Jornal da Lesp. Mudanças significativas para quem for fazer a doação de sangue, que entram em vigor agora em outubro. Daqui a pouquinho eu trago todos os detalhes para vocês.
0: Tá bom, fiquei curiosa para saber sobre essas mudanças. Vamos também conversar com a Lívia Almeida, que está com a gente. Sei que hoje ela foi para uma missão super especial e diferente, viu? Curiosa, né, Lívia? Conta para nós. Boa noite.
3: Bem diferente e curiosa, viu? Boa noite para você, Camila, e a todos que acompanham o Jornal da Lesp. A gente fala do Centro de Histórico de São Paulo. A gente está em frente à Biblioteca Mário de Andrade, em que toda quinta-feira acontece uma caminhada aqui noturna, que dura cerca de 2 horas. E essa caminhada acontece há mais de 20 anos aqui em São Paulo. É uma aula de história, de cultura, de arquitetura, e a gente vai acompanhar de pertinho e daqui a pouco eu trago mais detalhes.
0: Tá certo, aguardo vocês três daqui a pouquinho. Você que está em casa, vou te esperar também, porque a gente vai fazer um intervalo rápido, são só 2 minutinhos, não saia daí, o Jornal da Lesp volta já.
4: Estamos aqui em uma areia, mas não estamos na praia. Como é que é? De tênis? 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
4: Agora sim, Jornal da Alesp está no ar. Muito obrigada pela sua companhia. Nós temos uma hora de muita notícia pela frente. 2 anos depois de começar a ser oferecida pelo SUS em São Paulo, a cannabis medicinal ainda atende um número restrito de pacientes. Uma audiência pública aqui na Assembleia Legislativa discutiu os avanços da política e os desafios para ampliar o acesso ao tratamento. Entre as principais reivindicações estão a inclusão de outras doenças e a redução da burocracia para conseguir o medicamento.
5: 2 anos depois da cannabis medicinal começar a ser oferecida pelo SUS em São Paulo, a discussão agora é outra: como fazer essa política alcançar mais pessoas e quais pontos ainda precisam ser melhorados. Foi esse o assunto de uma audiência pública realizada aqui na Alesp.
6: Muitos pacientes já foram beneficiados, porém apenas aqueles que têm as 3 patologias clássicas: Lennox-Gastaut, Dravet e esclerose tuberosa. Mas muitos outros pacientes ficaram de fora. Então, essas epilepsias costumam ser graves e refratárias, porém tem outras que são igualmente graves e refratárias, mas não são contemplados. Então, hoje a luta é também para a epilepsia fármaco-resistente, além de outros casos clínicos que a gente sabe também que tem benefício.
5: Hoje, o estado considera 774 pacientes na política de cannabis medicinal. O número reúne pessoas em tratamento, pacientes que tiveram uma interrupção temporária e também os que ainda não começaram a usar o medicamento. Em 2024, eram 182. A média atual é de 38 novos pacientes por mês.
7: De junho de 2024 a julho deste ano, foram mais de 30 mil frascos de medicamentos entregues aos pacientes pelo SUS. Segundo a Secretaria Estadual de Saúde, a distribuição acontece de forma contínua e regular, sem registro de desabastecimento. Mas para quem acompanha os pacientes de perto, o desafio agora é garantir que mais pessoas tenham acesso.
8: Após 2 anos, a gente ainda está muito restrito em poucas patologias na distribuição dos medicamentos. Acho que falta um pouco do olhar do governo aqui no sentido de ampliar, ver casos reais que estão acontecendo, de melhoras de muitos pacientes e começar a ampliação de forma gradual. Eu acho que a gente tem um desafio grande. A partir agora também desse mês, né, que a gente teve a autorização da Anvisa para plantio de cannabis agora no Brasil, né, a partir da decisão do STJ, a gente tem agora a autorização da Anvisa para plantar. Então, eu acho que esse processo deve ser ampliado, a gente vai ter mais soberania até para a produção de medicamentos aqui no Brasil também.
5: E mesmo entre os pacientes que já estão dentro dos critérios, conseguir o tratamento pode exigir uma série de documentos e exames. Segundo a médica, essa burocracia acaba criando...

0: precisava ser revisto com mais cuidado.
1: Para o Instituto Ficus, que acompanha as discussões sobre cannabis medicinal, o número de pessoas atendidas ainda é pequeno diante da demanda.
2: Então eu falo assim, a gente tem a lei que oficializou esse fornecimento, mas a gente ainda sente, por parte do governo do estado, ainda uma certa restrição nessa ampliação para outras patologias e pacientes que vão precisar desse óleo.
1: A audiência terminou com a ideia de que a política seja acompanhada constantemente, discutindo novos critérios de acesso, capacitação de profissionais, pesquisa e a possibilidade de ampliar o atendimento para outros pacientes.
3: E ainda falando sobre as atividades aqui da Casa Legislativa, o Instituto Histórico Militar de São Paulo realiza agora, aqui na Assembleia, uma cerimônia comemorativa. Ronaldo Penido está acompanhando tudo, chega ao vivo para a gente para explicar com mais detalhes qual a razão desse encontro, né, Ronaldo? Uma boa noite.
4: Oi, Camila. Boa noite para você e para todos que nos acompanham. Este encontro visa promover a posse da nova diretoria do Instituto Histórico Militar. O evento vai começar daqui a pouco, dentro de instantes, aqui no Auditório Franco Montoro. Serão entregues 84 medalhas para representantes das Forças Armadas Militares por suas atuações dentro do quadro das Forças Armadas e das instituições militares. Por isso, a gente vai conversar agora com o novo diretor institucional do Instituto Histórico Militar, o senhor Sidney José Buzzo. Sidney, hoje este evento vai acontecer aqui na Assembleia Legislativa de São Paulo e 84 pessoas serão homenageadas. Como vai ser a entrega destas medalhas e por quais motivos essas pessoas serão homenageadas? Boa noite.
5: Boa noite. As pessoas hoje que serão homenageadas, elas têm um vínculo profundo com o desenvolvimento e a manutenção da história militar. Então, o Instituto Histórico Militar, ele tem essa visão, então, de manter, né, e divulgar a história militar brasileira desde os seus tempos mais remotos, desde a Guerra dos Guararapes até as batalhas mais modernas, né? No meu caso, em específico, eu estou vindo, né, como diretor institucional devido à minha atuação junto à história da Força Expedicionária Brasileira.
4: Que legal, o senhor também vai ser um dos homenageados hoje.
5: Sim, hoje eu estou então assumindo, né, uma parte da diretoria institucional e eu vou também ser homenageado então com a medalha do combatente da Força Pública.
4: E para quem não conhece, eu gostaria que o senhor falasse um pouquinho sobre a atuação do Instituto Histórico Militar, uma instituição relativamente nova, tem apenas 7 anos, mas que tem esse papel importante de preservar a memória das Forças Armadas, das Forças Militares brasileiras.
5: Perfeito. O Instituto Histórico Militar, ele vai nascer de uma necessidade que parte da sociedade civil, na verdade, né, começou a verificar que não havia uma propagação dos feitos militares brasileiros de uma forma mais acadêmica, vamos colocar dessa forma. Então hoje, né, o Instituto Histórico ele está vindo para uma forma acadêmica por meio de revistas que vão ser lançadas, né, por meio digital daqui a alguns meses. Né? E esses eventos é justamente a gente tenta fazer com que essas pessoas que são do meio histórico, né, que tenham algum vínculo, de alguma forma, eles vamos tentando aglutinar essas pessoas para que a gente possa então alavancar cada vez mais esse intuito que é o Instituto.
4: Tá certo então, Sidney, muito obrigado pela sua participação e parabéns também por ser condecorado com esta homenagem. Então é isso, o evento começa dentro de instantes aqui no Auditório Franco Montoro e a gente vai continuar acompanhando. Nós estamos preparando uma reportagem especial que você confere amanhã no Jornal da Lesp, primeira edição. Eu volto com você, Camila, nos estúdios do Jornal da Lesp.
3: Maravilha, Ronaldo. Muito obrigada pelas informações. Agradeça também a um dos homenageados por participar com a gente ao vivo aqui no Jornal da Lesp. Cerimônia começa daqui a pouquinho. E ainda falando sobre as atividades aqui da Casa Legislativa, a Frente Parlamentar de Apoio à Adoção organizou um debate sobre política pública de acolhimento de crianças e também adolescentes. Quem acompanhou o evento foi a repórter Fernanda Camargo.
6: Quando uma criança precisa ser afastada da própria família, o mundo que ela conhecia muda de uma hora para outra. É nesse momento de incerteza que outra família pode se tornar um porto seguro. Abrir a casa, oferecer cuidado, afeto e proteção até que ela possa voltar para casa. É esse o papel de uma família acolhedora, receber temporariamente crianças e adolescentes que, por determinação da justiça, precisaram ser afastadas de suas famílias de origem. O tema foi abordado pela Frente Parlamentar de Apoio à Adoção aqui na Assembleia Legislativa de São Paulo.
7: É uma política pública de acolhimento de crianças e adolescentes que estão temporariamente afastados de suas famílias e é o acolhimento preferencial pelo Estatuto da Criança e do Adolescente em relação ao acolhimento institucional em abrigos e casas-lares.
6: E existe uma diferença fundamental. Acolher não é adotar. Quem recebe essa criança sabe desde o início que a despedida faz parte desse gesto de cuidado. O objetivo é que sempre que possível ela possa retornar à família de origem.
7: Assim como todo qualquer acolhimento, por lei o tempo máximo é de 18 meses de acolhimento, mas esse tempo ele depende de cada caso e o objetivo sempre é que ela retorne para sua família de origem. Né?
6: Durante esse período, a família de origem...

0: Senhoras e senhores, conforme o decreto legislativo número 28 de 16 de junho de 2026, de autoria da excelentíssima senhora vereadora Marluce Natália de Góes Lima, a Câmara Municipal de Araras realiza a partir de agora a sessão solene de entrega do título de cidadão ararense para o ilustríssimo senhor Álvaro Nunes, por toda a sua trajetória na cidade de Araras e notáveis contribuições ao município. Agradecemos a presença de todos e informo que este evento está sendo transmitido ao vivo pela TV Câmara, canal 4 da Claro, Facebook e YouTube da Câmara Municipal de Araras. Depois, a gravação ficará disponível para todos aqueles que quiserem acompanhar. Convido, então, para compor a mesa desta sessão solene, a autora do decreto, a vereadora da 19ª Legislatura da Câmara Municipal de Araras e presidente desta solenidade, a excelentíssima senhora vereadora Marluce Natália de Góes Lima. Convido também o pastor Fernando Ricardo de Souza. E o homenageado da noite, o ilustríssimo senhor Álvaro Nunes. Podem se sentar, por gentileza. Informo que os vereadores que não estão presentes nessa sessão justificaram a ausência à diretoria de comunicação da casa por compromissos agendados anteriormente. Eles parabenizaram o homenageado da noite, o senhor Álvaro Nunes, e a excelentíssima vereadora pela propositura. E para suas considerações iniciais, passo a palavra à vereadora que preside esta solenidade, a excelentíssima senhora Marluce Natália de Góes Lima.
1: Obrigada. Boa noite a todos aqui presentes no plenário. Cumprimento também você que nos acompanha através das redes sociais, pela TV Câmara. Meu muito boa noite. Para mim, é uma alegria muito grande estarmos todos aqui reunidos em prol de fazermos a entrega da maior homenagem que o município de Araras pode oferecer a uma pessoa, que é o título de cidadão ararense, a quem a meu grande amigo, professor, parceiro, meu chefe, como eu brinco, senhor Álvaro Nunes, que é uma pessoa que tem atuado no município de Araras, tem atuado na Igreja do Evangelho Quadrangular, exercido um ministério, um trabalho muitíssimo importante, que é o ensino. Ele tem ensinado as pessoas a executar instrumentos, tem ensinado a todos nós cantarmos, tem coordenado Coral Quadrangular, que já aproveito para cumprimentar a todos vocês. Vocês sabem o quanto vocês são importantes e o carinho que eu tenho pela vida de cada um de vocês. Meu muito obrigada. Agradeço ao nosso querido pastor Fernando Ricardo pela presença, que é pastor titular da Igreja do Evangelho Quadrangular lá em Santa Gertrudes. Muito obrigada, pastora Milena, que eu acompanho. Agradeço a toda a família do meu querido Álvaro Nunes, Miguel, Paulo, Tiago, a esposa, os amigos. Muito obrigada pela presença e vamos agora, né, dar início a essa solenidade tão linda que nós preparamos para você, Álvaro. Meu muito obrigada. Agora, nesse momento, convido a todos para que fiquemos em pé e que juntos, aos que puderem, podemos saudar os pavilhões nacional, estadual e municipal. E assim, na sequência, acompanharemos a execução do hino nacional brasileiro.

Podem se sentar, por favor. Conforme o decreto legislativo número 28 de 16 de junho de 2026, de autoria da excelentíssima senhora vereadora Marluce Natália de Góes Lima, a Câmara Municipal de Araras realiza a sessão solene de entrega do título de cidadão ararense para o ilustríssimo senhor Álvaro Nunes. Álvaro nasceu no dia 14 de março de 1969, na cidade de Matão, no interior de São Paulo. Em 2008, mudou-se para Araras, onde passou a construir sua trajetória de fé, vida e serviço. Exerce com empenho o papel de esposo e pai, sendo casado com Paula há 35 anos e é pai de 3 filhos. Atua na Igreja do Evangelho Quadrangular, em Araras, como obreiro, músico e professor de canto, além de exercer a liderança do coral quadrangular. Dedica a vida ao cumprimento da palavra de Deus, servindo ao reino com amor e compromisso, contribuindo assim de forma significativa para a vida espiritual e social no município. Por essa trajetória e pelas diversas contribuições ao município de Araras, a Câmara Municipal entrega o título de cidadão ararense para o senhor Álvaro Nunes. E para deixar essa noite ainda mais especial, gostaria de convidar a equipe do coral para que se posicione aqui em frente à mesa diretora, por favor, para nos agraciar com uma apresentação. Podem ficar à vontade.

0: Muito obrigada ao coral pela bela apresentação. E seguindo com as homenagens, eu gostaria de convidar então para vir aqui na tribuna para algumas palavras o Miguel Nunes, filho do homenageado.
1: Boa noite a todos. Também cumprimento aqui já, né? Desejar uma boa noite a todos que estão na mesa, a Marluce. E já agradecer por esse título ao meu pai, Álvaro Nunes, um grande homem, um grande pai para mim e uma grande influência também. E sabemos que se trata de um título muito importante a se oferecer a um cidadão. E somos gratos a Deus pelo homem que você é, pelo seu caráter, pela sua influência para mim e para todos nós, para os seus filhos, meus irmãos e para a mãe também, né? E sua dedicação, seu exemplo na obra de Deus. E ver seu nome registrado aqui nos anais dessa Câmara Municipal nos enche de orgulho. E saber que sua história pessoal agora se confere com a própria história da nossa cidade nos leva a saber que sua vida é uma inspiração, e realmente é. E eu só quero te parabenizar por essa merecida conquista, por esse título, e que seja um símbolo de respeito de toda uma cidade e de um amor condicional da sua família, que aqui está. E meu muito obrigado a todos, a Marluce também, por conceder isso, e a você pela sua vida, a mim, a mãe, sua esposa, ao Tiago, que também está ali, e ao Alvin, que não sei se está aí, mas é ele. E meu muito obrigado, e nós te amamos, e eu garanto que eu te amo muito, e você é uma bênção na minha vida, e não podia ser alguém melhor do que você. Obrigado.

0: Convido agora, então, para algumas palavras aqui também na tribuna, o pastor Fernando Ricardo de Souza.
1: Boa noite a todos. Acho que pode falar paz seja convosco. Né? Paz seja convosco. Cumprimentamos a todos, a vereadora Marluce, ao Álvaro, e uma alegria, né, para nós estarmos aqui nessa noite especial. Quando recebi o convite para estar, fiquei muito feliz, né, para poder falar um pouco do professor Álvaro, do pastor Álvaro, do músico Álvaro, porque realmente, como o filho pode dizer, claro, né, com bastante propriedade, né, acaba sendo um modelo para nós. E a Bíblia, em alguns pontos, ela apresenta a importância do louvor, ela apresenta a importância desse ministério na vida do antigo Israel e também na vida da igreja. A gente pode citar aqui um de cada testamento, né? A gente pode citar Crônicas com Josafá, segundo o livro de Crônicas com o rei Josafá, quando, naquela ocasião, que 3 exércitos vieram contra o reino de Judá, e ele disse que não tinha condições, ele reconheceu que não tinha condições de vencer aquela situação por meios próprios, ou não tinha um poderio bélico que pudesse enfrentar e vencer aqueles exércitos inimigos que se juntaram. Mas, naquela ocasião, Deus deu um comando. Eles oraram, eles jejuaram, e Deus deu o comando para ele que deveriam os cantores irem à frente. E naquela ocasião específica, o exército de Judá não precisou lutar. Por quê? Porque depois de orarem e depois de jejuarem, aí entrou o louvor, o tempo do louvor. E os cantores foram à frente e quando eles começaram a cantar, e então Deus começou a colocar emboscadas e os 3 exércitos inimigos lutaram entre si e se destruíram. E alguém, às vezes, pode perguntar, né? Porque na nossa igreja aqui em Araras, na catedral, nós temos louvor 24 horas e oração 24 horas também. São escalas que são cumpridas, né, pelos membros do ministério e também por voluntários. E alguém talvez diria, mas para que, né, ficar esse tempo lá cantando, tocando, ou, me referindo também à oração, para que ficar esse tempo lá orando? Amados, faz parte do mundo espiritual. A Bíblia diz que aqueles que não são nascidos de novo não entendem das coisas espirituais, mas aqueles que nasceram de novo, que tiveram, aceitaram Jesus como seu Salvador e Senhor, entendem muito bem isso. Agora, indo para um exemplo do Novo Testamento, quando Paulo e Silas estavam presos, né? Estavam presos por quê? Não porque tinham roubado, furtado, cometido assassinato, nada disso. Eles estavam presos porque, na pregação do Evangelho, eles oraram e libertaram uma jovem endemoniada. E aí, então, como estava trouxe, né, prejuízo para as pessoas daquela cidade, foram lá e estavam presos. E o texto bíblico nos diz que, perto da meia-noite, eles cantavam, eles oravam e cantavam. E, enquanto eles cantavam, Deus providenciava a libertação deles através de um terremoto que abriu as cadeias, estremeceu o local onde eles estavam e eles foram livres. Então, o louvor faz parte das disciplinas, dos exercícios espirituais. E o professor Álvaro contribui bastante. A vinda dele para a nossa cidade e para a nossa igreja foi e é realmente uma grande bênção. E quero abrir para contar uma experiência de alguns anos. Quando ele estava na escala do louvor, 24 horas, e eu na escala da oração. Então, o louvor fica ali no altar da catedral, e a oração na galeria. E era de madrugada, perto das 3 horas. E eu cheguei, e ele não me viu chegando. E eu cheguei e fui lá para a galeria. E aí, amados, eu fiquei emocionado, e quando me lembro ainda, me emociona, por quê? Porque ele estava lá, com o teclado, amados, e estava cantando, com aquele fervor, com aquela vontade mesmo de entrega, de louvar a Deus. Então, ele não estava fazendo porque eu estava lá, porque também nem tem sentido, né, fazer porque eu estava lá ou não. Mas sabe quantas pessoas tinham na catedral naquele dia, amados? Na plateia? Nenhuma. Nenhuma. Então, ele é um homem, né, que pode se apresentar à frente de uma classe, pode se apresentar à frente de um grupo maior, num local como este, numa igreja com milhares de membros, numa igreja com menos pessoas ou menos membros, mas também sem nenhuma plateia ali, ele com o mesmo vigor e o mesmo entusiasmo e a mesma unção, né, quando não tinha ninguém. Justamente por quê? Porque o louvor é para Deus. E Deus estava ali. Então, isso me marcou, e sempre quando eu falo a respeito dele, isso me vem à memória, porque eu não vou esquecer, né, esse dia, e que ficou, e ele ficou lá, e foi realmente muito especial. Então, professor Álvaro, agradecer, né, a oportunidade de poder falar essas poucas palavras, mas dizer que o senhor é um homem admirável, um cristão admirável, e a qualidade técnica, né, todos nós aqui já conhecemos. Tem contribuído também com a igreja em Santa Gertrudes, a primeira igreja, realizando um trabalho parecido, né, com o que realiza aqui em Araras, mas como hoje é daqui de Araras, parabéns e seja bem-vindo ao Hall dos Cidadãos Ararenses.

Muito obrigada ao pastor Fernando e ao Miguel pelas suas palavras. Gostaria então de chamar mais uma vez a equipe do coral para mais uma apresentação, por favor.

Muito obrigada mais uma vez ao coral. E agora, quebrando um pouco o protocolo, gostaria de chamar para compor a mesa diretora a pastora Audleia Brocanelli, por favor.

0: Aproveito para já convidar a senhora para suas considerações aqui na tribuna, por favor.
1: Boa noite, família quadrangular. Paz seja convosco. Olha que alegria, que privilégio. Eu estava ouvindo aqui agora o coral cantar. Quem sou eu para me amar tanto assim? Quem somos nós para sermos tão amados por Deus? Quem somos nós para sermos valorizados por Deus, para sermos cuidados por Deus? E essa noite é uma noite muito especial, em que nós nos reunimos aqui nessa Casa de Leis. Aqui é o parlatório, é o lugar onde existe o poder da voz, o poder da fala, a manifestação livre do pensamento. E nós estamos aqui nesta noite, em meio a uma sessão solene, para homenagear alguém que tem feito a diferença na cidade de Araras. Meu pai, reverendo Brocanelli, já esteve aqui numa ocasião recebendo a mesma honraria, porque a cidade de Araras reconheceu o trabalho dele em prol da comunidade de Araras. Minha mãe também, em uma ocasião, já esteve aqui. Eu sou cidadã ararense, nascida aqui. E que alegria que eu tenho como cidadã ararense de ver uma pessoa como Álvaro Nunes, nosso querido irmão em Cristo, Álvaro, sendo reconhecido como cidadão ararense. Álvaro, Paula, Miguel, Tiago, que eu vi por aqui. Eu sempre digo, já disse diversas vezes, que a Igreja do Evangelho

Quadrangular em Araras ganhou muito, ganhou um presente quando a família Nunes chegou aqui. Nós fomos presenteados. A presença de vocês e o trabalho de vocês na nossa igreja muito nos honra, muito dignifica o Ministério Quadrangular em Araras. E eu posso afirmar hoje, sem sombra de dúvida, que além do reconhecimento que o Álvaro tem no meio da comunidade da família quadrangular, vê-lo reconhecido como cidadão ararense, a cidade de Araras também ganhou com a chegada de vocês. Vocês deixaram a família de vocês em outra cidade do interior de São Paulo. Matão perdeu. E Araras ganhou. Araras ganhou um cidadão honesto, um cidadão coerente com a que vive de acordo com a palavra de Deus. Um cristão que reflete a luz de Cristo. Álvaro, Paula, os filhos que estão aqui, a Nora. Não é tão fácil encontrar um cristão no gabarito do Álvaro e da família. Com esse grau de comprometimento com a palavra de Deus. Esse grau de comprometimento com a obra do Senhor. Todo o amor, toda a dedicação que o Álvaro e a sua família têm dedicado à Igreja do Evangelho Quadrangular, à comunidade ararense e à comunidade quadrangular em Araras, fazem que nós louvemos a Deus pela sua vida e da sua querida e amada família. Nós nos alegramos. A palavra de Deus diz que nós devemos nos alegrar com aqueles que se alegram e chorar com os que choram. Há pouco tempo nós choramos com o Álvaro na partida da sua mãe, de um familiar. E hoje nós podemos nos alegrar e ver esta casa de leis, ver a cidade de Araras reconhecendo o seu trabalho, digno, honrado, honesto e, como eu disse e repito, uma pessoa que reflete o amor de Cristo em suas, não somente palavras, mas em suas ações. Nós podemos ver Cristo através de você. A unção que você carrega é notória quando você ocupa o altar da Catedral da Paz ou de qualquer outro espaço, seja das nossas capelas, seja do acampamento. Você recebeu do Senhor uma unção diferenciada. E a Bíblia nos ensina também, honra a quem honra. E você está aqui nesta noite sendo honrado de forma merecida. E pelo que eu te conheço, cada palavra que você tem recebido tem sido devolvida para a glória do Senhor. Você é um exemplo de servo de Deus, um exemplo de amor a Deus, amor à sua casa e amor e fidelidade à Igreja do Evangelho Quadrangular e à família Brucanelli. Por diversas vezes, o Álvaro já foi tempo integral. Nós pudemos ver e ouvir do Álvaro. Pastora, reverendo, pastora Santina, conte comigo. Eu estou com vocês. E isso tem sido cada dia mais incomum, cada dia mais raro. Esse grau de comprometimento, de fidelidade, de honra. Então, eu me alegro muito, como pastora na Igreja do Evangelho Quadrangular, de estar aqui e poder presenciar você sendo honrado nessa casa de leis. Que Deus continue te abençoando e que você se permita ser instrumento de Deus. Continue se permitindo ser instrumento de Deus para a sua glória. E saiba que a família Brucanelli te ama e te admira. A família Quadrangular em Araras te ama e te admira. A família 510
Região Eclesiástica 510, que é liderada por você. Te ama, te admira e te respeita. E hoje você recebe a honra e o respeito da cidade de Araras. Que Deus continue te abençoando. Vereadora Marluce, muito, muito me alegra essa iniciativa nobre da sua parte como vereadora de estender essa honraria ao Álvaro. Que Deus abençoe a todos e eu retorno a palavra agora, Júlia, para Júlia. Muito obrigada.

Muito obrigada, pastora. E agora vamos ao momento mais aguardado desta noite. Gostaria de convidar a vereadora que propôs este título de cidadão ararense, a excelentíssima senhora vereadora Marluce Natália de Góes Lima, para que se posicione à frente da mesa diretora, juntamente ao homenageado, ilustríssimo senhor Álvaro Nunes, para realizarmos a entrega da maior honraria que a cidade de Araras pode oferecer a uma pessoa que a escolheu para viver e trabalhar. Neste momento, a vereadora Marluce Natália de Góes Lima faz a entrega do título de cidadão ararense para o ilustríssimo senhor Álvaro Nunes.

Convido agora para seus pronunciamentos aqui na tribuna a excelentíssima senhora vereadora Marluce Natália de Góes Lima, logo após o mais novo cidadão ararense de fato e de direito, o ilustríssimo senhor Álvaro Nunes.

0: Meu muito boa noite a todos novamente. Cumprimento você que porventura entrou agora na nossa transmissão ao vivo. Seja muito bem-vindo. Você que nos acompanha através das redes sociais. Você que está no plenário, que chegou também. Meu muito boa noite. Obrigada pela presença e por estar nos acompanhando nesta data tão especial para nós. Eu digo para nós por quê? Porque somos a nação quadrangular, sim. Eu disse na última sessão, camarada, segunda-feira, não adiantam brigar comigo e falar, mas essa vereadora só fala de Deus. Nós falamos, a boca fala daquilo que o coração está cheio. E vocês puderam ver hoje, meu coração está cheio do Senhor. E grata eu sempre vou ser, pelo amor e pela misericórdia do Senhor que me acompanha todos os dias. Eu louvo a Ele por isso. E estamos muito felizes nesta noite. Álvaro, meu amigo, meu irmão, fizemos questão hoje, eu, Wagner, Ana Júlia, Daniel, minha família, de estarmos aqui também, para juntos. Com toda a comunidade quadrangular, a Igreja do Evangelho Quadrangular em Araras. Quero cumprimentar pastora Odileia Brocanelli, representando toda a família Brocanelli, nosso querido pastor Durvalino, reverendo Durvalino Brocanelli, pastora Santina Bufolim Brocanelli, o Dedé, que está aí na plateia nos acompanhando, e a toda a família, que eu tenho certeza que tem um carinho muito grande, pastor Fernando Ricardo, que falou aqui também como nosso convidado. Pastora Milena, que tem um carinho muito grande por você, Álvaro. Você é o homem abençoado, aquele que faz a diferença onde quer que coloque a planta dos seus pés. E vejam que em Provérbios 16, 7, diz assim: quando os caminhos de um homem agradam ao Senhor, ele faz que até os seus inimigos vivam em paz com ele. E esse é o Álvaro. Gente, é impossível alguém brigar com o Álvaro. Pode até tentar, não é verdade? Mas não vai conseguir, não é, Paula? Não tem sucesso. Eu fico imaginando a Paula como esposa, porque as esposas sempre querem achar algum motivo. Mas eu tenho certeza que não consegue, porque você é esse homem do Provérbios 16, 7. O Álvaro é um homem que traz paz, onde quer que ele vá. Seus frutos podem ser observados a olho nu. Qualquer pessoa que convive com ele, tanto no seu trabalho, no seu ministério, na igreja, podem realmente ver a presença de Deus na vida dele. E ele chegou aqui na nossa cidade no ano de 2008. Glória a Deus por isso, Álvaro. Louvado seja o Senhor por ter trazido você e toda a sua família aqui para nós. Para mim, como ministra de louvor, agregou em muito, em conhecimento, em sabedoria, porque o quanto que você tem me ensinado, quanto eu tenho aprendido, eu, a minha família, com você, que é o nosso professor, que é aquele que nos ensina a cada dia executar o nosso ministério de uma maneira melhor. E é importante que todos saibam que o Álvaro faz isso por amor. Quantas e quantas pessoas chegam até lá? E ele tem prazer, chegam até a igreja, e ele tem prazer em ensinar, ele tem prazer em passar todo o seu conhecimento. Isso não foi para uma, não foi para duas, foi para centenas de pessoas. E o quanto o seu ministério agregou à Igreja do Evangelho Quadrangular? Falo hoje como líder do Ministério de Louvor local aqui na cidade de Araras. Seu ministério nos abençoa, seu ministério agregou a todos nós, em conhecimento, em vivência com Deus, e eu louvo a Deus pela sua vida. Você é reconhecido por seu temor a Deus e a sua fé inabalável. Álvaro, você é uma inspiração constante para nós e para sua família, eu tenho certeza, porque nós podemos observar, né? Miguel falou aqui na abertura, fiquei emocionadíssima. Miguel, você é um menino brilhante e Deus vai usar muito a sua vida. Muito, menino lindo, que alegria. Tiago, que também está aqui com a esposa, é um menino que também é muito abençoado E o Senhor tem muito para usar a sua vida, Tiago. Nós veremos ainda muito os frutos do Senhor através da sua vida, Álvaro, sendo usados para abençoar vidas. E eu vejo quanto que é importante a área do louvor. Olha como que Deus tem amor no louvor. Nós abrimos a palavra de Deus, que é viva, eficaz, transformadora. Ela nunca vai ser antiga, ela sempre vai ser viva. E nós olharmos na história, vamos olhar Josué, quando venceu, né, as muralhas de Jericó. Qual foi a ordem que o Senhor deu? Para que eles marchassem em silêncio, a arca do Senhor no centro e à frente. 7 sacerdotes com 7 trombetas. E na hora da vitória, o que, que houve? O toque das trombetas, que foi nada menos que o louvor. Executaram um instrumento com maestria e unção, e a vitória aconteceu para o povo de Israel. Quando nós observamos a história de um dos reis mais conhecidos e mais admirados por nós, que foi o rei Davi, e a gente para para pensar que todas as vezes que o rei Saul ficava perturbado, Davi estava lá executando seu instrumento, a harpa, com unção e técnica. E o espírito mal, a palavra do Senhor nos diz que o espírito mal saía da vida de Saul. Quanto é importante a área do louvor, quanto é importante nós levarmos com muito apreço, com muito cuidado, o louvor ao Senhor, que é importante. E o Álvaro é essa pessoa. O Álvaro é a pessoa que ajuda muitos jovens que chegam lá na igreja, que são alimentados pela palavra, porque temos pastores brilhantes com conhecimento altíssimo da palavra de Deus, mas também exercem o seu tempo aprendendo da música e deixam de estar nas ruas fazendo coisa errada. Talvez você, na sua casa, assiste e fala assim: nossa, mas a Marluz está entregando o título de cidadão ararense para uma pessoa que faz parte da comunidade dela. Não. Ele faz sim, está lá, mas ele é um homem que trabalha muito pelo município de Araras, porque é o trabalho dele, através da música, que ajuda muitos jovens que por muitas vezes não têm condições de pagar uma escola de música, de pagar um professor de canto, de pagar uma escola particular, mas está lá aprendendo para exaltar ao Senhor, que é de muita importância, porque todos nós fomos criados para isso, para louvar e adorar o nome do Senhor. Então, para mim, como vereadora desta casa, como cidadã ararense, é uma alegria muito grande estar aqui e fazer a entrega para você, Álvaro. Hoje, agora, cidadão ararense, estar junto com os meus irmãos na fé, coral, quadrangular, como eu amo vocês, como vocês são importantes para mim. Vocês sabem disso. Os meus pastores, com a família do Álvaro, que é a minha família, todos vocês. Eu louvo a Deus, agradeço por essa oportunidade e digo sempre: se o Senhor Jesus voltar hoje, eu me encontrarei com Ele nos ares feliz, porque aquilo que Ele colocou nas minhas mãos para que eu fizesse, eu tenho feito com muita alegria. Muitas lutas, não posso esconder, mas em todas o Senhor tem estado comigo, em todas Ele tem nos dado a vitória. Então, meu muito obrigada. E eu queria pedir agora para que todos nós pudéssemos, né, aplaudir ao Senhor pela vida do Álvaro.
1: Oh, meu Deus. Boa noite a todos, queridos. Que honra, eu fico aqui sentado, eu fico me beliscando aqui, será que é verdade mesmo? Será que sou eu mesmo? Porque é uma honra, né? Uma honra muito grande. Cumprimento minha querida vereadora Marluce, pastor Adléo, pastor Fernando, pessoas que nós amamos, minha família, Paula, Miguel, o Tiago, Isabela. O Álvaro Júnior não veio hoje. Não pôde, está trabalhando fora, não deu para vir com a esposa, mas eu sou muito grato a vocês, a cada um de vocês, meus amigos, Coral Quadrangular, amo todos vocês, tá? É uma honra estar aqui junto com vocês. E foram 18 anos assim, que passou muito rápido. Vou tentar segurar as emoções. Porque a gente tenta ser mais durão para falar. Mas foram os 8 anos de muitas conquistas, mas também de muitas lutas. Um dia, hoje chegando, voltando aqui para a cidade, estava em Leme, voltando para cá, e lembrei, exatamente 18 anos, eu chegava com a minha família aqui, não conhecia ninguém, mas nós fomos, assim, imediato, muito bem recebidos pela cidade. Parecia que tudo conspirava para que a gente ficasse aqui. Chegava no supermercado, lembra, todo mundo, oi, boa noite, olha, olha. Nossa, mas esse povo agradável, o que está acontecendo? Você ia passar para comprar, ia numa farmácia, as pessoas cumprimentavam e parecia que tinha alguma coisa. A gente comentou, né? E era tão calorosa as pessoas, e a gente falou, realmente acho que é aqui. E realmente Deus nos colocou nesse local, e eu fui transformado pela palavra de Deus há 27 anos, fui transformado pela palavra de Deus. Deus, através do Senhor Jesus, eu entreguei minha vida a Ele. Quando cheguei aqui, meu filho, o Tiago, né, Tiaguinho, 3 aninhos, apenas. E depois Deus nos presenteia também com o Miguel. E que honra, né, podermos passar esse tempo aqui com vocês. E hoje receber esse título de cidadão ararense é realmente uma confirmação assim dos planos de Deus para minha vida, para a vida da minha família. É apenas uma confirmação que Deus tem estado conosco. Lembro quando cheguei aqui, eu estava em dúvida ainda, não sabia se a gente ia ficar aqui, já fazia alguns meses. Eu cheguei lá na catedral, né? Cheguei na catedral num culto lá do empresário. Eu nunca havia visto o pastor do Valino, ninguém me conhecia. Eu estava a primeira vez, e ele olhou para mim assim, lá na porta da igreja, na saída da igreja, olhou para mim e falou: olha, seja muito bem-vindo. Você é um homem de Deus, viu? Aí eu nunca mais fui embora. Essa palavra foi uma confirmação. Eu falei: quem é esse homem? Ele nunca me viu na frente. E eu precisava de uma resposta. Aí eu falei: agora essa é a minha cidade. E eu já tinha Araras. Aqui é o nosso lar. Aqui nós temos amigos, fizemos amizades e tantas coisas boas aconteceram. E com esse título assim é uma honra mesmo, sabe? Então, eu quero expressar assim a minha profunda gratidão à vereadora Marluce, minha irmã, minha querida, uma amiga, por essa indicação, e também agradecer a todos os vereadores, aqueles que aceitaram, né, dessa forma. E eu sou muito grato a vocês. Eu divido mesmo essa alegria com os meus filhos, que eu sei que eles estão felizes, e as minhas noras, eu sei que estão felizes, meus amigos estão felizes. Sem vocês, sem essa equipe, nós não seríamos nada. Então, é gratidão, é essa palavra que eu tenho, é gratidão a todos vocês, tá bom? E só para a gente encerrar aqui, eu digo assim que tudo que fizer, conforme diz a palavra de Deus, né? Em Colossenses 3, diz que tudo que você fizer, faça com todo o vosso coração, como se fosse para o Senhor. E às vezes não é fácil você fazer tudo. E às vezes dá vontade de fazer do jeito da gente, mas você lembra da palavra. E como um cidadão, eu entro numa farmácia, eu entro no supermercado, e muitas pessoas me conhecem, mas eu não conheço muita gente. Então, naquele local que eu estou, se eu estou na fila de um banco, embora a gente não fica mais em fila de banco, mas eu tenho que imaginar qualquer ação que eu fizer ali, as pessoas estão me vendo. Então, você tem que tomar cuidado até a maneira de falar, no trânsito. Eu falo para os meus meninos, essa semana avisei os meus meninos: cuidado com o trânsito. Se alguém buzinar, passar na sua frente, cortar, não faça nada. Não faça nada. Seja paciente, porque você não sabe quem está ali no automóvel. Toma muito cuidado. Respeita. Não joga papel no chão, fala para os papel fica dentro do carro. Minha mulher fala: Álvaro, eu falo: bem, esse monte de papel que entra, tipo, não joga absolutamente nada na rua. Deixa no carro, põe na sacolinha, depois a gente joga no lixo. Essas coisas que a gente vai fazendo para a nossa cidade, uma cidade tão linda que é Araras, que todos recebem. E o sentimento é de gratidão. Vamos trabalhar pela nossa Araras. Vou continuar trabalhando e digo e peço para que Deus continue abençoando, e continuo orando para que Deus continue abençoando nossa cidade. Gratidão, beijo no coração, amo vocês, valeu, que Deus abençoe e uma boa noite a todos.

A Câmara Municipal de Araras parabeniza, então, mais uma vez, o senhor Álvaro Nunes pelo título de cidadão ararense. E para celebrar este momento, convido a equipe do coral, mais uma vez, para que se posicione novamente aqui na frente, para mais uma apresentação, por favor.

0: Muito obrigada mais uma vez ao coral pelas apresentações e por ter tornado essa noite ainda mais especial. E agora, para o encerramento dessa sessão, passo a palavra para a excelentíssima senhora vereadora Marluce Natália de Góes Lima. Muito obrigada pela presença de todos e boa noite.
1: Obrigada, Júlia. Chegamos ao final, né, dessa cerimônia tão linda e abençoada. Mais uma vez eu quero agradecer a cada um de você que dispôs do seu tempo para estar abençoando as nossas vidas. Você que faz parte do coral quadrangular, aos amigos, à família, aos pastores, pastor Odileia Brocanelli, pastor Fernando Ricardo, pastora Milena, muito obrigada. Para nós foi uma noite muito, muito emocionante. E nós realmente pudemos nos alegrar com essa bênção, né, que o Álvaro conseguiu receber, que é ser chamado de cidadão ararense a partir de hoje. Portanto, quero agradecer também quem nos acompanhou através das mídias sociais. E quero convidar, né, a todos os integrantes da mesa, os familiares e os amigos presentes, para que após o encerramento se posicionem aqui à frente para a foto oficial dessa sessão solene para a gente registrar. E antes, Álvaro, também, eu recebi aqui um aviso do nosso querido vereador Fábio Aparecido Domingues, que é nosso amigo também, nosso irmão, vice-presidente dessa casa, pediu para justificar, ele havia confirmado estaria aqui conosco, mas ele teve um imprevisto, né? Na sua família, ele não pôde estar aqui, mas ele pediu para dizer que o coração dele está aqui com você, viu? Também está muito alegre, gostaria de estar aqui conosco, mas devido a esse compromisso. Portanto, cumprido todos os procedimentos, dou por encerrada esta sessão solene. Obrigada a todos pela presença e muito boa noite.

0: Ela vai trazendo para vocês e a facilidade, e também depois quero ouvir também o Marco da inclusão quando a gente fala do profissional, porque muitas vezes, né, professor, as pessoas que não são portadoras de deficiência não se sentem incluídas. Acredito que portadores de deficiência em determinadas situações, e acredito que a profissional é a mais preocupante ainda, se sentem muito excluídas, e a tecnologia surge aí para ajudar ainda mais.
1: Sim, exato. Eu gosto, antes a gente fala muito tecnologia assistiva. Eu comecei a provocar que toda tecnologia, a gente deveria falar de tecnologia, porque toda tecnologia já deveria nascer assistiva. Assim como eu acho que todo negócio deveria já nascer com impacto social, toda tecnologia deveria. Se você pegar aqui o próprio Marcos, ele está usando um tablet, um iPad.
0: Sim.
1: Vocês devem estar aí olhando, muitos de vocês têm um celular e tal. O touchscreen foi uma tecnologia inventada na acessibilidade. Claro, começou em aeroporto, como radar, mas depois foi uma pessoa com atrofia muscular. Ela tinha mal de túnel de capo, ela não tinha força suficiente para apertar um botão. E quando você olha, ó, que revolução que fez na indústria de celular. Por isso eu falo, acessibilidade, eficiência, olhando pelo lado de inovação tal, antes uma Nokia, Motorola, tal, que está até balançando, tinha que ter um SKU, ou seja, um modelo de celular, imagina a complexidade produtiva. Com um smartphone, por exemplo, com o touchscreen, você faz um ou dois modelos, então para a indústria é muito mais eficiente, você deixa para o consumidor a experiência para ele. Então, se eu quiser ver o celular na horizontal, na vertical, dar zoom, colocar o tamanho que eu quero no teclado, por exemplo, eu consigo. Então, pensa, esse é um ponto que eu provoco muito, vou até sair um pouco do celular, e tem várias inovações que a gente usa no nosso dia a dia que nasceu na acessibilidade. Desde, por exemplo, agora dessa hora de almoço, muito está descascando legumes, descascador de legumes. Foi uma pessoa também com atrofia, para ela não usar a faca e se machucar tal. Olha que coisa super prática. Se você tem, por exemplo, com meu aparelho auditivo, fone de ouvido, muitos de vocês devem estar talvez cozinhando usando um fone de ouvido. Não sei, para quem não sabe, o fone de ouvido foi um surdo que criou. Eu sou surdo profundo, ele era surdo mais leve. Para ele escutar o rádio, na época dele, aproximou uma caixinha de alto-falante próximo da orelha. Você tirar seu fone, você vai ver que até hoje o fone de ouvido é uma caixinha de alto-falante miniaturizada. Só que no meu caso, com o aplicativo agora, com o IA, eu posso escolher o que eu quero escutar. Então, opa, tá muito barulho aqui, eu consigo reduzir o ruído. Opa, eu quero dar clareza à fala, por exemplo, consigo ajustar algum som. Tem IA, por exemplo, se eu não estou conseguindo ler o lábio do Marco Pellegrino, por exemplo, tem aplicativo, por exemplo, desde um Google Transcritor que transcreve em tempo real, por exemplo, o que está acontecendo. E pegando sala de aula, até dando oportunidade, até em reuniões. Eu, por exemplo, eu não consigo tomar nota de reunião, porque eu leio o lábio, eu olho para o papel. Eu tenho que ficar toda hora, pera, deixa eu anotar. Hoje existe ferramenta de transcrição que permite isso. E se você olhar, é para todos. Uma pessoa com TDAH também tem dificuldade de anotar, uma pessoa cega. O Marcos, por exemplo, também não consegue anotar, precisa dessa ferramenta. E existem muitas ferramentas cada vez mais no mundo corporativo, conselho, por exemplo, as pessoas usam para transcrever, para ter essa segurança. Por isso, essa minha defesa. A gente tem que pensar a tecnologia desde o início como assistida, porque beneficia todo mundo.
0: Em todos os sentidos, né? E eu fico sempre preocupada com o profissional, porque o exemplo que o Marco trouxe, né, Marco? Essa questão me possibilitou trabalhar, me possibilitou, né, criar os meus filhos, hoje já adultos. E a gente sempre se preocupa com essa questão, porque é do profissional que vem o financeiro, né, Marco?
2: Sim, quando a gente fala de trabalho, a gente sempre tem que pensar em uma acessibilidade, porque assim, quando a gente pensa na pessoa com deficiência, né? Na pessoa com uma limitação, não posso falar só com a pessoa com deficiência, porque a gente pode entrar também na pauta do idoso.
0: Sim.
2: Né? A idade de prata, a gente precisa de acessibilidade, uma rampa, um acesso, tudo isso entra também como acessibilidade. É, como o colega estava comentando aqui, o Thierry, a gente trabalha com ferramentas que são necessárias. Ele está falando da transcrição. A gente precisa ter áudio transcrição, a gente precisa ter textos em braille. E eu, como representante aqui no programa do Sebrae, a gente oferece essas ferramentas. Porque o Sebrae, ele trabalha com qualificação para o mercado de trabalho, para a gente mostrar para o empreendedor que é possível você conseguir ganhar dinheiro. Então, assim, a pessoa com deficiência, a pessoa da terceira idade, da melhor idade, chega e eu preciso me capitalizar. A gente precisa sobreviver no mercado de trabalho, a gente precisa sobreviver no dia a dia. E o que o Sebrae entra para a gente fomentar o empreendedorismo dentro do estado de São Paulo, que é a maior capital do Brasil? O Sebrae está aí para ir, para a gente ajudar a fomentar esse empreendedorismo, trazendo ferramentas através da transformação digital. Então, como é que a gente pode trazer isso? Trazendo ferramentas digitais acessíveis.
0: Sim.
2: Com audiotranscrição, com Libras.
0: Vou pedir só uma aspas para você e a gente vai à volta com você, Marco, porque você falou em Libras. E agora a gente vai falar sobre essa acessibilidade que pode ser colocada em prática quando o trabalho é desenvolvido por muitas pessoas. Agora a gente vai direto para a Fundação Dorina Noil, que, né, constrói esse futuro mais inclusivo para as pessoas com deficiência visual. Por isso que eu pedi o aspas aqui do Marco. A Fundação, ela atua com a habilitação e reabilitação, orientação para autonomia, empregabilidade e a produção de materiais acessíveis. E quem está lá e vai trazer todos esses detalhes para a gente é o Vinícius Weiner. Vinícius, que importante esse local que você está hoje, né? Esse nosso tema para as pessoas entenderem que todo mundo pode estar onde quiser estar. Seja muito bem-vindo, meu amigo.
3: Oi, Pri, obrigado, tá? Boa tarde para você, boa tarde para todo mundo. Isso mesmo, tá? A Fundação Dorina Noil é uma grande referência, não só aqui no estado de São Paulo, mas para todo o país. Inclusive, outros estados, outras fundações que funcionam aí em todos os nossos estados brasileiros, elas passam por aqui, vêm pedir opinião, vêm para cá, ficam aqui dentro, até para ver como que esse trabalho dá certo e por que que dá tanto certo. A gente fala agora ao vivo aqui, ó, da recepção da Fundação, ó, 1h10 e está sempre assim, ó, com muitas pessoas procurando o serviço. Ó. Deixa eu mostrar lá, ó, são muitas pessoas que passam por aqui diariamente. A Fundação tem mais de 80 anos de trabalho, um trabalho que vem dando grandes resultados e é sobre isso que a gente vai conversar agora com a Daniela Freitas, que é coordenadora de apoio à inclusão. Um trabalho que é fantástico, eu imagino, hein, Dani? E também, por isso, né, 80 anos sempre com bons resultados. O que que é a Fundação, antes da gente falar de tecnologia, porque vocês também são conhecidos por isso, tecnologia no meio desse trabalho, mas o que que é a Fundação e como que ela funciona, qual é o objetivo de vocês? Boa tarde.
4: Boa tarde a todos. É, a Fundação Dorina Noil trabalha há 80 anos no protagonismo, autonomia e independência das pessoas cegas e com deficiência visual. É, o nosso intuito é trabalhar com a criança até o idoso, proporcionando aí atividades de habilitação e reabilitação para que elas tenham autonomia e independência no seu dia a dia. Em contrapartida a isso, nós temos também um público adulto que procura a Fundação para que possa ingressar ou retornar ao mercado de trabalho. Então, nós temos cursos profissionalizantes, nós temos oficinas, nós temos um parque gráfico, onde a gente também faz impressões de materiais em braille, biblioteca. A Fundação, ela trabalha com tudo aquilo que faz sentido para a pessoa com deficiência visual ter, de fato, o seu protagonismo resgatado.
3: Inclusive, nós estamos vendo imagens, né, de várias salas, vários espaços, porque essa Fundação, ela é gigantesca, né, e a gente realmente percebe percebe aqui um trabalho muito sério, muitos profissionais envolvidos, e nesses espaços, por exemplo, tudo acontece, né, desde a criança até o adulto.
4: Exatamente, nós temos aí diversos profissionais, como assistentes sociais, psicólogos, terapeutas ocupacionais, oftalmologista, fisioterapeutas, professores de orientação e mobilidade, pedagogos, voltados de fato para todas essas práticas.
3: E aqui a tecnologia está sempre presente, isso chama bastante atenção, né?
4: Exatamente, a tecnologia ela faz parte da vida humana e não é diferente para a pessoa com deficiência visual.
3: É isso que a gente vai mostrar, viu, Priola? Passeando mais aqui pela recepção, a gente percebe, né, muitas pessoas com celular, ou mexendo no celular. É isso realmente que impressiona a gente, porque vocês, de uma certa forma, mostram esse outro lado da vida que é de extrema importância, né, Dani?
4: Exatamente. Nós temos treinamentos, né, tanto de inclusão digital, para que as pessoas estejam antenadas às tecnologias, como também de informática voltado para o mundo do trabalho, visto que a gente não pode ficar sem a tecnologia.
3: E falando em tecnologia, deixa eu convidar o nosso cinegrafista para vir para cá, porque a gente está nessa sala aqui super especial, vamos abrir a imagem. Que sala é essa, hein, Dani? Eu adorei essa sala. Tem tecnologia, tem convidado especial, o Lucas. Aqui já a gente vai apresentar o Lucas. Mas que sala é essa e o que que acontece?
4: Essa aqui é a sala do Lego Braille Bricks. É um projeto da Fundação, junto com a Fundação Lego, onde a gente trabalha a alfabetização de crianças e adolescentes, né, das redes públicas de ensino, através da peça, né, do Lego com o Braille, né, representado aqui por essas pedrinhas, e pela letra. Então é uma ferramenta de alfabetização, visto que a criança é o futuro do nosso país.
3: Que bom, e falando em futuro, Priola, eu estou aqui com o Lucas. O Lucas tem tudo a ver com a fundação, ele chegou aqui num tempo que ele vai já explicar, né, Lucas? E hoje o Lucas é um cara que entende de tecnologia, que ajuda inclusive empresas aqui no estado e na capital de São Paulo a se adequarem, né, a conhecer esse mundo da tecnologia para quem não tem a visão 100%, ou para quem enxerga pouco, ou para quem não enxerga nada. Porque afinal, né, Lucas, qualquer pessoa pode estar inserida no mercado de trabalho, e é isso que você faz na empresa, né? Boa tarde, qual é a tua profissão? Explica pra gente e o que que você faz, como é esse trabalho?
5: Boa tarde, meu nome é Lucas, eu sou consultor em acessibilidade e eu faço análise de sites, aplicativos e emitimos laudo para que as empresas possam saber se o site dela está acessível ou não, de acordo com as normas que existem no Brasil e fora do Brasil.
3: Lucas, e como é que está essa história de vocês estarem inseridos, quem não enxerga, no mercado de trabalho aqui em São Paulo? A gente está evoluindo, está faltando muita coisa ainda, qual é a avaliação que você faz?
5: Nós estamos evoluindo, pode a cada dia melhorar, né, porque o mercado ele está em franco desenvolvimento. O que precisa é as empresas procurarem mais, se aperfeiçoarem na questão da acessibilidade e conhecer como que é a rotina da pessoa com deficiência visual.
3: E me explica uma coisa, você está com esse aparelho aqui na mesa, que aparelho é esse? Porque a gente realmente, a maioria não conhece, você que trabalha com isso, para que que ele serve, qual é a importância dessa máquina aqui em cima da mesa?
5: Aqui nós temos a linha Braille, que ela é utilizada nas escolas, onde o aluno pode escrever o conteúdo em Braille, e se essa linha Braille estiver conectada no computador, o professor vai estar vendo o que o aluno está escrevendo ali e pode auxiliar na aplicação de provas, atividades, entre outros conteúdos.
3: É como se fosse um teclado de computador, falando dessa forma, né? Para quem não conhece muito. Você aperta aqui e automaticamente o que que acontece? As palavras vão sendo escritas?
5: As palavras vão sendo escritas aqui no Braille, que é onde é feita a leitura com a ponta dos dedos.
3: Tem outra coisa que eu gostei muito também, que eu soube que você ensina as pessoas aqui, para quem não enxerga, a mexer no celular, porque é um aparelho que todo mundo precisa hoje, né? E aí me explica uma coisa, como é que a pessoa que não enxerga, ela consegue mexer num aparelho celular, já que hoje os nossos aparelhos, a maioria não tem botões, por exemplo, né? Botão não existe mais praticamente.
5: Todo celular, tanto Android quanto iOS, ele tem a parte de acessibilidade, é só entrar lá na aba de configurações e na parte de acessibilidade ela vai estar escrito, se for Android, Talkback, toca na opção Talkback, automaticamente o celular vai estar falando, e no iOS é a mesma coisa, toca na opção lá do VoiceOver e o celular vai estar falando e a pessoa com deficiência visual vai conseguir utilizar esse aparelho.
3: Agora me explica uma coisa, Lucas, você é um especialista dessa área, né? Mas a gente sabe que a maioria das pessoas, quem enxerga ou não, tem dificuldade de mexer no aparelho. Eu, por exemplo, jamais saberia fazer isso. E aí precisa de um auxílio, né? Como qualquer pessoa que quer mexer no celular, é isso?
5: Sim. Por exemplo, se a pessoa for comprar o celular na loja, ela pode até pedir para o próprio vendedor fazer a ativação desse aparelho, dessa acessibilidade lá nas configurações.
3: Interessante, Pri. O Lucas está trabalhando aqui, pode ir trabalhando aí, tá, Lucas? A gente atrapalhou ele aqui um pouquinho, porque a nossa conversa com a Dani também continua. Dani, no Brasil, por exemplo, são 6,5 milhões de pessoas com deficiência visual. É um número muito grande, né, que faz parte da realidade do Brasil. Como é que você visualiza esse número e quando se fala em inclusão, tecnologia, como é que estamos?
4: É, infelizmente nós não temos aí uma estatística muito, né, para se apreciar com relação à inclusão das pessoas com deficiência visual. Mas eu acho que momentos como esse traz a oportunidade da gente conhecer e entender o potencial das pessoas. Uma vez que a gente coloca a pessoa como prioridade, a deficiência ela é uma causa, ela tem uma questão ali. Só de ser adaptada, de receber os equipamentos adequados, como o Lucas bem trouxe, a pessoa ela pode trabalhar em qualquer setor, fazer o que ela quiser, né? E uma vez que eu enxergo a pessoa com deficiência visual como um colaborador, como um parceiro de trabalho, eu me dirijo a ela para isso. O Lucas muitas vezes me salva em diversas atividades que eu preciso fazer, porque eu não tenho essa especialidade, mas ele tem. Então ele vai me auxiliar. E uma vez que a gente conhece as habilidades e a gente oferece as ferramentas, a inclusão ela acontece de uma forma muito natural. Aliás, a convivência, ela precisa ser natural entre as pessoas, né?
3: Afinal, são 528 mil pessoas no Brasil que são cegas, né?
4: Exatamente. E nós temos um recorte muito pequeno de serviços que atende as pessoas com deficiência visual. Então, é muito importante que a gente divulgue os trabalhos, que a gente procure promover acessos. A Fundação, ela tem um trabalho aqui em São Paulo, nós temos essa unidade aqui em São Paulo, mas nós temos cursos que atendem o Brasil inteiro, porque a gente atende no remoto de modo que a gente possa levar a inclusão para mais pessoas, para lugares que não têm esse acesso. E cabe a nós divulgarmos, né, essas possibilidades.
3: Quem quiser conhecer a Fundação, quem não enxerga ou quem enxerga e quer conhecer a Fundação para ajudar, faz o quê?
4: Nós estamos localizados aqui na Vila Clementino, na rua Doutor Diogo de Faria, número 558. Temos também o nosso telefone 5087-0999 e também nas nossas redes sociais.
3: Super fácil, né, Dani? E para a gente encerrar, Pri, eu queria que você falasse dessa figura que está aqui atrás da gente. Esse desenho animado foi feito por um nome que a gente adora. Me explica que não deixa de ser uma grande homenagem para a fundadora desse local.
4: Exatamente. Nós temos a Dorinha como uma personagem aí do Maurício de Souza, que compõe justamente esse grupo, né, junto com a turma da Mônica, de inclusão, né, junto ali com os outros personagens que também são pessoas com deficiência, e ele abrilhantou a nossa causa, né, ainda em vida para a dona Dorina, presenteando ela com essa linda homenagem que hoje fica aqui com a gente, registrada, e que está divulgando que o brincar é para todos, que a Dorinha está aí, que a gente pode brincar, que a gente pode participar em coletividade com ou sem deficiência.
3: Que legal, parabéns, tá? Olha, Pri, então a dona Dorina, que fez essa homenagem, recebeu essa homenagem, ela nos deixou por volta de 90 anos, né? Mas virou esse símbolo de inclusão, né? De futuro, realmente, que é um futuro que toda essa turma aqui espera e que a gente também está na torcida, né? Para que todo mundo seja realmente incluído em toda essa história de tecnologia, de acessibilidade, como tem que ser, né, Pri? Afinal, ninguém é igual a ninguém, né, Pri? A gente tem que estar inserido de certa forma. Devolvo aí para você no estúdio.
0: Obrigada, Vinícius. Agradeço a todos aí na Fundação. E é o que a gente falava antes, né, Marco? Estar incluído, o trabalho da Fundação, e agora volto para falar do trabalho do Sebrae.
2: Retomando que, como foi dito na reportagem, né, é muito importante essa questão de ferramentas de acessibilidade. O colega na reportagem estava falando do teclado em Braille. O Sebrae oferece essas ferramentas nas capacitações.
0: Olha que legal!
2: A gente oferece Libras, né? Os próprios funcionários são capacitados. Eu mesmo fiz um curso de Libras, que eles oferecem para os funcionários. A gente tem funcionários com problemas de... Problemas não, não é um problema. Com surdez, então eles fornecem para a gente. Eu fiz 40 aulas de Libras para os próprios funcionários. Para a gente se capacitar, para a gente conseguir atender esse público, né? Os cursos nossos são acessíveis. Além disso, eu posso falar de outras acessibilidades que nós temos. Baixa visão, a gente está... Contraste, pessoas com TDAH, a gente consegue entregar um e-book, por exemplo, com aumentar a letra, se precisar. Então, assim, todos os nossos cursos fornecem acessibilidade. Né? Por quê? Porque é preciso ter isso. O empreendedor precisa entender que o negócio dele precisa ter acessibilidade. E através do programa digital. Então, a gente precisa conscientizar as pessoas que a inteligência artificial... que a parte tecnológica vem para agregar o negócio. Né? E como a gente faz isso? O Sebrae está aí para mostrar através de capacitação. Só que o nosso negócio precisa ser também adaptado. Sim. A gente precisa mostrar para o empreendedor, olha, a gente tem adaptação para mostrar para vocês que é capaz. Um público extenso, muitas pessoas... Vale a pena. Eu estava conversando com o Thierry antes da gente iniciar aqui a gravação. Ele trabalha com as empresas macro. E o Sebrae trabalha com microempreendedor. Então, assim, são duas vertentes diferentes. A gente estava falando de piso tátil antes de chegar para fábricas. Ele trabalha com isso nas aulas dele. Eu falei para ele, é interessante também para o pequeno restaurante, por exemplo, colocar o piso tátil.
0: Uhum.
2: Para a pessoa com... Ah, mas o pequeno empreendedor, ele olha para o negócio dele e pensa que aquilo não vai compensar. Como não? Ele vai pensar que a pessoa com deficiência não vale a pena aquilo? Então, a gente precisa também de uma consciência social, além dessa parte de transformação digital.

0: vai avançando, e o Marco está aqui, já falou muito até sobre essa questão do avanço tecnológico e quero ouvi-lo mais. As pesquisas precisam ter mais investimentos, as pessoas precisam ser mais capacitadas, todo mundo precisa estar incluído nesse sistema para que a engrenagem funcione.
1: E tem um desafio importante nisso, Pri, que é a questão econômica. Porque a legislação trouxe obrigações, e diferente do que em vários lugares do mundo, o Brasil ele trouxe obrigações nessa área. Então, o principal impulsionador da tecnologia, inicialmente, foi o Sistema Único de Saúde, que é a cadeira de rodas, os andadores, muleta, bengala, etc., as próteses.
0: As próteses, né?
1: Então, tudo isso veio pelo Sistema Único de Saúde. E ele tem um teto, né, de recurso nisso. E, em seguida, vieram as obrigações na área de comunicação. Então, isso possibilitou o desenvolvimento de soluções nacionais que você encontra o ICOM, o Biplay, uma série de recursos que vieram no audiovisual e na comunicação para tornar isso possível. Aí no transporte também, então a plataforma hidráulica, né? Plataforma elevatória que a gente tem nas estações de metrô, em várias lojas, etc., foram soluções que foram criadas especificamente em função da demanda da área das pessoas com deficiência e que incluem muito fortemente as pessoas com idosas, né? Tudo que vem em decorrência do envelhecimento também traz demanda nessa área, que a pessoa enxerga menos, escuta menos, tem mais dificuldade de mobilidade, então também traz esses recursos. E tem uma questão importante que se coloca aí, que é a fabricação local, o desenvolvimento de fabricação local. Quando o governo do estado estabeleceu por meio da Secretaria da PAPESP esse hub de tecnologia, foi buscando manter esse conhecimento e esse mercado dentro da nacionalidade. Porque o que traz, quando a pessoa compra um óculos que custa R$5.000, que permite aí de alguns fabricantes estrangeiros, né? Que a pessoa tem audiodescrição e etc. Ah, são vantagens importantes, são. Só que o óculos caiu, quebrou, joga fora, não tem manutenção. A cultura é o que nos embala. Então, são os nossos hábitos, é a forma como a gente vive no nosso dia a dia. Então, esses produtos precisam refletir isso, atender essa demanda do que é o cidadão brasileiro. Então, a gente precisa ter esses recursos dessa forma. Então, uma cadeira como a minha, essa minha cadeira, ela é uma tecnologia sueca. Só que não existe manutenção no Brasil. Eu posso ter essa cadeira porque eu mesmo dou manutenção. Tenho capacidade para isso. Eu que fui buscar a primeira vez e desenvolvi um relacionamento que me possibilita isso. Mas uma pessoa que compre essa cadeira e tenha ela aqui no Brasil, vai ter muita dificuldade, porque qualquer probleminha que ela tiver não vai estar ajustada à necessidade dela. Ela não vai ter resposta disso rápido. Então a gente precisa desenvolver isso. O que a Dorina apresentou ali, a linha Braille, uma linha Braille daquela custa mais de R$20.000. A gente está desenvolvendo isso dentro desse Centro de Ciência para o Desenvolvimento, que está no programa do governo do estado aqui. Porque esse programa, ele une a pesquisa com o fabricante. Então, é uma prerrogativa desse modelo de desenvolvimento que ele tenha a indústria junto com a pesquisa, para que ele não fique dentro da universidade.
0: Ainda falando sobre tecnologia, a gente já vai voltar aqui para o nosso sofá, como a experiência do usuário pode, então, contribuir para tornar os sites, os aplicativos, os sistemas e os serviços digitais mais simples. O Thierry já falou sobre isso, os meninos também, o Marco também, nas reportagens. E tem que ser tudo intuitivo, acessível. Então, para a gente falar sobre tudo isso, né, vai conversar agora com a gente nessa experiência do usuário, o Charlie Luz, que vai nos auxiliar a entender, já está dividindo